0: Alexandre Silveira, a medida vai contribuir para a autossuficiência do país em meio ao contexto da guerra no Oriente Médio.
1: Na hora de abastecer o carro, quanto mais informações o consumidor tiver, melhor.
0: Por meio de um aplicativo, o motorista confere se o posto onde ele vai é um estabelecimento confiável.
1: E caso perceba alguma irregularidade, também é possível fazer uma denúncia diretamente à Agência Nacional do Petróleo, Gás Natural e Biocombustíveis.
2: O aplicativo ANP com você postos é gratuito e funciona como um mapa interativo no celular, ajudando o consumidor a descobrir quais postos são de confiança e quais devem ser evitados. O funcionamento é bem prático. Ao abrir o aplicativo, o usuário vê os estabelecimentos da região sinalizados por cores, como em um semáforo. Os postos recebem notas de 0 a 5 com base nas fiscalizações que a Agência Nacional do Petróleo, Gás Natural e Biocombustíveis fez nos últimos 5 anos, sendo que a cor verde sinaliza os mais seguros e quem tem nota máxima. Já os marcados em vermelho acendem o sinal de alerta. Receberam nota 0 por causa de irregularidades recentes. Outras informações dos estabelecimentos, como endereço, CNPJ, quantas fiscalizações já receberam, resultado das vistorias e qualidade das amostras analisadas, também podem ser consultadas na ferramenta. É possível ainda fazer denúncias pelo aplicativo, como explica o superintendente de fiscalização do abastecimento da ANP, Júlio Nishida.
3: Tem um importante canal de denúncias do consumidor com a ANP, inclusive aquelas relacionadas a práticas de preços abusivos. De forma bem simples, fácil e intuitiva, o consumidor consegue fazer a sua denúncia no simples clicar de botões.
2: A plataforma pode ser acessada no endereço anpcomvocepostos.anp.gov.br e depois baixar no aparelho de telefone celular. Reportagem Gabriela Noronha.
0: A produção brasileira de grãos no período 2025-2026 está estimada em 360 milhões de toneladas.
1: Segundo o levantamento divulgado hoje pela Conab, a Companhia Nacional de Abastecimento, se confirmado, o volume será 2,2% superior ao registrado na temporada passada.
4: Segundo a Conab, serão 360 milhões e 100 mil toneladas a serem colhidas, o que representa 2,2% a mais do que a safra anterior. O grande destaque deve ser a soja. O gerente de acompanhamento de safras da Conab, Fabiano Vasconcelos, explica o resultado.
5: Então, a estimativa para a safra 2025-26 é de 48,6 milhões de hectares cultivados com soja e uma produção aí chegando a quase 180,6 milhões de toneladas.
4: Além da soja, o algodão tem produção prevista em 4 milhões e 60 mil toneladas de pluma, com 8% da área já colhida. Isso resulta em um ganho na produtividade de 2,8% em relação à safra 2024-2025. Já a colheita das três safras do milho no ciclo atual está estimada em mais de 141 milhões e 700 mil toneladas, volume 0,4% superior ao ciclo passado. A estimativa é de crescimento favorecido pelas condições climáticas, como explica Fabiano Vasconcelos, gerente de acompanhamento de safras da Conab.
5: Em relação ao milho, uma estimativa de aumento de 9,8% na área plantada, uma estimativa de produtividades melhores do que na última temporada, favorecidas aí pelo clima, uma produção de 29,6 milhões de toneladas, um aumento aí de 18,7% em relação à última safra.
4: E a Conab também estabeleceu novos preços de referência para os principais produtos agrícolas de verão. Os principais reajustes foram no preço da soja, do arroz em casca, do feijão e do milho. Os preços passam a vigorar nos períodos entre o segundo semestre de 2026 e o primeiro semestre de 2028. Reportagem Edinaldo Júnior.
0: Ainda sobre a produção agrícola, o IBGE estima que a safra brasileira em 2026 pode chegar a 347 milhões e 400 mil toneladas.
1: Isso representa uma projeção de 1 milhão e 300 mil toneladas a mais do que a colheita anterior.
0: O IBGE calcula um ano de produção e a Conab faz estimativa de outubro a setembro.
1: Agricultores podem ter acesso a recursos para o Plano Safra.
0: Os recursos poderão ser acessados entre 16 de julho deste ano e 30 de junho do ano que vem.
1: O BNDES, Banco Nacional de Desenvolvimento Econômico e Social, vai disponibilizar 72 bilhões de reais.
6: Serão 40 bilhões e 500 milhões de reais disponíveis por meio dos programas agropecuários do governo federal. Desse total, 21 bilhões e meio são atenção para médios e grandes produtores da agricultura empresarial e quase 19 bilhões de reais para pequenos produtores da agricultura familiar. Também vão estar disponíveis 31 bilhões e 500 milhões de reais em recursos próprios do banco por meio da linha BNDES Crédito Rural. O chefe do Departamento de Crédito Digital, Agropecuária e Normas do BNDES, Caio Barbosa, explica que o crédito disponibilizado pelo banco atende necessidades de quem produz no campo.
7: A gente opera basicamente 11 programas, que são programas que atingem todas as necessidades de investimento e de custeio do produtor rural e todos os tipos de produtores rurais. Tem uma linha para custeio, uma linha para investimento, para aquisição de máquinas.
6: Para saber mais sobre as linhas e programas do BNDES para o agro, acesse bnds.gov.br/agro. Reportagem André de Barros Lima.
0: O fenômeno climático conhecido como El Niño, já confirmado no país, pode trazer diferentes impactos para a população.
1: A previsão é de excesso de chuvas no sul, por um lado, e estiagem no norte e nordeste, por outro.
0: Um monitoramento mensal está sendo feito por diferentes órgãos para trazer agilidade às respostas e ajudar na prevenção de desastres.
1: Nessa reportagem de Luana Karen, trazemos dicas para os produtores rurais e cidadãos em geral sobre como lidar com os impactos desses eventos climáticos.
8: Autoridades responsáveis pelo monitoramento do clima, dos recursos hídricos e dos riscos de desastres naturais começaram a acompanhar a evolução do fenômeno do El Niño este ano no Brasil. Um painel vai ser publicado mensalmente e servirá de referência para que estados, municípios, produtores rurais e defesa civil não sejam pegos de surpresa com excesso de chuvas, estiagem ou ondas de calor. Gilvan Sampaio, pesquisador do Instituto Nacional de Pesquisas Espaciais, INPE, explica que os efeitos devem ser sentidos até meados de 2027.
9: Os principais impactos do El Niño devem ficar concentrados com o aumento do volume de chuvas no sul do Brasil. Além disso, nesse segundo semestre de 2026, o El Niño deve provocar temperaturas acima da média em praticamente todo o Brasil. Portanto, o potencial para a ocorrência de queimadas aumenta. Então, secas na Amazônia, secas no Nordeste, e somente 2027.
8: O El Niño é caracterizado pelo aumento anormal da temperatura do Oceano Pacífico ao longo da linha do Equador. Para que o fenômeno seja confirmado, esse aumento deve ser observado por 3 meses consecutivos, o que aconteceu entre abril e junho deste ano. Para quem utiliza a terra para produzir, a orientação de Gilberto Cunha, pesquisador da Embrapa Trigo, é conhecer bem a terra onde vive.
10: Adotar boas práticas de manejo, a diversificação das épocas de semeadura, fazer as intervenções de proteção de plantas, colher no momento certo, não procrastinar aí quando as lavouras estão prontas para colher.
8: Ao longo dos próximos meses, eventos associados ao El Niño podem impactar a rotina da população. Nas regiões onde estão previstas chuvas além do normal, os riscos são de alagamentos e deslizamentos de encostas, por exemplo. Já onde pode haver escassez de chuva, há risco de incêndios e problemas no abastecimento de água. Ondas de calor também podem trazer dificuldades para populações vulneráveis. Em todos os casos, o conselho de Tiago Molina, coordenador de monitoramento e alerta da Defesa Civil Nacional, é ficar atento às fontes oficiais de informação.
11: Sempre que tiver uma situação de risco prevista, a Defesa Civil vai se utilizar de todos os mecanismos que existem para fazer com que essa informação chegue às pessoas, né, por meio do Defesa Civil Alerta, por meio das mensagens SMS. Além disso, é muito importante conhecer o local onde você mora, procurar saber quais são os planos de contingência, quais são as rotas de fuga, os locais seguros.
8: O boletim Painel El Niño, uma iniciativa conjunta de diferentes órgãos do governo federal, é público e está disponível em diversos portais na internet. Por exemplo, no endereço portal.inmet.gov.br. Reportagem Luana Karen.
1: Esta semana, o Estatuto da Criança e do Adolescente completa 36 anos.
0: E a evolução da garantia dos direitos da infância permitiu a aprovação do ECA Digital, que entrou em vigor em março desse ano.
1: Ele prevê que as crianças e adolescentes devem ser protegidos e ter direitos garantidos também no ambiente virtual.
0: Nós seguimos hoje com a segunda parte da nossa entrevista com o diretor de proteção da criança e do adolescente do Ministério dos Direitos Humanos e Cidadania, Fábio Meirelles, sobre as inovações trazidas pelo ECA Digital e a integração com o Estatuto da Criança e do Adolescente de 1990. Acompanhe.
1: Diretor Fábio Meirelles, é um prazer seguir com a nossa conversa aqui sobre Estatuto da Criança e do Adolescente. E aí a gente passa a falar agora sobre o ECA Digital, né? Que é a lei que protege os direitos da infância no ambiente virtual e ganhou esse nome, ECA Digital, como uma referência justamente ao Estatuto da Criança e do Adolescente de 1990. A gente pode dizer que ela incorpora o mesmo espírito, diretor, de que toda a sociedade é responsável pelo cuidado com as crianças, só que agora na internet?
12: Exatamente, e até por isso que a gente manteve o nome ECA, né, e chamou de ECA Digital. A gente percebeu que as crianças e adolescentes brasileiros viviam conectados, estavam em plataformas digitais, em redes sociais desde muito cedo, expostas, né, diariamente à publicidade, conteúdos algorítmicos, inteligência artificial. A gente viu que isso representava um risco muito grande, o ambiente digital para crianças e adolescentes, e a gente batalhou e conquistou o ECA Digital com o governo federal, com o CONAN, da movimentos sociais, organizações da sociedade civil e em diálogo com o Congresso para que essa lei saísse do papel e virasse realidade.
0: E o senhor destacaria como principais ganhos para a proteção das crianças vindos do ECA Digital? Que tipo de ações, que tipo de situações?
12: Veja, o ECA Digital, ele reafirma uma posição negociável do Brasil. A gente não aceita modelos de negócio construídos sobre a exploração da vulnerabilidade de crianças e adolescentes. Então, vou dar alguns exemplos do que o ECA Digital estabelece, né? Ele estabelece limite para a prática do que a gente chama de design digital ou design manipulativo, que vão induzir crianças e adolescentes ao uso excessivo de telas. Isso é uma das dimensões do ECA Digital. Ele também prevê que os serviços e produtos digitais, eles devem adotar padrões elevados de proteção de dados, privacidade e segurança para crianças e adolescentes. O ECA Digital também prevê sanções para as plataformas que descumprirem essas obrigações. Então, o ECA Digital é um grande avanço, ele traz esse princípio do ECA, né, da proteção integral, da prioridade absoluta para o ambiente digital, e ele hoje já é uma referência no Brasil e no mundo.
1: E assim como aconteceu no Estatuto da Criança e do Adolescente de 1990, o ECA Digital também deve mudar essa forma da sociedade perceber os direitos das crianças na internet? Por exemplo, a parte da responsabilidade de todos os adultos sobre as crianças que estão ali no ambiente virtual?
12: Perfeito. É exatamente esse o princípio. Assim, a gente conseguiu com a ECA Digital traduzir rapidamente uma demanda social, porque não pode ser só uma atribuição das próprias crianças e adolescentes ou dos seus familiares, dos pais, mães e responsáveis, a proteção delas no ambiente digital. Então, se elas estão em situação de vulnerabilidade, é uma responsabilidade coletiva. Então, a gente conseguiu com a ECA Digital trazer essa demanda social, normatizar e juridicamente convergir com a iniciativa privada para um instrumento, que hoje é o ECA Digital, que precisa chegar na ponta. Então, hoje, o nosso grande desafio é, para além do ECA Digital, é levar o ECA Digital para a escola, para o Conselho Tutelar, para o CRAS, para o CREAS, para o Ministério Público utilizar o ECA Digital. Então, cuidar das crianças e adolescentes nunca foi uma tarefa de uma pessoa só, não vai ser agora. Então, o ECA Digital traz esse princípio da responsabilidade coletiva.
0: Quer dizer que o ECA Digital também é importante para os pais e responsáveis que agora deixam de estar sozinhos nessa proteção das crianças e dos adolescentes, né? E passam a ter apoio das plataformas, não é isso?
12: Exatamente, canais de denúncia, a própria Autoridade Nacional de Proteção de Dados. Então, com o ECA Digital e depois com a lei de regulamentação, depois com a política, a gente, após o ECA Digital, a gente também anunciou a Política Nacional de Promoção e Proteção dos Direitos da Criança e do Adolescente no Ambiente Digital, que é uma política estruturada para fortalecer a coordenação entre os diferentes níveis de governo, incentivar a pesquisa, inovação tecnológica, promover desenvolvimento de produtos e serviços serviços digitais mais seguros, ampliar os canais de denúncia, fortalecer a capacitação dos profissionais do sistema de garantia de direitos, apoiar as famílias no exercício da supervisão parental. Então, acho que a gente precisa olhar para o ECA digital e para a nossa política nacional com essa perspectiva de uma construir objetivos concretos e de dividir a responsabilidade sobre a proteção de crianças e adolescentes no ambiente digital com todos os atores que precisam estar, né, totalmente comprometidos com essa implementação.
13: Agora, onde os adultos podem encontrar, diretor, mais informações sobre o ECA digital para entenderem melhor essa legislação e também orientações sobre o que deve ser proibido, o que deve ser permitido para as crianças na internet?
12: Claro, olha, hoje nos sites, né, do Ministério dos Direitos Humanos e da Cidadania, da SECOM, do Ministério da Justiça, você encontra o ECA Digital. A gente produziu um material muito interessante, recente, que é um guia no formato de perguntas e respostas para conselheiros tutelares sobre o ECA Digital, que é um material educativo e prático que está no site do Ministério dos Direitos Humanos e da Cidadania. A gente produziu uma caixa de ferramentas chamada Faça Bonito na Rede, que é um material, um conjunto de instrumentos práticos também, que tem guia de recomendações técnicas, coletânea de normas jurídicas, tem proposta de fluxo, tem material didático sobre o que fazer, tem cartilha, tem até jogo de tabuleiro, conexão segura. Então a gente tem curso, a gente tem um curso Proteção de Crianças e Adolescentes no Ambiente Digital, um curso online na Escola Nacional dos Direitos da Criança e do Adolescente. Então hoje a gente tem guias, cartilhas, a gente tem cursos, a gente tem jogo de tabuleiro, a gente tem fluxo, então a gente tem glossário, a gente tem bastante material disponível, perguntas e respostas, para que as pessoas conheçam o ECA Digital e conheçam as ferramentas de proteção de crianças e adolescentes no ambiente digital, no site do Ministério dos Direitos Humanos, novamente, no site do Ministério da Justiça e Segurança Pública, no site da Secretaria de Comunicação Social, enfim, institutos, fundações, organizações da sociedade civil. Muita gente tem produzido material sobre essa responsabilidade compartilhada e a promoção do bem-estar de crianças e adolescentes no ambiente digital.
0: Muito bem, nós conversamos com Fábio Meirelles, diretor de proteção da criança e do adolescente do Ministério dos Direitos Humanos e da Cidadania. Muito obrigado por sua entrevista aqui, a Voz do Brasil.
12: Obrigado a vocês, sempre à disposição.
1: E estão abertas até amanhã, dia 15 de julho, as inscrições de bolsas para médicos especialistas.
0: São 1.136 vagas distribuídas em 26 cursos de aprimoramento em 309 municípios do país.
1: Quase metade das vagas são voltadas para o interior. Entre as especialidades previstas estão anestesiologista, oncologia, cardiologia e cirurgia minimamente invasiva.
0: Felipe Proenço, secretário de Gestão do Trabalho da Educação do Ministério da Saúde, detalha o edital.
14: Possibilidade para quem já é especialista com registro de qualificação, participa do programa desenvolvendo suas atividades práticas em um serviço do Sistema Único de Saúde, de referência no interior, um ambulatório especializado, um hospital, e ao mesmo tempo tem suporte aonde um especialista com ainda mais experiência vai poder apoiar o desenvolvimento das atividades numa carga horária de 20 horas semanais, recebendo uma bolsa que vai depender da localização, se é uma região mais vulnerável, podendo chegar até R$20.000.
1: O edital está disponível em gov.br/saúde.
0: Atenção, estudantes de graduação de instituições privadas.
1: Começaram hoje as inscrições para o processo seletivo do Fundo de Financiamento Estudantil, o FIES.
0: Serão mais de 75 mil vagas destinadas no segundo semestre.
15: Ao todo, serão oferecidas 75.500 vagas para o segundo semestre. No ano, serão 112 mil no total. O FIES concede financiamento a estudantes matriculados em cursos superiores de instituições privadas. Para participar do FIES, o candidato precisa ter feito o Exame Nacional do Ensino Médio a partir de 2010. Precisa ter alcançado média igual ou superior a 450 pontos nas 5 provas e não ter zerado a redação. Precisa ter, em 2026, renda bruta familiar mensal de até 3 salários mínimos, o equivalente a R$4.863. O processo seletivo do FIES reserva 50% das vagas para estudantes com renda familiar por pessoa de até meio salário mínimo inscritos de forma ativa no cadastro único. Os pré-selecionados nessa modalidade vão poder solicitar financiamento integral, cobrindo todos os encargos educacionais, e ficam dispensados de comprovar a renda diretamente na instituição de ensino. O FIES tem chamada única e lista de espera. O resultado da pré-seleção na chamada única será divulgado no dia 30 de julho. As inscrições vão até sexta-feira, 17 de julho, pelo Portal Único de Acesso ao Ensino Superior. O candidato precisa ter conta gov.br e preencher os requisitos para participar do programa. O resultado sai no dia 30 de julho. Mais informações em acessounico.bec.gov.br/FIES ou ligue para 0800-616161. Thaísa Vitória para a Voz do Brasil.
1: O Ministério da Educação disponibilizou uma série de vídeos com orientações sobre o uso do cadastro da educação de jovens e adultos, uma plataforma oficial de cadastro.
0: O material ensina passo a passo como realizar a inscrição e é destinado tanto aos estudantes quanto aos profissionais que atuam no sistema.
1: As inscrições no cadastro permanecem abertas durante todo o ano.
0: No entanto, os prazos para ingresso no segundo semestre deste ano variam de acordo com o calendário de cada estado e município.
1: Os conteúdos estão disponíveis no portal do MEC e no canal da pasta do Ministério da Educação no YouTube.
0: E essas foram as notícias do governo federal.
1: Uma realização da Secretaria de Comunicação Social da Presidência da República.
0: Com produção da empresa Brasil de Comunicação.
1: Fique agora com as notícias do Poder Judiciário e do Congresso Nacional. Uma boa noite.
0: Boa noite para você e até amanhã.
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18: Presidente do STF e do CNJ lança rede nacional de magistrados para combater o avanço do crime organizado no país.
19: Instituições podem enviar propostas sobre modernização do sistema de justiça até 15 de agosto.
18: STJ mantém prisão preventiva de homem acusado de atuar como falso médico.
19: Boa noite, eu sou Marcela Luiz.
18: E eu sou Walter Lima.
19: O presidente do Supremo Tribunal Federal e do Conselho Nacional de Justiça, ministro Edson Fachin, lançou nesta terça-feira a Rede Nacional de Magistrados para combater o avanço do crime organizado no país.
18: Segundo Fachin, a resposta estatal à criminalidade em rede exige, necessariamente, uma justiça também articulada em rede. Marcelo Della Rivera.
20: O ministro Edson Fachin observou que o mercado de apostas eletrônicas clandestinas vem sendo utilizado como instrumento de organizações criminosas.
21: Essas plataformas podem servir à lavagem de dinheiro, à formação de estruturas empresariais aparentemente ilícitas, à integração com outras atividades ilícitas, como tráfico, contrabando e corrupção, além de apresentarem forte dimensão transnacional.
20: Criada por portaria do CNJ, a rede nacional prevê o compartilhamento de informações para enfrentar organizações criminosas cada vez mais sofisticadas.
19: Supremo está com o edital aberto para receber propostas sobre a modernização do sistema de justiça.
18: Podem participar de instituições públicas, privadas e da sociedade civil até 15 de agosto. Pablo Lemos.
22: As propostas vão ser analisadas pelo Grupo de Estudos para a Modernização do Sistema de Justiça, instituído pelo presidente do STF, ministro Edson Fachin. O diretor do Centro de Estudos Constitucionais do Supremo, Fernando Facuri Scaff, que preside o grupo, explica que modernizar significa atualizar o sistema de justiça.
23: É fazer ajustes dentro de um sistema que funciona, que está rodando bem, para falar uma linguagem mais clara, e que possa você tem dentro disto a expectativa de uma sociedade brasileira como um todo por mais justiça e por mais segurança jurídica.
22: Para o relator do grupo Neide Barros Belo Filho, modernizar é uma exigência do tempo.
2: É necessário modificar, porque é necessário acompanhar o tempo, acompanhar as mudanças da sociedade.
22: Serão aceitas apenas manifestações institucionais sobre a modernização do sistema de justiça sem caráter pessoal, que deverão ser apresentadas por meio de formulário eletrônico.
19: Mantida a prisão preventiva de empresário acusado de atuar como falso médico em unidade básica de saúde de Cananéia, São Paulo.
3: A decisão é do vice-presidente do STJ, ministro Luiz Felipe Salomão, no exercício da presidência. Fátima Uchoa.
4: O empresário está preso desde janeiro. Segundo o Ministério Público, ele realizava exames de ultrassom, emitia laudos e atendia pacientes usando o registro profissional de médico de um sócio falecido. A fraude foi descoberta após ele afirmar durante exame que tinha identificado a vesícula de uma paciente que já havia retirado o órgão. Depois de o Tribunal de Justiça de São Paulo negar o primeiro habeas corpus, a defesa fez novo pedido de relaxamento da prisão ao STJ, mas o ministro Salomão não verificou ilegalidade manifesta nem urgência que justificassem a concessão da liminar. O ministro ainda apontou que o pedido de liberdade deverá ser examinado com mais profundidade no julgamento definitivo do habeas corpus a cargo da sexta turma do STJ.
19: TST promove congresso para debater o uso de pesquisas no aprimoramento da justiça do trabalho.
3: O evento vai ser realizado na sede do tribunal em Brasília. Marla Lacerda.
5: O 4º Congresso Nacional de Pesquisa Judiciária, Estatística e Ciência de Dados da Justiça do Trabalho vai ser realizado entre os dias 25 e 27 de agosto. Com o tema Trabalho, Transformações Econômicas e Justiça, o evento é para incentivar a produção de conhecimento e a integração da rede de pesquisas judiciárias da Justiça do Trabalho. Magistrados, servidores, estudantes e profissionais que atuam na área e querem participar, fiquem atentos. As inscrições já podem ser feitas no portal do TST, que é o tst.jus.br.
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19: Uma boa noite.
3: E até amanhã.

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1: Eu sou Paula Groba.
2: E eu sou Humberto Pinheiro.
1: E estes são os destaques de hoje do Jornal do Senado, que começa agora.
2: Aprovada a aposentadoria especial para agentes de saúde e de combate às endemias.
1: MP do frete, Senado retira valor fixo, mas mantém piso mínimo do frete para caminhoneiros.
2: Pacientes em internação domiciliar podem ter desconto na conta de luz.
1: Boa noite.
2: Boa noite.
1: Em acordo com o governo, o Senado aprovou a medida provisória que atualiza as regras do piso mínimo do frete rodoviário. A MP, que perderia a validade nesta semana, mantém a obrigatoriedade de um valor mínimo para o frete, como já prevê a legislação, mas retira do texto a definição de um piso nacional para a remuneração dos caminhoneiros.
2: Durante a análise na comissão mista e na Câmara dos Deputados, havia sido incluído um piso de R$5.000 mensais para os motoristas de longas distâncias. A medida provisória também endurece as punições para empresas que descumprirem o piso do frete, calculado pela Agência Nacional de Transportes Terrestres. Repórter Pedro Pincer.
3: O Senado aprovou o projeto de lei de conversão da medida provisória que torna obrigatório o cadastramento das operações de transporte rodoviário de cargas e reforça os mecanismos de fiscalização do piso mínimo do frete. Entre os tópicos está a determinação de um piso para o frete, mas sem definição do valor. A principal questão se dava em torno do perdão às multas aplicadas aos caminhoneiros que estiveram presentes nas manifestações de dezembro de 2022. Para o relator revisor, senador Stevenson Valentim, do Podemos do Rio Grande do Norte, a medida faz justiça e traz tranquilidade para a categoria.
4: Entendo que esse viés da multa já atingiu a sua pedagogia e permanecer com essa injustiça é passar uma ideia de vingança e que não contribui nada para a sociedade.
3: A líder do governo, senadora Tereza Leitão, do PT de Pernambuco, celebrou o acordo alcançado diante da relevância do assunto.
5: Se ela não fosse importante, ela ia caducar. Nós não permitimos a caducidade justamente pela importância que ela tem para a economia, para relações trabalhistas, para a autonomia de autônomos.
3: As novas regras terão um período de transição. Empresas e transportadores terão prazo mínimo de 60 dias para a adaptação às novas obrigações. O texto segue agora para a sanção presidencial.
1: E o roubo de combustíveis deixou de ser apenas um crime patrimonial e passou a ser uma importante fonte de renda para facções criminosas.
2: Para combater esse mercado ilegal, a Comissão de Segurança Pública aprovou um projeto que endurece as penas e cria crimes específicos para o furto e o roubo de petróleo, combustíveis e derivados. Repórter Bruno Lourenço.
6: O projeto de lei fixa a pena nesses casos de reclusão de 4 a 10 anos, mais multa, e aumenta a punição em um terço se o crime for cometido com destruição de barreiras, atuação conjunta de duas ou mais pessoas, abuso de confiança de funcionário público ou ex-colaboradores das empresas. O relator designado, senador Sérgio Moro, do PL do Paraná, defendeu a punição mais rigorosa.
7: Para proteger não só o mercado de combustíveis, mas especialmente o consumidor desses combustíveis, dessas quadrilhas, dessas gangues que se locupletam, não só furtando combustíveis e seus equipamentos, mas colocando em risco os indivíduos para os quais depois esse combustível fraudulento, muitas vezes, é revendido.
6: O projeto também altera a legislação de crimes contra a ordem econômica para punir quem armazena, transporta ou comercializa o combustível sabendo que é produto de crime. O texto estabelece ainda que as penas sobem em 2/3 se a ação resultar em desabastecimento, interrupção das atividades industriais, incêndio, dano ambiental, ferimento grave ou morte. A proposta seguiu para a Comissão de Constituição e Justiça.
1: O sedentarismo ou a inatividade física gera um custo anual estimado em cerca de R$300 milhões ao Sistema Único de Saúde. Esse valor equivale a aproximadamente 17,4% de todos os gastos do sistema com hospitalizações por essas condições.
2: No Senado, a importância da medicina esportiva na saúde dos brasileiros foi tema de audiência pública na Comissão de Esporte. Os detalhes com Patrícia Oliveira.
8: A medicina esportiva, especializada no acompanhamento do dos exercícios físicos na prevenção de lesões, reabilitação e melhoria do desempenho dos atletas também contribui para a saúde pública, como destacou a senadora Leila Barros, do PDT do Distrito Federal, em audiência pública na Comissão de Esporte.
9: Ela beneficia milhões de brasileiros que encontram no esporte um instrumento de prevenção de doenças, de qualidade de vida e do envelhecimento saudável.
8: José Cavazoi, da Federação Internacional de Medicina Esportiva, apontou a importância do exercício físico na redução mundial de casos de morte.
10: Que além de fazer as pessoas se sentirem bem, ele é capaz de reduzir infarto, reduzir AVC, reduzir morte. 5,3 milhões de mortes todos os anos que são atribuíveis ao sedentarismo.
8: O médico Fernando Torres destacou o papel social do exercício físico também no combate aos custos com sedentarismo no Brasil. De cerca de 300 milhões de reais por ano no SUS, em internações e tratamentos de doenças crônicas.
11: Exercício é remédio, porque ele realmente previne e trata doenças. Está altamente ligado à redução de gastos públicos e privados.
8: Os debatedores defenderam a criação de políticas públicas para ampliar a prática de atividades físicas no Brasil.
1: E famílias com pacientes em internação domiciliar que dependem de aparelhos elétricos poderão ter mais acesso ao desconto na conta de luz. A Comissão de Infraestrutura aprovou um projeto que amplia de 3 para 4 salários mínimos o limite de renda para a concessão da tarifa social de energia elétrica nesses casos.
2: O benefício atende pacientes que utilizam equipamentos como ventiladores pulmonares, bombas em fusão e aspiradores de secreção. A proposta, que busca reduzir os custos do tratamento feito em casa, segue agora para análise na Comissão de Assuntos Sociais.
1: E seguiu para a votação no plenário em regime de urgência o projeto que cria o Estatuto da Vítima. A proposta reúne em uma única lei os direitos e garantias de vítimas de crimes, contravenções, calamidades públicas, desastres e epidemias. Hoje, essas proteções estão espalhadas por diferentes normas.
2: O texto foi aprovado pela Comissão de Segurança Pública com parecer favorável do senador Wilder Moraes, do PL de Goiás. Segundo o relator, o sistema de justiça brasileiro historicamente concentrou a atenção na relação entre o Estado e o autor do crime, deixando a vítima em segundo plano. Para ele, o Estatuto corrige essa distorção ao fortalecer a proteção e o acolhimento das vítimas, o que também pode contribuir para o enfrentamento da criminalidade.
12: Contribui para estabelecer a confiança da população nas instituições de repercussão. Estimulam as notícias dos crimes e favorece a cooperação da vítima ao longo da apuração.
1: Profissionais que atuam na prevenção de doenças e no atendimento direto às famílias poderão passar a contar com uma aposentadoria diferenciada. O Senado aprovou em 2 turnos a proposta que garante esse direito aos agentes comunitários de saúde e aos agentes de combate às endemias, além de regulamentar o vínculo funcional da categoria.
2: A proposta aprovada prevê regras de transição e estende ainda a medida aos agentes indígenas de saneamento e de saúde. O texto segue para promulgação. Repórter Douglas Castilho.
13: A proposta aprovada estabelece como idade mínima de aposentadoria 57 anos para mulheres e 60 anos para os homens, condicionada à comprovação de 25 anos de tempo de contribuição e de efetivo exercício profissional, com regras de transição que terminam no ano de 2041 para os que já ingressaram na atividade. O texto também assegura a estabilidade a esses trabalhadores, vedando sua contratação temporária ou terceirizada, salvo na hipótese de emergências em saúde pública. O relator da proposta, senador Irajá, do PSD do Tocantins, destacou a atuação dos agentes na prática da saúde preventiva das famílias.
14: Merecem, assim como existe a aposentadoria especial dos nossos valorosos professores, assim como já foi também instituída a aposentadoria especial para os policiais, é merecida também a essa categoria, que são soldados do nosso SUS, do Sistema Único de Saúde Brasileiro. Aliás, se tem o SUS de carne e osso, eles se chamam agentes de saúde e de combate a endemias.
13: Para compensar o aumento das despesas com essas aposentadorias, a União prestará assistência financeira aos estados e municípios.
2: Com edição de Paulo Agrova e trabalhos técnicos de Eliseu Caires, o Jornal do Senado fica por aqui. Acompanhe agora as notícias da Câmara dos Deputados. Boa noite.
1: Boa noite e até amanhã.
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16: Deputados reduzem jornadas de trabalho de pais de pessoas com deficiência.
17: Plenário pode desobrigar férias escolares durante Copa de Futebol Feminino.
18: Câmara exige informação sobre bebê prematuro na certidão de nascimento.
19: Boa noite. O projeto que exige informação sobre bebê prematuro na certidão de nascimento já pode seguir para o Senado. A repórter Maria Neves tem os detalhes sobre a medida.
20: A Comissão de Constituição e Justiça da Câmara dos Deputados aprovou o projeto que obriga os cartórios a incluir na certidão de nascimento que a criança nasceu de forma prematura. De acordo com a autora da proposta, a deputada Silvia Cristina, do PP de Rondônia, são considerados prematuros bebês que nascem antes de 37 semanas de gestação. Com a aprovação, o texto pode seguir para o Senado. Ainda, segundo Silvia Cristina, o Brasil é o país em que nascem mais bebês prematuros no mundo. Ela afirma que 12% dos partos realizados no país ocorrem antes do tempo mínimo necessário. A relatora do texto, deputada Maria Arraes, do PSB de Pernambuco, defende que incluir a informação sobre prematuridade do bebê na certidão de nascimento, além de garantir o atendimento médico adequado à criança, também trará economia para os cofres públicos.
21: A partir do momento que a gente sabe que uma criança nasce de forma prematura, a gente garante que o atendimento seja dado de forma mais precisa. Então, além, obviamente, de garantir um atendimento melhor para as mulheres, a gente garante que uma economia para o Estado.
20: Ao apresentar o projeto em 2024, Silvia Cristina afirmou que, de acordo com informações da Organização das Nações Unidas, a prematuridade é a principal causa de morte infantil no mundo. A página do Hospital Albert Einstein explica que bebês nascidos antes do tempo têm maior probabilidade de apresentar problemas como pulmões imaturos que exigem ventilação mecânica. Além disso, os intestinos ainda não se encontram totalmente desenvolvidos no nascimento, o que dificulta a absorção do leite materno. Outra complicação é o cérebro prematuro, que impede o recém-nascido de ter o instinto de sugar os mamilos da mãe para mamar. Ainda de acordo com as informações do hospital, problemas decorrentes da prematuridade podem durar por toda a vida. Da Rádio Câmara de Brasília, Maria Neves.
16: Maurício do Vôlei, do PL de Minas Gerais, apresentou projeto que cria a Política Nacional de Proteção da Inocência Infantil. De acordo com o deputado, a medida protege crianças e adolescentes da exposição a conteúdos inadequados ao desenvolvimento psicológico, moral e emocional.
19: Maurício do Vôlei acrescenta que o projeto amplia o acesso dos pais a informações sobre materiais pedagógicos e atividades escolares que tratem de temas sensíveis. Na visão dele, o texto é uma forma de garantir maior transparência na formação de crianças e adolescentes.
15: Saúde.
16: Comissão de Saúde aprova projetos sobre idosos e prevenção do câncer. A repórter Sofia Peçanha ouviu a relatora.
22: A Comissão de Saúde aprovou o projeto que prevê a suplementação nutricional como parte do tratamento de idosos diagnosticados com desnutrição ou risco de desnutrição durante internações hospitalares. A proposta, apresentada pelo deputado Pedro Ayara, de Minas Gerais, determina que hospitais públicos e privados conveniados ao Sistema Único de Saúde ofereçam suplementos nutricionais aos pacientes idosos.

0: hospitalar, com reavaliações durante a internação e na alta. Caso o idoso ainda apresente desnutrição ou risco nutricional no momento da alta, ele poderá receber suplementação gratuita pelo SUS por até 60 dias, com acompanhamento das equipes de saúde. Após passar pela aprovação nas comissões de defesa dos direitos da pessoa idosa e de saúde, a proposta segue para análise na Comissão de Finanças e Tributação. Outro projeto aprovado pela Comissão de Saúde institui o Dia Nacional de Combate ao Câncer, a ser celebrado anualmente em 27 de novembro. A proposta, apresentada pela deputada Flávia Moraes, de Goiás, amplia as ações de prevenção, diagnóstico precoce, tratamento e apoio às pessoas acometidas pela doença. Estão previstas campanhas educativas, incentivo a ações de rastreamento da doença, apoio psicossocial a pacientes e familiares, capacitação de profissionais de saúde e estímulo à pesquisa científica na área oncológica. A relatora na Comissão de Saúde também foi a deputada Silvia Cristina. Ela destacou que o projeto busca maior visibilidade ao tema e fortalecer a mobilização social e institucional em todo o país.
1: Representa passo concreto e necessário para fortalecer a política pública de enfrentamento ao câncer no Brasil, integrando a prevenção e a atenção e a reabilitação, o apoio psicossocial no momento em que os números evidenciam urgência.
0: Após a aprovação na Comissão de Saúde, o projeto segue agora para análise da Comissão de Finanças e Tributação. Da Rádio Câmara de Brasília, Sofia Peçanha.
2: Esporte. Josivaldo JP, do União do Maranhão, defende a aprovação de proposta que inclui entidades esportivas sem fins lucrativos entre as instituições com imunidade tributária. Ele afirma que a medida busca reduzir custos de organizações que atuam na formação de atletas e na inclusão social.
3: Josivaldo JP aponta que o texto alcança apenas entidades certificadas dos movimentos olímpico, paralímpico, clubístico ou educacional. Ele argumenta que a regra pode evitar o fechamento de projetos esportivos, principalmente em comunidades que dependem dessas iniciativas para atender crianças e jovens.
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2: Trabalho. A Câmara aprovou redução de jornada de trabalho para pais de pessoas com deficiência. A repórter Paula Bittar tem os detalhes.
5: A Comissão de Constituição e Justiça da Câmara aprovou uma proposta que prevê a redução da jornada de trabalho sem prejuízo salarial para pais de pessoas com deficiência. De acordo com o texto aprovado, a necessidade e o percentual da redução da jornada serão definidos por avaliação biopsicossocial, realizada pelo menos a cada 2 anos. Conforme o resultado, o benefício poderá ser ampliado, mantido, reduzido ou suspenso. Durante a discussão da proposta, a deputada Soraya Santos, do PL do Rio de Janeiro, defendeu critérios para a concessão do benefício como forma de evitar fraudes.
6: Esse projeto é um projeto importantíssimo para as mães atípicas que precisam ter mais tempo dentro de casa, e é lógico que o meu voto será e do partido na orientação de aprovar, mas me cabe aqui fazer um alerta. Esse tipo de benefício deveria sempre estar vindo com um critério de avaliação.
5: O projeto, que prevê a redução da jornada de trabalho sem prejuízo salarial para pais de pessoas com deficiência, já pode seguir diretamente para a análise do Senado, a menos que haja recurso para votação antes pelo plenário da Câmara. Da Rádio Câmara de Brasília, Paula Bittar.
2: Eleições.
3: O projeto de Paulinho da Força, do Solidariedade de São Paulo, permite contabilizar como gastos eleitorais despesas com o cuidado de dependentes de candidatas. A medida beneficiaria mulheres com filhos de até 12 anos ou dependentes com deficiência.
2: A proposta autoriza o custeio de babás, cuidadores, creches e transporte de dependentes durante a campanha. Segundo Paulinho da Força, o objetivo é ampliar a participação feminina na política e reduzir os obstáculos enfrentados pelas candidatas.
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1: Consumidor. Comissão aprova medida que permite maior transparência na conta de luz. A repórter Júlia Lopes nos conta o que foi proposto.
2: A Comissão de Defesa do Consumidor da Câmara dos Deputados aprovou um projeto que obriga as distribuidoras de energia elétrica a incluir, junto com a conta de luz, um registro fotográfico do medidor de consumo da unidade de energia. De acordo com o texto, a medida tem como objetivo fortalecer a proteção dos direitos do consumidor e garantir mais transparência nas informações sobre o consumo de energia. A proposta também busca aumentar a confiança do usuário, já que o registro fotográfico anexado à fatura permite acompanhar mais clareza o processo de medição da cobrança. Para o relator da proposta, o deputado Celso Russomano, do Republicanos de São Paulo, a iniciativa protege tanto o consumidor quanto as empresas. Ele ressaltou que a imagem do medidor pode servir como prova em caso de contestação, ajudando a evitar fraudes e possíveis manipulações.
3: O consumidor vai ter o direito de receber a conta com o registro fotográfico, ou seja, na hora que for lida a conta de energia elétrica, vem uma fotografia do medidor, do consumidor junto, né, impressa na própria conta, e aí o consumidor vai poder ver que, de fato, a leitura foi feita da maneira correta e vai poder acompanhar, inclusive, o consumo. Aí, se houver erro, fica mais fácil para ele provar que existe um erro na cobrança da conta de energia elétrica.
2: O projeto, que inclui junto à conta de luz um registro fotográfico do medidor de consumo, segue agora para análise na Comissão de Minas e Energia. Da Rádio Câmara de Brasília, Júlia Lopes.
1: Desenvolvimento Regional.
4: Projeto de Paulo Guedes, do PT de Minas Gerais, concede ao município de Vieiras o título de Capital Nacional dos Peixes Ornamentais. A proposta reconhece a importância da cidade para a piscicultura ornamental e sua contribuição para a economia da Zona da Mata Mineira.
1: Segundo Paulo Guedes, o reconhecimento fortalece a identidade produtiva de Vieiras, amplia a visibilidade do setor e incentiva o desenvolvimento regional. A proposta destaca ainda o potencial da criação de peixes ornamentais para gerar renda e apoiar pequenos produtores. Educação.
4: O plenário da Câmara pode votar a qualquer momento o projeto que retira a obrigação de férias escolares durante a Copa do Mundo de Futebol Feminino no ano que vem. Essa obrigação foi criada por uma lei de 2026. Entenda com o repórter Antônio Vital.
5: Ganhou o regime de urgência e pode ser votado a qualquer momento no plenário da Câmara, projeto que desobriga as redes de ensino pública e privada de todo o país a concederem férias escolares para todos os alunos durante a realização da Copa do Mundo Feminina de Futebol no ano que vem. Lei de autoria do governo, aprovada no início do ano pelo Congresso, obriga que as férias dos estudantes coincidam com o período do torneio, entre 24 de junho e 25 de julho de 2027. O projeto apresentado pela deputada Anne Ortiz, do PP do Rio Grande do Sul, permite que os sistemas de ensino dos estados e municípios decidam sobre o período de férias escolares, em vez de obedecer ao calendário oficial da competição. Entidades como a Federação Nacional das Escolas Particulares criticaram a obrigatoriedade prevista em lei e alegaram que a alteração do período de férias no meio do ano coloca em risco o calendário escolar exigido pela Lei de Diretrizes e Bases da Educação, que obriga pelo menos 200 dias letivos no ano. O regime de urgência permite que o projeto seja analisado diretamente no plenário da Câmara, sem passar pelas comissões permanentes da Casa. A urgência foi aprovada de maneira simbólica, sem votos contrários. Para a autora da proposta, Anne Ortiz, a definição do período de férias em função da competição não foi discutida com as instituições de ensino e vai causar prejuízos para as escolas, alunos, pais e professores.
6: Não é possível, num país de 5.570 municípios, onde a Copa do Mundo vai ser sediada em apenas 8 municípios, nós termos uma regra para valer para todos os municípios que obriguem mais de um mês de férias no meio do ano. Isso vai causar um problemão, não só para as famílias, para os pais, para as mães que trabalham, mas também para os trabalhadores da educação. educação no nosso país.
5: Os Jogos da Copa do Mundo de Futebol Feminino serão realizados em 8 cidades: Belo Horizonte, Brasília, Fortaleza, Porto Alegre, Recife, Rio de Janeiro, Salvador e São Paulo. Segundo o governo, a expectativa da FIFA é de que o evento alcance um público de mais de 3 milhões de torcedores, o que movimentará a economia brasileira e projetará o Brasil como potência esportiva. Da Rádio Câmara de Brasília, Antônio Vital.
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1: Justiça. Projeto de Caroline de Tone, do PL de Santa Catarina, concede anistia a pais punidos por adotarem a educação domiciliar, conhecida como homeschooling. Ela reforça que a medida beneficia apenas os casos em que não houve negligência, maus tratos ou violação dos direitos da criança e do adolescente.
4: Segundo Caroline de Tone, a proposta repara penalidades aplicadas a famílias que optaram pela educação domiciliar de boa fé. Para a deputada, o projeto reforça o papel da família na educação dos filhos e garante mais segurança jurídica aos pais que adotam esse modelo de ensino.
1: Segurança Pública. O projeto aumenta penas para crime de ameaça por arma ou condição da vítima. A repórter Daniela Lessa nos conta quais os agravantes.
8: A Comissão de Constituição e Justiça da Câmara dos Deputados aprovou o projeto que aumenta a pena para o crime de ameaça quando cometido com uso de arma ou contra mulher por razões do sexo feminino, crianças, adolescentes, pessoas idosas ou com deficiência. A proposta é do deputado Mário Eringer, do PDT de Minas Gerais, e altera o Código Penal para aproximar as punições dos crimes de ameaça e de perseguição. Atualmente, a pena para o crime de ameaça é detenção de 1 a 6 meses ou multa. Pelo texto, a pena para ameaça poderá ser aumentada de metade quando o crime for praticado com arma ou contra mulher por razões do sexo feminino, criança, adolescente, pessoa idosa ou pessoa com deficiência. Também haverá aumento de pena se a ameaça ocorrer na presença de criança ou adolescente. Além disso, o projeto permite que o Ministério Público inicie a ação penal nesses casos, mesmo sem a representação da vítima, o que pode facilitar a responsabilização dos agressores. O relator, deputado Pompeu de Matos, do PDT do Rio Grande do Sul, defendeu que a mudança corrige distorções na lei e reforça a proteção das vítimas.
9: A pessoa que se sente ameaçada muda todo o seu comportamento, inclusive corporal, de alimentação, de sono, de perturbação por ser ameaçado. E se for perseguido, é a mesma coisa. Então nós estamos colocando, perseguir ou ameaçar é a mesma situação, tem a mesma pena, tem a mesma responsabilidade, tem a mesma gravidade.
8: Pompeu de Matos defendeu também o aumento de pena para casos em que a ameaça ocorre na presença de crianças ou adolescentes, pela gravidade do trauma provocado ao apenas testemunhar uma situação de violência. O projeto que aumenta penas para o crime de ameaça, especialmente quando envolve mulher, por razões do sexo feminino, criança, adolescente, pessoa idosa ou pessoa com deficiência, ou ameaça feita com uso de arma, agora segue para análise do plenário da Câmara. Da Rádio Câmara de Brasília, Daniele Lessa.
1: Direitos Humanos.
4: Rubens Antônio, do PT de Goiás, é um dos autores de projeto que cria uma política nacional de grupos reflexivos sobre masculinidades, prevenção da violência e cultura de paz. O objetivo, segundo ele, é atuar antes que a violência aconteça, com ações educativas voltadas também a adolescentes.
1: Rubens Antônio afirma que os grupos poderão funcionar em escolas, unidades de saúde, equipamentos da assistência social, órgãos de justiça e espaços comunitários. O congressista ressalta que o texto prevê atividades sobre resolução não violenta de conflitos e prevenção da violência contra mulheres.
4: Termina agora o Jornal Câmara dos Deputados, produzido pela Rádio Câmara, com trabalhos técnicos de Everson Urani e apresentação de José Carlos Andrade e Márcia Quilissardi. Uma boa noite para você.
1: Uma ótima noite para você. A Voz do Brasil volta amanhã. Você ouviu A Voz do Brasil. Boa noite.

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1: Olá, eu sou o Leonardo Macaxeiro. É um prazer receber você no Intriga Internacional. Nos últimos anos, a tecnologia deixou de ser apenas uma questão econômica e passou a ser um instrumento de poder na política internacional. Em meio à rivalidade entre Estados Unidos e China, o acesso a tecnologias estratégicas, como é o caso da inteligência artificial, semicondutores e redes de telecomunicações, tornou-se um dos principais campos de competição entre as duas maiores potências do mundo. Neste episódio, vamos entender como essa disputa acontece, muitas vezes de forma silenciosa, mas com impactos que podem redefinir a economia, a segurança e a geopolítica internacional. Para entendermos mais sobre esse assunto, a gente recebe no episódio de hoje Augusto Teixeira e João Rafael Moraes. Venha com a gente, o Intriga Internacional começa agora.
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1: O Intriga Internacional tem o prazer em receber o Augusto Teixeira, ele que é professor do Departamento de Relações Internacionais da Universidade Federal da Paraíba, pesquisador do INCT, Capacidades Militares e Políticas de Defesa. Olha, Augusto, pra gente é um prazer, uma honra recebê-lo aqui no Intriga Internacional. Com certeza você vai agregar bastante ao nosso programa de hoje. Obrigado por ter aceito esse convite.
2: Muito obrigado pelo convite, Léo. É um prazer, mais uma vez, colaborar com o Intriga Internacional.
1: Agora, Augusto, eu queria começar pelo começo, né? Quando a gente fala em diplomacia tecnológica, do que exatamente a gente está falando?
2: Olha, a diplomacia tecnológica, ela pode ser enquadrada como uma das vertentes da diplomacia enquanto prática internacional, ou seja, a diplomacia, ela é uma política pública que ela é tanto feita por um aparato de corpo profissional do Estado, feito por diplomatas, oficiais de chancelaria, mas também de forma mais alargada, podendo ser feita também pelo próprio presidente ou primeiro-ministro, com aquilo que é chamado de diplomacia presidencial, ou a atuação internacional de outros componentes do Estado, inclusive a chamada diplomacia de defesa ou diplomacia militar. Assim sendo, a tecnológica envolve a ação diplomática da relação, seja ela cooperativa ou às vezes buscando mitigar situações conflituosas no âmbito internacional, voltada à questão tecnológica, que sem dúvida alguma, no mundo contemporâneo, é um dos vetores centrais, não apenas de competição e disputa entre grandes potências e potências emergentes, mas também uma grande preocupação na cooperação internacional, fazendo com que a diplomacia, inclusive a diplomacia tecnológica, seja algo profundamente estratégico para países como o Brasil, que almejam passar por um processo de desenvolvimento.
1: Agora, a gente vive um momento, Augusto, de uma rivalidade entre aspas tecnológica entre dois países que são duas potências mundiais, China e Estados Unidos. Como é que você define a diplomacia tecnológica nesse contexto de rivalidade dessas duas potências?
2: Bem, o primeiro ponto, Léo, que a gente tem que levar em consideração é que essa rivalidade que ilumina o papel que a tecnologia tem em consequência à diplomacia, ela é o fator estruturante dentro dessa porção das relações internacionais. Por quê? Porque no mundo de hoje a gente vive diversas indefinições. Uma delas é a própria ideia de mudança hegemônica. Não se sabe ao certo se os Estados Unidos estão deixando de ser o hegemon ou se a China ocupará o seu lugar. Não se sabe ao certo se a gente está de fato entrando no mundo policêntrico ou multipolar, ou na verdade temos um realinhamento. Não se sabe ao certo se a gente vive uma nova Guerra Fria ou algo diferente. Então, vivemos um momento de fortíssima indefinição em relação à compreensão do mundo em que nós vivemos. O que que a gente sabe ao certo é que um dos traços distintivos dos nossos tempos é a chamada competição geopolítica sino-americana, em que a gente tem, independente para onde aponte a polaridade do sistema internacional, um eixo estruturante na competição entre China e Estados Unidos. E ela caminha em diversos esteios, seja ela territorial, como por exemplo a questão de Taiwan, seja ela política em relação à defesa do multilateralismo por parte da China e a erosão do multilateralismo neoliberalismo liderado pelos Estados Unidos na atual administração republicana, e também tecnológica, que é uma das bases da construção do poder nacional. E quando nós pensamos a China e pensamos os Estados Unidos, são países que investem pesadamente, não apenas em tecnologia, mas em todo o sistema que permite com que a tecnologia exista, seja ele a pesquisa básica, a pesquisa aplicada, a sua conversão em produto, mas mais ainda na inovação, aceitando os custos do erro e risco de investimentos não darem nada, mas também logrando êxito quando essas inovações geram produtos inovadores e de grande potencial econômico ou de vantagem de inteligência militar. Então, quando nós olhamos para esse mundo calcado numa disputa sino-americana, em que reverbera em alianças e alinhamentos no mundo em transformação, a tecnologia e, por consequência, essa diplomacia tecnológica, ela é uma lente analítica necessária. Porque, por exemplo, a China é um país que, em geral, que tem um parque tecnológico industrial muito adensado e desenvolvido, entende que a inserção econômica e o seu próprio desenvolvimento doméstico passa pela socialização das suas tecnologias, dos seus produtos e do seu modelo tecnoprodutivo. Por exemplo, quem está assistindo agora, escutando o Intriga Internacional, vai lembrar que viu na rua carros elétricos chineses. Vai notar uma comparação desse ano com 5 anos atrás e ver o crescimento gigantesco da eletrificação no Brasil, que é um país dependente de combustíveis fósseis, dado, por exemplo, o peso do governo na matriz energética para carros e caminhões ligados a gasolina e diesel, por exemplo. E aí você tem toda uma mudança, no caso do Brasil, por exemplo, ligada à eletrificação, puxado fortemente pela China, que é uma concepção de tecnologia, cooperação tecnológica e modelo de negócios. Os Estados Unidos, por sua vez, têm uma compreensão distinta sobre a oferta e acesso a certas tecnologias sensíveis, o limite da cooperação e muito mais uma tentativa de arrasto tecnológico relacionado à sua concepção de modelo, que sim, é o país que em grande medida mais inova tecnologicamente no mundo, tendo a facilidade da conversão em produtos, sejam eles duais, tanto militares como civis, fazendo com que a tecnologia seja um dos principais blocos estruturantes da nossa realidade. É por isso que a diplomacia tecnológica deve ser entendida no contexto de uma disputa tecnológica sino-americana que afeta todos os países, por mais desenvolvidos ou menos desenvolvidos que eles sejam.
1: Perfeito. Agora, Augusto, tem uma, digamos, uma competição para ver quem está na frente, né, nessa questão da tecnologia, envolvendo aí inteligência artificial, semicondutores, enfim. Eu quero entender com você se essa disputa, né, para saber quem é o país que está mais à frente, de alguma forma, essa competição, ela reduz o espaço para a cooperação diplomática entre Estados Unidos e China?
2: Olha, ela reduz na medida em que Estados Unidos e China, eles percebem que a cooperação entre eles pode afetar a dianteira estratégica e tecnológica militar. Em que sentido? A tecnologia, ela é um dos impulsionadores do desenvolvimento e do progresso de um país, com externalidades positivas para toda uma sociedade, apesar dos seus ganhos serem distribuídos de forma muito desigual pela própria estrutura de classes e de outros elementos que promovem a desigualdade na sociedade, sejam elas socialistas ou capitalistas. O grande problema é que, a partir do momento em que ocorre essa cooperação internacional, especialmente entre grandes potências, fica, obviamente, dificultada a compreensão de quem está ganhando. E essas grandes potências competem entre si, não apenas por aspectos econômicos, mas também por prestígio, poder e liderança, especialmente no contexto em que os Estados Unidos é uma potência global que tem na tecnologia o esteio da sua condição hegemônica e vê na China uma ameaça, o que, por consequência, cria óbices à cooperação entre eles. Os Estados Unidos, por exemplo, acusa a China de espionagem industrial e de cópia. A China acusa os Estados Unidos de cerceamento tecnológico. Qual é o grande problema, por exemplo, para países como o Brasil? É que o Brasil se vê entre esse fogo cruzado na questão ao acesso à tecnologia, que em si é um atributo de poder internacional. Ter acesso à tecnologia e poder negar o acesso à tecnologia é uma forma de você exercer poder sobre potenciais aliados ou inimigos. Então, alguns exemplos que a gente pode dar muito claramente dessa realidade é, por exemplo, a questão da inteligência artificial, que hoje se tornou o dia a dia de qualquer brasileiro. Aquele que está escutando agora o Intriga Internacional, quando abrir algum navegador, esse navegador pode ter integrado uma tecnologia de inteligência artificial. Pois bem, existe um movimento nos Estados Unidos de tentar restringir certos modelos avançados de IA para os Estados Unidos, tendo aí a restrição relacionada a quem você é, de onde você está utilizando, por exemplo, é restringindo o acesso para quem não é do país ou para potencial emprego de vantagem tecnomilitar, por exemplo, o que em grande medida retira o sonho de uma tecnologia de amplo acesso para a população. E isto também tem o aspecto da compreensão da soberania tecnológica. A China, no contexto em que viu cerceada na perspectiva de acesso a processadores de alta capacidade por intermédio dos Estados Unidos, que impediu com que certos chips da NVIDIA fossem enviados para a China, acabou por criar uma tecnologia de inteligência artificial extremamente positiva e competitiva e aberta, que é o DeepSeek, por exemplo. Então, se nós olharmos para essa dinâmica, a questão entre acesso tecnológico, cerceamento e competição, ela é fundamental, o que obviamente cria dificuldades da cooperação entre as grandes potências, mas, por outro lado, para países como o Brasil, cria oportunidades da tentativa de cooperação, seja ela sul-sul ou norte-sul, na tentativa de ter acesso a essas tecnologias potencialmente disruptivas no cenário futuro. E isso, em grande medida, é algo muito interessante no mundo em transição em que nós vivemos, especialmente quando nós pensamos em tecnologias como inteligência artificial.
1: Agora, você citou o Brasil, Augusto, é interessante a gente pensar também, e eu queria entender com você, países de média potência, você citou o caso do Brasil, né? Enfim, como é que esses países podem equilibrar suas relações diplomáticas com China e com os Estados Unidos ao mesmo tempo, sem comprometer os seus próprios interesses, né? De que forma que esses países podem, de alguma maneira, equilibrar essas relações?
2: Pois é, Léo, aí é uma questão fundamental quando a gente pensa nas chamadas potências médias ou países intermediários. E para te responder, a gente tem que adicionar uma variável que, em geral, as pessoas esquecem, que é a geopolítica e a geografia. Onde o país está, importa no quanto de liberdade ele tem para poder ser neutro, essencialmente. Então, por exemplo, países como a Austrália, que estão muito próximos à China, se veem, em grande medida, dentro de um contexto de potencial dilema de segurança, impelindo-a a cooperar cada vez mais com os Estados Unidos. Inclusive, a Austrália tem se beneficiado disso, inclusive com o acordo do chamado AUKUS, né, que junta Austrália, Reino Unido e Estados Unidos, com o processo de transferência de tecnologia para um submarino de propulsão nuclear, que a Austrália, inclusive, tem um programa nuclear muito mais incipiente do que Brasil e Argentina, por exemplo. Então, ela está se beneficiando com isso. Por outro lado, países como o Brasil têm uma situação muito distinta. De um lado, tem uma política externa caracterizada pelo não alinhamento automático com ninguém. Os momentos de alinhamento automático na história da política externa brasileira são excepcionais ao longo da história. Então, o Brasil entende que a busca pela autonomia estratégica, pela autonomia, pela diversificação e pelo desenvolvimento não é coadunam com alinhamento direto com nenhuma das grandes potências. A grande questão é que, de um lado, os Estados Unidos são uma potência fundamental para o Brasil, inclusive, e estão geograficamente muito próximas a nós, estando o Brasil dentro do hemisfério americano, que é revisto como área de influência prioritária, inclusive na última estratégia de segurança nacional, o que em grande medida coloca no nosso horizonte a possibilidade de pressão americana em relação até onde o Brasil pode ir em relação à cooperação com potenciais rivais dos Estados Unidos. E aí, notadamente, a China, que é o país que os Estados Unidos percebem como antagonista e competidor paritário. Até porque, Léo, uma coisa que eu tinha esquecido de mencionar é que os Estados Unidos, ao competirem com a China, afeto a questão tecnológica, afeta aquilo que é chamado um princípio básico da sua hegemonia, que é a estratégia de compensação, ou offset strategy. Desde os anos 50, os Estados Unidos possuíram três estratégias de compensação: nos anos 50, anos 70 e mais recentemente, em 2014, com o governo Obama, que parte da premissa de manter sempre os Estados Unidos na primazia, no primeiro ponto, na supremacia tecnológica em relação aos seus opositores ou competidores. E a China é hoje o único país percebido pelos Estados Unidos como realmente ameaçando essa realidade. Então, o Brasil, que tem na China o seu principal mercado exportador, tem diversos elementos problemáticos relacionados ao seu processo de reindustrialização, tem, obviamente, a sua visão cerceada no contexto de uma disputa estratégica sino-americana, em que a depender da opção que o Brasil realize, pode trazer potenciais pressões de Washington em relação ao Brasil. E aí, por pressões, você pode pensar tarifaço, sanções econômicas, pressões de caráter informacional, entre outros aspectos. É só importante quem está escutando a gente lembrar que até bem pouco tempo a gente não tinha um representante diplomático de alto nível americano, mas um responsável de negócios, para você ver o nível de downgrade que o Brasil teve para a política externa americana entre governo e governo. Então, a gente não está falando apenas de uma disputa tecnológica entre empresas, mas de um jogo geopolítico muito mais amplo, em que a tecnologia é uma peça essencial. É quase como uma rainha no jogo de xadrez.
1: Perfeito, Augusto, perfeito. Agora, quando a gente fala em tecnologia, obviamente que ela abrange diversos setores, né? E aí eu queria entender com você se é possível separar a agenda tecnológica das demais agendas diplomáticas, né? Como é o caso do comércio, segurança, meio ambiente também, meio ambiente, enfim, tá muito em discussão também. É possível essa separação?
2: É possível, só que é um prejuízo absurdo. Não é nada convincente, interessante, que você separe a questão tecnológica de todas as outras agendas, porque a tecnologia, ela é um possibilitador, é um multiplicador de força, é um componente que permite você fazer melhor aquilo que você já faz. Então, a partir do momento em que o país não possua uma sensibilidade para o fator tecnológico, seja ele em termos de processo e produto, isso é algo que vai acometer problemas. E o Brasil, em alguns momentos, tem uma incapacidade de incorporar a centralidade da tecnologia como aspecto relevante da sua diplomacia. Por exemplo, a nossa política externa, Léo, ela é fortemente apoiada em participação em mecanismos multilaterais, que é um ambiente importante para países que não possuem poder material bruto para se fazer ouvir e agir no sistema internacional, mas é fortemente orientada a uma concepção comercial amplamente ligada à agricultura. Por exemplo, o principal acordo comercial que o Brasil assinou nos últimos anos é o acordo Mercosul-União Europeia, que é fortemente ligado a uma perspectiva de importação de bens tecnológicos europeus e exportação dos nossos bens agricultáveis para a Europa. Claro, a agricultura brasileira é uma agricultura com forte componente tecnológico, seja no melhoramento genético dos grãos, seja no próprio processo de manejo do solo, entre outros aspectos. Mas não dá para comparar a diferença entre o peso que um chip de computador, um sistema fabril inteiro, versus toneladas de soja, minério de ferro, etc. Então, essa preocupação com a tecnologia, que é algo que permeia toda a discussão de desenvolvimento e inserção internacional do Brasil, desde Celso Furtado, a discussão sobre a segunda PDN, Plano de Desenvolvimento Nacional do Governo Geisel, até a tentativa de reindustrialização do governo Lula II, é algo que, às vezes, sai do horizonte. E sai do horizonte por uma questão fundamental, Léo, que é a ausência de uma grande estratégia, de uma estratégia nacional. Apesar de no Brasil termos no papel uma estratégia nacional de desenvolvimento, ela tecnicamente deve ser alvo prioritário do Executivo Federal, porque ela é, como você bem coloca, transversal. Dela depende a defesa nacional, depende a nossa segurança das informações e comunicações na parte da inteligência e contra-inteligência, dela depende o nosso modelo logístico de produção de meios automobilísticos, entre outros fatores, somado, obviamente, a tecnologias que produzem futuro. É por isso que a questão tecnológica, ela é fulcral, ela é essencial, mas Mas às vezes nós nos perdemos pelo imediatismo da tentativa de ter ganhos econômicos mais rápidos para setores que se fazem representar no executivo e no legislativo.
1: Tá certo, Augusto. Agora, a Organização das Nações Unidas, Organização Mundial do Comércio, enfim, esses organismos multilaterais, como eles têm respondido a essa disputa tecnológica, Augusto?
2: A posição normal dos meios multilaterais é da tentativa de democratização do acesso. Tem-se, em grande medida, duas grandes tendências. A primeira é aquela que eu falei da democratização do acesso relacionada a certas tecnologias, especialmente voltadas ao país do terceiro mundo, no sentido de contribuir para o seu desenvolvimento, essencialmente, e por outra, a preocupação no tocante a direitos de propriedade, copyright, que é algo importante para a dimensão de inovação tecnológica, que apesar de sim, o Estado ser um importante ator, inclusive em países liberais, no estímulo e recurso para inovação, a inovação ela é fortemente feita por universidades, institutos de pesquisa e por empresas, que a defesa do copyright, do direito de propriedade, é um fator relevante para o estímulo e o benefício econômico dessa inovação. Então, essas duas grandes tendências, elas são positivas naquilo que compete à tentativa de criar um sistema internacional que seja propenso à inovação e ao acesso a essas tecnologias para o desenvolvimento coletivo. A grande questão é que existe uma variável que a gente nunca pode tirar da análise, que é o poder e o acesso e o compartilhamento de certas tecnologias e produtos tecnológicos é um atributo de poder importantíssimo nessa perspectiva. Por exemplo, se nós olharmos para a recente guerra no Irã, a questão da defesa aérea foi fundamental para a campanha aeroestratégica americana e israelense contra o Irã. Entretanto, o Irã, ao desenvolver tecnologias em diálogo com outros países no tocante à defesa antiaérea e, em particular, a fogos em profundidade, permitiu alterar o balanço militar do conflito, por exemplo. Então, ter acesso a certas tecnologias ou seu cerceamento impacta o poder relativo dos estados. Então, é por isso que é uma questão que, apesar de ser fundamental para o desenvolvimento, não se pode tirá-la do panorama da disputa de poder e competição que existe imanente no sistema internacional.
1: Agora, a gente não pode deixar de falar sobre como os Estados Unidos, né, nesse assunto tecnológico, vem tentando limitar o avanço chinês, né? Eu queria entender com você, assim, por que essa ação dos Estados Unidos com relação à China e de que forma a China está reagindo a essa tentativa de limitar, né, dos Estados Unidos de limitar o acesso do país asiático a essas, enfim, a esse desenvolvimento tecnológico?
2: A primeira coisa que a gente tem que colocar na mesa, Léo, é que os Estados Unidos entendem a China como competidor paritário, ou seja, é talvez o único país que de fato ameace a condição hegemônica americana. E um dos pilares que faz com que a China chegue a esse patamar de percepção por parte dos Estados Unidos é o seu rápido e veloz progresso tecnológico. Sempre é interessante lembrar que até meados dos anos 70, a indústria brasileira era maior, mais robusta e mais sofisticada do que a chinesa. O Brasil, nos anos 90 e 80, tinha um setor de software, em particular de hardware, na lei de proteção informática, que talvez fosse mais avançado com aquilo que a China tinha à época. Entretanto, nos anos 90, em particular de 2000 para cá, a China apresentou um salto quântico em relação ao seu progresso tecnológico, enquanto outros países como o Brasil se viram perdidos em problemas gerenciais e de desenvolvimento. Por que isso importa? Porque isso colocou a China na condição de rivalizar com os Estados Unidos pelo futuro do que se entende da Ásia Pacífico, em particular do leste asiático. Então, somado a esse fator, e a China tem um modelo tecnoprodutivo próprio, tem a capacidade de competir com os Estados Unidos em áreas sensíveis, né? Não apenas a inteligência artificial, mas também sobre outras matrizes energéticas e também na perspectiva de poder, em grande medida, se beneficiar da chamada divisão internacional do trabalho, em que a China acabou virando a fábrica do mundo. O que hoje, no contexto da pandemia e no contexto do acirramento dessa competição, é visto pelos Estados Unidos como uma vulnerabilidade estratégica. Então, se você considera todos esses fatores, e obviamente a China se torna a segunda potência militar do globo, fazendo com que tenha capacidade não apenas de projeção de poder internacional, mas no campo de uma força de apoio estratégico, espacial e cibernético. Então, para os Estados Unidos, isso é intolerável. Assim sendo, mesmo não havendo uma situação de guerra, existe uma situação de competição estratégica entre esses dois atores, o que faz com que os Estados Unidos utilizem a sua ferramenta de restrição ao acesso a tecnologias como instrumento voltado ao cerceamento e à redução da velocidade do crescimento chinês. E isso é feito especialmente em áreas como microchips, em outras áreas que são ligadas aí a tecnologias como inteligência artificial. São ferramentas que os Estados Unidos têm de tentar manter-se ainda a primeira potência do sistema dentro desses atributos de poder essencial. Agora, a China vem reagindo a isso há muito tempo. Primeiro, a China estruturou um sistema nacional de ciência, tecnologia e ensino. A China hoje conta com um sistema universitário que já rivaliza em número de citações internacionais. A China tem conseguido ampliar e muito a sua capacidade de inovação tecnológica internamente. A China tem conseguido não apenas fazer pesquisa básica, fazer pesquisa aplicada, mas transformar em produto e transformar em produtos exportáveis globalmente. E isso é algo muito forte, porque se chegou aqui no Brasil com a eletrificação automotiva, imagina no leste asiático, por exemplo. Some-se ao fato de que a China vem buscando também a diplomacia tecnológica, tópico que a gente tangenciou no começo da nossa discussão aqui. Ou seja, a China, para alguns casos e algumas tecnologias, ela é mais aberta no fornecimento de acesso ou controle de certas tecnologias, gerando uma relação de cooperação com alguns países que, em grande medida, podem tentar aventar mais para o modelo chinês relacionado ao desenho tecnológico. Então, se você entende esses aspectos, a China entende que a tecnologia é um dos pilares da competição estratégica e do reposicionamento de Pequim no mundo, somado também ao fato de compreender que a tecnologia e o seu domínio é algo essencial para a segurança e defesa da China. E isso, Léo, está muito claro quando a gente para ler documentos como o Livro Branco de Defesa Chinês, a exemplo da sua última edição. Por quê? Porque a China percebe que a guerra contemporânea ela é moldada, entre outros fatores, pelo elemento tecnológico, sendo necessário para a China não apenas fazer o catching up tecnológico, mas ter meios de transformar esse futuro espaço de batalha com as suas tecnologias. Não é à toa que a China hoje em dia corre para ter capacidade de criação de enxames de drones, a China corre para ter capacidades de cada vez mais integrar a robotização na guerra com a inteligência artificial, e a China, por sua vez, integra isso em plataformas e sistemas de armas ainda no momento experimentais. Então, se a gente considera todos esses aspectos, a tecnologia está no meio.
1: Perfeito. Agora, Augusto, na sua avaliação, a diplomacia tecnológica será o principal fator de definição das relações internacionais nas próximas décadas, nos próximos anos? Enfim, queria que você explicasse um pouco se pode ser ou não esse fator de definição.
2: Olha, de fator definitivo, eu não diria como um elemento monocausal, mas que ele vai ser fundamental nessa construção da diplomacia, da competição internacional, sim. E por que, Léo? Quem está escutando aqui o Intriga Internacional vai estar escutando ou do seu computador ou de um celular, integrado no carro, preso no trânsito ou escutando isso no sofá em algum momento. Ou seja, vai estar escutando a gente através de um aparelho tecnológico que tem um hardware, que tem um software, que tem uma linguagem e que tem um produto. E esse produto é feito por alguém, por empresas protegidas por algum país e direito autoral. Se você considera todos esses fatores, a nossa realidade, a forma com que a gente cria, consome e pensa, é estruturada através de inventos tecnológicos. Então, quem tem acesso à construção e à inovação tecnológica e à conversão disso em produto, tem potencialmente uma moeda de poder muito relevante. Por exemplo, é muito diferente você pensar um modelo de logística amparado no modelo americano de carro a combustão com grandes SUVs de você pensar um modelo de locomoção com carros menores eletrificados com modelo chinês, entendeu? Isso apenas dando um exemplo caricato em relação a como o consumo de certas tecnologias afeta como a gente vive, pensa e produz, essencialmente. Então, isso é muito importante porque a tecnologia é um dos pilares construtores da realidade, não apenas no sentido material, da produção de riqueza e circulação, mas também mental, relacionada a como a gente pensa. E aí, no como a gente pensa, a gente tem, obviamente, redes sociais e a própria internet e os navegadores, que, por definição, não são livres. Eles têm vieses de posição, vieses ideológicos, tendências, baseado no ser humano que produz o código desses sistemas. Então, obviamente, a questão tecnológica ela não é a única a estruturar esse futuro, mas ela é parte fundamental na disputa de futuro e de corações e mentes entre Estados Unidos e China.
1: Perfeito, Augusto. Olha, eu queria muito agradecer sua participação no Intriga Internacional de hoje. Eu acho que tanto eu quanto todos os nossos ouvintes puderam acompanhar o nosso programa, gostaram bastante da sua participação. Já vou deixar aqui um convite, tá? Para uma próxima oportunidade, se você puder participar aqui com a gente. Agradeço em nome da equipe aqui da Sputnik, também da Rádio Metropolitana. Muito obrigado, Augusto, por ter aceito o convite e participado hoje aqui com a gente.
2: Eu que agradeço o convite de mais uma vez poder conversar contigo, Léo, e com todo o público do Intriga Internacional, que é um projeto belíssimo. Conte comigo sempre. Uma excelente semana a todos os ouvintes.
0: Destrinchando.
1: O Intriga Internacional de hoje tem o prazer em receber João Rafael Moraes, ele que é doutor em ciência política pelo IESP-UERJ, mestre em estudos estratégicos e historiador pela UF e professor do Instituto de Estudos Estratégicos, também da UF. Olha, João Rafael, muito obrigado por aceitar o nosso convite. Em nome da equipe da Sputnik e também da Rádio Metropolitana, eu agradeço. Seja muito bem-vindo, é um prazer tê-lo aqui com a gente.
3: Leonardo, boa tarde a todos os ouvintes também. Grande prazer meu estar aqui.
1: João Rafael, olha, eu queria entender com você o seguinte, olha, como a diplomacia tecnológica redefiniu a relação entre China e Estados Unidos? Se a gente olhar o mundo atual, a gente vê que há uma disputa tecnológica entre esses dois países. Queria entender um pouco com você como que a diplomacia tecnológica tá nessa relação.
3: Olha, Leonardo, eu acho que há uma série de redefinições em curso. O mundo tá mudando bastante, né? E rápido. Então, a gente sai de uma época que a gente normalmente chama de pós-Guerra Fria, que está se convertendo em alguma outra era, algum outro cenário que ainda carece de alguma definição, né? A gente está no meio de uma, do que parece ser realmente uma transição de uma ordem internacional que tinha certos fundamentos, certas características, para alguma outra que traz alguns elementos que nos relembram ordens anteriores, mas que essencialmente vai ser algo novo, né? Embora traga, possa trazer, abrigar características já conhecidas de momentos históricos anteriores, sempre é alguma coisa diferente. A história não se repete, ela não volta, né? Então a gente está em face de alguma coisa que é imprevisível, que é imponderável e que apresenta algumas coisas que nos relembram épocas anteriores, mas que vão se combinar de alguma coisa em algum produto que vai ser historicamente diferente. E por que eu estou falando isso? Porque a ordem da qual nós estamos aparentemente saindo, que é essa ordem pós-Guerra Fria, ela se caracterizou muito por uma certa, muitas vezes mais aparente do que concreta, né, do que real, mas por uma certa diluição das questões estratégicas, geopolíticas, né? Então, a frase da campanha do Clinton, na época, que era "It's economy, stupid", né? É economia, seu idiota. Quer dizer, tudo virou uma questão econômica, trabalhada nas disputas comerciais, inclusive pelos aparelhos institucionais internacionais, fóruns como a OMC, vários outros fóruns da ONU, fóruns econômicos regionais. Então, a impressão que dava é que a humanidade estava entrando numa era após a superação da Guerra Fria, né, que nos apresentou o horizonte pior possível, que era a aniquilação da humanidade numa guerra nuclear. E é importante a gente lembrar disso, porque isso era algo muito concreto no imaginário das pessoas, né? Bunkers eram construídos, as pessoas viveram nisso durante meio século. Depois da Guerra Fria, a sensação de alívio, de superação disso, e a nova ordem se redesenha baseado nesses critérios, né, que a gente chama de globalização durante tanto tempo, e de uma redefinição de disputas para outras veias, que não a militar. mais comerciais, etc. E agora a ONU Internacional novamente se apresenta voltando a essas dimensões mais duras, né? As potências voltam a usar dispositivos militares cada vez com menos constrangimentos, com menos necessidade de legitimação, e no meio disso está a disputa entre China e Estados Unidos como talvez o epicentro político ou geopolítico dessa transição, com a China ascendendo rapidamente e colocando em xeque a influência dos Estados Unidos, a presença dos Estados Unidos, né? Essa geopolítica global dos Estados Unidos, como única potência de uma geopolítica realmente global na história, né? Muito mais presente, influente, com muito mais projeção de poder do que o próprio Império Britânico 100 anos antes. Então, isso está em xeque, isso gera fricções que vão atravessar várias regiões, vários cenários, o próprio caso no Irã, também passa pela disputa entre China e Estados Unidos, na América Latina, as ações dos Estados Unidos na Venezuela passam pela disputa com a China e por outros fatores, evidentemente, mas também por essa disputa que está no centro de tudo. Então, essa dimensão tecnológica da disputa, ela dá um salto qualitativo, que antes era uma disputa comercial, que se manifestava através de fóruns, brigas tarifárias, e, claro, as próprias ações unilaterais de cada ator, né? A capacidade, por exemplo, dos Estados Unidos de sancionar a China, parceiros da China, e essas sanções, elas se projetam também nos parceiros e aliados dos Estados Unidos, que passam a adotá-las. Quer dizer, eram ainda dispositivos, embora não tão softs, ainda indispostos a flertar com alguma linha mais dura de ação, né? Que a gente poderia claramente chamar de militar. Quando a disputa vai para a disputa mais tecnológica, já começa a flertar com outros setores, como defesa, segurança nacional, porque você começa a entrar num ambiente tecnológico de informática, aí entram as questões específicas de semicondutores, tudo isso se reflete em capacidade de defesa, né? E com a China se rearmando rapidamente, os Estados Unidos claramente preocupados com isso, e seus aliados regionais na Ásia Pacífico também, uma postura de rearmamentismo, como o Japão, por exemplo, até a Austrália, Filipinas e outros, toda essa questão tecnológica acaba sendo muito sensível para a questão de defesa. Então você tem um salto qualitativo na disputa. Ela já começa a afetar com meios de aplicação de força na política. Aí a gente já caminha para um outro cenário, né? Um horizonte de guerra, etc. Porque todos esses elementos da disputa tecnológica, IA, semicondutores, vários outros, provavelmente ainda vai conversar mais aqui, eles têm impacto direto no campo de batalha, na capacidade de ser efetivo, né? Derrotar um oponente no campo de batalha, e já alguns laboratórios em curso na Ucrânia, no próprio caso do Estreito de Hormuz, no conflito ali em torno do Irã. Então, a gente está também vivendo uma redefinição na própria aplicação da força no campo de batalha, com os drones, com a IA, o impacto que isso está causando, né, nas estratégias, em todo o operacional militar. Então, essas disputas acabam se tornando algo estrategicamente crítico, né, diferente do cenário anterior comercial, que embora, evidentemente, quando a gente fala de economia internacional, a gente não pode alijar a política, a geopolítica, a estratégia, mas era uma certa impressão, né, que a propaganda neoliberal nos passava, de que essas coisas podiam ser apartadas, mas é fato que jamais puderam ser apartadas. As disputas comerciais também tinham viés estratégico para as grandes potências, e elas só não eram muito explícitas em conduzi-las assim, mas sempre tiveram, inclusive fóruns internacionais, instituições internacionais, sempre foram, em alguma medida, também manietadas, né, por essas grandes potências, para defender suas políticas industriais, por exemplo, vide as disputas do Brasil com os Estados Unidos na OMC, né, com relação à política agrícola, ou com a União Europeia, como o poder desses países, às vezes, se faz valer, né, em disputas mais desiguais e contendo a capacidade dos países mais fracos, né, estrategicamente, de contraporem isso, e daí a necessidade desses países se agruparem em blocos, etc. Enfim, então o sistema internacional jamais deixou de ter a veia estratégica, né, nos conflitos políticos, nos contenciosos econômicos, mas agora a gente caminha, a gente transita para uma outra linha, né, para um outro quadrante, onde isso fica muito mais explícito e escancarado. E quando a gente está falando de tecnologia, no momento em que guerras estão acontecendo e estão sendo travadas com fatores disruptivos no campo de batalha, que estão alterando o equilíbrio de forças, que estão dando a atores mais assimétricos um poder que não se imaginava, o caso da Ucrânia, do Irã, né? Eu estou chamando a Ucrânia de assimétrica, apesar dela ter forças armadas convencionais, porque existe uma assimetria, apesar do apoio da OTAN também equilibrar um pouco o jogo, e ainda assim é bastante assimétrica a relação entre a OTAN e as forças armadas russas. Mas o uso de drones, né, o uso de outros dispositivos mais irregulares de combate vão equilibrando e vão causando desafios às forças armadas convencionais que não se imaginavam antes desse cenário.
1: Perfeito, João Rafael. Agora, quais são, quando a gente pensa nos instrumentos de diplomacia tecnológica utilizadas por China e Estados Unidos, quais são esses instrumentos utilizados hoje?
3: Tem alguns que já vêm, né, de antes, que sempre foram usados, Eu acho que esse é um conjunto de instrumentos bem amplo, né? A gente, do lado americano, a gente pode pensar nos controles maiores de exportação, você vai ter cada vez mais interferência do Estado, né? Então, por exemplo, os recursos críticos nessa disputa, que podem municiar mais o seu antagonista a ter mais influência, ou a repelir a sua influência, no caso da China, você vai ter o controle de exportações semicondutores, por exemplo. Os Estados Unidos estão tentando dificultar a chegada desse tipo de insumo na China, equipamentos críticos de uma maneira geral, né? E eles vão fazer também através de sanções, vão restringir a presença de empresas chinesas, né, no Ocidente de uma maneira geral, tanto nos Estados Unidos como nos seus aliados, e vão, claro, também ter uma política mais ativa de subsídios industriais para tentar se reindustrializar, porque acho que essa é uma das grandes questões que atravessam hoje a política americana, né? Uma certa reindustrialização, inclusive com relação à questão dos chips e semicondutores, porque os Estados Unidos dependem muito de Taiwan, e Taiwan está ali numa geopolítica criticamente estratégica próxima da China. E talvez não seja mais possível os Estados Unidos atuarem ostensivamente ali para tentar manter Taiwan ainda dentro da sua órbita estratégica, né? Acho que o caso do Irã está demonstrando uma vulnerabilidade na capacidade de projeção de poder dos Estados Unidos. Nunca antes vista. Pode ser um ponto de inflexão mesmo. E isso vai se aplicar, vai ter impactos na maneira como a relação entre China e Estados Unidos vão sendo conduzida, vai sendo conduzida, né? Porque fica claro que os Estados Unidos talvez não tenham a capacidade de projetar poder sobre Taiwan, em defesa de Taiwan contra a China, que se imaginava. Então isso preocupa Taiwan, abre os olhos da China, redimensiona tudo isso. Enfim. Então, a política americana vai ter que ser algo mais indireto com relação a Taiwan. E isso implica numa capacidade de projetar, talvez, uma capacidade de autonomamente produzir esses chips, né? Acho que os Estados Unidos estão trabalhando nisso, inclusive, mas não é uma coisa que você vai fazer rapidamente, é um projeto de longo prazo. A China também, trabalhando para isso, para não depender de Taiwan, quer dizer, os dois lados vão buscando, à sua maneira, uma política industrial mais agressiva, né? A China já faz isso há muito tempo, os Estados Unidos despertaram para esse problema agora, para a necessidade, principalmente com a questão dos semicondutores, né? De serem capazes de produzir isso. Então, Trump já emitiu um decreto lá para acelerar isso, enfim, uma industrialização nesse sentido. E também do lado chinês, mais especificamente, vai aumentar a presença do Estado na direção econômica da China, já é grande, né? Já é o grande diferencial deles em relação aos Estados Unidos e outros países capitalistas, mas isso tende a aumentar, né? Porque se eles precisam também industrializar e se tornarem mais autônomos, é um paradoxo, né? Porque à medida que os Estados Unidos cerceiam a capacidade da China comprar, emular, né, importar esses materiais ou quaisquer outros que sejam, isso dá um incentivo ao Estado chinês para se tornar autônomo. Então, a consequência disso é através das famosas políticas de substituição de importações. É isso. A Rússia está fazendo a mesma coisa em relação a uma série de ativos e insumos que foram sancionados depois da invasão da Ucrânia, e ela aprendeu a produzir isso e se torna menos dependente. Então, claro, você pode ser bem sucedido ou não nesse processo, né? Você pode conseguir ou não. Mas se você conseguir, é o famoso tiro que sai pela culatra. No caso da China, tudo indica que o tiro americano vai ser pela culatra, né? De tentar cercear a chegada desses semicondutores, dos chips, etc., porque a tendência é que a China desenvolva a capacidade própria de produzir, estão trabalhando nisso, ainda com algumas limitações, mas estão avançando. Então, acho que os principais instrumentos, né, respondendo mais objetivamente a sua pergunta, são esses, né, os de sempre, sanções, políticas de alianças para tentar afastar certos países estratégicos, críticos do seu antagonista, do seu oponente, e, mais internamente, uma política industrial, né, mais robusta, capaz de produzir mais autonomia. Então é isso, né, do cenário de globalização que produziu a própria desindustrialização nos Estados Unidos, que diversificou a economia e a produção em cadeias globais, onde você tem uma interdependência maior entre os estados, a gente vai voltando para um cenário onde os países começam a olhar mais para dentro e a entender que soberania e segurança nacional dependem de autonomia tecnológica. E, inclusive, esse é um debate que é criticamente importante para o Brasil. Acho que a sociedade brasileira tem que começar a despertar para esse problema, para esse debate da soberania tecnológica, porque isso se associa criticamente ao problema da defesa, à segurança nacional, e está claro, cada vez mais evidente que o mundo as condições que o mundo está apresentando no horizonte desse século não são as melhores, né, para a gente abdicar desse tipo de discussão.
1: Perfeito, João Rafael. Aproveitando que você entrou um pouco nessa seara, eu queria entender o porquê a tecnologia se tornou um dos principais campos de disputa entre essas duas potências. Você já falou um pouquinho, inclusive, na primeira resposta, sobre a questão da segurança, do poder, enfim, eu queria entender um pouquinho por que a tecnologia se tornou tão fundamental. Assim, acredito que tenha muito essa relação da defesa, do poder, enfim, queria que você explicasse um pouco pra gente.
3: Sempre foi, né? Historicamente, se a gente pensar, por exemplo, o próprio domínio do Ocidente sobre o mundo, num recorte desde o colonialismo para cá, desde a era moderna, presença da tecnologia, a capacidade de projeção de poder político, Sempre foi, né? Sempre foi uma coisa, essa relação sempre foi realmente, sempre houve uma sinergia entre essas coisas. De pensar no poder naval britânico, a maneira como isso deu à Inglaterra uma proeminência na exploração, no tráfico negreiro, por exemplo, e o tipo de ativo que isso gerou na economia britânica, que ensejou a própria Revolução Industrial. Então, poder político e poder tecnológico, a capacidade de fazer a guerra, ela demanda duas coisas muito grandes. Quer dizer, demanda muitas coisas, nada é mais complexo do que a guerra. Mas a guerra demanda essencialmente duas coisas, muita vontade, né, política, mas do ponto de vista mais material, demanda tecnologia, demanda muita tecnologia e capacidade de mobilização nacional. Então, essas duas coisas são centrais para a guerra, logística. E sem tecnologia, se a gente pensar, por exemplo, as guerras totais do século XX, né, que mudaram o conflito e a geopolítica mundial, Primeira e Segunda Guerra Mundial, o impacto dos trens, o impacto dos alimentos em conserva, o impacto da indústria petroquímica alemã, que deu à Alemanha a capacidade durante a Segunda Guerra Mundial de ter petróleo sintético, borracha sintética, já que os alemães não tinham acesso a esses recursos, já não era um acesso fácil, dependia de aliados. O petróleo alemão, por exemplo, vinha de Ploeste, lá na Romênia, e era uma região de disputa com os russos, e em 43 os alemães perdem aqueles campos. Então, a tecnologia deu à indústria bélica alemã, deu às forças armadas alemãs uma sobrevida de 2-3 anos, na guerra que não teria, se eles não tivessem a indústria petroquímica de excelência que eles tinham. Então, a relação entre tecnologia e guerra é crítica, né? A questão é, politicamente, você tem que ter muito claro, se é uma gestão política, para o seu Estado, quais são as suas necessidades mais críticas e quais são as dos seus possíveis antagonistas. Tudo isso é a estratégia relacional. Toda a estratégia é em relação a alguém. A alguém e as capacidades desse alguém. Então, hoje, com tudo que se apresenta no campo de batalha, é fundamental estar na fronteira tecnológica, né? Se você está na iminência ou está em face de uma situação, uma competição com algum outro ator, é necessário que você tenha capacidade de lidar com a eventual ameaça que ele te apresenta. Então, tecnologia vai ter a ver essencialmente com isso, com a sua capacidade militar, produtividade industrial, controle de dados. A China, por exemplo, está tendo no Irã um laboratório, né, ali no Golfo Pérsico, do que os Estados Unidos estão fazendo, onde ela está testando seus equipamentos.

0: Itália, eventualmente até controle, administração de uma região ocupada militarmente, a maneira como a IA nos produz dados sobre cada indivíduo, sua localização, seu comportamento, vai ajudar muito em eventuais ocupações de área. Os russos já estão usando isso na Ucrânia, no Donbás. Então, questões de vigilância e segurança. E, claro, até a própria autonomia econômica também se relaciona com isso, né? Porque a economia também passa por questões tecnológicas com relação a transporte, toda a logística de extração de insumos críticos, como o próprio petróleo. Então, é complexo, né? Porque todas essas questões se conectam numa disputa que vai ser essencialmente política, mas que vai se desdobrar em todas essas fronteiras. E cada ator vai ter que ter capacidade de gestão múltipla, né, dessas fronteiras. Então, não é um desafio fácil. Antigamente, as questões eram um pouco mais simples, né? Havia menos tecnologias em disputa, os exércitos operavam de uma maneira um pouco mais simples. O fator, a violência cinética era mais humana, era carne humana, sendo que hoje você tem a guerra operando tecnologias cada vez mais sensíveis, que demandam insumos ativos cada vez mais difíceis, mais críticos. Aparece agora a questão das terras raras, minerais críticos, que é uma outra face dessa disputa, que também é muito sensível, né, para os dois lados, porque a China tem as maiores reservas e está negando o acesso aos Estados Unidos, né, em resposta ao que os Estados Unidos fizeram com relação aos semicondutores. E tudo isso pode ter um impacto severo. Já teve, por exemplo, no caso do Irã, a gente constatou uma dificuldade imensa dos Estados Unidos em repor em seus estoques de mísseis. Foi nacionais, queimaram munições, e isso demonstrou, revelou uma vulnerabilidade americana com relação à sua capacidade, sua musculatura, não apenas, porque a questão não é você começar uma guerra, projetar um poder imenso, disparar um monte de mísseis no seu inimigo. A questão é, se o seu inimigo consegue resistir, você consegue manter o ímpeto, você consegue sustentar uma campanha longa, como as guerras do século XX, por exemplo, que duravam anos, com a desindustrialização em curso desde a globalização e o neoliberalismo, é possível a máquina militar americana hoje manter uma campanha longa com um adversário ainda que assimétrico como o Irã? Então, a queda dos estoques de mísseis americanos a níveis criticamente preocupantes, inclusive reduzindo, né, esses ativos em outras regiões sensíveis, como no Ásia-Pacífico. Os Estados Unidos transferiram vários equipamentos muito importantes dessa região, que inclusive ajudavam a proteger a Coreia do Sul, Taiwan, de lá para o Golfo Pérsico. Isso vai mostrando que a capacidade de projeção de poder dos Estados Unidos, ou de sustentação da sua hegemonia, do seu complexo geopolítico, militar, é um cobertor curto, né? E vai dando a dimensão, o tamanho desse cobertor. E os inimigos estão de olho, estão observando. Então, enfim, a tecnologia está no centro disso, porque essa incapacidade de repor os estoques de mísseis tem a ver com a dificuldade de encontrar os minerais críticos, que são essenciais na produção, estão com relação direta entre uma coisa e outra. Então, os chineses negam, fecham essa torneira, e os Estados Unidos têm que buscar outras alternativas. Daí, o Trump olha tanto para a Groenlândia, por exemplo, ou para o Brasil, que são outras fontes muito próximas, geopoliticamente, dos Estados Unidos, de obter um acesso a esses minerais e se livrar da dependência dos minerais que vinham da China, né? Apesar de toda a guerra comercial, há uma relação comercial entre ambos. Me lembra um pouco a invasão alemã da Rússia em 22 de junho de 1941, quando os alemães invadem a Rússia. Trens russos estão cruzando a fronteira na direção da Alemanha, levando petróleo, trigo, uma série de coisas, né? Então, por mais que haja uma disputa comercial, existe uma interdependência econômica entre China e Estados Unidos, que vai se reduzindo cada vez mais à medida que os dois atores vão entendendo que precisam buscar cada vez mais autonomia. Então, isso vai levando a um esvaziamento dessa interdependência. É uma tendência progressiva e vai aumentar as zonas de conflito, as zonas de fricção entre os dois.
1: João Rafael, hoje, quais são as tecnologias que estão no centro dessa disputa? São os semicondutores, telecomunicações, inteligência artificial? Quais delas são o centro dessa briga entre Estados Unidos e China?
0: Você já falou duas, né? Semicondutores e inteligência artificial. Certamente já são semicondutores. São base, né, para tudo, né? Desde os celulares até os mísseis, todos os sistemas inteligentes. Praticamente nenhum equipamento moderno hoje funciona sem isso. Então tem a ver com a própria IA, né? Tem a ver com defesa, o automóvel que você diz, data centers, telecomunicações, enfim, semicondutores são, assim, eu diria, essenciais, né? É o petróleo tecnológico, é a liga. A IA, claro, combina questões de software, dados, os chips, e isso está cada vez mais crítico no poder militar. Cada vez mais o poder militar vai ser dependente de sistemas autônomos, e que, como eu já adiantei, levanta outras questões, mas com relação ao pragmatismo mesmo da coisa, eu acho que a disputa vai ser cada vez mais acirrada em relação a isso, porque esses sistemas vão dar mais capacidade de eliminar alvos, né, sem arriscar a vida de quem está eliminando. Então você opera à distância, a guerra vira um videogame e tal. A gente tem visto muito isso, inclusive, na faixa de Gaza. As forças israelenses usam, basicamente, drones, às vezes, para eliminar alvos humanos a uma distância segura para os seus operadores, né? Tem também, a gente pode falar de telecomunicações, que também é central, inclusive para a guerra. Não sei se você lembra, mas muitos alvos humanos

0: humanos, inclusive generais russos, foram eliminados na Ucrânia, né? Localizados pelo GPS do telefone, usando celular ou WhatsApp. Aí depois a Rússia parou de usar esses dispositivos, tiveram que reinventar suas comunicações. Os próprios drones hoje estão tendendo a usar mais cabos de fibra ótica, né, que não geram sinais de rádio e não podem ser, inclusive, então detectados, abatidos por sistemas antiaéreos mais tecnológicos. Então viram uma pipa, né, um negócio mais rudimentar, analógico, mas funciona, chega no alvo sem ser visto e elimina. Então acho que as questões de comunicações estão no alvo disso, né, sinais de rádio, 5G, futuro 6G, redes, cabos, satélites, enfim, todo equipamento que gera alguma conectividade. Tem também a questão da computação quântica, também é uma coisa que os dois lá estão desenvolvendo, também vai dar um upgrade na capacidade desses sistemas. Essa é uma discussão ainda bastante incipiente, pouco tem se falado, né? Vai dar um impulso também aos sistemas de inteligência artificial, mas está muito em estágio inicial, mas tem potencial para melhorar os sistemas de criptografia, que hoje são é difícil hoje um sistema de criptografia ser inquebrável, como era, por exemplo, na Segunda Guerra Mundial, né, que os aliados criptografaram o sistema alemão, mas os alemães nunca descobriram isso. Hoje seria praticamente impossível, né? Essas ações de inteligência contra inteligência hoje, com toda a tecnologia de informática que se tem disponível, dura muito pouco. A janela que você tem quando criptografa alguém, descobre alguma vulnerabilidade no outro, se fecha muito rapidamente. E a computação quântica talvez gere, para quem tiver a dianteira nela, uma janela maior. Então percebe várias disputas que vão ali, cada um está tentando, como uma partida de futebol, né? Um se defende, outro ataca, um se defende. Então, como eu disse, também tem as questões de tecnologia verde, que são também, produzem um soft power numa era de aquecimento global. Então a China tem investido muito nisso também, né, de diminuir a questão do carbono. Eles projetam para até 2030, se não me engano, que 25% da sua matriz energética seja toda fora do petróleo e gás e carvão, né? E tem a questão das baterias também, né, de carros elétricos, celulares, painéis solares. A China também investe muito nisso. Então acho que o centro da disputa não é uma ou duas tecnologias isoladas, né, mas todo um ecossistema tecnológico.
1: Perfeito, perfeito. Agora, João Rafael, que lição a diplomacia internacional pode tirar dessa disputa tecnológica entre essas duas potências para evitar que essa, digamos, competição se transforme de fato em um conflito?
0: Essa é uma das perguntas de US$1 milhão. Eu acho que os espaços para a diplomacia têm sido reduzidos em várias situações internacionais, porém, nesse caso especificamente, a diplomacia ainda tem contado com um amplo espaço. Eu acho que, apesar de tudo isso que a gente está conversando aqui, as relações ainda são muito diplomáticas, muito funcionais diplomaticamente. Diferente, por exemplo, do caso entre a Rússia e a Europa, né? Entre a Rússia e a Ucrânia, que já estão em guerra. E claro, a diplomacia continua, mesmo durante a guerra. Essas coisas não se excluem. Mas a política e a guerra têm uma relação tão sinérgica que, mesmo durante a guerra, você ainda conversa, pode conversar com seu inimigo. Isso está acontecendo, né? E o Putin, inclusive, está diante de uma encruzilhada, né? Ou escalar mais, ou realmente tentar alguma conversa de paz. Está numa posição bem vulnerável. Mas entre a Rússia e a Europa, de uma maneira mais geral, as opções diplomáticas estão cada vez mais esvaziadas. É muito visível. Mas entre China e Estados Unidos, apesar de toda essa atenção, de todo esse noticiário, de tantas áreas de contato, de fricção, né, apesar disso tudo, a diplomacia ainda funciona. Canais diplomáticos muito ativos. Trump acabou de voltar de uma visita à China, onde foi recebido com pompas, né? Os chineses também são bastante espertos nisso, amaciaram o ego dele e houve muitas conversas. Enfim, eu acho que fica uma lição de que tudo isso, por pior que seja a relação, por piores que sejam os interesses, por mais antagônicos que os sejam, e entre China e Estados Unidos há um antagonismo muito crítico, né, com relação à influência americana na Ásia-Pacífico e a rejeição que a China tem em relação a isso, e se projeta para expulsar. Então existe de fato um conflito estratégico. Apesar disso, a diplomacia ainda pode atuar e, quem sabe, evitar um conflito. Mas é necessário que haja vontade política para isso, que haja um interesse nesse engajamento diplomático. E no caso da China e Estados Unidos, eu acho que há também, porque a guerra não funciona bem para nenhum deles. É uma situação que não seria hoje ideal para nenhum dos dois lados. Nem a China está pronta também para encarar um conflito com os Estados Unidos, né, na Ásia-Pacífico, um conflito que poderia ser uma guerra em torno de Taiwan ou não. Nem os Estados Unidos também estão num bom momento para projetar poder. Aí passa pelas questões internas, domésticas. Eu acho que o Trump está numa situação vulnerável, principalmente pós-Irã. Domesticamente está preocupado agora com as eleições de meio de mandato lá, onde provavelmente o Partido Republicano vai sofrer uma derrota. E a China está preocupada em manter o seu soft power, em manter o seu realinhamento, ou renascimento, como eles gostam de chamar, no sistema internacional, como uma potência pacífica, né, com um discurso pacifista, sem soar agressiva, sem relembrar a Alemanha, quando apareceu no mapa da Europa, quer dizer, comparações que alguns autores já fizeram. A China trabalha muito diplomaticamente. Eu diria que essa diplomacia da relação entre os dois é mais mérito dos chineses do que dos americanos, porque os Estados Unidos, sob o Trump, têm sido mais agressivos com relação ao discurso. E os chineses é que têm trabalhado para botar panos quentes, né, para convidar para conversas, para tentar intermediar por canais mais diplomáticos. Isso tem sido um movimento muito específico, muito singular dos chineses, né? O Xi Jinping tem uma capacidade de diplomacia presidencial, inclusive, muito refinada, aparentemente, né? Então, eu acho que do ponto de vista geral, global, né, uma lição mais geral para a diplomacia, eu acho que fica essa ideia de que a conversa, sempre é possível buscar a conversa, né, em qualquer cenário. Mas é claro que cada caso é um caso e depende do grau de antagonismo, da vulnerabilidade de cada um também para se expor num conflito ou não. Acho que, no fim, infelizmente, a conta acaba sendo um pouco mais pragmática, né? Um ator, quando tem uma conta de custo-benefício para ir à guerra muito favorável, provavelmente ele vai. Né? E às vezes ele acha que a conta é favorável e na prática não se revela tão favorável como é o caso do Putin. Então talvez o caso da Ucrânia seja uma lição mais poderosa do que o caso da China e Estados Unidos, porque China e Estados Unidos ainda é uma questão potencial, né? O possível desdobramento de um conflito entre os dois, o que tipo de resultados, tipos de ônus e bônus poderia trazer para cada um deles. Mas no caso da Rússia já é bastante visível que talvez a linha de ação do Putin lá com a invasão não fosse a melhor, né, naquele momento. É uma hipótese, né? Eu acho que há várias maneiras de olhar aquela invasão, aquela situação, mas eu acho que o caso concreto da Ucrânia já revela que às vezes o cálculo que você faz com relação ao uso da força não se concretiza, né? A realidade da guerra é muito dominada por fatores anímicos, imponderáveis. Então eu acho que a maior lição para a diplomacia é a boa e velha lição de sempre, de que a guerra é uma coisa muito imprevisível, muito perigosa e deve ser sempre a última opção. Nunca deve ser pensada de maneira translocada, né? De maneira impulsiva, como, por exemplo, né, outra lição importante, o que os Estados Unidos acabaram de fazer no Irã. É uma decisão mal calculada e que está trazendo muitos prejuízos aos Estados Unidos e seus aliados. Claro que aos iranianos também, né, sofrendo ataques, enfim, mas é muito evidente o desgaste que isso causou em quem atacou, o desgaste político também no Netanyahu, em Israel, etc. Então, acho que a lição maior é dos conflitos que já existem, porque eles realmente fazem sempre a gente relembrar dos perigos da guerra, né? Que a guerra não deve ser uma opção leviana. A guerra não é algo efêmero, não é algo simples de se fazer. É algo muito complexo que demanda muito cuidado. E os chineses parecem ter muita consciência disso e conduzem dessa maneira. Os Estados Unidos nem tanto, né? Também assim como a Rússia.
1: Perfeito, João Rafael. Olha, muito obrigado por ter participado do Intriga Internacional com a gente, tá? Acho que foi muito esclarecedora a sua participação. Importante pra gente entender um pouco o momento que a gente vive, né? Até brincava aqui com a nossa produção antes do programa começar. Há 4, 5 anos, a gente não imaginava a inteligência artificial do jeito que ela está hoje, né? A gente não podia imaginar que seria dessa forma. E esses avanços são importantes para a gente entender também a nível de geopolítica, enfim, é importante a gente ter esse espaço para conversar, para debater. Com certeza a sua participação foi muito importante aqui. Então, João Rafael, queria muito agradecer em nome de toda a nossa equipe e já deixar aqui um convite para você retornar ao nosso programa no futuro para a gente conversar mais sobre esse assunto. Mais uma vez, obrigado, seja sempre muito bem-vindo e até uma próxima.
0: Eu que agradeço. Sempre muito bom conversar com vocês da Sputnik. Leonardo, contem sempre comigo.
1: O Intriga Internacional de hoje vai ficando por aqui. Agradeço a você que ficou com a gente até o final de mais esse episódio. 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A produção é de Jennifer Alves. A edição fica por conta de Maciel Amaral e Wellington Vieira. 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Até a próxima.
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3: Breaking. History, é proclamada a Segunda República Helênica. No dia 25 de março de 1924, foi proclamada a Segunda República da Grécia. A decisão ocorreu após a derrota militar grega para a Turquia em 1922, episódio que gerou a catástrofe da Ásia Menor e provocou um golpe militar que forçou o rei Jorge II ao exílio. O colapso da monarquia foi ratificado posteriormente por um plebiscito em abril de 1924. E o principal responsável por essa proclamação foi o político grego Alexander Papanastásio. Saiba mais sobre a República na Grécia e o papel de Anastásio e de outros políticos nesse processo em instantes com Virada de História.
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3: E aí, apaixonados por história, beleza? Pedro Henrique Lima na área pra gente revirar o passado da República na Grécia. Eu tô falando da Grécia contemporânea, não aquela Grécia antiga, berço da democracia. A Grécia contemporânea, que é marcada por uma série de golpes militares, foi um regime monárquico durante boa parte do século XIX, depois da independência do Império Otomano, e seguiu como monarquia até então, um ano aí de 1924, quando foi derrubado o rei Jorge II. E tem uma curiosidade, galera. A Grécia, quando se tornou uma monarquia, lá no começo do século XIX, na primeira metade do século XIX, eles precisaram importar um príncipe para ter um rei. Essa monarquia, ela teve muita instabilidade ao longo dos anos, até surgir um movimento republicano ali na virada para o século XX. E aí tem dois nomes importantes nesse movimento republicano que vocês precisam saber para o episódio de hoje. O primeiro é o Alexandros Papanastásio, que nasceu no dia 8 de julho de 1876, então acabou aí de completar aniversário. Ele upou aí o cargo de primeiro-ministro da Grécia em 1924, primeiro após a proclamação da República, e depois, em 1932, sendo sucedido por Eleftherios Venizelos, outro político importante dessa época, que criou um movimento de inspiração liberal que seria determinante para a derrubada da monarquia. E tem uma curiosidade: o Papanastásio, ele ficou menos de um ano no poder. Ele sofreu logo outro golpe em 1925 e foi derrubado, enfim, enquanto primeiro-ministro da Grécia. Essa Segunda República durou apenas até 1935 e aí, para variar, outro golpe que colocou de volta a monarquia no país báltico. A gente vai entender os antecedentes, entender os episódios determinantes para a proclamação e também a queda da República, além de características gerais da política grega, que inclusive se parecem muito com a política aqui do Brasil, sobretudo a política durante a Primeira República. Esse episódio tá muito maneiro. Bora dar então aquela virada de história que a gente gosta muito com o nosso convidado de hoje. Bom, e agora eu tenho o prazer de receber no Virada de História, mais uma vez aqui comigo, o Tito Lívio Barcelos. Ele é licenciado e bacharel em Geografia, mestre em Estudos Estratégicos da Defesa e Segurança pela Universidade Federal Fluminense, doutorando em Relações Internacionais pelo Programa de Pós-Graduação Santiago Dantas. Atualmente integra o Grupo de Estudos de Conflitos Internacionais da PUC e o Centro de Investigação sobre Rússia, Eurásia e Espaço Pós-Soviético da Unesp. Tito, muito bem-vindo ao Virada de História, tudo bem?
5: Tudo bom, agradeço mais uma vez pelo convite.
3: Imagina, a gente que desde já agradece aí a sua participação. Tito, a Grécia, ela se torna uma monarquia em 1832, não são muitos anos depois da independência, e para levar adiante, né, esse sistema monárquico, a Grécia chega a importar um príncipe bávaro. A Aliás, é um período repleto de viradas, de idas e vindas. A gente pode dizer que a monarquia na Grécia, ela nunca atingiu, assim, uma legitimidade?
5: A gente tem que lembrar que a própria independência grega, ela vai ser sujeita a uma grande interferência externa. O controle da Grécia, a influência sobre a Grécia, ela vai ser alvo de disputa entre as principais potências da época, né? Principalmente os países que patrocinaram o levante grego contra o Império Otomano, né, nas primeiras luzes do século XIX, que aí, no caso, a gente está falando da Grã-Bretanha, né, a maior potência talassocrática do mundo, a França e o Império Russo, sim, que era justamente o polo antagônico aos britânicos. E aí, durante todo o século XX, ficou essa disputa, né, entre britânicos e russos, né? Os russos, por incrível que pareça, eles chegaram a apoiar uma criação de uma monarquia constitucional na Grécia, né? Sim. Onde haveria a figura do primeiro-ministro, Yannis Kapodistrias, né? Uhum. Cabo da Istria, né? Podemos dizer assim, que ele foi primeiro-ministro. Ele foi ministro das Relações Exteriores do Império Russo, era um grego de Odessa, né? Extremamente culto, extremamente inteligente, tinha grandes projetos da Grécia que envolviam até reforma agrária, industrialização, mas, por outro lado, a presença dessa figura política, né, muito importante para a história grega, era um incômodo para Londres, uhum, porque temia que essa Grécia acabasse caindo na influência russa e a Rússia instrumentalizasse a Grécia como uma cabeça de ponte para aumentar sua influência nos Balcãs às custas do Império Otomano, que era uma potência em declínio, né, o chamado homem doente da Europa.
3: Sim.
5: Então os britânicos, eles vão articular que diversas facções gregas isolassem o Kapodistrias, uhum, que vai acabar culminando o seu assassinato, por outras famílias gregas, e aí você tem a introdução do rei Otto, né, o rei bávaro, que vai ser influenciado pelas ideias helenistas da Bavária. Muito se dizia que no século XIX existia mais esse fascínio, né, que tem hoje pela mitologia grega, por essa Grécia imaginada, né, pela essa Grécia antiga, era mais presente entre os iluministas europeus do que os próprios gregos. Uhum. Porque a referência dos gregos que ali viviam era mais a memória bizantina, sim, a memória romana, tanto que muitos gregos ainda se consideravam romanos até as primeiras luzes do século XX, né? Até 1910, 1912 ainda você tinha muitos gregos que se referiam como romanos, né? Descendentes do Império Romano do Oriente. E essa nova identidade grega, ela vai ser construída do zero a partir dessa influência bárbara. Uhum. E também essa construção de nova identidade, ela também vai servir para mitigar a identidade bizantina. Porque se você enfraquece a identidade bizantina, você torna a Grécia menos vinculada à ortodoxia russa. Entendeu? É uma, sim, forma também de você separar, criar uma identidade grega apartada da ortodoxia oriental, né? O que faria com que os gregos acabassem se distanciando dos russos. Sim. E isso acabou dando certo na maior parte do século XX, do século XIX e do século XX, né? Você vai ter esse florescimento desse neo-helenismo na cultura grega, na política grega, só que o custo disso é que você vai manter um país extremamente endividado e pobre durante a maior parte da sua história, né? Uhum. A gente fala muito da dívida grega, né, das dificuldades que a Grécia tem em pagar as suas contas com os bancos internacionais, mas isso é uma coisa bem antiga, né, visto que a própria independência da Grécia, ela teve financiamento externo e você vai ter um país extremamente dependente, endividado durante boa parte da sua história, né, e ainda tendo que sustentar uma economia completamente primária, né. Sim. A gente está falando de um dos países menos industrializados do continente europeu.
3: É ótima contextualização que você acabou de fazer e que vai ser importante, né, até pra gente falar do nosso protagonista desse episódio, que é considerado aí o pai da República, né, da Grécia. E é interessante, Tito, eu queria pegar um ponto na sua fala sobre essa questão da identidade bizantina, né, esse passado romano. A Grécia, se eu não me engano, ainda estava na monarquia em 1919, vai entrar num conflito com os turcos, que eu acredito que de certa forma se relaciona com esse passado, né, porque a Grécia, ela reivindicava os territórios historicamente gregos, assim dizendo, e um conflito que vai ser determinante também, um dos fatores para a queda da monarquia, né?
5: Exatamente, né? Você vai ter os países balcânicos, né? Não só para dizer apenas a Grécia, mas todos eles vão passar praticamente todo o século XIX em levantes armados contra a ocupação otomana, né? Tem que lembrar que mesmo com a independência da Grécia em 1830, você tinha ainda territórios habitados por gregos que ainda estavam sob o controle otomano, né? Como a Macedônia, a Trácia, além de territórios que eram habitados por búlgaros, por sérvios, por albaneses, os eslavos da Macedônia, que ora eram confundidos com sérvios, ora eram confundidos com búlgaros. Isso é a questão do nacionalismo do século, o surgimento dos nacionalismos no século XIX, né? A Primavera das Nações. E aí, esse florescimento na Grécia vai culminar com o projeto do também um grande estadista grego, embora ele tinha tendências republicanas, mas ele serviu à monarquia, que é o Eleftherios Venizelos, que é a ideia da megale ideia, né? Ou a grande ideia, que seria a unificação de todos os territórios habitados por gregos numa única pátria. E isso incluía, obviamente, a Trácia Oriental, onde estava a antiga cidade de Constantinopla. Vale lembrar que até o início do século XX, a população grega em Constantinopla ainda era majoritária, né? Até porque você também tinha comunidades armênias e búlgaras em Constantinopla, então ela não era uma cidade totalmente turca, embora era a capital da corte otomana, né? Isso também incluía a costa turca do Mar Egeu, né? O que a gente conhece hoje como a cidade de Esmirna, né? Eram habitados de maioria grega, e também a ilha do Chipre, né? Que já é quase já na costa da Síria, do Líbano e do sul da Turquia. Então tinha essa pretensão de colocar todos esses países, né? Todos esses territórios sobre, né, debaixo do guarda-chuva do novo Estado grego. Uhum. E isso vai fazer com que a Grécia tenha de inúmeros conflitos com o Império Otomano durante todo o século XIX, o início do século XX, que daí você tem as guerras balcânicas de 1912 e 1913, e também a Primeira Guerra Mundial, e mesmo após o fim da Primeira Guerra Mundial, você tem o chamado Tratado de Sèvres, né, assinado na Suíça, que entregava à Grécia o controle da Trácia Oriental, embora Constantinopla ficasse num status de uma cidade internacionalizada, né, no sistema da Liga das Nações. Só que isso fez com que a monarquia grega enxergasse uma oportunidade de ampliar a sua barganha contra o jovem Estado turco agora, né, agora na sua forma republicana, por conta do golpe dos jovens turcos, que tinham derrubado o sultão, e os gregos vão lançar uma ofensiva até para tomar conta, chegando até a Âncara, né, que é a capital, hoje é a capital da Turquia. E aí você tem um ponto de virada muito importante aqui, que é meio que a, em grossíssimo modo, né, pro nosso espectador entender, a exportação da Revolução Russa para a Turquia, né, a exportação do processo revolucionário russo para a Turquia. Por quê? Naquele contexto, a Rússia estava em guerra civil por conta da Revolução de Outubro, você vai ter a interferência das potências imperialistas na Rússia, e para os russos, a Grécia monárquica, né, embora ortodoxa, mas para os revolucionários russos, a Grécia representava uma extensão do poder talassocrático britânico. E como você estava tendo na Turquia uma experiência republicana, os revolucionários russos viram uma oportunidade de tentar uma aliança tácita. Então o que vai acontecer? os russos vão mandar voluntários e armas em ajuda aos republicanos turcos. Esses republicanos turcos, na figura do Atatürk, né, o Mustafa Kemal, vão expulsar, vão derrotar, vão impor uma derrota decisiva às tropas gregas, e os gregos terão, de maneira extremamente amarga, aceitar o controle da Turquia sobre a Trácia Oriental, no chamado Tratado de Lausanne de 1923.
1: Sim.
5: Tanto é que isso, não sei se eu posso falar o nome dele aqui, né, mas um grande, uma pessoa que eu admiro muito, né, ele tem bastante conhecimento também sobre história russa, né, o Rodrigo Yanes.
3: Sim, sim. Já falou com a gente, inclusive, já deu entrevista pra gente.
5: Maravilha. Então, o Rodrigo Yanes fala que ele esteve em Istambul recentemente, e uma coisa que chamou a atenção dele é que você tem uma estátua na Praça da República, né, chamada Praça Tahrir, que é onde você teve aqueles protestos na Turquia contra os excessos do governo Erdogan.
1: Sim.
5: Na Praça Tahrir, que é a Praça da República, você tem um panteão com estátuas de vários estadistas, né, que influenciaram a criação da Turquia moderna, né, da República Turca. E entre essas estátuas você encontra a estátua do Kliment Vorochilov, que foi um dos principais generais russos, né, soviéticos na Segunda Guerra Mundial, e foi um grande, né, um dos principais revolucionários da Rússia. Então você percebe na figura dele, nesse panteão, a importância que a Rússia teve, né, na formação do Estado turco.
1: Sim.
5: E isso fez com que, e aí essa derrota imposta à Grécia, fez eles abdicarem do território da Trácia Oriental, o abandono da Megalideia, né, inclusive até influenciou na queda do Venizelos, e como também consequência disso, você teve um dos episódios mais absurdos da história grega, da história turca, que foi a troca forçada de populações entre os dois países, né? Então, tanto as minorias turcas na Grécia, quanto as minorias gregas na Turquia, vão ser alvo de sistemáticas políticas de deportação, assimilação forçada e perseguição, expropriação de propriedades, né? Embora você vai ter ainda uma minoria grega em Constantinopla até mais ou menos a década de 50 do século 20, que depois vão ser completamente expurgadas, né?
3: Sim. É a catástrofe da Ásia Menor, esse episódio?
5: Também. A catástrofe da Ásia Menor, ela também vai se dar depois do Tratado de Lausanne, né? E aí, sim, você vai ter, por exemplo, a expulsão dos gregos da Ásia Menor, dos gregos pônticos, né? Que também vai coincidir com a época do genocídio armênio, você vai coincidir também com a expulsão dos assírios e dos árabes do enclave de Antioquia, né, que é onde a cidade hoje de Skenderun, na Turquia. E aí você tem uma transformação na própria, você vai ter uma transformação no tecido demográfico turco, né, onde você tinha, por conta do passado otomano, uma sociedade, um Estado plurinacional, com várias línguas e vários credos, e aí, por conta do movimento republicano turco, eles acabam se espelhando no nacionalismo europeu, ou seja, monoétnico.
3: Uhum. E, Tito, é interessante a gente ver como que essas histórias se conectam, né? Falando muito desse rescaldo aí pós-Império Otomano. Agora, a monarquia na Grécia vai cair, né? Em 1922, o rei Constantino, ele é retirado do poder justamente pelos partidários do Venizelos, né? Que ele acabou fazendo um movimento político nessa época, que ganha muita popularidade aí a partir dos anos 1910. Em que momento da história entra o nosso personagem de hoje, considerado aí pai da República da Grécia, o Alexandros Papanastásio?
5: Então, eu acho que nesse ponto a gente pode definir alguns elementos importantes. Na década de 30, a Grécia, né, vai acabar tendo uma experiência, né, parlamentar, mas por ser um país extremamente pobre e agrário, esse governo vai ser sempre instável.
3: Uhum.
5: E tem que lembrar, e parte das forças armadas do país era a favor, tinha simpatias pela monarquia. E com a popularização do fascismo da década de 30, você vai ter a ascensão do fascismo grego.
3: Sim.
5: Que é a ideia, que é a, vai estar personificado na figura do Yannis Metaxas, né? Que vai trazer de volta o rei Jorge para a Grécia, né? Num referendo extremamente controverso, pedindo de volta a monarquia. Embora o país restaurasse a sua condição, a concentração de poder vai se dar no Metaxas,
3: uhum,
5: que vai uma vez se inspirar no Mussolini da Itália. O mesmo Mussolini que vai invadir a Grécia em 1940 por conta dos gregos terem rejeitado um ultimato onde, né, a Grécia se tornaria, né, aceitaria se tornar um protetorado italiano. E aí, com o exílio do governo Metaxas, que vai cair por conta da invasão alemã em 41, acaba surgindo um vácuo de poder no país. Porque você tem um governo no exílio. Só que, ao mesmo tempo, por conta do território montanhoso grego, você não tem uma ocupação efetiva das forças do eixo, que também tinham que se preocupar com a invasão do território soviético, né? Eles precisavam até de capital humano para invadir o território da União Soviética, o que fez muitos territórios a serem desguarnecidos. E aí você vai ter um conflito interno entre facções monarquistas dentro, né? Guerrilhas monarquistas, guerrilhas fascistas e a resistência comunista.
3: Uhum.
5: E é interessante notar que, mesmo entre os monarquistas e os fascistas gregos, eles tinham uma relação muito controversa, muito parecida com os bandeiristas na Ucrânia, né? Os movimentos nacionalistas ucranianos. Ora, eles lutavam contra as forças do eixo, mas havia também situações onde eles colaboravam com os ocupantes, com os invasores, como uma força policial para repreender os movimentos de resistência interna. Então a Grécia, ela ficou numa situação de uma guerra civil caótica, né? Mas quem realmente vai ganhar, quem vai ser a principal força de resistência grega, serão os comunistas, né? Que vão acabar contribuindo decisivamente para a expulsão das tropas alemãs, né? Em 1944. Só que isso vai acabar coincidindo com o desembarque anglo-americano em Atenas, que estava controlada pelos comunistas, né? Ela não era controlada, ela não estava controlada pelos alemães. Os alemães já tinham fugido.
3: Uhum.
5: E aí vai começar um dos episódios mais controversos da Segunda Guerra Mundial, que é a chamada Decembriana, né? Ou episódios de dezembro, onde os britânicos e os americanos, temendo que a Grécia passe por uma situação parecida com o que aconteceu na Iugoslávia, quando os partisans comunistas tomam o poder, eles invadem a cidade, fazem um desembarque armado na cidade de Atenas para limpar a cidade dos comunistas.
3: Uhum.
5: Então, praticamente, a Decembriana foi um fogo amigo.
3: Sim.
5: E assim eles acabam restaurando a monarquia,
3: uhum,
5: não mais na figura do Metaxas, mas já adotando um outro modelo, já antecipando os episódios da Guerra Fria, onde a Grécia funcionaria como o flanco sul do mundo livre, né? Só que à custa de duras repressões contra movimentos comunistas, mas também contra qualquer tipo de oposição política, erodindo praticamente qualquer traço de democracia do país. E é a partir disso que a gente começa a pavimentar, né, o caminho para que a Grécia comece a se tornar uma república. Porque daí a monarquia grega começa a criar uma... ela começa a enfrentar uma grande crise de credibilidade, de legitimidade.
6: Sim.
5: Porque você tem um regime agora mais repressivo, amparado nos interesses de Londres e de Washington, né? Que vai aplicar uma repressão similar ao que aconteceu na América Latina, né? Aqui mesmo na ditadura militar brasileira, ou no Sudeste Asiático, como aconteceu com os regimes do Suharto, na Indonésia, né, uma espécie de terror branco, né, se referindo a forças anticomunistas, e isso vai acabar chegando ao seu ápice quando o rei, né, o rei agora Constantino, filho do Jorge, ele acaba sendo conivente com a chamada ditadura dos coronéis, uhum, que é o golpe militar grego de 67, uhum, que é um regime extremamente brutal, né? Ele vai governar a Grécia com mão de ferro, se baseando na ideia de que a Grécia é uma fênix que precisa ressurgir da cinza, a ideia, aqueles valores mitológicos que a extrema-direita reacionária fascista gosta de se apoiar. Esse regime vai ter a conivência dos americanos e dos britânicos como uma força de contenção, né? Até porque a Grécia vai entrar na OTAN a partir de 52, né? Então era um país membro da Aliança Atlântica. Só que depois esses próprios coronéis vão acumular tanto poder que eles vão acabar se voltando contra o próprio rei. E aí, claro, você tem outros elementos, né, que vão contribuir para isso, que é a derrota da junta militar grega por conta da invasão turca no Chipre. Uhum. Porque a invasão turca no Chipre vai acabar colocando uma pá de cal na legitimidade do governo militar grego, né? E por conta desse fiasco, né, porque o Chipre vai ser invadido, né? Ele vai ser um terço do território, vai ser tomado militarmente pela Turquia, onde eles estão até os dias atuais. E isso vai fazer com que muitas forças democráticas, né, tanto de esquerda quanto de centro, comecem a florescer, né? E aí, em 1974, acabam fazendo um referendo, né? Onde a Grécia opta, né, 4 milhões e meio de gregos vão às urnas, e a Grécia opta por se tornar oficialmente uma república. E um detalhe que é interessante é que o rei Constantino, que estava exilado na Itália, ele vai ser proibido de retornar à Grécia por receio de ele fazer campanha antirrepublicana.
6: Uhum.
5: Né? Isso tá no documentário da BBC. Você tinha uma máquina, né, uma máquina pública que tinha feito desde campanhas na televisão até panfletos de rua em favor da monarquia. O problema é que, para a memória recente dos gregos, o rei foi conivente com a ditadura dos coronéis, até porque ele apoiou, sim, o golpe militar de 67. Então, o rei, ele vai ser... A corte grega vai ser declarada como corresponsável por esse período turbulento, por esse período sombrio, né? Então, por conta disso, o rei vai ser praticamente banido. Ele não poderá retornar à Grécia até mais ou menos os seus 60, 70 anos. Se eu não me engano, só em 2013, uhum, ele só é liberado para voltar à Grécia e residir novamente em Atenas, né, onde ele vai morrer com 82 anos, assim, né?
6: Sim.
5: E claro, a partir daí, você tem uma república que, claro, né, apesar da importância, né, dos valores democráticos que ela vai abraçar, né, até como o simbolismo da Grécia como um país, até porque por conta do simbolismo da Grécia como um berço, né, da moderna democracia, né, uhum, da democracia ateniense, mas você vai ter uma república muito, um regime democrático, assim podemos dizer, muito vigiado e administrado para que forças antagônicas ao podemos dizer assim, ao status quo, não ganhem proeminência. Então, o que praticamente você tem na Grécia é o controle quase absoluto, né, da política do país, centrada em dois partidos, né, que é o Nova Democracia, né, o Nea Democratia e o PASOK, né? E esse cenário, ele vai praticamente se perdurar até os dias atuais. Hoje mesmo a Grécia é governada pelo Partido Conservador, né, o Nova Democracia, na figura do Kyriakos Mitsotakis. E claro, o governo da Grécia vai chegar a ter partidos mais à esquerda, né, que é o caso do Syriza, nos anos 2010, 2015, né, que teve, foi aquele problema da moratória da dívida, mas foram assim situações muito pontuais. Você não tem realmente uma mudança estrutural na política grega, né? Você não tem uma república capaz de ter uma autonomia decisória em relação à sua política econômica, em relação à sua política industrial, em relação às suas relações exteriores, né? Ter uma política externa mais independente. E esse elemento acaba se agravando com a integração da Grécia à Comunidade Econômica Europeia nos anos 80. Né? Hoje, praticamente toda a política econômica do país é ditada por Bruxelas, né? Ou pelo Banco Central Alemão, né? A começar pela própria moeda.
3: Sim.
5: Então, assim, claro, a gente está falando de um país onde as liberdades individuais são respeitadas, você tem pluralidade nas eleições, mas a gente tem que olhar também a correlação das elites governantes e das elites políticas, né? Que elas são alinhadas com um determinado projeto de país, um projeto de nação, e quaisquer forças, né, que contestem esse status quo, elas acabam sendo inibidas, né? E é uma coisa muito interessante que, nesse sentido, acaba produzindo um fato curioso. Você tem uma sociedade grega muito militante do ponto de vista político, você tem uma sociedade grega com forte tradição sindical, com fortes movimentos sociais, né? Você teve, por exemplo, muitos protestos em Atenas a favor da causa palestina, você teve muitos protestos em Atenas a favor da causa curda, né? Que inclusive o PKK tem escritório em Atenas. Por outro lado, né, de uma maneira diametralmente oposta, você tem uma elite governante que é aliada de Israel.
3: Uhum.
5: Né? Uma elite governante liberal do ponto de vista econômico, conservador do estilo, nos costumes, e totalmente alinhada aos valores norte-americanos e europeus.
3: É interessante a gente ver esse processo, né, um processo repleto de ambiguidades, desde a queda da monarquia, a instalação da república, enfim, depois a volta da monarquia e a república, a democracia que existe atualmente na Grécia. Tito, quando a gente fala da república na Grécia, a proclamação da república na década de 1920, qual a influência de Eleftherios Venizelos e da corrente política que ele ajudou a fundar?
5: O Venizelos, né, ele é tão importante na história grega que, assim como a gente tem o varguismo aqui no Brasil e outras correntes políticas personalistas, né, que não seria válido citar, né, aprofundar muito, né, porque quem já acompanha a política atual, a gente já vê esses sinais. O venizelismo na Grécia também, ele aponta para essa direção, né, porque você teve uma transformação, uma tentativa de moldar, né, um Estado grego, uma sociedade, dar uma nova identidade para a Grécia no século XX. Ou seja, uma Grécia que não era ligada a uma monarquia estrangeira de origem bávara, né, de origem alemã, e que tivesse o seu papel, né, os seus interesses na Europa. Então, assim como o Anastásio, né, o Alexandros Anastásio, ele é o ideólogo político da República, né? O Venizelos vai ser a pessoa que vai materializar essa República, né? Que ele vai governar o que é chamado de 4 anos dourados, né, nos anos 20, que é quando a Grécia começa a ter, né, começa a germinar instituições republicanas, né? Então você tem uma estabilidade econômica, você tem uma pequena reforma agrária, né? O estabelecimento de leis de igualdade social, igualdade legislativa, né? Um sistema de um código de leis mais moderno e adequado para esse breve século XX, né, que estava em transformação, né? E, claro, o Venizelos, ele se espelhava muito nas repúblicas da Europa, né? Então ele enxergava no modelo europeu, né, o europeu ocidental, como um modelo a ser aplicado na Grécia. Muito embora ele também tinha ressalvas em relação a outras forças políticas, né? Principalmente forças de esquerda, né? Então, o mesmo Venizelos que vai prezar pelo florescimento do republicanismo grego é também o mesmo Venizelos que vai criar o arcabouço jurídico que vai cercear os sindicatos, os movimentos operários, né, as classes mais pobres, né, o surgimento da esquerda grega que vai começar a ganhar força principalmente a partir da década de 30, né? Mas sim, o Venizelos, ele vai tentar, junto com o Anastásio, né, implementar, né, tentar edificar um Estado moderno para um país que, desde a sua independência, né, sempre foi frágil do ponto de vista, do ponto de vista não somente econômico, mas também político e institucional, né?
3: E eu li em algum lugar que a política grega, pelo menos na época, não sei se ela continua assim nos dias atuais, ela é bem dinástica. Seus principais representantes vêm ali de uma espécie de aristocracia política. Quando a gente fala dos personagens envolvidos na proclamação da República e todo esse movimento que vai surgir no começo do século XX, quais eram as origens dele? Eu sei que muitos iam estudar lá fora, né? Mas de quais famílias, quais grupos sociais esses personagens vinham?
5: Você lembra que no primeiro episódio eu comentei do Capodístrias, né?
3: Sim.
5: Do Yannis Capodístrias, que foi morto. É, né? Era o primeiro grande estadista grego após a independência, mas por ele estar ligado ao Império Russo, né, ele era visto como um animal político perigoso.
3: Sim.
5: Por alguns dos patrocinadores da independência, sobretudo a Grã-Bretanha, né? E o Capodistrias vai ser morto por uma dessas facções dinásticas, né? Então a gente está falando de uma gama de setores que envolve desde a burguesia mercantil, envolve os proprietários de terra, envolve parte da nobreza, né, os fanariotes, né, que eram a nobreza grega que administrava durante a época otomana. Também está falando da diáspora grega que foi educada do exterior, né, o próprio Capodístrias, ele se educou em Odessa, né, ele não era exatamente um grego nativo. Mas, assim, essas famílias vão acabar dando as cartas na política grega, né? Então, assim, esses partidos, né, os partidos que vão surgir com a República, eles vão sofrer de um problema muito parecido com o que ocorre no Brasil, né? muitos deles vão perder eles vão carecer de uma identidade programática, de uma identidade ideológica, e eles serão partidos patrimoniais, eles serão partidos ligados a essas pessoas. E se você vive num reduto político, num reduto eleitoral, geográfico de uma dessas famílias, você acaba sendo tragado por esse sistema, porque o seu voto será condicionado a favores pessoais, né? Então, vote em mim, que eu vou, vou arranjar um emprego para o seu filho, para sua filha, na administração pública, né? Os famosos cargos comissionados. Então, essa relação clientelista, né, que é algo que a gente costuma muito associar ao republicanismo latino-americano, né? Se bem que a América Latina também já é algo muito amplo, né? Então também tem as suas nuances, mas ela também é presente nos Balcãs. A história grega tem bastante dessas relações políticas que, de novo, você vai encontrar isso até mesmo na herança do período otomano, né? Onde essas famílias ajudavam na administração da Grécia Otomana e também na contenção de rebeliões, né? Então, assim, muitas dessas famílias também contribuíram para que o movimento de independência grego ficasse contido, latente por séculos, né? Era uma espécie de uma autonomia política tutelada. E essas famílias, né, elas continuam dando as cartas na política grega. Você pega a própria família Venizelos, que eu citei, ela está inclusa, os Papandreou, né, os Mitsotakis, né, hoje mesmo você tem o primeiro-ministro, o Kyriakos Mitsotakis da Nova Democracia, né, os Salkides, assim, são as mesmas famílias que agregam poder econômico, né, e esse poder econômico se transforma em influência política, né. Então, assim, são características que faz com que a República Grega, né, que é ainda visto como um berço da democracia ocidental, mas ela é um regime com muitas características oligárquicas e plutocráticas.
3: Pois é interessante ter essa virada de olhar, porque como você mesmo falou, quando a gente olha para a Grécia, a gente olha meio como que um farol histórico, né, por conta de ter sido o berço da democracia, enfim, mas teve várias idas e vindas nesse processo, no processo político, da história política da Grécia, se a gente for parar para olhar. E essas coincidências com o Brasil também são bem interessantes, né, e eu acho que frutos de uma época específica, né, assim, por mais que os republicanos de lá, eu não sei se tiveram contatos diretamente com republicanos de Portugal, do Brasil, eu sei que Brasil e Portugal tinham intercâmbio nesse sentido, mas parece que havia um clima na época, né, Europa, no Oceano Atlântico, que vai convergir nessas coincidências de regimes republicanos com todas essas ambiguidades, né?
5: Quer ver uma coisa interessante que você tem muitas similaridades entre Grécia, entre o Brasil e a Península Balcânica? A ideia do exército como uma força política modernizadora, o que é um perigo, né? Assim como você teve o movimento tenentista no Brasil, né, que se colocou como o verdadeiro guardião da Constituição e se coloca no dever de salvar a República da oligarquia paulista e mineira, né? E aí acaba dando origem ao Estado Novo.
3: Sim.
5: Esse movimento também vai ser presente em alguns países dos Balcãs. Para não dizer que, por exemplo, só ocorreu na Grécia, você vai ver esses elementos na Bulgária e na Sérvia, né? A própria Mão Negra vai matar o arquiduque, o Francisco Ferdinando, né?
3: Uhum.
5: Ela tinha a ideia de que o exército era um motor político que a Sérvia precisava, né? Inclusive, eles, Balcãs, vão dar um golpe alguns 5 anos antes do rei sérvio, que era de uma dinastia, o Obrenović, né, apoiado pela Áustria, e vai colocar uma dinastia mais favorável à França e à Rússia, né, que é os Karađorđevi. né? Na Grécia, um dos motivos do fracasso desta Primeira República é justamente a militarização, a militarização da política, ou, se a gente for trocar em miúdos, a politização das forças armadas. E aí eu cito, por exemplo, o caso do general Theodoros Pangalos, né? Que, embora ele seja uma figura notável na Segunda Guerra Mundial, mas ele, por sua relação com os monarquistas, ele nunca aceitou a República. E na Grécia você tem uma característica que também é muito parecida com o que ocorre hoje no Brasil. Você teve uma sociedade muito fragmentada, uma clivagem política muito forte entre os republicanos e os monarquistas. E você vai ter situações onde tanto um governo quanto o outro serão colocados à prova, e isso vai abrir a possibilidade de uma intervenção armada, um golpe de Estado, para que uma dessas forças prevaleça. Então, por exemplo, a República na Grécia, né, ela ganha força a partir de uma tragédia, que é o genocídio grego nos anos 10, na Primeira Guerra Mundial e nos anos 20, né, que é quando quase 2 milhões de gregos são

0: essas minorias nacionais, como os gregos, vão ser vistos pelos jovens turcos como um agente estrangeiro, como uma espécie de uma quinta coluna que ameaçasse o novo Estado, né? Esses jovens turcos que também vão influenciar o movimento tenentista brasileiro. Os tenentistas se chamavam de jovens turcos, porque a ideia do exército como uma força de modernização, entendeu? Uma força que vai edificar o Estado, vai constituir uma verdadeira identidade nacional. E é aí que mora o perigo, porque quando o exército começa a se colocar nesse papel, ele começa a agir como uma polícia, onde ele passa a decidir quem merece e quem não merece estar no poder, independente do pleito eleitoral. Ou seja, a vontade do exército acaba ficando acima de uma vontade popular, e é o que aconteceu na Grécia.
1: Por conta dessa catástrofe da Ásia Menor, com esses milhões de refugiados, a monarquia grega vai perder sua popularidade, porque havia cobrança de que a monarquia grega conseguiria consolidar a ideia da megalideia, né? Ou seja, recuperar Constantinopla, recuperar o Chipre, recuperar a costa do Mar Egeu. Seria até interessante o ouvinte pudesse consultar, né, o que, que era a megalideia, né, a ideia da Grande Grécia. Uma vez que esse objetivo não foi conquistado, a monarquia perde a sua credibilidade, porque agora ela vai ter uma enorme massa de refugiados que estarão vivendo em péssimas condições, né? Você vai ter a favelização de grandes cidades gregas como Atenas e Tessalonique, né? E é aí que o exército, né, que é a força política de maior prestígio da Grécia naquele período, se coloca como uma guardiã das instituições e derruba o monarca para fortalecer a república. Só que, uma vez que a república também se torna frágil, esse mesmo exército, só que agora liderado por outras facções, também subverte a república e restaura o poder à monarquia, ou, no caso da ditadura dos coronéis, puxa o poder para si, né? Estabelece uma junta governante.
2: Sim.
1: Então, a ascensão do venizelismo, ele vai ser a partir, né? A gente não pode, quando a gente for falar do surgimento da República na Grécia, a gente não pode ignorar a falta de credibilidade da monarquia por conta do fracasso da megalideia, né, do desastre da Ásia Menor, né, o genocídio que o Estado turco implementou, a limpeza étnica que o Estado turco fez contra a população grega, mas também contra outras minorias nacionais, que aqui não cabe aqui detalhar muito.
2: É como se a república tivesse, ao mesmo tempo que nasce sob a tutela dos militares, é como se ela tivesse ficado refém, né, dos militares.
1: É uma situação que você vai encontrar no Egito durante a chamada Primavera Árabe de 2011.
2: Sim.
1: Né? O exército se coloca como um avalista da própria república. É como se a república não conseguisse existir sem o exército, o que é um absurdo, né? Porque primeiro vem o Estado, depois as instituições. O exército é uma instituição do Estado, entende?
2: Sim.
1: É um instituto subvertendo o instituinte, que é o Estado.
2: E aqui no Brasil a gente volta e meia corre o risco de voltar a essa situação. Agora...
1: Exato.
2: É isso que acontece então com o primeiro governo de Papa Anastácio, que tem vida curta, inclusive, né, se encerrando após um golpe em 1925. Teve a ver com isso também?
1: Sim. Existe o problema de que o Anastácio... É engraçado, se você lê um pouquinho da história dele e do Venizelos, né, que os dois praticamente coexistiram, né, eles são os artífices da República, né, se Venizelos é o político que implementou, o Papa Anastácio, né, foi o que idealizou. Então, assim, o mentor intelectual é o Papa Anastácio, é como se fosse uma relação entre o Trotsky e o Stalin. O Stalin vai materializar o Estado Soviético.

0: O Trotsky, assim como o Lenin, eram os idealizadores do projeto revolucionário. A grosso modo, mas assim, a ideia é tentar ser didático aqui, né? Na ideia do mentor intelectual e do político pragmático. Não que Trotsky e o Papanastasio não fossem pragmáticos, mas a sua esfera era diferente, a sua esfera de atuação era diferente. Então, Papanastasio é quem vai fazer a proclamação da República, vai elaborar a primeira Constituição, que era vista como muito... Era vista, assim, como... Olha que interessante os paralelos que a gente encontra com o Brasil quando a gente vai citar, né? A Constituição grega dos anos 20 era vista como avançada para aquele período. Era uma Constituição que já vislumbrava voto feminino, vislumbrava reforma agrária, vislumbrava divisão de terras da antiga nobreza, né? Ela tinha esse formato de uma social-democracia europeia, que era algo que ainda estava germinando.
1: A ideia de Papanastasio com a Constituição era vislumbrar era transformar a Grécia numa social-democracia, que era algo que ainda estava germinando na própria Europa, né? Tem que lembrar que a Europa da Primeira Guerra Mundial era uma Europa predominantemente monárquica. A partir dos anos 20 é que você vai ter um maior republicanismo surgindo dentro da Europa, com o estabelecimento de partidos mais coesos, alguns partidos sindicais começam a ganhar força, né? A social-democracia alemã, por exemplo. Mas o Papa Anastasio já vislumbrava isso para a Grécia. O problema é que essa Constituição, ao se deparar com a realidade grega, com a realidade oligárquica grega, ela acaba se tornando vazia. Ela acaba se tornando incapaz. Porque daí os poderes regionais e plutocráticos dessa Grécia acabam falando mais alto. E esses poderes plutocráticos também vão se materializar no exército. Que esse exército também vai começar a ver tanto o Papanastasio, mas também o Venizelos, como uma força desestabilizadora, né? Inclusive, a crítica que se faz ao Papanastasio é justamente isso. E enquanto ele buscou fortalecer o poder civil, o poder cívico, construir uma Grécia cidadã, ele cometeu um erro primário, que foi ignorar o controle civil sobre as forças armadas. Ignorar que as forças armadas se submetem ao legislativo, se submetem ao executivo, se submetem ao Estado. E aí, quando ele se deu conta, ele já estava perdendo a mão nisso. Tanto que ele durou poucos meses no cargo e teve que dar espaço ao Venizelos, né? Então, assim, ele é um grande mentor intelectual para a construção dessa Grécia republicana, mas ele não foi capaz de materializar isso. E aí que eu mostro a minha analogia ao Trotsky e ao Stalin. Trotsky pensou a revolução socialista em nível mundial, né? Ele era um excelente orador, escritor, acadêmico, né? Mas o Stalin é quem teve a sensibilidade de entender que para consolidar a revolução, era preciso criar as bases materiais dentro da Rússia, que era ganhar a guerra civil, se industrializar, distribuir renda, etc. O Trotsky não viu isso, ele ignorou isso, por isso que ele acabou sendo derrotado. Então, no contexto grego, você tem uma situação similar, né? O ideário da revolução, mas do outro lado você tem aquele que materializa esse processo republicano.
2: Muito interessante, Tito. Eu acho que a gente pode terminar esse episódio com essa analogia mais que adequada, apropriada aí a esses dois pais da República na Grécia. Quando eu te convidei para fazer a pauta, era só um pai que eu conhecia, que era o Papa Anastasio, e agora tem mais um pai para a República Grega. Essa Primeira República, apesar de ter tido uma duração curta, ela deixa algum legado para a mentalidade republicana, para as ideias ali na Grécia?
1: Eu acredito que sim, né? Porque é o processo republicano que vai fazer com que a identidade cívica comece a surgir do país, né? E é uma coisa curiosa que a gente vê na Grécia até hoje. Embora os partidos sejam controlados pelas famílias, né, embora a grande política é dominada por poucas facções, na sociedade civil grega você tem uma militância social muito aguerrida, muito atuante. Uhum. Os movimentos de esquerda na Grécia, os movimentos sindicais gregos, são muito fortes. São muito fortes. As greves no país têm muito impacto. A moratória contra o euro em 2011, 2012, né? A própria eleição do Syriza foi uma grande conquista do eleitorado grego. A ideia da Grécia em abraçar a causa curda e a causa armênia, né? Então você vê que é uma sociedade civil bastante atuante. E esse despertar só será possível com as ideias republicanas. Que engraçado, né? O próprio Venizelos, ele vai ser contra o fortalecimento da esquerda, né? Ele vai votar leis que reprimiam as greves, dos movimentos operários. E aí ele vai acabar sabotando o próprio projeto republicano que ele visionava. Só que essa semente vai acabar germinando muito tempo depois com a Segunda Guerra Mundial, com a Guerra Fria, o surgimento do Partido Comunista Grego, KKE, o surgimento das guerrilhas comunistas da Grécia que lutaram contra a ocupação alemã, que a gente falou no primeiro episódio. Então eu acho que assim... é preciso ver esse legado, né, de uma maneira mais ampla.
2: Sim.
1: Venizelos é importantíssimo para a história grega, mas é preciso deixá-lo com uma cara mais humana.
2: Sim.
1: E quando você torna ele mais humano, você percebe que ele também foi sujeito a erros de julgamento e erros de execução. E isso também trouxe consequências. Mas eu acho que o principal legado foi ter empoderado a sociedade. E essa sociedade grega ainda traz, né, esses valores consigo até os dias atuais. Mesmo tendo uma estrutura econômica e política que opera diametralmente oposta.
2: Interessante essa conexão com o tempo presente. Tito, quero muito agradecer a sua participação aqui nesse episódio do Virada de História e até uma próxima oportunidade.
1: Imagina, muito obrigado. Fica pra próxima.
2: Valeu, um abraço, Tito. Tchau, tchau.
1: Falou, tchau, tchau.
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6: Boa tarde, seja muito bem-vindo. Agora 4 horas em ponto e você está aqui com a gente na Rádio Sputnik da Metropolitana 80.5 FM. E olha, a gente também está nas principais plataformas de áudio. Vai lá, segue a gente, ó, aproveita para dar aquelas 5 estrelinhas. Hoje é terça-feira, dia 14 de julho. As principais notícias do Brasil e do mundo estão aqui. Começa agora o programa Entretanto, porque toda notícia tem outro lado. Esta é uma produção da agência de notícias russa Sputnik. Eu sou Isabela Veiga e a gente chama agora o nosso analista geopolítico Rafael Machado. Muito boa tarde, Rafa, já entrando em campo, né? Afinal, a gente tá aí meio que em clima de semifinais, né? Rafael Machado já entrando em campo. Qual seria a sua posição se jogador fosse, Rafa?
7: Boa tarde, Isabela. Sempre uma honra estar aqui participando do programa Entretanto. De fato, clima de semifinal, que é sempre interessante de acompanhar, apesar da ausência do Brasil. E eu realmente não tenho certeza, mas eu acho que, de qualquer maneira, independentemente da posição, acho que poderia ser meio de campo, mas eu seria capitão, certamente.
6: Maravilha, Rafa. Muito boa tarde para você também. Daqui a pouquinho a gente vai receber o Paulo Souza, que é o cientista político, professor de pós-graduação da Fundação Escola de Sociologia e Política de São Paulo, pesquisador e coordenador de parcerias do Instituto Democracia em Xeque. Então vamos às principais notícias desta terça-feira. Estados Unidos ampliam bloqueio contra Cuba e atacam turismo, energia e comércio exterior. Trump recua de pedágio de 20% no Estreito de Hormuz. Moraes suspende visita de Flávio a Jair Bolsonaro após carta em live. E tem também a previsão do tempo no Rio de Janeiro, tem economia. Fica com a gente, porque começa agora o programa Entretanto.
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6: O governo dos Estados Unidos anunciou uma nova escalada de suas agressões contra Cuba ao decretar sanções contra 10 entidades estatais cubanas, entre elas o Ministério do Turismo e várias empresas ligadas ao comércio exterior, à energia e ao transporte marítimo. Em um comunicado, o Departamento de Estado norte-americano designou 10 entidades para impulsionar, aí abrindo aspas, a iniciativa abrangente da administração de Donald Trump destinada a por fim as atividades malignas do regime cubano, tanto em Cuba quanto em todo o nosso continente. Isso de acordo, claro, com o comunicado do Departamento de Estado norte-americano. Além do Ministério do Turismo de Cuba, foram sancionados o Grupo Empresarial de Transporte Marítimo Portuário, o Grupo Empresarial de Comércio Exterior, a Corporação Antilhana Exportadora, entre outras importantes para o país. E é com este assunto que a gente começa o Entretanto de hoje.
5: Abre aspas.
6: Novas medidas impactam diretamente setores como o turismo, o comércio exterior, o transporte marítimo e o fornecimento de energia aéreas, com incidência direta sobre a economia cotidiana e também sobre a capacidade do país de gerar divisas, importar bens essenciais e manter serviços públicos. Em resposta a essa nova escalada de agressões, Havana voltou a acusar Washington de impor medidas criminosas e genocidas. Por meio de uma breve mensagem publicada nas redes sociais, o ministro de Relações Exteriores de Cuba, Bruno Rodrigues, afirmou que o anúncio dessas medidas coercitivas adicionais é uma manifestação inequívoca do propósito criminoso e genocida com o qual os governantes estadunidenses se empenham em punir toda a população do país. As medidas fazem parte do bloqueio que Washington impõe há mais de 60 anos. Trata-se de uma política de guerra econômica e política que se intensificou desde o fim de janeiro, quando a Casa Branca impôs uma asfixia energética contra o país caribenho, ameaçando sancionar qualquer país que vendesse ou fornecesse petróleo à ilha. Posteriormente, no início de maio, os Estados Unidos anunciaram a ampliação das chamadas sanções secundárias, por meio das quais Washington ameaça aplicar medidas coercitivas unilaterais contra qualquer entidade não estadunidense que mantenha relações comerciais com o Estado cubano. Segundo o próprio Departamento de Estado dos Estados Unidos, a nova rodada de sanções tem como objetivo afetar as fontes de financiamento do Estado cubano. O comunicado afirma que essas medidas têm como alvo os pilares interligados desse aparato, entidades estatais que canalizam receitas para o regime. As atividades implicam o bloqueio imediato de qualquer propriedade ou ativo que as entidades relacionadas sancionadas possuam nos Estados Unidos ou estejam sob controle de cidadãos ou empresas estadunidenses. Também ameaça sancionar qualquer empresa ou entidade que realize transações com as entidades designadas, inclusive quando se tratar de empresas ou entidades não estadunidenses, de acordo com o órgão de Departamento do Tesouro dos Estados Unidos, que é responsável por elaborar derrubar e também por aplicar essas sanções. O bloqueio de Washington contra Cuba, que é o mais longo da história moderna, é considerado pela comunidade internacional uma violação do direito internacional e da Carta das Uniões, das Nações Unidas. Desde 1992, a Assembleia Geral da ONU solicita todos os anos e por ampla maioria o fim dessa política. No último sábado, depois que o bloqueio voltou a ser discutido na ONU, onde a posição de Cuba foi apoiada, o secretário de Estado Marco Rubio afirmou que os Estados Unidos continuarão utilizando todos os meios ao seu alcance para enfrentar as ameaças à segurança nacional representadas pelo regime comunista cubano e para impulsionar as reformas econômicas e políticas que permitam a Cuba um futuro melhor. Ô Rafa, como é que a gente pode ver essa frase, né, do Marco Rubio, no momento em que, embora tenhamos aí 60 anos, 6 décadas de asfixia, de bloqueio econômico a Cuba, apesar disso, temos a ONU desde sempre condenando o ato, considerando uma violação dos direitos internacionais, é uma violação da Carta das Nações Unidas, mas tudo isso na teoria, porque na prática, na realidade, nada é feito. Pelo contrário, a gente está vendo aí que Washington está até apertando o cerco financeiro a Cuba. Então, o que a gente pode esperar em termos de resposta internacional, se não da ONU, de que outro meio, de que outra entidade?
7: Bem, uma coisa que é bastante clara é que Cuba tem um azar muito grande, que é um azar geográfico, de estar extremamente próxima dos Estados Unidos. É o tipo de coisa que não há como mudar, né? A geografia é destino, e essa é um dos pilares da geopolítica propriamente, né? Porque a base da geopolítica é física, é a própria geografia física. E isso tem uma série de implicações, porque na medida em que Cuba está às portas dos Estados Unidos e naquilo que, inclusive, potências de outras regiões consideram uma zona de influência dos Estados Unidos, a margem de manobra para poder defender Cuba em relação a pressões dos Estados Unidos é muito pequena. Logo após a Revolução Cubana, Cuba tentou garantir o reconhecimento, né, da Revolução Cubana por parte dos Estados Unidos e estabelecer relações diplomáticas e comerciais tranquilas, né, em continuação às relações que haviam no período anterior de Cuba. Foram os Estados Unidos que recusaram a manutenção dessas boas relações, razão pela qual Cuba acabou sendo forçada a abraçar o socialismo, bem como o bloco soviético. E aí, desde então, essa é a situação, porque os Estados Unidos consideram toda a região do Caribe, todo o mar do Caribe, como sendo um mar interno dos Estados Unidos, como se fosse ali o mar Mediterrâneo, em relação, por exemplo, a reivindicação feita na época do Império Romano, né? O primeiro geopolitólogo dos Estados Unidos, Alfred Mahan, se referia ao Caribe como Mare Nostrum, né? Ou seja, nosso mar nos pertence, é algo interno nosso e, portanto, os nossos interesses na região do Caribe deveriam prevalecer. Na medida em que a situação é essa, realmente fica muito difícil impedir os Estados Unidos de pressionarem Cuba, de sancionarem, tentar obrigar os Estados Unidos a aliviarem essa situação de sanções, de restrições, de embargos e assim por diante, porque seria aí uma questão de força, né, e não uma questão de direito. O direito internacional, as relações internacionais hoje se dão mais sob o signo da força do que sob qualquer questão propriamente jurídica. E aí realmente a situação cubana continua bastante difícil, com poucas maneiras de encontrar uma saída. Agora, evidentemente, o motivo pelo qual os Estados Unidos tomam esse tipo de decisão em relação a Cuba não tem nada a ver com qualquer ameaça à segurança nacional, nem nada nesse sentido. De um modo geral, Cuba não possui meios para causar prejuízos significativos à segurança nacional dos Estados Unidos, Trata-se, na verdade, de, na medida em que estão sendo atacados determinadas estruturas ligadas ao governo cubano, que servem, de fato, para tentar, inclusive, projetar uma certa influência cubana em alguns outros países da região, é uma questão de disputa de influência e, portanto, de garantia de um monopólio por parte dos Estados Unidos em relação ao soft power na região. Portanto, é parte da lógica da doutrina Monroe ou da renovação da doutrina Monroe por parte do Donald Trump, em que você tenta não apenas excluir dessa região as influências da Rússia, da China, do Irã, mas também limitar a influência que determinados países da própria região exercem sobre outros países da região, como era o caso da influência venezuelana, bem como é o caso da influência cubana e até mesmo de outros países. A gente pode ver, por exemplo, que em termos de influência, se 20 anos atrás, ou mesmo ali nos anos 90, o Brasil tinha bastante influência nos assuntos de outros países da região, hoje em dia a influência brasileira está praticamente anulada, tem muito pouca influência na região, a não ser aquela influência muito formal que deriva, por exemplo, do Mercosul e assim por diante. Então, aquilo que está por trás dessa pressão é basicamente enfrentar esse tipo de influência do soft power cubano, porque, de fato, o soft power cubano, ele é maior do que o seu hard power, né? Cuba tem, sim, uma influência, um soft power junto a partidos de orientação socialista, por exemplo, tem uma certa influência em determinadas atividades culturais realizadas em várias outras partes do continente. Então, tudo isso é alvo desse tipo de sancionamento por parte dos Estados Unidos, porque se deseja garantir um monopólio de soft power por parte dos Estados Unidos nas Américas como um todo.
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6: Agora 4h14, continuando no noticiário internacional, trazemos que o presidente dos Estados Unidos, Donald Trump, disse hoje que desistiu de cobrar 20% de taxas sobre as cargas de embarcações que trafeguem pelo Estreito de Hormuz. Segundo o republicano, as tarifas propostas vão ser substituídas por investimentos que países do Golfo farão aos Estados Unidos. Em publicação nas redes sociais, ele afirmou o seguinte: com base em conversas altamente produtivas com a liderança do Oriente Médio, decidi substituir a taxa de reembolso de 20% dos Estados Unidos com acordos comerciais e de investimentos que os diversos estados do Golfo farão com os Estados Unidos. O republicano, porém, reafirmou que os Estados Unidos irão restabelecer o bloqueio naval contra navios ligados ao Irã e garantiu que o Estreito de Hormuz está aberto a todo o tráfego marítimo, exceto para o Irã. Bom, Rafa, então temos esse recuo do Donald Trump, com exceção do Irã, como ele fez questão ali de frisar, mas é um Trump que a cada momento fala uma coisa, depois volta atrás e fala outra, ontem o discurso era diferente, o que faz com que notícias acabem sendo banalizadas, porque a gente não sabe se daqui a pouco ele vai voltar a falar que não, vou cobrar um pedágio de 20%. Enfim, como é que a gente pode ver mais essa afirmação de Trump? Será que agora realmente recuou e não ao Irã? E exatamente esse exceto para o Irã, qual é o peso que tem no momento em que os ânimos ainda estão acirrados?
7: Bem, a primeira coisa que é possível deduzir em relação a esse tipo de comportamento do presidente dos Estados Unidos é que a situação está longe de estar sob controle, né? A situação do Oriente Médio, especificamente a situação do Estreito de Hormuz, está longe de estar sob controle. Porque se estivesse tudo sob controle, então não haveria tantas contradições, não haveria tanto ruído nas mensagens transmitidas pelo Donald Trump e por outras autoridades dos Estados Unidos. Mas essas contradições indicam exatamente que não existe uma segurança suficiente por parte dos Estados Unidos em relação a qual seria a melhor maneira de lidar tanto com o Irã quanto com essa questão do Estreito de Hormuz. Na verdade, por enquanto, né, quem tem o controle de fato do Estreito de Hormuz é o Irã. Não sabemos realmente se os Estados Unidos vão de fato conseguir impor um bloqueio naval ao Irã, já que ao longo dos últimos dias o Irã disparou inclusive mísseis contra navios dos Estados Unidos, mas como existe um blackout de informação, não temos como dizer se algum navio foi atingido ou não foi atingido, mas que o Irã está voltando suas armas contra navios dos Estados Unidos ali nos arredores do Estreito de Hormuz é um fato. Então isso torna a manutenção de um bloqueio bastante arriscado por parte dos Estados Unidos. Garantindo o controle do Estreito de Hormuz, o Irã, inclusive, como tem feito, como vinha fazendo, controla quais são os navios que passam, né? Quais países conseguem navegar livremente pelo Estreito de Hormuz, e isso é um poder bastante significativo porque impacta o próprio mercado internacional de petróleo. Então, assim, ao longo desses últimos dias, nós vimos que houve uma retomada do conflito. Não está no mesmo ritmo que esteve durante 40 dias após o 28 de fevereiro, mas é um conflito que está ativo, é um conflito de baixa intensidade ou de média intensidade, em que há disparos por parte dos Estados Unidos contra alvos no Irã, bem como disparos todos os dias por parte do Irã contra alvos dos Estados Unidos na região. E, bem, por enquanto, isso está sendo mantido num patamar mais ou menos moderado, mas evidentemente pode escalar ainda mais. Agora, de fato, a questão do Estreito de Hormuz, ela é muito complicada para os Estados Unidos pela própria geografia. Novamente, a geografia tem uma influência determinante na própria geopolítica da região, porque o Estreito de Hormuz está colado no território iraniano. Então, para garantir uma abertura do Estreito de Hormuz, os Estados Unidos teriam que entrar efetivamente no Estreito de Hormuz com seus navios e aí estariam ao alcance até mesmo de drones, estariam ao alcance de qualquer míssil, inclusive mísseis de curto alcance, o que evidentemente seria péssimo para os Estados Unidos, porque seria difícil conseguir, com as armas disponíveis nos navios, derrubar todos os drones e mísseis que o Irã conseguiria lançar contra esses navios. A alternativa seria os Estados Unidos tentarem uma operação terrestre, o que novamente implicaria também necessariamente baixas por parte dos Estados Unidos, complicações logísticas e assim por diante. Então são tantas complicações que vão se somando e são tão poucas as alternativas indolores, por assim dizer, que é isso que explica o fato de que há sempre tanta contradição nas declarações e nas intenções das autoridades dos Estados Unidos, bem como essa inconstância de tomar decisões que depois são revogadas, são alteradas, aí depois se volta atrás em relação àquilo que se voltou atrás. Então, isso tudo é demonstração do fato de que os Estados Unidos não encontraram ainda, não sabem uma maneira para poder lidar com o Irã.
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6: 4:21, agora a gente traz que o líder de esquerda e ex-candidato à presidência do Peru, Roberto Sanches, convocou uma mobilização popular para amanhã, exigindo a libertação do ex-presidente Pedro Castillo. A data coincide com a entrega das credenciais à candidata de direita, Keiko Fujimori, pela Junta Nacional Eleitoral. A posse acontece no dia 28. A convocação também acontece após a divulgação do parecer do grupo de trabalho sobre detenção arbitrária das Nações Unidas, que é composto por especialistas independentes, que considerou arbitrária a prisão do ex-presidente peruano e recomendou a sua libertação imediata. Sanches reivindica a libertação em consideração à soberania e aos tratados internacionais. Ele afirmou em entrevista coletiva o seguinte: quando ocorreram atos arbitrários, o Estado peruano sempre ofereceu uma reparação. E ele desafiou o presidente interino do Peru, José Maria Balcázar, com as palavras: hoje esta é a sua responsabilidade. Balcázar afirmou que o documento das Nações Unidas modifica ligeiramente o quadro legal e constitucional sobre um indulto poder ser concedido a uma outra pessoa, uma pessoa detida. Sanches, por sua vez, criticou a nota do Ministério das Relações Exteriores, declarando que a decisão do painel da ONU não tem efeito direto sobre a legislação peruana. Balcázar fica no poder até o dia 28, quando então passa a presidência para Keiko Fujimori. A vitória da ultradireitista é questionada por Sanches, que acusa de manipular os votos do exterior que decidiram a apertada eleição. Roberto Sanches diz que o processo foi marcado por falhas administrativas e problemas na custódia das cédulas eleitorais. A filha do ex-presidente Alberto Fujimori ganhou com uma diferença de apenas 49 mil votos. Pouco mais de 49 mil, sendo mais precisa, 49.641 votos. Ô, Rafa, esse imbróglio no Peru, como é que a gente pode avaliar essa postura do Roberto Sanches? Ela tem razão de ser e seria esse o caminho? Porque a gente está vendo que a eleição por lá está longe de ter resolvido algum clima de tensão. Mas há aí uma denúncia por parte dele de que foram eleições não limpas, né? Eleições realmente compradas. Há, de fato, essa desconfiança e o caminho seria esse?
7: Bem, tem várias questões aí. A primeira é a da própria situação do ex-presidente Pedro Castillo, né, que era aliado do candidato, ex-candidato Roberto Sanches. O Pedro Castillo foi, como eu falei, presidente do Peru. Ele foi detido por conta de um conflito político com o legislativo peruano. Houve ali uma tentativa por parte dele para tentar resolver as suas contradições com o legislativo. Ele tentou se impor de uma maneira que foi interpretada pelo legislativo como uma tentativa de golpe, e o legislativo peruano, que é muito forte institucionalmente, se a gente compara, por exemplo, com outros países aqui da região mesmo, cada país tem o seu desenho institucional com as suas próprias características. Em alguns países o executivo é mais forte, em outros é o judiciário, no caso do Peru é o legislativo. O legislativo tem muita facilidade para empichar presidentes e assim por diante. Esse é um dos motivos até para toda essa crise política peruana que não se consegue solucionar já há um bom tempo. Então houve essa prisão do Pedro Castillo, só que tudo é um pouco nebuloso em relação à culpabilidade do Pedro Castillo, em relação à manutenção da prisão dele após tanto tempo já em que ele foi detido. Então tem aí uma série de características que de fato podem dar uma razoabilidade para esse posicionamento, né, que vem inclusive também de um grupo de trabalho da ONU, em relação à possibilidade de uma concessão, de uma liberdade, mesmo que fosse uma liberdade com determinadas restrições, ao Pedro Castillo. Agora, em relação à própria, o próprio problema ali das eleições no Peru, é sempre muito difícil cravar uma posição diante dessas acusações de fraude que se tornaram corriqueiras nas eleições na nossa região, né, nas eleições latino-americanas, porque de modo geral é muito difícil que nós que estamos, inclusive fora do país e que estamos longe dos fatos, consigamos ter acesso a dados que sejam fortes o suficiente para a gente poder dizer alguma coisa nesse sentido com certeza. O que é um fato é que nessas eleições peruanas, evidentemente, tem essa questão da dinâmica dos votos estrangeiros, e essa questão dos votos estrangeiros internacionalmente, ele é sempre um dos temas mais sensíveis. Por quê? Porque, de um modo geral, independentemente da própria situação peruana, de um modo geral, quando você mora em outro país e você quer votar nas eleições do seu país, são as embaixadas e consulados que acabam sendo responsáveis por garantir essa possibilidade de voto. Eles colocam lá as urnas em um lugar ou em mais de um lugar e assim por diante. E dependendo da relação que a presidência ou setores políticos daquele país tenham com as embaixadas e consulados ao redor do mundo, pode-se inclusive tanto dificultar o voto dos estrangeiros, caso se entenda que os estrangeiros têm uma maior tendência a votar num adversário, num inimigo e assim por diante, ou então facilitar caso se entenda que os estrangeiros, eles vão dar um apoio significativo. Então acaba tendo muita manipulação, que é um tipo de manipulação que não depende de você mexer em urna, seja física ou eletrônica. Vamos supor, você tem aí, vamos colocar aí na França, por exemplo, e você tem franceses morando em várias partes do mundo. Daí se chega à conclusão de que os franceses no Rio de Janeiro votam de um jeito, os franceses que moram em São Paulo votam de outro jeito. Então, dependendo do seu grau de influência e diálogo com os consulados aí nesses lugares, você bota ali para ter uma urna aí no Rio de Janeiro, mas não bota para ter em São Paulo. E quem quiser que viaje para o Rio de Janeiro. Então, isso é muito comum, isso acontece em muitas eleições em muitos lugares. Nas próprias eleições romenas, que foram extremamente polêmicas, teve manipulação desse tipo. Então, assim, ele deu a entender, né, que houve ali alguma manipulação envolvendo questão de votos de estrangeiros. Isso é possível, eu não tenho como dizer se isso aconteceu ou não aconteceu, mas esse tipo de coisa, ele é possível e ele não é tão incomum assim, porque tem essa margem, né, para você alegar, por exemplo, que não tem como colocar urna em todas as cidades de um outro país, né? Então você bota num lugar só. Mas as pessoas daquele lugar que você está botando urna, elas votam de uma determinada maneira específica e você já sabe disso. Porque muitas vezes tem essas características, né? No Brasil mesmo, o brasileiro que migra para Miami, ele é diferente do brasileiro que migra para Paris. Existem diferenças políticas que são muito facilmente observáveis, né? Então, esse tipo de situação ele muitas vezes acontece, e isso não teria menor impacto, por exemplo, numa eleição brasileira, a não ser que fosse infinitamente polarizada ali, a ponto de tudo se resolver com 10 mil votos. Porém, em países com população muito menor, e onde realmente 5 mil votos, 10 mil votos, 20 mil votos acabam fazendo a diferença, esse tipo de manipulação ele pode acabar acontecendo. E é isso, isso pode ter acontecido, não sei se aconteceu, mas poderia ter acontecido no caso peruano, tal como o Roberto Sanches está dizendo. Ao mesmo tempo, porém, esse tem sido o problema dessas eleições ultrapolarizadas, em que cada um dos lados tem ali perto de 50% dos votos, um pouquinho mais, o outro um pouquinho a menos, e aí realmente a própria representatividade e legitimidade, até mesmo do vencedor, fica muito frágil, né? Toda vitória numa eleição extremamente polarizada, ela gera uma institucionalidade frágil. É só ver, por exemplo, como o Lula teve que fazer aliança com Deus e o mundo para conseguir buscar governabilidade. Por quê? Porque a vitória dele, por mais que seja democrática, etc, etc, ela foi frágil. Por quê? Porque ela foi por uma diferença muito pequena de votos. Isso tem se tornado cada vez mais comum, e tão comum que muita gente questiona realmente e tenta entender por que que as eleições estão cada vez mais tão polarizadas, a ponto ali de um nível milimétrico de diferenças de votos praticamente.
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6: 4h32, agora a gente vai falar sobre Brasil, analisar esse Brasil brasileiro cheio de complicações, né, gente? E para nos ajudar aqui a gente apurar esse olhar, afinar o olhar do Brasil, a gente tem o nosso convidado, que é o Paulo Souza, cientista político, professor de pós-graduação da Fundação Escola de Sociologia e Política de São Paulo, pesquisador e coordenador de parcerias do Instituto Democracia em Xeque. Paulo, seja muito bem-vindo de volta aqui ao Entretanto. Uma excelente tarde para você.
15: Boa tarde, Isa. Boa tarde, Rafael. Boa tarde a toda a audiência. Muito obrigado pela recepção e por mais esse convite.
6: Muito bom tê-lo aqui. Bom, a gente vai começar falando que o ministro do Supremo Tribunal Federal, Flávio Dino, declarou ilegais as terceirizações ou cessões de emendas parlamentares. Afirmou que os ex-congressistas não podem manter cotas informais de recursos do orçamento, não podem dar ordens a funcionários do Congresso Nacional sobre a destinação de verbas. Bom, uma coisa que parecia meio que óbvia, né? Mas enfim, o ministro precisou enfatizar que apenas deputados e senadores podem indicar formalmente as emendas ao orçamento da União. A manifestação consta de uma decisão assinada hoje no processo em que o STF acompanha medidas de transparência e rastreabilidade das emendas. O despacho ocorre em meio ao avanço de investigações sobre a suposta influência de políticos sem mandato na indicação de recursos públicos, que nos últimos dias atingiram dois figurões: o presidente do PL, Valdemar Costa Neto, e o ex-presidente da Câmara, Eduardo Cunha, que é do Republicanos Minas Gerais. Na decisão, Dino afirma que acordos políticos podem acontecer, desde que eles não sirvam para transferir a pessoas sem mandato o poder de decidir sobre os recursos públicos. Para o ministro, as prerrogativas decorrentes do mandato não estão à livre disposição de deputados e senadores e, portanto, não podem ser delegadas ou transferidas informalmente. Dino também reforçou que as emendas não são patrimônio particular dos congressistas e que eles não podem ceder, emprestar, vender ou entregá-las a terceiros. O ministro disse ainda que a destinação de recursos públicos não pode ficar submetida a centros informais de deliberação orçamentária. Segundo a decisão, isso vale tanto para congressistas que atuem fora dos procedimentos legais, quanto para ex-congressistas, dirigentes partidários ou outros agentes privados,
16: sem legitimidade para interferir na distribuição das verbas. No caso do Valdemar Costa Neto, a Polícia Federal investiga a atuação dele no direcionamento de emendas. Dino determinou o bloqueio de 119 milhões de reais em bens do presidente do PL. Segundo a investigação da PF, ele teria participado de um esquema de ingerência sobre a destinação de recursos públicos, mesmo sem exercer mandato. Eduardo Cunha, por sua vez, teve aí mais de 6 milhões de reais em bens e valores bloqueados por determinação de Dino. A medida é um desdobramento da Operação Transparência, que apura a possível influência do ex-presidente da Câmara na indicação de verbas públicas, apesar dele estar fora do Congresso desde 2016, portanto, 10 anos. A Advocacia Geral da União vai ter 30 dias para apresentar um novo relatório com informações atualizadas sobre as medidas adotadas para responsabilizar nas esferas civil e administrativa os agentes ligados aos indícios de irregularidades que foram identificados pela CGU. E aí, Paulo, já te chamando, à medida que a notícia vai avançando, a gente pensa, né? Mas não é óbvio isso? Afinal, a gente está falando de uma verba pública, verba que todos nós contribuintes, né, pagamos. A gente paga quem está lá, quem é representante nosso. A gente votou para estar lá. Aí esse representante nosso pega e destina a verba para quem já não está mais no poder, ou seja, quem não foi mais votado pela gente. Pensando assim, parece um tanto quanto óbvio, mas incrivelmente, por razões, por que será? Não é óbvio assim, né? Então, eu queria que você nos desse aí a sua avaliação sobre essa, enfim, essa atitude, né? Essa ação de Dino, realmente.
15: Bom, Isa, o primeiro ponto da ação de Dino, que é um ponto, inclusive, que nós devemos lamentar, né? Não a ação do Dino em si, mas a necessidade de um ministro do STF, né, ter que trazer o debate sobre transparência e na alocação e transparência dessas emendas PIX, que por si só já são um grande problema crescente na nossa democracia, na nossa divisão de poderes, uma vez que estamos num sistema presidencialista e está dando muito poder, né, inclusive de forma muito particular, para deputados e senadores, né, para agirem de forma corporativista, clientelista, né, em detrimento do executivo, que tem muito mais votos, né? Convenhamos que a votação para presidente da República é muito mais significativa do que para deputado, para deputados como para senadores, até porque é nacional. E nós temos aí a consequência disso é um executivo cada vez mais débil para a execução do seu plano de governo, das suas principais metas inovação, criação e manutenção de políticas públicas de caráter mais universal, né? Então todos esses problemas vêm nessa emenda. Isso piora porque, né, aumentou a capacidade do negócio desses grandes partidos do Centrão, que são grandes empresas, né, que hoje administram tanto o fundo partidário quanto o fundo eleitoral, né, como também agora essas emendas de acordo com seus interesses para manter o seu grau de influência e de lucratividade tanto no nível nacional, mas também no nível local. Então nós temos um problema. Por quê? Porque quem deveria estar cuidando disso, prezando pela transparência, por uma melhora da nossa democracia, é exatamente o Congresso Nacional. E cada vez mais nós estamos assistindo um Congresso muito mais interesseiro, no sentido particularista, e não só dele, mas também de muitos dos seus representados, porque eles têm votos, nunca vamos nos esquecer disso, né? E nós, nesse sentido, não podemos esperar muita coisa a não ser ações orientadas pelos interesses políticos particulares desses deputados e senadores, pelo menos nessa legislatura. Mas, dado o grau de influência, né, que esses senadores e deputados ganharam com as emendas PIX nos últimos anos, né, lembrando que já no governo Lula é um valor recorde, né, porque já chegou o triplo em relação ao governo passado, tamanho aumento da capacidade do poder desses deputados e obviamente de chantagem também, né, provavelmente teremos aí desse Congresso, se não um recorde, mas
17: um índice de reeleição mais alto do que o das eleições anteriores.
18: Perfeito, Paulo, muito obrigada. Rafa, trazendo então aqui você também, claro, para nos acrescentar a esse debate, eu vou até começar minha pergunta com o iniciozinho da resposta do Paulo Souza, que é lamentável que Dino esteja precisando fazer isso, não por conta dele, é claro, mas que isso precise ser chamado à atenção, a transparência precisa ser sinalizada, né, com uma seta ali enorme, gigantesca, e fluorescente, pisca-pisca, porque realmente não era algo que a gente poderia imaginar, né? Esse tipo de situação é um tanto quanto óbvio que não deveria existir, mas está existindo, está sendo abusado e não só, e a gente não está falando aqui de pouca coisa, a gente está falando aqui de milhões, e a gente está falando de dois figurões, né? Um na ativa e outro pelo menos nos bastidores, mas pelo que a gente vê também é ativo. Como é que você vê essa situação acontecendo hoje?
19: E de fato não são casos isolados, né? Se fossem casos isolados, dava para tratar esse tema com uma perspectiva mais casuística, né? De um problema causado por determinadas figuras específicas e assim por diante. Mas essa semana mesmo saiu uma notícia de que uma deputada mandou aí uma emenda Pix no valor de 19 milhões para uma cidade governada pelo próprio marido dela, né? Um lugar, acho que na região norte do Brasil. E que essa aí foi a maior emenda Pix do ano inteiro, 19 milhões de reais. Então, assim, não que esse dinheiro não vá, não sei, né, ser aplicado talvez em algo que gere alguma coisa de interessante, alguma infraestrutura ou algo nesse sentido. Porém, que gera um desconforto, bem como uma sensação de que deveria haver maior prestação de contas, maior accountability, né, maior responsabilidade por parte dos legisladores, bem com maior transparência, isso é bastante claro. Exatamente pelo fato de que, tal como até a gente comentou ontem, existe um caráter um pouco labirintino na maneira pela qual essas emendas ficam estruturadas, né, de modo que é difícil rastrear o dinheiro, a justificativa do dinheiro, no que está sendo aplicado, quanto que está sendo aplicado, né, qual é o preço daquilo que está sendo pago por esse valor, em relação, sei lá, a obras, ou compra de material para um hospital, compra de material para escolas públicas, etc, etc. É muito difícil dar uma prestação de contas em relação a cada aspecto dessas emendas. E aí, como existe essa dificuldade, não que necessariamente essa dificuldade de rastreabilidade vá gerar automaticamente corrupção, mas que fica mais fácil você comprar muito mais caro aquilo que está comprando. Isso aí é óbvio, né? Não tem uma rastreabilidade clara, não tem tanta transparência, fica mais fácil você fazer mau uso dessa verba que está sendo utilizada. E aí, como eu falei, considerando que a gente está falando em valores que, quando a gente pega num universo aí, por exemplo, do ano inteiro, ou dos últimos anos, ou ao longo de um prazo até maior de tempo, a gente está falando de bilhões, e não apenas milhões em um dígito só, mas às vezes centenas de milhões, a gente pega ao longo dos anos, talvez até mais do que centenas de bilhões, milhões, bilhões, talvez, o preço por isso é pago, evidentemente, pelo cidadão, porque o Estado sempre atua, e a gente, acompanhando discussões orçamentárias, percebe isso, o Estado sempre atuando como se ele estivesse à beira da falência, à beira da bancarrota, não tem dinheiro, tem que aumentar os impostos, tem que cobrar impostos de tudo que existe, daqui a pouco querem cobrar impostos do ar que nós respiramos, sobre essa justificativa de que falta dinheiro, está caindo a arrecadação, etc, etc, mas existe dinheiro suficiente. Então, ao mesmo tempo, tem dinheiro suficiente para poder mandar não sei quantos milhões, às vezes para uma cidadezinha, de 5 mil habitantes, 10 mil habitantes, 20 mil habitantes, mas não tem dinheiro para impedir que você tenha que aumentar impostos, ou também para diminuir impostos. Alguém já ouviu falar em diminuição de impostos de uma maneira geral, assim, que não seja algo pontual de um imposto em cima de um produto específico, mas uma redução generalizada de impostos? É muito raro. Você teve aí essa isenção, essa ampliação da isenção para quem ganha até 5 mil, e é só isso, né? É isso em muito tempo que o cidadão brasileiro reclama de impostos. Mas são impostos que são pagos, e além disso o cidadão tem que fazer uso de serviços privados na educação e na saúde. E tudo isso pode ser sim vinculado a esse fato de que existe um mau uso do dinheiro público no Brasil. A gente já cansou de ver, por exemplo, verba pública sendo utilizada para shows e espetáculos, às vezes em microcidades também. E aí tem uma verba pública garantindo um show de um superstar brasileiro ali naquela cidadezinha por não sei quantos milhões. E tudo isso é muito inexplicável, né? Então, toda a movimentação no sentido de uma maior transparência, maior rastreabilidade, maior accountability, etc., em relação a esse tipo de transferência de verba pública, certamente acaba sendo positivo.

0: as visitas do senador Flávio Bolsonaro ao pai, o ex-presidente Jair Bolsonaro. Foi uma decisão tomada depois que Flávio leu, durante uma transmissão ao vivo, as chamadas lives, uma carta escrita pelo ex-presidente em apoio à sua pré-candidatura à presidência da República. Moraes também determinou que a defesa de Bolsonaro esclareça, no prazo de 48 horas, se ele sabia que o documento seria divulgado nas redes sociais. O caso foi encaminhado ao Procurador-Geral Eleitoral para apuração de uma eventual propaganda eleitoral antecipada. Jair Bolsonaro, a gente relembra que cumpre prisão domiciliar desde março e, ao manter a medida no início de julho, Alexandre de Moraes preservou as restrições impostas a Bolsonaro, que entre elas está a proibição de acesso às redes sociais. Na abertura do vídeo, o Flávio afirmou que faria a leitura da carta e informou que o conteúdo seria posteriormente publicado em suas plataformas digitais. No texto, que tem a data de 11 de junho desse ano, claro, Bolsonaro pede que os apoiadores deixem de lado eventuais divergências e se empenhem na pré-candidatura do filho. O ex-presidente chama Flávio de a melhor opção para o país e afirma confiar nele como seu porta-voz. Após a leitura, o senador disse que a carta indicava a direção política a ser seguida por seus aliados e agradeceu ao pai por tê-lo apresentado como porta-voz. Segundo Flávio, a declaração serviria para evitar falas conflituosas ou movimentos paralelos à pré-campanha. O parlamentar também convocou os apoiadores a aderirem à candidatura com a afirmação: chegou a hora agora de todo mundo cair dentro, todo mundo vestir a camisa. Na decisão, Moraes disse que Flávio utilizou o direito de visita para obter uma carta produzida com finalidade exclusiva de divulgação nas redes sociais. Para o ministro, a conduta representou desvio de finalidade da visita e descumpriu a ordem que impede Bolsonaro de utilizar as plataformas digitais por meio de terceiros. A suspensão foi fundamentada no artigo segundo o qual o direito de visita pode ser suspenso ou restringido por decisão motivada do juízo da execução. Moraes também afirmou que Flávio é reincidente no descumprimento de decisões judiciais. O ministro mencionou um episódio ocorrido em agosto do ano passado, quando uma manifestação de Bolsonaro feita por telefone foi publicada no perfil do senador e posteriormente apagada por ele. A decisão ainda aponta que a divulgação da mensagem pode configurar propaganda eleitoral antecipada. Segundo Moraes, Flávio utilizou o vídeo como um instrumento de promoção política de sua pré-candidatura, com expressões que poderiam ter a carga equivalente a um pedido de voto explícito. E aí, trazendo nosso convidado, o Paulo Souza. Paulo, Flávio Bolsonaro pode se complicar por essa questão aí de uma propaganda eleitoral antecipada? E outra coisa também, se o ex-presidente, aí não seria só Flávio, né, a se prejudicar, se o ex-presidente ainda corre o risco de perder o benefício da prisão domiciliar, porque, para mim, a partir do momento em que ele expressamente diz que todos devem se unir, porque Flávio Bolsonaro é o porta-voz dele e todos devem se unir em prol de Flávio Bolsonaro, se isso não é um pedido de voto, eu não sei o que é. Então, na sua análise, essa carta é uma propaganda eleitoral antecipada?
1: Para você e para o Estado de Direito, né? Sem dúvida que é uma propaganda antecipada. Há diversos problemas em tudo isso, né? Acho que a gente pode até poupar tempo para debater outros assuntos. E a sua pergunta sobre Flávio Bolsonaro pode se complicar, na verdade ele já deveria ser complicado, né? Pela postura que ele adota, infringindo o nosso Código Penal e infringindo, né, a restrição dos direitos políticos, que não são somente os ativos, mas também os passivos, ao que o pai dele está submetido por ser condenado, dentre outras coisas, por organização criminosa, né? Então, sem dúvida nenhuma, é óbvio que o segmento de apoio ao Flávio, ele mesmo, seus aliados, vão tentar cada vez mais tensionar para conseguir um discurso de que eles são perseguidos pelo STF, né, e principalmente por Alexandre de Moraes, mas o fato

0: fato, para quem é minimamente honesto, né, com as questões relativas ao Estado Democrático de Direito, é que eles estão impingindo regras o tempo inteiro, né, desde descumprimento das restrições a uma pessoa condenada como Jair Bolsonaro, até propaganda eleitoral antecipada, que é um problema que é ainda maior, né, porque com as redes sociais, com as mídias sociais e toda essa infraestrutura de comunicação, nós já estamos, né, isso não é restrito ao campo bolsonarista, mas todo o campo político, nós já estamos em um contexto de campanha política permanente, né, de todos os lados, e nós não temos um mínimo de indicativo e iniciativa para tentar regulamentar, para tentar melhorar essa situação, né, que deixa a linha entre aquilo que é campanha e que não é totalmente apagada, né, na nossa democracia e na nossa comunicação. Mas voltando, desculpa ter divagado um pouco, mas voltando ao caso do Flávio e do Jair, é possível, né, mas parece que sempre eles contam, né, com algum tipo de punição, mesmo que legítima e legal, para tentar cada vez mais se classificarem como os grandes perseguidos dessa grande conspiração, dessa grande ditadura, principalmente do judiciário, o que pode, né, provavelmente vai ser utilizado, uma vez que já é nos discursos iniciais agora, para a campanha com o foco em tentar eleger o máximo de senadores possíveis para, quem sabe, formar uma maioria classificada e, como já declarado por eles mesmos, poder executar alguns impeachments de ministros do STF, notadamente, olha só, dois que já foram citados aqui, Flávio Dino e Alexandre de Moraes.
1: Perfeito, Paulo, muito obrigada. Rafa, agora Ministério Público analisando, né, se essa mensagem vai contém de fato aí um pedido de voto por parte de Jair, mas é aquilo, né? Ali só faltava, acho que não faltava nada, tá tudo ali mesmo, né? Momento de se unir, ele é meu porta-voz, inclusive até uma necessidade aí depois de toda aquela problemática envolvendo a Michelle Bolsonaro e tal. Agora, essa divulgação da carta pode ser vista como essa manobra do Bolsonaro para contornar a proibição de usar as redes sociais? E aí, não é muito descaramento no sentido de acreditar que nada vai acontecer, porque ambos têm a perder, né? No caso da prisão domiciliar, e eu não sei, no caso do Flávio, se seria uma questão de multa, né? Porque me pareceria aí, sem juízo de valor, totalmente apartidária mesmo, me parece uma coisa muito grave, que eu não sei se uma multa seria o equivalente, porque é, de certa forma, zombar de uma decisão judicial, não?
2: Tem duas questões aí. Uma é o conteúdo da carta, né, em relação a se é ou não é propaganda antecipada. A outra é a própria carta em si, que seria uma violação de uma determinação judicial sobre não se poder utilizar de terceiros para poder se comunicar através de redes sociais. Me parece que é muito óbvio que não era permitido repassar essa carta para ser divulgada em redes sociais. Eu acho bastante duvidoso que não se soubesse o que se estava fazendo, né? E aí isso também depende de se considerar se essa determinação, essa limitação é justa ou não. Apenas para esclarecer, não é dado que, se uma pessoa está em prisão domiciliar, não pode usar redes sociais. 90% ou 99% dos presos em prisão domiciliar no Brasil usam livremente redes sociais, não é algo automático. Foi uma determinação feita especificamente para o Jair Bolsonaro e para outras pessoas vinculadas ao Jair Bolsonaro. Mas, assim, parece muito claro, a partir do momento que existe essa proibição de uso de redes sociais, inclusive de uso de redes sociais através de terceiros, é difícil, né? Vejam só, essa determinação já estava em vigor quando, por exemplo, determinadas figuras foram visitá-lo, como governador de São Paulo e algumas outras figuras voltaram com a informação, voltaram falando no nome de Bolsonaro, de que ele apoiava a pré-candidatura do Flávio Bolsonaro. E aí talvez se considerasse que, como foi possível falar com ele e trazer a fala dele para um discurso público, talvez não haveria problema de trazer a palavra dele escrita para uma live ou coisa do tipo. Eu não sei, mas me parece que a proibição talvez fosse, ficasse clara, ele estivesse clara, e aí que provavelmente isso foi conscientemente violado. Agora, em relação ao conteúdo em si, eu também acho que falta clareza em relação àquilo que pode ou não pode na pré-candidatura, porque ou tem pré-candidatura ou não tem pré-candidatura. E se tem pré-candidatura, por exemplo, o pré-candidato pode dar palestras, né, por aí, e falar na sua própria pré-candidatura, e numa hipotética candidatura, ou isso é pedir voto. E mais complicado ainda quando se trata de uma busca por reeleição, porque, sendo sincero, toda declaração, toda atitude, todo projeto de lei encaminhado é parte da pré-candidatura, se você está no poder. Porque, né, a gente chegou a comentar aqui várias vezes que tem uma série de coisas que o PT está propondo ou que tenta emplacar, que são, evidentemente, que tem, evidentemente, um propósito fundamentalmente eleitoreiro, né? Então fica muito difícil. Por exemplo, aquele desfile de carnaval homenageando o Lula. Aquilo ali é pedido de voto, né? É parte da pré-candidatura, é legítimo, não é legítimo. Eu acho que isso não foi para frente. O Ministério Público ou quem quer que seja deve ter chegado à conclusão de que não havia problema nenhum. Isso é importante para ver como é muito tênue, né? Você não pode, daquilo que eu já vi, você não pode pedir voto. E pedir voto no sentido literal mesmo. Agora, você dizer que você está numa pré-candidatura, você dizer que, enquanto pré-candidato, você seria uma boa opção, porque falta isso, falta aquilo no Brasil, etc, etc, e o partido tem que se unir, etc, etc, e por aí vai. Isso não pode, como pode pré-candidatura. Você talvez deva estender a candidatura, começar a candidatura propriamente mais cedo, proibir todo e qualquer tipo de discurso sobre pré-candidatura antes daquele prazo, ou sobre candidatura de qualquer maneira, e aí você permite tudo, ou quase tudo, né, dentro do direito eleitoral a partir daquela data. Porque a situação tal como ela existe em relação à pré-candidatura, ela é ambígua a ponto de gerar uma série de controvérsias sobre aquilo que pode e não pode. E no direito, sinceramente, toda ambiguidade é ruim, porque dá excesso de liberdade aos juízes. E juiz não pode ter excesso de liberdade. O juiz existe para aplicar de maneira fria, imparcial e preferencialmente literal a lei que foi criada pelos representantes do povo, né? Ou seja, por aqueles que podem propriamente reivindicar aí a representatividade democrática, o que não é o caso dos juízes, que representam propriamente uma casta aristocrática no nosso país. Todas essas ambiguidades que hoje em dia abundam cada vez mais, especialmente no direito penal, mas também existem no direito eleitoral, elas são ruins para a democracia, porque torna impossível para o candidato saber o que ele pode e o que ele não pode fazer. E toda ambiguidade no direito está a serviço dos poderosos, porque aí você vai ter as situações de dois pesos, duas medidas. Um juiz ou um procurador pode decidir que para fulano, aquilo que ele fez, né, vamos supor, um discurso sobre quão bom ele seria como político eleito, etc, etc. Isso aí não pode. Um outro que faça a mesma coisa em um outro momento, em uma outra circunstância, pode. Então, assim, a ambiguidade gera esse tipo de problema, e hoje em dia essa situação de pré-candidatura no Brasil está cheio dessas ambiguidades que tornam realmente difícil você saber, mesmo você enquanto pré-candidato, né? Ainda mais se a gente pensar naquilo que muitas vezes acontece, que é uma pessoa humilde, uma pessoa sem muito conhecimento, vendo como pré-candidato, seja vereador, deputado estadual, deputado federal ou o que quer que seja, para poder destrinchar o que pode e o que não pode, é muito difícil hoje em dia, exceto por algumas coisas que são muito obviamente proibidas e outras que são consagradamente permitidas, mas existe uma ampla zona cinzenta que torna a vida do pré-candidato, de modo geral, bastante difícil.
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1: 5:03 Agora a gente vai falar sobre a ameaça de greve dos caminhoneiros. Bom, eles estão pressionando o Senado pela votação da medida provisória do frete antes da próxima quinta, que é quando a proposta perde a validade. Diante das paralisações registradas em diferentes estados, o governo do presidente Lula tenta construir um acordo para que o texto seja analisado o quanto antes. O presidente do Senado, Davi Alcolumbre, deve se reunir com lideranças governistas para discutir a inclusão da matéria na pauta do plenário. A MP já passou pela comissão especial e foi aprovada pela Câmara dos Deputados em junho, mas ainda precisa do aval dos senadores. A demora na tramitação ampliou a insatisfação entre os representantes dos transportadores. Ontem, os caminhoneiros iniciaram uma mobilização para cobrar uma decisão do Senado e evitar que a medida provisória caduque sem ser submetida à votação. Em busca de uma saída, o líder do governo no Congresso, o senador Randolfo Rodrigues, reuniu-se com representantes da oposição para negociar um texto capaz de obter um apoio suficiente no plenário. Uma das principais divergências envolve a criação de um piso salarial nacional para os motoristas profissionais responsáveis pelo transporte de cargas de longa distância. O acordo discutido entre os parlamentares mantém a previsão de um salário mínimo específico para esses trabalhadores, mas retira um valor que era de R$5.000 que tinha sido aprovado anteriormente pela Câmara. Pela solução negociada, o montante seria definido posteriormente por meio de uma regulamentação. A mobilização foi anunciada pelo presidente da Associação Brasileira de Condutores de Veículos Automotores, a Brava, né, o Wallace Landim, que é conhecido como o Chorão. E ele responsabilizou diretamente Davi Alcolumbre pela convocação dos protestos em razão da demora na análise da MP. E aí eu convido novamente o Paulo Souza para a gente se debruçar agora sobre essa questão, que é muito séria, né? A gente sabe o quanto uma greve dos caminhoneiros tem o potencial realmente de mobilização, de parar o país, e o quanto isso também tem, inclusive, de respingar politicamente, tendo ou não Lula a ver com a história, porque a gente está falando de algo aqui que é pauta, que precisa virar pauta do plenário. Sobre isso, Lula não tem nenhuma gerência, mas o fato é que, até comentávamos sobre isso ontem, a gente está atualizando aqui a informação agora, mas o fato é que Davi Alcolumbre está fazendo um corpo para lá de mole, né? Sentou sobre a pauta. E aí te pergunto, por que será, Paulo?
0: Sentou em muitas pautas, né, Isa? O Davi Alcolumbre resolveu endurecer, e nesse ponto eu até tenho algumas divergências à fala do Rafael anterior, né, sobre projetos de leis eleitoreiros, porque a gente tem alguns projetos de leis que são de interesses muito mais amplos e que é uma atribuição do governo, independentemente da tentativa de reeleição ou não. Dentre os casos estão, obviamente, o fim da escala 6x1, está a PEC de segurança pública, está também, né, no caso já aprovado no Congresso, porque a PEC não foi nem colocada, né, ali de forma mais significativa, mas está essa questão sobre o piso dos caminhoneiros, sobre questões relativas ao trabalho, junto com a escala 6x1, essas quais Davi Alcolumbre aí sim age de forma estratégica, mirando, obviamente, não deixar, né, que o governo atual tenha alguma possibilidade de ganho político eleitoral com essas, a realização dessas demandas, né? Então, é isso principalmente, por um lado, que Alcolumbre faz, e por outro lado, o que ele faz é sempre aumentar o seu passe, né? Aumentar o seu cacife para negociação, seu capital político, né? E em determinados momentos até com chantagens, né? Claramente, a Columbre não tem mais nenhuma disposição de levar adiante projetos tanto de MPs como de PECs, né? Dessa legislatura, pelo menos até antes do período eleitoral. E, obviamente, tanto nesse caso dos caminhoneiros, que, como você já falou, Isa, realmente pode gerar diversos problemas, né, para a sociedade brasileira, como no caso da escala 6x1, no fim da escala 6x1, obviamente isso pode ser mobilizado pela oposição contra o presidente Lula no período eleitoral. E aí tá, os caminhoneiros, né, eles têm um histórico de alinhamento nos últimos anos com o bolsonarismo, como nós sabemos, e nos últimos meses, mais especificamente, parece que isso está mais, se não afastado, mas mais fragmentado, né, principalmente por causa de algumas das demandas históricas dos caminhoneiros, que passaram a ser levadas adiante com propostas aí como essa, que foram levadas para votação, né? Então, obviamente, dentro dessa capilaridade, principalmente o bolsonarismo tem com os caminhoneiros, se tivermos tanto recuo como desse piso, que sem dúvida é um dos elementos mais importantes que foi aprovado e que pode cair, porque nós estamos falando de um efeito que pode ser cascata, né? No que diz respeito a reivindicações de trabalhadores que trabalham com frete, nesse ambiente de locomoção, entregas, transporte de pessoas por aplicativo, etc., é algo fundamental, né, que já prevendo um desenrolar para outras categorias, diversos grupos de interesse com certeza estão mobilizados em torno de a Columbre de senadores e deputados para barrar. Então, podemos ter aí nos próximos dias um ambiente um tanto quanto hostil no que diz respeito à relação dos caminhoneiros e tanto com o Senado, com Davi Alcolumbre, que já é aquele responsabilizado inicialmente, mas também com os riscos disso afetar outros grupos, tanto do Executivo Nacional, como também, quem sabe, até da oposição, a depender das famosas disputas de narrativas que nós temos, né? Já estamos acostumados nos últimos anos no Brasil.
1: Que maravilha, Paulo, muito obrigada. Rafa, você acredita que o governo vai conseguir fazer algum alinhamento aí com Davi Alcolumbre, que o Paulo até usou uma expressão, né? Tá valorizando o passe dele, aproveitar que a gente tá em clima de Copa, parece que de fato ele tá fazendo isso, né? Mas acredita que vai haver algum alinhamento entre governo e Davi Alcolumbre de forma a minimizar ou pelo menos a acelerar essa questão dos caminhoneiros, que tem de fato um potencial muito grande aí de atrapalhar diretamente, né? A eleição de Lula e também a escala, né? Até ele trouxe uma outra pauta importante também, que o Alcolumbre realmente sentou em cima, que foi o fim da escala 6x1. Esse relacionamento entre os dois, na verdade, entre o governo, né, e o Senado, pode melhorar? Você acha que tem potencial para isso?
2: Bem, em relação a essa questão dos caminhoneiros, é necessário, né? Porque senão as consequências serão bastante negativas. A gente já comentou que a logística brasileira é fundamentalmente rodoviária e depende, portanto, dos caminhoneiros. E as consequências politicamente serão negativas, inclusive, para o próprio Davi Alcolumbre, caso ele não se movimente minimamente no sentido de evitar aí uma greve que possa se arrastar e causar dano suficiente, né? Supostamente a votação em relação a essa questão da MP do frete seria hoje, né? Ainda está cedo, em tese, é possível que ainda saia. Porém, mesmo que não haja uma conciliação do Alcolumbre com o governo em outras questões, em relação a essa questão vai ter que haver pelo próprio dano que pode ser causado a ambos, tanto ao governo federal quanto ao próprio Alcolumbre, porque a pressão para evitar uma greve dos caminhoneiros vai ser muito maior do que em relação até a outros tópicos e muito mais distribuída, no sentido de que o governo federal sofreria consequências, o próprio Alcolumbre também poderia sofrer consequências, poderia ser bastante pressionado por outros setores que têm interesse de que não haja greve, por mais que também haja setores interessados aqui em que não haja a votação dessa MP do frete. Agora, a relação entre o Alcolumbre e o governo me parece que vai continuar ruim, porque o Alcolumbre, talvez até surpreendentemente, deu uma demonstração de ser politicamente bastante rancoroso e vingativo, né? Como não houve o entendimento em relação à questão, à indicação do nome para o STF, desde então ele está punindo o governo, começando pela própria indicação do Jorge Messias, né? Que parece que ele articulou para sabotar o resultado da sabatina em relação a ele no Senado, né? Ele disse que não ia interferir, mas me parece que ficou bastante claro que houve sim algum tipo de articulação por trás dos panos em relação a isso. E ele está demonstrando que tem, que guarda sim esse rancor, não sei se esperando que o governo ceda em relação a indicação do nome para o STF, ou esperando outros tipos de sinalização por parte do governo. Mas essa questão específica da greve dos caminhoneiros, que tem aí uma pauta, me parece uma pauta razoável, né? Facilitando aí a regulamentação da própria atividade dos caminhoneiros enquanto trabalhadores, pelo caráter fundamental que eles desempenham na economia brasileira, isso provavelmente vai chegar a algum lugar. Por mais que o Alcolumbre esteja se sentindo, talvez, tentado a prejudicar as intenções de voto no Lula através de uma greve dos caminhoneiros. Mas eu diria que isso não ficaria apenas no Lula e poderia gerar também repercussão negativa para outras figuras políticas potencialmente vistas como responsáveis por causar essa greve dos caminhoneiros.
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1: 5:15, vamos falar agora do PL da misoginia. Bom, antes do recesso parlamentar, para falar em outro PL aí, né, que também não entra em pauta nunca, antes do recesso parlamentar e às vésperas do início do calendário eleitoral, os movimentos feministas, eles intensificaram a pressão sobre a Câmara dos Deputados para que o projeto de lei que tipifica a misoginia como crime seja votado ainda neste semestre. Será que será? Vamos ver. Sem previsão de entrar na pauta do plenário, a proposta é apontada por organizações de mulheres como uma das principais medidas previstas no Pacto Nacional de Prevenção aos Feminicídios e tem sido tratada no Pacto Nacional de Prevenção aos Feminicídios e também por lideranças do movimento como um teste do compromisso assumido pelo Congresso no enfrentamento à violência de gênero. A tendência é que o projeto fique para depois do recesso e ainda sofra o risco de ser adiado para pós-eleição por falta de consenso. Ele foi aprovado pelo Senado em março deste ano. O texto chegou à Câmara com expectativa de tramitação acelerada. O projeto altera a lei do racismo para equiparar a misoginia, que é definida como ódio, desprezo ou aversão às mulheres, a práticas discriminatórias já previstas na legislação. A iniciativa integra um conjunto de medidas debatidas no âmbito do Pacto Nacional de Prevenção aos Feminicídios, lançados pelo governo federal e firmado em parceria com os três poderes para fortalecer as políticas de combate à violência contra as mulheres. Desde então, entidades como Marcha Mundial das Mulheres, Centro Feminista de Estudos e Assessoria e o Conselho Nacional dos Direitos das Mulheres vêm realizando mobilizações e reuniões com parlamentares para cobrar a votação da matéria antes do recesso. O temor é que, caso o projeto fique para agosto, a proximidade das campanhas eleitorais reduza o espaço para sua deliberação deliberação e adia a criação de instrumentos jurídicos considerados fundamentais para enfrentar a violência política de gênero. O impasse em torno do PL da misoginia ocorre em meio a um histórico de dificuldades enfrentadas por propostas voltadas aos direitos das mulheres no Congresso Nacional. Embora matérias relacionadas ao endurecimento de penas para crime contra as mulheres costumem reunir um maior consenso, os projetos que enfrentam diretamente os discursos de ódio, a violência política de gênero ou direitos reprodutivos frequentemente encontram resistência de bancadas conservadoras. E aí, antes de passar aqui para o nosso Paulo Souza, Paulo, se você me permite, eu como mulher acho que tenho, eu não gosto muito dessa expressão, né? O tal do lugar de fala. Mas o que eu posso te dizer é o seguinte, a nossa sociedade avança. Em alguns temas há passos mais rápidos do que o outro. Ainda preciso ser feito muito a respeito do racismo, mas já existe uma lei sobre e toda uma mobilização. Ainda precisa ser feito muito em relação à homofobia, mas já existe uma lei e uma legislação específica. Agora, a mulher, desde que a mulher é mulher, ela sofre preconceito e agora, infelizmente, haja vista os Estados Unidos, um movimento das próprias mulheres querendo extinguir os seus direitos, né? Como, por exemplo, o direito a voto, que já, pasmem, encontra representantes aqui no Brasil também entre a extrema direita. Então, é uma coisa muito maluca. E a gente percebe, talvez, aí uma percepção totalmente minha, não tem nenhum respaldo jurídico, nada disso, é uma vivência mesmo, que os temas, por exemplo, do combate à homofobia e do combate por exemplo, ao racismo, eles cresceram, tiveram ganhar no corpo, por quê? Porque envolviam homens, né? Tanto é que hoje, se você for ver na comunidade LGBTQIA+, o gay homem, ele é muito mais bem aceito do que a gay mulher. Então, existe também preconceito até entre esse subgrupo, né? Eu digo subgrupo porque se divide, não por uma questão de preconceito. Mas quando o assunto é mulher, parece que ele emperra, como se de fato fosse uma questão menor. E aí eu me lembro, e eu posso dizer isso por experiência, porque na época da implementação das DEANs, eu trabalhava junto ao CNPq numa bolsa, que era justamente para investigar essas questões de gênero, e todas as policiais homens ou mulheres, especialmente as mulheres, né? Porque antigamente a DEAN era constituída basicamente por mulheres, achavam que ir para uma delegacia especializada no atendimento à mulher era uma coisa menor. Então ninguém queria ir. Os policiais queriam ir para um homicídio ou para uma distrital que fosse forte. Mas, poxa, ficar lá para ouvir reclamação de mulher, sabe? E a gente, assim, e aí, você me desculpa estar aqui me alongando, mas. E aí, não muito tempo atrás, a gente tinha um excelente jornalista, que era e também um escritor, que é o Nelson Rodrigues, mas que tinha uma frase que é, assim, emblemática do machismo, né? O homem, é até engraçado, a gente ri com o perdão do absurdo. O homem pode até não saber porque tá batendo, mas a mulher sabe porque tá apanhando. Então, assim, é tão bizarro que, por exemplo, e aí eu acho interessante também essa minha fala, porque hoje, quando eu posto algum conteúdo que diz respeito a nossas conversas no entretanto, em geral, quando as pessoas não concordam, elas mandam pra mim assim, como acabei de ver agora, vá lavar meio tanque de roupa, você já lavou prato hoje? Então, assim, são coisas que, pra quem não é mulher, pode parecer bobagem, mas assim, não tenho nenhum problema com crítica, mas tenho quando a crítica é direcionada ao fato de eu ser mulher, como se isso me invalidasse de alguma forma. E então, assim, eu acho que esse PL da misoginia, ele seria importantíssimo para que casos como esse que eu tô falando, sei lá quantos minutos, mas não seria suficiente se a gente tivesse um programa inteiro, eu te contasse tudo que eu, como mulher privilegiada que sou, porque sou branca, tá? Imagina mulher negra, então. Eu posso te dizer que, assim, basta ser mulher para saber o quanto é sofrível ser, viver num mundo extremamente machista ainda.
0: Isa, eu não tenho muita coisa a acrescentar em tudo isso que você falou, né? De fato, nós temos aí uma desigualdade transversal, né? Que perpassa por gênero, por raça, por sexualidade, né? Por religiões, classe social, mundo do trabalho, tudo isso em uma sociedade que já é muito desigual e que é desigual, muito desigual para as mulheres. E claro, há efetivamente, né, toda uma hierarquia, inclusive entre as mulheres, sendo as mulheres negras no nosso país, obviamente, aquelas mais afetadas por todas essas violências, né? Porque a maior parte das mulheres negras do Brasil, elas são, antes de tudo, também mulheres pobres ou empobrecidas, são mulheres, boa parte delas que têm filhos, mães solteiras, dentre outras coisas, né? Então, nós temos, nos últimos anos, né, nessas reações que nós estamos acompanhando, e aí é importante nomear essas reações ligadas não só ao conservadorismo, mas principalmente à extrema-direita, tanto brasileira como internacional, que são reações ligadas a pequenos ganhos de direitos, de tentativas de correção de desigualdades históricas. E aí a gente pode pegar, por exemplo, no caso no Brasil, em relação a gênero, né? Algumas políticas públicas do início do século XXI, elas mudaram diversos parâmetros e paradigmas nas relações entre homens e mulheres nessa sociedade. Notadamente, questões relacionadas a programas sociais, né? Então, nós temos programas sociais familiares nomeados, né, na titularidade, atribuídos às mulheres, à esposa da família, né, ou da relação estável. Nós temos os programas de habitação também atrelados a estas mulheres. Por quê? Porque, historicamente, isso é uma demanda baseada em diversos estudos científicos mobilizados, tanto por movimentos de mulheres, não só feministas, mas movimentos de mulheres e movimentos sociais que são protagonizados por mulheres. Dentre eles, um dos mais significativos, nós sabemos, são os movimentos periféricos por moradia. Todo esse processo via que, né, além das questões de violência física e simbólica que as mulheres já sempre foram atribuídas na nossa, sempre sofreram na nossa sociedade, principalmente, né, por justificativas históricas relacionadas a hierarquias divinas, né, colocadas divinas, havia então a identificação de que, uma vez alguns direitos reconquistados, como o da casa própria, né, homens botavam para fora mulheres e filhos para ter uma vida autônoma e gozar daquele direito que foi a ele, a família atribuída, mas que ele trata de forma ultra individual, e gerando, acentuando as diversas desigualdades que nós já tínhamos. Também temos, muitas vezes criticado, uma maior inserção da mulher no mercado de trabalho, um maior acesso às mulheres ao ensino superior, né, e consequentemente o maior tensionamento àquelas posições privilegiadas históricas que os homens tinham no mercado de trabalho ou, né, no, nos cargos estratégicos de inteligência. Hoje nós temos uma ciência ainda muito masculina, que é o meu campo, mas já muito mais, com muito maior presença, e tudo isso ainda é muito pequeno dentro, né, das desigualdades históricas, que óbvio também a gente vai ver isso nas questões relacionadas à raça e sexualidade, não estou falando isso, mas que de fato das mulheres afeta muito mais. Acontece que tudo isso vem no bojo do quê? Da democracia representativa, na disputa por direitos desses diversos movimentos sociais, notadamente os movimentos de mulheres. E a reação que nós vimos a isso é uma reação antidemocrática, é uma reação que, pela democracia, não consegue sucumbir, não consegue derrubar esses diversos direitos que foram conquistados não só pelas mulheres, mas, né, no caso que nós estamos falando aqui, nesses atribuídos às mulheres. Então, uma vez que você não consegue suplantar isso de forma significativa pela democracia, porque muitas vezes você precisa de uma maioria qualificada ou de mais representantes para formar a maioria, e às vezes até algumas dessas mulheres aí que defendem a subordinação da mulher ao homem, porque ele é a cabeça da casa e blá blá blá, né? De forma generalizada por questões religiosas em um estado laico de diversidade religiosa, até essas mulheres em algumas questões elas acabam votando como mulher. Porque uma coisa é a subordinação, mas elas também não querem sofrer a violência. O que nós estamos experimentando nesse aumento significativo, com muita contribuição da extrema-direita no país, né, do feminicídio e da violência contra a mulher, é uma reação, dentre tantas outras, antidemocrática, anticonquistas democráticas, né? Então eu, como cientista político, eu posso analisar neste contexto. Então, a democracia necessita, antes de tudo, conter as violações sobre o corpo, né? As violações que visam tirar o direito de viver, que é o princípio fundamental do Estado moderno. Nesse sentido, é mais do que urgente nós termos que, num contexto de tamanhas desigualdades, né, da nossa sociedade, ter que promulgar, né, de promulgar e garantir leis que corrijam essas desigualdades, dando prioridade para aqueles que são historicamente violentados, subordinados e tratados como desiguais. E é disso que se trata a PL da misoginia. Para além das questões relacionadas aos movimentos feministas, relacionadas a todas as mulheres, sejam elas cis ou não, porque também temos uma sociedade que violenta muito mulheres trans, né? Como nós já sabemos, mulheres lésbicas, etc. Então, é disso que se trata. Se trata de uma necessidade de conter mais uma variável dos diversos ataques à democracia que nós estamos sofrendo nesse país há mais de uma década, desde que um processo para lá de polêmico, porque eu não quero entrar aqui na discussão se é golpe ou não é, então vou deixar um processo de impeachment para lá de polêmico, exatamente contra a primeira mulher eleita presidenta desse país. Então, o que aumenta as críticas, principalmente a Davi Alcolumbre, mas não só a ele, mas a todo esse Congresso cada vez mais chantagista, corporativista, e autocentrado e individualista, é que boa parte das questões que ele está sentando em cima neste momento são questões relacionadas à diminuição de desigualdade, diminuição de subordinação de diversos corpos a grupos dominantes nesse país. Tanto nas questões relacionadas ao trabalho, da escala 6x1, quanto as questões da PL da misoginia, quanto as questões do pacote de segurança pública. Só para citar os que me vêm à mente aqui agora. Então, muito da opinião pública, não estou falando que é o caso aqui da Sputnik, porque eu acompanho e de fato não é, mas muito da opinião pública da nossa mídia de referência atualmente se preocupa mais com os ruídos, principalmente das redes sociais, que são ultra polarizadas e enviesadas nessa análise, se preocupa muito mais com os efeitos e as consequências políticas, se afeta a imagem de A ou de B, do que efetivamente os objetos que estão em questão. Isso é uma coisa para se refletir quando se trata esse tipo de postura do Davi Alcolumbre simplesmente como prejuízos para o governo, porque não é só prejuízo para o governo, é prejuízo para trabalhador, para trabalhadora, para as mulheres de um modo geral e diversos outros grupos vulneráveis, principalmente os vulneráveis que são atacados por causa dessas diversas desigualdades históricas desde o nosso período colonial e que insistem em perdurar, principalmente por causa de boa parte da nossa classe política, dentre elas, que tem de figuras deletérias, entre elas o Davi Alcolumbre.
1: Certo, muito obrigada, viu? Olha, Paulo Souza, super pertinente aí, sua fala foi incrível, foi maravilhosa. E aí eu quero abrir o nosso microfone aqui pro Rafa, até Rafa, pra gente saber se na sua análise PL da misoginia, tal como ele tá se desenhando hoje, você acredita que tem alguma chance de passar com esse Congresso como tá?
2: Bem, me parece que é inevitável que ele sofra modificações, caso de fato ele venha a passar. Já como acontece também com todo o PL, que sempre vai passar por uma série de modificações, mas eu sempre acho peculiar o fato de que, talvez na busca por conquistar voto feminino, que é um gap, né, que existe ali no bolsonarismo, o Flávio Bolsonaro insistentemente tem falado nessa questão da violência contra a mulher, inclusive fez um discurso recente falando que se ele fosse eleito, quem matasse, quem cometesse feminicídio, né, quem assassinasse mulheres ficaria preso 40 anos, etc, etc. Se bem que já existe, né, agravante nesse sentido, enfim. Então ele meio que estava chovendo um pouco no molhado, mas talvez pelo fato de que existe no bolsonarismo uma crença na possibilidade de conquistar voto feminino através desse tipo de sinalização, esse PL até tem uma certa plausibilidade de ser aprovado, mesmo que demore um pouco, principalmente por conta do comportamento do Davi Alcolumbre. Então tem essa possibilidade. Eu não sei se da perspectiva eleitoral pro Flávio Bolsonaro isso faz muito sentido, porque, de um modo geral, a maioria das mulheres brasileiras não se considera feminista, é uma pequena maioria, mas ainda assim é uma maioria. Na verdade, a adesão ao feminismo está diminuindo, tem diminuído ao longo dos últimos anos, de modo que a maioria das mulheres que potencialmente votaria no Flávio Bolsonaro provavelmente já não se identifica como feminista. Ela pode ser contrária a determinadas pautas conservadoras, ou pelo menos a determinados discursos conservadores, mas não se identificam propriamente como feministas. Então não sei se esse tipo de sinalização necessariamente atrairia votos numa eleição que já está bastante polarizada, e é uma eleição em que, bem, pelo menos visto ali da perspectiva política dominante, é uma eleição que é bastante ideológica, né? No sentido que tem ali distinções mais ou menos claras entre os posicionamentos típicos de cada lado. Existem muitos elementos transversais também, no sentido de bolsonaristas que são contra privatizações e petistas que são ultraconservadores, né, em questões morais. Isso aí, na verdade, não é tão incomum, mas de modo geral existem certos alinhamentos típicos. Então não sei se isso mudaria muita coisa para o Flávio Bolsonaro, porém, pelo fato de que existe essa busca dos bolsonaristas, ou pelo menos da campanha, da pré-campanha do Flávio Bolsonaro por conquistar voto feminino, existe até uma plausibilidade de que, superada a questão do Alcolumbre, esse PL da misoginia seja aprovado. Ele se insere, como já foi dito, na mesma lógica de outras mudanças legislativas ou mudanças jurisprudenciais em relação ao combate ao discurso de ódio. Tem as suas especificidades, evidentemente, mas se insere no mesmo tipo de lógica, no mesmo tipo de modelo legislativo, tanto que a ideia sempre é o de estender a definição, de estender o tipo penal do racismo para albergar também outros tipos de conduta. Agora, apesar dele se inserir também no debate sobre feminicídio, eu sou cético em relação à possibilidade disso impactar positivamente na luta pela diminuição dos feminicídios, porque existe uma série de mitos em relação ao tópico, né, pela maneira como a mídia de massa trabalhou e também pela maneira como a esquerda tem trabalhado essa questão, que aquele que vê um vínculo entre discursos conservadores, né, por exemplo, isso que se fala aí em relação a esse tema de Red Pill ou o que quer que seja, e o assassinato de mulheres. Como, na verdade, estatisticamente, a maioria dos feminicídios em contexto de violência doméstica tem sido cometidos por pessoas que já têm histórico de violência em outras em outros temas, em outras partes do Código Penal, como participação em tráfico de drogas, latrocínios, ou outros atos de agressão contra outras pessoas que não são mulheres em relação ali em relação doméstica, né, em relação familiar, roubos e assim por diante. Então, a maioria dos feminicidas são, na verdade, criminosos comuns, né? Isso é algo no âmbito de 70% a 80% dos feminicidas. De modo que, nesse caso, diretamente em relação aos feminicídios, independentemente do mérito próprio ali do PL da misoginia, mudanças legislativas em relação à segurança pública de um modo geral, albergando também essa questão do feminicídio, teria um impacto bastante maior do que o PL da misoginia em si. Porque também em muitos casos recentes que foram bastante noticiados, algo muito comum que a gente via eram pessoas que eram soltas por juízes, né? Porque o Brasil tem aberrações como audiência de custódia e uma série de outras coisas defendidas especificamente pelos garantistas e abolicionistas penais, que muitas vezes tendem a ser também os mesmos apoiadores do PL da misoginia. Então a pessoa é solta, né? Sai em liberdade, a primeira coisa que a pessoa faz é assassinar a ex-mulher ou a companheira ou o que quer que seja, né? Então existem dissonâncias muito graves na maneira pela qual o Estado brasileiro vê a criminalidade, e sem falar em outras coisas, como o fato de que, por exemplo, delegacia da mulher são poucas no Brasil, elas não funcionam 24 horas, são pouquíssimas que funcionam, e na prática só na delegacia da mulher, apesar de, como ter sido dito, ela não ter talvez o mesmo tipo de prestígio, isso na perspectiva dos próprios policiais, ainda assim é onde estão as pessoas que levam mais a sério esses problemas, né? Eu já acompanhei como colega, né? Como pessoa que mantém relações de amizade com outras pessoas. Já acompanhei um caso recente, né? De problemas desse tipo, não em relação a marido e mulher, mas em relação também a um contexto familiar propriamente. E atendimento de verdade, a pessoa só recebeu, a mulher em questão, a menina em questão, só recebeu na delegacia para a mulher, e só ali mesmo ela se sentiu suficientemente compreendida em relação às necessidades dela. Então essa falta também de uma infraestrutura de atendimento específico voltado para a mulher em situação de violência doméstica, bem como esses problemas do judiciário brasileiro de ter uma dificuldade de lidar com a criminalidade violenta, né, para prender, por exemplo, pessoas por discurso, né, por fala, é uma maravilha. No Brasil é muito tranquilo. Agora, existe uma dissonância inexplicável em relação a pessoas que cometem crimes violentos no Brasil, que são muito facilmente soltas, seja em audiência de custódia, seja em outros contextos. Então, uma abordagem específica em relação ao feminicídio depende mais de mudanças em uma série de outras coisas, como a questão da delegacia das mulheres, bem como talvez o fim da audiência de custódia, um endurecimento geral em relação a crimes violentos, do que em relação aos méritos específicos que o PL da misoginia possam ter.
1: Ok, Rafa, muito obrigada. Bom, a gente agora são 19 para as 6. A gente precisa, infelizmente, nos despedir do nosso convidado de hoje, Paulo Souza, cientista político, professor de pós-graduação da Fundação Escola de Sociologia e Política de São Paulo, pesquisador e coordenador de parcerias do Instituto Democracia em Xeque. Olha, Paulo, foi uma honra tê-lo aqui, viu, com a gente no Entretanto mais uma vez. E é claro, sem ser repetitiva, mas é claro que eu vou estender esse convite para uma próxima ocasião. Mas antes de você dar o seu tchauzinho por hoje, eu gostaria de te pedir uma dica para os nossos ouvintes.
0: Tá ótimo, eu agradeço mais uma vez a gentileza de vocês, o convite. Estou sempre à disposição. E eu gostaria de indicar, né, vou deixar alguma dica aqui, o último livro do sociólogo espanhol Manuel Castells, né, que ficou muito famoso por ser um dos primeiros, se não o primeiro com mais relevância na área, a fazer um grande estudo aprofundado, né, sobre a sociedade em rede ali a partir da internet na virada do século. Né, ele lançou recentemente Sociedade Digital, que traz, né, diversas questões aqui de contextualização e atualização, né, que de temas que estavam na sociedade em rede e que agora já podem ser compreendidos numa sociedade digital, onde o maior ou menor grau todas as pessoas já estão, né, mais ou menos imersas. É um livro muito interessante. Castells é sempre alguém que traz muitos dados de diversos estudos e fácil de ler. Então eu deixo para vocês aqui. E para finalizar, né, eu gostaria só de deixar um ponto aqui sobre o comentário do Rafael, me desculpa, mas eu vou precisar falar, que é, primeiro, o cuidado que a gente precisa ter quando a gente, né, vai tratar algo tão importante sobre a misoginia e de não elencar quem são aqueles principais responsáveis por diversos desses problemas, né? Nós temos no estado de São Paulo, por exemplo, um governo dessa extrema direita bolsonarista que fechou delegacias contra a mulher. O que é importante quando a gente traz questões de uma lei nacional, que isso vale para diversos outros exemplos que nós temos aí desde a nossa redemocratização, que foram as pressões que a nossa Constituição trouxe. Nós fazemos, né, a constitucionalidade pressiona os governos de Estado, né, e cria parâmetros para os governos de Estado terem que executar diversas das políticas públicas e também de questões de segurança. É assim com todo o processo da assistência social, é assim com todo o processo das questões relacionadas à saúde mental, que podem ter demorado, mas se tornaram algo necessário e passou a fazer parte de forma mais séria do debate. Então, nessa situação extrema, com todas as questões relacionadas a que ele traz de dados, que eu acho que, inclusive, a gente precisa tomar cuidado quando a gente quase isenta Red Pill nesse processo, porque não é. Red Pill, ele é uma correia de transmissão da comunicação desse discurso, né? Então, por mais que sejam aqueles mais violentos que cometem o feminicídio, nós temos uma série de violências contra as mulheres nesse processo, e isso se estende a pessoas LGBT e outros grupos, a gente tem uma oportunidade com o PL da misoginia de aumentar a pressão, de aumentar a inclusão e necessidade dessa infraestrutura. Então, é só mais essa observação, porque a gente precisa tomar cuidado, porque nesse discurso, não sei se mudar muito, talvez nem a escravidão tivesse acabado no Brasil, tá bom? Boa noite para vocês e até a próxima.
1: Muito obrigada. Boa noite, Paulo. Bom, a gente vai seguir aqui porque a gente vai continuar agora com o Giro dos Repórteres.
5: Brasil adentro.
6: Pelo menos 21 pessoas foram presas, 3 suspeitos baleados e 6 fuzis apreendidos durante mais uma fase da Operação Contenção, realizada nesta terça-feira pelas polícias civil e militar na Cidade de Deus e Vila Sapê, em Jacarepaguá, e na Muzema. Uma central clandestina de internet também foi fechada durante as diligências. A ação teve como objetivo enfraquecer a estrutura do Comando Vermelho, impedir a expansão territorial da facção e combater roubos de cargas e veículos. Segundo as investigações, a quadrilha mantinha uma estrutura organizada, com integrantes responsáveis pelo tráfico de drogas, vigilância armada, comunicação por rádio, segurança de criminosos e monitoramento dos acessos às comunidades. Os policiais também identificaram publicações em redes sociais nas quais os criminosos exibiam armas, drogas, rádios comunicadores e símbolos da facção. De acordo com o delegado André Neves, diretor do Departamento Geral de Polícia Especializada, a ação desta terça-feira foi um duro golpe ao grupo criminoso que explorava a região das mais variadas formas.
7: No dia de hoje realizamos essa grande operação com esses números expressivos até o momento. É uma quadrilha que foca não só no roubo de veículo, é uma investigação da DRFA, que mostra roubos de veículo, expansão territorial, domínio de internet, domínio de toda essa gama de serviços que a facção explora. Na verdade, a briga pelo domínio territorial, né? Porque essa ânsia de tomar a comunidade de Rio das Pedras para que possa explorar toda aquela gama de serviços que coloca toda a comunidade refém disso.
6: A ação mobilizou equipes do Departamento Geral de Polícia Especializada, do Departamento Geral de Polícia da Capital e da Coordenadoria de Recursos Especiais. Também participaram policiais do Comando de Operações Especiais, do Batalhão de Operações Policiais Especiais e do Batalhão de Polícia de Choque. De acordo com a Secretaria Municipal de Saúde, por causa da operação policial, 3 unidades de atenção primária que atendem a região tiveram o início do funcionamento suspenso durante a manhã. Desde o início da operação Contenção, em outubro do ano passado, mais de 380 pessoas foram presas. Também foram apreendidas cerca de 490 armas, entre elas 196 fuzis e mais de 51 mil munições. Reportagem Paulo Fonseca.

0: o que aumenta o risco de infecções e de formas graves da doença, além de pessoas com deficiência permanente. A ampliação da campanha foi possível após o recebimento de um novo lote de doses enviado pelo Ministério da Saúde. As gestantes, que já faziam parte da primeira etapa da campanha, continuam aptas a receber o imunizante. Já os demais grupos prioritários serão contemplados de forma gradual, à medida que novas remessas da vacina forem enviadas pelo governo federal, conforme afirmou a Secretaria Municipal. A Secretaria de Saúde reforça que a vacina é segura, passou por todas as etapas de avaliação e continua sendo a principal forma de reduzir os riscos de internações e mortes causadas pela Covid-19. Para receber a dose, é necessário apresentar um documento de identidade e, se possível, a caderneta de vacinação. O imunizante está disponível nas 241 unidades de atenção primária do município, como as clínicas da família e os centros municipais de saúde, além das unidades do Supercentro Carioca de Vacinação, em Botafogo, na Zona Sul, no Parque Shopping Campo Grande, na Zona Oeste, e no Shopping Nova América, na Zona Norte. A prefeitura orienta também que a população procure a unidade de saúde mais próxima para manter a vacinação em dia. Reportagem Paulo Fonseca.
1: Olha, agora a gente vai com o Lucas de Andrade. Por quê, gente? Uma operação do Ministério Público resultou na prisão de dois investigados por um esquema de corrupção em eventos náuticos em Búzios. Então, vamos à reportagem.
2: A Força Municipal, Divisão de Elite da Guarda Municipal do Rio, chegou a 925 prisões e detenções em 4 meses de atuação, entre os dias 15 de março e 13 de julho. O balanço, apresentado nesta terça-feira pelo secretário de Segurança Urbana, Breno Carnevale, indica ainda mais de 7.800 abordagens realizadas no período. Em entrevista no Centro de Operações e Resiliência do Rio, Carnevale destacou que em todo o período, agentes do grupamento armado não dispararam nenhum tiro e comemorou resultados da corporação, que revelaram uma redução nos índices de roubos e furtos nas 12 áreas atendidas, na base de comparação anual. Carnevale afirmou que a Força Municipal tem sido procurada por outros municípios da região metropolitana, como Duque de Caxias, para replicar o modelo de atuação, cuja jurisdição está acordada com decisão do Supremo Tribunal Federal e em conformidade aos métodos de treinamento de forças de segurança de atuação nacional.
3: A gente fez um curso de formação policial com a PRF, com a Senasp. Não houve distribuição de arma de fogo, por assim dizer. Houve um treinamento, uma capacitação e uma qualificação desses agentes. E por isso, a gente fica muito honrado, né, dentro dessa iniciativa da Prefeitura do Rio, de ser procurado, sim, né, por outros municípios para buscar essa metodologia de qualificação. Então a gente, né, foi buscado, sim, pela Prefeitura de Duque de Caxias. Recentemente a gente também está estabelecendo contato com a Prefeitura de Teresópolis, de São Pedro Aldeia, enfim, municípios do Grande Rio, da região metropolitana, do interior, têm olhado para a cidade do Rio de Janeiro para buscar, sim, essa metodologia e, dentro do que for possível, a gente vai buscar referenciar esse trabalho para que outras boas práticas sejam alcançadas também por cidades vizinhas e parceiras.
2: Agentes da Força Municipal atuam em 5 regiões da cidade. No centro, guardas armados patrulham as imediações entre a rodoviária Novo Rio, o Terminal Gentileza e a Estação Leopoldina, além do perímetro entre a Central do Brasil, a Avenida Presidente Vargas, o Campo de Santana e a Cinelândia. Na Zona Norte, a Divisão de Elite está presente na região da Grande Tijuca, entre a Estação São Francisco Xavier e a Praça Afonso Pena, e também no eixo entre a Estação Meyer e o Caxambi. Questionado sobre relatos de roubos de cabos e furtos de pedestres e motoristas, tanto no centro quanto na Zona Norte, Breno Carnevale afirmou que a Força Municipal pretende reforçar o efetivo de agentes nas localidades, mas ressaltou que existe um planejamento que precisa ser seguido para a adequação da corporação em toda a cidade.
3: A gente tem muito cuidado para que a gente não fique imediatamente após um acontecimento deslocando a nossa força municipal e colocando em xeque todo o planejamento que está sendo feito e que tem alcançado bons resultados, seja por conta de prisões e recuperações de bens furtados e roubados, seja para a diminuição dos índices na área que a força já atua. Agora, evidentemente, se a gente diagnosticar, né, com base nos dados, nas evidências, uma quantidade razoável de registros de furto e roubo em determinada região, não há problema.

0: tomou prejuízo nenhum de avançar com a força municipal para essa área. Toda a área de atuação que a força municipal começa, esse planejamento é integrado com os batalhões das áreas.
1: Na Zona Sul, a força municipal abrange as áreas de Jardim de Alá, Flamengo e Botafogo. Na Zona Oeste, a divisão de elite atende os perímetros das estações de trem e dos calçadões de Campo Grande e Bangu. Na Zona Sudoeste, desde 5 de julho, a corporação atua entre o terminal Jardim Oceânico e a Praça do Ó, e entre a Avenida Ayrton Senna e a Avenida das Américas. Em 4 meses, agentes apreenderam uma pistola, 10 réplicas e 49 armas brancas e recuperaram 163 celulares, 168 motos e 15 cordões. Reportagem Lucas de Andrade.
2: Olha, gente, vocês viram aí que o Lucas falou, na verdade, sobre as ações, o novo balanço das ações sobre a Força Municipal nos primeiros meses de atuação. Agora sim, a gente vai chamar a operação do Ministério Público, que resultou na prisão de 2 investigados por um esquema de corrupção em eventos náuticos, isso em Búzios. Vamos à reportagem.
1: O subsecretário municipal de Turismo de Armação dos Búzios e policial civil aposentado Sérgio Ferreira dos Santos foi preso nesta terça-feira, acusado de integrar um esquema de corrupção para autorizar festas em embarcações no município, na região dos Lagos. Também foi preso Higênes Lopes Santos Filho, ex-coordenador de trânsito e transporte de Búzios e atual presidente da cooperativa Cooper Búzios. Os dois foram encaminhados à delegacia da cidade. Com eles, foram apreendidos celulares e documentos. De acordo com o Ministério Público, os investigados cobravam entre R$1.000 e R$3.000 para permitir a realização de festas náuticas sem a emissão formal de alvarás e deixavam de fiscalizar os eventos. As investigações indicaram ao menos 38 episódios de corrupção em um esquema que teria funcionado entre janeiro de 2021 e março deste ano. Os mandados de prisão preventiva foram cumpridos pela Coordenadoria de Segurança e Inteligência do Ministério Público do Rio de Janeiro, a partir de denúncia do Grupo de Atuação Especializada de Combate ao Crime Organizado. Ao todo, 4 pessoas foram denunciadas pelo Ministério Público e responderão pelos crimes de organização criminosa, lavagem de dinheiro e corrupção. Além das prisões preventivas, a Justiça determinou mandados de busca e apreensão nos endereços dos 4 denunciados. A decisão da 2ª Vara Especializada em Organização Criminosa suspendeu o exercício das funções públicas dos acusados e ordenou o sequestro de bens no limite de R$500.000. Procuradas, a Prefeitura de Búzios, a Secretaria de Turismo e a Cooper Búzios não retomaram o pedido de comentário. As defesas dos investigados não foram localizadas. Reportagem Lucas de Andrade.
2: Olha, gente, 4 para as 6, já está aqui ao meu lado o Vinícius Fernandes, trazendo sempre informação de qualidade. E hoje ele vai falar que a Prefeitura do Rio de Janeiro começou a implantar um novo sistema digital de estacionamento rotativo na cidade. Então vamos à informação com ele. Muito boa tarde. Já vou dizer boa tarde, né? 3 minutinhos para 6. Boa tarde, Vini.
3: Boa tarde, Isa. Boa tarde a todos os ouvintes que acompanham o Entretanto Rio Rotativo Digital, que começa a funcionar em fase de testes a partir de sexta-feira, em 7 áreas no entorno da Lagoa Rodrigo de Freitas, aqui na Zona Sul da capital fluminense. A Prefeitura do Rio publicou um decreto que regulamenta o serviço, que substitui os antigos talões de papel pelo pagamento digital por meio do aplicativo Jaé. A tarifa permanece em R$2 por até 2 horas de permanência, com possibilidade de renovação até o limite de 6 horas. Nessa primeira etapa, serão disponibilizadas 670 vagas, incluindo espaços destinados a motocicletas, idosos e pessoas com deficiência. O pagamento então será feito diretamente pelo aplicativo, que identifica a localização da vaga por meio de GPS e permite a compra do ticket com Pix ou cartão de crédito. O prefeito do Rio, Eduardo Cavalieri, afirma que o novo sistema moderniza o estacionamento rotativo, aumenta a transparência e acaba com os talões de papel.
4: O Rio Rotativo Digital é o fim dos talões, é o fim, né, daqueles flanelinhas que achavam que podiam extorquir a população. Aliás, é o fim, né, de certas organizações que achavam que podiam explorar a mão de obra, né, e áreas públicas da cidade. O sistema Rio Rotativo Digital, ele dá mais poder para o cidadão, ele gera mais transparência no sistema, pagando pelo aplicativo diretamente, super fácil, simples. Pagou 2 horas, 4 horas ou 6 horas, não tem erro. É exatamente como antes, mesmo valor de antes, só que agora é digital, mais seguro, mais fácil, mais transparente e melhor para o cidadão e, obviamente, para quem quer trabalhar sério como guardador na cidade do Rio de Janeiro.
3: A implantação será gradual, conforme a instalação da nova sinalização nas vias. Durante esse período de adaptação, os motoristas serão orientados sobre as novas regras e não serão autuados apenas por descumprimento das normas específicas no novo sistema. O decreto também cria um novo modelo de atuação para os guardadores de veículos cadastrados. Eles passarão por treinamento para auxiliar o monitoramento da ocupação das vagas por meio da plataforma digital, mas não terão poder para aplicar multas. A fiscalização continuará sendo responsabilidade exclusiva da autoridade de trânsito com base nos registros eletrônicos do sistema. Isso.
2: Prático, né? Eu achei bastante prático, Vini. Agora, Vini, aproveitando aqui os nossos segundos finais, porque o Everaldo já tá olhando pra gente cara feia, né? Everaldo, ó, olhou com cara de brabo, então vamos falar aqui rapidinho. Vamos agilizar aqui. É, ó, a gente tá já no final aí do jogo, praticamente 2-0 para a Espanha. Eu jurava que a França ia ganhar essa Copa, você acredita?
3: Tô, todo mundo é
2: correto. Todo mundo, mas eu jurava mesmo. Eu achava que ia ser, tava brincando aqui.
3: Mas a Espanha
2: acabou. Aí, que loucura. É. Você imaginava esse placar? 2-0? Nem um golzinho.
3: Não, é. A França realmente.
2: É, a França dessa vez.
3: Mas
2: aí,
3: Mbappé agora apareceu nas imagens da TV. E
2: pois é, a Lelebré, né? É, agora já era o França. Realmente, agora vamos ver, né? Amanhã Argentina. E Argentina, quem mesmo?
3: Inglaterra.
2: Seremos ingleses todos amanhã. Vamos tomar o nosso chá da 5 aqui, torcendo pra Argentina ou não?
3: Sobre. Não,
2: não, não quer opinar,
3: não,
2: né?
3: Não,
2: para? Não opina posso. Sim, pô.
3: Não, não sou a favor nem contra nenhuma nem outra.
2: Muito pelo contrário.
3: É porque o Brasil já caiu, então já.
2: Ah, gente, acho que a gente chega. Tem que ter opinião nessa vida.
3: Não,
2: esse
3: não.
2: Negócio de falar, eu não sou a favor nem contra, muito pelo contrário, tem
3: eu
2: que ter personalidade.
3: Me deixa fora dessa.
2: É não, mesmo? Fica,
3: vou então tomar tá meu bom. Cafezinho lá que é melhor.
2: Então tá bom, então tá bem. Então é isso. Amanhã a gente conversa melhor. Vamos ver, vou arrancar do Vini, que depois eu conto aqui pra vocês. Mentira, não conto nada. Então, beijo, até amanhã às 16h no Entretanto.
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8: Foi sancionado pelo presidente Lula o projeto de lei 4.088 de 2023, que inclui a educação política e os direitos da cidadania como componente curricular obrigatório da educação básica. A norma foi publicada no Diário Oficial em 14 de julho, após o projeto ser aprovado pelo Congresso no mês anterior. O PL altera a LDB, a Lei de Diretrizes e Bases da Educação Nacional, no artigo 26, parágrafo 9.
9: A lei de 1996 já previa que os currículos da educação infantil, do ensino fundamental e do ensino médio deveriam abranger estudos sobre a realidade social e política do Brasil. Mas a nova lei foi criada porque a diretriz anterior, que tratava o tema de forma transversal, não estava sendo aplicada na prática. Como as escolas não abordavam o assunto de maneira efetiva, tornou-se obrigatório o ensino específico para garantir a formação cidadã desde a educação básica.
8: O projeto é de autoria da deputada federal Renata Abreu, do Podemos de São Paulo, e a inserção da educação política está alinhada com a luta histórica da Confederação Nacional dos Trabalhadores em Educação, a CNTE, pela defesa de uma escola com qualidade emancipadora.
9: Eu sou o Rafael Costa.
8: E eu sou o Kaique Santos, e você está ouvindo o podcast Jabuticaba Sem Caroço, da Agência Internacional de Notícias Sputnik Brasil.
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8: 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Vamos então conversar com a nossa primeira entrevistada.
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8: Recebemos aqui no Jabuticaba Sem Caroço a professora Fátima Silva, da Rede Pública de Ensino do Mato Grosso do Sul. Ela é presidenta da Confederação Nacional dos Trabalhadores em Educação, a CNTE. Professora, muito obrigado pela disponibilidade de um pouquinho do seu tempo aqui de ceder aos ouvintes do Jabuticaba para falar sobre esse tema. Como vai?
11: Eu vou bem. Primeiro eu quero parabenizar pela criatividade deste nome. Que nome lindo! E jabuticaba é minha árvore preferida. Por onde eu passei na minha vida até agora, eu plantei algumas jabuticabas.
8: Ai, que
11: então,
8: legal.
11: Parabéns pela criatividade, pelo nome. Eu também recentemente fiz aniversário e fiz uma opção para as pessoas doarem árvores para plantar no espaço da onde que eu resido, em Mato Grosso do Sul, e a jabuticaba foi a primeira da lista. Então, tem tudo a ver com o que eu gosto. E nada mais do que brasileiranidade, né?
8: Muito bom, que é super brasileiro. E aí a gente coloca assim, né, jabuticaba sem caroço, que é quase impossível, mas na intenção da gente discutir os temas para deixar mais, traduzir mesmo para quem tá nos ouvindo, para todo um público geral, e muitos temas muitas vezes difícil aqui. Acho que também um pouco complexo em alguns momentos, e é isso que a gente vai tentar entender contigo também. Eu vou começar aqui, né, perguntando o que muda de fato para a escola brasileira com a inclusão da educação política e dos direitos da cidadania como conteúdo obrigatório na educação básica. É uma mudança simbólica ou pode produzir transformações realmente concretas aí na formação dos estudantes?
11: Nós esperamos que traduza em efetivação de mudanças concretas, né? Em todo a cadeia de ensino, né? Da educação básica, não só pública, mas também da rede privada. A gente espera que sim, que concretize em ações para bem melhor. Em tempos em que nós sofremos um grande ataque na educação, com ameaças constantemente, como a lei da mordaça, né, a escola sem partido, que popularmente pegou como lei da mordaça, a perseguição ao fazer pedagógico para os nossos educadores, né, no Brasil todo. Então a gente espera, né, que com a aprovação do projeto de lei, que tem um longo caminho ainda pela frente, não significa que terminou, que se transforme em ações concretas, né, de uma educação política, democrática, perpassando por todos os conteúdos, né, da escola e da educação básica.
8: Professora, a LDB, que é a nossa Lei de Diretrizes e Bases da Educação Nacional, já previa o estudo da realidade social e política do Brasil. Queria que você trouxesse, né? Porque aí esse projeto, né, de lei vem assim para o Congresso ser pautado, porque aparentemente, mesmo com essa previsão na LDB, não se havia concretamente esse ensino na forma como está sendo proposto. Então, é uma dúvida, né? Se esse tema já existia de alguma forma na legislação, por que que foi considerada necessária mais essa mudança com a proposta no Congresso, que era uma proposta até que vem de alguns anos?
11: Assim, muito bem lembrado. Essa é uma proposta que nasceu na Câmara dos Deputados, né, de bastante tempo atrás, e era um projeto assim que estava adormecido. Como nos últimos anos, né, principalmente depois de 2016, com toda a turbulência política que a gente viveu no país, e no último governo Bolsonaro, com a perseguição e o ataque a todas as instituições educacionais, né, então esse projeto veio um pouco à tona, né, que se transformou hoje votado, né, no Senado, né, que daí tem uma longa tramitação. Por que se fez necessário? Porque, na verdade, ele é um contraponto ao projeto de lei Escola Sem Partido, né, onde que a lei da mordaça, né? Então, o que não está criando uma nova disciplina? Tem muita confusão, tem gente tá achando assim, ai, está criando uma nova disciplina, está voltando aquilo que foi na época da ditadura, que era o SPB, que era organização social e política, né? Que era um componente, que era uma disciplina na época da ditadura. Ah, isso está voltando em detrimento à sociologia e à filosofia, que foi duramente atacada, que a gente voltou agora à garantia, né, da questão da filosofia e da sociologia. Por que se faz necessário? Pra, na verdade, né, acho que é para dizer o óbvio, né, que na nossa garantia da LDB, e que também é uma matriz que perpassa, é um componente curricular para todas as disciplinas. Né? Não está criando uma nova disciplina, não tampouco está deixando só tema a ser tratado na sociologia, na filosofia e na história, mas nos demais conteúdos, nas demais disciplinas, esse conteúdo ser discutido e ser inserido. Né? Para garantir o quê? Gestão democrática, participação política e que também os educadores, né, não sejam perseguidos por sua prática pedagógica numa gestão democrática de dentro da escola.
8: Perfeito. Vou pegar um gancho dessa parte que a senhora já trouxe aqui, que você trouxe. Vou me permitir falar você também, tá, professora?
11: Pois não, imagina, claro que sim.
8: Com total respeito. A OSPB, né, que é, você bem lembrou aqui, a Organização Social e Política do Brasil, que foi em proposta em 1962, acabou ganhando forte caráter nacionalista durante o regime militar, funcionando alinhada aí à educação moral e cívica. E aí acabou, né, tendo, com a redemocratização, considerado um pouco inadequado por priorizar o patriotismo em detrimento do pensamento crítico, e por isso que muitos, né, dos ensinos foram incorporados em disciplinas que existem até hoje: história, geografia, sociologia, a própria filosofia também no ensino médio. Mas você lembrou da escola sem partido. Há muita crítica que veio desse movimento, agora perdeu um pouco de força, digamos assim, mas sobre o ensino de política nas escolas, e a gente percebeu bastante isso quando foi criado e intensificado o sem partido. Queria uma opinião mais firme do que você pensa sobre esse movimento e sobre essa crítica. Onde que termina a educação política e onde começa essa tal de doutrinação? Se é que existe de fato uma doutrinação, aí queria a sua opinião. Eu tô trazendo aqui como que o movimento define, né? Existe uma fronteira clara a respeito disso?
11: A escola sem partido, né, criada no projeto de lei pela ultradireita, né, representada no Congresso e também disseminada em toda a sociedade, é um absurdo. É primeiro porque as nossas escolas e nós enquanto educadores não praticamos uma política partidária dentro do processo ensino-aprendizagem. Isso é um absurdo, é uma forma de perseguição, né, à liberdade de cátrida e também o direito dos nossos estudantes, né, de aprender enquanto uma educação libertária, uma educação que tem deveres e tem responsabilidades, mas de transformar em pessoas cidadãs dentro do processo ensino-aprendizagem, dentro das escolas, de ser uma escola que de fato prepare para a cidadania com deveres, né, e também com direitos. Então, a escola sem partido é um dos absurdos e das aberrações que foi se criado nesse processo de polarização dos últimos anos, como também a tal escola cívico-militar. Né? É um modelo também de perseguição ao direito do ensino-aprendizagem e de perseguição aos educadores. Né? E nós combatemos fortemente, né, a questão das escolas sem partido, inclusive indo para a Suprema Corte, e mesmo que a gente ganhe vários estados e municípios, ainda insiste, né, nesse cerceamento, querendo criar leis estaduais e leis municipais. Não existe. O que existe é um sentido de controlar o processo de ensino-aprendizagem e a prática pedagógica docente.
8: Aqui é interessante, né? Porque o nome Escola Sem Partido, quando há o contraponto a esse movimento, que é o que a professora está nos trazendo, é justamente que é uma defesa e um argumento de que não há uma escola com partido, mesmo no ensino de política. E aí vem essa outra pergunta, né? Quando se fala em ensinar política, muita gente imagina os partidos, ou o partido específico, eleições e as disputas ideológicas, se a gente for levar para a polarização, simplificar em esquerda e direita hoje em dia. Mas pedagogicamente, se na política, vai muito além disso, né, professora? Principalmente para crianças e adolescentes que estão ali começando. A política está no nosso dia a dia sempre.
11: perfeito, né? Ensinar política é, por exemplo, quando você ensina geografia, você mostra as diferenças desse Brasil imenso, trigueiro, né? Você mostra as diferenças geográficas, diferenças econômicas e por que dessas diferenças econômicas. Quando você mostra também o sistema produtivo das regiões, né? A riqueza natural das águas, das nossas florestas, da proteção do meio ambiente. Tudo isso é um gesto político, é um ato político e é opções políticas também, né? Então, você quando ensina geografia, você ensina geografia dentro de um contexto social, histórico e econômico. Quando você ensina matemática, você não ensina os números pelos números, mas você também ensina um contexto do porquê dessa matemática e porquê destes números. E assim por diante, tudo é política. Quando você em literatura pega um texto de uma Adélia Prado, pega um texto de uma Cecília Meirelles, do poeta da minha terra, aqui colocando, né? É quando você pega um texto do João Cabral de Melo Neto, você coloca poesia, mas você insere ela diante de um contexto. Quando você mostra Manuel de Barros, você mostra uma geografia também pantaneira, uma linguagem pantaneira. Tudo isso é política. Agora, uma diferença de política partidária, né? É educar e escola ensinar é um gesto político, é um ato político. Como também ter analfabetos nesse país é uma decisão política, né?
8: Você acredita que existe um déficit de educação para a cidadania no Brasil? Como que isso aparece e é refletido atualmente dentro das escolas?
11: É uma educação freiriana, é uma educação libertária, uma educação não bancária, uma educação que questione, né? Uma educação que questione. Se tem um déficit, tem uma perseguição aos educadores. Por exemplo, o que a gente está fazendo na área de ciências, das ciências do corpo humano, né? Onde que nos acusa, olha, está doutrinando os nossos alunos a iniciar uma vida sexual antes do tempo, inicialmente. Como é que você vai ensinar o corpo humano sem você poder ensinar os órgãos sexuais reprodutivos, né? A função desses órgãos, enfim, toda uma cadeia em torno, como querem pra gente, né? Como nos acusam, né? E como nós somos muito acusados disso, né? Sabe como eu diria assim? A questão da moral ligada com o pedagógico, enquanto o pedagógico tem a missão e tem a função, não é missão, a função de ensinar, porque uma escola é para ensinar, a educação é para ensinar o processo formal de ler, dividir, somar e multiplicar, mas também cidadania. Mas também direitos e também análise do seu mundo, do seu contexto, numa perspectiva feriana transformadora. E isso choca para quem não quer transformar, para quem quer uma educação para adestrar. Né? Nós trabalhamos na perspectiva de uma educação transformadora.
8: Aí, professora, temos uma preocupação que acho que sempre volta, né? A gente trouxe aqui que, de certa forma, esse ensino já está nas escolas, mas vem uma lei para colocar aí, suprir talvez um defeito, né? Talvez uma escola ou outra tenha esse ensino, tenha esse contexto um pouco melhor, assim como, né, o ensino da nossa história mesmo brasileira, de religiões de matriz africana, por exemplo, das relações que temos, mas existe também um risco inverso, um medo de abordar determinados assuntos, fazer com que os professores evitem discutir política, porque como você trouxe alguns exemplos, né, direitos reprodutivos, enfim, a gente tem assunto que vai, né, esbarrar numa parte política, quando a gente fala de direitos humanos, quando a gente fala de racismo, como proteger o professor de perseguições ou acusações infundadas quando se trabalha temas, né, relacionados, temas que são políticos previstos no currículo?
11: Olha, você entra num tema muito importante para nós. Inclusive, nós estamos fazendo uma pesquisa junto com a Fundação Getúlio Vargas, junto com a professora Gabriela Lota, sobre a interferência no fazer pedagógico dos professores em função dessa perseguição. Essa pesquisa está em curso no Brasil e quem sabe a gente volta a conversar no Jabuticaba Sem Caroço sobre esse tema. Exatamente para sentir e medir essa percepção. como é que os professores, se eles deixaram de falar em política, de ensinar numa perspectiva de uma política geral emancipadora, em função da perseguição sofrida, né? Nas leis municipais também, na perseguição diária, cotidiana, vale lembrar que nós temos escolas, né? Que pais têm ido nas escolas brigar com o diretor, reclamar com alunos, com professores e tal, em função de alguma disciplina ou de alguma, algum tema, algum texto discutido com os professores em escola. Nós também temos, junto com o MEC, um observatório sobre a violência contra o professor. E entre esses pontos está a questão da violência, né, colocada no pedagógico. Então, são várias linhas de ações que nós também queremos trabalhar no sentido de preservar a autonomia e a liberdade de cátedra dos educadores, né, e ter um ambiente que se possa também garantir isso aos nossos estudantes. Então, tem algumas iniciativas. E essa questão, é muito importante dizer que de perseguição ao fazer pedagógico dos professores, não é só coisa exclusivamente nossa no Brasil. Nós estamos vendo no conjunto da América Latina um arcabouço legal sendo encaminhado nos parlamentos no sentido de punibilidade aos professores, utilizando a questão política, né, como doutrinação exercida pelos professores. Esse também, para você ver, além dessa iniciativa que a gente tem com o Ministério da Educação e também com a Universidade Federal Fluminense, um observatório que está fazendo acompanhamento disso, a pesquisa da Fundação Getúlio Vargas, nós também vamos ter um encontro de advogados, juristas dos sindicatos, trabalhando algo que já está sendo, mais ou menos, que eu não sei isso, chamado de lawfare educativo, que é essa tentativa de punibilidade em função da prática pedagógica dos professores. Então, são várias iniciativas e o que a gente quer criar é uma cadeia de proteção para este profissional da educação, né? Mas quando a gente estamos falando aqui da questão pedagógica, da questão educativa, do exercício seu enquanto profissional. Daí você pode falar assim, mas o que que a lei vai dizer? A lei vai me dar uma segurança, vai me dar uma garantia que eu não posso ser perseguida em função de tratando esses temas no conjunto das disciplinas que eu trabalho dentro da minha sala de aula e dentro da escola. É mais um fundamento que eu posso ter. Agora, o que que é importante a gente reforçar? Ela ainda não terminou. Ela foi votada agora, né, no Senado, mas ela ainda vai para sanção presidencial. E que a aprovação da 4.088 no Senado Federal, né, foi no último dia 16 agora. Ela não é o fim, porque ela tem um longo processo de regulamentação. Uma vez aprovado, vai para sanção presidencial, né? Aceitado ou não, né? Sancionado pelo presidente, né? Então ela vai sancionado pelo presidente, ela vai para regulamentação. E essa regulamentação é no Ministério da Educação e no Conselho Nacional de Educação. Então a gente tem um longo caminho para percorrer e também normatizar, né, de como que vai ser trabalhado no conjunto de todas as disciplinas escolares.
8: A CNTE acompanha, obviamente, mas participa ou deve participar dessa, por exemplo, suponhamos que tem a sanção e aí tem o processo de regulamentação de padronizar ali como que vai ser. Como que a CNTE participa também, né, desse acompanhamento?
11: Nós vamos exigir de estar presentes acompanhando, fazendo essa discussão. Uma vez que vem a regulamentação, nós temos as nossas instâncias dos nossos sindicatos, né? Nós vamos pôr em debate, né? E vamos querer sentar com o MEC, com o Conselho Nacional de Educação, para fazer os detalhes e ter clareza de como vai ser essa regulamentação e como que ela vai ocorrer na prática. Nós temos muito uma crítica entre nós, enquanto educadores e também enquanto os sindicatos, tipo assim, se tem algum problema na sociedade, se acha que criando uma disciplina você resolve, né? E tudo vem para a escola, como se a escola fosse salvação de tudo. E daí é bem freiriano, né? Se a escola por si só não muda a sociedade tampouco muda sem a escola. Não queremos dizer que não temos um papel fundamental quanto a isso, mas a escola por si só, ela não modifica a sociedade. Então, a regulamentação, ela vem no sentido de mostrar como que vai ser trabalhado, né? E também dá alguns elementos pedagógicos, né? Mas eu também vejo pessoalmente que não é nada diferente do que a gente trabalha. O que acontece é que nós estamos um pouco amedrontados em função da ameaça que a gente vem sofrendo constantemente e mesmo perseguição. A gente vê vereadores entrando na sala de aula, né, condenando professores e tal, né? A gente vê professores também enfrentando, dizendo, opa, isso aqui dentro é meu espaço, aqui não entra outros que não sejam os meus alunos, que não sejam as pessoas ligadas com a educação, a direção da escola, enfim, todos que estão envolvidos no processo educacional, né? Então, nós vamos e vamos exigir participar de toda essa regulamentação e fazer com que ela seja uma regulamentação participativa. De quem? De quem realmente está nas escolas, quem está no dia a dia enfrentando toda a diversidade, desde as condições físicas das nossas escolas, das condições de estrutura, né, desse novo processo também de relação com os nossos estudantes e toda essa disputa e esse desafio profissional que está colocado para a categoria.
8: E justamente para pensar, né, porque um dos principais desafios que a gente está falando nessas últimas respostas parece ser justamente como, né, e quem vai ensinar esses conteúdos e se com a liberdade adequada, porque sem isso já é difícil muitas vezes, né, com os professores sofrendo às vezes censura, uma, né, repressão ou violência mesmo, esse preparo tem que ser adequado, né? Acho que existe também, talvez até deve existir um tipo de formação continuada e necessária para que esse trabalho seja desenvolvido com segurança e às vezes com um certo acompanhamento psicológico, né, para lidar principalmente com públicos da educação básica ali mesmo, para lidar com algumas situações que podem acontecer, né, professora Fátima?
11: Com toda certeza, né, nós queremos exercer efetivamente o que nos garante a Constituição Federal nos seus artigos 205 e 206, né, liberdade de aprender, ensinar, pesquisar, divulgar, né, o pensamento, a arte, o saber e o pluralismo de ideias e de concepções pedagógicas, né? Então a gente quer que tudo que venha, né, mesmo através da 4.088, né, da possível regulamentação, né, com participação, garanta, né, o princípio nosso constitucional conquistado por todos nós em 88.
8: Aí vou trazer, né, pegar um exemplo aqui e para fazer uma outra pergunta, professora Fátima, que no ensino básico a gente considera as crianças, principalmente os adolescentes ali que estão, né, nesse processo de ensino, e a gente costuma, né, dizer e observar que quando a gente pensa numa pessoa, vou dar um exemplo, numa pessoa racista, a gente diz que essa pessoa ela não nasceu assim, né, ela aprendeu, ela construiu, e a gente está num momento de forte polarização política, que também é uma polarização que é construída, e acho que mais por parte da gente mais adulto. A escola pode ajudar a reconstruir uma cultura do diálogo, ensinando esses contextos, essa cidadania, essa política que não é focada num partido, para trazer mais jovens e uma geração futura que tenha mais essa capacidade do diálogo, que é muito difícil entre nós mesmos, entre boa parte da população, que muitas vezes não teve mesmo esse ensino de, esse contexto de ensino de política e da importância dela, de acreditar nela na escola ou em outros ambientes. Conta um pouco para nós.
11: E também explicação de todo o contexto, me vem a canção da Mercedes de Sousa, né? Cambia, tudo cambia. E é essa a nossa esperança, né? Muda, tudo muda. Essa é a nossa esperança e a nossa expectativa, né? E reforçando, né, o ensinamento do nosso grande mestre, do grande nosso educador, né? A escola por si só não muda a sociedade, né, mas a escola muda as pessoas e as pessoas mudam a sociedade. Então, o nosso espaço escolar, né, nós queremos que modifique, né, aquilo que precisa ser modificado em relação à convivência dos nossos jovens, das nossas crianças, dos nossos estudantes, para modificar essa sociedade. Né? Sobre a questão do racismo, tem algumas questões hoje que para nós é inadmissível, que há pouco tempo atrás era normal. E que bom que nós caminhamos para não aguentar e para não admitir as piadas racistas, xenófobas e também o tratamento com as mulheres, né? Como que se era. Nós estamos falando de direitos que a gente tem enquanto mulher que até 2020 pouco nos tinha. O crime da honra, né? A questão das piadas ofensivas, das piadas machistas, racistas, né? Que tinha, né? Como se fosse normal, né? E que alegria que nos dá quando você tem uma lei e vê que ela é cumprida, como os casos de racismo, né, de gente que veio e que está cumprindo pena sobre isso. Mas o que nós queremos não é que tenha leis e que tenha punição. Nós gostaríamos que não tivesse crime de racismo nenhum, que você precisasse ter uma lei, né, para que não acontecesse. E a escola é peça fundamental quanto a isso.
8: É, professora Fátima, para a gente caminhar já para o final, há experiências de escolas públicas brasileiras que já fazem esse tipo de trabalho, que é um pouco o que a lei, essa nova, esse projeto de lei, né, ainda não virou lei, mas caminhando para isso aí, e que podem servir de referência para outras. Até queria trazer um... pegar um pouco de depoimento da sua experiência mesmo na rede pública de ensino do Mato Grosso do Sul. E acho que, né, surge a ideia, e eu tive a oportunidade de participar, na verdade, em cursinho popular, mas não em escola pública, que é onde foi toda a minha formação, mas também, né, me ajudou a ter um pouco de consciência sobre, né, como que funciona o básico da política, os poderes, as eleições, a Constituição, a participação dos estudantes em grêmios ou conselhos escolares, projetos comunitários também fazem parte dessa educação política, né?
11: Com toda certeza. E olha, e a gente tem muitas experiências belíssimas, maravilhosas, Brasil afora. É, e que pena que elas não ressaltam tantas, né? Assim, na mídia, né? Embora que com as redes sociais hoje a gente chega bem mais longe do que só o âmbito aonde a gente convive. Mas você citou uma das coisas espetacular que a gente criou nos últimos tempos no Brasil, que foram os cursinhos populares. E em Mato Grosso, eu sou professora da rede pública, mas hoje eu estou licenciada em função do cargo que estou ocupando no momento. Mas eu me lembro que quando nós iniciamos em 2000, né, a primeira mostra de cursinhos populares em Mato Grosso do Sul, que era a época ainda de 98, 2000, ainda quando tinha os vestibulares, aqueles vestibulares pesados, onde oportunizavam que quem tinha dinheiro fazia 10, 12 vestibular Brasil afora, e aqueles que não tinham, os pobres, ficava só na sua cidade todo com a concorrência terrível, né? E os cursinhos populares ajudavam já a democratizar, evidente que hoje, e é por isso que a gente tem uns que falam, mas não mudou nada. Claro que mudou. Mudou o acesso, mudou a permanência, né? Do que a gente tinha no Brasil de uma educação pública, né? Do que a gente tem também da própria universidade. Os cursinhos populares que você cita aí e segue sendo um exemplo fantástico, né? E agora a gente tem os cursinhos populares para quilombolas, na periferia, e várias outras iniciativas que a gente tem. Os grêmios que estão um tanto adormecidos, e é importante também a gente dizer que o movimento estudantil, né, a UNE, a UBS, para fazer acontecer os grêmios, também tem enfrentado muito essa onda, né, de não ter acesso à escola, não ter acesso aos estudantes, que também é uma batalha, né? E gestão democrática não é só eleger o diretor da escola. Gestão democrática é participar da construção do projeto político e pedagógico da escola, participar dos grêmios e de todas as iniciativas que tem ao entorno da comunidade onde que está a escola. Então, nós teríamos assim, olha, exemplos de escolas que se abrem o fim de semana para que toda a comunidade possa usar a quadra, possa usar as salas de aula para uma reunião da comunidade, que as mulheres possam trocar receita com as mães dos alunos e tudo, né? Então a gente tem inúmeras iniciativas. Nós temos mais iniciativas positivas do que iniciativas negativas. Não é todos os pais que vão na escola agredir os professores, mas infelizmente a gente tem pais que vai agredir, não são todos os alunos que agredem. E também da escola pública saem talentos maravilhosos, né, que estão aí no Brasil afora.
8: Perfeito. A professora Fátima Silva, que é da Rede Pública de Ensino de Mato Grosso do Sul e presidenta da Confederação Nacional dos Trabalhadores em Educação, a CNTE. Professora, muito obrigado por essa excelente conversa aqui no Jabuticaba Sem Caroço, nesse podcast que você amou o nome e a gente também ama.
11: Ai, com certeza. Espero que seja a primeira de outras, porque na educação a gente tem muitos temas para conversar e muitos temas para discutir. Muito obrigada. A CNTE é quem agradece.
8: A gente que agradece, e já anotamos aqui então para acompanhar esse estudo aí que é conduzido, que está em curso da FGV, com a participação da Gabriela Lota, que você citou. Um abraço.
11: Outro para todos, tchau, que estão nos ouvindo. Tchau, tchau.
9: A preocupação de alguns grupos com o ensino de política e cidadania nas escolas vem associado ao motivo da criação do movimento chamado Escola Sem Partido. O movimento surgiu entre 2003 e 2004 com idealização do procurador e advogado Miguel Najib. O objetivo declarado foi o de combater uma suposta doutrinação político-partidária e ideológica nas salas de aula e defender a neutralidade dos professores.
8: O movimento chegou a virar projetos de lei, mas acabou perdendo força. Algumas propostas foram arquivadas e outras ficaram ficaram travadas no Congresso Nacional. Também houve projeto aprovado em âmbito estadual e municipal, mas declarado inconstitucional depois pelo STF. O assunto gera ampla discussão, já que a Associação do Ensino de Política com Doutrinação, apontada por alguns, pode deixar professores vulneráveis à violência e à censura.
9: E como ensinar política em sala de aula sem transformar disciplina em disputa ideológica, como já alegaram aí as associações de pais e responsáveis e grupos políticos conservadores? E os professores estão preparados para esse novo contexto? A gente segue falando sobre este assunto com o nosso próximo convidado.
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9: O Jabuticaba Sem Caroço bate um papo agora com Fernando Pena, ele que é historiador, mestre, doutor em educação, professor e diretor da Faculdade de Educação na Universidade Federal Fluminense e coordenador no Observatório Nacional da Violência contra Educadores e Educadoras. Uau, Fernando, que currículo, hein? Seja mais que bem-vindo ao Jabuticaba, como vai?
13: Saudações democráticas, eu agradeço pelo convite, um prazer estar aqui com vocês.
9: Prazer é todo nosso, Fernando, e eu te pergunto, a Constituição, né, a Lei de Diretrizes e Bases da Educação Nacional e a BNCC já tratam da formação cidadã como objetivo da educação, né? A novidade é tornar explícitos aí conteúdos ligados ao funcionamento da democracia, das instituições e também aí dos direitos políticos. Quando se fala em ensinar política, muita gente imagina apenas imediatamente aí partidos ou disputas eleitorais. Pensando na sala de aula, né, no chão de escola, por esse ponto de vista da educação, o que significa ensinar política?
13: Nós estamos falando do PL 1108, né, de 2015, que passou já por todo o seu processo de tramitação e aguarda a sanção atualmente. Ele muda a Lei Diretriz e Base da Educação Nacional para incluir como das temáticas obrigatórias, né? Educação política e direitos do cidadão, abrangendo noções de cidadania e direito básico, constituirá componente curricular obrigatório aos diversos níveis de educação básica, de forma a promover o desenvolvimento pleno dos nossos cidadãos. Então, assim, um primeiro ponto importante é destacar que a discussão sobre formação para a cidadania e política, ela é muito mais ampla do que a questão da política institucional, especialmente partidária, né? Assim, uma forma de pensar que pode nos ajudar a entender isso melhor é imaginar a política como a forma como nós organizamos a nossa vida em comum. Então, a nossa vida em comum tem uma dimensão política que é inegável. E aqui no caso da proposta, né, não é surpresa nenhuma, porque a nossa Constituição Federal, no seu artigo 205, se eu não me engano, ela estabelece quais são os objetivos da educação no Brasil. E esses objetivos são, né, o artigo diz o seguinte, a educação é direito de todos e dever do Estado e da família. Será incentivada e promovida em colaboração com a sociedade, visando o pleno desenvolvimento da pessoa, seu preparo para o exercício da cidadania e sua qualificação para o trabalho. Esse artigo, para mim, ele é lapidar, porque ele coloca quem a educação é trabalho de quem, né? Ela é direito de todo mundo, mas ela é dever do Estado em parceria com a família e com a sociedade, né? E qual o objetivo, né? A ordem nesse artigo da Constituição não é casual. O primeiro elemento aí é o pleno desenvolvimento da pessoa, ou seja, para desenvolver plenamente uma pessoa, você precisa falar de aspectos da vida dela fora da escola, falar do cotidiano, da maneira como ela vive, como a nossa sociedade se organiza. O segundo é a formação para a cidadania, ou seja, essa dimensão política de direitos do cidadão, ela está no coração da nossa educação nacional, ela é o segundo objetivo. E o terceiro é a qualificação para o trabalho, ou seja, não é negar que a escola tem que ensinar ali temáticas, né, matemática, português, a física, a história, para qualificar alguém para fazer alguma coisa depois, né? Mas a formação política, ela está ali no coração. Ela faz parte dos objetivos constitucionais da educação. E aí eu acho que a gente precisa entender isso, porque quando as pessoas escutam falar de ensinar política na escola, imediatamente você vem com a ideia de, ah, vamos ensinar a doutrinar ideologicamente para o partido Y ou X, até porque esse é um movimento muito intencional, né? Tentar reduzir a política à questão partidária, porque você impede, inclusive, a escola de fazer essa formação mais ampla, discutir a vida, a cidadania. Então, não se trata de falar do partido X ou o partido Y. Se trata, na própria escola, existem processos políticos, né? Na nossa educação nacional, no nosso Plano Nacional de Educação, né, o que está acabando vigor agora, se coloca ali um elemento central à gestão democrática da escola. O que, que é a gestão democrática da escola? É a participação nos processos de decisão da escola, inclusive na eleição do diretor. Então, a política, ela está dentro da escola, não tem como separar. O que é como se fosse possível só ensinar conteúdo e sem falar da vida dos estudantes. Então, quando você fala da vida do estudante, do bairro no qual a escola está inserida, você está falando de política.
8: Professor, a lei pode estabelecer conteúdos obrigatórios, mas fica uma dúvida aí considerável sobre o professor que vai ensinar esses temas, que de certa forma já ensina, né, um pouco do que você já está trazendo nesse contexto inicial, mas o professor brasileiro recebe formação suficiente para trabalhar a educação política em qualquer disciplina ou em temas, né, que acabam sendo multidisciplinar? Como que é essa observação por parte de vocês?
13: Olha, eu posso falar aqui mais especificamente da formação de professores nas universidades públicas federais, que é onde eu atuo, mas nas universidades públicas de maneira geral. Eu entendo que existe sim a formação de professores, prepara os professores para discutir assunto de política. Eu, por exemplo, eu sou um professor de estágio supervisionado em história, eu formo professores de história. A gente discute muito como encarar esses debates em sala de aula. Você pode imaginar, né? Numa aula de história, é basicamente impossível não falar de política. Por exemplo, numa aula de história, você vai discutir a ditadura civil-militar no Brasil. E aí, óbvio, quando você discute uma temática como essa, no momento político que nós vivemos no Brasil, muitos alunos podem entender que aquele ali é um tema que não deveria ser discutido, né? Por exemplo, um compromisso ético de um professor de história é problematizar qualquer forma de respeito dos direitos humanos. Por exemplo, a tortura. Então, um professor de história, ele vai criticar, ele vai denunciar, ele vai falar sobre a violência que aconteceu na ditadura e ele vai criticar a violação dos direitos humanos. E isso é óbvio. Um aluno pode interpretar, então está defendendo a esquerda? Não. A gente tem diretrizes curriculares nacionais para educação em direitos humanos. Então, falar sobre democracia, falar sobre o combate à violência, falar sobre o enfrentamento à tortura é uma temática. E aí o que a gente faz na formação, por exemplo, de professores de história, é falar como discutir isso de acordo com os compromissos éticos, né, da nossa categoria profissional e sempre respeitando os estudantes. Vou dar um outro exemplo. E esse é um exemplo, inclusive, de um caso que aconteceu agora em São Paulo, numa escola pública, não lembro se estadual ou municipal. Uma professora lá na educação infantil estava se trabalhando a cultura e história afro-brasileira indígena, que é obrigatório por lei. Esse projeto de lei que a gente está comentando, que aguarda a sanção presidencial, ele inclui, né, a educação política e os direitos do cidadão. A gente tem uma lei de 2003... e uma lei de 2008, que tornaram obrigatório o ensino de história e cultura afro-brasileira e indígena, lei 11.645. E aí nessa escola em São Paulo, foi se trabalhar ali diferentes personagens da mitologia, e aí um estudante levou para casa um desenho, eu acho que de Inhansã. Só que ali, a Inhansã, essa figura mitológica, religiosa, ela não é trabalhada como uma questão de fé. Ela é trabalhada como uma questão cultural, é uma manifestação cultural. Nenhum pai vai para a escola reclamar que o estudante fez um desenho do Thor. Nenhum pai. Quando você fala de mitologia grega, se uma criança desenhar o Hércules, nenhum pai vai reclamar. Agora, quando é uma cultura afro-brasileira, aí você tem reclamação. Inclusive, no caso dessa escola em São Paulo, foi o pai era um policial militar, foi na escola, arrancou o cartaz. Veja, a família, ela não pode se negar a dialogar com outras culturas. O pai não tem o direito de falar, olha, meu filho não vai aprender sobre história cultural afro-brasileira, é um conteúdo obrigatório. Ah, meu filho não vai aprender sobre escravidão, meu filho não vai aprender sobre teoria da evolução, se a gente mudar a disciplina e falar das ciências. Então existe um limite entre o respeito aos valores, à cultura das famílias e o que é inegociável. Então, você, um policial militar, entrar na escola para arrancar um cartaz de parede porque o filho chegou com um desenho de Inhansana, entende? Esse limite da atuação profissional, ele é amplamente discutido na formação de professores. Então a gente pensa sobre tudo isso. Então eu entendo que os professores têm formação suficiente para fazer essa discussão. Inclusive, frente ao cenário de violência que nós vivemos, muitos professores não têm segurança para fazer o seu trabalho de acordo com os seus compromissos éticos e profissionais e o seu saber da experiência, né, o seu saber profissional, porque eles têm medo. Então tem professores que sabem da importância de discutir algumas temáticas para a formação dos seus estudantes, mas têm medo porque sabem de alguém que, um pai entrou na escola, um pai denunciou um professor. Então, especialmente no caso das universidades públicas, eu tenho convicção de que os professores têm formação, a gente já discute isso na formação de professores. Não tem como formar um professor no Brasil hoje sem discutir essas questões que atravessam a vida dos profissionais atualmente.
9: Com certeza. E esse episódio que você trouxe aqui, né, Fernando? Infelizmente, a diretora teve que lidar ali com a truculência da polícia que entrou armada, né, numa escola com várias crianças, né? Foi bem triste essa situação e ao mesmo tempo constrangedora, né? E eu te pergunto, existe algum consenso internacional sobre o ensino de cidadania? Países com democracias consolidadas costumam incluir esse tipo de conteúdo no currículo?
13: Existem, inclusive aqui no Brasil a gente não vê tanto isso como uma disciplina específica, né? Isso aparece como essa proposta faz, né? A gente vai ter, se a lei for sancionada, isso vai virar parte da LDB, né? A obrigatoriedade. E aí você tem a possibilidade de diretrizes curriculares para falar especificamente sobre essa formação política, né? E para a cidadania. Algo que vem depois.
9: Professor, seria um resgate da disciplina moral e cívica?
13: Não, no caso do Brasil, eu entendo que isso vai ser mais como se fosse um tema transversal. Diferentes disciplinas, de acordo com as suas abordagens, vão enfrentar isso incluindo isso nas suas disciplinas, inclusive às vezes com trabalhos interdisciplinares, mas eu acho que isso tende a ser, por exemplo, na obrigatoriedade da história e cultura afro-brasileira indígena, é para ser discutido em todo o currículo, não é para criar uma disciplina específica para isso. Eu entendo que esse projeto de lei que a gente está mencionando aqui, ele provavelmente caminhará no mesmo sentido, né, de ser uma temática transversal a ser discutida nas disciplinas. Mas fora do Brasil, em países de língua inglesa, por exemplo, você tem muitas vezes uma disciplina específica para isso, civic learning ou algo do tipo, né? Então, existe uma reflexão específica sobre isso. O que eu não acho que precisa ser uma receita para se adotar no Brasil, que a gente deveria ter uma disciplina específica para isso. Acho que aí é uma discussão que vem depois, né? Quando for criar as diretrizes, caso haja, para falar sobre essa temática. Mas, para responder a sua pergunta, existem em outros países, na Europa, disciplinas específicas para discutir a formação política, e existe no campo acadêmico vasta produção sobre educação política. E aí os autores que trabalham com isso, como Gert Pista, Eda Sante, para mencionar alguns, né, que estão escrevendo em língua inglesa, eles dizem que a formação política ela acontece em toda a vida. No grupo de WhatsApp, você tem formação política. Vendo TV, formação política. YouTube, redes sociais, tudo isso tem formação política. Então, a gente a todo momento está aprendendo o que, que é possível ou não é possível fazer em termos da nossa vida comum. E a escola é a instituição na qual a gente pode inserir processos reflexivos sobre essas experiências que nós vivemos em toda a nossa vida, né, cotidiana. Então, seria muito prejudicial você imaginar que logo na escola, onde um dos segredos para tornar o ensino de qualquer disciplina significativo é dialogar com a realidade do aluno. Então, como é que a gente vai perder esse potencial, né? E aí é isso que a escola faz, por exemplo, se uma escola num bairro periférico, e aí ali no bairro não tem saneamento básico, não tem, as ruas não são asfaltadas. Então a escola, quando pensa o seu projeto político-pedagógico, que é um documento que toda escola tem que ter, que é um momento no qual a escola senta com a comunidade, não só os educadores, os estudantes, as famílias, o entorno, para pensar como é que aquela escola ali vai fazer parte daquela comunidade, vai se integrar naquele território. Nesse momento é importante discutir esse tipo de coisa, né? Porque se não tem, a escola pode discutir qual é, e aí das diferentes disciplinas, né? Historicamente, por que que os bairros periféricos não têm a mesma infraestrutura que os bairros centrais ou de elite da cidade? E aí o professor de ciência vai discutir quais são os impactos de você não ter saneamento básico. E isso pode virar, inclusive, um trabalho interdisciplinar super interessante. Mas veja, é falar da realidade do estudante para ajudar ele a entender as disciplinas. Então, o ensino de ciências, ele não precisa ser explicações abstratas, ele pode falar sobre a realidade dos alunos, e pensando isso, voltado para essa formação cidadã. Pelo menos é assim que eu vejo.
8: Professor, existe, né, uma preocupação recorrente de que a escola possa influenciar politicamente os estudantes, e isso surgiu principalmente, se a gente for pegar nos últimos anos, com a intensificação do movimento Escola Sem Partido. E você pesquisou, talvez ainda pesquise, né, pesquisou durante anos os impactos desse movimento, embora... Eu acredito que mais recentemente ele perdeu um pouco de força em relação a alguns anos. De que forma esse debate influenciou a relação entre os professores e o ensino desses temas que esbarram na política e são temas transversais e que são muitas vezes temas sensíveis também?
13: Olha, impactou muito, porque, como você disse, né, o movimento, escola tinha esse nome, né, Escola Sem Partido, ele perdeu muita força, inclusive não só enquanto movimento, mas também quanto projeto de lei, porque a gente tinha o projeto Escola Sem Partido apresentado em várias câmaras.

0: ele mostrou, e inclusive isso tem a ver com a ascensão da extrema-direita no Brasil, que atacar professores, mobilizar o pânico moral das famílias era um caminho para ganhar tanto capital político. Teve muita gente se elegendo com base no pânico moral, especialmente com a discussão de temáticas de gênero e sexualidade. Isso se tornou uma fórmula de ganhar capital político. Então, nas últimas eleições, né, a gente viu vários deputados que o que mais fazia, como ele conseguiu ganhar capital político, foi atacando professores, tirando materiais de contexto, tentando proibir livros, perseguindo professores. Então, essa prática, essa forma de empreendimento político, o perseguir professores, mobilizando esse medo, porque aí você lida com a ignorância das pessoas, né? Discutir gênero e sexualidade, por exemplo, é importante para desnaturalizar a violência sexual contra criança e adolescente, que na maior parte das vezes acontece no espaço privado e é naturalizado. É quando você discute isso na escola que aparecem as denúncias. Então, o impacto quando você faz isso não é só para professores, é também para o direito à educação dos estudantes, que vão deixar de discutir temáticas importantes para a sua formação. E aí, o problema é que isso continua. O movimento perdeu força, mas essa prática política ainda é muito forte. Não é casual que agora, ano eleitoral, né, de eleição para presidência, em Santa Catarina tenha se aprovado uma lei que acabou com as cotas étnico-raciais por lá. É óbvio que isso vai ser derrubado pelo Supremo depois, né? Mas a intenção é mostrar para um determinado campo político, olha, estou acabando com essa discussão de raça aqui no Estado. Então, esse é um ano especialmente perigoso. Eu falo isso com base num relatório da pesquisa que nós fizemos no Observatório Nacional da Violência contra Educadoras e Educadores. A gente fez uma pesquisa, um survey nacional, né, com a ajuda de estatísticos, fizemos um questionário com controle amostral por grandes regiões. Não vou aborrecer vocês com as questões metodológicas da pesquisa, mas um dos resultados, nós pedimos para os professores que responderam à pesquisa, que foram professores de todas as regiões do Brasil, deles dizerem se eles passaram por situações de violência ou não. E aí uma parcela grande teve contato com a violência. Contato tanto de ser a vítima quanto um contato indireto também que impacta a vida desses professores. Mas, arredondando, 9 em cada 10 professores no Brasil já tiveram contato com a violência contra educadores. Desses que passaram pela violência, a gente perguntou quantos casos foram e em que ano aconteceram. A pesquisa, ela adotou como recorte o ano de 2010 e ela foi realizada em 2024, se não me engano. E aí, quando você pega, a gente pegou então, os professores falaram em que ano aconteceram as situações de violência. Isso dá um gráfico que ele é muito óbvio. A partir de 2010, a violência contra educadores só cresce. É uma tendência de crescimento contínuo e ele tem 3 grandes picos, 2016, 2018 e 2022. E aí o que tem esses anos, né? Anos de grande tensão política nacional, 2016 o ano do impeachment e 2018, 2022, 2 anos de eleição presidencial. Isso traz para nós uma preocupação porque nós estamos em ano de eleição presidencial. Se essa tendência revelada pela pesquisa se confirmar, especialmente durante o período eleitoral, é um momento de intensificação da violência contra educadores, que aí, por discutirem temáticas muitas vezes previstas em diretrizes nacionais, na BNCC, vão sofrer violência como uma forma de prática política para conseguir apoio, né? Mobilizando esse pânico de quem não sabe o que realmente se faz na escola.
1: É bem complicado em falar sobre violência também dos professores. Tivemos aí, né, recentemente uma professora que recebeu um copo d'água com um caco de vidro. Então, assim, a violência para os docentes, ela vem muito em várias frentes, né? As questões religiosas, que na verdade nem era religiosa, mas a diretora lá foi atacada pelos policiais. Agora, o caso da professora que teve aí o caco de vidro dentro do seu copo d'água, e também entre outras violências que são provocadas tanto pelos alunos quanto pelos pais dos alunos, né, professor? E eu te pergunto, a gente tá numa polarização sobre a política que todo mundo, adolescentes, adultos, enfim, todo mundo se sente muito gabaritado para poder emitir sua opinião sobre a política nas redes sociais, né? E eu te pergunto, muitos estudantes já chegam à escola aí já influenciados por essas discussões nas redes sociais?

0: onde a informação política circula misturada com desinformação, né? As chamadas notícias falsas, né? Fake news. O desafio hoje é ensinar política ou ensinar a distinguir fatos de opiniões? E eu vou mais além, Fernando, porque como eu disse aqui, né, que o debate político está acalorado, consequentemente temos aí professores que também estão nesse calor aí, né? Estão emitindo sua opinião tanto para a direita quanto para a esquerda. Quais garantias temos, unindo essa pergunta também, que esses professores não vão emitir suas opiniões, a sua ideologia ali dentro, para não contaminar as crianças?
1: Primeiro, pegando o elemento da sua pergunta, que eu acho muito interessante, né? Que nós vivemos um contexto de polarização assimétrica, né? Entre uma extrema-direita e uma centro-esquerda, né? E isso aí está documentado, todo mundo vê a situação que a gente está vivendo. Só que nesse contexto, essa tarefa que você mencionou, né? Será que a tarefa dos professores não é mais combater, por exemplo, a desinformação do que propriamente falar de política? Aí eu junto as duas coisas e digo, na verdade, a maior tarefa política que a gente tem no momento é combater a desinformação. Enfrentar, ensinar o aluno a produzir conhecimento seguro. Nada tem mais importância política, talvez, nesse contexto que a gente está vivendo, do que essa tarefa. Então, o professor ensina o aluno aonde buscar informação segura, né? Ah, eu busquei aqui. Não, esse aqui não é um site confiável. Então, quais são as características de um local seguro para fazer uma pesquisa, né? Como é que você faz uma boa pesquisa? Procurar mais de uma fonte. Então, elementos do pensamento científico, óbvio, ninguém vai ensinar metodologias complexas para alunos da educação básica. Mas você pega ali elementos do pensamento crítico, científico, e transforma isso em ferramentas da cidadania para esse estudante. Agora, os professores estão sofrendo violência justamente quando eles fazem isso, porque para algumas pessoas a desinformação é uma ferramenta política. Então, ter professores ensinando esse pensamento crítico, esse pensamento cidadão, é uma ameaça. E olha a loucura. Então, muitas vezes os professores estão sofrendo violência por fazer o seu trabalho como eles devem fazer, por fazer o seu trabalho de acordo com o pensamento científico, as melhores práticas. E como você colocou, os professores, eles são a categoria profissional como qualquer outra. Em toda categoria profissional, você tem os bons profissionais e os maus profissionais. Você tem profissionais que se equivocam, erram. Então, é óbvio, ninguém acha que um professor pode chegar numa sala de aula e falar, olha, tá aqui os adesivos do meu candidato, vota nele. Isso não é discussão, isso não tem reflexão, isso não é nada. Isso é entregar um material de campanha. Então, obviamente, a escola não é espaço para isso. Ela é um espaço para o debate fundamentado, buscando informações seguras, como até inclusive analisar políticas públicas. E a escola, ela está preparada para lidar com os casos nos quais o professor, ele adota uma prática condenável. Porque se eu tenho um professor, ele chega e me entrega adesivos de partido político e diz para eu votar no candidato X ou Y, eu posso falar com outro professor e dizer que isso está acontecendo, acionar a coordenação, acionar a direção. Não existe uma situação na qual todos os profissionais de uma escola estão trabalhando juntos para fazer propaganda política. Então a escola, ela é o espaço do dissenso. E ela tem mecanismos para lidar com abusos éticos, inclusive da parte dos professores. Então, o mais importante é deixar a escola fazer esse trabalho, entendendo que todo mundo tem limitação na sua atuação. A gente, quando fala de compromissos éticos, fala dos limites éticos da atuação do professor, mas a escola, ela está equipada para lidar com isso. Se abusos acontecerem, as instâncias da própria escola podem lidar com isso. A gente não precisa de vereadores invadindo escolas ou policiais invadindo escolas, né? Não é que todo mundo tenha que concordar com o que diz ou não o professor em tudo que ele diz. Maravilha. Mas ele é um profissional que não faz nada por acaso, ele faz de acordo com seus saberes profissionais. Então, se você tem alguma questão, vai à escola. Conversa com a direção, com a coordenação, com o próprio professor, que aí você está partindo de um lugar de respeito do saber profissional. E, inclusive, há muitas vezes isso é uma oportunidade pedagógica, né? A escola chega, já tive casos, né, de professores que foram na escola, por exemplo, questionar a discussão sobre quilombos numa aula de história, né? E aí a própria direção teve oportunidade de falar, olha, isso é uma temática obrigatória, está no planejamento, e explicar ali para a família, né, o que é a importância de discutir aquilo. Então se torna um momento formativo também para os pais, mas para que isso aconteça de maneira saudável, o ponto de partida é reconhecer no profissional, no professor, um profissional capacitado para fazer o que ele faz, e não chegar acusando, arrancando cartaz. Eu acho que esse é um papel da escola, e a escola está equipada para lidar com dissenso.
0: É isso, nós tivemos essa aula aqui com o professor Fernando Pena, ele que é historiador, mestre e doutor em educação, professor e diretor da Faculdade de Educação na Universidade Federal Fluminense e coordenador do Observatório Nacional da Violência contra Educadores e Educadoras. Professor, muito obrigado pelo seu tempo aqui no Jabuticaba e volte sempre.
1: Eu agradeço pelo convite, um prazer conversar com vocês, estou à disposição.
2: Muito obrigado, professor Fernando, até uma próxima, um abraço.
1: Um abraço.
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5: Olá pessoal, mais um Mundioca chegando, e hoje a gente vai falar de mais uma situação que está se transformando numa potencial briga, e agora é na Ásia. O Paquistão e o Afeganistão não estão se dando bem.
6: Isso não é de hoje, e esse é mais um dos conflitos causados em parte pelo colonialismo. Um dos motivos que eles brigam é pela fronteira não reconhecida, chamada de Linha Durã, que foi criada pelos britânicos em 1893 e separa os dois países. Mas o Afeganistão não reconhece essa fronteira, o que alimenta muitas tensões históricas e disputas territoriais.
5: Pois é, esse é o tema de hoje do Mundioca. A gente tem dois convidados, vai começar com o primeiro agora. Mundioca tem o prazer de falar mais uma vez com o professor João Nicolini, ele que é doutor em ciência política, professor de relações internacionais do IDP, o Instituto Brasileiro de Ensino, Desenvolvimento e Pesquisa. Professor Nicolini, seja mais uma vez muito bem-vindo aqui ao Mundioca. Tudo bom?
7: Tudo bem, Marcelo, tudo bem, Melina. Prazer novamente estar aqui para falar com vocês e agradeço o convite.
6: João, o Paquistão está mudando a sua estratégia de segurança ao ampliar operações militares ou atacar, né? Isso é uma palavra bonita, dentro do território afegão?
7: Então, atualmente, eu acho que quando a gente olha para o Paquistão e Afeganistão, a gente não está olhando apenas para uma escaramuça fronteiriça, né? Isso é um processo histórico, né? Que a gente tem, enfim, a linha Durã, a linha que foi feita, né? A fronteira, né? Entre o Raj britânico e, né, o Afeganistão de 1893 já é um processo complicado, como todo processo do colonialismo. Ele foi feito com base, né, muito mais em interesses das potências do que propriamente nas especificidades regionais. Né? Então já é um contexto muito complicado ali em termos, né, sociais e de grupos que atuam ali naquelas regiões, né? Só que a gente está vendo então, né, essa implosão de uma velha, digamos, rivalidade entre povos. Só que atualmente, né, o Paquistão, que parecia que ele teria no início talvez uma relação um pouco mais amistosa até com o Afeganistão no início do governo governo do Talibã, a gente vê que agora tem componente muito mais dramático, né, no curto prazo, né, justamente por essa fronteira porosa e os dois governos, né, tendo uma rivalidade nutrida justamente porque o Paquistão agora passa a entender o Talibã do Afeganistão como aliado, né, do Talibã paquistanês, que é um grupo ali que age, né, enfim, e comete alguns atentados. E aí o Paquistão acusa, né, Cabul de patrocinar e ser leniente com esse tipo de ação. Então, né, o Paquistão, podemos falar que ele mudou, né, assim, de sua estratégia, mas com ressalva, né? O Paquistão está tentando justamente converter essa superioridade militar e a sua capacidade política sobre o Talibã, o que anteriormente talvez não fosse, né, o plano deles, né, o Talibã até, né, eram todos aliados contra, né, a Índia de alguma forma. E agora ele se vê, né, diante desse contexto, né, de ter um governo que também é potencialmente, né, alegadamente aliado de grupos que atuam dentro do território paquistanês contra as vontades de Islamabad.
5: Na sua visão, o governo talibã, ele perdeu o controle sobre grupos armados que atuam perto da fronteira, ou ele está rejeitando essa acusação por razões políticas?
7: Então, a resposta mais honesta é: as duas hipóteses coexistem, né, assim, não dá para afirmar, né, com base no que a gente lê e tal, que Cabul perdeu totalmente o controle, né? Assim, eu acho que o ponto mais preciso é outro. O Talibã que governa Cabul, ele enfrenta um dilema, né? Enfim, porque se ele reprimir também esses grupos que agem na fronteira, né, numa fronteira extremamente porosa, numa fronteira extremamente difícil de ser controlada historicamente, até por geografia, até pela relação que os povos ali têm muito mais próximos do que os povos das capitais, isso pode promover, digamos, ressentimento interno e fortalecimento de outros grupos também, né? E, digamos, um problema que o Talibã também teria que assumir, o Talibã Afeganistão teria que assumir diante de uma repressão que ele causou e ampliar um problema, e ampliar mais um grupo que esteja descontente com ele, né? É um governo que tenta, digamos, controlar um país que por muito tempo é todo despedaçado, né, em grupos de poder, né, depois teve a invasão norte-americana que botou um outro grupo, né, e aí, digamos, talvez, o que eu acho, que o problema de Cabul não esteja simplesmente na falta de capacidade, mas é também na falta de incentivo de pagar um custo político de romper com uma rede militante que, digamos, que teoricamente não compra briga com Cabul, e aí abrir espaço para mais rivais ou abrir espaço para a entrada de outros grupos naquela região que sejam mais rivais de Cabul, né? Abrir um espaço ali que vai ser ocupado, né? Então, podemos dizer que há, digamos, uma tolerância com uma incapacidade seletiva, né? É um cálculo político também, né?
6: Essa troca de acusações sobre as vítimas civis, isso pode aumentar o isolamento diplomático entre o Paquistão e o Afeganistão?
7: O isolamento diplomático no Afeganistão já é gigante, né? O país, por exemplo, ele não participa mais do sistema bancário, as pessoas hoje têm que fazer liquidar pagamentos com dinheiro vivo, né? Então, assim, a vulnerabilidade é estrutural daquele país, né? Assim, já desde que o Talibã voltou ao poder, né? Então, assim, ela já tá numa posição extremamente complicada, né? E sem contar nas pressões diplomáticas. O Afeganistão propriamente mesmo hoje tem uma relação diplomática muito conturbada com os principais países do mundo, né? Do mundo ocidental, melhor dizendo, né? E aí você já tem justamente problemas complicados ali, né? Agora, essa região, por exemplo, quando a gente fala da quantidade de mortos, isso aí sim, né? Porque a gente tem, por exemplo, a UNAMA, né? Que é uma agência da ONU responsável por averiguar o que acontece no Afeganistão. Da última vez que eu vi, em março ali, mais ou menos, tinha mais de 300 mortos civis, né? E aí, esse dado claramente sempre vai mudar o enquadramento e vai ampliar a pressão sobre o que está acontecendo naqueles países. Lógico que para o Paquistão isso também é um ponto que o afeta, só que o afeta de uma forma, como a gente pode dizer, muito complicada, porque hoje o Paquistão, ele quer ocupar o espaço, né? Ele quer ampliar seu espaço diplomático como mediador de crises diplomáticas, né? Que é o caso que ele está tentando mediar ali entre Irã Estados Unidos. Só que isso pesa contra ele, né? Porque ele tenta fazer isso no exterior, mas internamente ele não consegue aplicar, né? Pacificar suas próprias fronteiras. E isso diminui, digamos, o seu peso diplomático, porque os países não começam a entendê-lo capaz de mediar problemas no campo das relações internacionais.
5: E até que ponto a escalada na fronteira, ela ameaça transformar uma crise que seria de segurança em um conflito regional?
7: Sempre pode, né, virar uma crise de segurança, mas ainda há freios, a gente pode falar assim, né? Primeiro que existe uma assimetria militar muito grande, né? O Paquistão é uma potência nuclear, tem muito mais exército. O Paquistão tem uma população muito maior que o Brasil, tem até maior que o Brasil, muito maior que do Afeganistão, né? É um país que convive com grandes problemas sociais e hoje econômicos, mas ele tem um exército, né, que já travou guerras, que tem preparação para, digamos, conflito e muito mais institucionalizado, estruturado que o Afeganistão, que está se remodelando após uma revolução que aconteceu naquele país, né? E foi sempre um país onde travou-se guerras entre as grandes potências ali ou aliados, né? O Paquistão já tem uma história de travar guerras por interesses próprios. Então, assim, né, a escalada ali, a tendência é que haja uma maior superioridade de um lado comparado ao outro, né? Então, esse sempre é um freio para a escalada. Agora, existe um outro freio, que é o fato de que, tendo uma visão assim sobre um cálculo racional, qualquer escalada vai ser ruim para os países em termos de comércio, em termos de refugiados, em termos diplomáticos atualmente, que os dois países não querem comprar, porque até o próprio Paquistão hoje ele vive uma crise econômica, não é só o Afeganistão que está, né, isolado, né? O Paquistão tenta reconstruir a sua relação com o mundo ocidental para também aliviar, né, as pressões que eram feitas sobre ele quando ele pedia pacote de auxílio do FMI, porque ele tinha, digamos, ele era, né, a diplomacia indiana, inclusive, era muito ativa em colocar o Paquistão como um país que era, digamos, fazia negócios com grupos que eram considerados terroristas, e isso criava uma pressão sobre a diplomacia, criava uma pressão sobre ajuda em empréstimos que eram concedidos ao país. Então, esse conflito, ele acaba sendo dramático para ambos os lados, que não teria, né, digamos, um sentido agora, né, escalar para uma guerra completa. Mas eu acho mais importante, o terceiro, é o fato de que é uma região estratégica para os chineses e, por que não, para os americanos, né, que estão se aproximando cada vez mais dos paquistaneses nos últimos anos, tanto por interesse geopolítico como interesse pessoal da família Trump, enfim, com as questões que os paquistaneses se tornaram grandes aliados dos negócios do Trump no ramo das criptomoedas. Então, assim, a tendência é que principalmente a China, ela já está fazendo isso, inclusive, se torne um canal para reduzir as tensões, porque ali é um contexto, né, do lado, que pode virar uma crise migratória que a China não quer, que pode atrapalhar os seus corredores, né, os seus corredores da Rota da Seda, que pode atrapalhar, né, justamente criar uma pressão orçamentária já com um país que ela tem medo que possa dar um calote, que é o caso do Paquistão, né, que ela tem, digamos, grande parte da dívida externa, né, está atrelada a empréstimos com os chineses. Então, os chineses querem também que tenha ali, aumente o problema com os seus países que devem dinheiro e depois ela não receba, né? E também tem toda a questão comercial, né? Como eu estava falando para vocês, né? O Paquistão é um grande aliado dos chineses, ali também com o Afeganistão e com a Ásia Central, os chineses não querem problema e por aí, né? Então, a gente tem uma grande potência, não vai querer um problema do lado dela, né?
6: João, acho que vale a pena a gente falar um pouco mais sobre essa questão da fronteira, né? Que você já disse que ela é problemática, mas eu gostaria de saber por que que ela é tão problemática assim, se tem algum país que não aceita que o limite da fronteira do outro.
7: Não, como eu falei, né? Ali a questão da fronteira, ela foi construída pelo colonialismo, né? Então, assim, a questão principal é social, né? Aqueles povos daquela região, eles são povos comuns entre eles, né? Eles têm a mesma língua e muitas vezes eles não são os povos que estão no poder, né? Nas capitais, eles têm essa diferença. Então é uma fronteira muito porosa, então a gente tem um fluxo de refugiados muito grande, né? De afegãos que vão pro norte do Paquistão. Então assim, é um contexto que até pela sua proximidade, né? Esse deslocamento que tem na sociedade, que pode até virar uma crise de impacto humanitário, né? Porque a gente tá vendo essa escalada, já deslocou mais de 100 mil pessoas ao longo da fronteira, né? Então, ela tem esse componente social que faz com que ela muitas vezes acabe sendo confundido entre ambos os países, né? Os países acabam fazendo incursão porque teoricamente outro país, né, abriga ali grupos terroristas no seu campo e são de natureza daquele outro país, né? E é, enfim, e isso aí é mais uma curiosidade, né? Os países, esses próprios países, eles têm até mão para dirigir diferente. Então, quando você cruza uma mão para outro país, na hora você tem que mudar de mão, porque o Paquistão tem mão inglesa, o Afeganistão não. Então, ela é complicada, né? Mas, assim, em questões dos povos, ela é muito semelhante.
5: Agora, e o papel da China nisso tudo, João?
7: Então, como eu disse, né? O papel da China, ela é a potência regional, né? É justamente de ser a potência que tem interesse comercial, né? Ela é parceira financeira principalmente do Paquistão, ela tem corredores sendo feitos de escoamento que passam, né? Do seu projeto de One Belt, One Road, né? Dela, né? Então, ela tem um interesse geopolítico e econômico muito grande ali, até pelo fato do Afeganistão. A gente tem que lembrar que o Afeganistão, principalmente durante a tutela que os americanos fizeram, o Afeganistão se aproximou muito da Índia, né? E a Índia, nesse contexto, ela começou a usar o Afeganistão para construir rotas que fizessem com que ela pudesse passar por aquele contexto sem usar o território do Paquistão. Então, passava pelo Afeganistão e chegava no Irã, né? Onde tinha porto e escoava os produtos. Então, assim, você tem os chineses que fazem o mesmo, e os chineses têm uma parceria muito longa com os paquistaneses, né? E a China, nesse contexto, o que acontece? Quando você tem rivalidades, quando você tem problemas, fica mais difícil de você promover investimentos nessas regiões. Você tem, né, um fluxo de trabalhadores seus que ficam, né, em contexto de guerra, aí tem que voltar, aí, enfim, né, você não consegue terminar as obras nunca acabam, porque elas vão sendo, né, bombardeadas, vão sendo destruídas, vão sendo feitos atentados. Então isso gera problemas, né? Gera um custo político e econômico para os chineses que não é interessante para os planos geopolíticos daquele país.
6: Agora, João, a gente falou sobre a questão fronteiriça, sobre segurança. Faltou falar de uma outra questão que apareceu bastante nesse tema, que é o terrorismo. Eu não vou chamar de terrorismo porque eu sei que essa não é uma definição unânime. Mas quem são os grupos extremistas que atuam ali na fronteira?
7: Então, ali nós temos o Talibã, né? Enfim, tem redes do Estado Islâmico, né? Aí você tem o Talibã, que é o problema, é o paquistanês, né? Digamos que ele não é o Talibã do Afeganistão, mas ele é um grupo que reivindica aquela região, tal, que tá, né? Que, enfim, ficou conhecido por conta da Malala, né? Toda essa questão, e ele age naquela região do norte do Paquistão e fica, né, contra os mandos de Islamabad, né? Então ele é o principal problema, né? Agora, esse é o principal grupo que atua ali e que está causando problema. Lógico, em outras regiões, né, o Paquistão também reivindica a questão da parte, enfim, do Baluquistão, que tem outros grupos, mas naquela região, enfim, é o Talibã do Paquistão.
5: Essa confusão toda, esses ataques, eles podem comprometer, por exemplo, projetos de infraestrutura e comércio entre Ásia Central, Sul da Ásia?
7: Claro, Claro, é um ponto importante, porque assim, a instabilidade no sul da Ásia, óbvio, ela não substitui o que está acontecendo no Oriente Médio, no leste europeu, né? Assim, riscos sistêmicos. Mas ela, óbvio, mexe com o estado nuclear, né? Tem essa insurgência transfronteiriça, potência chinesa exposta, né? E o regime do Afeganistão continua praticamente isolado, né? Os Estados Unidos até apoiaram o direito do Paquistão se defender, né? Nos últimos tempos. Enfim, o que a gente pode falar justamente é que assim, não é que há, né, não é que é uma terceira guerra mundial começando ali na linha do Rama, né, mas o risco mais provável é de ataques, retaliações assimétricas, e trava o comércio, isso, né, trava, né, linhas de crédito para serem enviadas pelos chineses para aquelas regiões, e os grupos extremistas, eles usando a fronteira como uma incubadora, né, assim, digamos, como se mantendo lá e continuando atacando, né, então, enfim, dificulta o desenvolvimento que a China tenta proteger, né, os seus canais, e isso dificulta, e ela tem que manter a estabilidade nessa sua periferia.
6: Você acha que a deterioração das relações entre o Paquistão e o Afeganistão pode provocar uma nova onda de deslocados e refugiados na região? Um problema humanitário mesmo?
7: Não, isso com certeza, sim, porque já tem, né? E outra, esses grupos, quando chegam refugiados, você imagina, são afegãos entrando no Paquistão no momento que Afeganistão e Paquistão estão em litígio, né? Óbvio que eles sofrem problemas humanitários ali, né? Muitas vezes são considerados potenciais terroristas, eles não têm direitos, né, todos respeitados, isso gera um problema sério, ainda mais porque são dois países que têm dificuldades sociais gritantes, né? Ainda mais o Paquistão, ainda que está num problema sério economicamente hoje, né? Nem para nem falar do Afeganistão, mas o Paquistão, que é um país mais populoso, um país maior, né, em termos econômicos e populacionais, né? Isso aumenta uma pressão e as pessoas acabam sofrendo muito, né? Enfim, o Paquistão passa por um problema sério. A indústria têxtil viu o seu tamanho de exportação reduzir, né? O interesse diminuiu nesse contexto atual, por conta das dificuldades que foram feitas ali com a escassez de energia, né? Escassez de petróleo por conta do corredor do Irã, né? Então, assim, isso acaba fazendo uma pressão ainda mais, que faz com que já é um país que tem uma perda de cliente global, né? Até porque o antigo Paquistão Oriental, né, Bangladesh, tem aumentado e tirado as empresas que estavam no Paquistão. E ainda mais agora com a entrada de gente que vem em condição de refugiados, e isso escalou em dificuldades sociais, claro.
5: Você falou que a potência regional ali é a China, mas a gente tem, vamos lá dizer, uma quase potência que é a Índia também. Como é que é a participação da Índia nesse imbróglio todo?
7: Cara, então, a Índia, como eu falei, né, ela teve suas relações muito estremecidas com o Afeganistão, que estavam sendo construídas gradativamente durante, né, o período que o governo era mais alinhado aos americanos, né. A Índia, ela é acusada de apoiar outros grupos terroristas, né, que atuam, ditos terroristas, né, que atuam no Paquistão, né, principalmente na região do Baluquistão, né, enfim. Né. E a Índia, então, ela sempre tem um caso de se aproximar ali do Afeganistão, mas atualmente com mais cautela. Obviamente que a Índia, ela tem, como eu falei para vocês, interesses geopolíticos em manter uma boa, até uma relação pelo menos pacífica com o Afeganistão, para que ela possa escoar a produção dela para o Irã, né, para, enfim, para os portos ali da Ásia Central, sem passar no Paquistão. Mas dito atualmente, né, a Índia não é o país central ali para resolver essa questão, até porque ela mantém relações com o Afeganistão de modo muito cautelar e modo muito privado, né? Muito mais do que propriamente com o Paquistão, que já, enfim, que ela tenta atualmente resolver diplomaticamente algumas tensões que ela estava vivendo nos últimos tempos entre ambos, mas a questão dela, ela não é uma peça-chave ali para resolver esse imbróglio. Enfim, a China tem muito mais interesse em participar disso do que a Índia.
6: A Rússia reconhece o governo do Talibã e tem uma boa relação também com o Paquistão. A Rússia poderia mediar essa história?
7: Então, a Rússia, ela tem construído uma boa relação com o Paquistão, né? ela ampliou principalmente, enfim, seus fluxos comerciais com os paquistaneses durante esse período, né, de pressão, essa pressão por isolá-la, né, de forma diplomática durante a questão da guerra da Ucrânia. Mas assim, eu até acho que ela poderia mediar, mas eu trataria isso de uma forma mais cautelosa, né? Ela é uma mediadora útil para abrir um canal político, né? Mas quem tem mais interesse na região, continuo dizendo, é só totalmente a China, né? Que tem mais, digamos, até como você disse, né? Quem tem mais canal diplomático, até com o Talibã atual, porém é a Rússia, né? A Rússia foi o primeiro país a reconhecer o governo formal do Talibã ano passado. Ela tem, né, uma capacidade de diálogo razoável com o Islamabad, e óbvio que ela tem interesse também em impedir a instabilidade no Afeganistão, porque instabilidade no Afeganistão pode gerar problema na Ásia Central, e ela não quer problema na Ásia Central, né? Agora, ela não tem os meios que a China tem hoje, né? A Rússia é uma grande potência, obviamente, militar, nuclear, mas economicamente, quem tem interesse econômico ali são os chineses, né? Os chineses podem oferecer dinheiro, eles têm canal de investimentos, né? Eles têm o interesse nos corredores, o comércio, né? Então, ela é quem tem mais a dizer ali, né? A vantagem russa é justamente, ela tem um canal formal com o Talibã, né? Então, ela pode conversar formalmente com o Talibã, né? Ela tem, talvez, o interesse em que as coisas não escalonem para problemas, né? Justamente na Ásia Central, né? A Rússia não quer ali esses grupos criando problema, justamente atravessando o corredor do Afeganistão rumo ao antigo espaço soviético, né? Essa preocupação... Não é episódica, né? É uma motivação estrutural, né? Assim, para Moscou, aquilo lá não pode virar um problema, porque ela também já teve problema com grupos islâmicos naquela região. Agora, eu acho que ela é muito mais de segurança do que necessariamente econômica, né? Existem limites, assim, também, né? A Rússia já está consumida por uma guerra na Ucrânia, né? Isso já leva ela a ter uma relação, digamos, de utilização do seu material diplomático, recurso financeiro naquele contexto, né? O segundo ponto que eu acho é o Paquistão hoje, como eu falei para vocês, ele depende muito mais da China, do FMI, países do Golfo, do que da Rússia, né? O Paquistão pode ouvir a Rússia, mas ela não tem o tipo de pressão que os chineses podem ter, né? Enfim, sobre a sua economia, né? Questões. E eu acho que é isso. A lógica, a Rússia, ela pode coordenar esforço, mas eu acho que ali volta a bater a tecla que o ponto é, são os chineses.
5: Ou seja, para o Ocidente, pouco importa o que está acontecendo aí, diante do que a gente olhou para o passado, Estados Unidos tentaram se meter durante duas décadas e não foram bem sucedidos para eles.
7: Enfim, a questão do Afeganistão é histórico, né? Enfim, já teve, né, na volta do colonialismo, né? O grande jogo que falavam entre os russos e os ingleses, depois os russos e os americanos na década de 70, que os soviéticos, melhor dizendo, na década de 70, 80, né? E aí os soviéticos perderam, depois os americanos entraram naquela região e depois vieram a perder também ali. É uma região muito complicada ali para uma grande potência lidar, né? Assim, é até costumeiro falar, né? Que, por exemplo, o Afeganistão, até uma curiosidade, quando os americanos invadiram o Afeganistão, né? Eles pegaram cientistas políticos para reorganizar em Harvard, por exemplo, modelos na Ivy League, né? Nas principais universidades, o sistema eleitoral democrático, que foi tudo feito com base em ciência e estatística, mas aquilo lá nunca foi colocado em prática de fato, porque a sociedade é muito mais complexa, né? E aquele país é muito mais complexo, né? Com várias línguas, com várias populações, e toda vez que uma grande potência tão tenta entrar lá, é um terreno tortiloso, né? É um terreno muito complicado. E agora é interessante, porque a China, se ela tem um papel de se desempenhar uma grande potência, né? De ser, para além de um parceiro econômico, se ela tem realmente interesse, né? De se vincular, institucionalizar como uma grande potência, ela tem que prover bens públicos, né? Ela tem que prover segurança, ela tem que prover confiança, ela tem que ser confiável pelos seus parceiros, e agora ela está sendo colocada em prova, né? Assim, é uma região dela ali, né? Ela tem que pelo menos manejar aquilo.
6: Você acha que esse atual conflito, a gente pode chamar de conflito, né? Mostra que a instabilidade no sul da Ásia já está virando uma das principais preocupações geopolíticas desse ano?
7: É que assim, a gente já tem uma instabilidade tão grande atualmente, né? A gente tem uma instabilidade que o foco é tão grande no Irã, Israel, Estados Unidos, que eu acho que esse foco vai ser o grande foco do ano, porque ali os iranianos estão aplicando, né, sua capacidade de controlar o Estreito de Hormuz, que é justamente um gargalo econômico muito importante. E eu acho que esse vai ser o foco geopolítico, né, desse ano. É óbvio, segundo foco, até porque o nosso foco em termos jornalísticos, acadêmicos e de mercado financeiro, ele é muito voltado para o ocidental, esse que envolve os americanos, é toda a economia do petróleo, obviamente, mas também o russo, porque está à beira da União Europeia, né? Então é o segundo foco. E talvez ali tenha um terceiro, esporádico, vamos falar assim, né? Assim como foi, por exemplo, a Venezuela no começo do ano, né? Que foi uma tensão complicada, e aí depois os americanos voltam a falar sobre Cuba e Groenlândia, né? Atualmente. Mas enfim, eu acho que é um ponto a se chamar atenção, né, esporádico, mas ele vai, volto a dizer, se você for ler o Estadão, for ler a Folha, assim, ele não vai ocupar a primeira página do Internacional, a não ser que alguma coisa muito dramática aconteça.
5: Ou seja, fora a China, essa é uma briga que não interessa ao norte global.
7: Eu acho que interessa, sim, só que os americanos, eles vão focar muito mais no problema que eles se envolveram no Irã, que é muito maior do que eles achavam que ia ser, né? Aquilo lá se tornou um problemaço pro Trump em termos domésticos, né? De político, petróleo. Ele achou que ia ser uma vitória muito mais fácil, não foi. Agora ele tá, enfim, tendo que aceitar que aquilo lá não tem como ele conseguir lidar com aquilo, né? Os iranianos têm cada vez impostos, cada vez mais derrotas para eles, controle sobre o estreito. A situação, se a gente for olhar, ela ficou pior para os Estados Unidos para eles entrarem, né? Agora os iranianos querem cobrar para pedágio, para os cargueiros. Então a situação, os americanos entraram lá e vão sair com uma situação pior. Então eles vão ter que manejar isso, né, primeiramente. Eu acho que esse é o grande esforço diplomático, sem contar que os europeus, eles ainda vão ficar focando na questão da Rússia, né? Que eles têm que olhar para aquilo, porque a vida deles ficou complicada depois que, né, os russos conseguiram manejar toda a situação. Não que o Paquistão, essa região, não seja importante, só que a gente tem que lembrar que a diplomacia no norte global, sobretudo, ela é muito voltada por interesses econômicos deles, né? Assim, né, o Trump está preocupado se os republicanos vão ganhar a eleição de meio de mandato, né, com base na inflação americana, que está subindo muito por conta do petróleo, enfim, e isso tem criado problema justamente por conta do Irã, né, ali naquele contexto. A gente tem que lembrar que, por exemplo, o sul da Ásia também está sendo interferido por esse contexto do Irã também, né? O FMI projeta que o crescimento da economia chinesa, da economia indiana, vai cair mais de 1%, né? Porque teve escassez de petróleo, né? Você tem que lembrar, por exemplo, que esse contexto do Irã, ele é tão importante ali que teve que país que teve que acionar reserva de emergência de petróleo, declarou até feriado, reduziu dramaticamente o uso de combustível ou acesso às pessoas ao combustível, Filipinas, né? O próprio Paquistão teve que fazer uma política muito mais austera com relação a isso, e aquele contexto ali ele é gritante, né? Aquilo é importantíssimo para o mundo, né? O Irã conseguiu mostrar para o mundo que ele tem uma das chaves do mundo ali, que ele pode, não é para mexer com ele, né? E aí o Paquistão e o Afeganistão vai ficar muito ali pontual entre eles, né? Assim, conflitos regionais entre povos entre fronteiras, né? Sempre vão existir, né? Enfim, a República Democrática do Congo tem a sua, né? Ruanda, mas isso não escalona para um problema que ganha atenção internacional como um todo, né? A não ser que aquilo se torne algo extremamente dramático, né? O que pode acontecer, claramente. Se fosse perguntar para mim qual é o grande evento diplomático e geopolítico desse ano, e a gente já está no meio do ano, vai continuar sendo o do Irã, né? Ali o Irã, em que os americanos e os israelenses se meteram e o Irã conseguiu manejar muito bem.
6: Tá certo, a gente teve a honra de ouvir mais uma vez a análise geopolítica do João Nicolini, doutor em ciência política e professor de relações internacionais do IDP. João, muito obrigada pela sua participação aqui, espero que você tenha gostado de falar com a gente sempre gosta de falar com você, né, Marcelo, isso não precisa nem perguntar.
5: Com certeza.
6: E que queira voltar, e quem sabe agora que você tá no Brasil de novo, venha nos visitar aqui no estúdio.
7: Pô, com certeza, será um prazer imenso visitá-los aí um dia no Rio de Janeiro, seria lugar muito bom.
8: Então já tá convidado.
7: E olha que eu vou, hein?
6: É pra vir.
8: É pra vir mesmo.
7: Só não pode vir com a camisa do Flamengo aí, não.
8: De jeito algum.
7: Não, não pode, é. Bom, enfim, né?
6: Tá bom, João.
7: Até mais.
6: Até, tchau, um tchau, abraço. João. Tchau, tchau. Abraço. Muito bom, João Nicolini sabe tudo de Ásia, né, Marcelo?
8: Exatamente. Vamos chamar nossa segunda convidada. O Mundioca tem o prazer de receber pela primeira vez a Marina Araújo. Ela que é bacharel em Relações Internacionais pela Universidade Federal Fluminense e mestranda em RI pela UERJ. Marina, muito obrigado por você ter aceito o nosso convite aqui do Mundioca. Tudo bem?
9: Oi, tudo bem? É um prazer estar aqui hoje e eu que agradeço pelo convite.
6: Marina, muito bom falar com você. A que você atribui esse estresse, essa tensão Paquistão-Afeganistão?
9: Então, a tensão entre o Afeganistão e o Paquistão, ela é uma constante, né? Ela vem se dando há muito tempo. Atualmente, a questão principal é que o Paquistão, ele vem acusando o Afeganistão de abrigar um grupo que é conhecido como Talibã Paquistanês, o TTP. E a partir do Afeganistão, esse grupo vem conduzindo ataques dentro do Paquistão. Então, o atrito é sobre isso. O Paquistão acusa o Afeganistão de abrigar grupos terroristas, enquanto o Afeganistão nega, e agora eles estão nessa questão de conflito, e atualmente a questão é essa.
8: Agora, em que medida as operações militares ali naquela região, ali naquela fronteira, né, elas desafiam esses princípios de soberania e integridade territorial que estão previstas no direito internacional?
9: Então, essa é uma pergunta muito complexa, né? É o grande dilema do direito internacional atualmente. Porque a partir do século XX, os conflitos, eles têm modificado bastante, né? Agora a gente tem uma participação cada vez maior de atores não estatais. Então, a Carta das Nações Unidas, ela garante o direito à autodefesa, mas ela também diz que os estados, eles não devem utilizar força militar contra a integridade territorial de outros estados. Só que aí fica a questão, né? Como é que fica isso quando os que estão conduzindo o ataque são grupos terroristas não estatais. Tem um princípio que ele foi aplicado pelos Estados Unidos depois dos atentados do 11 de setembro, que diz que, em parte, você pode se defender de um ataque terrorista de grande escala feito contra o seu país, né? Só que eles têm que essa retaliação, ela tem que respeitar alguns princípios, como proporcionalidade, se limitar ao objetivo de impedir novos ataques. Mas ainda fica um dilema do direito internacional de como agir nesse caso, né? Uma das questões também é se o Estado que abriga os grupos terroristas, se ele não tem interesse ou se ele é incapaz de ele próprio combater os grupos terroristas. Aí, nesse caso, você teria uma autorização para agir contra esses grupos. Só que nada disso é uma lei escrita, é um entendimento, uma mudança no direito internacional que vem ocorrendo em face às mudanças no cenário internacional recente.
6: Agora, o que é terrorista para um pode não ser terrorista para o outro. É uma questão bastante sensível, né? Como é que os países tratam isso?
9: É, eles tratam o Paquistão especificamente, ele tem muitos problemas com isso, né? Ele, quando começou a guerra civil no Afeganistão, o Paquistão, ele apoiou o Talibã como uma espécie de proxy no Afeganistão. Ele queria ter um governo favorável nessa região. E aí, quando houve a retirada das tropas americanas em 2021, o Talibã, ele decidiu que ele não queria mais se submeter aos interesses de Islamabad. Só que esses grupos que conduzem os ataques dentro do Paquistão, eles não são necessariamente filiados ao Talibã. Então o Talibã também não vê necessidade de proteger esses grupos e ele próprio nega que não tem nenhuma relação com eles. Então eles são, de fato, meio que vistos como ataques, mas são vistos pelo... O Afeganistão considera eles ataques terroristas, mesmo que não tenham nenhum apoio direto do governo.
8: E aí eu te pergunto, Marina, essa presença de grupos insurgentes ao longo da fronteira, ela altera quanto a capacidade de ser diplomático entre as duas nações?
9: É, o problema dessa questão de você ter grupos atuando na fronteira é porque você tem uma conversa diplomática entre os dois países e esses grupos, eles não são obrigados a aceitar nenhuma decisão tomada pelo governo, eles vão agir de forma independente. Então eles podem fazer um acordo falando que a gente vai respeitar um país, né, Islamabad e Cabul, falando que a gente vai respeitar, a gente vai tentar promover melhores relações, a gente vai tentar combater esses grupos terroristas, só que os grupos não são obrigados obrigados a aceitar essa questão, né? Então é um relacionamento que ele já passou por muitos altos e baixos, Islamabad e Cabul. Só que realmente a falta de controle dos grupos terroristas prejudica, porque não adianta os países terem uma boa amizade se os grupos terroristas ainda não foram completamente controlados e ainda podem conduzir ataques a qualquer momento.
6: Como é que a rivalidade da Índia com o Paquistão influencia a política de segurança paquistanesa ali na fronteira com o Afeganistão?
9: Então, ela influencia bastante. O Paquistão, ele tem relações conturbadas com a Índia, né, desde a sua independência em 1947. E aí, durante décadas, os paquistaneses achavam que você manter um governo amigável em Cabul ia reduzir o risco de você enfrentar a ameaça simultaneamente nas duas fronteiras. Exatamente por isso que eles apoiaram tanto o Talibã, porque queriam que o Talibã fosse um proxy deles no governo do Afeganistão e que fosse, de alguma forma, ajudar a manter os seus interesses e ter uma relação amigável com esse país. Inclusive, um dos motivos pelo qual o Paquistão concordou em auxiliar os Estados Unidos na guerra ao terror contra o Talibã em 2001 foi por causa da Índia, porque os Estados Unidos falaram, olha, se vocês não ajudarem a gente, não oferecerem suas bases, não oferecerem seu exército, a gente vai pedir ajuda da Índia. E isso causou um grande medo de Islamabad, de que a Índia fosse começar a ter influência no Afeganistão e aí ele ia estar enfrentando inimigos em suas duas fronteiras. Então o cálculo do Paquistão é sempre evitar que Cabul se aproxime da Índia. Ultimamente, o governo indiano tem feito alguns encontros, sim, com o governo do Talibã. Recentemente, tiveram até visitas de alguns representantes afegãos no governo na Índia. E isso é uma coisa que preocupa bastante o Paquistão, porque são seus maiores rivais formando uma amizade, né? Então, ele tem sempre esse cálculo. Tudo que ele faz, ele está sempre balanceando como isso pode afetar as relações de um lado ou do outro da fronteira.
5: E isso, Marina, sem contar a história, né? Que lá nos anos 90, 80, a União Soviética entrou numa com o Talibã, não se deu bem. Depois, mais recente, os Estados Unidos entraram numa com o Talibã, também não se deram bem total, tiveram que sair corridos dali. Isso passa na cabeça também do governo paquistanês, né?
9: Ah, isso passa. O Afeganistão, ele é conhecido como cemitério dos impérios, né? Isso é uma coisa bem interessante. Porque vários impérios já tentaram conquistar o Afeganistão e ninguém consegue controlar completamente esse terreno. Em parte isso se dá porque é um terreno muito montanhoso, né? Então é de difícil acesso, é difícil você passar tropas, é difícil você estabelecer controle. Então tem um histórico muito grande de impérios que foram derrotados. O Império Britânico lutou 3 guerras no Afeganistão, as guerras anglo-afegãs. E não conseguiu, assim, ganhou umas, perdeu outras, mas não conseguiu manter um controle efetivo. Então isso é uma coisa que passa pela cabeça de todos os governos que vão, de alguma forma, tentar qualquer empreitada no Afeganistão, que é um território historicamente muito difícil de ser controlado. E os vilarejos são de difícil acesso, são muito isolados. Então você também tem que lidar com a resistência da população local. O Afeganistão realmente tem um precedente de ser uma região muito difícil de ser controlada.
6: O quanto que o colonialismo, a fronteira artificial é responsável por essa tensão que os dois países vivem hoje?
9: Eu diria que ela tem um papel muito importante nessa tensão, né? A fronteira entre o Afeganistão e o Paquistão, ela é conhecida como Linha Durand. E ela foi estabelecida lá no final do século XIX em um acordo entre um diplomata britânico e do Afeganistão na época. E o objetivo era você criar uma zona de influência, porque o Império Britânico, ele se envolvia muito na política afegã, e é o que eu falei, lutou 3 guerras, então depois de um tempo ele decidiu que ia estabelecer uma fronteira, deixar o Afeganistão para ser controlado pelo próprio emir e manter a sua influência só na Índia Britânica, que era o território colonial do qual o Paquistão fazia parte. Só que essa fronteira que foi traçada, ela não respeitava as questões culturais e étnicas da região. Ela foi traçada pela região onde viviam os povos pastuns. E esses povos pastuns, eles tinham uma conexão muito grande com a sua cultura. E essa linha, ela dividiu famílias, dividiu tribos. Tinham alguns desses povos, eles eram clãs nômades. Eles passavam parte do ano no Paquistão e parte do ano no Afeganistão. E traçando essa fronteira, você impedia essa movimentação natural de pessoas e além de rotas econômicas muito antigas que garantiam o sustento daquelas pessoas. Então essa fronteira, ela nunca foi aceita de fato pela própria população. Quando o Paquistão ele se tornou independente em 1947, ele herdou as fronteiras coloniais e aceitou como sua fronteira internacional. Só que o Afeganistão nunca reconheceu formalmente essa fronteira. Inclusive, ele foi o único país que não votou contra a admissão do Paquistão na ONU, quando ele se tornou independente, exatamente porque ele falava que essa fronteira não era uma fronteira legítima. Isso é um dos motivos pelo qual essa fronteira é uma das mais porosas. É muito difícil de você controlar aquela região. Tem quase nenhum controle estatal na região entre Paquistão e Afeganistão. E isso é uma coisa dos quais esses grupos se utilizam, porque fica muito fácil você transitar de um lado para o outro. E é o que eu falei, a própria população, eles não aceitam esses limites, não aceitam impor nada contra a livre circulação deles. Então, o fato dessa fronteira não ter um reconhecimento, não um controle de fato, é uma coisa que torna essa disputa ainda mais complexa.
5: E também traz instabilidade ali por uma integração regional, não, Marina?
9: Traz sim, traz muita instabilidade.
6: Quem na Ásia deveria se preocupar com essa indisposição entre os dois países?
9: Na verdade, isso é uma questão que todo mundo que está ali naquela região do sul da Ásia e Ásia Central está constantemente de olho aberto, né? O Afeganistão, ele tem uma posição muito estratégica, porque ele fica entre a Ásia Central e o Sul da Ásia. Então, por causa disso, esse é um dos motivos pelo qual vários países tentaram controlar o Afeganistão, por causa dessa posição. E isso ainda traz muitas preocupações hoje em dia, porque tem muitas tentativas de você criar acordos de cooperação. Teve a tentativa de criar um gasoduto que passava pelo Afeganistão, ligando o Turcomenistão, Paquistão e Índia. E aí essas questões de conflito, claramente, fazem a preocupação da viabilidade de você manter uma cooperação. Mas não só isso, atores como Rússia e China, eles estão sempre prestando atenção nesse conflito, porque eles têm medo, na verdade, de o Afeganistão se tornar um terreno fértil para outros grupos terroristas com outras agendas fora do Afeganistão. A China tem preocupações com grupos separatistas na província de Xinjiang, que tem medo, né, que esses grupos de alguma forma se fortaleçam dentro do Afeganistão e depois vão de alguma forma afetar aquela região da China, né, que tem uma população muçulmana considerável. A Rússia também tem essa preocupação, porque ela está bem próxima, né, do Afeganistão, e de lá dentro do Afeganistão você ter o fortalecimento de grupos separatistas da região da Chechênia, que também é uma região que tem uma população muçulmana considerável. Então, não é só um medo de você prejudicar a cooperação na região, mas também daquele fundamentalismo islâmico se espalhar para diversos outros países.
5: Mas o governo talibã, você acha que ele não consegue ter a capacidade de controlar qualquer insurgência que possa aparecer?
9: O governo talibã, ele realmente não tem muita capacidade de controlar o território afegão. Como eu já mencionei, ele é um território extremamente difícil de você controlar por vários motivos. E o talibã, ele não é um grupo aceito pela população de forma total. Ele também tem vários inimigos dentro do Afeganistão. O principal deles é o Estado Islâmico da província de Khorasan, que esse é um dos principais preocupações, inclusive, da China e também da Rússia. E porque o Talibã, ele não se propõe a ser um governo, ele não tem esse know-how de como você governar. Ele foi realmente um grupo que foi lançado ao controle do país, assim, pelas circunstâncias, mas ele nunca teve uma preocupação em você ter um governo centralizado e que tenha a capacidade realmente de controlar um território tão grande como o Afeganistão. Inclusive, tem boatos de que existem rixas dentro do próprio governo talibã, que você tem uma facção em Cabul, que é mais focada, é mais moderada e tem mais foco realmente na administração e você tentar projetar o Afeganistão internacionalmente. E você tem aquela mais linha dura, que fica na cidade de Kandahar, que é o berço do Talibã, que é um grupo que tem mais aquele foco em ideologia em você estabelecer um Estado Islâmico. Então, todos esses fatores tornam muito difícil que o Talibã tenha uma capacidade efetiva de controlar todo esse território. E aí ele também não consegue nem controlar os próprios grupos que atuam a partir do território dele, né?
6: O Paquistão está intensificando a deportação de centenas de milhares de afegãos que viviam no país, alegando questão de segurança e também de imigração irregular. Esse pode ser mais um dos pontos de tensão, de choque entre os dois países?
9: Pode sim. Na verdade, desde 1979, quando teve a invasão soviética do Afeganistão, uma onda de imigrantes segue fluindo para o Paquistão, especialmente para uma cidade chamada Peshawar, que fica na fronteira do lado paquistanês. E essa cidade, ela recebe imigrantes há décadas. Ela já está na terceira, quarta geração de pessoas migrantes que nascem, que são afegãos, mas nascem dentro do Paquistão. E essas pessoas, elas nunca tiveram uma cidadania plena. Então você é um afegão que nasce no Paquistão, você não tem passaporte, você não tem nacionalidade. E são pessoas que não têm como voltar para sua terra, para sua cidade, por causa da questão do conflito. E essa população, por causa dessa incerteza, ela só vem crescendo dentro do Paquistão. E isso torna o controle muito difícil. E muitos grupos, o próprio Talibã, ele se aproveita dessa situação de vulnerabilidade para recrutar pessoas. E isso causa um problema, porque elas não conseguem arranjar emprego e ficam numa situação de incerteza. E aí, ultimamente, nos últimos anos, o governo do Paquistão vem, de fato, fazendo um movimento para devolver essas pessoas para o Afeganistão. E isso pode ser uma questão, porque se os países estão constantemente em conflito, o fluxo de imigrantes é natural que aumente, né? E aí, como eles estão tentando mandar essas pessoas de volta, esses imigrantes, eles não vão ter para onde ir, esses refugiados. Então, é sempre uma questão, quando os países entram em conflito, que fazer com essas pessoas que vão ser deslocadas. Então, também é uma questão que pode sim se originar desse conflito.
5: Marina, a gente está tratando aqui desses confrontos localizados. Na tua visão, eles podem evoluir criando uma maior crise diplomática que até envolva potências regionais ali? Ou seja, a gente consegue piorar o que já é ruim?
9: Existe sim a possibilidade, mas ela não é provável, porque não tem interesse em uma guerra aberta de nenhum dos países e de nenhum dos atores da região. Então, tanto o Paquistão como o Afeganistão, eles não têm interesse, e obviamente que China, Rússia e as outras potências da região, elas estão olhando para esse conflito e vão tentar de toda forma evitar que isso se escale para um conflito mais sério. Isso porque o Paquistão, ele já tem muitos problemas internos, ele tem dificuldades econômicas,

0: muito tempo, e sempre entra alguém para mediar, para evitar que escale. Então, eu acho que não é muito provável, não.
1: Isso a gente pode ter em conta também quando os Estados Unidos estavam lá no Afeganistão ou não?
0: Quando os Estados Unidos estavam no Afeganistão, tinha um pouco mais de estabilidade, até porque eles eram a única coisa que impedia o Talibã de tomar controle de fato. Tanto que foi só as tropas retornarem para os Estados Unidos que o Talibã já veio e imediatamente tomou controle. Então, eles não tinham muito controle do Afeganistão, mas os Estados Unidos evitavam que a situação escalasse para um problema mais sério. Então, realmente, isso aconteceu mais depois que os Estados Unidos saíram, porque aí, com o Talibã chegou, eles tiveram a possibilidade de se envolver nesses conflitos.
2: A gente sabe que a China está interessada na estabilidade da região por vários motivos, mas eu gostaria de te perguntar se um confronto ali atrapalharia também a Nova Rota da Seda. A Nova Rota da Seda passa pela região?
0: A Nova Rota da Seda passa pelo Paquistão. Tem um ramo da Nova Rota da Seda muito importante, que é chamado CPEC, que é o Corredor Econômico China-Paquistão. E aí as infraestruturas mais importantes desse corredor econômico, elas ficam na província paquistanesa do Baluquistão, que é principalmente o porto de Gwadar, que é um porto de águas profundas. Só que a província do Baluquistão, ela tem a sua própria dinâmica. Apesar dela fazer fronteira com o Afeganistão e dela ter uma população paquistão considerável, o problema maior do Baluquistão são grupos separatistas, principalmente a Frente de Libertação do Baluquistão, que também é um grupo que conduz ataques terroristas. Ele já atacou várias infraestruturas do CPEC, só que a agenda dele é outra. Eles têm questões com o próprio governo paquistanês, que vem oprimindo a população baloque desde a sua independência. Então, por mais que realmente tenham conflitos que ameacem o CPEC, nenhum deles é ligado diretamente com a questão do Afeganistão. Apesar de a instabilidade no país ser uma ameaça para o CPEC sempre, né? Porque se o Paquistão tem preocupações, seja com o Talibã ou seja com qualquer outro conflito em qualquer outra parte da fronteira, isso vai impedir que a cooperação siga livremente, que ele dirija todos os investimentos necessários para o CPEC, que dirija a proteção também, porque se as tropas são necessárias em outro lugar, a estrutura do CPEC fica em desvantagem. Então, por mais que não seja uma ameaça direta, ela sempre, o conflito sempre impacta a cooperação.
1: Você acha que, caso essa ebulição entre grupos conflitantes aumente, você acredita na intromissão de China e Rússia na região para tentar acalmar? Ou até mesmo uma participação, sei lá, da Índia, não sei como?
0: A Índia eu acho difícil, porque a Índia está sempre interessada em fomentar o conflito no Paquistão, que é o seu principal inimigo, né? Mas de outros países depende muito. É porque essa região, ela tem muitos grupos insurgentes, mas eles não conversam entre si. Cada um tem uma agenda, cada um conduz um tipo de ataque, um tipo de região. Então, por mais que tenham vários grupos, não seria o caso de uma grande ebulição. Mas os países da região estão sempre de olho. Esse último conflito teve mediação da Turquia. Então, os países da região vão sempre intervir caso fique uma situação insustentável. Mas eu acho difícil que se torne algo muito mais sério do que o conflito que a gente está vendo hoje.
2: Mas se escalar, a Rússia, que tem uma boa relação, reconhece o governo do Talibã, poderia mediar talvez até melhor do que a Turquia, né?
0: Não, claro. A Rússia recentemente, inclusive, ela fez um acordo com o governo do Talibã para reparar armas russas que estão no Afeganistão desde a época da invasão soviética. Então isso mostra que realmente tem uma aproximação, e se eles estão fazendo um acordo para reparar armamento, é porque também tem uma preocupação com a defesa. Só que essa defesa é mais focada na questão do Estado Islâmico da província do Khorasan, que ele é uma preocupação direta da Rússia, mas ela obviamente tem muito interesse nessa estabilidade. Então uma mediação russa é sim bem provável.
1: O Paquistão, na sua opinião, ele pretende o que em relação a essa disputa histórica em torno da linha Durand?
0: O Paquistão, ele quer estabilidade. Essa linha Durand, ela vem causando conflito há muito tempo. Então, o que ele quer é a mesma coisa que ele queria lá no início da guerra civil afegã, quando ele apoiou o Talibã. Ele quer ter um proxy não necessariamente um proxy, mas ele quer ter um governo estável e favorável em Cabul, até porque isso iria reduzir até conflitos internos da população pastum dentro do Paquistão. Porque existe um braço, ele não é exatamente originado do Talibã, mas ele é inspirado no Talibã, que é o Talibã paquistanês, que é conhecido como TTP. E você ter estabilidade no Afeganistão auxiliaria você ter estabilidade dentro do próprio Paquistão, porque esses grupos

0: se utilizam dessa fronteira, né, dessa fronteira porosa, dessa estabilidade para conduzir ataques dentro do Paquistão. Então é realmente uma busca por estabilidade na região.
1: O quanto que essa instabilidade, ela afeta o desenvolvimento regional?
0: A instabilidade afeta bastante o desenvolvimento regional. Porque quando você tem questões militares, questões de estabilidade, questões de conflito, você tem que dirigir os seus recursos para onde eles estão sendo requisitados. Então, quando você investe em exército, quando você investe em proteção, em armamento, você está tirando investimento de outras áreas que podem promover o desenvolvimento. Você está deixando de se preocupar com cooperação, com saúde, com educação. Então, isso é uma questão interessante do Paquistão, porque desde que ele se tornou independente, ele é um país que está envolvido em conflito. Foi a questão da Caxemira com a Índia, e aí depois tornou essa questão do Afeganistão. Então, ele é um país que, desde sua criação, ele está constantemente investindo em defesa. E isso você consegue observar que acaba negligenciando questões sociais e questões de desenvolvimento dentro do próprio país. Então, realmente, o conflito, ele é o maior inimigo da cooperação e o maior inimigo do desenvolvimento. Porque se você não tem um ambiente estável, você não tem como investir nessas coisas.
2: Marina, e o quanto isso desencadeia crises humanitárias? A gente tem muitos deslocamentos naquela região, podemos ter mais?
0: Se o conflito escalar, você tem sempre a chance de ter mais deslocamento, né? E muitas pessoas naquela região, elas também são muito dependentes da agricultura, da pecuária e até mesmo do comércio. Teve um momento desse conflito que as fronteiras entre Paquistão e Afeganistão, elas foram fechadas. Então você via imagens de vários caminhões assim parados na fronteira, sem conseguir cruzar, caminhões levando produtos agrícolas que estragavam. Então você tem um impacto no dia a dia, na vida das pessoas. Você não tem comércio, você não tem trocas. Então isso não vai afetar só as pessoas que são deslocadas, como os civis que moram na região. Então a gente também tem que entender o impacto, não só militar que isso tem, mas nos impactos do acesso a serviços essenciais e ao desenvolvimento da região.
1: Agora, o Paquistão é um país que tem bomba nuclear. Isso não amedronta o Afeganistão?
0: Não amedronta, porque escalar um conflito a nível nuclear é uma questão muito séria, né? A gente vê que tanto Índia como Paquistão, ambos têm armas nucleares e eles estão sempre nessas questões de conflitos, mas nunca chega a um ponto de você querer usar, até porque isso é uma coisa. A última vez que a gente teve armas nucleares usadas contra civis foi em Hiroshima e Nagasaki, e isso não é uma coisa que seria bem vista pela comunidade internacional, muito pelo contrário. Então, eles não têm medo porque eles sabem que se o Paquistão usar qualquer uso de arma nuclear vai ser altamente criticado, altamente condenado. Então, porque eles acham que não vai chegar a esse ponto. Acho que é por isso que não amedronta.
2: Ou seja, se o Paquistão militarmente é mais forte, mas ele sabe que se ele usar seu poderio, ele acaba perdendo o confronto.
0: A questão é exatamente essa. O Paquistão é muito mais centralizado e muito mais forte militarmente. Mas o argumento que o Afeganistão sempre usa é: a gente não fez nada, vocês estão atacando áreas civis, o que de fato muitos civis são afetados pelo conflito, e é isso que prejudica em parte. Você ter esse desequilíbrio de forças, um país ser bem mais forte do que o outro, isso dificulta para o Paquistão poder agir livremente, porque ele sabe que o Afeganistão não tem a mesma capacidade de retaliar.
1: Agora, o Paquistão está mal com seus vizinhos, né? Tem problema com a Índia, tem problema com o Afeganistão. Eu sei que são problemas de naturezas diferentes, mas é muito ruim para um país ter esses conflitos, não?
0: Isso é bem ruim. Tanto que uma das maiores preocupações do Paquistão é a defesa, porque ele realmente está cercado de todos os lados. E é por isso que ele tem bastante política, inclusive teve várias, para você ter influência, para você ter participação no Afeganistão, que era para você evitar exatamente o cenário que a gente tem hoje em dia, que é você ter inimigos dos dois lados. Mas em contrapartida, o Paquistão está tendo hoje em dia cada vez um relacionamento melhor com a China, principalmente por causa do CPEC, né, estão sendo grandes parceiros econômicos. Veio recuperando também suas relações com Bangladesh depois de anos afastados, né, em conta da questão da Guerra de Libertação de Bangladesh em 1971. Então tem piorado, mas também em outros lados ele tem buscado expandir os seus parceiros até para não ficar preso a essas questões de conflitos regionais.
2: Você diria hoje que o maior amigo, parceiro do Paquistão nesse momento seria a China. Outras nações ocidentais, o Paquistão não se junta?
0: Não é que ele não não se junta, é que realmente essa parceria com a China, ela é uma parceria que está crescendo cada vez mais. O Paquistão, ele é um país que ele tem muitos problemas econômicos, então ele acaba dependendo muito de empréstimos do Banco Mundial, e isso é uma coisa que acaba dificultando que o Paquistão seja um país muito aberto. Então, até porque a China, em parte, ela busca alternativas à dominação do Banco Mundial, ela também busca formar outros parceiros, e é por isso que tem dado tanto certo a relação do Paquistão com a China, porque ele também busca se livrar dessas amarras que são impostas, né, pelo Banco Mundial. Então essa relação com a China acaba sendo bem benéfica.
1: Tá certo, a gente teve o enorme prazer de conversar com a Marina Araújo, bacharel em Relações Internacionais pela UF e mestranda em Relações Internacionais pela UERJ. Foi um prazer conversar com você. Muito obrigada, espero que você tenha gostado e que queira voltar aqui ao Mundioca.
0: Muito obrigada, foi um prazer. Com certeza eu vou querer voltar.
2: Então tá certo, então até a próxima, Marina.
1: Um abraço, tchau, tchau.
0: Até a próxima.
2: Mariana também mandou muito bem nesse programa de hoje que está chegando ao fim, Mel.
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2: Tchau, tchau, pessoal. Até a próxima.
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5: Boa tarde, seja muito bem-vindo. Agora 4 horas em ponto e você está aqui com a gente na Rádio Sputnik da Metropolitana 80.5 FM. E olha, a gente também está nas principais plataformas de áudio. Vai lá, segue a gente, ó, aproveita para dar aquelas 5 estrelinhas. Hoje, terça-feira, dia 14 de julho. As principais notícias do Brasil e do mundo estão aqui. Começa agora o programa Entretanto, porque toda notícia tem outro lado. Esta é uma produção da agência de notícias russa Sputnik. Eu sou Isabela Veiga e a gente chama agora o nosso analista geopolítico Rafael Machado. Muito boa tarde, Rafa, já entrando em campo, né? Afinal, a gente tá aí meio que em clima de semifinais, né? Rafael Machado já entrando em campo. Qual seria a sua posição se o jogador fosse, Rafa?
6: Boa tarde, Isabela. Sempre uma honra estar aqui participando do programa Entretanto. De fato, clima de semifinal, que é sempre interessante de acompanhar, apesar da ausência do Brasil. E eu realmente não tenho certeza, mas eu acho que, eu, de qualquer maneira, independentemente da posição, acho que poderia ser meio de campo, mas eu seria capitão, certamente.
5: Maravilha, Rafa. Muito boa tarde para você também. Daqui a pouquinho a gente vai receber o Paulo Souza, que é um cientista político, professor de pós-graduação da Fundação Escola de Sociologia e Política de São Paulo, pesquisador e coordenador de parcerias do Instituto Democracia em Xeque. Então vamos às principais notícias desta terça-feira. Estados Unidos ampliam bloqueio contra Cuba e atacam turismo, energia e comércio exterior. Trump recua de pedágio de 20% no Estreito de Hormuz. Moraes suspende visita de Flávio a Jair Bolsonaro após carta em live. E tem também a previsão do tempo no Rio de Janeiro, tem economia. Fica com a gente, porque começa agora o programa Entretanto.
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5: O governo dos Estados Unidos anunciou uma nova escalada de suas agressões contra Cuba ao decretar sanções contra 10 entidades estatais cubanas, entre elas o Ministério do Turismo e várias empresas ligadas ao comércio exterior, à energia e ao transporte marítimo. Em um comunicado, o Departamento de Estado norte-americano designou 10 entidades para impulsionar, aí abrindo aspas, a iniciativa abrangente da administração de Donald Trump destinada a pôr fim às atividades malignas do regime cubano, tanto em Cuba quanto em todo o nosso continente. Isso de acordo, claro, com o comunicado do Departamento de Estado norte-americano. Além do Ministério do Turismo de Cuba, foram sancionados o Grupo Empresarial de Transporte Marítimo Portuário, o Grupo Empresarial de Comércio Exterior, a Corporação Antilhana Exportadora, entre outras importantes para o país. E é com este assunto que a gente começa o Entretanto de hoje.
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5: As novas medidas impactam diretamente setores como o turismo, o comércio exterior, o transporte marítimo e o fornecimento de energia aéreas, com incidência direta sobre a economia cotidiana e também sobre a capacidade do país de gerar divisas, importar bens essenciais e manter serviços públicos. Em resposta a essa nova escalada de agressões, Havana voltou a acusar Washington de impor medidas criminosas e genocidas. Por meio de uma breve mensagem publicada nas redes sociais, o ministro de Relações Exteriores de Cuba, Bruno Rodrigues, afirmou que o anúncio dessas medidas coercitivas adicionais é uma manifestação inequívoca do propósito criminoso e genocida com o qual os governantes estadunidenses se empenham em punir toda a população do país. As medidas fazem parte do bloqueio que Washington impõe há mais de 60 anos. Trata-se de uma política de guerra econômica e política que se intensificou desde o fim de janeiro, quando a Casa Branca impôs uma asfixia energética contra o país caribenho, ameaçando sancionar qualquer país que vendesse ou fornecesse petróleo à ilha. Posteriormente, no início de maio, os Estados Unidos anunciaram a ampliação das chamadas sanções secundárias, por meio das quais Washington ameaça aplicar medidas coercitivas unilaterais contra qualquer entidade não estadunidense que mantenha relações comerciais com o Estado cubano. Segundo o próprio Departamento de Estado dos Estados Unidos, a nova rodada de sanções tem como objetivo afetar as fontes de financiamento do Estado cubano. O comunicado afirma que essas medidas têm como alvo os pilares interligados desse aparato, entidades estatais que canalizam receitas para o regime. As atividades implicam o bloqueio imediato de qualquer propriedade ou ativo que as entidades relacionadas sancionadas possuam nos Estados Unidos ou estejam sob o controle de cidadãos ou empresas estadunidenses. Também ameaça sancionar qualquer empresa ou entidade que realize transações com as entidades designadas, inclusive quando se tratar de empresas ou entidades não estadunidenses, de acordo com o órgão de Departamento do Tesouro dos Estados Unidos, que é responsável por elaborar e também por aplicar essas sanções. O bloqueio de Washington contra Cuba, que é o mais longo da história moderna, é considerado pela comunidade internacional uma violação do direito internacional e da Carta das Nações Unidas. Desde 1992, a Assembleia Geral da ONU solicita todos os anos e por ampla maioria o fim dessa política. No último sábado, depois que o bloqueio voltou a ser discutido na ONU, onde a posição de Cuba foi apoiada, o secretário de Estado Marco Rubio afirmou que os Estados Unidos continuarão utilizando todos os meios ao seu alcance para enfrentar as ameaças à segurança nacional representadas pelo regime comunista cubano e para impulsionar as reformas econômicas e políticas que permitam a Cuba um futuro melhor. Ô Rafa, como é que a gente pode ver essa frase, né, do Marco Rubio, no momento em que, embora tenhamos aí 60 anos, 6 décadas de asfixia, de bloqueio econômico a Cuba, apesar disso, temos a ONU desde sempre condenando o ato, considerando uma violação dos direitos internacionais, é uma violação da Carta das Nações Unidas, mas tudo isso na teoria, porque na prática, na realidade, nada é feito, pelo contrário, a gente está vendo aí que Washington está até apertando o cerco financeiro a Cuba. Então, o que a gente pode esperar em termos de resposta internacional, se não da ONU, de que outro meio, de que outra entidade?
6: Bem, uma coisa que é bastante clara é que Cuba tem um azar muito grande, que é um azar geográfico, de estar extremamente próxima dos Estados Unidos. é o tipo de coisa que não há como mudar, né? A geografia é destino, e essa é um dos pilares da geopolítica propriamente, né? Porque a base da geopolítica é física, é a própria geografia física. E isso tem uma série de implicações, porque na medida em que Cuba está às portas dos Estados Unidos, e naquilo que, inclusive, potências de outras regiões consideram uma zona de influência dos Estados Unidos, a margem de manobra para poder defender Cuba em relação a pressões dos Estados Unidos é muito pequena. Logo após a Revolução Cubana, Cuba tentou garantir o reconhecimento, né, da Revolução Cubana por parte dos Estados Unidos e estabelecer relações diplomáticas e comerciais tranquilas, né, em continuação às relações que haviam no período anterior de Cuba. Foram os Estados Unidos que recusaram a manutenção dessas boas relações, razão pela qual Cuba acabou sendo forçada a abraçar o socialismo, bem como o bloco soviético. E aí, desde então, essa é a situação, porque os Estados Unidos consideram toda a região do Caribe, todo o mar do Caribe, como sendo um mar interno dos Estados Unidos, como se fosse ali o mar Mediterrâneo, em relação, por exemplo, à reivindicação feita na época do Império Romano, né? O primeiro geopolitólogo dos Estados Unidos, Alfred Mahan, se referia ao Caribe como Mare Nostrum, né? Ou seja, nosso mar nos pertence, é algo interno nosso e, portanto, os nossos interesses na região do Caribe deveriam prevalecer. Na medida em que a situação é essa, realmente fica muito difícil impedir os Estados Unidos de pressionarem Cuba, de sancionarem, tentar obrigar os Estados Unidos a aliviarem essa situação de sanções, de restrições, de embargos e assim por diante, porque seria aí uma questão de força, né, e não uma questão de direito. O direito internacional, as relações internacionais hoje se dão mais sob o signo da força do que sob qualquer questão propriamente jurídica. E aí realmente a situação cubana continua bastante difícil, com poucas maneiras de encontrar uma saída. Agora, evidentemente, o motivo pelo qual os Estados Unidos tomam esse tipo de decisão em relação a Cuba não tem nada a ver com qualquer ameaça à segurança nacional, nem nada nesse sentido. De um modo geral, Cuba não possui meios para causar prejuízos significativos à segurança nacional dos Estados Unidos. Trata-se, na verdade, de, na medida em que estão sendo atacados determinadas estruturas ligadas ao governo cubano, que servem, de fato, para tentar, inclusive, projetar uma certa influência cubana em alguns outros países da região, é uma questão de disputa de influência e, portanto, de garantia de um monopólio por parte dos Estados Unidos em relação ao soft power na região. Portanto, é parte da lógica da doutrina Monroe, ou da renovação da doutrina Monroe por parte do Donald Trump, em que você tenta não apenas excluir dessa região as influências da Rússia, da China, do Irã, mas também limitar a influência que determinados países da própria região exercem sobre outros países da região, como era o caso da influência venezuelana, bem como é o caso da influência cubana e até mesmo de outros países. A gente pode ver, por exemplo, que em termos de influência, se 20 anos atrás, ou mesmo ali nos anos 90, o Brasil tinha bastante influência nos assuntos de outros países da região, hoje em dia a influência brasileira está praticamente anulada, tem muito pouca influência na região, a não ser aquela influência muito formal que deriva, por exemplo, do Mercosul e assim por diante. Então, aquilo que está por trás dessa pressão é basicamente enfrentar esse tipo de influência do soft power cubano, porque, de fato, o soft power cubano, ele é maior do que o seu hard power, né? Cuba tem, sim, uma influência, um soft power junto a partidos de orientação socialista, por exemplo, tem uma certa influência em determinadas atividades culturais realizadas em várias outras partes do continente. Então, tudo isso é alvo desse tipo de sancionamento por parte dos Estados Unidos, porque se deseja garantir um monopólio de soft power por parte dos Estados Unidos nas Américas como um todo.
7: Olá pessoal, no Jabuticaba Sem Caroço de hoje a gente fala de um projeto de lei que passou no Congresso Nacional, um projeto de lei que torna obrigatórios na educação básica os conteúdos de educação política e direitos da cidadania. A proposta é aproximar os estudantes do funcionamento das instituições, da democracia e dos seus direitos e deveres como cidadãos.
8: E para entender melhor como esses conteúdos poderão ser aplicados, conversamos com o Fernando Pena, ele que é historiador, mestre e doutor em educação, professor e diretor da Faculdade de Educação da Universidade Federal Fluminense e também com a Fátima Silva, presidente da Confederação Nacional dos Trabalhadores em Educação.
7: Então não perca, a gente tem um encontro marcado aqui na Rádio Sputnik Metropolitana.
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5: Agora 4h14, continuando no noticiário internacional, trazemos que o presidente dos Estados Unidos, Donald Trump, disse hoje que desistiu de cobrar 20% de taxas sobre as cargas de embarcações que trafeguem pelo Estreito de Hormuz. Segundo o republicano, as tarifas propostas vão ser substituídas por investimentos que países do Golfo farão aos Estados Unidos. Em publicação nas redes sociais, ele afirmou o seguinte: com base em conversas altamente produtivas com a liderança do Oriente Médio, decidi substituir a taxa de reembolso de 20% dos Estados Unidos com acordos comerciais e de investimentos que os estados, diversos estados do Golfo farão com os Estados Unidos. O republicano, porém, reafirmou que os Estados Unidos irão restabelecer o bloqueio naval contra navios ligados ao Irã e garantiu que o Estreito de Hormuz está aberto a todo o tráfego marítimo, exceto para o Irã. Bom, Rafa, então temos esse recuo do Donald Trump, com exceção do Irã, como ele fez questão ali de frisar, mas é um Trump que a cada momento fala uma coisa, depois volta atrás e fala outra. Ontem o discurso era diferente. O que faz com que notícias acabem sendo banalizadas, porque a gente não sabe se daqui a pouco ele vai voltar a falar que não, vou cobrar um pedágio de 20%. Enfim, como é que a gente pode ver mais essa afirmação de Trump? Será que agora realmente recuou e não ao Irã? E exatamente esse exceto para o Irã, qual é o peso que tem no momento em que os ânimos ainda estão acirrados?
6: Bem, a primeira coisa que é possível deduzir em relação a esse tipo de comportamento do presidente dos Estados Unidos é que a situação está longe de estar sob controle, né? A situação do Oriente Médio, especificamente a situação do Estreito de Hormuz, está longe de estar sob controle. Porque se estivesse tudo sob controle, então não haveria tantas contradições, não haveria tanto ruído nas mensagens transmitidas pelo Donald Trump e por outras autoridades dos Estados Unidos. Mas essas contradições indicam exatamente que não existe uma segurança suficiente por parte dos Estados Unidos em relação a qual seria a melhor maneira de lidar tanto com o Irã quanto com essa questão do Estreito de Hormuz. Na verdade, por enquanto, né, quem tem o controle de fato do Estreito de Hormuz é o Irã. Não sabemos realmente se os Estados Unidos vão de fato conseguir impor um bloqueio naval ao Irã, já que ao longo dos últimos dias o Irã disparou inclusive mísseis contra navios dos Estados Unidos, mas como existe um blackout de informação, não temos como dizer se algum navio foi atingido ou não foi atingido, mas que o Irã está voltando suas armas contra navios dos Estados Unidos ali nos arredores do Estreito de Hormuz é um fato. Então isso torna a manutenção de um bloqueio bastante arriscado por parte dos Estados Unidos. Garantindo o controle do Estreito de Hormuz, o Irã, inclusive, como tem feito, como vinha fazendo, controla quais são os navios que passam, né? Quais países conseguem navegar livremente pelo Estreito de Hormuz. E isso é um poder bastante significativo porque impacta o próprio mercado internacional de petróleo. Então, assim, ao longo desses últimos dias, nós vimos que houve uma retomada do conflito. Não está no mesmo ritmo que esteve durante 40 dias após o 28 de fevereiro, mas é um conflito que está ativo, é um conflito de baixa intensidade ou de média intensidade, em que há disparos por parte dos Estados Unidos contra alvos no Irã, bem como disparos todos os dias por parte do Irã contra alvos dos Estados Unidos na região. E, bem, por enquanto, isso está sendo mantido num patamar mais ou menos moderado, mas, evidentemente, pode escalar ainda mais. Agora, de fato, a questão do Estreito de Hormuz, ela é muito complicada para os Estados Unidos pela própria geografia. Novamente, a geografia tem uma influência determinante na própria geopolítica da região, porque o Estreito de Hormuz está colado no território iraniano. Então, para garantir uma abertura do Estreito de Hormuz, os Estados Unidos teriam que entrar efetivamente no Estreito de Hormuz com seus navios, e aí estariam ao alcance até mesmo de drones, estariam ao alcance de qualquer míssil, inclusive mísseis de curto alcance, o que evidentemente seria péssimo para os Estados Unidos, porque seria difícil conseguir, com as armas disponíveis nos navios, derrubar todos os drones e mísseis que o Irã conseguiria lançar contra esses navios. A alternativa seria os Estados Unidos tentarem uma operação terrestre, o que novamente implicaria também necessariamente baixas por parte dos Estados Unidos, complicações logísticas e assim por diante. Então são tantas complicações que vão se somando e são tão poucas as alternativas indolores, por assim dizer, que é isso que explica o fato de que há sempre tanta contradição nas declarações e nas intenções das autoridades dos Estados Unidos, bem como essa inconstância de tomar decisões que depois são revogadas, são alteradas, aí depois se volta atrás em relação àquilo que se voltou atrás. Isso tudo é demonstração do fato de que os Estados Unidos não encontraram ainda, não sabem uma maneira para poder lidar com o Irã.
2: Olá, Bela, olá, ouvinte do Entretanto, da Rádio Metropolitana. O programa de hoje aqui no Mundioca vai falar sobre a Ásia se armando contra a Ásia.
1: É sim, Marcelo, regionalmente há inimigos. E a Ásia e o Afeganistão têm tido alguns desafetos. Houve uma operação paquistanesa para atacar o Afeganistão. A gente vai falar um pouco sobre a história dos países, como é que nasceu essa animosidade e, é claro, quais as consequências geopolíticas para o continente.
2: O Afeganistão brigou com a União Soviética no passado, se deu melhor. Brigou com os Estados Unidos, e os Estados Unidos, depois de duas décadas, tiveram que sair corridos de lá. Ou seja, Afeganistão, a gente pode dizer que gosta de uma briga.
1: Gosta de uma briga e tem certas vantagens geopolíticas também. O programa está imperdível. Até mais.
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5: 4:21, agora a gente traz que o líder de esquerda e ex-candidato à presidência do Peru, Roberto Sanches, convocou uma mobilização popular para amanhã, exigindo a libertação do ex-presidente Pedro Castillo. A data coincide com a entrega das credenciais à candidata de direita, Keiko Fujimori, pela Junta Nacional Eleitoral. A posse acontece no dia 28. A convocação também acontece após a divulgação do parecer do grupo de trabalho sobre detenção arbitrária das Nações Unidas, que é composto por especialistas independentes, que considerou arbitrária a prisão do ex-presidente peruano e recomendou a sua libertação imediata. Sanches reivindica a libertação em consideração à soberania e aos tratados internacionais. Ele afirmou em entrevista coletiva o seguinte: quando ocorreram atos arbitrários, o Estado peruano sempre ofereceu uma reparação. E ele desafiou o presidente interino do Peru, José Maria Balcázar, com as palavras: hoje esta é a sua responsabilidade. Balcázar afirmou que o documento das Nações Unidas modifica ligeiramente o quadro legal e constitucional sobre um indulto poder ser concedido a uma outra pessoa, uma pessoa detida. Sanches, por sua vez, criticou a nota do Ministério das Relações Exteriores, declarando que a decisão do painel da ONU não tem efeito direto sobre a legislação peruana. Balcázar fica no poder até o dia 28, quando então passa a presidência para Keiko Fujimori. A vitória da ultradireitista é questionada por Sanches, que acusa de manipular os votos do exterior que decidiram a apertada eleição. Roberto Sanches diz que o processo foi marcado por falhas administrativas e problemas na custódia das cédulas eleitorais. A filha do ex-presidente Alberto Fujimori ganhou com uma diferença de apenas 49 mil votos. Pouco mais de 49 mil, sendo mais precisa, 49.641 votos. Ô, Rafa, esse imbróglio no Peru, como é que a gente pode avaliar essa postura do Roberto Sanches? Ela tem razão de ser e seria esse o caminho? Porque a gente está vendo que a eleição por lá está longe de ter resolvido algum clima de tensão. Mas há aí uma denúncia por parte dele de que foram eleições não limpas, né? Eleições realmente compradas. Há, de fato, essa desconfiança e o caminho seria esse?
6: Bem, tem várias questões aí. A primeira é a da própria situação do ex-presidente Pedro Castillo, né, que era aliado do ex-candidato Roberto Sanches. O Pedro Castillo foi, como eu falei, presidente do Peru. Ele foi detido por conta de um conflito político com o legislativo peruano. Houve ali uma tentativa por parte dele para tentar resolver as suas contradições com o legislativo. Ele tentou se impor de uma maneira que foi interpretada pelo legislativo como uma tentativa de golpe. E o legislativo peruano, que é muito forte institucionalmente, se a gente compara, por exemplo, com outros países aqui da região mesmo, cada país tem o seu desenho institucional com as suas próprias características. Em alguns países o executivo é mais forte, em outros é o judiciário. No caso do Peru, é o legislativo. O legislativo tem muita facilidade para empichar presidentes e assim por diante. Esse é um dos motivos até para toda essa crise política peruana, que não se consegue solucionar já há um bom tempo. Então houve essa prisão do Pedro Castillo, só que tudo é um pouco nebuloso em relação à culpabilidade do Pedro Castillo, em relação à manutenção da prisão dele após tanto tempo já em que ele foi detido. Então tem aí uma série de características que de fato podem dar uma razoabilidade para esse posicionamento, né, que vem inclusive também de um grupo de trabalho da ONU, em relação à possibilidade de uma concessão de uma liberdade, mesmo que fosse uma liberdade com determinadas restrições, ao Pedro Castillo. Agora, em relação à própria, o próprio problema ali das eleições no Peru, é sempre muito difícil cravar uma posição diante dessas acusações de fraude que se tornaram corriqueiras nas eleições na nossa região, né, nas eleições latino-americanas, porque de modo geral é muito difícil que nós, que estamos inclusive fora do país e que estamos longe dos fatos, consigamos ter acesso a dados que sejam fortes o suficiente para a gente poder dizer alguma coisa nesse sentido com certeza. O que é um fato é que nessas eleições peruanas, evidentemente, tem essa questão da dinâmica dos votos estrangeiros, e essa questão dos votos estrangeiros internacionalmente, ele é sempre um dos temas mais sensíveis. Por quê? Porque, de um modo geral, independentemente da própria situação peruana, de um modo geral, quando você mora em outro país e você quer votar nas eleições do seu país, são as embaixadas e consulados que acabam sendo responsáveis por garantir essa possibilidade de voto. Eles colocam lá as urnas em um lugar ou em mais de um lugar e assim por diante. E dependendo da relação que a presidência ou setores políticos daquele país tenham com as embaixadas e consulados ao redor do mundo, pode-se inclusive tanto dificultar o voto dos estrangeiros, caso se entenda que os estrangeiros têm uma maior tendência a votar num adversário, num inimigo e assim por diante, ou então facilitar caso se entenda que os estrangeiros, eles vão dar um apoio significativo. Então acaba tendo muita manipulação, que é um tipo de manipulação que não depende de você mexer em urna, seja física ou eletrônica. Vamos supor, você tem aí, vamos colocar aí na França, por exemplo, e você tem franceses morando em várias partes do mundo. Daí se chega à conclusão de que os franceses no Rio de Janeiro votam de um jeito, os franceses que moram em São Paulo votam de outro jeito. Então, dependendo do seu grau de influência e diálogo com os consulados aí nesses lugares, você bota ali para ter uma urna aí no Rio de Janeiro, mas não bota para ter em São Paulo. E quem quiser que viaje para o Rio de Janeiro. Então, isso é muito comum, isso acontece em muitas eleições em muitos lugares. Nas próprias eleições romenas, que foram extremamente polêmicas, teve manipulação desse tipo. Então, assim, ele deu a entender, né, que houve ali alguma manipulação envolvendo questão de votos de estrangeiros. Isso é possível, eu não tenho como dizer se isso aconteceu ou não aconteceu, mas esse tipo de coisa, ele é possível e ele não é tão incomum assim, porque tem essa margem, né, para você alegar, por exemplo, que não tem como colocar urna em todas as cidades de um outro país, né? Então você bota num lugar só. Mas as pessoas daquele lugar que você está botando urna, elas votam de uma determinada maneira específica e você já sabe disso. Porque muitas vezes tem essas características, né? No Brasil mesmo, o brasileiro que migra para Miami, ele é diferente do brasileiro que migra para Paris. Existem diferenças políticas que são muito facilmente observáveis, né? Então, esse tipo de situação ali muitas vezes acontece, e isso não teria menor impacto, por exemplo, numa eleição brasileira, a não ser que fosse infinitamente polarizada ali, a ponto de tudo se resolver com 10 mil votos. Porém, em países com população muito menor, e onde realmente 5 mil votos, 10 mil votos, 20 mil votos acabam fazendo a diferença, esse tipo de manipulação, ele pode acabar acontecendo. E é isso pode ter acontecido, não sei se aconteceu, mas poderia ter acontecido no caso peruano, tal como o Roberto Sanches está dizendo. Ao mesmo tempo, porém, esse tem sido o problema dessas eleições ultrapolarizadas, em que cada um dos lados tem ali perto de 50% dos votos, um pouquinho mais, o outro um pouquinho a menos. E aí, realmente, a própria representatividade e legitimidade, até mesmo do vencedor, fica muito frágil, né? Toda vitória numa eleição extremamente polarizada, ela gera uma institucionalidade frágil. É só ver, por exemplo, como o Lula teve que fazer aliança com Deus e o mundo para conseguir buscar governabilidade. Por quê? Porque a vitória dele, por mais que seja democrática, etc, etc, ela foi frágil. Por quê? Porque ela foi por uma diferença muito pequena de votos. Isso tem se tornado cada vez mais comum, e tão comum que muita gente questiona realmente e tenta entender por que que as eleições estão cada vez mais tão polarizadas, a ponto ali de um nível milimétrico de diferenças de votos praticamente.
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5: 4h32, agora a gente vai falar sobre Brasil, analisar esse Brasil brasileiro cheio de complicações, né, gente? E para nos ajudar aqui a gente apurar esse olhar, afinar o olhar do Brasil, a gente tem o nosso convidado, que é o Paulo Souza, cientista político, professor de pós-graduação da Fundação Escola de Sociologia e Política de São Paulo, pesquisador e coordenador de parcerias do Instituto Democracia em Xeque. Paulo, seja muito bem-vindo de volta aqui ao Entretanto. Uma excelente tarde para você.
11: Boa tarde, Isa. Boa tarde, Rafael. Boa tarde a toda a audiência. Muito obrigado pela recepção e por mais esse convite.
5: Muito bom tê-lo aqui. Bom, a gente vai começar falando que o ministro do Supremo Tribunal Federal, Flávio Dino, declarou ilegais as terceirizações ou cessões de emendas parlamentares. Afirmou que os ex-congressistas não podem manter cotas informais de recursos do orçamento, não podem dar ordens a funcionários do Congresso Nacional sobre a destinação de verbas. Bom, uma coisa que parecia meio que óbvia, né? Mas enfim, o ministro precisou enfatizar que apenas deputados e senadores podem indicar formalmente as emendas ao orçamento da União. A manifestação consta de uma decisão assinada hoje no processo em que o STF acompanha medidas de transparência e rastreabilidade das emendas. O despacho ocorre em meio ao avanço de investigações sobre a suposta influência de políticos sem mandato na indicação de recursos públicos, que nos últimos dias atingiram dois figurões: o presidente do PL, Valdemar Costa Neto, e o ex-presidente da Câmara, Eduardo Cunha, que é do Republicanos Minas Gerais. Na decisão, Dino afirma que acordos políticos podem acontecer, desde que eles não sirvam para transferir a pessoas sem mandato o poder de decidir sobre os recursos públicos. Para o ministro, as prerrogativas decorrentes do mandato não estão à livre disposição de deputados e senadores e, portanto, não podem ser delegadas ou transferidas informalmente. Dino também reforçou que as emendas não são patrimônio particular dos congressistas e que eles não podem ceder, emprestar, vender ou entregá-las a terceiros. O ministro disse ainda que a destinação de recursos públicos não pode ficar submetida a centros informais de deliberação orçamentária. Segundo a decisão, isso vale tanto para congressistas que atuem fora dos procedimentos legais, quanto para ex-congressistas, dirigentes partidários ou outros agentes privados sem legitimidade para interferir na distribuição das verbas. No caso do Valdemar Costa Neto, a Polícia Federal investiga a atuação dele no direcionamento de emendas. Dino determinou o bloqueio de 119 milhões de reais em bens do presidente do PL. Segundo a investigação da PF, ele teria participado de um esquema de ingerência sobre a destinação de recursos públicos, mesmo sem exercer mandato. Eduardo Cunha, por sua vez, teve aí mais de 6 milhões de reais em bens e valores bloqueados por determinação de Dino. A medida é um desdobramento da Operação Transparência, que apura a possível influência do ex-presidente da Câmara na indicação de verbas públicas, apesar dele estar fora do Congresso desde 2016, portanto, 10 anos. A Advocacia Geral da União vai ter 30 dias para apresentar um novo relatório com informações atualizadas sobre as medidas adotadas para responsabilizar nas esferas civil e administrativa os agentes ligados aos indícios de irregularidades que foram identificados pela CGU. E aí, Paulo, já te chamando, à medida que a notícia vai avançando, a gente pensa, né? Mas não é óbvio isso? Afinal, a gente está falando de uma verba pública, verba que todos nós, contribuintes, né, pagamos. A gente paga quem está lá, quem é representante nosso. A gente votou para estar lá. Aí esse representante nosso pega e destina a verba para quem já não está mais no poder, ou seja, quem não foi mais votado pela gente. Pensando assim, parece um tanto quanto óbvio, mas incrivelmente, por razões, por que será? Não é óbvio assim, né? Então, eu queria que você nos desse aí a sua avaliação sobre essa, enfim, essa atitude, né? Essa ação de Dino, realmente.
11: Bom, Isa, o primeiro ponto da ação de Dino, que é um ponto, inclusive, que nós devemos lamentar, né? Não a ação do Dino em si, mas a necessidade de um ministro do STF, né, ter que trazer o debate sobre transparência e alocação e transparência dessas emendas PIX, que por si só já são um grande problema crescente na nossa democracia, na nossa divisão de poderes, uma vez que estamos num sistema presidencialista e está dando muito poder, né, inclusive de forma muito particular, para deputados e senadores, né, para agirem de forma corporativista, clientelista, né, em detrimento do executivo, que tem muito mais votos, né, convenhamos que a votação para presidente da República é muito mais significativa do que para deputado, para deputados como para senadores, até porque é nacional. E nós temos aí, a consequência disso é um executivo cada vez mais débil para a execução do seu plano de governo, das suas principais metas inovação, criação e manutenção de políticas públicas de caráter mais universal, né? Então, todos esses problemas vêm nessa emenda. Isso piora porque, né, aumentou a capacidade do negócio desses grandes partidos do Centrão, que são grandes empresas, né, que hoje administram tanto o fundo partidário quanto o fundo eleitoral, né, como também agora essas emendas de acordo com seus interesses para manter o seu grau de influência e de lucratividade tanto no nível nacional, mas também no nível local. Então nós temos um problema. Por quê? Porque quem deveria estar cuidando disso, prezando pela transparência, por uma melhora da nossa democracia, é exatamente o Congresso Nacional. E cada vez mais nós estamos assistindo um Congresso muito mais interesseiro, no sentido particularista, e não só dele, mas também de muitos dos seus representantes, porque eles têm votos, nunca vamos nos esquecer disso, né? E nós, nesse sentido, não podemos esperar muita coisa a não ser ações orientadas pelos interesses políticos particulares desses deputados e senadores, pelo menos nessa legislatura. Mas, dado o grau de influência, né, que esses senadores e deputados ganharam com as emendas PIX nos últimos anos, né, lembrando que já no governo Lula é um valor recorde, né, porque já chegou o triplo em relação ao governo passado, tamanho aumento da capacidade do poder desses deputados e obviamente de chantagem também, né, provavelmente teremos aí desse Congresso, se não um recorde, mas um índice de reeleição mais alto do que o das eleições anteriores.
1: Perfeito, Paulo, muito obrigada. Rafa, trazendo então aqui você também, claro, para nos acrescentar a esse debate, eu vou até começar minha pergunta com o iniciozinho da resposta do Paulo Souza, que é lamentável que Dino esteja precisando fazer isso, não por conta dele, é claro, mas que isso precise ser chamado à atenção, a transparência precisa ser sinalizada, né, com uma seta ali enorme, gigantesca, e fluorescente, pisca-pisca, porque realmente não era algo que a gente poderia imaginar, né? Esse tipo de situação é um tanto quanto óbvio que não deveria existir, mas está existindo, está sendo abusado, e não só, e a gente não está falando aqui de pouca coisa, a gente está falando aqui de milhões, e a gente está falando de dois figurões, né? Um na ativa e outro pelo menos nos bastidores, mas pelo que a gente vê também ativo. Como é que você vê essa situação acontecendo hoje?
10: E de fato não são casos isolados, né? Se fossem casos isolados, dava para tratar esse tema com uma perspectiva mais casuística, né? De um problema causado por determinadas figuras específicas e assim por diante. Mas essa semana mesmo saiu uma notícia de que uma deputada mandou aí uma emenda PIX no valor de 19 milhões para uma cidade governada pelo próprio marido dela, né? Um lugar na região norte do Brasil. E que essa aí foi a maior emenda PIX do ano inteiro, 19 milhões de reais. Então, assim, não que esse dinheiro não vá, não sei, né, ser aplicado talvez em algo que gere alguma coisa de interessante, alguma infraestrutura ou algo nesse sentido. Porém, que gera um desconforto, bem como uma sensação de que deveria haver maior prestação de contas, maior accountability, né, maior responsabilidade por parte dos legisladores, bem com maior transparência, é bastante claro. Exatamente pelo fato de que, tal como até a gente comentou ontem, existe um caráter um pouco labirintino na maneira pela qual essas emendas ficam estruturadas, né, de modo que é difícil rastrear o dinheiro, a justificativa do dinheiro, no que está sendo aplicado, quanto que está sendo aplicado, né, qual é o preço daquilo que está sendo pago por esse valor, em relação, sei lá, a obras, ou compra de material para um hospital, compra de material para escolas públicas, etc, etc. É muito difícil dar uma prestação de contas em relação a cada aspecto dessas emendas. E aí, como existe essa dificuldade, não que necessariamente essa dificuldade de rastreabilidade vá gerar automaticamente corrupção, mas que fica mais fácil você comprar muito mais caro aquilo que está comprando. Isso aí é óbvio, né? Não tem uma rastreabilidade clara, não tem tanta transparência, fica mais fácil você fazer mau uso dessa verba que está sendo utilizada. E aí, como eu falei, considerando que a gente está falando em valores que, quando a gente pega num universo aí, por exemplo, do ano inteiro, ou dos últimos anos, ou ao longo de um prazo até maior de tempo, a gente está falando de bilhões, e não apenas milhões em um dígito só, mas às vezes centenas de milhões a gente pega ao longo dos anos, talvez até mais do que centenas de bilhões, milhões, bilhões talvez, o preço por isso é pago evidentemente pelo cidadão, porque o Estado sempre atua, e a gente acompanhando discussões orçamentárias percebe isso, o Estado sempre atuando como se ele estivesse à beira da falência, à beira da bancarrota, não tem dinheiro, tem que aumentar os impostos, tem que cobrar impostos de tudo que existe, daqui a pouco querem cobrar impostos do ar que nós respiramos, sobre essa justificativa de que falta dinheiro, está caindo a arrecadação, etc, etc, mas existe dinheiro suficiente. Então, ao mesmo tempo, tem dinheiro suficiente para poder mandar não sei quantos milhões, às vezes para uma cidadezinha de 5 mil habitantes, 10 mil habitantes, 20 mil habitantes, mas não tem dinheiro para impedir que você tenha que aumentar impostos, ou também para diminuir impostos. Alguém já ouviu falar em diminuição de impostos de uma maneira geral, assim, que não seja algo pontual de um imposto em cima de um produto específico, mas uma redução generalizada de impostos? É muito raro. Você teve aí essa isenção, essa ampliação da isenção para quem ganha até 5 mil, e é só isso, né? É isso em muito tempo que o cidadão brasileiro reclama de impostos. Mas são impostos que são pagos, e além disso o cidadão tem que fazer uso de serviços privados na educação e na saúde. É, e tudo isso pode ser sim vinculado a esse fato de que existe um mau uso do dinheiro público no Brasil. A gente já cansou de ver, por exemplo, verba pública sendo utilizada para shows e espetáculos, às vezes em microcidades também. E aí tem uma verba pública garantindo um show de um superstar brasileiro ali naquela cidadezinha por não sei quantos milhões. E tudo isso é muito inexplicável, né? Então, toda a movimentação no sentido de uma maior transparência, maior rastreabilidade, maior accountability, etc., em relação a esse tipo de transferência de verba pública, certamente acaba sendo positivo para o Brasil como um todo.
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5: 4h47, agora, gente, olha só essa notícia que a gente vai trazer. O ministro Alexandre de Moraes suspendeu por 90 dias as visitas do senador Flávio Bolsonaro ao pai, o ex-presidente Jair Bolsonaro. Foi uma decisão tomada depois que Flávio leu, durante uma transmissão ao vivo, as chamadas lives, uma carta escrita pelo ex-presidente em apoio à sua pré-candidatura à presidência da República. Moraes também determinou que a defesa de Bolsonaro esclareça no prazo de 48 horas, se ele sabia que o documento seria divulgado nas redes sociais. O caso foi encaminhado ao Procurador-Geral Eleitoral para apuração de uma eventual propaganda eleitoral antecipada. Jair Bolsonaro, a gente relembra que cumpre prisão domiciliar desde março e, ao manter a medida no início de julho, Alexandre de Moraes preservou as restrições impostas a Bolsonaro, que entre elas está a proibição de acesso às redes sociais. Na abertura do vídeo, o Flávio afirmou que faria a leitura da carta e informou que o conteúdo seria posteriormente publicado em suas plataformas digitais. No texto, que tem a data de 11 de junho desse ano, claro, Bolsonaro pede que os apoiadores deixem de lado eventuais divergências e se empenhem na pré-candidatura do filho. O ex-presidente chama Flávio de a melhor opção para o país e afirma confiar nele como seu porta-voz. Após a leitura, o senador disse que a carta indicava a direção política a ser seguida por seus aliados e agradeceu ao pai por tê-lo apresentado como porta-voz. Segundo Flávio, a declaração serviria para evitar falas conflituosas ou movimentos paralelos à pré-campanha. O parlamentar também convocou os apoiadores a

0: ou restringido por decisão motivada do juízo da execução. Moraes também afirmou que Flávio é reincidente no descumprimento de decisões judiciais. O ministro mencionou um episódio ocorrido em agosto do ano passado, quando uma manifestação de Bolsonaro feita por telefone foi publicada no perfil do senador e posteriormente apagada por ele. A decisão ainda aponta que a divulgação da mensagem pode configurar propaganda eleitoral antecipada. Segundo Moraes, Flávio utilizou o vídeo como um instrumento de promoção política de sua pré-candidatura, com expressões que poderiam ter a carga equivalente a um pedido de voto explícito. E aí, trazendo nosso convidado, o Paulo Souza. Paulo, Flávio Bolsonaro pode se complicar por essa questão aí de uma propaganda eleitoral antecipada? E outra coisa também, se o ex-presidente, aí não seria só Flávio, né, a se prejudicar, se o ex-presidente ainda corre o risco de perder o benefício da prisão domiciliar, porque, para mim, a partir do momento em que ele expressamente diz que todos devem se unir, porque Flávio Bolsonaro é o porta-voz dele e todos devem se unir em prol de Flávio Bolsonaro, se isso não é um pedido de voto, eu não sei o que é. Então, na sua análise, essa carta é uma propaganda eleitoral antecipada?
1: Para você e para o Estado de Direito, né? Sem dúvida que é uma propaganda antecipada. Há diversos problemas em tudo isso, né? Acho que a gente pode até poupar tempo para debater outros assuntos. E a sua pergunta sobre Flávio Bolsonaro pode se complicar, na verdade, ele já deveria ser complicado, né? Pela postura que ele adota, infringindo o nosso Código Penal e infringindo, né, a restrição dos direitos políticos, que não são somente os ativos, mas também os passivos, ao que o pai dele está submetido por ser condenado, dentre outras coisas, por organização criminosa, né? Então, sem dúvida nenhuma, é óbvio que o segmento de apoio ao Flávio, ele mesmo, seus aliados, vão tentar cada vez mais tensionar para conseguir um discurso de que eles são perseguidos pelo STF, né, e principalmente por Alexandre de Moraes. Mas o fato, para quem é minimamente honesto, né, com as questões relativas ao Estado Democrático de Direito, é que eles estão impingindo regras o tempo inteiro, né, desde descumprimento das restrições a uma pessoa condenada como Jair Bolsonaro, até propaganda eleitoral antecipada, que é um problema que é ainda maior, né, porque com as redes sociais, com as mídias sociais e toda essa infraestrutura de comunicação, nós já estamos, né, isso não é restrito ao campo bolsonarista, mas todo o campo político, nós já estamos em um contexto de campanha política permanente, né, de todos os lados, e nós não temos um mínimo de indicativo e iniciativa para tentar regulamentar, para tentar melhorar essa situação, né, que deixa a linha entre aquilo que é campanha e que não é totalmente apagada, né, na nossa democracia e na nossa comunicação. Mas voltando, desculpa ter divagado um pouco, mas voltando ao caso do Flávio e do Jair, é possível, né, mas parece que sempre eles contam, né, com algum tipo de punição, mesmo que legítima e legal, para tentar cada vez mais se classificarem como os grandes perseguidos dessa grande conspiração, dessa grande ditadura, principalmente do judiciário, o que pode, né, provavelmente vai ser utilizado, uma vez que já é nos discursos iniciais agora, para a campanha com um foco em tentar eleger o máximo de senadores possíveis para, quem sabe, formar uma maioria classificada e, como já declarado por eles mesmos, poder executar alguns impeachments de ministros do STF, notadamente, olha só, dois que já foram citados aqui, Flávio Dino e Alexandre de Moraes.
0: Perfeito, Paulo, muito obrigada. Rafa, agora Ministério Público analisando, né, se essa mensagem vai contém de fato aí um pedido de voto por parte de Jair, mas é aquilo, né, ali

0: só faltava, acho que não faltava nada, tá tudo ali mesmo, né? Momento de se unir, ele é meu porta-voz, inclusive até uma necessidade aí, depois de toda aquela problemática envolvendo a Michelle Bolsonaro e tal. Agora, essa divulgação da carta pode ser vista como essa manobra do Bolsonaro para contornar a proibição de usar as redes sociais? E aí, não é muito descaramento no sentido de acreditar que nada vai acontecer, porque ambos têm a perder, né? No caso da prisão domiciliar, e eu não sei, no caso do Flávio, se seria uma questão de multa, né? Porque me pareceria aí, sem juízo de valor, totalmente apartidária mesmo, me parece uma coisa muito grave, que eu não sei se uma multa seria o equivalente, porque é, de certa forma, zombar de uma decisão judicial, não?
1: Tem duas questões aí. Uma é o conteúdo da carta, né, em relação a se é ou não é propaganda antecipada. A outra é a própria carta em si, que seria uma violação de uma determinação judicial sobre não se poder utilizar de terceiros para poder se comunicar através de redes sociais. Me parece que é muito óbvio que não era permitido repassar essa carta para ser divulgada em redes sociais. Eu acho bastante duvidoso que não se soubesse o que se estava fazendo, né? E aí isso também depende de se considerar se essa determinação, essa limitação é justa ou não. Apenas para esclarecer, não é dado que se uma pessoa está em prisão domiciliar não pode usar redes sociais. 90% ou 99% dos presos em prisão domiciliar no Brasil usam livremente redes sociais, não é algo automático. Foi uma determinação feita especificamente para o Jair Bolsonaro e para outras pessoas vinculadas ao Jair Bolsonaro. Mas assim, parece muito claro, a partir do momento que existe essa proibição de uso de redes sociais, inclusive de uso de redes sociais através de terceiros, é difícil, né? Vejam só, essa determinação já estava em vigor quando, por exemplo, determinadas figuras foram visitá-lo, como o governador de São Paulo e algumas outras figuras, e voltaram com a informação, voltaram falando no nome de Bolsonaro, de que ele apoiava a pré-candidatura do Flávio Bolsonaro. E aí talvez se considerasse que, como foi possível falar com ele e trazer a fala dele para um discurso público, talvez não haveria problema de trazer a palavra dele escrita para uma live ou coisa do tipo. Eu não sei, mas me parece que a proibição talvez fosse, ficasse clara, ele estivesse clara, e aí que provavelmente isso foi conscientemente violado. Agora, em relação ao conteúdo em si, eu também acho que falta clareza em relação àquilo que pode ou não pode na pré-candidatura, porque ou tem pré-candidatura ou não tem pré-candidatura. E se tem pré-candidatura, por exemplo, o pré-candidato pode dar palestras, né, por aí, e falar na sua própria pré-candidatura e numa hipotética candidatura, ou isso é pedir voto. E mais complicado ainda quando se trata de uma busca por reeleição, porque, sendo sincero, toda declaração, toda atitude, todo projeto de lei encaminhado é parte da pré-candidatura, se você está no poder. Porque, né, a gente chegou a comentar aqui várias vezes que tem uma série de coisas que o PT está propondo ou que tenta emplacar, que tem, evidentemente, um propósito fundamentalmente eleitoreiro, né? Então fica muito difícil. Por exemplo, aquele desfile de carnaval homenageando o Lula. Aquilo ali é pedido de voto, né? É parte da pré-candidatura, é legítimo, não é legítimo. Eu acho que isso não foi para frente. O Ministério Público ou quem quer que seja deve ter chegado à conclusão de que não havia problema nenhum. Isso é importante para ver como é muito tênue, né? Você não pode, daquilo que eu já vi, você não pode pedir voto. E pedir voto no sentido literal mesmo. Agora, você dizer que você está numa pré-candidatura você dizer que, enquanto pré-candidato, você seria uma boa opção, porque falta isso, falta aquilo no Brasil, etc, etc, e o partido tem que se unir, etc, etc, e por aí vai. Isso não pode, como pode pré-candidatura? É, você talvez deva estender a candidatura, começar a candidatura propriamente mais cedo, proibir todo e qualquer tipo de discurso sobre pré-candidatura antes daquele prazo, ou sobre candidatura de qualquer maneira, e aí você permite tudo, ou quase tudo, né, dentro do direito eleitoral a partir daquela data. Porque a situação tal como ela existe em relação à pré-candidatura, ela é ambígua a ponto de gerar uma série de controvérsias sobre aquilo que pode e não pode. E no direito, sinceramente, toda ambiguidade ruim, porque dá excesso de liberdade aos juízes. E juiz não pode ter excesso de liberdade. O juiz existe para aplicar de maneira fria, imparcial e preferencialmente literal a lei que foi criada pelos representantes do povo, né? Ou seja, por aqueles que podem propriamente reivindicar aí a representatividade democrática, o que não é o caso dos juízes, que representam propriamente uma casta aristocrática no nosso país. Então, todas essas ambiguidades que hoje em dia abundam cada vez mais, especialmente no direito penal, mas também existem no direito eleitoral, elas são ruins para a democracia porque tornam impossível para o candidato saber o que ele pode e o que ele não pode fazer. E toda ambiguidade no direito está a serviço dos poderosos, porque aí você vai ter as situações de dois pesos, duas medidas. Um juiz ou um procurador pode decidir que para fulano, aquilo que ele fez, né, vamos supor, um discurso sobre quão bom ele seria como político eleito, etc, etc. Isso aí não pode. Um outro que faça a mesma coisa em um outro momento, em uma outra circunstância, pode. É? Então, assim, a ambiguidade gera esse tipo de problema, e hoje em dia essa situação de pré-candidatura no Brasil está cheio dessas ambiguidades que tornam realmente difícil você saber, mesmo você enquanto pré-candidato, né? Ainda mais se a gente pensar naquilo que muitas vezes acontece, que é uma pessoa humilde, uma pessoa sem muito conhecimento, vendo como pré-candidato, seja vereador, deputado estadual, deputado federal ou o que quer que seja, para poder destrinchar o que pode e o que não pode, é muito difícil hoje em dia, exceto por algumas coisas que são muito obviamente proibidas e outras que são consagradamente permitidas, mas existe uma ampla zona cinzenta que torna a vida do pré-candidato, de modo geral, bastante difícil.
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0: 5:03 Agora a gente vai falar sobre a ameaça de greve dos caminhoneiros. Bom, eles estão pressionando o Senado pela votação da medida provisória do frete antes da próxima quinta, que é quando a proposta perde a validade. Diante das paralisações registradas em diferentes estados, o governo do presidente Lula tenta construir um acordo para que o texto seja analisado o quanto antes. O presidente do Senado, Davi Alcolumbre, deve se reunir com lideranças governistas para discutir a inclusão da matéria na pauta do plenário. A MP já passou pela comissão especial e foi aprovada pela Câmara dos Deputados em junho, mas ainda precisa do aval dos senadores. A demora na tramitação ampliou a insatisfação entre os representantes dos transportadores. Ontem, os caminhoneiros iniciaram uma mobilização para cobrar uma decisão do Senado e evitar que a medida provisória caduque sem ser submetida à votação. Em busca de uma saída, o líder do governo no Congresso, o senador Randolfo Rodrigues, reuniu-se com representantes da oposição para negociar um texto capaz de obter um apoio suficiente no plenário. Uma das principais divergências envolve a criação de um piso salarial nacional para os motoristas profissionais responsáveis pelo transporte de cargas de longa distância. O acordo discutido entre os parlamentares mantém a previsão de um salário mínimo específico para esses trabalhadores, mas retira um valor que era de R$5.000 que tinha sido aprovado anteriormente pela Câmara. Pela solução negociada, o montante seria definido posteriormente por meio de uma regulamentação. A mobilização foi anunciada pelo presidente da Associação Brasileira de Condutores de Veículos Automotores, a Brava, né, o Wallace Landim, que é conhecido como o Chorão. E ele responsabilizou diretamente Davi Alcolumbre pela convocação dos protestos em razão da demora na análise da MP. E aí eu convido novamente o Paulo Souza para a gente se debruçar agora sobre essa questão, que é muito séria, né? A gente sabe o quanto uma greve dos caminhoneiros tem o potencial realmente de mobilização, de parar o país, e o quanto isso também tem, inclusive, de respingar politicamente, tendo ou não Lula a ver com a história, porque a gente está falando de algo aqui que é pauta, que precisa virar pauta do plenário. Sobre isso Lula não tem nenhuma gerência, mas o fato é que, até comentávamos sobre isso ontem, a gente está atualizando aqui a informação agora, mas o fato é que Davi Alcolumbre está fazendo um corpo para lá de mole, né? Sentou sobre a pauta. E aí te pergunto, por que será, Paulo?
4: Sentou em muitas pautas, né, Isa? O Davi Alcolumbre resolveu endurecer, e nesse ponto eu até tenho algumas divergências à fala do Rafael anterior, né, sobre projetos de leis eleitoreiros, porque a gente tem alguns projetos de leis que são de interesses muito mais amplos e que é uma atribuição do governo, independentemente da tentativa de reeleição ou não. Dentre os casos estão, obviamente, o fim da escala 6x1, está a PEC de segurança pública, está também, né, no caso já aprovado no Congresso, porque a PEC não foi nem colocada, né, ali de forma mais significativa, mas está essa questão sobre o piso dos caminhoneiros, sobre questões relativas ao trabalho, junto com a escala 6x1, essas quais Davi Alcolumbre aí sim age de forma estratégica, mirando, obviamente, não deixar, né, que o governo atual tenha alguma possibilidade de ganho político eleitoral com essas, a realização dessas demandas, né? Então, é isso, principalmente, por um lado, que Alcolumbre faz, e por outro lado, o que ele faz é sempre aumentar o seu passe, né? Aumentar o seu cacife para negociação, seu capital político, né? E em determinados momentos até com chantagens, né? Claramente, Alcolumbre não tem mais nenhuma disposição de levar adiante projetos tanto de MPs como de PECs, né? Dessa legislatura, pelo menos até antes do período eleitoral. E, obviamente, tanto nesse caso dos caminhoneiros, que, como você já falou, Isa, realmente pode gerar diversos problemas, né, para a sociedade brasileira, como no caso da escala 6x1, no fim da escala 6x1, obviamente isso pode ser mobilizado pela oposição contra o presidente Lula no período eleitoral. E aí é que tá. Os caminhoneiros, né, eles têm um histórico de alinhamento nos últimos anos com o bolsonarismo, como nós sabemos, e nos últimos meses, mais especificamente, parece que isso está mais, se não afastado, mas mais fragmentado, né, principalmente por causa de algumas das demandas históricas dos caminhoneiros que passaram a ser levadas adiante com propostas aí como essa que foram levadas para votação, né? Então, obviamente, dentro dessa capilaridade, principalmente o bolsonarismo tem com os caminhoneiros, se tivermos tanto recuo como desse piso, que sem dúvida é um dos elementos mais importantes que foi aprovado e que pode cair, porque nós estamos falando de um efeito que pode ser cascata, né, no que diz respeito a reivindicações de trabalhadores que trabalham com frete, trabalham, né, nesse ambiente de locomoção, entregas, transporte de pessoas por aplicativo, etc., é algo fundamental, né, que já prevendo um desenrolar para outras categorias, diversos grupos de interesse com certeza estão mobilizados em torno de Alcolumbre, de senadores e deputados para barrar. Então, podemos ter aí nos próximos dias um ambiente um tanto quanto hostil no que diz respeito à relação dos caminhoneiros e tanto com o Senado, com Davi Alcolumbre, que já é aquele responsabilizado inicialmente, mas também com os riscos disso afetar outros grupos, tanto do Executivo Nacional, como também, quem sabe, até da oposição, a depender das famosas disputas de narrativas que nós temos, né, já estamos acostumados nos últimos anos no Brasil.
0: Que maravilha, Paulo, muito obrigada. Rafa, você acredita que o governo vai conseguir fazer algum alinhamento aí com Davi Alcolumbre, que o Paulo até usou uma expressão, né? Tá valorizando o passe dele, aproveitar que a gente tá em clima de Copa, parece que de fato ele tá fazendo isso, né? Mas acredita que vai haver algum alinhamento entre governo e Davi Alcolumbre de forma a minimizar ou pelo menos a acelerar essa questão dos caminhoneiros, que tem de fato um potencial muito grande aí de atrapalhar diretamente, né, a eleição de Lula, e também a escala, né? Até ele trouxe uma outra pauta importante também, que o Alcolumbre realmente sentou em cima, que foi o fim da escala 6-1. Esse relacionamento entre os dois, na verdade, entre o governo, né, e o Senado, pode melhorar? Você acha que tem potencial para isso?
1: Bem, em relação a essa questão dos caminhoneiros, é necessário, né? Porque senão as consequências serão bastante negativas. A gente já comentou que a logística brasileira é fundamentalmente rodoviária e depende, portanto, dos caminhoneiros. E as consequências politicamente serão negativas, inclusive, para o próprio Davi Alcolumbre, caso ele não se movimente minimamente no sentido de evitar aí uma greve que possa se arrastar e causar danos suficientes, né? Supostamente a votação em relação a essa questão da MP do frete seria hoje, né? Ainda está cedo, em tese, é possível que ainda saia. Porém, mesmo que não haja uma conciliação do Alcolumbre com o governo em outras questões, em relação a essa questão vai ter que haver pelo próprio dano que pode ser causado a ambos, tanto ao governo federal quanto ao próprio Alcolumbre, porque a pressão para evitar uma greve dos caminhoneiros vai ser muito maior do que em relação até a outros tópicos e muito mais distribuída, no sentido de que o governo federal sofreria consequências, o próprio Alcolumbre também poderia sofrer consequências, poderia ser bastante pressionado por outros setores que têm interesse de que não haja greve, por mais que também haja setores interessados aqui em que não haja a votação dessa MP do frete. Agora, a relação entre o Alcolumbre e o governo me parece que vai continuar ruim, porque o Alcolumbre, talvez até surpreendentemente, deu uma demonstração de ser politicamente bastante rancoroso e vingativo, né? Como não houve o entendimento em relação à questão da indicação do nome para o STF, desde então ele está punindo o governo, começando pela própria indicação do Jorge Messias, né? Que parece que ele articulou para sabotar o resultado da sabatina em relação a ele no Senado, né? Ele disse que não ia interferir, mas me parece que ficou bastante claro que houve sim algum tipo de articulação por trás dos panos em relação a isso. E ele está demonstrando que tem, que guarda sim esse rancor, não sei se esperando que o governo ceda em relação a indicação do nome para o STF, ou esperando outros tipos de sinalização por parte do governo. Mas essa questão específica da greve dos caminhoneiros, que tem aí uma pauta, me parece uma pauta razoável, né? Facilitando aí a regulamentação da própria atividade dos caminhoneiros enquanto trabalhadores, pelo caráter fundamental que eles desempenham na economia brasileira, isso provavelmente vai chegar a algum lugar. Por mais que o Alcolumbre esteja se sentindo, talvez, tentado a prejudicar as intenções de voto no Lula através de uma greve dos caminhoneiros. Mas eu diria que isso não ficaria apenas no Lula e poderia gerar também repercussão negativa para outras figuras políticas potencialmente vistas como responsáveis por causar essa greve dos caminhoneiros.
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0: 5:15, vamos falar agora do PL da misoginia. Bom, antes do recesso parlamentar, para falar em outro PL aí, né, que também não entra em pauta nunca, antes do recesso parlamentar e às vésperas do início do calendário eleitoral, os movimentos feministas, eles intensificaram a pressão sobre a Câmara dos Deputados para que o projeto de lei que tipifica a misoginia como crime seja votado ainda neste semestre. Será que será? Vamos ver. Sem previsão de entrar na pauta do plenário, a proposta é apontada por organizações de mulheres como uma das principais medidas previstas no Pacto Nacional de Prevenção aos Feminicídios e tem sido tratada no Pacto Nacional de Prevenção aos Feminicídios e também por lideranças do movimento como um teste do compromisso assumido pelo Congresso no enfrentamento à violência de gênero. A tendência é que o projeto fique para depois do recesso e ainda sofra o risco de ser adiado para pós-eleição por falta de consenso. Ele foi aprovado pelo Senado em março deste ano. O texto chegou à Câmara com expectativa de tramitação acelerada. O projeto altera a lei do racismo para equiparar a misoginia, que é definida como ódio, desprezo ou aversão às mulheres, a práticas discriminatórias já previstas na legislação. A iniciativa integra um conjunto de medidas debatidas no âmbito do Pacto Nacional de Prevenção aos Feminicídios, lançados pelo governo federal e firmado em parceria com os três poderes para fortalecer as políticas de combate à violência contra as mulheres. Desde então, entidades como Marcha Mundial das Mulheres, Centro Feminista de Estudos e Assessoria e o Conselho Nacional dos Direitos das Mulheres vêm realizando mobilizações e reuniões com parlamentares para cobrar a votação da matéria antes do recesso. O temor é que, caso o projeto fique para agosto, a proximidade das campanhas eleitorais reduza o espaço para sua deliberação e adie a criação de instrumentos jurídicos considerados fundamentais para enfrentar a violência política de gênero. O impasse em torno do PL da misoginia ocorre em meio a um histórico de dificuldades enfrentadas por propostas voltadas aos direitos das mulheres no Congresso Nacional. Embora matérias relacionadas ao endurecimento de penas para crime contra as mulheres costumem reunir um maior consenso, os projetos que enfrentam diretamente os discursos de ódio, a violência política de gênero ou direitos reprodutivos frequentemente encontram resistência de bancadas conservadoras. E aí, antes de passar aqui para o nosso Paulo Souza, Paulo, se você me permite, eu como mulher acho que tenho, eu não gosto muito dessa expressão, né? O tal do lugar de fala. Mas o que eu posso te dizer é o seguinte: a nossa sociedade avança. Em alguns temas há passos mais rápidos do que o outro. Ainda preciso ser feito muito a respeito do racismo, mas já existe uma lei sobre e toda uma mobilização. Ainda precisa ser feito muito em relação à homofobia, mas já existe uma lei e uma legislação específica. Agora, a mulher, desde que a mulher é mulher, ela sofre preconceito e agora, infelizmente, haja vista os Estados Unidos, um movimento das próprias mulheres querendo extinguir os seus direitos, né? Como, por exemplo, o direito a voto, que já, pasmem, encontra representantes aqui no Brasil também entre a extrema direita. Então, é uma coisa muito maluca. E a gente percebe, talvez, aí uma percepção totalmente minha, não tem nenhum respaldo jurídico, nada disso, é uma vivência mesmo, que os temas, por exemplo, do combate à homofobia e do combate por exemplo, ao racismo, eles cresceram, tiveram ganho no corpo, por quê? Porque envolviam homens, né? Tanto é que hoje, se você for ver na comunidade LGBTQIA+, o gay homem, ele é muito mais bem aceito do que a gay mulher. Então existe também preconceito até entre esse subgrupo, né? Eu digo subgrupo porque se divide, não por uma questão de preconceito. Mas quando o assunto é mulher, parece que ele emperra, como se de fato fosse uma questão menor. E aí eu me lembro, e eu posso dizer isso por experiência, porque na época da implementação das DEANs, eu trabalhava junto ao CNPq numa bolsa que era justamente para investigar essas questões de gênero, e todas as policiais, homens ou mulheres, especialmente as mulheres, né, porque antigamente a DEAN era constituída basicamente por mulheres, achavam que ir para uma delegacia especializada no atendimento à mulher era uma coisa menor. Então ninguém queria ir. Os policiais queriam ir para um homicídio ou para uma distrital que fosse forte. Mas, poxa, ficar lá para ouvir reclamação de mulher, sabe? E a gente, assim, e aí, você me desculpa estar aqui me alongando, mas. E aí, não muito tempo atrás, a gente tinha um excelente jornalista, que era e também um escritor, que é o Nelson Rodrigues, mas que tinha uma frase que é, assim, emblemática do machismo, né? O homem, é até engraçado, a gente ri com o perdão do absurdo. O homem pode até não saber porque tá batendo, mas a mulher sabe porque tá apanhando. Então, assim, é tão bizarro que, por exemplo, e aí eu acho interessante também essa minha fala, porque hoje, quando eu posto algum conteúdo que diz respeito às nossas conversas no entretanto, em geral, quando as pessoas não concordam, elas mandam pra mim assim, como acabei de ver agora: vá lavar meio tanque de roupa, você já lavou prato hoje? Então, assim, são coisas que, para quem não é mulher, pode parecer bobagem. Mas, assim, não tenho nenhum problema com crítica, mas tenho quando a crítica é direcionada ao fato de eu ser mulher, como se isso me invalidasse de alguma forma. E, então, assim, eu acho que esse PL da misoginia, ele seria importantíssimo para que casos como esse que eu estou falando, sei lá quantos minutos, mas não seria suficiente se a gente tivesse um programa inteiro e eu te contasse tudo que eu, como mulher privilegiada que sou, porque sou branca, tá? Imagina mulher negra, então. Eu posso te dizer que, assim, basta ser mulher para saber o quanto é sofrível ser, viver num mundo extremamente machista ainda.
4: Isa, eu não tenho muita coisa a acrescentar em tudo isso que você falou, né? De fato, nós temos aí uma desigualdade transversal, né? Que perpassa por gênero, por raça, por sexualidade, né? Por religiões, classe social, mundo do trabalho, tudo isso em uma sociedade que já é muito desigual e que é desigual, muito desigual para as mulheres. E claro, há efetivamente, né, toda uma hierarquia, inclusive entre as mulheres, sendo as mulheres negras no nosso país, obviamente, aquelas mais afetadas por todas essas violências, né? Porque a maior parte das mulheres negras do Brasil, elas são, antes de tudo, também mulheres pobres ou empobrecidas, são mulheres, boa parte delas que têm filhos, mães solteiras, dentre outras coisas, né? Então, nós temos, nos últimos anos, né, nessas reações que nós estamos acompanhando, e aí é importante nomear essas reações ligadas não só ao conservadorismo, mas principalmente à extrema-direita, tanto brasileira como internacional, que são reações ligadas a pequenos ganhos de direitos, de tentativas de correção de desigualdades históricas. E aí a gente pode pegar, por exemplo, no caso no Brasil, em relação a gênero, né? Algumas políticas públicas do início do século XXI, elas mudaram diversos parâmetros e paradigmas nas relações entre homens e mulheres nessa sociedade. Notadamente, questões relacionadas a programas sociais, né? Então, nós temos programas sociais familiares nomeados, né, na titularidade, atribuídos às mulheres, à esposa da família, né, ou da relação estável. Nós temos os programas de habitação, também atrelados a estas mulheres. Por quê? Porque, historicamente, isso é uma demanda baseada em diversos estudos científicos mobilizados, tanto por movimentos de mulheres, não só feministas, mas movimentos de mulheres e movimentos sociais que são protagonizados por mulheres, dentre eles, um dos mais significativos, nós sabemos, são os movimentos periféricos por moradia. Todo esse processo via que, né, além das questões de violência física e simbólica que as mulheres já sempre foram atribuídas na nossa, sempre sofreram na nossa sociedade, principalmente, né, por justificativas históricas relacionadas a hierarquias divinas, né, colocadas divinas, havia então a identificação de que, uma vez alguns direitos reconquistados, como o da casa própria, né, homens botavam para fora mulheres e filhos para ter uma vida autônoma e gozar daquele direito que foi a ele, a família atribuída, mas que ele trata de forma ultra individual e gerando, acentuando as diversas desigualdades que nós já tínhamos. Também temos, muitas vezes criticado, uma maior inserção da mulher no mercado de trabalho, um maior acesso às mulheres ao ensino superior, né, e consequentemente o maior tensionamento àquelas posições privilegiadas históricas que os homens tinham no mercado de trabalho ou, né, no, nos cargos de estratégicos de inteligência. Hoje nós temos uma ciência ainda muito masculina, que é o meu campo, mas já muito mais, com muito maior presença, e tudo isso ainda é muito pequeno dentro, né, das desigualdades históricas, que óbvio também a gente vai ver isso nas questões relacionadas à raça e sexualidade, não estou falando isso, mas que de fato das mulheres afeta muito mais. Acontece que tudo isso vem no bojo do quê? Da democracia representativa, na disputa por direitos desses diversos movimentos sociais, notadamente os movimentos de mulheres. E a reação que nós vimos a isso é uma reação antidemocrática, é uma reação que, pela democracia, não consegue sucumbir, não consegue derrubar esses diversos direitos que foram conquistados não só pelas mulheres, mas, né, no caso que nós estamos falando aqui, nesses atribuídos às mulheres. Então, uma vez que você não consegue suplantar isso de forma significativa pela democracia, porque muitas vezes você precisa de maioria qualificada ou de mais representantes para formar a maioria, e às vezes até algumas dessas mulheres aí que defendem a subordinação da mulher ao homem, porque ele é a cabeça da casa e blá blá blá, né, de forma generalizada por questões religiosas, em um estado laico de diversidade religiosa, até essas mulheres, em algumas questões, elas acabam votando como mulher. Porque uma coisa é a subordinação, mas elas também não querem sofrer a violência. O que nós estamos experimentando nesse aumento significativo, com muita contribuição da extrema-direita no país, né, do feminicídio e da violência contra a mulher, é uma reação, dentre tantas outras, antidemocrática, anti-conquistas democráticas, né? Então eu, como cientista político, eu posso analisar neste contexto. Então, a democracia necessita, antes de tudo, conter as violações sobre o corpo, né? As violações que visam tirar o direito de viver, que é o princípio fundamental do Estado moderno. Nesse sentido, é mais do que urgente nós termos que, num contexto de tamanhas desigualdades, né, da nossa sociedade, ter que promulgar, né, de promulgar e garantir leis que corrijam essas desigualdades, dando prioridade para aqueles que são historicamente violentados, subordinados e tratados como desiguais. E é disso que se trata a PL da misoginia. Para além das questões relacionadas aos movimentos feministas, relacionadas a todas as mulheres, sejam elas cis ou não, porque também temos uma sociedade que violenta muito mulheres trans, né? Como nós já sabemos, mulheres lésbicas, etc. Então, é disso que se trata. Se trata de uma necessidade de conter mais uma variável, mais uma variável dos diversos ataques à democracia que nós estamos sofrendo nesse país há mais de uma década, desde que um processo para lá de polêmico, porque eu não quero entrar aqui na discussão se é golpe ou não é, então vou deixar um processo de impeachment para lá de polêmico, exatamente contra a primeira mulher eleita presidenta desse país. Então, o que aumenta as críticas, principalmente a Davi Alcolumbre, mas não só a ele, mas a todo esse Congresso, cada vez mais chantagista, corporativista, e autocentrado e individualista, é que boa parte das questões que ele está sentando em cima neste momento são questões relacionadas à diminuição de desigualdade, diminuição de subordinação de diversos corpos a grupos dominantes nesse país. Tanto nas questões relacionadas ao trabalho, da escala 6x1, quanto as questões da PL, da misoginia, quanto as questões do pacote de segurança pública. Só para citar os que me vêm à mente aqui agora. Então, muito da opinião pública, não estou falando que é o caso aqui da Sputnik, porque eu acompanho e de fato não é, mas muito da opinião pública da nossa mídia de referência atualmente se preocupa mais com os ruídos, principalmente das redes sociais, que são ultra polarizadas e enviesadas nessa análise, se preocupa muito mais com os efeitos e as consequências políticas, se afeta a imagem de A ou de B, do que efetivamente os objetos que estão em questão. Isso é uma coisa para se refletir quando se trata esse tipo de postura do Davi Alcolumbre simplesmente como prejuízos para o governo, porque não é só prejuízo para o governo, é prejuízo para trabalhador, para a trabalhadora, para as mulheres de um modo geral e diversos outros grupos vulneráveis, principalmente os vulneráveis que são atacados por causa dessas diversas desigualdades históricas desde o nosso período colonial e que insistem em perdurar, principalmente por causa de boa parte da nossa classe política, dentre elas, que tem de figuras deletérias, entre elas o Davi Alcolumbre.
0: Certo, muito obrigada, viu? Olha, Paulo Souza, super pertinente aí, sua fala foi incrível, foi maravilhosa. E aí eu quero abrir o nosso microfone aqui pro Rafa, até Rafa, pra gente saber se na sua análise PL da misoginia, tal como ele tá se desenhando hoje, você acredita que tem alguma chance de passar com esse Congresso como tá?
1: Bem, me parece que é inevitável que ele sofra modificações, caso de fato ele venha a passar. Como acontece também com todo o PL, que sempre vai passar por uma série de modificações, mas eu sempre acho peculiar o fato de que, talvez na busca por conquistar voto feminino, que é um gap, né, que existe ali no bolsonarismo, o Flávio Bolsonaro insistentemente tem falado nessa questão da violência contra a mulher, inclusive fez um discurso recente falando que se ele fosse eleito, quem cometesse feminicídio, né, quem assassinasse mulheres ficaria preso 40 anos, etc, etc. Se bem que já existe, né, agravante nesse sentido, enfim. Então ele meio que estava chovendo um pouco no molhado, mas talvez pelo fato de que existe no bolsonarismo uma crença na possibilidade de conquistar voto feminino através desse tipo de sinalização, esse PL até tem uma certa plausibilidade de ser aprovado, mesmo que demore um pouco, principalmente por conta do comportamento do Davi Alcolumbre. Então tem essa possibilidade. Eu não sei se da perspectiva eleitoral pro Flávio Bolsonaro isso faz muito sentido, porque de um modo geral a maioria das mulheres brasileiras não se considera feminista, é uma pequena maioria, mas ainda assim é uma maioria. Na verdade, a adesão ao feminismo está diminuindo tem diminuído ao longo dos últimos anos, de modo que a maioria das mulheres que potencialmente votaria no Flávio Bolsonaro provavelmente já não se identifica como feminista. Ela pode ser contrária a determinadas pautas conservadoras, ou pelo menos a determinados discursos conservadores, mas não se identificam propriamente como feministas. Então, não sei se esse tipo de sinalização necessariamente atrairia votos numa eleição que já está bastante polarizada e é uma eleição em que, bem, pelo menos visto ali da perspectiva política dominante, é uma eleição que é bastante ideológica, né? No sentido que tem ali distinções mais ou menos claras entre os posicionamentos típicos de cada lado. Existem muitos elementos transversais também, no sentido de bolsonaristas que são contra privatizações e petistas que são ultraconservadores, né, em questões morais. Isso aí, na verdade, não é tão incomum, mas de modo geral existem certos alinhamentos típicos. Então não sei se isso mudaria muita coisa para o Flávio Bolsonaro, porém, pelo fato de que existe essa busca dos bolsonaristas, ou pelo menos da campanha, da pré-campanha do Flávio Bolsonaro por conquistar voto feminino, existe até uma plausibilidade de que, superada a questão do alcolumbre, esse PL da misoginia seja aprovado. Ele se insere, como já foi dito, na mesma lógica de outras mudanças legislativas ou mudanças jurisprudenciais em relação ao combate ao discurso de ódio. Tem as suas especificidades, evidentemente, mas se insere no mesmo tipo de lógica, no mesmo tipo de modelo legislativo, tanto que a ideia sempre é o de estender a definição, de estender o tipo penal do racismo para albergar também outros tipos de conduta. Agora, apesar dele se inserir também no debate sobre feminicídio, eu sou cético em relação à possibilidade disso impactar positivamente na luta pela diminuição dos feminicídios, porque existe uma série de mitos em relação ao tópico, né, pela maneira como a mídia de massa trabalhou e também pela maneira como a esquerda tem trabalhado essa questão, que aquele que vê um vínculo entre discursos conservadores, né, por exemplo, isso que se fala aí em relação a esse tema de Red Pill ou o que quer que seja, e o assassinato de mulheres. Como, na verdade, estatisticamente, a maioria dos feminicídios em contexto de violência doméstica tem sido cometidos por pessoas que já têm histórico de violência em outros temas, em outras partes do Código Penal, como participação em tráfico de drogas, latrocínios, ou outros atos de agressão contra outras pessoas que não são mulheres em relação ali em relação doméstica, né, em relação familiar, roubos e assim por diante. Então, a maioria dos feminicidas são, na verdade, criminosos comuns, né? Isso é algo no âmbito de 70% a 80% dos feminicidas. De modo que, nesse caso, diretamente em relação aos feminicídios, independentemente do mérito próprio ali do PL da misoginia, mudanças legislativas em relação à segurança pública de um modo geral, albergando também essa questão do feminicídio, teria um impacto bastante maior do que o PL da misoginia em si. Porque também em muitos casos recentes que foram bastante noticiados, algo muito comum que a gente via eram pessoas que eram soltas por juízes, né? Porque o Brasil tem aberrações como audiência de custódia e uma série de outras coisas defendidas especificamente pelos garantistas e abolicionistas penais, que muitas vezes tendem a ser também os mesmos apoiadores do PL da misoginia. Então a pessoa é solta, né? Sai em liberdade, a primeira coisa que a pessoa faz é assassinar a ex-mulher ou a companheira, ou o que quer que seja, né? Então existem dissonâncias muito graves na maneira pela qual o Estado brasileiro vê a criminalidade, e sem falar em outras coisas, como o fato de que, por exemplo, delegacia da mulher são poucas no Brasil, elas não funcionam 24 horas, são pouquíssimas que funcionam, e na prática só na delegacia da mulher, apesar de, como ter sido dito, ela não ter talvez o mesmo tipo de prestígio, isso na perspectiva dos próprios policiais, ainda assim é onde estão as pessoas que levam mais a sério esses problemas, né? Eu já acompanhei como colega, né? Como pessoa que mantém relações de amizade com outras pessoas. Já acompanhei um caso recente, né? De problemas desse tipo, não em relação a marido e mulher, mas em relação também a um contexto familiar propriamente. E atendimento de verdade, a pessoa só recebeu, a mulher em questão, a menina em questão, só recebeu na delegacia para a mulher. E só ali mesmo ela se sentiu suficientemente compreendida em relação às necessidades dela. Então essa falta também de uma infraestrutura de atendimento específico voltado para a mulher em situação de violência doméstica, bem como esses problemas do judiciário brasileiro de ter uma dificuldade de lidar com a criminalidade violenta, né, para prender, por exemplo, pessoas por discurso, né, por fala, é uma maravilha. No Brasil é muito tranquilo. Agora, existe uma dissonância inexplicável em relação a pessoas que cometem crimes violentos no Brasil, que são muito facilmente soltas, seja em audiência de custódia, seja em outros contextos. Então, uma abordagem específica em relação ao feminicídio depende mais de mudanças e uma série de outras coisas, como a questão da delegacia das mulheres, bem como talvez o fim da audiência de custódia, um endurecimento geral em relação a crimes violentos, do que em relação aos méritos específicos que o PL da misoginia possam ter.
0: Ok, Rafa, muito obrigada. Bom, a gente, agora são 19 para as 6, a gente precisa, infelizmente, nos despedir do nosso convidado de hoje, Paulo Souza, cientista político, professor de pós-graduação da Fundação Escola de Sociologia e Política de São Paulo, pesquisador e coordenador de parcerias do Instituto Democracia em Xeque. Olha, Paulo, foi uma honra tê-lo aqui, viu, com a gente no Entretanto, mais uma vez, e é claro, sem ser repetitiva, mas é claro que eu vou estender esse convite para uma próxima ocasião. Mas antes de você dar o seu tchauzinho por hoje, eu gostaria de te pedir uma dica para os nossos ouvintes.
4: Tá ótimo, eu agradeço mais uma vez a gentileza de vocês, o convite. Estou sempre à disposição. E eu gostaria de indicar, né? Vou deixar alguma dica aqui, o último livro do sociólogo espanhol Manuel Castells, que ficou muito famoso por ser um dos primeiros, se não o primeiro com mais relevância na área, a fazer um grande estudo aprofundado, né, sobre a sociedade em rede ali a partir da internet na virada do século. Ele lançou recentemente Sociedade Digital, que traz, né, diversas questões aqui de contextualização e atualização, né, que de temas que estavam na sociedade em rede e que agora já podem ser compreendidos numa sociedade digital, onde o maior ou menor grau todas as pessoas já estão, né, mais ou menos imersas. É um livro muito interessante. Castells é sempre alguém que traz muitos dados de diversos estudos e fácil de ler. Então eu deixo para vocês aqui. E para finalizar, né, eu gostaria só de deixar um ponto aqui sobre o comentário do Rafael, me desculpa, mas eu vou precisar falar, que é, primeiro, o cuidado que a gente precisa ter quando a gente, né, vai tratar algo tão importante sobre a misoginia e de não elencar quem são aqueles principais responsáveis por diversos desses problemas, né? Nós temos no estado de São Paulo, por exemplo, um governo dessa extrema direita bolsonarista que fechou delegacias contra a mulher. O que é importante quando a gente traz questões de uma lei nacional, que isso vale para diversos outros exemplos que nós temos aí desde a nossa redemocratização, que foram as pressões que a nossa Constituição trouxe. Nós fazemos, né, a constitucionalidade pressiona os governos de Estado, né, e cria parâmetros para os governos de Estado terem que executar diversas das políticas públicas e também de questões de segurança. É assim com todo o processo da assistência social, é assim com todo o processo das questões relacionadas à saúde mental, que podem ter demorado, mas se tornaram algo necessário e passou a fazer parte de forma mais séria do debate. Então, nessa situação extrema, com todas as questões relacionadas a que ele traz de dados, que eu acho que inclusive a gente precisa tomar cuidado quando a gente quase isenta Red Pill nesse processo, porque não é, Red Pill, ele é uma correia de transmissão da comunicação desse discurso, né? Então, por mais que sejam aqueles mais violentos que cometem o feminicídio, nós temos uma série de violências contra as mulheres nesse processo, e isso se, né, se estende a pessoas LGBT e outros grupos, a gente tem uma oportunidade com o PL da misoginia de aumentar a pressão, de aumentar a inclusão e necessidade dessa infraestrutura. Então, é só mais essa observação, porque a gente precisa tomar cuidado, porque nesse discurso, não sei se mudar muito, talvez nem a escravidão tivesse acabado no Brasil, tá bom? Boa noite para vocês e até a próxima.
0: Muito obrigada. Boa noite, Paulo. Bom, a gente vai seguir aqui porque a gente vai continuar agora com o Giro dos Repórteres.
5: Brasil adentro.
6: Pelo menos 21 pessoas foram presas, 3 suspeitos baleados e 6 fuzis apreendidos durante mais uma fase da Operação Contenção, realizada nesta terça-feira pelas polícias civil e militar, na Cidade de Deus e Vila Sapê, em Jacarepaguá, e na Muzema. Uma central clandestina de internet também foi fechada durante as diligências. A ação teve como objetivo enfraquecer a estrutura do Comando Vermelho, impedir a expansão territorial da facção e combater roubos de cargas e veículos. Segundo as investigações, a quadrilha mantinha uma estrutura organizada, com integrantes responsáveis pelo tráfico de drogas, vigilância armada, comunicação por rádio, segurança de criminosos e monitoramento dos acessos às comunidades. Os policiais também identificaram publicações em redes sociais nas quais os criminosos exibiam armas, drogas, rádios comunicadores e símbolos da facção. De acordo com o delegado André Neves, diretor do Departamento Geral de Polícia Especializada, a ação desta terça-feira foi um duro golpe ao grupo criminoso que explorava a região das mais variadas formas.
7: No dia de hoje realizamos essa grande operação com esses números expressivos até o momento. É uma quadrilha que foca não só no roubo de veículo, é uma investigação da DRFA, que mostra roubos de veículo, expansão territorial, domínio de internet, domínio de toda essa gama de serviços que a facção explora. Na verdade, a briga pelo domínio territorial, né? Porque essa ânsia de tomar a comunidade de Rio das Pedras para que possa explorar toda aquela gama de serviços que coloca toda a comunidade refém disso.
6: A ação mobilizou equipes do Departamento Geral de Polícia Especializada, do Departamento Geral de Polícia da Capital e da Coordenadoria de Recursos Especiais. Também participaram policiais do Comando de Operações Especiais, do Batalhão de Operações Policiais Especiais e do Batalhão de Polícia de Choque. De acordo com a Secretaria Municipal de Saúde, por causa da operação policial, 3 unidades de atenção primária que atendem a região tiveram o início do funcionamento suspenso durante a manhã. Desde o início da operação Contenção, em outubro do ano passado, mais de 380 pessoas foram presas. Também foram apreendidas cerca de 490 armas, entre elas 196 fuzis e mais de 51.000 munições. Reportagem Paulo Fonseca.
0: 5h48, a gente vai aproveitar o Paulo Fonseca para trazer mais detalhes pra gente sobre a ampliação da vacina contra a Covid-19. Pois é, gente, isso para grupos prioritários aqui no Rio de Janeiro. Não fica de fora, não. Então vamos às informações com o Paulo.
6: A Prefeitura do Rio começou a oferecer nesta terça-feira a vacina atualizada contra a cepa LP8.1 da Covid-19 para idosos com mais de 65 anos, pessoas imunocomprometidas, aquelas cujo sistema imunológico está enfraquecido ou não funciona corretamente, o que aumenta o risco de infecções e de formas graves da doença, além de pessoas com deficiência permanente. A ampliação da campanha foi possível após o recebimento de um novo lote de doses enviado pelo Ministério da Saúde. As gestantes, que já faziam parte da primeira etapa da campanha, continuam aptas a receber o imunizante. Já os demais grupos grupos prioritários serão contemplados de forma gradual, à medida que novas remessas da vacina forem enviadas pelo governo federal, conforme afirmou a Secretaria Municipal. A Secretaria de Saúde reforça que a vacina é segura, passou por todas as etapas de avaliação e continua sendo a principal forma de reduzir os riscos de internações e mortes causadas pela Covid-19. Para receber a dose, é necessário apresentar um documento de identidade e, se possível, a caderneta de vacinação. O imunizante está disponível nas 241 unidades de atenção primária do município, como as clínicas da família e os centros municipais de saúde, além das unidades do Supercentro Carioca de Vacinação, em Botafogo, na Zona Sul, no Parque Shopping Campo Grande, na Zona Oeste, e no Shopping Nova América, na Zona Norte. A prefeitura orienta também que a população procure a unidade de saúde mais próxima para manter a vacinação em dia. Reportagem Paulo Fonseca.
0: Olha, agora a gente vai com o Lucas de Andrade. Por quê, gente? Uma operação do Ministério Público resultou na prisão de

0: A corporação, que revelaram uma redução nos índices de roubos e furtos nas 12 áreas atendidas, na base de comparação anual. Carnevale afirmou que a Força Municipal tem sido procurada por outros municípios da região metropolitana, como Duque de Caxias, para replicar o modelo de atuação, cuja jurisdição está acordada com decisão do Supremo Tribunal Federal e em conformidade aos métodos de treinamento de forças de segurança de atuação nacional.
1: A gente fez um curso de formação policial com a PRF, com a Senasp, não houve distribuição de arma de fogo, por assim dizer. Houve um treinamento, uma capacitação e uma qualificação desses agentes. E por isso, a gente fica muito honrado, né, dentro dessa iniciativa da Prefeitura do Rio, de ser procurado, sim, né, por outros municípios para buscar essa metodologia de qualificação. Então a gente, né, foi buscado, sim, pela Prefeitura de Duque de Caxias. Recentemente a gente também está estabelecendo contato com a Prefeitura de Teresópolis, São Pedro Aldeia, enfim, municípios do Grande Rio, da região metropolitana, do interior, tem olhado para a cidade do Rio de Janeiro para buscar, sim, essa metodologia e, dentro do que for possível, a gente vai buscar referenciar esse trabalho para que outras boas práticas sejam alcançadas também por cidades vizinhas e parceiros.
0: Agentes da Força Municipal atuam em 5 regiões da cidade. No centro, guardas armados patrulham as imediações entre a rodoviária Novo Rio, o Terminal Gentileza e a Estação Leopoldina, além do perímetro entre a Central do Brasil, a Avenida Presidente Vargas, o Campo de Santana e a Cinelândia. Na Zona Norte, a divisão de elite está presente na região da Grande Tijuca, entre a Estação São Francisco Xavier e a Praça Afonso Pena, e também no eixo entre a Estação Meyer e o Caxambi. Questionado sobre relatos de roubos de cabos e furtos de pedestres e motoristas, tanto no centro quanto na Zona Norte, Breno Carnevale afirmou que a Força Municipal pretende reforçar o efetivo de agentes nas localidades, mas ressaltou que existe um planejamento que precisa ser seguido para a adequação da corporação em toda a cidade.
1: A gente tem muito cuidado para que a gente não fique imediatamente após um acontecimento deslocando a nossa força municipal e colocando em xeque todo o planejamento que está sendo feito e que tem alcançado bons resultados, seja por conta de prisões e recuperações de bens furtados e roubados, seja para a diminuição dos índices na área que a força já atua. Agora, evidentemente, se a gente diagnosticar, né, com base nos dados, nas evidências, uma quantidade razoável de registros de furto e roubo em determinada região, não há problema ou prejuízo nenhum de avançar com a Força Municipal para essa área. Toda a área de atuação que a Força Municipal começa, esse planejamento é integrado com os batalhões das áreas.
0: Na Zona Sul, a Força Municipal abrange as áreas de Jardim de Alá, Flamengo e Botafogo. Na Zona Oeste, a divisão de elite atende os perímetros das estações de trem e dos calçadões de Campo Grande e Bangu. Na Zona Sudoeste, desde 5 de julho, a corporação atua entre o Terminal Jardim Oceânico e a Praça do Ó, e entre a Avenida Ayrton Senna e a Avenida das Américas. Em 4 meses, agentes apreenderam uma pistola, 10 réplicas e 49 armas brancas e recuperaram 163 celulares, 168 motos e 15 cordões. Reportagem Lucas de Andrade.
2: Olha, gente, vocês viram aí que o Lucas falou, na verdade, sobre as ações, o novo balanço das ações sobre a Força Municipal nos primeiros meses de atuação. Agora sim, a gente vai chamar a operação do Ministério Público, que resultou na prisão de 2 investigados por um esquema de corrupção em eventos náuticos, isso em Búzios. Vamos à reportagem.
0: O subsecretário municipal de Turismo de Armação dos Búzios e policial civil aposentado Sérgio Ferreira dos Santos foi preso nesta terça-feira, acusado de integrar um esquema de corrupção para autorizar festas em embarcações no município, na região dos Lagos. Também foi preso Higênes Lopes Santos Filho, ex-coordenador de trânsito e transporte de Búzios e atual presidente da cooperativa Cooper Búzios. Os dois foram encaminhados à delegacia da cidade. Com eles, foram apreendidos celulares e documentos. De acordo com o Ministério Público, os investigados cobravam entre 1.000 e 3.000 reais para permitir a realização de festas náuticas, sem a emissão formal de alvarás, e deixavam de fiscalizar os eventos. As investigações indicaram ao menos 38 episódios de corrupção operação em um esquema que teria funcionado entre janeiro de 2021 e março deste ano. Os mandados de prisão preventiva foram cumpridos pela Coordenadoria de Segurança e Inteligência do Ministério Público do Rio de Janeiro, a partir de denúncia do Grupo de Atuação Especializada de Combate ao Crime Organizado. Ao todo, 4 pessoas foram denunciadas pelo Ministério Público e responderão pelos crimes de organização criminosa

0: Lavagem de dinheiro e corrupção. Além das prisões preventivas, a justiça determinou mandados de busca e apreensão nos endereços dos 4 denunciados. A decisão da segunda vara especializada em organização criminosa suspendeu o exercício das funções públicas dos acusados e ordenou o sequestro de bens no limite de R$500 mil. Procuradas, a Prefeitura de Búzios, a Secretaria de Turismo e a Coper Búzios não retomaram o pedido de comentário. As defesas dos investigados não foram localizadas. Reportagem Lucas de Andrade.
1: Olha, gente, 4:03, já está aqui ao meu lado o Vinícius Fernandes, trazendo sempre informação de qualidade. E hoje ele vai falar que a Prefeitura do Rio de Janeiro começou a implantar um novo sistema digital de estacionamento rotativo na cidade. Então vamos à informação com ele. Muito boa tarde. Já vou dizer boa tarde, né? 6:03. Boa tarde, Vini.
2: Boa tarde, Isa. Boa tarde a todos os ouvintes que acompanham o Entretanto Rio Rotativo Digital, que começa a funcionar em fase de testes a partir de sexta-feira em 7 áreas no entorno da Lagoa Rodrigo de Freitas, aqui na zona sul da capital fluminense. A Prefeitura do Rio publicou um decreto que regulamenta o serviço, que substitui os antigos talões de papel pelo pagamento digital por meio do aplicativo Jaé. A tarifa permanece em R$2 por até 2 horas de permanência, com possibilidade de renovação até o limite de 6 horas. Nessa primeira etapa serão disponibilizadas 670 vagas, incluindo espaços destinados a motocicletas, idosos e pessoas com deficiência. O pagamento então será feito diretamente pelo aplicativo, que identifica a localização da vaga por meio de GPS e permite a compra do ticket com Pix ou cartão de crédito. O prefeito do Rio, Eduardo Cavalieri, afirma que o novo sistema moderniza o estacionamento rotativo, aumenta a transparência e acaba com os talões de papel.
3: O Rio Rotativo Digital é o fim dos talões, é o fim, né, daqueles flanelinhas que achavam que podiam extorquir a população. Aliás, é o fim, né, de certas organizações que achavam que podiam explorar a mão de obra, né, e áreas públicas da cidade. O sistema Rio Rotativo Digital, ele dá mais poder para o cidadão, ele gera mais transparência no sistema, pagando pelo aplicativo diretamente, super fácil, simples. Pagou 2 horas, 4 horas ou 6 horas, não tem erro. É exatamente como antes, mesmo valor de antes, só que agora é digital, mais seguro, mais fácil, mais transparente e melhor para o cidadão e, obviamente, para quem quer trabalhar sério como guardador na cidade do Rio de Janeiro.
2: A implantação será gradual, conforme a instalação da nova sinalização nas vias. Durante esse período de adaptação, os motoristas serão orientados sobre as novas regras e não serão autuados apenas por descumprimento das normas específicas no novo sistema. O decreto também cria um novo modelo de atuação para os guardadores de veículos cadastrados. Eles passarão por treinamento para auxiliar o monitoramento da ocupação das vagas por meio da plataforma digital, mas não terão poder para aplicar multas. A fiscalização continuará sendo responsabilidade exclusiva da autoridade de trânsito, com base nos registros eletrônicos do sistema. Isso.
1: Prático, né? Eu achei bastante prático, Vini. Agora, Vini, aproveitando aqui os nossos segundos finais, porque o Everaldo já tá olhando pra gente cara feia, né? Everaldo, ó, olhou com cara de brabo, então vamos falar aqui rapidinho. Vamos agilizar aqui. É, ó, a gente tá já no final aí do jogo, praticamente 2-0 para a Espanha. Eu jurava que a França ia ganhar essa Copa, você acredita?
2: Tô, todo mundo agora.
1: Todo mundo, mas eu jurava mesmo. Eu achava que ia ser, tava brincando aqui.
2: Mas a Espanha
1: acabou. Aí, loucura. Você imaginava esse placar? 2-0? Nem um golzinho.
2: A França realmente.
1: É, a França dessa vez.
2: Mbappé agora apareceu nas imagens da TV.
1: Pois é, a Lelebré, né? É, agora já era o França. Realmente, agora vamos ver, né? Amanhã a Argentina aí. Argentina, quem mesmo?
2: Inglaterra.
1: Seremos ingleses todos amanhã. Vamos tomar o nosso chá da 5 aqui. Torcendo pra Argentina ou não?
2: Sobre. Não quer opinar, né?
1: Opina sim, pô.
2: Não, eu sou a favor nem contra nenhuma ou nem outra.
1: Muito pelo contrário.
2: É porque o Brasil já caiu, então já.
1: Ah, gente, acho que a gente tem que ter opinião nessa vida. Negócio de falar, eu não sou a favor nem contra, muito pelo contrário, tem que ter personalidade.
2: Me deixa fora dessa.
1: É mesmo?
2: Vou tomar meu cafezinho lá que é melhor.
1: Então tá bom, então tá bem. Então é isso. Amanhã a gente conversa melhor. Vamos ver, vou arrancar do Vini, que depois eu conto aqui pra vocês. Mentira, não conto nada. Então, beijo, até amanhã, às 16h no Entretanto.
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7: Olá, ouvintes, sejam bem-vindos ao podcast Em Órbita. Por aqui nós vamos trazer novidades e debater temas importantes no mundo da ciência e da tecnologia. Eu sou a Dani Zanata, nós vamos ao ar 3 vezes na semana e você pode nos ouvir tanto nas plataformas de áudio quanto na Rádio Sputnik, na Metropolitana 80.5 FM do Rio de Janeiro. Lembrando a você que nos ouve que o nosso WhatsApp está aberto para receber dúvidas de tecnologia no quadro Ajuda Tech, lá no finalzinho do episódio. Então manda pra gente aqui o que você tá querendo entender melhor de tecnologia que a gente explica pra você. Manda um alô pro número 21 98065 0066, 21 98065 0066. Neste episódio você vai saber sobre tubarões andantes ou tubarão que anda. É isso mesmo, um grupo de animais com poucas espécies descobertas que podem nadar ou andar pelos mares, mas também tem a habilidade de caminhar em superfícies resistindo a taxas baixas de oxigênio, ou seja, pode ficar um certo tempo fora da água. Os tubarões costumam ser associados à velocidade, aos grandes oceanos e aquela imagem de predadores que dominam a água, mas a ciência continua mostrando que esse grupo de animais é muito mais diverso do que o nosso imaginário popular. E uma das descobertas mais curiosas dos últimos anos é de pesquisadores que identificaram na Papua Nova Guiné, um país localizado na Oceania, na região conhecida como Melanésia. E é essa espécie de tubarão que é capaz de caminhar. Isso tudo graças às adaptações evolutivas que permitem essa espécie suportar baixos níveis de oxigênio. Esse seleto grupo de tubarões andantes, encontrado apenas nas regiões da Austrália, Indonésia e Papua Nova Guiné, são de porte pequeno e vivem em ambientes rasos e complexos. Essa descoberta vem reforçando o quanto ainda devemos conhecer sobre a biodiversidade marinha. E os tubarões caminhantes são apenas algumas das espécies incríveis encontradas nos oceanos. Agora, para explicar como essa espécie de Papua Nova Guiné desenvolve essas capacidades e entender as condições que favorecem essas espécies, estamos recebendo a especialista no assunto, nossa convidada Carla Soares, que é bióloga, pesquisadora em evolução e morfologia no Laboratório de Condrictes, do Instituto de Biologia e professora de Zoologia da Universidade Federal do Rio de Janeiro. Bem-vinda, Carla, ao Em Órbita. Muito obrigada pela sua participação aqui conosco.
8: Olá, obrigada pelo convite mais uma vez. Estou aqui para exatamente, como foi iniciado agora a nossa conversa, responder perguntas da melhor maneira possível e, de repente, até mesmo indicar possíveis fontes para mais conhecimento também.
7: Tá certo, Carla. Eu vou começar bem do princípio aqui, porque quando a gente pensa em tubarões, normalmente nós imaginamos grandes predadores nadando em mar aberto, né? Só que a ciência continua mostrando que a natureza consegue ser muito mais surpreendente do que propriamente a nossa imaginação. Afinal, então, explica pra gente se esse tubarão andante, a gente pode considerar que realmente ele caminha em terra firme?
8: Sim, de fato ele realmente realiza um movimento muito similar à caminhada, né? Ou seja, a alternância de nadadeiras para que ele possa realmente sustentar o próprio corpo em terra firme, algo que ele também consegue fazer no ambiente marinho, né? Então ele consegue também se debruçar sobre o chão, né? Enfim, sobre o solo submarino e assim conseguir também fazer essa alternância, ou seja, uma caminhada. E não só essa espécie, mas também algumas outras dessa mesma família também conseguem fazer esse mesmo tipo de comportamento. Esse comportamento, inclusive, ele não é só específico ou exclusivo de tubarões. Existem raias também que conseguem fazer exatamente esse tipo de movimentação que a gente chama de nadadeira, sendo que em geral as raias conseguem fazer somente nas nadadeiras traseiras, né? Que são nadadeiras que são similares ao que a gente chamaria de pernas das raias. Então é uma coisa bem parecida com o nosso caminhar, né? Claro que o caminhar deles também vai ser diferente de nós humanos, porque somos bípedes, né? Então a gente usa somente os nossos membros posteriores, mas eles conseguem fazer essa alternância como, por exemplo, cachorros, gatos, né? Que são animais que são bem próximos a gente, que também fazem esse tipo de alternância dos membros para conseguir realmente ir adiante, né? Conseguir colocar, projetar o corpo à frente. Então sim, é uma caminhada de fato.
7: Então essas nadadeiras, elas funcionam quase como patas mesmo?
8: Sim, elas conseguem funcionar de maneira similar, embora não é exatamente como a gente vai observar em organismos, né, em animais terrestres, né? Então a gente observa que essas nadadeiras ainda possuem também a função de agir como remos, ou seja, para que elas consigam também nadar no ambiente marinho, né, e também fazer essa projeção de natação adiante, mas no ambiente terrestre, ou seja, esses animais eles fazem isso em condições que sejam requeridas, né, ou seja, quando eles se veem em algum momento, algum cenário em que seja necessário fazer talvez essa busca por outras forças de maré, essa busca por outros lugares que tenham água. Então essa incursão para fora, né, essa excursão para fora do ambiente, na verdade ela se dá muito por necessidade ou pelo menos por contexto e em geral esses animais não ficam muito tempo fora d'água, né, eles ficam um pouquinho de tempo, né, para que eles possam também reservar um pouquinho de água dentro das branquias, enfim, para que eles consigam também respirar um pouco desse ar que fica contido nas branquias ainda, para que depois eles consigam retornar ao ambiente marinho, até porque eles não fazem nenhum tipo de respiração aérea, né, então é bom também mencionar que não há nenhum tipo de órgão nesses tubarões que possibilite que eles consigam viver em um ambiente terrestre e aéreo, ou seja, que nem a gente que tem pulmão, por exemplo. Então esses tubarões também têm brânquias, e essas brânquias elas são órgãos que vão facilitar essa troca gasosa, ou seja, inalar oxigênio e liberar gás carbônico, assim como a gente faz, somente em um ambiente marinho, somente em um ambiente aquático. Então é uma coisa bem curta, né, e geralmente só em momentos muito específicos que ele vai fazer essa saída do ambiente aquático.
7: Certo. Você fez uma comparação com as arraias e até a gente fica pensando anatomicamente, né? Porque se a gente tem uma ideia do andante como um cachorro e tudo mais, a gente tem um ponto de vista da estrutura anatômica. E essa característica de caminhar do tubarão, como é que isso acontece? Se você puder explicar, né? Isso anatomicamente nele.
8: Então, anatomicamente, esses tubarões, eles vão possuir nas nadadeiras tanto peitorais quanto pélvicas, né, que são os membros superiores e inferiores no nosso caso, eles vão possuir alguns músculos que são um pouquinho mais especializados para esse tipo de movimentação da nadadeira, né? Então a nadadeira, ela vai se movimentar de maneira que não só ela consiga exercer uma função de andar, né, de progredir, né, adiante, mas também para que ele consiga fazer um movimento mais fino no sentido de sustentar o próprio peso e ainda assim conseguir ir adiante. Esse tipo de musculatura não é musculatura que é exatamente equivalente ao que a gente vai encontrar em nós mesmos, humanos, ou até mesmo em outros organismos que são terrestres, né? Então são coisas mais específicas, que não dá para fazer uma comparação, né? Enfim. Mas de fato, anatomicamente é algo que funciona de maneira similar, né? Então a gente tem, falando de evolução, a gente vai considerar estruturas que são aquelas que vão ser totalmente equivalentes, ou seja, o músculo que é usado para abrir a nossa boca é o mesmo músculo que abre a boca dos tubarões. Só que na questão das nadadeiras, não é exatamente o mesmo músculo, porque ele não tem a mesma origem, ele não surge igual, enfim, uma série de coisas que a gente considera para ver se é equivalente ou não. No caso dos tubarões ainda, o que é interessante é que as nadadeiras também não vão possuir nenhum tipo de dito especializado, né? Ou seja, a gente vai ter, no nosso caso, nossos membros têm, na porção mais externa, né, mais extrema, a gente tem dígitos que vão também auxiliar a nossa caminhada, né, nossos dedos dos pés, enfim. E no caso deles, não. Esses dígitos não existem. Não tem exatamente esse refinamento, né, ou seja, essa capacidade de mobilidade da parte mais extrema das nadadeiras. Então, o exercício desse caminhar vai acontecer muito mais próximo do corpo, né? Então, imagina como a gente, no caso deles, eles andam muito mais se apoiando nos ombros do que nos braços, como a gente poderia pensar no caso de gatos, cachorros e vários outros animais terrestres.
7: E olhando especificamente para esse tubarão de Papua Nova Guiné, ele pertence, Carla, a um grupo muito específico de tubarões, né? O que diferencia essa espécie dos tubarões que a gente conhece popularmente?
8: Então, esses tubarões, eles fazem parte de uma ordem que a gente chama de Orectolobiformes, vários nomes que a gente tem na ciência para designar, né, e caracterizar as espécies por aí. Esse grupo de tubarões, ele é relativamente próximo, né? Ele é primo, né? Um primo mais ou menos próximo de animais, né, de tubarões que a gente reconhece facilmente, né? Então, os tubarões mais famosos que a gente sempre vê por aí são o tubarão branco, tubarão baleia, né, tubarão tigre azul e por aí vai. Inclusive, é interessante até pontuar que desses que são os mais conhecidos, né, que são de ordens próximas, mencionei inclusive que o tubarão baleia é um desses que a gente geralmente reconhece, né? Então, a gente tem representações dele em várias mídias, inclusive em filmes de animação recentes, enfim. E esse tubarão, ele é da mesma ordem. Só que ele é um tubarão muito específico em termos de hábito, em termos de até mesmo de movimentação do corpo em si. Então a gente consegue posicionar esse grupinho de tubarões que consegue fazer essa excursão para fora d'água dentro do mesmo grupo dos tubarões-baleia, né, por uma série de características anatômicas que eles possuem. E eles ainda também, essa mesma ordem também é mais relativamente próxima de ordens de tubarões que a gente reconhece facilmente.
7: E
8: existe um outro grupo de tubarões que não é nem um pouco conhecido, e esses são bem mais específicos e bem mais difíceis de a gente encontrar por aí também.
7: Mas esses que você menciona que são mais difíceis são os andantes.
8: Na verdade, os que a gente quase não reconhece por aí, tem um outro grupo, né? Na verdade, tem outros grupos de tubarões que são, que a gente tem na classificação, enfim, que quase ninguém sabe que existem, né? Então, por exemplo, quando a gente vê, inclusive, em notícias, por exemplo, tubarão pré-histórico, tubarão fantasma, tubarão bruxa, né? Então, são tubarões muito bizarros em formas, de maneira geral. Ou tubarões, por exemplo, que têm, que conseguem ter bioluminescência, enfim. Então, são tubarões que são muito, com uma forma muito diferente do tubarão que a gente geralmente imagina, né? Então tem ainda outros grupos, além desses que andam, né? Que também é um grupo bem específico dessa ordem, que quase ninguém reconhece, que também é uma diversidade muito interessante também de ser estudada e melhor investigada. Então a gente tem um universo muito grande de tubarões, que é muito mais diverso, muito mais rico do que o que a gente vê de diversidade, inclusive representada nas mídias, né? Que quase sempre é tubarão branco, tubarão tigre e só, parece que só tem isso de tubarão.
7: Sim, que é o que, e bem como você falou, né? Muito em filme, desenho animado, e propriamente aqueles que a gente consegue ver a olho nu ali, né, em alto mar, realmente chama muito a atenção. E quando você falou agora dessas espécies, esse tubarão andante específico, ele é espécie Hemicilium, né?
8: Uhum.
7: Só que recentemente foi descrita uma nova espécie, que é o Hemicilium do Dionai, que fala, né?
8: Isso, isso.
7: Explica pra gente o que chama a atenção de vocês enquanto pesquisadores, como é que vocês confirmam cientificamente que um animal representa uma nova espécie. O que que tem de aparência nele ou de característica para ele ser uma nova espécie?
8: Então, esse é um processo bastante longo, né? E bastante complexo, né? Que é o que a gente geralmente vai realizar dentro da taxonomia, que é essa área do conhecimento que vai investigar e vai tentar exatamente organizar um pouco da diversidade que a gente vê no mundo. Então, para que a gente consiga reconhecer uma espécie enquanto nova, ou seja, diferente do que já está descrito e conhecido, é um longo processo em que a gente vai se debruçar sobre tudo que já existe, já documentado, sobre as espécies que já são descritas. E, além disso, a gente também tem que sempre comparar, né? Então, é sempre um universo de comparação. Então, a gente vai comparar, por exemplo, não só características morfológicas, né, da forma desse animal, como, por exemplo, enxergar a coloração, avaliar também, por exemplo, não só a coloração, mas as medidas do corpo também, né, para ver se tem alguma medida diferente, ou seja, uma nadadeira maior, um olho maior, ou um olho mais para frente do que para trás, enfim. E também, e até mais do que isso, a gente também considera características que são internas, né, da anatomia, então, por exemplo, do esqueleto, do crânio, ou até mesmo do clasping, por exemplo, que é um órgão que tubarões têm, quando machos, que ajuda na cópula, né, ou seja, são órgãos reprodutores dos machos. Mas ainda assim, a gente não só considera somente a morfologia, a gente também vai além e ver também características moleculares, né? Vai atrás do DNA para conseguir também comparar e ver se, por exemplo, se tem alguma diferença a nível molecular que justifique, né? Que possa, no caso, ajudar a gente a entender quão diferente essa nova linhagem, essa nova forma estaria em relação às já conhecidas. Então, é um processo bastante complexo e, no geral, o que é interessante também comentar é que a gente, quando propõe uma espécie nova, assim como quase tudo, pelo menos tudo na ciência, essa espécie nova, ela também é passível de refutação. Então, a gente não propõe uma espécie nova esperando que ela seja eterna. A gente espera que ela seja uma espécie que tem uma argumentação boa, tem evidências que levem a gente a sustentar isso como sendo uma espécie, né, que seja diferente das demais, mas pode haver evidências futuras ou mais espécimes, mais indivíduos coletados, mais conhecimento, mais técnicas avançadas, permitam que a gente olhe para esse novo dado e veja que, na verdade, essa espécie que antes era considerada nova, na verdade seja uma variante, ou seja, uma variação muito desconhecida ou muito ampla, enfim, de uma coisa já conhecida. Então, a gente pode, ainda assim, considerar que as espécies de hoje, elas podem, na verdade, serem variações que a gente não compreende no momento atual, ou até mesmo considerar que tem coisas que a gente acha que é tudo a mesma coisa, e na verdade são coisas diferentes, ou seja, que a gente pode chamar de espécies diferentes daqui a algum tempo. Então, a taxonomia, que é essa área do conhecimento, ela também é viva e também é ciência. Então, logo a gente, uma espécie que foi descrita hoje, ela pode não ser mais considerada válida, ou seja, uma espécie nova no futuro, né? Então, é bastante complexo e é uma coisa que a gente realmente depende de novas técnicas, depende de novos dados e de novas análises que permitam que a gente consiga fazer essa comparação de maneira frequente. É uma área que, inclusive, é muito interessante porque ela é algo dual. né? Então, algo mais ambíguo, né, de maneira geral. Então, ela tanto é uma área que é muito importante porque ela vai nomear coisas, e como ela vai sugerir nomes, ela precisa ser estável. Não dá para sugerir vários nomes por aí e achar que esses vários nomes vão mudar o tempo todo. Não dá para ser assim. Tem que ser um processo bastante verificável, bastante sério, para que a gente não faça vários tipos de propostas e depois vá atrás muitas vezes, mas ela também continua sendo uma área da ciência. Então, apesar de ser estável ou prezar pela estabilidade, ela também precisa ser ciência e ser refutada. Algo que fica entre esses dois mundos, né? Então, é esse grande complexo de coisas que a gente precisa considerar. Uma vez que a gente enxerga as evidências, a gente propõe uma espécie nova, sabendo que aquela espécie nova é uma hipótese. Ou seja, ela pode vir a não ser mais uma espécie nova daqui a 10 anos, por exemplo.
7: E ainda na pesquisa, me bateu uma curiosidade aqui, Carla, com relação a essa terminologia da espécie. Ela sempre tem relação com alguma característica desses tubarões? Enfim, não só dos tubarões em si, né? Mas sempre quando um animal acaba ganhando ou um nome extra, como no caso aqui do Hemicilium, né? Tinha um Hemicilium, aí virou Hemicilium do Dione. Como é que vocês criam essas escalas, assim, para esses nomes científicos?
8: Bem interessante, porque é exatamente isso, né? O nome, ele tem um significado que muitas vezes, por si só, você consegue entender que se refere aquele nome, né? Então, por exemplo, o nome do gênero, que é Hemicilium, ele já faz referência a um outro gênero, que era Cilium. E aí, nesse caso, é um gênero que atualmente tem, né, enfim, não é esse mesmo nome, enfim, mas que tem um histórico muito mais relacionado a tubarões que fazem parte de uma outra ordem. E aí, quando as pessoas, né, quando os pesquisadores foram sugerir um nome para esse gênero, sugeriram Hemicilium, que seria M de quase, né, não chega a ser um cilium propriamente dito, né. Então, a gente consegue ver no próprio nome a história dele. Então, o nome do gênero também revela pra gente um histórico que já foi considerado alguma coisa próxima do que hoje não é mais. E o nome da espécie, que é esse segundo nome que vem atrelado ao gênero, a gente consegue realmente ver o quão complexo também é você conseguir imaginar um nome, uma vez que ele vai ser usado muitas vezes. E, em geral, a gente vai adotar três tipos de maneiras, ou pelo menos de caminhos, para conseguir propor um nome, né? Então, a gente pode, por exemplo, como você comentou inicialmente, a gente pode sugerir um nome que tenha alguma relação com alguma coisa da forma, ou alguma coisa de ecologia, de comportamento, enfim, desse animal. Então, pode ser, por exemplo, um nome que é bastante fácil de reconhecer, por exemplo, é o que a gente tem como carcarrinos longimanos. Então, esse nome longimanos vem justamente do que a gente realmente espera que seja longas mãos, ou seja, longas nadadeiras peitorais. Então, é um nome muito fácil de você reconhecer o que aquele bicho ali tem de incomum, de exclusivo, de diferente dos demais.
7: Mas aí não só vai ficar só no tubarão. Vezes... Você pode, inclusive, estender essa terminologia para outras espécies, para outros bichos.
8: Exatamente. Exatamente. Então, o que vai, por exemplo, a gente tem inclusive casos, muitos na verdade, de espécies que a gente vai ter também um outro caminho, que seria você colocar a localidade que aquela espécie foi encontrada, é o que ela realmente habita. Então, se for, por exemplo, uma espécie que foi descrita para o Brasil, a gente pode colocar brasilienses. Brasilienses é o que a gente chama de epíteto específico, ou seja, essa segunda palavrinha que vem acompanhada no nome da espécie. Esse nome, ele já foi usado, ele é usado para várias espécies de vários grupos de animais, de planta, de vírus, de qualquer coisa, porque é um nome que realmente vai indicar onde essa espécie ela foi primeiro vista, primeiro considerada e primeiro ali proposta. Então, brasiliense vai existir para muitos e muitos exemplos aí de animais. E dentre outros também que a gente pode também acabar vendo por aí. E aí, uma terceira maneira também de nomear uma espécie é quando você pode também fazer uma homenagem para alguém. Alguém, para algo, enfim. Então, é interessante também que a gente também tem exemplos de pesquisa que foram homenageados nas espécies que a gente tem descritas hoje em dia. Então, por exemplo, o tubarão-tigre. Tubarão-tigre, o nome da espécie é Galeocer du Cuvier. O Cuvier vem do Cuvier, do Georges Cuvier, que foi um grande cientista e que também ajudou bastante a gente entender a diversidade que existe hoje. Então, isso acontece em muitos casos de muitas espécies que a gente consegue reconhecer essas homenagens não só a cientistas, mas também a povos, né, originários, a pessoas, né, por exemplo, que também foram importantes, mas que não são da ciência. Então, a gente considera tudo isso para que a gente realmente possa chegar num nome e esse nome poder representar o que seria aquele conjunto de características que aquela espécie ali vai apresentar.
7: Que bacana, e uma forma, claro, de reconhecer esses nomes, né? Muitas vezes um primeiro pesquisador, e também quando você dá essa nomeação em forma de homenagem, incentiva também, né?
8: Exatamente.
7: Para que se desenvolvam mais pesquisas.
8: Só para acrescentar, acho que é interessante também, talvez, essa característico, pelo menos essa maneira de você homenagear pessoas, enfim, é algo que também está em um debate bastante recente, né, sobre pessoas que foram homenageadas, mas pessoas que apresentavam históricos meio controversos em relação ao lado pessoal, ao aspecto pessoal. Então, pesquisadores, cientistas, enfim, que eram racistas ou xenofóbicos ou que tinham discursos um pouquinho preconceituosos em relação a vários tipos de pessoas, tem também uma discussão de que será que a gente precisa realmente homenagear ou como que é importante também que a gente faça as homenagens também, talvez considerando quem a pessoa é. Enfim, uma discussão bastante grande, porque tudo que envolve nome tem uma discussão também sobre isso, né? Então, acho que é uma outra coisa também que é bem viva na ciência hoje em dia, que é legal também de comentar.
7: Não, e não só na ciência, né? Esse ponto realmente é um destaque, porque não só na ciência, na biologia, em tudo hoje em dia se pensa, porque é uma questão social, né, Carla? Eu digo em tudo, né? Nomenclatura de ruas, de escolas e tudo mais, tá se revendo mesmo, e na ciência também. E, Carla, quero voltar um pouquinho para esse tubarão andante e queria só tentar entender ainda essa caminhada terrestre e se eles caminham apenas quando eles estão fora da água ou eles também utilizam essa estrutura de nadadeira e essa estratégia também submerso?
8: Eles conseguem usar também quando estão submersos, né? Então eles fazem esse tipo de locomoção, né? Que é essa alternância de nadadeira, né? No assoalho, enfim. Eles também fazem isso quando submersos e muitas vezes também vai ajudar eles não só a não gastarem talvez tanta energia nadando, até mesmo para que eles possam repousar no fundo e ficar mais um pouquinho de tempo ali. Até porque esses tubarões, eles não precisam nadar o tempo inteiro para ficar, né, respirando, que é uma coisa interessante também que muitas pessoas têm no imaginário de que todo tubarão precisa nadar constantemente, né? Não pode deixar de nadar senão vai morrer afogado. Na verdade, tem alguns tubarões que não precisam fazer isso, né? Então esse é um exemplo, por exemplo. Então a gente tem esses que ficam realmente no chão, eles podem alternar durante algum tempinho e podem inclusive usar nadadeiras também nesse sentido de apoiar a nadadeira no chão para conseguir se alimentar, por exemplo, também, né? Para, por exemplo, ir em cima de alguma presa e conseguir ali tirar, por exemplo, alguma poliqueta, que seria uma minhoca marinha, da sua toca, né? Do seu casulo, ou até realmente tirar alguma coisa que está ali também presa ou tentando se esconder ali embaixo da areia e tal. Então, ele também consegue fazer esse tipo de uso, né, das nadadeiras, não só para se locomover, mas também para conseguir comer, para conseguir também descansar um pouquinho e ficar um pouquinho mais repousando no fundo. Então, esse comportamento, essa anatomia também serve a outras coisas que não somente a locomoção.
7: No caso, tem uma vantagem energética aí, você acabou de falar, né? Também para se alimentar e tudo mais. Ao invés de nadar, ele caminha nesses ambientes por uma vantagem energética.
8: Exatamente.
7: Perfeito. Antes você comentou, Carla, que a questão do oxigênio, né? Esse aspecto é muito impressionante nessa resistência da falta do oxigênio. Você pode explicar pra gente, talvez um pouco tecnicamente também, como é que esses tubarões eles conseguem permanecer vivos em ambientes tão extremos assim? A gente pode dizer, bem leigo assim pro nosso ouvinte, que eles prendem a respiração? Ou esse processo é mais complexo?
8: Seria algo parecido com isso, né? De prender a respiração. Mas, de maneira geral, quando eles vão para fora da água, o que eles fazem é encher a boca de água para que eles consigam, com essa água, ainda ter algum tipo de fonte de oxigênio, né? Então, imagine, por exemplo, que a gente, antes de fazer um mergulho, a gente precisa encher bastante os pulmões, né? E enchendo bastante os pulmões, a gente vai lá e mergulha. Então, esse ar que ainda está nos nossos pulmões, ele ainda tem oxigênio. Então, a gente tenta ir consumindo esse ar que está ainda presente até que a gente fique totalmente sem ar, ou seja, que esse ar não seja mais adequado para que a gente respire e até que a gente volte para a superfície. Então, alguma coisa parecida com o que eles fazem. Então, eles vão engolir bastante água para que eles consigam ficar, no caso, com a câmara que a gente chama câmara orobranquial, que é onde ficam as brânquias. Também não só com oxigênio ao redor, mas é importante também mencionar que essas brânquias, esses órgãos, eles são muito sensíveis, né? E geralmente, quando a gente observa também que essas brânquias não ficam imersas, né, submersas num ambiente ali aquático, elas tendem a colapsar, que seria o fato de que elas vão grudar uma nas outras e perder a resistência e acabar perdendo também a capacidade de conseguir fazer não só a troca, ou seja, pegar o oxigênio e depois liberar o gás carbônico. Então tem duas funções, né? Então ele consegue também não só engolir uma quantidade boa de água para conseguir manter o oxigênio circundando ali durante algum tempinho, mas para que as brânquias não fiquem colapsadas, ou seja, para que elas não se unam, se grudem uma nas outras e acabem não conseguindo fazer o processo natural de respiração. Então, são esses dois tipos de viés, né? Os dois tipos de mecanismos que também ajudam quando ele vai encher a boca de água.
7: Nossa, é impressionante, né? Porque a gente tem uma visão dessas grandes espécies em mar e não consegue projetar todo o mecanismo que ele utiliza. E isso a gente pode considerar também para as baleias? Só para fazer um adendo aqui dessa forma de respiração, né?
8: No caso das baleias, as baleias são mamíferos, né? Então elas fazem parte de um outro grupo, né, de animais. Sendo mamíferos, as baleias têm pulmões, né, que são órgãos que vão fazer a respiração que a gente chama de respiração aérea, né, que vão demandar a apreensão do oxigênio presente no ar. Então as baleias, assim como, por exemplo, também jacarés ou tartarugas marinhas, não vão ter brânquias, né? Então não tem órgãos que vão fazer essa respiração aquática. Então, no caso das baleias e até mesmo de tartarugas marinhas que a gente observa também levantando a cabeça, né, e vendo elas na superfície, depois elas vão mergulhar de novo, elas precisam ir para a superfície para respirar. Então elas, é como se elas pegassem uma boa quantidade de ar e depois elas vão prender esse ar e mergulham, né? Então no caso das baleias é mais impressionante ainda, porque elas conseguem mergulhar por profundidades muito, muito, muito altas. Elas conseguem ir muito fundo e voltar. Só que elas também são muito grandes, né? Então elas conseguem também, né, fazer uma boa puxada de ar antes de mergulhar. Então é um pouquinho diferente. Então é parecido com o que a gente faz, mergulhar.
7: Aham, muito. Que bacana. Carla, eu queria voltar um pouquinho para entender um pouquinho a evolução dessa espécie de tubarão aí que a gente tá falando, que caminha. Tem como vocês analisarem o surgimento dessas características tão específicas relacionada a um ambiente que talvez moldou um comportamento diferente dessas espécies ao longo de anos? E claro, né, eu tô falando ao longo de milhões de anos, porque se a gente olha ali, praticamente todas essas espécies, elas estão concentradas na região entre Austrália, Indonésia e Papua Nova Guiné, certo?
8: Uhum, sim.
7: Tem nesse ambiente. Como é que vocês entendem essa evolução ao longo de anos?
8: Então, a gente, para fazer realmente essa busca, né, esse histórico de como é que as coisas evoluem, né, então como é que as espécies, como é que as características que elas apresentam evoluam, a gente vai basicamente separar, ou seja, decodificar esses organismos em vários pedacinhos, né, que são chamados de caracteres, né, que podem ser morfológicos, podem ser comportamentais, podem ser moleculares. Vendo cada pedacinho, vendo cada coisinha, né, aumentando bastante para ver como isso se apresenta ao longo das espécies, a gente consegue reunir essas características em comum, enfim, em análises, para conseguir também entender como é que elas se distribuem ao longo da história de cada linhagem, ao longo da história de cada um dos grandes grupos de organismos que a gente consegue classificar. Então, no caso específico também, a gente não só vai se atentar ao que é atribuído à forma ou até mesmo à genética de cada um dos organismos, né, das espécies, mas também a gente vai considerar a história da Terra, porque os organismos que estão aqui na Terra não evoluíram separado. É tudo um grande organismo evoluindo em conjunto. Então, no caso específico desses animais, o que a gente pode até mesmo considerar é que a gente também está observando o fato de que esses animais estão lá hoje, mas já estão há algum tempo, né? Então as espécies também têm uma duração aí que pode variar de acordo com algumas pesquisas em relação ao tempo, né, de milhares de anos até hoje em dia. Enfim, por exemplo, a nossa espécie ela tem mais de, enfim, a gente pode considerar uma barreira ali de 2 milhões até com poucos milhões de anos do que seria a nossa espécie. Então para tubarões é uma coisa bastante parecida. E no caso específico dessa área do Indo-Pacífico, é uma região com muitas ilhas e que sofreu ao longo do tempo também várias coisas em termos de mudanças, né? Ou seja, a Austrália, onde ela está hoje, por exemplo, ela não esteve sempre ali. Ela já esteve, inclusive, muito próxima do nosso continente, o americano. Então, a Terra também foi mudando, os continentes também foram mudando de lugar. Então, essas espécies também foram acompanhando, ou ancestrais, enfim, próximos, que sejam, também foram acompanhando a evolução desses continentes e também não só a evolução dos continentes, mas também a evolução até mesmo do que a gente vai observar também ao longo da história da Terra, do mar também aumentando, né? Então a gente tem vários casos em que o mar invadia continentes e com isso a gente tinha também espécies que iam para muito lá dentro do continente, e quando o mar também ele regride bastante e ele vai até níveis um pouco menores, que são aquelas eras interglaciais ou glaciais. Então quem viu, por exemplo, a era do gelo, era uma era glacial, né? Então por isso que a gente também tem uma redução do mar e também vários ambientes que vão acabar também tendo camadas de gelo um pouco maiores. E aí uma era interglacial, quando a gente tem um mar também muito mais predominante invadindo o continente. Então isso pode pode também ter ajudado exatamente essas espécies a conseguirem entender, né? E também tem um processo muito importante que é o que a gente chama de seleção natural, que é quando as espécies que são as que mais conseguem se adaptar às condições, elas conseguem também reproduzir descendentes e assim continuar evoluindo, ou seja, continuar existindo no ambiente, no planeta, enquanto que outros que não conseguem se adaptar acabam deixando de lado, ou seja, acabam deixando de existir e não conseguem gerar descendentes. Então é mais ou menos a explicação que a gente consegue dar em relação a essa evolução, não só conjunta, né, de várias espécies, mas também delas com o próprio planeta que vai evoluindo junto também.
7: E tem outro fator, Carla, a gente observa que os recifes de coral têm um papel fundamental para alguns processos, né, de muitos animais. Isso também acontece para auxiliar, é um fator para esse caminhar dos tubarões, essas adaptações, elas foram aos pouquinhos ou pode ter ocorrido em períodos relativamente rápidos, assim, para a evolução?
8: Em geral, elas evoluem aos pouquinhos, né? Então, vão aparecendo, por exemplo, músculos diferentes aqui, ali, e essas adaptações, elas podem também ser selecionadas ao longo do tempo, né? Então, pode ser que, por exemplo, tenha alguma adaptação ou alguma coisa muito aberrante, alguma coisa que não, de fato, vá contribuir para a sobrevivência daquela espécie. Então, aquilo vai ser descartado ao longo do tempo. E também tem o fato de que, para esses animais, para esses tubarões que andam, o que pode ter acontecido também é um processo em que eles adquiriram, né, essa musculatura, né, ou pelo menos essa musculatura foi se desenvolvendo ao longo do tempo, mas não necessariamente para exercer uma função específica. Então, é uma coisa que a gente realmente ouve muito de que, para que funciona isso, né? Para que ele tem esse músculo? Esse músculo já estava ali, né? Então, ele foi desenvolvendo músculo, não quer dizer exatamente uma questão, uma função mais de, por exemplo, de uso e desuso, né? Então, a gente vai observar, por exemplo, o que a gente tem de Lamarck, que foi uma pessoa que muito importante para a evolução e tudo mais. E quanto mais você usa o músculo, mais ele vai se desenvolver e por isso você vai conseguir usar melhor ele. Não é exatamente assim que a evolução funciona. É claro que no nosso tempo de vida, a gente vai na academia, faz musculação, a gente vê que o músculo aumenta, ok. Só que ao longo de muitos anos e ao longo de várias gerações, não é exatamente assim que a gente vai observar as coisas acontecendo. Então os músculos se desenvolveram e foram continuando, porque eles se provaram também eficientes no uso do ambiente, mas não quer dizer que esses músculos eles evoluíram para fazer alguma coisa. Necessariamente pode ter acontecido que esses músculos serviam para tubarões que estavam no ambiente submarino, capturando presas, andando, gastando menos energia, e de repente eles conseguiram também sair da água. Então pode ser uma sucessão de eventos e não necessariamente um fim em si mesmo. Eles têm esses músculos, eles conseguem sair da água, mas eles não têm esses músculos para sair da água. Eles têm esses músculos porque eles têm. Então é uma explicação meio genérica, eu sei que às vezes não é o que as pessoas queriam ouvir, né? Mas enfim, é exatamente assim que a gente entende as várias coisas que existem no ambiente também e nos animais também.
7: Isso é muito parecido com outros animais, da maneira que outros animais são capazes de fazer algo parecido na evolução?
8: É parecido.
7: Não só pelo andante, né? Mas eu digo nessa questão muscular mesmo que você falou, existe talvez até algum peixe conhecido que tem essa evolução?
8: Tem uma coisa parecida, né? Então acho até interessante até mesmo pelo fato de que como a gente enquanto mamífero, humano, se considera também de maneira geral sempre muito derivado, né? Muito bem desenvolvido em relação aos outros grupos, né? Como se a gente, de fato, não tivesse ali ainda se desenvolvendo, ainda evoluindo também, enfim. A gente também tende a achar que tudo aquilo que sai da água está num processo de evolução para sair da água, como se sair da água fosse melhor do que estar nela. Então a gente tem, por exemplo, um peixe que é muito interessante, que a gente chama de saltador de lama, ou do inglês mudskipper, que é um peixe que ele, inclusive, também fica bastante tempo fora d'água, ele também faz a mesma coisa que o tubarão andante, ele também consegue aumentar também a capacidade branquial dele, enfim, com bastante água, e ele fica bastante tempo fora d'água, ele também anda fora d'água, né? Então a gente também tem esse outro peixe de um outro grupo, que é um peixe ósseo, enfim, mas que também faz a mesma coisa. E a gente também tem peixes também que têm escamas, enfim, que são peixes ósseos, que têm pulmão. É um outro grupo, por exemplo, a piramboia, né, que são grupos aqui que a gente tem aqui, por exemplo, aqui até mesmo no Brasil. Então, esses grupos de peixes, especificamente, eles têm pulmão, mas eles também têm brânquias, né? Tem dois tipos de meios de fazer a respiração. E é interessante que também a gente consegue observar que o caso deles tendo pulmão, então, esse pulmão e essas brânquias, talvez a gente consegue ver também que próximo dele também tinham outros organismos, né, outras linhagens que também acabaram saindo da água, conseguindo ficar mais tempo fora da água, e aí ele vai ficando mais tempo fora da água, mais tempo, bom, no caso, tendo pernas também em vez de nadadeiras, e isso vai tudo acontecendo de maneira bastante devagar, né? Bastante lenta. A evolução, ela também precisa de tempo para acontecer, então não é tudo muito rápido. O que a gente tem de coisa mais rápida acontecendo, na verdade, muitas vezes são os eventos grandes de extinção em massa, mas na verdade nem é tão rápido assim. Demora algum tempo para acontecer, demora algum tempo para que as espécies sejam dizimadas ou desapareçam do planeta, né? Então tudo é bem lento, e é bem mais lento do que a gente poderia imaginar, porque também tudo acontece muito mais lento do que a gente poderia prever, inclusive, no nosso tempo de vida. Então, as coisas não acontecem em 80 anos. Elas demoram muito mais do que isso para acontecer. Então, é mais ou menos no sentido também que outras espécies também têm o mesmo processo.
7: Certo. Você falou de alguns peixes aí que são encontrados aqui no Brasil. Tem possibilidade dessa espécie do gênero Hemicilium, do tubarão andante, de ser encontrado em águas brasileiras?
8: Especificamente desse gênero, a gente não tem nenhum representante no Brasil, mas não é impossível que a gente venha encontrar alguma coisa desse gênero aqui. O que a gente sabe até o momento é que as espécies encontradas desse gênero são muito mais concentradas geograficamente no Indo-Pacífico, né? Então a gente tem alguns gêneros também que são endêmicos de algumas regiões, né? Quando a gente vê exatamente o fato de eles ficarem numa região específica e não terem representantes em outros lugares. Mas de Hemicilium especificamente a gente não tem no Brasil, e acho que é um pouco mais difícil até mesmo que a gente venha a ter, né, representantes desse gênero por aqui sendo descobertos, mas a gente tem de gêneros próximos. Por exemplo, a gente tem dessa mesma ordem tubarão lixa, que é um representante bastante famoso, bastante encontrado aqui no litoral brasileiro. Inclusive a gente também tem mergulhos que as pessoas conseguem fazer no Nordeste com tubarão lixa, que vem tubarão lixa em aquários. Então a gente tem, não do mesmo gênero, mas de gêneros próximos que estão na mesma família, no mesma ordem e tudo mais. Então talvez seja mais difícil encontrar de Hemicilium, mas como tudo na ciência e na vida, enfim, a gente diz que nada é impossível, tudo depende na biologia também.
7: Mas nenhum andante desses tubarões aí que caminham aqui no Brasil, não?
8: Isso, não, por aqui não. Ainda não.
7: E hoje se sabe da existência de quantas espécies, assim, são 10?
8: Aproximadamente 10.
7: Tem alguma história interessante na descoberta, por trás da descoberta desse grupo, desse tubarão, ou então que vocês imaginem que esse número ainda pode aumentar?
8: Então, é possível que ele venha aumentar, até porque o número de espécies que a gente reconhece hoje para vários grupos, ele é subestimado, né? Então, a gente tem essa noção de que quanto mais a gente procurar, talvez mais a gente ache, né? Mais a gente encontre alguma diferença, alguma coisa que possibilite que a gente consiga entender melhor essas espécies. Então, hoje em dia, a gente tem aproximadamente 10 espécies, né? Então, é sempre um número aproximado, porque o que a gente tem hoje são, né, 10 espécies válidas, né? Que são conhecidas pela ciência. Mas podem haver mais, ou podem também ser um grupo menor, enfim. Mas o fato é que a gente tem observado ao longo dos anos que essa região Pacífico é uma região que tem se descoberto muitas espécies novas, né? Tem se descrito muitas espécies novas. Talvez em relação ao fato de que a gente observa o quanto de ilhas tem também. Então a gente também acaba observando o quanto de ambientes profícuos, né? Ambientes que sejam também, que acabem possibilitando a separação das espécies em algumas regiões, em alguns locais preferenciais e tudo mais. E acabem permitindo essa separação um pouquinho mais fácil, entre muitas aspas, delas em grupos diferentes, em espécies diferentes. Muitas coisas ainda a se descobrir, não só para alguns pontos específicos do litoral, né? Então a gente vai observar um número muito alto de espécies reconhecidas, né? Conhecidas para o sul-sudeste, mas ainda tem muita coisa para o norte e nordeste que a gente não conhece muito bem. E sem falar também em espécies de profundidade também, que é um outro, né, universo que a gente mal consegue explorar direito atualmente.
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7: Agora vamos dar só uma pausa na conversa aqui com a Carla Soares, bióloga, pesquisadora em evolução e morfologia, para saber um pouco mais dos tubarões aqui do Brasil, os tubarões tigres. A nossa apresentadora virtual tem notícias de que quase 100 dessa espécie foram identificados na Baía de Ilha Grande, no Rio de Janeiro, uma das regiões mais preservadas do litoral fluminense. Conta aí, Lud.
9: Olá, eu sou a Ludmilla, apresentadora virtual da Sputnik Brasil e voz do quadro Curto Circuito, o seu giro pelo mundo da tecnologia no podcast Em Órbita. Pesquisadores do Instituto ProShark encontraram quase 100 tubarões tigre na Baía de Ilha Grande, no litoral do Rio de Janeiro. A espécie é comum no Nordeste e pela primeira vez está sendo monitorada na região Sudeste. Era um dia de expediente comum em que os pesquisadores estavam olhando o mar, porque o trabalho do Instituto ProShark é esse mesmo, procurar tubarões. Há 5 anos, os pesquisadores monitoram tubarões e raias na Baía da Ilha Grande, em Angra dos Reis, litoral sul do estado do Rio, e é a primeira vez que os pesquisadores estão monitorando via satélite os tubarões tigre na região sudeste. Os tubarões tigre, chamados também de tintureiros, têm uma cobertura rajada. São considerados agressivos. A partir de informações de pescadores com a ajuda da tecnologia, a equipe conseguiu, no início do ano, instalar uma antena na barbatana dorsal de um deles. É um tipo de localizador via satélite. Assim foram sendo identificados e de volta ao mar. Toda vez que tiram a barbatana da água, o satélite captura a localização. Depois de marcar machos, os pesquisadores encontraram fêmeas poderosas e enormes, De acordo com os pesquisadores, no estado do Rio de Janeiro, no Sudeste, nunca teve registros de fêmeas de mais de 4,5 metros. A ideia do Instituto é entender se existe ligação com tubarões tigre do Nordeste do Brasil e de outras partes do mundo. Essa foi Ludmila, apresentadora virtual da Sputnik, para o quadro Curto Circuito.
7: Valeu, Lud! Nós voltamos aqui no estúdio com a nossa convidada, Carla Soares, bióloga, pesquisadora em evolução e morfologia no Laboratório de Condrictes do Instituto de Biologia e também professora de zoologia da Universidade Federal do Rio de Janeiro. Ela está falando pra gente das espécies de tubarões, mas comparando que aqui no Brasil ainda não existe os tubarões que são andantes, que é o tema do nosso episódio de hoje. A espécie como o de Papua Nova Guiné, que desenvolve a capacidade de caminhar em terra firme. Vamos ouvir.
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7: Você falou de um ponto ali, de entender aquela região, mas a gente tem alguma barreira geográfica? Você falou da diferença das placas tectônicas. Tem alguma barreira geográfica ou oceânica que tenha favorecido lá o surgimento dessas espécies e por isso a gente não consegue ter nas nossas ilhas mais próximas?
8: Então, lá a gente reconhece uma quantidade muito grande de ilhas, né? Tem uma cadeia de ilhas muito grande lá no Indo-Pacífico, tanto que a maioria dos países que a gente vai observar lá são ilhas, né? Tem porções continentais muito menores do que a gente vai observar, por exemplo, a Austrália, que é o maior país que vai ter lá, enfim. Então, o que a gente pode observar lá especificamente é o fato de que lá tem muitas ilhas, e não só ilhas, mas também tem exatamente o encontro entre placas, que vai facilitar não somente o surgimento dessas ilhas, até mesmo a movimentação dessas ilhas entre si. E como esses tubarões, especificamente os andantes, eles também são espécies que vão ocorrer muito próximos de áreas que são alagadas, né, áreas que são costeiras, então eles vão estar quase sempre associados a essas porções de terra, né? Então, embora eles sejam aquáticos, eles são muito quase sempre próximos a ambientes continentais, ambientes costeiros. Então, nesse caso, ter muitas ilhas fazendo esse retalho, né, parece uma coxa de retalhos entre si, pode favorecer que eles também acabem preferindo, por exemplo, alguns lugares de terra, né? Então, vamos imaginar, por exemplo, que uma mesma espécie, ela se veja, alguns indivíduos podem ir para algum lado de uma ilha, caso, sei lá, porção sul de uma ilha, e outros indivíduos para a porção norte. Seja por comida, seja para se reproduzir, seja para realmente buscar ali sossego, enfim. E aí, durante muitos e muitos anos, conforme esses indivíduos vão ficando nessa região e vão tendo menos contato entre si, acaba que a gente também tem um processo de especiação muito mais facilitado, entre aspas, quando a gente observa essa separação bastante específica, né, bastante evidente, entre regiões que eles vão habitar. Então, a gente pode atribuir também ao fato de que essas ilhas, né, essa cadeia de ilhas, pode criar também um relevo e serem barreiras nítidas, assim, para que a gente consiga também entender distribuição e também a especiação dessas espécies especificamente.
7: Mencionou agora há pouco o fato de que necessitaria de mais pesquisadores, até um incentivo, né, para que se tenha uma descoberta cada vez maior dessas espécies ou de novas. E isso também justificaria por que essas espécies passaram tanto tempo desconhecidas pela ciência ou tem outros fatores?
8: É bem possível, né, então é bem interessante também a gente observar o quanto que durante muito tempo a gente também observou como se fosse não um monopólio, mas uma restrição de pesquisadores formados nessa área do conhecimento a algumas regiões, a alguns países, né? Então a gente há algum tempo via o quanto o continente europeu tinha muitos deles, descreveram uma porção muito significativa de espécies. E aí, ao longo dos anos, a gente vem observando cientistas nessa mesma área em outros lugares do mundo, inclusive na Austrália. Então a gente pode também ter exatamente, a gente reconhece que o histórico da taxonomia também pode ser um viés, né, pode também ter contribuído para que a gente acabasse não conhecendo tanto das espécies que habitam regiões que não são aquelas que estão presentes, por exemplo, no continente europeu, até mesmo em países que foram também explorados e colonizados pelos europeus também. A gente também tem essas grandes expedições fomentando as novas descobertas de espécies, né? Como foi no Brasil, como foi em outros lugares também. Então, para lá, a gente pode observar tanto que possa ter sido também esse, não atraso, mas essa demora, né? Esse longo período que levou para que pesquisadores de taxonomia fossem lá ativamente trabalhar com isso, né? Então, lá na Austrália tem pesquisadores que estão ativamente trabalhando hoje em dia, né, com essa área especificamente, mas a gente pode também ver o quanto que para se ter casos, pelo menos a gente conseguir observar as espécies que podem ser novas, às vezes são realmente, não digo isso que é sorte, mas é um acúmulo de evidências, né, um acúmulo de novos fatos, né? Então, por exemplo, o fato de que as pessoas pudessem hoje em dia ter acesso a câmeras e poder filmar melhor as coisas e poder realmente registrar isso, é algo que permite que a gente realmente consiga empreender e compreender muito melhor os ambientes, as espécies que vivem neles, do que a gente tinha antigamente. Eram relatos que não tinham fotos, que não tinham vídeos, que não tinha realmente uma... que dependiam de uma abstração muito maior das pessoas entenderem do que hoje em dia a gente consegue observar num vídeo exatamente como um animal se movimenta, como é que ele sai da água. Então a gente também tem o fato de que a tecnologia atual também ajuda muito a gente a ter mais evidências, ter mais dados que sustentem a proposição de novas espécies. Então é um conjunto de coisas, mas eu acho que eu definiria como sendo essas talvez três que sejam mais importantes, né? Não só a história do lugar, mas o número de pessoas trabalhando nelas e também as tecnologias que vão avançando e vão permitindo a gente descobrir melhor coisas do que a gente tinha de informação ou até mesmo de arsenal, né, de coisas para fazer do que tinha algum tempo atrás.
7: Hoje tem algumas tecnologias que você poderia destacar que são usadas? Existe, por exemplo, né, hoje na genética ou no monitoramento talvez por imagem para localizar essas espécies de tubarão que hoje ampliam um pouquinho mais o conhecimento dessas espécies do que sem a tecnologia antes?
8: Sim, a gente tem muitas novidades tecnológicas, né? Então você citou, por exemplo, da genética, né? Que foi um enorme avanço para a gente conseguir compreender melhor a história dessas espécies. Então antes a gente se debruçava muito pela morfologia, pela ocorrência dessas espécies em, por exemplo, em pesca, em cale, mas não exatamente para que a gente pudesse ter ali uma informação um pouco mais profunda, né? De um aspecto mais molecular, né? Então a gente, desde a década de 80, 90, que a gente tem visto um grande avanço, um grande aumento de tecnologias para essa área, para a gente conseguir também não só ver o DNA, mas entender melhor o que aquela informação está dizendo para a gente, né? Então não é simplesmente obter uma sequência de DNA e falar, tá, daí, que eu faço a partir disso, né? Então, métodos de análise também que são muito mais rebuscados e muito mais precisos para conseguir entender essa variação e essa diferença entre as espécies, mas não só na parte molecular. Outra coisa também que tem sido muito importante hoje em dia são essas técnicas de imagem, né? Não só de drones ou até mesmo de imagens que podem fazer um monitoramento muito mais abrangente e muito mais específico de algumas regiões, mas também de técnicas de imagem para conseguir olhar melhor, né? Lançar um novo olhar sobre a morfologia, né? Então, técnicas, por exemplo, como tomografia, computadorizada, a gente chama de CT scan, que é quando a gente exatamente faz para nós humanos, né? A gente vai fazer um exame para conseguir, por exemplo, ver nossos ligamentos, nossos ossos, enfim. A gente também consegue fazer esse mesmo tipo de técnica para conseguir observar melhor espécimes, por exemplo, que são muito raros, ou espécimes que estão há muitos anos em museus e, de repente, seria importante que a gente não fizesse nenhuma abordagem mais destrutiva, né? Ou seja, abrir esse espécime, dissecar, enfim. Então, a gente consegue aumentar um pouco melhor, assim, o nosso rol de dados também por técnicas novas. E a gente está cada vez mais aumentando também nesse sentido. Então, para a parte molecular também, a gente tem visto um grande avanço também de técnicas que estão tentando também extrair dados de DNA de espécimes muito antigos. E até então era inconcebível você conseguir ter uma informação de um espécime capturado e colocado em museu desde o século XIX, por exemplo, e hoje em dia cada vez mais está chegando perto de conseguir fazer isso. Então, reunir mais dados, então a tecnologia está avançando cada vez mais para a gente conseguir não só ter dados novos, mas conseguir também voltar para os dados antigos e reolhar e ter novos horizontes e novas perspectivas sobre eles também.
7: Que ótimo, é importantíssimo, né? A gente também valorizar essa questão tecnológica para que se evolua nas pesquisas. E, Carla, eu queria só associar um pouquinho agora para que a gente possa falar ainda de alimentação e de reprodução dessas espécies de tubarões. Explica pra gente, esse tubarão que anda, pensando na alimentação e no comportamento deles, como é que eles vivem em comparação com os outros tubarões mais padrão que não tem essa característica andante? Você falou antes que quando eles usam essa característica submersos, eles têm alguma vantagem na alimentação, né? O que que acontece ali de diferente para os outros tubarões durante a caça?
8: Então, é bem diverso, né? O qual de estratégias que eles podem usar para poderem capturar e poderem também ter algum sucesso, né, na alimentação. Então, a gente imaginando um exemplo muito em termos de extremos, né? Vamos lá. Então, se a gente considerasse, por exemplo, um tubarão branco, que é um grande predador de topo e ele também vai exercer quase sempre uma captura que a gente chama de busca ativa, né? Então, ele vai sempre em busca da presa e ele sempre vai nadar. Então, a gente tem uma natação constante e ele vai sempre atrás dos cardumes, né? Ou até mesmo, no caso do tubarão branco, atrás de mamíferos marinhos, né? Que é geralmente o que ele prefere enquanto alimento. E ele vai sempre em busca daquele alimento. Então, ele tem um gasto de energia bastante grande. Embora ele também, mesmo tendo um gasto de energia grande, ele também quem tem uma musculatura específica para nadar, então ele consegue também ainda assim manter esse teor energético alto, porque uma porção de coisas que ele consegue fazer em conjunto. Então ele não é somente a nadadeira dele, a musculatura, ele é um conjunto de coisas, é uma máquina que funciona toda muito bem. Já para tubarões andantes que ficam mais no fundo, o que eles podem fazer é não só se alimentar de coisas que estão presentes no fundo, mas também eles podem adotar alguns tipos de estratégia para poder fazer se aproximar dessas presas sem que eles sejam vistos, sem que eles sejam percebidos. Então a gente tem não só a busca ativa, que é exatamente andar no fundo e ficar procurando, né, ou seja, rastreando o que está ali e comer o que está por ali, ou eles podem também se esconder, adotar algum tipo de camuflagem. Então alguns deles também, eles são pintadinhos, né, e essas pintas também podem ser também camufladas com o ambiente para que eles possam ficar bem escondidinhos ali, só esperando alguma coisa passar. E aí quando essa coisa passa, seja um peixe, seja um molusco, seja um polvo, enfim, quando essa coisa passa perto dele, ele consegue realmente atacar de última hora, né? Então seria um predador de emboscada nesse caso. Então ele fica escondido esperando o momento certo de atacar. Isso são só duas estratégias diferentes que eles podem usar, mas tem uma grande variedade disso também, né? Então a gente tem subtipos também, mas de maneira bem simplificada eles podem também ter esses tipos de estratégia um pouquinho mais facilitadas, né? Então o tubarão branco ele nada muito melhor, ele nada tão, ele consegue sustentar um nado por durante muito tempo, enquanto que esses tubarões eles não nadam tão bem, não nadam por tanto tempo assim, mas eles conseguem ficar muito mais escondidos, ou seja, conseguem também gastar menos energia para na hora certa gastar energia para assim ter sucesso e conseguir se alimentar. Então tem diferença de estratégia também.
7: Carla, enquanto você falava dessa camuflagem que esse tubarão andante se utiliza, eu pensei neles no terrestre, porque mesmo sendo uma espécie super curiosa, eu imagino que esses tubarões eles sejam mais vulneráveis enquanto eles estão andando em terra. Tem alguma ameaça? Eu digo do próprio desenvolvimento costeiro, né? E as atividades humanas naquelas regiões, isso pode

0: enfim, não conseguirem voltar para o mesmo lugar onde eles gostariam. Mas no caso, para nós, né, nós humanos somos os principais predadores de várias espécies, né? Inclusive a gente não só preda diretamente para consumir, né, para se alimentar, mas também a gente acaba também alterando muito os ambientes para impossibilitando que as espécies consigam se manter ali. Então no nosso caso a gente tem também feito um trabalho que eu geralmente fico realmente dizendo de maneira bastante irônica, muito bom, é na alteração de vários ambientes a ponto de levar à extinção várias espécies, né? Então a gente está sendo muito bom nessa parte, infelizmente. Então, nesse espaço específico, o que a gente tem feito é não só alterar a geografia, a geologia de alguns lugares, né, então de aterramento de algumas regiões, enfim, e levando justamente a um desequilíbrio de outras regiões, né, então a gente pode, de alguma maneira, também acabar influenciando nessas poças de maré, né, nesses ambientes que eles ocorrem, justamente porque alterando alguma região próxima, essa região também vai ser afetada, né, então a gente tem não só um impacto direto, mas também indireto no que a gente faz em termos de mudança de ambiente, mas da nossa interação específica ou direta com eles, a gente não tem nenhum dado, nenhum registro de que a gente tenha qualquer comércio dessas espécies ocorrendo lá. Então, não são espécies que são pescadas para algum fim de alimentação ou qualquer coisa que seja. Mas a gente, indiretamente, tem contribuído também para, né, mudanças em ambientes próximos e, de maneira geral, também para alterações, né, as mudanças climáticas globais também, que tem uma grande parcela de culpa nossa, né? Então, esses ambientes que estão alagados hoje podem não estar mais alagados no futuro, ou pode também estar acidificando, né, que é um processo também muito específico de você aumentar a quantidade de gás carbônico no ambiente, que pode alterar bastante todo o ambiente em torno dos tubarões, né? Então a gente pode estar realmente comprometendo a existência desses animais, não só porque a gente se alimenta deles, mas porque a gente está alterando tudo ao nosso redor.
1: E Carla, pensando ainda na perpetuação dessas espécies do tubarão andente, como é que funciona a reprodução? Como é que isso acontece nessas espécies e também o ciclo de vida deles é semelhante ao dos outros tubarões?
0: É semelhante. Interessante também a gente observar o quanto que para algumas espécies é algo que a gente consegue observar ciclos, né? Enfim, então os tubarões, eles têm um ciclo muito parecido entre si, uma vez que a gente chama de desenvolvimento direto, né? Então eles não chegam, por exemplo, a fazer como algumas espécies de peixes ósseos fazem, que é colocar um ovo e aí depois nasce uma larva e depois essa larva ela vai mudar, né? Vai se passar uma metamorfose e depois ele vai se tornar um peixe adulto. Nos tubarões e nas jaias também, a gente vai ter o mesmo processo, que é um tubarão que vai nascer, é um tubarãozinho bem pequenininho e vai crescendo de tamanho. Então não tem uma larva nem nada para depois, né, se mudar, né, e vir a ser outra coisa. Então é um ciclo muito parecido, né, de vida. E os tubarões, eles tendem a também ter estratégias diferentes, né, para poder colocar, né, novos filhotes no mundo, né? Então eles podem tanto ser ovíparos, colocar no caso ovos e assim esses ovos darem, né, enfim, à luz, né, até novos tubarões. Ou no caso a gente também pode observar processos muito parecidos conosco mesmo, que é o fato de que esses tubarões, esses filhotes, ficam na barriga da mãe durante algum tempo e aí depois esses tubarões vêm a nascer depois de algum tempo de gestação. No caso dos andantes, o que eles fazem é um processo meio parecido, mas que fica, na verdade, no meio, assim, né? Então a gente vai ter, nesse caso desses tubarões, como se fosse produção de uma cápsula, um ovo, né, dentro da mãe, mas esse ovo, ele fica um pouquinho de tempo ainda, ele não é liberado logo, mas ele fica um pouquinho de tempo ainda na barriga dessa mãe e depois ele é liberado durante algum tempo. Então ele fica um pouquinho no ambiente e um pouquinho na mãe. E aí sim, esse ovo depois ele vai ser, vai dar, no caso, origem a esse novo filhote. Então a gente tem estratégias diferentes para cada um deles. Então assim, depende muito não só se anda ou não, mas do grupo e também da própria evolução de cada linhagem.
1: E Carla, pra gente encerrar o nosso papo aqui, que já tá chegando no finalzinho do nosso tempo, é possível naquela região ali de Papua Nova Guiné, o ser humano observar eles durante a atividade, tanto de mergulho, esses animais, eles são bem difíceis de encontrar e de ser visto pelo humano?
0: Não é tão difícil, até porque esses registros também têm sido feitos com alguma frequência atualmente, né? Eu acho que a região em si, ela não permite um acesso muito facilitado, né? Então, acho que quanto mais a gente consegue também chegar nesses ambientes, a gente vai conseguindo observar tudo que já estava ali há algum tempo. Então, eles não são tão difíceis de se observar. Claro que depende também dos pontos de mergulho, né? O ponto de acesso também a essas regiões, porque muitas vezes também, como a gente consegue observar, não são regiões muito fáceis de acessar a terra, né? Seja porque elas também têm rochas e até mesmo é um relevo muito difícil de você conseguir caminhar, ou até mesmo a maré também não ajuda muito, porque até para que você consiga acessar essa praia, você precisa também contar com a maré não muito cheia e também para também não voltar com ela ainda já enchendo e acabar, né, enfim, sendo um problema para sua volta. Então, não é tão difícil quanto era antes, justamente porque a gente tem descoberto esses locais, mas para alguns é um pouquinho mais difícil não encontrar os tubarões estando lá, mas conseguir chegar até lá. Então, o caminho até lá é um pouquinho mais complicado do que você

0: estando lá, conseguir observar eles.
1: E não tem risco para o ser humano?
0: Nesses tubarões especificamente, não. Eles não são, não tem nenhum registro atualmente, né? Ou pelo menos já, não só atual, mas como já que é documentado, ou pelo menos acumulado desde, enfim, pelo menos uns 500 anos, de registros de alguma interação negativa desses tubarões com humanos, né? Até mesmo porque esses tubarões, eles não têm, né? Nenhum tubarão, na verdade, tem qualquer tipo de interação conosco, seja para alguma captura para alimentação, né? Então a gente não está no cardápio dos tubarões. Pode acontecer uma série de motivações ali que fogem muito mais dessa alimentação, somente para alimentação, para, enfim, para consumo. É, e nesse caso, esses tubarões, como eu falei, eles são pequenos, né? Então eles não geram risco para a gente em termos de contato ou termos de mordida até mesmo. Na verdade, a gente é muito mais perigoso, né? Apresenta muito mais perigo para eles, né? Em termos de um combate ali corpo a corpo, de maneira geral, do que eles para a gente.
1: Carla, muito interessante. É tanta curiosidade, não vai dar tempo da gente puxar outras aqui. A gente agradece muito por todo o seu conhecimento, por dividir um pouquinho com a gente e explicar um pouco mais desses tubarões caminhantes. Carla, um grande abraço, bom trabalho para vocês, que venham muitas novidades e mais pesquisas aí.
0: Muito obrigada, Dani, muito obrigada também à equipe também pelo convite. Foi um prazer também participar.
1: Com certeza, para frente aí possivelmente a gente conversa de novo quando tiver novas pesquisas com a Carla Soares, que é bióloga, pesquisadora em evolução e morfologia no Laboratório de Chondrichthyes do Instituto de Biologia da UFRJ e também professora de geologia lá na Universidade Federal do Rio de Janeiro. Até uma próxima, Carla.
0: Até mais, Dani. Obrigada.
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1: Você já reparou que agora o Instagram habilitou um novo recurso de inteligência artificial em que as fotos de qualquer usuário público podem ser usadas em reproduções de vídeos de imagens de IA, como por exemplo inserir as nossas fotos em uma deepfake. Essa técnica pode trocar o rosto de uma pessoa pelo de outra ou modificar o que alguém diz em um vídeo. Esse novo gerador de imagem da Meta está ativado por padrão e pode ser usado no Instagram, no WhatsApp e no site da Meta AI. A opção está sendo liberada aos poucos e pode ainda não aparecer para todos, mas se já aparece nas suas configurações e caso você tenha interesse em desabilitar essa função e ficar inclusive mais seguro quanto ao uso indevido das suas fotos, no aplicativo do Instagram tem controle de como seu conteúdo pode ser marcado para a criação de inteligência artificial. É uma configuração simples que precisa ser feita para desativar esse recurso a qualquer momento. Então pega o passo a passo para desativar. É o seguinte: dentro do Instagram, acesse o seu perfil. Depois, você toca no menu, naqueles três risquinhos que aparecem no canto superior direito. Acessando esse painel, é só rolar a tela até chegar em compartilhamento e reutilização. E é só clicar no botão de desativar, o que consta descrito como permitir que pessoas reutilizem seu conteúdo para criar com ele. E também você pode desabilitar o campo que diz permita que as pessoas criem e reutilizem seu áudio original na Meta AI. Pronto, fazendo isso, você desativou essas duas áreas ali na configuração do Instagram, assim você fica imune ao uso de inteligência artificial por terceiros no seu conteúdo do Instagram. Essa é a dica de hoje, lembrando que você pode sempre mandar qualquer dúvida de ciência e tecnologia pra gente pelo WhatsApp. É 21 98065 0066. Manda que a gente responde aqui no Ajuda Tech.
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1: É isso, gente. 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Obrigado você, ouvinte. 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
3: E aí, apaixonados por história, beleza? Pedro Henrique Lima na área pra gente revirar um passado desse palácio histórico na Rússia, palácio que reflete a opulência dos Romanovs e também do Império Russo. Quem mandou construir o Palácio de Catarina foi o imperador Pedro o Grande, para a esposa dele, Catarina I. Isso aconteceu lá no começo do século XVIII. Mas ao longo dessa época, esse palácio foi ganhando cada vez mais importância conforme passavam os diferentes czarados. Até chegar, então, na Imperatriz Isabel, que em 1756 chama um arquiteto italiano para reformar esse espaço, aumentando consideravelmente o tamanho do palácio. E aí, no final do século XVIII, a famosa Imperatriz Catarina II, Catarina a Grande, também faz outra reforma nesse palácio, que passa aí a ser residência oficial dos czares. Hoje a gente vai contar um pouco sobre esse processo, as reformas realizadas por esses imperadores e o que isso refletia, né, em matérias de política, em matérias de opulência, a situação do Império Russo na época. Bom, e agora eu tenho o prazer em receber aqui no podcast o Alexander Zebit. Ele é doutor em História de Relações Internacionais e Política Externa pela Academia Diplomática do Ministério das Relações Exteriores da Rússia. Alexander, seja mais que bem-vindo ao Virada de História, tudo bem?
4: Tudo, muito obrigado pelo convite.
3: Imagina, desde já agradeço aí a sua participação. Alexander, em 1710, o czar Pedro presenteou a futura esposa Catarina I com uma mansão chamada Tsarskaya Miza. Quando e como foi executada essa construção que depois viria a ser o famoso Palácio de Catarina?
4: Acontece que isso aconteceu de uma maneira simbólica. Esse território, essa terra, ela acabou de ser conquistada pelo czar Pedro II, Pedro I o Grande, né? Porque antigamente pertencia à Suécia também, aos príncipes bálticos, né? Então foi um território que a Rússia conseguiu conquistar, e aí nesse local foram criados várias povoações, mas sobretudo a própria cidade de São Petersburgo, que foi colocado em 1703, foi fundado em 1703 à margem do rio Neva.
3: E o czar Pedro, ele trouxe uma série de inovações e reformas para o Império Russo. Ele é conhecido, inclusive, como um dos principais responsáveis pela consolidação de uma identidade russa durante o governo dele. A arquitetura fazia parte dessas reformas, dessas inovações?
4: Para falar a verdade, ele se dedicou mais às questões militares, à frota. Ele trabalhou como armador, né, na Dinamarca. Na época, ele foi incógnito para Dinamarca e ali aprendeu a própria profissão, foi a construção de navios. Então, de lá ele trouxe esse know-how, esse saber, que transferiu também para depois os construtores de marinha, da marinha russa. Mas esse prédio, que foi essa mansão que ele deu de presente à sua esposa, Catarina, foi algo muito simples, né? Isso não foi uma construção específica e não foi tão suntuosa e linda como ela se tornou depois. Então foi algo de 16 salas, mais ou menos, à margem do rio Neva.
3: E você acha que seria legal também a gente falar sobre a própria Catarina I da Rússia, né? Já que a Catarina mais conhecida é a Catarina II, a Grande. Quais as origens da Catarina I e como que ela se torna imperatriz da Rússia?
4: Acontece que a Catarina I foi a segunda esposa do Pedro I, o Grande, né? Eles não foram casados em termos religiosos, né? Ele conheceu ela, foi amante dele, né? Ela teve origem simples, de uma família polonesa, lituana. O sobrenome dela foi Skavronska, o nome era Marta. Ela recebeu o nome de Catarina quando ela recebeu esse nome em casamento, quando isso aconteceu um pouco mais tarde com o Pedro I. Então era uma pessoa que não tinha muita origem de nobreza, não era nobre, era de famílias que não tinham essas raízes, né, tão profundas e importantes, dinásticas. Portanto, era pessoa simples, Catarina I, né? Mas ela deu a ele filhos e filhas, né? E que depois se projetaram na história da dinastia dos Romanovs.
3: E pensando na geopolítica da Europa na época, entre as diferentes monarquias, qual que era o status, a situação do Império Russo?
4: O Império Russo ainda estava saindo, né, do seu cerco, podemos dizer assim, de um lado da parte da Polônia e da Lituânia, da Curlândia, etc., e da Suécia, basicamente, né? Por outro lado, da Turquia e pelo lado da Sibéria, ainda não tinha esses desdobramentos que ela tinha tido depois com a Catarina e os outros imperadores. Mas a política do Pedro I foi a política de abrir acesso aos mares, e, claro, aos mares do sul, também ao Mar Negro e também ao Mar Báltico. E o Mar Báltico foi a preferência dele, a necessidade da Rússia de se aproximar da Europa através dessa abertura. Até existe uma expressão na Rússia: ele abriu a janela para a Europa, né? Então, essa expressão destaca muito os seus interesses, a sua necessidade de cooperar, de ter o contato com os países europeus, e isso foi barrado pelos seus inimigos, basicamente. Foi a Jetpospolita, foi aquela união entre a Polônia e a Lituânia, que ele sempre tentava, então, penetrar e derrubar, e para o lado do Mar Negro havia o Império Otomano, o Império, os turcos, a Turquia, basicamente, que fechava o seu acesso ao Mar Negro.
3: E quais influências de estilo, quais estilos vão inspirar a construção da Tsarskaya Misa, que depois vai virar o Palácio de Catarina?
4: Pois é, isso já é outra história. Ela depende da evolução da Rússia depois da morte do Pedro I e depois das sucessões, as cinco mais ou menos sucessões, muito infelizes, poderia dizer, porque não levaram em frente o, digamos assim, legado do Pedro I. E só quando a filha dele, que foi também a filha do segundo casamento, foi Elizaveta Petrovna, ou é chamada Isabel do Pedro, né? Elizaveta Petrovna, o Petrovna é patronímico de Pedro. Então ela é que começou a dar a vida nova ao Palácio de Catarina, né? Quer dizer, ela criou inclusive um estilo que começou a ser chamado Barroco Russo. Barroco Russo foi criado pelos arquitetos, hein? E um dos mais importantes deles foi Bartolomeu Rastrelli, que justamente foi autor principal, junto com os outros arquitetos russos, da construção que transformou essa mansão de 16 salas para um grande palácio de quase 300 metros de extensão, né? Que foi tão lindo, tão importante, que depois se tornou a residência real de veraneio de muitos imperadores e imperatrizes, começando pela própria Elizaveta Petrovna, Catarina II a Grande, Alexandre I, Nicolau I, Nicolau II e os outros também. Inclusive o Nicolau II, aquele último imperador da Rússia, nasceu lá na Tsarskoye Selo, Tsarskaya Misa, né? E, aliás, Misa depois se tornou Selo. Selo é uma espécie de aldeia real, né? Eu não sei se o nome deve ser traduzido, mas é residência real de veraneio, que é um nome mais apropriado para esse tipo de coisas. Então, Nicolau II, ele nasceu lá, ele morou lá, ele ficou lá quando foi preso com a família dele, que foi depois exilada para Tobolsk, onde, perto da cidade, aconteceu o assassinato da família real em 1917.
3: Na tradução aqui para o Brasil, eu encontrei a expressão aldeia do Kizar. Então, tá nessa linha, né, de uma residência real, né?
4: Nessa linha. Kizar é Tsarskoye Selo. É a aldeia dos Kizares, mais ou menos, né? É isso como é traduzido. Mas, na realidade, é só para ter a ideia. Tsarskoye Selo é um conjunto de residências, é um conjunto de palácios, de igrejas, onde esse é o mais importante. Mas existe também o Palácio de Alexandre, né, que foi construído lá, e houve vários outros, né, várias outras construções dentro desse conjunto, né. E você sabe que São Petersburgo, ele é cercado por todo tipo desses arrabaldes dos czares, né? Se a gente pode dizer assim, porque, por exemplo, Peterhof, aquele que é conhecido mais pelas suas estátuas douradas, né? E os seus chafarizes, né? Que são conhecidíssimos no mundo inteiro, né? E tem várias outras residências reais, né? Que cercam Petersburgo, ficam um pouco. Mas o mais importante que Tsarskoye Selo recebeu o nome de Pushkin. Não sei se o senhor conhece, é o maior poeta, é o fundador da língua russa, né? Pushkin, Alexander Sergeyevich, né? Que estudou no liceu, que está nesse conjunto. Liceu que reuniu os melhores intelectos da época, que estudavam lá, que eram conhecidíssimos, né? E ele recebeu esse nome depois da Revolução, né? Ele foi um nome conhecido, né? Inclusive a cidade foi ocupada duas vezes durante a sua história pelos alemães. E na Primeira Guerra Mundial, em 1917, foi ocupada e também saqueada pelos alemães. E em 1941 foi ocupada novamente. E de lá também ela foi saqueada pela Segunda Guerra. E de lá sumiu o chamado Salão de Âmbar. Foi uma joia de adornos que foi realizada através de âmbar. Âmbar é uma espécie de com resina petrificada, né? Aquela que é petrificada, como dizer, naturalmente, né? Então ela pode conter, inclusive, insetos, né? Ela continua encontrando na natureza anos e milênios depois de se projetar. Inclusive, essa é justamente uma coisa muito típica do Mar Báltico. Isso não só existe lá na pertinho de São Petersburgo, mas também na Letônia, Lituânia, inclusive na Alemanha e, por exemplo, no antigo Königsberg. Agora é Kaliningrado, da Rússia, né? Aí se encontram grandes jazidas, não jazidas, mas elas são encontradas lá para serem produzidas e vendidas, inclusive. Então, essa Câmara de Âmbar foi criada pelos melhores artistas que conseguiram fazer uma coisa tão importante, foi Salão de Âmbar, né? É uma coisa que, inclusive até agora, ela nunca foi, não foi encontrada, porque os alemães levaram essa Câmara de Âmbar para consigo, né? E depois ela foi restaurada para a data que marcou 300 anos da fundação da cidade de São Petersburgo, em 2003, né? Começou a restauração e agora ela já existe e pode ser revisitada novamente pelas pessoas interessadas em ver como ela é, né?
3: Sim, enquanto a gente grava aqui, eu tô olhando algumas imagens dessa sala de âmbar no Google.
4: Exato.
3: É realmente uma coisa impressionante e eu acredito que, assim, conhecendo alguns palácios da Europa Ocidental, eu acredito que não tem, assim, dessa forma, desse esplendor todo, de toda essa beleza, é algo assim que eu diria sem precedentes, né?
4: Não, âmbar, em princípio, ele é raro. Ninguém faz nada de âmbar, por exemplo, né? Na China faz-se de uns produtos no Oriente Médio em outros, né? Esse é o produto típico do Báltico, né? Ele é conhecido e valorizado no Báltico, porque ele é muito dourado, ele produz a luz de sol, né? Incrível como é bonito essa pedra, né? Pedra ou resina petrificada, né? Que justamente faz parte dessa sala de âmbar. Inclusive, você precisava de uma grande quantidade dessa âmbar, né, desse âmbar, para construir os parquetes e também as paredes, né, e todos os adornos que faziam parte dessa sala, desse salão.
3: Sim. Agora, o senhor mencionou a fundação de São Petersburgo em 1703, uma cidade fundada, inclusive, pelo czar Pedro. Com quais objetivos Exato. Ele funda a cidade de São Petersburgo para ser a capital aí do Império Russo?
4: Ela não foi capital ainda, mas
3: viraria depois.
4: Se transformaria em capital depois. Isso foi para criar um sistema de defesa de fortaleza. Primeiro, foi criado na ilha de Vasilievsk, ostrov, né? Foi a ilha de Vasily, né? E nessa ilha foi criada uma fortaleza de São Pedro e São Paulo. Essa fortaleza é uma fortaleza, foi realmente muito forte para defender essa parte da entrada na foz do rio contra os suecos e contra outros, então, invasores, né, que poderiam então entrar nessa área que foi conquistada a duras penas. Inclusive foi somente o início da luta, não do início, mas foi um início de um período da Guerra do Norte, que durou 21 anos. Então isso foi 1603 e só em 1721 foi firmado o Tratado de Nitzstadt. Nitzstadt é um tratado que pôs fim, basicamente, ao estado de guerra entre a Suécia e a Rússia, reconheceu as conquistas da Rússia nessa região e, basicamente, desde então, a Suécia ela saiu da arena das grandes potências da Europa. Porque nós sabemos o papel da Europa na Guerra dos 30 anos, quando o seu imperador, Gustavo Adolfo II, né, foi um dos mais ativos na luta contra o imperador sacro romano-germânico. E desde então a Suécia se projetou muito na questão do seu poder na Europa, né? Mas em 1721 a Suécia se tornou uma potência que já não podia mais então projetar o seu poder e ficou enclausurada no território que ela tinha lá no norte da Europa.
3: E agora, Alexander, passando para o reinado de Isabel I, eu vou usar o nome aportuguesado, abrasileirado, passando para o reinado da Imperatriz Isabel I, que vai transformar, né, essa residência num palácio, ela também era conhecida como uma czarina que investiu muito, patrocinou a cultura, criou a Academia de Belas Artes russa para profissionalizar artistas, enfim. Como que a gente pode entender essa movimentação dela, esse afã da imperatriz em patrocinar e incrementar a cultura na Rússia?
4: É uma pergunta básica, fundamental, que justamente com Isabel I da Rússia, como você diz, ou Elizaveta Petrovna, como nós costumamos já chamá-la, né? Ela foi uma pessoa que conseguiu, então, fazer uma reversão no contexto da política interna russa e no sentido de influência estrangeira sobre a corte russa em geral e também sobre o próprio Estado russo. Porque o período anterior da política, depois da morte do Pedro I, o pai dela também o reinado dela, foi o seguinte, foi uma grande penetração, grande influência das influências, de grande influência dos príncipes alemães, né, de diferentes principados, né, porque por causa dos casamentos, né, você sabe que na época casamentos eram dinásticos,
3: sim,
4: né,
3: sim.
4: E aí diferentes dinastias, eles se casavam para criar não somente relações familiares, mas também alianças e apoios, né, no sentido de conflitos entre eles e outros países. Então, isso foi muito importante. Então, nós temos a Elizaveta, que ela tentou, então, voltar à pureza dos próprios russos, da própria corte russa, da nobreza russa, nas relações da Rússia dentro do país e fora do país. Porque, por exemplo, durante o reinado de Anna Ivanovna, né, que foi a filha do Ivan, né, que foi um irmão do Pedro I, você sabe que na primeira etapa Pedro I não era o único monarca.
5: Sim.
4: Ele reinava junto com seu irmão, né?
5: É Ivan V, não é? Era Ivan V?
4: Ivan V, exatamente. Eu acho que Ivan V, se não me engano, sim. Ivan V, mas eu conheço ele como Ivan Alexeyevich, né? Que foi também, foi a pessoa que depois morreu. Ele foi mais fraco, ele não teve muita, digamos assim, saúde forte. Eles foram, então, eles tiveram como regente a Sofia, né? Que foi uma grande duquesa, a Sofia, que foi também a regente dos dois. E somente quando ele morreu, então, o Pedro primeiro, naquela época, Pedro Alexeyevich, ele conseguiu, então, reverter essa situação depois de uma revolta de Strelets, que foram guardas do czar, né? E aí, Sofia saiu do palco, então, mas os filhos de Ivan e as filhas continuavam tendo esse direito à sucessão. Então, isso aconteceu que Elizaveta, por exemplo, ela teve sucessão do Pedro o Grande, mas também houve também essa sucessão da Ana Ioanovna, né?
5: Uhum.
4: E foi a filha do Ivan. Então, acontece que Ana Ioanovna, ela teve muita influência das pessoas, podemos dizer, na nossa linguagem, estrangeiros, né?
5: Sim.
4: E eram pessoas do Báltico, dos ducados e principados do Báltico, dos principados alemães, etc. Eram casados, eles tiveram relações. E ela teve influência dentro da corte das pessoas como Biron. Biron foi, inclusive, o nome de um conselheiro dela, né? E foi a pessoa que, tipo administrador do próprio reinado, né? Como ele funcionava, não sei se foi como primeiro-ministro, etc. Mas eles tiveram também, inclusive, conselho secreto, onde ele mandava e ele fazia o que foi requisitado por outras partes da Europa para fazer dentro da Rússia. Então esse período é chamado Bironshina, digamos assim, é uma política de Biron. E além disso, isso é chamado dentro da historiografia russa como influência alemã no contexto da política. Então eram 10 anos, esses 10 anos foram perdidos em termos da orientação da política russa, eles foram parados. Então Isabel, ela reverteu essa situação. Ela transformou a política em política da Rússia, nos interesses da Rússia, dentro daquilo que é necessário, é bom para a Rússia. E aí, inclusive, não somente a questão da fundação da Academia de Ciências é anterior, mas é universidade, né? Uhum. Universidade foi criada, a primeira universidade de Moscou, foi criada pela Imperatriz Isabel Petrovna, né? Ela também não estava muito, digamos assim, envolvida nas questões da política externa, mas ela também fazia com que isso fosse conduzido pelos grupos da nobreza que representavam a Rússia, os russos, né? E, portanto, tudo que foi feito para fortalecer as posições da Rússia, segundo a paz de Neustadt, sobretudo, e o pai Pedro I concluiu com a Suécia. Mas também ela teve também as suas relações que ela dava atenção às relações, mas não pessoalmente, como isso foi feito na época do Pedro Grande ou Catarina Grande, que eram eles próprios anfitriões e também participantes protagonistas da política internacional dos países, né? Do país, basicamente. Eu só lembrar um episódio em que ficou envolvida a Isabel Petrovna, né? Foi a questão da participação na Guerra dos Sete Anos.
5: Uhum.
4: Guerra dos Sete Anos é uma espécie de guerra mundial, né?
5: Sim.
4: Guerra mundial da Europa, né? Porque ela aconteceu na Europa, mas também aconteceu nas possessões europeias no mundo. Quando, digamos assim, as casas europeias se revoltaram contra as posições da Prússia também, né? Hanover, esses países, né? E a Rússia recebia, naquela época, subsídios da Inglaterra para defender as posições da Casa de Hanover, né? Que a Prússia queria limitar as possibilidades de comércio de Hanover no Báltico e também em outras regiões. Então, a Rússia tomou parte na Guerra dos Sete Anos, em aliança com a Áustria e a França, contra a Prússia do Frederico II. e foi um grande conquistador, né, e teve a política de grande, digamos assim, expansionista, né, desse período. A Prússia estava entrando na arena internacional para se transformar depois numa Alemanha unida mais tarde, um pouquinho, né? Mas, então, essas coisas levaram ao seguinte, foi um momento quando, em 1760, 61, as forças russas entraram na cidade de Berlim e aí ocuparam essa cidade. Mas o que aconteceu? Quer dizer, isso poderia ser, poderia ter sido uma derrota do Frederico II e, enfim, da Prússia, né, como uma potência independente. Mas aconteceu uma mudança na própria Rússia, porque Isabel Petrovna morreu em 1762. Quem chegou ao poder foi o Pedro III. O Pedro III, contrariamente a Isabel, foi alguém que foi educado, foi também um príncipe que teve as suas raízes na Alemanha, nos principados alemães, e foi educado de acordo com os padrões prussianos. Então, ele adorava Frederico II. Então, ele deu ordem a todas as forças da Rússia, né, parar a batalhar e voltar para a Rússia. Assim, sobreviveu o Frederico II. E começou uma etapa na Rússia de poucos anos, se não me engano, foram 3 anos, quando Pedro III continuou no poder. E aí, ele foi, justamente depois derrubado, ele foi expulso, né? Não expulso, mas ele foi derrubado mesmo, né? Porque contra ele houve uma conspiração e foi dirigida pela própria Catarina, que se tornou a grande depois, né? Sim. Catarina é o nome da sua função, né? Quando ela se converteu em ortodoxia, né? Se tornou ortodoxa, se tornou Catarina Alexeevna, mas o nome dela é um nome alemão, né? Você deve, isso é um pouco, parece que é princesa Sofia Augusta Anhalt-Zerbst, era o nome dela, né? Que foi filha de Ana Petrovna e de Duque de Holstein. Você sabe que a Catarina II foi de origem alemã.
5: A Catarina II, inclusive, que vai ser mais uma imperatriz que vai fazer reformas no palácio, né? Inclusive o nome Palácio de Catarina está muito associado a ela também, né? Como que ela se apropria desse espaço?
4: Ela gostava do espaço, mas não no sentido de reformá-lo, né? Que ele era tão bonito, tão lindo, né? Que já tinha tudo, inclusive a própria Isabel Petrovna, ela gastou tanto dinheiro com ele que a própria Catarina depois, criticou muito esses desperdícios, né? Esses gastos desnecessários. Inclusive, quando ela tentou, então, fazer uma obra de reparos, né, etc., eles precisavam de dourar as estátuas no parque e também na própria fachada do palácio. E esse trabalho ficou inacabado, porque tanto ouro ela não podia gastar. Então ela parou esses trabalhos e acabou com eles. Mas eu quero dizer que Elizabeth e o barroco de Isabel Petrovna, né, ele não se estende também a esse palácio de Catarina, mas também ao Palácio de Inverno. Palácio de Inverno em próprio São Petersburgo. E foi construído pela ordem da Isabel Petrovna, né? Inclusive, o famoso Hermitage, o museu, se encontra no Palácio de Inverno. Lá onde aconteceu a Revolução, em 1917, tudo isso é bem conhecido historicamente. Sim. Mas o palácio também a ideia é a criação da Isabel Petrovna. Então, Catarina II, sim, ela adorava, gostava desse palácio. Todos eles, de verão, eles iam lá e aí passavam tempo, recebiam embaixadores, faziam todo tipo de recepções, porque era um palácio e continua sendo um palácio. Eu não estive lá, infelizmente. Eu sinto muito de poder falar sobre ele, mas nunca estive lá. Eu só li as coisas, é sério, mas inclusive o local, é conhecido por causa do liceu, onde estudou Pushkin, né? E tem museu de Pushkin, tudo isso. Inclusive, o que aconteceu é que a Tsarskoye Selo recebeu o nome de Pushkin para comemorar 100 anos da morte de Pushkin. Sim. Pushkin morreu em 1837. Então, em 1937, a cidade foi transformada, foi renomeada e recebeu o nome de Pushkin.
5: Eu que, nesse momento, tô lendo um livro do Pushkin e não foi por causa dessa entrevista. Eu gosto muito de literatura russa, né? E eu tô lendo agora o Evgeny Onegin, né? Acredito que se pronuncia assim, que é um clássico dele, né? E só para os ouvintes terem ideia, o Pushkin é como se fosse o Camões da Rússia, né? Que a gente aqui conhece muito Luiz Camões por causa da língua portuguesa. Então tem uma relevância equiparada, né?
4: Eu fico lisonjeado de ser entrevistado pela pessoa que está lendo Onegin.
5: Pois
4: mas
5: é,
4: em russo ou em português?
5: Em português. Um dia eu chego no russo, mas por enquanto é a tradução em português. Alexander, muito obrigado pela sua participação. Eu adorei a nossa conversa aqui. Espero que a gente tenha outras oportunidades, portas abertas para você retornar ao Virada de História.
4: Muito obrigado. Obrigado. Eu agradeço imensamente. Tudo de bom e também os meus agradecimentos à pessoa que me convidou também junto com você, né? Muito obrigado, viu?
5: Maravilha, um grande abraço, tchau, tchau.
4: Um grande abraço, tchau.
5: Bom, e agora nós vamos entender mais como que esse palácio se relaciona com outra figura importante da história da Rússia. Eu tô falando de Alexander Pushkin, o grande escritor russo que hoje dá nome à aldeia que abriga esse opulento edifício. Quem conta mais é o nosso próximo convidado. Bom, e agora eu tenho o prazer de bater um papo mais uma vez com o Irineu Franco Perpétuo, ele que é jornalista e tradutor. Irineu, seja mais que bem-vindo ao Virada de História, tudo bem?
6: Tudo ótimo, adoro quando se arruma motivo pra gente conversar.
5: Ah, que legal! E o motivo hoje é ainda mais bacana, né? Falar do Palácio de Catarina, essa construção histórica aí do século XVIII da Rússia. Mas antes...
6: Pô, meu, isso aí, sopa no mel, né? Você tá falando de um lugar que eu, inclusive, visitei. Então, aí são memórias de viagens maravilhosas pra Rússia.
5: Ah, que legal! Inclusive, antes da gente falar, né, da história, uma longuíssima história desse palácio, eu queria que você contasse sobre essa experiência, como que foi visitar aí o Palácio de Catarina?
6: É, eu me lembro que só o que eu fiz que foi fora da curva, esse, em volta de Petersburgo tem todas essas residências de verão dos tsares russos, uma mais legal que a outra. Mas é essa aqui que foi a primeira que eu visitei no inverno, né? E mesmo assim, mesmo sendo no inverno, foi uma experiência absolutamente impressionante, né? Aliás, para mim foi um pouco similar, porque quando eu visitei Potsdam, que é a residência de veraneio dos Kaisers na Prússia, também foi durante o inverno. Então você vê aquele jardim, mas não é obviamente com aquela luz de verão que foi para aquilo que foi feito, né? Foi feito para curtir as amenidades do clima, né? Para a realeza curtir as amenidades do clima. Mas mesmo assim é um negócio impressionante, é um palhação do século XVIII que você vai andando e vai se deslumbrando. Claro que do lado de dentro é tudo climatizado, tudo isolado, você não fica passando frio. Mas é uma experiência realmente impressionante. Você vê que todos esses palácios russos, inclusive eu já tinha visitado ali o Hermitage, que era o antigo Palácio de Inverno, né? Então, Hermitage era o Palácio de Inverno, esse era um dos Palácios de Verão. Você vê que tem uma coisa de refletir a magnificência do Império, a Casa Real querendo mostrar as suas credenciais para o povo, mas sobretudo para os plenipotenciários estrangeiros. A Rússia querendo dizer, é bem o pensamento da Rússia do 18, querendo dizer que ela era tão civilizada, entre aspas, e tão europeia quanto todos os seus vizinhos.
5: Sim, e essa construção, ela é uma mistura de estilos impressionante, né? E falam, inclusive, que ela foi baseada num certo barroco russo. O que seria, quais estilos influenciaram a construção desse palácio?
6: Então, aqui na verdade teve dois, né? O palácio tem esse nome, todo mundo acha que é por causa da Catarina II, né? Porque teve três grandes tsarinas na Rússia no 18. Foi a Ana, a Elisaveta, ou seja, Elizabeth ou Isabel, e a Catarina II. Depois o filho da Catarina II, o Paulo I, que queria contrariar a mãe em tudo, ele baixou uma lei para que as mulheres não pudessem mais herdar o trono russo, né? E então a Catarina II é o fecho desse glorioso século XVIII, que é justamente o século XVIII, é onde o Pedro Grande dá aquele cavalo de pau ocidentalizante, né? A Rússia, como dizia o Tchadaev, tem um cotovelo na Alemanha, um cotovelo na China. Eu gosto dessa imagem porque é uma imagem do começo do 19 que hoje continua valendo esses dois países na importância, né? A Alemanha seria a face europeia e a China seria a face asiática. Então, quem dá a virada para o Ocidente é o Pedro Grande. E a Catarina primeira era a mulher do Pedro Grande. Então, a Catarina do palácio, na verdade, era o palácio da Catarina primeira. Só que aí, em meados do século XVIII, a Elisaveta chama o Bartolomeu Rastrelli, que é um arquiteto que fez muito esse estilo que chama o Rococó, que permeia toda Petersburgo. Ele é um arquiteto justamente do Palácio de Inverno, então que é esse estilo italianizado, e quando você fala rococó, que vai além do barroco no sentido de ter ainda mais ornamento, né? E então o Rastrelli dá essa cara aí pro palácio lá, né? Mas aí depois Tsarka Isilo, a cidade toda, era o aldeamento dos Tsares. Aí quando chegou a Catarina II, na verdade, ela fez algumas construções aí um pouco mais despojadas, um pouco mais do estilo neoclássico. Então tem esse ecletismo que é muito interessante. Os russos se referem a Petersburgo como a cidade europeia, mas é uma Europa, talvez para eles seja, mas é uma Europa que só tem lá. Você olha na Europa e não é desse jeito também. É um pouco, serviria como uma grande metáfora do que a Rússia fez com as ideias ocidentais, assim. Para alguns a gente pode falar isso até da ideia do socialismo, que às vezes olharam para uma ideia europeia, reconfiguraram e fizeram de um jeito que a Europa olha e não se reconhece.
5: É impressionante, é uma coisa singular, né, Irineu? E quando que você esteve lá em São Petersburgo e no Palácio de Catarina?
6: Bom, Petersburgo, entre 2007 e 2019, eu tive como umas 6-7 vezes.
5: Caramba.
6: Mas essa visita que eu tô me referindo é um inverno 2013-2014. Aqui eu acho que já era começo de 2014.
5: E é interessante que hoje a capital da Rússia é Moscou, né? Mas por muito tempo foi São Petersburgo. E é uma cidade, assim, com um simbolismo gigantesco, né? Eu acho que é o equivalente, para o ouvinte entender, equivalente ao que é talvez Rio e São Paulo para a gente, ou Nova York para os Estados Unidos, enfim. É uma cidade muito cosmopolita, né, e repleta de palácios, como você mesmo falou. Qual era a importância de São Petersburgo nesse período, então, dos Romanovs, nesse período do século XVIII?
6: Primeiro, eu acho que Rio e São Paulo é uma boa imagem para o brasileiro entender a dicotomia Moscou-Petersburgo. A distância é mais ou menos a mesma, talvez lá seja um pouquinho maior, mas essa coisa maravilhosa que a gente tem no Brasil de ter duas cidades muito próximas e com identidades muito marcadas e muito diferentes uma da outra, né? Então, embora na Rússia, no caso da Rússia, Moscou seja mais antiga, eu acho que nos imaginários, Petersburgo é o Rio. É aquela cidade bonita, beira-mar, e como ela não é mais capital, São Paulo nunca foi, a diferença de Moscou, né?
5: É verdade.
6: Então, tem aquela nostalgia, hoje na Petersburgo de hoje tem a nostalgia da capital, que no Rio tem muito, e o esplendor dos prédios antigos, etc. Assim, Moscou, claro que tem uma parte histórica que é muito mais antiga do que qualquer coisa que a gente tenha aqui no Brasil, mas o centrão de Moscou tem a coisa do centro financeiro, do lugar em que as coisas pulsam. Você vê que o dinheiro da Rússia passa por Moscou, que a vida dinâmica está lá. Quando você está em Moscou, você sente realmente que as ruas, as artérias, é onde passa o coração da cidade, um pouco a ver com essa vibe meio louca de São Paulo, e inclusive a parte de Moscou afastada do centro é bem feio, como várias partes aqui de São Paulo. Moscou, lá no imaginário deles é isso, Moscou é a Rússia antiga, a Rússia que eles chamam de autêntica, e Petersburgo seria a coisa europeizante, né? Na verdade, quando o Pedro, aquela região toda ali estava sendo disputada com a Suécia, né? Quando o Pedro resolve mudar a capital para lá, o que que ele faz? Ele faz o que um italiano chamou já no século XVIII de uma janela para a Europa. Ele fala: minha capital vai ser aqui, eu vou defender isso aqui. Isso aqui é um porto para o Mar Báltico. Então essa Rússia vai conversar com a Europa a partir disso aqui. É uma saída para o mar, mas aqui vai ser a capital, né? Então ele fez isso num arquipélago, né? Por isso chamam de Veneza do Norte, embora no caso dele, até no nome Petersburg, a inspiração tenha sido, na verdade, Amsterdã, porque o Pedro Jovem foi para o Ocidente ver como se faziam as coisas lá, trouxe arquitetos, técnicos, um monte de gente de todas as áreas para Petersburgo, e enfim, Moscou, além de tudo, até simbolicamente, Moscou era cidade da madeira. Você olhar a história de Moscou, tem um monte de incêndios ao longo da história de Moscou. E em Petersburgo ele quis fazer a cidade de pedra, para marcar a perenidade daquele lugar. E arquitetonicamente, como a gente já conversou, ele chamou, mas isso é, até o Ivan Terrível tinha feito com Moscou, é que o estilo arquitetônico mudou, mas ele chamou arquitetos do Ocidente, especialmente italianos, para fazer essa cidade. Hoje você visitar Petersburgo na parte histórica é um deslumbramento, porque é um monte de prédio do século XVIII à beira de canais, assim. Então, quando o Pedro faz isso, Petersburgo vira a capital turística e, portanto, a capital cultural também da Rússia, onde está. Então, todas as repartições públicas, para onde as pessoas vão, né?
5: Sim.
6: E aí, então, até começa o mito de Petersburgo na história da Rússia. Então, por um lado, a Veneza do Norte, essa cidade resplandecente. Por outro, o mito que começa, o Capote do Gogol, que você vê muito em Dostoiévski, que é um mito onde tem um homem pequeno, o um funcionário público oprimido. Isso, na verdade, começa com o poema O Cavaleiro de Bronze, do Pushkin. O Cavaleiro de Bronze, do Pushkin. Qual que é a história? A Catarina Grande fez um grande monumento equestre ao Pedro o Grande, feito por um francês falconense. Isso daí levou 16 anos para ficar pronto, uma rocha enorme em cima de uma estátua equestre do Pedro, esmagando uma serpente. Bom, Petersburgo, por ser à beira de canais, sempre teve muito sujeito a inundações. Quando você anda lá na cidade, na rua, tem marca, assim, a água chegou aqui no ano tal, né? E no poema do Pushkin, você tem, então, uma dessas enchentes, um pequeno funcionário acaba perdendo a mulher dele afogada na enchente. Aí ele passa por esse monumento ao Pedro Grande, começa a xingar o Pedro Grande por ter feito aquela cidade ali e sujeita a enchentes onde a mulher dele morre. Pois bem, no poema do Pushkin, o Cavaleiro de Bronze, ele se destaca do pedestal e começa a perseguir esse homem pela cidade, né? Quer dizer, essa alegoria do poder que esmaga a pessoa pequena. Isso vai rebater no Capote do Gol, onde tem um funcionário público que completamente insignificante, ignorado por todo mundo, que economiza, rala por um ano, consegue comprar um capote, aí ele começa a ser respeitado, fica feliz, e no fim o capote dele é roubado. Ele morre de desgosto, depois o fantasma dele começa a assombrar as pessoas atrás do capote. E vai, obviamente, culminar nos romances das Dostoiévski, que se passam em Petersburgo, e você, se você só conhece Petersburgo das páginas do Dostoiévski, você não acha que aquilo é uma das cidades mais lindas do mundo. Você acha que aquilo é uma espécie de Gotham City, assim, uma cidade de uma megalópole que esmaga as pessoas, né? O Lukács, o Georg Lukács, o pensador húngaro, disse que o Dostoiévski não apenas é pioneiro na descrição das cidades, da grande cidade, como na descrição do tipo de deformação que a grande cidade causa na psique das pessoas. Então, para mim, o Dostoiévski é avô do Batman, para mim, a Petersburgo dele é a avó de Gotham City.
5: Pois é, é a impressão que eu tive, assim, de São Petersburgo, lendo, né, sobretudo as obras do Dostoiévski, mas de outros autores também. E esse mito do homem pequeno, do homem insignificante, dependendo da tradução, acho que também vira homem supérfluo, né? Não sei se seria a mesma coisa.
6: Homem supérfluo é um pouquinho diferente. O homem supérfluo é aquele cara muito típico do primeiro reinado do Nicolau I, que é aquele cara que ele é até da elite, até da aristocracia, mas a sociedade é tão fechada que ele não encontra maneiras de exercer os seus talentos. Ele acaba se perdendo ali. É o Onegin do Pushkin. Bom, o Turgenev tem essa vocação de Américo Vespúcio de dar o nome aos continentes, né? Então, chama América. O Turgenev tem uma novela que chama O Diário do Homem Supérfluo.
5: Sim.
6: Quase todos os protagonistas do Turgenev são assim. Eles estão correlacionados. Eu diria que o homem supérfluo está em cima da pirâmide, o homem pequeno está embaixo, mas é a mesma situação de alguém que está numa sociedade claustrofóbica que não sabe muito o que fazer. O homem pequeno, ele é esmagado pelas circunstâncias, né? Pela situação social. O homem supérfluo, ele até tem uma situação social melhor, mas do ponto de vista existencial ele não tem muita escapatória, embora ele não esteja esmagado materialmente, ele não tem muito o que fazer com seus recursos.
5: Então você diria, Irineu, que existe uma São Petersburgo do século XVIII, mais barroca, mais com essa presença da aristocracia, que São Petersburgo foi fundado em 1703, e existe uma São Petersburgo do século XIX que já é essa mais literária, da megalópole? Dá pra gente dizer que existe essas duas versões da cidade?
6: Bom, na verdade, a cultura russa que a gente conhece, que se internacionalizou, toda ela começa no 19, mas foi no 18 que se lançaram as bases.
5: Uhum.
6: No 18 levou mais ou menos esse século para aquilo fermentar e aí ter criadores que são relevantes para fora da Rússia. No 18 já tem muita coisa importante. Bom, o Lomonossov cria a universidade lá, que até hoje em Moscou tem o nome dele, cria a primeira gramática russa, por exemplo. O Lomonossov é tido como Da Vinci russo. Tem muita pesquisa científica, mas já tem... poetas, já tem literatos, o teatro da Rússia floresce, né? Bom, a Catarina Grande é inacreditável, porque ela é pioneira de teatro, de fábula infantil, é pioneira de teatro, escreve libreto de ópera, estão chegando livros da França, enfim. Então, no 18 já tem todo um florescimento artístico, mas por enquanto era importante dentro das fronteiras da Rússia. O que vai ter no 19 é que, graças a esse século de fermentação, aí vai começar a aparecer arte que para qual o Ocidente olha com interesse. Então, toda essa coisa maravilhosa da literatura e da música russa, quer dizer, Pushkin e Glinka, das primeiras gerações, isso não vem do nada, como parece. Pra gente que é o leitor de fora, você fala, porra, de repente aparece um negócio desse formado. Nunca é de repente na história da arte. Eu diria que o 18 é uma grande fermentação, já que no 19 começam a aparecer coisas que, para nós, fora da Rússia, são relevantes. Isso é o seguinte: então, no 18, a Rússia fica olhando para os modelos do Ocidente, e no 19 já começa a devolver modelos para o Ocidente.
5: Muito interessante ver dessa perspectiva. Agora, Irineu, por que comumente as pessoas associam esse palácio a Catarina II, ao invés de ser mesmo quem foi homenageada pelo palácio originalmente, foi a Catarina I?
6: Pô, o que você sabe da Catarina I?
5: Pô, não vou me entregar mas...
6: Então, aí pergunta pra mim, eu vou responder a mesma coisa.
5: E da Catarina II, o que você sabe?
6: A gente não termina hoje de conversar, né? Na verdade, é muito conveniente que o palácio tenha sido batizada para a primeira Catarina, porque aí todo mundo pensa na segunda, que, no fim, é a mulher que fecha esse grande século XVIII da Rússia, que está muito emblematizado ali, não só no palácio, como em Tsarskoye Seló, quer dizer, hoje Pushkin, em geral, né?
5: Sim. E como que a gente pode caracterizar, já que a gente está falando dela, assim, em linhas gerais, como a gente pode caracterizar o czarado, né, da Catarina, que foi uma grande patrocinadora da cultura e da belas artes também, né?
6: Bom, primeiro que as duas Catarinas tem uma coisa em comum, nenhuma delas era Catarina e nenhuma era russa, né?
5: Ah, é?
6: Os russos ficavam indo atrás de princesinha alemã, inclusive a última czarina da Rússia, Alexandra, também era alemã, né? E eu indo atrás desses principinhos alemão, do Báltico, etc. Mas quando a pessoa resolvia casar com o czar da Rússia, aí tinha que se converter à religião ortodoxa, adotar um nome russo e aprender a língua. Agora, quando então você ouve que ela nem era russa de língua materna, a Catarina II, é mais extraordinário o feito dela. Ela aprendeu uma outra língua e virou uma pioneira na criação literária dessa outra língua. Também até traduzir numa coleção da editora Kalinka de contos juvenis russos uma fábulazinha infantil da Catarina II. O gosto dela pela literatura é impressionante. A Catarina II é bem muito típica disso que a gente chama de despotismo esclarecido.
5: Uhum.
6: Inclusive, as duas coisas muito fortes. O despotismo também tem um momento em que ela, um dos primeiros escritores exilados da Rússia, acho que era o Radetzky, foi exilado por ela por causa de um livro chamado Viagem de Moscou a Petersburgo, de Petersburgo a Moscou, não lembro, saiu na Bom Tempo com a tradução da Paula Weiss, um livro de viagem que acaba, dentre as duas grandes cidades, que acaba mostrando as mazelas da Rússia, e isso ela já não achou divertido. Mas, pô, Voltaire, Diderot, ela se correspondia com os grandes enciclopedistas franceses. Eu acho que até a biblioteca do Diderot ela trouxe, incentivava a ópera, enfim, porque o Pedro Grande fez um pouco isso, mas o Pedro Grande era mais, a gente diria hoje, um cara das exatas. Ele estava muito interessado no desenvolvimento técnico da Rússia, né? Então a arte ele até apoiava, mas não era muito seguidor. As outras russas, a Ana, a Elisaveta, já eram mais interessadas nas artes. Então a Catarina, ela é o grande fecho, para além das coisas de estadista, etc., da expansão da Rússia que ela conseguiu fazer, do ponto de vista cultural, ela era uma grande, realmente, incentivadora das artes. Ela realmente, eu acho que quando ela faz um monumento ao Pedro Grande, ela já está pensando nesse legado, em como reivindicando esse legado, talvez a finalização desse legado do cara é de fazer uma Rússia europeia.
5: Sim.
6: Nesse sentido.
5: Agora, o Pedro, ele também teve uma relevância para a própria identidade russa que é construída nesse momento também, né?
6: Ah, não dá para ter nenhuma conversa sobre a Rússia pulando o que é o Pedro.
5: Uhum.
6: Ele é absolutamente incontornável. Gosto ou não gosto. E aí, desde a época dele, tem toda uma discussão sobre se as reformas do Pedro são benéficas ou sobre se eles tiraram a Rússia do caminho. Lá na Rússia do 19, uma boa parte da discussão entre eslavófilos e ocidentalistas, que é um negócio que você vê o tempo todo no 19 da Rússia, é pautado por isso. Eslavófilo ocidentalista, no fundo, é qual é a sua posição com relação às reformas do... Mas tudo assim, quer dizer, desde obrigar a galera a...

0: a estrutura política, social e, no caso, cultural da Rússia.
1: Sim, e é interessante, Irineu, que assim, eu venho muito refletindo sobre os paralelos que a gente pode fazer entre a Rússia e o próprio Brasil, né? E cada vez mais eu vejo pontos de encontro. Primeiro, essa questão de trazer influências que vêm de fora, né? A gente teve isso muito forte, por exemplo, no período imperial, na República, né? A chamada Belle Époque.
0: Tá bom. Se você vê, se você vê que o referencial dos dois é a França...
1: É isso. E você falou, só um comentário que eu não posso deixar passar batido, que eles gostavam de buscar princesas alemãs. A gente gostava também, né? Porque teve a Leopoldina, teve a Amélia. A gente gostava de uma austríaca, na verdade, né?
0: Boa. Ah, mas então, mas é, quando eu digo alemão é isso, né? Alemão genérico. Às vezes a Catarina I, eu acho que ela era da Estônia, na verdade, entendeu? Mas essa coisa etnicamente germanizante, né? Até porque a Alemanha nessa época não tinha, né?
1: Sim. Agora, pensando nos escritores, aí já vou viajar aqui, legal. Pensando nos escritores russos do século XIX, que você conhece como poucos aqui no Brasil, se a gente pudesse separar um time dos eslavófilos e um time dos ocidentalistas, né? Como que a gente pode dividir essa seleção?
0: Ó, camisa 10 dos eslavófilos, por exemplo, o Dostoiévski.
1: Uhum.
0: E camisa 10 dos ocidentalistas, o Turgenev. Aí, caso a caso, a gente pode olhar. Eu acho que o Tolstói é num caminho muito dele, mas certamente muito mais pro lado eslavófilo. Se essa coisa fosse aplicar, sei lá, a Chekhov, acho que eu colocaria como ocidentalista. Um Turgenev, um Gogol, eu acho que é mais eslavófilo. Um Pushkin, como de sempre, como o Pushkin eles dizem que é o nosso tudo, o Pushkin é tudo nisso também, assim, depende da obra, eu acho difícil de cravar o Pushkin nessa, né, facinho, acho que os dois lados, na verdade os dois lados o disputaram, teve uma famosa inauguração do movimento do monumento a Pushkin, que teve, o Tolstói obviamente se julgava muito acima disso e não foi, mas teve pronunciamento de vários, teve um pronunciamento do Turgenev e um do Dostoiévski, e o do Dostoiévski foi o mais aplaudido. Então, em 1881, pelo menos, muitos anos depois do Pushkin morrer, eu acho que o lado dos eslavófilos acabou ganhando a disputa interna.
1: E por falar em Pushkin, a aldeia do Kizar vira depois aldeia Pushkin, né? Hoje leva esse nome. Por que essa homenagem e quando que se deu essa mudança, essa alteração no nome do local onde está o Palácio de Catarina?
0: Não, aí é divertido, porque lá pelo século XVI, aquilo ali aparece como Saritsa, né?
1: Sim.
0: Aí depois, quando os suecos tomam, vira Saritshof, né? E parece que os caras davam o nome, aí eu não falo sueco, não sei como é que é, de Sarimões, assim. Isso é... Veio assim, aí quando os russos retomam, vira Saska e a Misa, ou seja, que Misa é uma espécie de granja, assim, né?
1: Sim.
0: Aí então já tá chamando Sarskaya. Quando a Catarina I vira Tsarina, esse Sarskaya é muito próximo de Tsarskoye, né? Tsarskoye que é Tsar, né? Então vira Tsarskaye Silo, a aldeia do Tsar. Isso vai até a Revolução Russa. Na Revolução, obviamente, não tem mais Tsar, não pode ter mais aldeia do Tsar. Então, eles chamam aquilo de Detskaya Selo, ou seja, de aldeia das crianças, inclusive porque tinha lá um liceu muito importante. Bom, mas russo com Pushkin é o seguinte, Pushkin não é o maior escritor russo com os russos, é o maior ícone cultural deles. Qualquer coisa, ele já deu brecha, eles já chamam de Pushkin, né? Não dava para chamar uma cidade de Pushkin assim, porque Pushkin nasceu em Moscou e morreu em Petersburgo.
1: Uhum.
0: Então, se você chama uma de Pushkin, a outra vai ficar brava. Aí o que aconteceu? Caiu a ficha deles que o Pushkin, na verdade, estudou no liceu lá de Tsarskaya Selo.
1: Sim.
0: Então a cidade acabou sendo rebatizada de Pushkin por causa do liceu lá que ele estudou, que eu me lembro de ter visitado, inclusive, dessa minha ida aí, porque ninguém que mexe com literatura na Rússia pode deixar de fazer a sua peregrinação Pushkin, se bem que se for fazer inteira, precisa de umas quatro vidas, mas isso eu fui fazer. Então virou Pushkin, que eu não vou dizer que ele é especialmente cultivado lá, porque, sei lá, se eu for para os rincões da Rússia, talvez eu ache algum lugar que ele não é cultivado.
1: Tem esse então, nome.
0: Nas cidades grandes é um negócio impressionante.
1: É igual Getúlio Vargas aqui, né? Tem tudo que é lugar com Getúlio Vargas. Se bobear no mesmo município, tem
0: exato,
1: duas, três.
0: Não, cara, até outro dia eu vi, pô, tô aqui em São Paulo, que fez uma revolução contra Getúlio Vargas, teve um ano que eles fizeram a festa na Avenida Presidente.

0: Olha só que ironia, cara.
1: A festa da rebelião da menina com o nome do cara. Então, nesse sentido da toponímia, é um nome bastante inescapável. Lá.
0: Sim. Agora, Irineu, pra gente terminar, a gente não tem o recurso da imagem aqui. Então, quando você fala, não dá pra ficar passando, né, as imagens do palácio. Então,
1: A galera ouvindo em casa vai clicando, né, pô? Galera, use o seu Yandex ou use o seu Google. Essas paradas que nós vamos falando, pode clicar, que tem uma super abundância de imagens.
0: Sim, inclusive, eu aqui, enquanto a gente fala, eu também tô olhando a sala de âmbar, né? Coisa maravilhosa.
1: A sala de âmbar, pô, que é uma loucura, né?
0: Tenta descrever pra gente, pra gente conseguir visualizar. Vou te dar esse desafio.
1: Então, primeiro tem esse negócio, né? Dessa história que vale filme. Os alemães fizeram no 18, deram o Pedro Grande de presente. E aí ficou lá até a Segunda Guerra Mundial, os nazistas saquearam, levaram embora. Acho que estava em Kaliningrado, portanto, os nazistas, Königsberg, né? Uhum. Que era a cidade do filósofo Immanuel Kant, inclusive. Bom, na Segunda Guerra os nazistas levaram para lá, a cidade foi bombardeada, bom, sumiu a sala de âmbar, ninguém sabe até hoje o que aconteceu. E aí ela foi reconstruída. Então hoje você visita a reconstruída, que já é de cair o queixo, cara, é âmbar pra tudo. Nossa, não sei se eu não aconselho quem for pra lá a levar um óculos escuro, até que é tão ofusca. Imagina, eu tava no inverno. No verão aquilo deve ser um negócio que...
0: Porra, o sol batendo.
1: Cara, então só eu nem sei, claro que tem os detalhes das peças que são realmente impressionantes, mas o conjunto... De você estar naquela ambiência é uma experiência lisérgica, cara.
0: Uhum. Bom, eu fiquei com vontade. Fiquei com água na boca pra conhecer, cara. Tendo a oportunidade, tendo dinheiro na mão também, eu vou lá e vou fazer questão assim, de ver. Cara, e vou mandar uma foto pra você de óculos escuro.
1: Petersburgo não tem como, cara, né? Agora, então, eu sempre digo pra pessoa pegar pra Petersburgo um pouquinho mais do que pegaria. Daí pra pelo menos um... Depois, como eu voltei lá, eu visitei os outros palácios de verão também. Porque as Tsarinas russas arrumavam um jeito de dar um paláciozinho para os seus namorados da época, assim, para os seus namorados de ocasião. No caso da Catarina, ela teve um namorado muito importante, que foi o Potemkin, né, que até virou depois nome do encouraçado que o Eisenstein fez o filme. Enfim. Mas não precisa fazer isso tudo, não precisa ser um talado e feito tudo. Mas eu acho que as fontes de Peterhof, que são também, isso eu visitei no verão, é um negócio impressionante. As pontes de Peterhof e o Palácio de Catarina lá em Tsarskoye-Selo, eu acho que eu recomendo muito fortemente.
0: Maravilha.
1: Peterhof realmente só no verão, porque são fontes, né? Agora, Tsarskoye-Selo em qualquer época do ano é de babá. Então, além do óculos escuro, leve seu babador também.
0: Não, isso com certeza, mas não vou botar na foto, não. Mas eu vou levar também. Irineu, sempre muito bom conversar contigo. Adorei o nosso papo aqui hoje, me diverti e aprendi bastante também, importante dizer. Muito obrigado e até uma próxima.
1: Eu que agradeço, até mais, querido.
0: Valeu, tchau, tchau. Pessoal, espero que tenham curtido esse episódio. Continuem ligados no Virada, que é o podcast diário de história da Sputnik Brasil. Todos os dias, começando às 7 da manhã com às 3 da tarde e 11 da noite, e depois os episódios vão pro site noticiabrasil.net.br. Obrigado pela companhia de sempre e um grande abraço.
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3: Olá, bom dia, boa quarta-feira para você ouvindo a Rádio Sputnik aqui na Metropolitana FM 80.5. Seja bem-vinda, seja bem-vindo. Hoje, quarta-feira, dia 15 de julho de 2026. Eu, Kelly Muniz, te convido a acompanhar a partir de agora por aqui a programação do Manhã em Foco, trazendo para você notícias do país, do mundo, do nosso Rio de Janeiro. Hoje só comigo, nosso coleguinha Arthur Neto tá de férias, tá no chinelinho aí pelos próximos 15 dias, daqui a pouco ele volta, daqui a pouco você mata a saudade, deixa o menino descansar. Enquanto isso, você acompanha comigo aí nos próximos dias, o Manhã em Foco, aqui em 80.5 na Metropolitana FM, Rádio Sputnik. E vamos hoje. E também lembrando, antes de tudo, que você pode participar pela nossa programação, pelo nosso WhatsApp, 98065-0066, 98065-0066. Você que está fora do Rio de Janeiro, 21DDD, tá? Manda pra gente, então, aí, sua sugestão, crítica, elogio, claro, a gente gosta. O que que você gostaria de ouvir aqui na programação? Sugira a pauta pra gente, diz como é que tá o trânsito na sua região também, o que você quiser. Nosso canal de comunicação com você, ouvinte da Rádio Sputnik, é o nosso WhatsApp, pode mandar sua mensagem de texto, de áudio, que a gente recebe, ouve e compartilha, viu? Vamos lá então. Hoje, quarta-feira, 15 de julho de 2026, e em destaque no Manhã em Foco, você vai ouvir: Brasil chama a tarifa dos Estados Unidos de injusta em nova reunião. OAB pede que STF autorize comunicação entre Flávio e Jair Bolsonaro. Tribunal Superior Eleitoral atualiza aplicativo e-título e libera novas funcionalidades. Donald Trump recua e desiste de cobrar taxas sobre navios no Estreito de Hormuz, isso no cenário internacional. Venezuela já contabiliza 4.734 mortos e 16 mil feridos após terremotos. Aqui no Rio, rodoviários participam hoje de audiência de conciliação no TRT. Ministério Público Federal denuncia 4 agentes da Polícia Rodoviária Federal por morte de uma adolescente numa operação na favela do Chapadão, na Zona Norte. Novo sistema de estacionamento da cidade do Rio entra em fase de testes na Lagoa, na Zona Sul, a partir da próxima sexta-feira. Rio de Janeiro funde secretarias de Agricultura e de Pesca. Nas entrevistas do dia, vamos falar sobre a Copa do Mundo de 2026, que tem sido marcada por uma série de episódios de racismo e discriminação. Casos ou acusações envolvendo jogadores, árbitros, políticos, influenciadores e figuras públicas ganharam repercussão internacional. Registros de racismo, xenofobia, ataques direcionados principalmente ao atacante Kylian Mbappé, da França, além de ofensas contra influenciadores, investigações envolvendo arbitragem e declarações consideradas discriminatórias por especialistas estão marcando o torneio mundial de futebol este ano. Embora esta seja a primeira Copa do Mundo em que a FIFA adota oficialmente o protocolo antirracismo durante as partidas, o mecanismo ainda não foi acionado. Por outro lado, há o exemplo de Lionel Messi, que poderia usar sua imagem internacional e dar voz ao combate ao racismo dos torcedores. Mas não se pronuncia a respeito. A decisão do ministro Alexandre de Moraes do Supremo Tribunal Federal de suspender por 90 dias as visitas do senador Flávio Bolsonaro ao ex-presidente Jair Bolsonaro provocou repercussão dentro e fora da corte. Ministros do STF divergem sobre a medida. Enquanto parte dos magistrados avalia que a decisão pode fortalecer o discurso de perseguição política adotado por aliados do ex-presidente, há quem defenda que a restrição é necessária para garantir o cumprimento da medida cautelar que proíbe Bolsonaro de utilizar redes sociais, inclusive por intermédio de terceiros. O episódio também reacendeu o debate sobre os limites das medidas cautelares, a atuação do Supremo e os possíveis impactos políticos e institucionais das decisões judiciais. Os chamados sites de dopamina reproduzem toda a experiência de uma loja virtual, escolha de produtos, avaliações, carrinho de compras, pagamento e até rastreamento da entrega. A diferença é que a compra nunca acontece. O objetivo não é vender, mas oferecer ao usuário a sensação de recompensa associada ao ato de consumir. O fenômeno que ganhou força na Coreia do Sul levanta questões sobre comportamento, economia digital, privacidade e o futuro do comércio eletrônico. 8:06, tudo isso e muito mais a partir de agora no Manhã em Foco aqui na Rádio Sputnik.
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3: Vamos à previsão do tempo para esta quarta-feira no Rio de Janeiro. Eu já te adianto que não tem chuva para a cidade do Rio, viu? Segundo o Alerta Rio, a gente tem informações aí de que o dia hoje vai ficar sem chuva. Tem aí a atuação de um sistema de alta pressão ao longo do dia, céu com poucas nuvens, ventos ocasionalmente moderados, temperaturas estáveis, mas aí tem isso aí de tempo estável na cidade do Rio de Janeiro nessa quarta-feira, justamente para aquele finzinho de chuva. Lembra que eu falei com você ontem? Até ontem tinha um tempinho nublado, possibilidade de chuva a qualquer momento, mas de agora, pelo menos até domingo, a previsão é de tempo aberto, nada de chuva, viu? E a temperatura até tendo um pouquinho mais de elevação, tanto que a máxima para hoje é de 27 graus, segundo o Alerta Rio. 8:07.
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3: As informações do trânsito chegando aqui com Paulo Fonseca. Bom dia, Paulo.
4: Isso mesmo, Kelly. Bom dia. A gente vai fazer aqui um giro pelo trânsito agora na cidade. Primeiro pelas vias expressas. Na linha amarela, um acidente entre um carro e uma moto ocupa uma faixa na altura da Avenida dos Democráticos em Bom Sucesso, no sentido Fundão. O trânsito é lento desde Del Castilho. No sentido Barra, há lentidão entre o acesso da Avenida Jeremário Dantas e a Avenida Ayrton Senna, por causa do fluxo intenso de veículos. Na ponte Rio-Niterói, o sentido Rio apresenta lentidão desde os acessos ao Mocanguê, com travessia em cerca de 20 minutos. Agora, no sentido Niterói, o fluxo é normal, com tempo de travessia de aproximadamente 13 minutos. Agora, indo para a Avenida Brasil, um utilitário enguiçado ocupa uma faixa da pista central na altura da estação BRT Vasco da Gama, no sentido centro. O trânsito é intenso e com pontos de lentidão desde Olaria. Também na Avenida Brasil, há retenções por causa de um acidente entre uma moto e um ônibus na altura do Caju, com reflexos desde Benfica. Ainda na Avenida Brasil, a carreta que estava enguiçada na altura do viaduto de Deodoro, no sentido centro, já foi retirada e a via já está totalmente liberada. No entanto, apesar dessa liberação, o trânsito ainda segue com algumas retenções desde Magalhães Bastos. E na linha vermelha não temos retenções, apenas um fluxo intenso ao longo da via. Então, quem puder optar pela linha vermelha neste momento encontra o melhor caminho. Agora, no túnel Rebouças, foi totalmente liberada a faixa da segunda galeria no sentido Lagoa após um acidente entre carro e moto. Apesar dessa liberação, o trânsito ainda está lento desde o elevado Paulo de Fronten. No Santo Cristo, uma faixa da Rua da América e está ocupada na altura da Praça Santo Cristo por causa de um acidente em que um utilitário colidiu contra um poste. Então, equipes do Corpo de Bombeiros atuam no local e o trânsito está intenso no trecho. E já já a gente volta com mais informações sobre o trânsito, Kelly.
3: Valeu, Paulo. Muito obrigada. Até já com mais informações aqui no Manhã em Foco. 8:10.
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3: Copa do Mundo de 2026 tem sido marcada por uma série de episódios de racismo e discriminação. Pouco mais de um mês após o início do torneio, ao menos 7 casos ou acusações envolvendo jogadores, árbitros, políticos, influenciadores e figuras públicas ganharam repercussão internacional. O episódio mais recente envolve o ex-presidente do governo da Espanha, Mariano Rajoy, acusado de racismo e xenofobia após afirmar em um artigo de opinião que a seleção francesa já não tinha franceses. O caso soma-se a outros ataques direcionados principalmente ao atacante Kylian Mbappé, além de ofensas contra influenciadores, investigações envolvendo arbitragem e declarações consideradas discriminatórias por especialistas. Embora esta seja a primeira Copa do Mundo em que a FIFA adota oficialmente o protocolo antirracismo durante as partidas, o mecanismo ainda não foi acionado. Por outro lado, há o exemplo de Lionel Messi, que poderia usar sua imagem internacional e dar voz ao combate ao racismo dos torcedores, mas não se pronuncia a respeito. E para a gente falar mais sobre esse assunto, convidamos Lindener Pareto, professor, historiador, doutor pela USP, supervisor de pós-graduação no Instituto Conhecimento Liberta e também colunista do ICL Notícias. Lindener, bom dia, muito obrigada por aceitar nosso convite e conversar com a gente aqui sobre esse assunto na Rádio Sputnik.
5: Muito bom dia, muito obrigado pelo convite, Kelly, e estamos aí para debater as grandes questões do nosso tempo, né?
3: Isso, assuntos polêmicos, né? A gente infelizmente não consegue chegar a um consenso para melhorar essa situação nos gramados, né? Na vida, né? De um modo geral. Bom, a Copa de 2026 registra uma sequência de episódios de racismo, né? Como esse aqui que a gente citou, esses que a gente citou, envolvendo diferentes atores. O que que explica esse cenário em um torneio que ampliou, né, as políticas de combate à discriminação, adotou todo esse protocolo antirracismo esse ano?
5: Acho que a primeira grande questão é entender ou compreender historicamente, né, assim, se tratando de um historiador aqui falando, que a FIFA é uma instituição centenária e que, no fim das contas, praticamente centenária, mas que no fim das contas foi criada a partir de um modelo de negócios, em contraposição a outras possibilidades de se montar uma espécie de jogo do futebol, né? Ou do ludopédio, né? Porque pensa com as pernas, digamos assim. Então, tem uma história de constituição da instituição que é uma história de negócios, de balcão de negócios. Então, não é de se espantar que tudo que é protocolo para deixar o jogo, o tal do fair play, de forma mais consolidado, mais bacanudo, como diria o outro, sempre sucumbe diante dos negócios. Então não é na Copa de 2026, são em todas as Copas, sempre foi sobre business e sobre política. Vamos lembrar que a primeira Copa é na Itália do Mussolini, né? Então acho que passa primeiro por entender o que é essa instituição, que tantas vezes, e a gente viu no Brasil em 2014, se parece como uma espécie de país imperialista que se instala no lugar, suga o lugar, ou se submete, por exemplo, aos desígnios tirânicos do Donald Trump para reverter o cartão do jogador dos Estados Unidos. Ou seja, é um balcão de negócios. E aí, quando se trata de pensar, principalmente depois dos anos 90 para cá, numa democratização, numa luta antirracista, eles têm dificuldade de conseguir implantar, porque os negócios não gostam dessas coisas, até conseguirem cooptar as pautas, né? Mas no fim das contas, o que a gente viu é que, dentro da lógica imperialista da FIFA, todos os países imperialistas são beneficiados numa lógica que parece a do século XIX, do pré-Primeira Guerra Mundial. Então, eu diria que passa por isso para começar a compreender o problema.
3: É, e o mais curioso, né, é esse protocolo antirracismo da FIFA ainda não ter sido acionado durante as partidas, apesar dessas diversas denúncias registradas ao longo da competição, né? Como é que a gente pode explicar isso? Ou não tem explicação, né?
5: Tem explicação, porque se a gente considerar que na história de uma FIFA que nasce a partir de países europeus, né? Vamos pensar que é uma coisa anterior à Segunda Guerra Mundial e anterior à criação da ONU, ou seja, é ainda num sistema entre guerras em que há ascensão do fascismo e assim por diante. Quer dizer, tudo isso para explicar o básico histórico, vamos dizer assim, né? A FIFA é uma instituição racista, mesmo que ela tenha agregado jogadores de outras regiões do mundo na sua liga, vamos dizer assim, que hoje se constitui como Copa do Mundo e tal, na verdade ela tem uma gênese racista, como toda instituição europeia oriunda do final do século XIX. Isso vale para as Olimpíadas de um outro jeito, com o Barão de Coubertin. Isso vale, evidentemente, para a FIFA, que inclusive tem uma história de conexão com o Brasil implacável. É só lembrar do João Avelange, essa série que está rolando aí sobre o tricampeonato, dramatizada, né? Feita ali com o Rodrigo Santoro, Bruno Mazzeo, o ator que faz o Pelé, impressionante, igualzinho, as reconstituições das jogadas. Mas se a gente pega ali, se você vai ver o João Avelange interferindo e fazendo o trabalho sujo, por exemplo, do presidente ditador Médici, que torturava as pessoas. Quer dizer, ele não diretamente, mas sabia das torturas. Quer dizer, aí tem toda a reconstituição, Rodrigo Santoro brilhando como João Saldanha, né, o João Sem Medo, que ousou desafiar a ditadura. Então sempre foi uma instituição, no mínimo famigerada, para lembrar o termo, né? Racista, imperialista e um balcão de negócios. O Infantino não é diferente disso. Aí quando põe o protocolo antirracista e o técnico do Egito faz o gesto, né, com os braços cruzados em X, para que o protocolo fosse digno, aí você pensa, mas a arbitragem não é qualificada? Mas é da FIFA, é só olhar o uniforme, é tudo da FIFA. Então, essa relação escusa com as marcas, com as chuteiras rosas, com os uniformes, seja da Nike, da Adidas, a gente está falando de um bando de gente, mercadoria, que joga como uma espécie de coliseu moderno. E assim, vamos colocar os pingos nos is, né? A gente tá falando de futebol, no país do futebol ainda é, apesar de tudo, ainda é, porque o povo vive isso cotidianamente, né? Então, a gente gosta de futebol, mesmo os que não gostam vivem o futebol. Parece aquela coisa do Dia dos Mortos no México, mesmo quem não gosta, gosta. Mesmo que não entenda, não compreenda isso, mas tá no inconsciente do povo brasileiro.
3: Pois é, e a gente teve aí o caso também do conservador Mariano Rajoy, né, o ex-governador da Espanha, né, ex-presidente do governo da Espanha, que questionou, né, sobre a identidade nacional e a imigração, com declarações que a gente pode dizer, classificar como racistas ou xenófobas. E a gente está falando justamente dessa questão da política por trás da FIFA. Você está aqui trazendo para a gente o histórico, né, de que começou na Itália, na época de Mussolini. Então, qual o impacto desse discurso quando parte de uma liderança política agora, em anos 2026, com tanto enfoque para derrubada desse racismo nos campos? Quer dizer, a gente ainda continua reproduzindo isso desde lá de antigamente. Qual seria a explicação para esse fato histórico?
5: Essa a questão da aí todo mundo entende quando você vai para as redes, né, sociais e começa a ver os que as pessoas escrevem. Aí tem um monte de meme, um monte de conteúdo dizendo: nunca foi só sobre futebol, porque se é uma instituição que nasce a partir de interesses políticos e econômicos, ela diz respeito à estrutura da sociedade. E como estrutura social, quando a gente vê a senadora paraguaia fazendo injúria racista contra o Mbappé, quando a gente vê esse presidente desse governo, né, monárquico no parlamento, né, que é uma monarquia espanhola, profundamente racista, né, a gente percebe que tudo sobre futebol é completamente política. Não à toa a gente teve a democracia corintiana do Dr. Sócrates, irmão do meu glorioso herói Raí, porque eu sou São Paulino por conta do Raí do Tele Santana, daquela turma toda dos anos 90, né, ou seja, tem aí uma história de estrutura racista que está na sociedade como um todo, e o futebol, não é que ele vai espelhar, o futebol faz parte dessa lógica, é só observar a trajetória do Pelé. O Pelé é sempre em cima do muro, mas na verdade ele não era muro, ele era um cara de direita, um cara num Brasil conservador, só que o Pelé tinha um adicional. Ele era mais popular que Jesus Cristo, mais popular que os Beatles. Teve uma pesquisa na época, ele só perdeu para Coca-Cola. Ou seja, olha, o Pelé era um gênio, bailarino, uma força impressionante, um talento inacreditável, só que como superstar, ele acabou prestando, vamos dizer, serviços, mesmo que indiretamente, muitas vezes, à ditadura militar. Mesmo que depois ele tenha, na revista Placar, colocado a camisa da Direta Já e tal. Quer dizer, o Pelé é uma figura emblemática, porque ele diz exatamente, sintetiza o racismo estrutural do Brasil, da escravidão, mas se torna, a partir do Brasil e do futebol do Brasil, o homem mais popular do planeta Terra. Então, assim, não tem nem como comparar com o Messi. Eu adoro o Messi, eu sou da geração do Messi. Eu, há 20 anos eu vejo o Messi jogar. É inacreditável. Mas ele ainda não tá na prateleira do Pelé e talvez nunca esteja, né? Ele tá na do Maradona, tá na do Ronaldo Fenômeno e tal. Então, para responder objetivamente, que historiador é bravo, começa a fazer uma volta toda.
3: Ah, é ótimo.
5: Mas Kelly, o fato é, se todo o nosso sistema político do pós-segunda guerra é racista, porque é que os Estados Unidos são, né? Eles não resolveram até hoje também o problema do racismo deles, significa que as instituições são, a sociedade é todo um corpo poroso. E aí, claro, essa instituição imperialista chamada FIFA, que organiza um dos jogos, se não o jogo mais maravilhoso da história da humanidade, outras formas de jogar futebol já existiam antes, até aqui no mundo, vamos dizer, das civilizações pré-colombianas, né? Enfim, então, significa o quê, né? Que é difícil você quer ver o jogo, você adora o tipo do jogo. Para o Brasil, isso cala fundo na nossa alma. Tem Nelson Rodrigues falando disso, tem Wisnik falando do veneno remédio, ao mesmo tempo que dá prazer, mata. Uhum. Futebol é isso para nós. Eu, nessa Copa, mesmo reticente, comecei a ver, de repente empolguei, comecei de novo a torcer pela seleção, mesmo com Vinícius Júnior fazendo propaganda de bet o tempo todo no meio da transmissão, porque ele fica vestido de ancião, não sei se as pessoas pararam para observar isso. Ele fica vestido de ancião, vendendo bet, uma bet nacional, inacreditável. Aí você fala, o nosso craque, que não é mais o Neymar, né? Mas era um ex-jogador praticamente, né? Ele entrou para provocar a remada da Noruega.
3: Só isso.
5: Então, numa estrutura racista como essa, uma instituição assim é parte disso. Então, ela tem muita dificuldade para conseguir, por exemplo, ouvir esse sul global, esse mundo árabe, esse mundo afro, que tá ali, né? É ao mesmo tempo que é muito legal porque mistura tudo, por outro lado mostra o Irã sofrendo a guerra dos Estados Unidos e sendo humilhado, uhum, né? Vários times africanos perdendo visto de entrada, ou o juiz somali sendo sacaneado desde o começo, é a Copa da Xenofobia.
3: Exatamente.
5: Mas digamos assim que todas foram, de alguma maneira.
3: Exatamente, e é o que você falou aí, talvez seja até uma questão, uma reação errada, né, sobre racismo, xenofobia, essa questão envolvendo imigração, justamente porque a gente está tendo aí cada vez mais a atuação dos árabes, do
5: da África Negra, dos descendentes da África Negra na Europa.
3: O próprio Japão está fazendo uma atuação em Copas do Mundo recente que não fazia antigamente. Então a gente tem toda aí os africanos, os árabes, asiáticos, marcando presença. Então, de repente, está incomodando, né, os europeus. E a gente percebe que está incomodando até os brasileiros, que também teve muita gente. A gente acompanhou o caso do jogador do Japão, que teve sua fala deturpada quando foi falar do Neymar. E isso incitou várias reações de ódio, até na própria rede social do jogador. Ele não estava entendendo nada quando ele foi atacado pelos brasileiros.
6: brasileiros, porque ele tinha falado mal do Neymar, mas na verdade foi um erro de tradução que levou a todo aquele mal entendido. Então, quer dizer, até por nossa parte aqui de brasileiros, a gente também está entrando nessa onda, né, da discriminação. Então, quer dizer, o que o brasileiro às vezes sofre do argentino, principalmente, né, o próprio Vini Júnior já sente isso na pele até hoje, combate isso. A diferença é que o Vini Júnior vai lá e grita, apesar dele estar envolvido com a propaganda de Betis, que a gente já entra numa outra seara, mas ele vai lá e denuncia, né, e fala. E você citou aqui o Pelé como um mestre em campo, maravilhoso, tudo bem, a gente reconhece, é o nosso rei Pelé do futebol, mas é essa ligação dele também com a direita, numa época de ditadura militar, né, depois ele fez mais tarde, mais velho, aquele meia-culpa, engajamento com as diretas já. Agora, vamos para o Messi, né, que é justamente aqui o tema dessa nossa conversa. O Messi não se posiciona, ele não fala, então muita gente cobra isso, dele ser um ícone do futebol, ter todo o respeito mundial e poderia se posicionar melhor junto à sua torcida, principalmente os argentinos, né, que a gente fala porque está aqui no nosso universo, o brasileiro sofre, tem sofrido bastante preconceito por parte do argentino, né, em questões de racismo. Então, o que explicaria esse silêncio do Messi? É justamente ele não se dá conta da grandeza que tem? Eu acredito que não seja isso. Ou por que ele não poderia tomar partido como faz um Vini Júnior? Será que é pro Vini Júnior, devido ao fato do Vini Júnior ser negro e tá sofrendo isso na pele, motiva ele a falar e o Messi já não quer se envolver? Como é que a gente pode fazer esse paralelo aí?
5: Não, total, acho que a questão que não quer calar é essa, tanto é que, né, a produtora me convidou, né, a Priscila, falando que você ia aqui me entrevistar, vou bater esse papo sobre o que interessa nessa Copa do Mundo, mas sobre o mundo, como você disse, sobre a vida. Acho que tem duas questões aí sobre o Messi. Três questões. A primeira é que quando eu escrevi o texto e aí o ICL fez ali o carrossel para colocar no formato de redes, a audiência que escreveu embaixo do post se dividiu muito. Eu diria até que foi 60% odiou o texto, 40% adorou o texto. Esse 60% para de mimimi, o Messi é o maior, ele não precisa falar, ele sempre foi assim. Aí alguns usaram de capacitismo e outros preconceitos para falar, ele é autista, deixa ele em paz. Um autista não fala nada, o que é uma besteira, né? Claro que fala, né? Tem níveis diferentes e tal. Mas a despeito de... Então apareceu uma série de groselhas, o chorume da rede, mas em geral as pessoas falando assim, ele não precisa fazer isso. Ou outros defendendo, né? Ele é o maior do mundo e ele já se posicionou várias vezes sim contra o racismo, então para de encher o saco do cara. Foi assim, né, de pessoas falando que texto horroroso, que não sei o quê, enfim, eu vou ficar feliz porque vocês, a Sputnik me chamou e ontem o Renato Janine Ribeiro, ex-ministro da Educação, falou que adorou, me escreveu uma mensagem assim, né, gostei muito do seu texto sobre o silêncio do capitão, do Messi. Bom, primeiro esse ponto das redes sociais e porque, né, imagina, o cara tá na crista da onda, a Argentina é campeã, pode ser campeã de novo, aquele futebol tango, suado, dramático. Eu, como brasileiro que sou historiador e adoro as culturas do mundo, eu adoro a Argentina, eu adoro a cultura argentina, Jorge Luiz Borges, Evita, Perón, Descamisados, essa história, Buenos Aires, o cemitério da Recoleta. Só que é óbvio, como historiador também, por dever de ofício, a gente precisa denunciar os problemas e o racismo e a discriminação do nosso tempo. E, infelizmente, parte dos jogadores argentinos e uma boa parte da torcida argentina é profundamente racista, e isso apareceu, né? Apareceu e explodiu, sobretudo num tempo e numa Copa, quando as pautas todas estão explodindo e sendo recolocadas, como você bem disse. Não é que estamos tendo mais racismo agora, é porque ele está sendo denunciado, porque ele está sendo debatido, porque antes ele era uma estrutura naturalizada. Agora, essa estrutura é identificável, não existe democracia racial, o Brasil tem um racismo sofisticadíssimo. Pensa bem, para responder a questão do Messi e do Pelé. O Brasil, os nossos jogadores, a nossa seleção, chamada de macacos pelos argentinos, por que que eles dizem isso para além do racismo estrutural e da imbecilidade humana? Mas que é parte da condição humana. Porque os nossos maiores jogadores, craques, os craques médios, os cracaços, um Tostão da vida, um Rivelino, né, um Jairzinho, para pensar a Copa de 70. Se você pegar, exceção do Rivelino, obviamente, mas a maioria desses caras, eles são homens negros, meninos da periferia do Brasil, ou da pobreza de Três Corações, ou de Bauru, no caso do Pelé, né? Então você pega todas as gerações campeãs do mundo, você vai ver que foi um homem negro, um homem preto, miscigenado ou retinto, que ganhou a Copa do Mundo, ou de origem indígena, tipo Garrincha, misturado, miscigenado. Então o Brasil é país do futebol também, por conta de uma miscigenação impressionante, de uma cultura afro e indígena. Certamente, vamos dizer, né, tem essa tese, né, e esse ensaio, que é, certamente dão o balé de corpo que esses durões europeus não têm, que o Haaland, mesmo que tenha humilhado a gente, não tem. Por isso que a gente ainda é o país do futebol, porque, sabe, a nossa herança afro-indígena fez da gente o que a gente é, na nossa comida, no nosso corpo, nas nossas danças, na nossa capoeira, nos nossos rituais indígenas. Então, por que o Brasil sempre foi o país do futebol e foram homens negros e indígenas e miscigenados que nos salvaram nessas Copas? Porque esse é o futebol brasileiro. Por isso que ele encantou o mundo. O Pelé é a força da comunidade afro inteira. Mesmo que ele não tenha dito 5, 6 palavras na época da ditadura a favor de quem lutava contra a ditadura, e aí eu concordo com ele, por isso que é dúbio, ele era mais popular que Jesus Cristo, mais que os Beatles, só não mais que a Coca-Cola, mas qualquer lugar que ele fosse era um homem negro do Brasil, ele tem entrada no mundo inteiro. Então ele sempre teve essa convicção de murista, né, de ser um cara muito popular e falar, eu não vou me meter com isso porque eu prefiro, vamos dizer, agradar os dois lados, porque eu acho que isso melhora as coisas. Então era a convicção dele. Eu tenho a impressão que o senhor Lionel Messi, que eu vi crescer, porque em 2006 ele estava começando ali no Barcelona, Ronaldinho Gaúcho dando passagem a ele, né? Eles são muito amigos, né? O Ronaldinho Gaúcho e o Messi, e tem um pouco de Ronaldinho Gaúcho no que o Messi faz, tem um tanto de Maradona, tem um tanto de Pelé, né? Mas enfim, o Messi provavelmente tem essa mesma questão. Agora, a gente sabe também recentemente que como dizia o Galvão Bueno, ele é danadinho, que agora o senhor já adulto, quarentão, Lionel Messi praticamente, ou seja, que é a minha idade, ele tem fotos bizarras com gente da extrema direita. E você não vê ele com um campo progressista mais à esquerda, porque não existe no poder hoje no mundo uma esquerda radical. Convenhamos, existe uma extrema direita radicalíssima, mas não existe uma esquerda radical, ou seja, revolucionária, da luta armada, no poder. Não existe, existe a social-democracia. Então, mas o que vem incomodando muita gente é, agora na sua fase mais áurea, quando ninguém imaginava que ele faria essa Supercopa com 39 anos, ele não se posiciona porque, né, primeiro, pensa meio que nem Pelé, segundo, provavelmente ele é um cara de direita, no mínimo, né, para pensar as fotos que ele tirou, o sorriso que ele dá do lado do Trump, né, ou a gente pode ostentar a tese de que ele sempre foi um sujeito, não longe do futebol, mas um sujeito que sempre pareceu um tanto alienado das questões do mundo, não só da política. E ficou tão grande, tão deus de mármore, né? Porque ele já se tornou isso para o mundo. Não é só olhar a rede social dele, é só olhar a postura dele, dos negócios, dos patrocínios. E quem viu ele jogar? Porque é que tá. É a gente mercantilizar um talento genial, impressionante de um jogador, seja do Pelé, dele, do Maradona. O Maradona não segurou a marimba nunca, se jogou nas drogas para nunca mais voltar. Olha o peso que essas camisas dão, que esse talento dá dentro de um jogo chamado futebol, que foi capturado pela FIFA. Então acho que por isso que o Messi acaba não respondendo, são vários os fatores, além evidentemente da Argentina ser um país, tanto quanto o Brasil, profundamente racista. Então estruturalmente essas pessoas também são, né? Como os brasileiros também são.
6: E aí entra também numa questão política que envolve a Argentina atualmente, né? Tudo isso é fomentado pelo, também pela política. Mas a gente está aqui falando de futebol, de história, de política, de jogador, de racismo. Quer dizer, é tudo entrelaçado, né, Linder?
5: Totalmente, totalmente. É curioso pensar, eu escrevi o texto pensando assim, pô, mas o que que o Milei significa para a Argentina? Vamos colocar assim, depois de do fim da Guerra Fria, no neoliberalismo, né, isso vale para o Brasil, para a Argentina, valeu ali para a Inglaterra da Margaret Thatcher, que inclusive derrotou os argentinos da Guerra das Malvinas. Então o jogo de hoje, preparem seus corações.
6: Quer dizer, verdade.
5: Vai, mesmo que no vestiário, vai usar essa história da Guerra das Malvinas.
6: Verdade.
5: Só que quando a Argentina lutou contra a Inglaterra na Guerra das Malvinas, nos anos 70, por os 80, a Argentina era uma ditadura. Só que a Inglaterra, vamos dizer, do ponto de vista econômico, vivia uma espécie de ditadura do neoliberalismo, dos cortes, dos investimentos sociais e tal, com a Margaret Thatcher. Então, por isso que eu fiz essa comparação, para entender que o Milei hoje, dentro de uma lógica que é, ele não fecha o parlamento, ele mantém, mesmo censurando, né, a liberdade de imprensa, porque eles são anarcocapitalistas, mas estão sempre ali, evidentemente, censurando. Mas o que é a Argentina do Milei, esse motosserra alucinado, se não uma espécie de ditadura econômica tão cruel quanto uma ditadura política? Porque elas estão entrelaçadas. Eu pensei, poxa, o Messi vai se consagrar de vez, se for campeão de novo, numa ditadura neoliberal do Javier Milei, que está levando o povo à miséria, comer carne de burro, sabe? Essas coisas bizarras que a gente ouve. Quer dizer, um empobrecimento ainda maior de uma Argentina que, diante do Brasil, é um anão do ponto de vista econômico, porque a gente sabe o que é ser periferia do mundo, porque o Brasil é uma das grandes periferias do mundo. Quando a gente vai para a Argentina, a gente sente, sei lá, um norte-americano, um francês, chegando com dinheiro que vale mais e, vamos dizer assim, fazendo a festa. Não que eu tenha ido recentemente, só fui uma vez em 2016. Mas eu lembro que eu tinha a sensação oposta do que a gente tem quando vai para os Estados Unidos, para a Europa, ou lugares em que o nosso real vale menos. Quer dizer, aquilo é uma ditadura neoliberal brutal. O Milei representa, ele consegue ser pior que o Bolsonaro e o Trump misturados. E a gente sabe o que significa ter um governo de um genocida no Brasil. A pandemia mostrou isso pra gente, né? Então, assim, tá tudo conectado com essa política. Aí eu pensei, né? Talvez não. O Lula vai pro quarto mandato, se vencer, né, a eleição agora. E talvez ele não receba uma seleção brasileira campeã do mundo. O Kubitschek recebeu, o João Goulart recebeu, o Médici recebeu, né? O Fernando Henrique, o Itamar Franco em 94 recebeu o tetracampeonato lá no do Romário. Romário, senador, que vai cobrir, né, a Copa do Mundo por uma emissora, depois fala que não vai receber o salário, mas enfim. Aí em 2002, Vampeta rolando na rampa do Planalto, né? Tava lá Fernandinho e Ricardoso de novo. Quer dizer, o Lula não recebeu nenhuma seleção campeã do mundo, logo ele, um cara que popular encarna esse futebol, né? O corintiano, aquela coisa. Então, aí eu queria voltar a um ponto, Kelly, rapidíssimo, que é esse que você mencionou das seleções que não são mais seleções de homens brancos europeus. Isso é crucial para pensar o racismo da Argentina e se as pessoas vão torcer ou não para a Argentina. Eu, no meu íntimo aqui, mesmo tendo escrito esse texto do Messi, as pessoas me xingando, você odeia o Messi, falei, que isso? Se a Argentina em campo mostrar a raça que sempre mostra, o Messi tirar uma jogada da lua, mano, eu vou ficar todo arrepiado e vou falar assim, Argentina. Isso, evidentemente, não invalida o fato de que parte dos jogadores e parte da torcida são profundamente racistas e precisam ser punidos nesses jogos, nesses estádios, por isso, e não estão sendo. Por isso os memes com o Infantino pegando o Messi no colo, aquela coisa toda. Mas a questão crucial é, a Argentina, mesmo que tenha um ou outro ali miscigenado, se ostenta como um time branco. É sintomático. Enquanto que seleções que estão nas semifinais, né? A França foi eliminada ontem, para minha decepção, não era essa Coca-Cola toda. Mbappé, que eu amo de paixão, né? Que inclusive se posiciona politicamente, né? É um capitão com sim, C maiúsculo, sim, né?
6: Verdade.
5: Um homem que fala contra a extrema-direita, fala contra as betes.
6: Isso.
5: É um francês. Agora é isso, são seleções que se tornaram melhores porque saíram do jogo de cintura duro dos europeus. Os ex-colonos migrantes da África Negra e Árabe começaram a voltar para as metrópoles que os exploraram.
6: Uhum.
5: Então, Mbappé, Yamal, da Espanha, vários jogadores da própria Inglaterra, são sim ingleses, franceses, espanhóis, mas são descendentes de imigrantes dessas colônias. Então, dão uma outra cultura, um outro jogo, literalmente, de cintura, numa França que, nas suas periferias de Paris e arredores, né, vai fazer brotar, como aconteceu com o Brasil dos meninos pretos do pós-abolição, vai fazer brotar uma molecada que joga bola e tem base, tem estrutura e tem uma federação que faz direito, né? Que transforma completamente o futebol francês num futebol que lembra muito o nosso, né? O Casagrande chegou a dizer que o futebol da França dessa Copa era um futebol revolucionário. Ele disse isso muito em função de um jogo bonito, uma seleção que ataca, mas sabe se defender. Disseram que lembra a seleção de 70 do Brasil, essa daí do Olise, do Mbappé, do Dembélé. Nossa, quem não se encantou, né, vendo eles jogarem nessa Copa, mesmo contra o Paraguai ferrolho ali, batendo neles para tudo que é lado. Decepção foi ontem que jogaram, a Espanha, na verdade, anulou o jogo francês, então tinha problemas ali, né? Eu sou péssimo de tática, mas fiquei triste com a derrota da França. Mas tudo para dizer o seguinte, gente. Essas seleções europeias, hoje elas são mais multirraciais, plurais, e são meninos que venceram na vida, mesmo na periferia desses lugares, e são meninos franceses, espanhóis, ingleses, de origem imigrante, porque os pais ou os avós são, né? Mas são seleções miscigenadas, diferente da Argentina, que ostenta, ou prefere ostentar uma branquitude, que também é mentirosa, na medida em que tem ali gente que é miscigenada, descendente de indígena ou de afro. O Maradona era chamado de cabecita negra, porque ele tinha ascendência direta de indígenas guaranis, e o pai dele tinha sido escravizado lá na época da independência. Maradona é a síntese da miscigenação argentina que foi escondida, por isso que é uma vitória dessa Argentina escondida, humilhada, quando Maradona se torna o que se tornou, mão de Deus, porque ele representa esse povo da periferia, escondido, fora daquela ilha branca e europeia, tipo, aqui Buenos Aires sempre quis ser, né? Então tem isso, quer dizer, essas seleções europeias hoje, elas representam mais uma atitude antirracista e progressista do que a da Argentina. Agora, não caiamos nessa armadilha. Esses meninos aí, Dembélé, Mbappé, o Bellingham na Inglaterra, que, né, que tá vindo bem pra caramba, jogando muito. Esses são a exceção de negros e de árabes na Europa que vão conseguir vencer na vida, porque a maioria vai ser periférico, como acontece no Brasil. Um Ronaldo Gaúcho, um Ronaldo Fenômeno e tal, eles são exceção como craques. A maioria dos meninos pretos vão ficar em times B, ganhando muito pouco, sendo operários do futebol. Ou seja, é de fato revolucionária essa estrutura multirracial da França, da Inglaterra, da Espanha, que chegaram aí nas semifinais? É e não é ao mesmo tempo. Porque sim, representa agora países que se reinventaram depois da colonização, mas esses meninos representam menos de 1% dessa população imigrante que continua morrendo nas balsas, que continua sendo oprimida pela polícia na periferia de Paris. Eu vi como a polícia trata em Paris a população negra francesa, porque não estamos falando mais de gente que não é de lá, igual a extrema-direita gosta de dizer, né? Vocês lembram? Qual que é a musiquinha que os argentinos no busão, o Enzo Fernandes, cantou? Vocês que se dizem franceses, mas são de Angola. Né? Quer dizer, dizendo, vocês não passam de negros escravizados e ficam achando que são franceses. Olha o racismo brutal que o jogador cantou em 24 dentro do busão da seleção campeã. É inacreditável.
6: Não, com certeza. Pois é, Lindner. E a gente fica pensando aqui, né? Uma Copa do Mundo, como essa de 2026, que a gente segue acompanhando, que adotou protocolos antirracismo, embora não tenha sido acionado esse mecanismo, né? Como é que fica? O que legado essa Copa vai deixar aí para o enfrentamento do racismo no esporte? E ao mesmo tempo, eu te pergunto, que medidas concretas poderiam tornar aí mais efetivo esse protocolo durante competições internacionais? Então, quer dizer, o que vai deixar de legado para os próximos eventos esportivos internacionais? Uma falha de não ter prestado atenção, não ter dado devido à punição, né, a tudo isso que a gente veio acompanhando nessa Copa do Mundo? Ou um alerta para, olha, precisamos melhorar, a gente precisa ficar mais atento, a gente precisa corrigir esses erros?
5: Excelente questão, Kelly. Acho que como a FIFA é uma instituição muito grande e está aí na estrada há muitos anos, muitas décadas, e fazendo, convenhamos, né? Quem gosta de futebol, quem acompanha inclusive a Olimpíada, a gente sabe que é uma coisa muito bem organizada. Agora, como toda instituição dentro do capitalismo tardio, muito provavelmente esses voluntários ralam feito uns condenados da terra. Há uma hierarquia brutal entre as posições, né, das pessoas que trabalham lá, então disparidade salarial. E há, ao mesmo tempo, do fair play e da própria FIFA, comitês antirracistas, certamente há disputas internas. Agora, como uma instituição gigantesca, cujo balcão de negócios é com grandes bancos, grandes marcas, grandes instituições, dessas que apareceram o tempo todo, né, nas emissoras, não só na Cazé TV, convenhamos, né, teve uma hipocrisia aí contra a Cazé TV, que parecia que nenhuma outra emissora fazia propaganda, né? É um bombardeio no intervalo, só que os elegantes apresentadores da Globo, de Sport TV, do SBT, só não botavam a mão na massa, né? Então a hipocrisia dentro desse capitalismo bizarro e surreal é que os apresentadores super jovens com outra linguagem começaram a fazer a propaganda bizarramente, né? Sou contra, óbvio, na hora da transmissão. Então é você que tá aí, vem aqui para esse bolão, aposta nessa bet aqui, né? Além das propagandas do Denilson e do Vini, dessa galera aparecendo ali nas bets. Quer dizer, que coisa bizarra, né? Então ela é um grande balcão de negócios. Para ela conseguir, como um trambolhão, abrir certos poros para a luta antirracista, demora mais do que a gente gostaria. E talvez nunca esteja contento. Então ela vai lidando Copa após Copa. Agora, essa foi um desastre, é a Copa da Xenofobia, porque foi feita nos Estados Unidos. A FIFA, não é que ela se curva ao Trump, ela é uma empresa, né? Então, o que ela vai fazer? Ela não vai querer arrumar problema por conta dos patrocinadores. Ela tem que deixar o espetáculo correr. Por isso que eu fiz a analogia, mesmo que um tanto forçada, com o Coliseu. É que esses jogadores ganham muita grana e vivem no luxo brutal, né? Neymar foi para Disney depois, fulano foi para a mansão dele, fulano voltou para a Europa. Quer dizer, esses caras são gladiadores modernos, só que super salários. O Neymar virou popstar, né? Ele quer ser a Anitta, sem ter o talento da Anitta. Então, ele não quer ser jogador, né? Faz tempo. Então, imagina, a FIFA acionar os protocolos significa também mexer com patrocinadores, mexer com o lucro dela, que foi exorbitantemente maior do que na de 2022 do Qatar, porque aumentou o ticket, né, o preço dos ingressos, as bets bombaram, são bilhões e bilhões envolvidos. Então ela vai fazer o mínimo esforço diante daquele suposto dilema de vai atrapalhar os negócios, né? E aí que se ferre o racismo, ou que se ferre, né, quem praticou, ou quem deixou de praticar o racismo. Quer dizer, eles não estão preocupados com isso. Aí é evidente que na arena desse Coliseu, desses gladiadores, desses senadores romanos, vamos dizer assim, os caras vão lavar as mãos, né? Vão dizer, tá, deixa o jogo correr aí, tá tudo bem. E é óbvio que tem uma série de pressões de negociatas dos bastidores. A coisa ficou tão escancarada que o Donald Trump ligou para falar, tira o cartão vermelho aí que vocês deram pro meu jogador. Quer dizer, Então não deu certo, vai ficar manchada como uma Copa, mais uma, né, corrupta, cheia de erros e favorecimentos, evidentemente, às grandes federações. É óbvio que é interessante para a FIFA que o Messi vá para a final, ele é um grande produto, ele é um grande negócio, não só para a FIFA, para Adidas, para a Federação Argentina, para o time que ele joga nos Estados Unidos. Olha que interessante, ninguém falou disso, né? Mas o Messi foi terminar a carreira dele onde? Nos Estados Unidos. Quem fez isso? O Pelé. Então, não estamos falando mais de Maradona, Romário, Ronaldinho Gaúcho, Ronaldo Fenômeno, que eu entendo que estão aí na mesma prateleira. Existe um rei chamado Pelé, depois existe um, digamos assim, um príncipe, que não chegou a ser rei, Maradona, né? O rei de Roma, o rei de Nápoles, mas um príncipe porque, né? Não teve essa coisa acidentada. E agora um rei Messi, porque tem uma carreira de fio a pavio impressionante, né? Então quem vai mexer com o rei? Deixa o rei chegar na final. É business, é lucro, então acho que passa por isso também, né? Mas respondendo objetivamente, a Copa da xenofobia, a Copa do autoritarismo do Trump, a Copa da pressão do cartão, ainda bem que a Bélgica ganhou, mas aí a gente lembra que a Bélgica colonizou o Congo e genocidou 10 milhões de pessoas no Congo belga desde o século XIX, aí fala, isso exploda a Bélgica também, mas uma Bélgica também negra, né? Quer dizer, todas as seleções europeias que estão chegando nos finalmente são seleções que têm a força da África Árabe ou da África Negra. Senão não chegaria. A questão é essa.
6: Sim, certamente, Lindner. Olha, e a gente espera aí, né, que o legado dessa Copa de 2026 seja reparado. Aí tem 4 anos para a próxima Copa do Mundo. A gente tem aí ano que vem a Copa Feminina de Futebol, a gente tem outros eventos esportivos aí, né, as Olimpíadas. E, enfim, que isso sirva.

0: mais focada nesse, né, nessa paz aí nos estádios, em termos dessa violência racial, da xenofobia, que isso tudo seja combatido aí. É o que a gente torce, viu?
1: Essa é a bandeira desde a Comuna de Paris em 1871.
0: É isso aí. Lindner Pareto, professor historiador, doutor pela USP, supervisor de pós-graduação no Instituto Conhecimento Liberta e colunista do ICL Notícias. Quem quiser conferir esse artigo, Messi, o Silêncio do Capitão, vai lá no iclnoticias.com.br. Tá muito bom o artigo, eu particularmente gostei bastante, viu? Parabéns, acho que você disse tudo. É aquilo, não dá para agradar todo mundo, né, Lindner? Mas
1: pelo menos
0: dá para movimentar o pensamento.
1: Eu sou um professor, né, então eu fico olhando para os alunos e penso assim, né, será que eles não estão gostando da aula? Então quando eu escrevo minhas crônicas lá no portal, eu fico, poxa, fico triste, viu? Nossa, o cara aqui me sai, né, pessoas gostam de humilhar, né? Eu fico pensando isso, nas redes as pessoas gostam de entrar para humilhar,
0: pois
1: elas não querem debater.
0: Pois é, não quer debater, exatamente. Às vezes já vem com opinião formada e só reproduz, né? Muitos só reproduzem. Mas é isso. Tem que movimentar o pensamento. Olha, agradeço demais, viu? Sua conversa com a gente aqui, sua análise preciosa aqui na Rádio Sputnik sobre o tema. Parabéns pela coluna, viu? E a gente espera contar contigo outras vezes aqui para discutir assuntos ligados à história, ao futebol também, por que não? Sempre será muito bem-vindo.
1: Eu que agradeço, eu convido o pessoal a ler também a que eu escrevi ontem, que é uma continuidade praticamente dessa do Messi, que é mostrando isso que você falou, que é da mistura racial das seleções europeias, de onde vem isso.
0: Ah, bacana.
1: Então agradeço, estou à disposição, obrigado, parabéns pelo trabalho de vocês também, e ao grande público um grande abraço, e vamos para ver a Argentina e Inglaterra, né?
0: Argentina e Inglaterra hoje, 16h, pois é, vamos ver quem vai encarar a Espanha aí na final. A gente já tá achando que é a Argentina, que a Inglaterra vai para casa e a Argentina vai para essa final, né? Vamos aguardar.
1: Os Beatles vão ficar tristes.
0: É verdade. Obrigada mais uma vez, viu, Lindner? Bom dia para você e até uma próxima. Obrigada mesmo.
1: Até.
0: 8h54 agora. 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Ministério Público Federal denuncia 4 agentes da Polícia Rodoviária Federal por morte de uma adolescente numa operação na favela do Chapadão, na zona norte do Rio. Acompanhe a reportagem do Vinícius Fernandes.
2: A Justiça Federal vai analisar a denúncia contra 4 policiais rodoviários federais suspeitos de envolvimento na morte de um adolescente no complexo do Chapadão, na zona norte do Rio. O caso aconteceu em outubro de 2022, durante uma operação que terminou com a morte do jovem Lorenzo Dias, de 14 anos. O Ministério Público Federal acusa 2 agentes de homicídio qualificado e tentativa de homicídio qualificado contra outro menor que estava com a vítima. Outros 2 policiais respondem por privação ilegal de liberdade de outros adolescentes apreendidos. Segundo o MPF, a ação ocorreu poucas horas após o latrocínio de um policial rodoviário federal. A investigação aponta que a equipe entrou na comunidade sem ordem formal de missão e fora das atribuições constitucionais da PRF. De acordo com a denúncia, Lorenzo e outro adolescente que trabalhavam fazendo entregas já haviam sido abordados e liberados pelos agentes. Minutos depois, enquanto seguiam de motocicleta por uma viela, foram alvo de disparos. O MPF sustenta que os 2 estavam desarmados e que não houve confronto no momento dos tiros. Lorenzo foi atingido na cabeça e morreu. O outro adolescente conseguiu escapar. A investigação reúne laudos periciais, exames balísticos, imagens, vídeos, documentos e depoimentos que, segundo o Ministério Público, são suficientes para responsabilizar criminalmente os envolvidos. Além do julgamento dos 2 policiais pelo Tribunal do Júri, o MPF também pede que a Justiça determine o pagamento de indenizações à família de Lorenzo e ao adolescente. sente que sobre

0: Viveu a ação. Reportagem Vinícius Fernandes.
1: 8h56, uma operação policial prendeu suspeitos de envolvimento no chamado golpe do falso advogado na capital fluminense e no interior do estado de São Paulo. E quem vai trazer mais informações sobre esse caso pra gente aqui é o repórter Paulo Fonseca. De volta, Paulo.
2: Isso mesmo, Kelly. A Polícia Civil prendeu dois suspeitos de participação no golpe do falso advogado durante a operação Fake Lawyer, realizada nesta quarta-feira. As prisões ocorreram aqui na cidade do Rio, em Santa Bárbara do Oeste, no interior de São Paulo. A operação foi realizada pela Delegacia de Repressão aos Crimes de Informática, DRCI. A investigação começou após uma vítima ser enganada com a falsa informação de que havia ganhado um processo judicial e precisaria fazer transferências bancárias para receber o valor. Convencida pelos criminosos, a vítima realizou diversas transferências e teve um prejuízo de cerca de R$65 mil. Segundo a polícia, as apurações identificaram que as contas bancárias utilizadas na fraude estavam ligadas aos investigados. Um deles teria acessado a conta a partir da própria residência, inclusive, enquanto o outro teria aberto a conta em seu nome, utilizando aí mecanismos para burlar os sistemas de segurança do banco. Em relação a esse segundo investigado, os policiais também constataram que ele possui antecedentes criminais por roubo. Os dois foram indiciados por estelionato, denunciados ao Ministério Público e tiveram a prisão preventiva decretada pela Justiça. A Polícia Civil alerta que criminosos costumam usar dados de processos judiciais, perfis falsos e aplicativos de mensagens para enganar as vítimas. A orientação da polícia é confirmar qualquer pedido de pagamento diretamente com o advogado ou o escritório responsável antes de realizar esse tipo de transferência bancária para não cair em nenhum golpe, Kelly.
1: Obrigada, Paulo, pelas informações. Agora 8h58. Rodoviários e patrões de empresas de ônibus da cidade do Rio participam hoje às 11 horas da manhã de mais uma audiência de conciliação na sede do Tribunal Regional do Trabalho da Primeira Região para chegar a um acordo sobre o reajuste da categoria. A data base dos rodoviários é 1º de julho. Para a campanha salarial em andamento, o Sindicato dos Rodoviários do Rio e o Patronal Rio Ônibus já fizeram 3 rodadas de negociação no TRT-RJ sem chegar a um acordo. Durante as negociações mediadas pela Justiça do Trabalho, a categoria flexibilizou a reivindicação de reajuste salarial de 17 para 12%, dividido em parcelas, mas as empresas ofereceram 4,5%. Antes, o Rio Ônibus havia ofertado 4,39%. O desembargador Gustavo Tadeu Alckmin, da sessão especializada em dissídios coletivos, pediu que os patrões aumentem a oferta de reajuste para 5%, o mesmo valor pago às categorias de rodoviários das cidades de Duque de Caxias e Nova Iguaçu, na Baixada Fluminense. No dia 27 de junho, o Sindicato dos Rodoviários ajuizou o dissídio coletivo de greve e de natureza econômica. Na mesma data, o TRT-RJ considerou a greve legal e concedeu liminar autorizando o início da paralisação. Determinou a manutenção de no mínimo 50% da frota operacional em cada linha e itinerário, sob pena de multa de R$50 mil em caso de descumprimento da medida. 2 dias depois, no dia 29 de junho, os rodoviários do município do Rio de Janeiro iniciaram a paralisação. No dia 2 de julho, suspenderam o movimento a pedido do TRT, mantendo o estado de greve para que o sindicato patronal aumentasse a proposta de reajuste, mas não houve acordo. Entre as principais reivindicações da categoria estão reajuste salarial, valores dos pisos remuneratórios, ampliação do auxílio alimentação para R$1.000 e o pagamento do intervalo para refeição como hora extraordinária. A gente segue acompanhando então durante a nossa programação essa reunião que vai acontecer com os rodoviários e donos das empresas de ônibus a partir das 11 horas no TRT do Rio e traz mais informações ao longo da nossa programação aqui na Rádio Sputnik. Agora 9:01, temos informações ao vivo com o repórter Lucas de Andrade aqui no Manhã em Foco, que vai falar pra gente sobre a polícia Polícia Civil e o Ministério Público, que estão fazendo uma operação contra o esquema de lavagem de dinheiro do crime organizado no Rio. Não é isso, Lucas? Bom dia.
3: Isso, Kelly. Bom dia também aos nossos ouvintes do Manhã em Foco. A Polícia Civil e o Ministério Público do Rio de Janeiro prenderam nesta quarta-feira ao menos 10 pessoas suspeitas de participar de um esquema de lavagem de dinheiro que movimentou mais de 100 milhões de reais do tráfico de drogas entre os anos de 2021 e 2024. Essa operação deflagrada hoje pela manhã se chama Operação Hawala. O ponto mais sensível da investigação, iniciada a partir da atuação do TCP no complexo de São Carlos, diz respeito à identificação de uma relação comercial entre uma empresa ligada aos investigados e um indivíduo sancionado pelo Escritório de Controle de Ativos Estrangeiros dos Estados Unidos. De acordo com as apurações, um dos investigados integra uma estrutura de financiamento da organização Al-Qaeda. Esse vínculo ainda deve ser aprofundado a partir das provas apreendidas na operação. Além dos 10 mandados de prisão que já foram cumpridos, com 4 presos em São Paulo, 4 na capital fluminense, 1 em Nova Friburgo, aqui na região serrana do Rio, e um outro em Foz do Iguaçu, no Paraná, agentes da Delegacia de Defesa dos Serviços Delegados, com o apoio da Coordenadoria de Recursos Especiais e promotores do Grupo de Atuação Especial de Combate ao Crime Organizado, cumpriram 37 mandados de busca e apreensão em endereços que também incluem o estado de Minas Gerais. Entre os presos está Bárbara Luzia Souza de Carvalho, descrita pelo GAECO como uma das principais operadoras financeiras da organização, suspeita por movimentar 47 milhões de reais como titular e administradora de empresas com faturamento absolutamente incompatível com esse volume de recursos. Entre os presos também destaca-se o núcleo formado por empresários de nacionalidade libanesa, entre eles os irmãos Reda Zayon, Yasser Zayon e Kassen Zayon. O trio seria responsável por ampliar a circulação interestadual e internacional dos recursos, por meio de empresas registradas em São Paulo e em Minas Gerais. Existem indícios de atuação dos irmãos na tríplice fronteira entre Brasil, Paraguai e Argentina, região monitorada por organismos nacionais e internacionais como polo de operações financeiras ligadas ao crime organizado e ao financiamento do terrorismo. O juiz Alexandre Abraão Dias Teixeira, titular da terceira vara especializada em organização criminosa do Tribunal de Justiça do Rio de Janeiro, aceitou integralmente a denúncia e tornou todos os 22 denunciados pelo GAECO em réus. As investigações indicam que a estrutura prestava serviços ao Terceiro Comando Puro e também ocultava recursos ligados ao Comando Vermelho e ao Primeiro Comando da Capital, PCC, e funcionava então como uma espécie de prestadora de serviços para diferentes facções. O grupo usava dezenas de empresas de fachada para dar aparência de legalidade ao dinheiro do tráfico, da receptação qualificada e da venda de produtos falsificados. A engenharia financeira incluía transferências sucessivas entre empresas ligadas, depósitos fracionados em espécie e o uso de laranjas para movimentar valores incompatíveis com a capacidade financeira declarada. A Polícia Civil ainda indicou um contador como um dos principais facilitadores do esquema, por dar regularidade formal às empresas e deixar de comunicar operações suspeitas ao COAF, que é o Conselho de Controle de Atividades Financeiras. O contador já respondia a outros inquéritos por fraudes societárias. A Justiça também determinou o bloqueio de ativos financeiros e a indisponibilidade de bens e participações societárias dos investigados. As investigações contaram com o apoio do Laboratório de Tecnologia contra a Lavagem de Dinheiro da Polícia Civil e seguem para identificar outros integrantes do esquema e novos ativos, em cooperação com órgãos nacionais e estrangeiros de combate à lavagem de dinheiro e ao financiamento do terrorismo. Kelly.
1: Muito obrigada, Lucas, pelas informações. Agora 9:05.
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1: Agora 9:06, a decisão do ministro Alexandre de Moraes do Supremo Tribunal Federal de suspender por 90 dias as visitas do senador Flávio Bolsonaro ao ex-presidente Jair Bolsonaro provocou repercussão dentro e fora da corte. Ministros do STF divergem sobre a medida, enquanto parte dos magistrados avalia que a decisão pode fortalecer o discurso de perseguição política adotado por aliados do ex-presidente, há quem defenda que a restrição é necessária para garantir o cumprimento da medida cautelar que proíbe Bolsonaro de utilizar redes sociais, inclusive por intermédio de terceiros. O episódio também reacendeu o debate sobre os limites das medidas cautelares, a atuação do Supremo e os possíveis impactos políticos e institucionais das decisões judiciais. E para analisar esse cenário, a gente conversa agora com Clever Vasconcelos, professor de Direito Eleitoral do IBMEC e promotor de Justiça. Bom dia, Clever, bem-vindo à Rádio Sputnik e muito obrigada por conversar com a gente hoje.
6: Eu que agradeço o convite, bom dia a todos.
1: Clever, qual é o fundamento jurídico da decisão que suspendeu as visitas de Flávio Bolsonaro ao ex-presidente Jair Bolsonaro?
6: A questão prévia, muita gente confunde se é uma questão eleitoral ou se é uma questão de ordem penal, não é? Ela não é uma questão de ordem eleitoral, é uma questão unicamente de ordem penal, através de uma medida cautelar decidida na execução penal, em que o ministro Alexandre de Moraes é o relator e tem o cuidado de, enfim, tocar esse processo. A questão do fundamento jurídico, ela reside no seguinte ponto. O ministro Alexandre, ele proibiu o presidente, ex-presidente Jair Bolsonaro, de influenciar qualquer tipo de tomada de medida em redes sociais. Nesse contexto, como o Flávio, o filho dele, Flávio Bolsonaro, disse que iria ser o porta-voz do pai nas redes sociais a partir da realização de visitas, enfim, na residência do pai, acendeu uma discussão muito grande e gerou uma dúvida judicial. Será que isso vai acontecer ou não? Então ele proibiu esse tipo de visita durante esse tempo, mas obviamente a questão é extremamente controvertida. Por quê? Esse tipo de entrevista que o pré-candidato Flávio Bolsonaro disse que iria fazer, vinculando as manifestações do pai nas redes sociais, não aconteceu. Não aconteceu e não está acontecendo. Então, a questão é extremamente controvertida, não é pacífica. Há situações jurídicas que pendem para os dois lados. Para o lado humanitário, dizendo que não é possível indeferir uma visita do filho ao pai, e uma questão de ordem política e institucional de medida de não participação do ex-presidente nas redes sociais.
1: Mas, na sua avaliação, a divulgação da carta nas redes sociais do senador configura aí, de fato, uma violação da medida cautelar imposta ao ex-presidente?
6: Configura. Configura. A veiculação de manifestação do filho em relação ao pai preso diante de uma caracterização de veiculação de, enfim, de manifestação do pai, vincula a desobediência à medida cautelar. Portanto, a princípio, a medida é justa do Supremo Tribunal Federal. Agora, a gente não pode impedir também de que o filho visite o pai, mas impondo determinados limites, ou seja, visite o pai, mas não seja porta-voz de assuntos políticos através das redes sociais. Então eu acho que falta um juízo de ponderação para ambos os lados, tanto para o Flávio Bolsonaro, quanto para o Supremo Tribunal Federal, no sentido de forma educativa, dizer como deve ser procedida a visita do Flávio ao pai.
1: Pois é, inclusive alguns ministros compararam o episódio à carta divulgada por Lula durante sua prisão em 2018. Essa comparação, Clever, é juridicamente válida? E queria que você falasse também da diferença entre os dois casos.
6: É porque no passado não houve a discussão da ameaça ao Estado Democrático de Direito. Eu acho que esse é o ponto que causa um constrangimento grande, do modo geral. Por quê? Porque no caso do ex-presidente, do presidente Lula, foi uma situação de organização criminosa, de um processo em andamento, mas não dizia respeito a atentado ao Estado Democrático de Direito. Como a questão do ex-presidente Jair Bolsonaro toca nesse assunto, essa inflamação política, isso já mostra uma configuração diferente das coisas. Então, me parece que as duas situações, não estou querendo dizer que uma é pior que a outra, tanto a do presidente Lula quanto a do Jair Bolsonaro, são situações bem complicadas do ponto de vista penal, mas obviamente neste caso do Flávio Bolsonaro, as visitas devem ser realizadas, mas não devem ser instrumento de manipulação política.
1: Agora, e até que ponto uma decisão como essa, né, pode produzir efeitos políticos além dos jurídicos? Até porque a gente está num ano eleitoral, né? Então, existe aí o risco de que do que for decidido com relação a esse caso, reforce narrativas de perseguição política ou afetem a imagem institucional do Supremo? Porque é um momento delicado no país, né?
6: O que a gente tem percebido é o seguinte: a política, a cada dia que passa, vai sendo mais judicializada. Tudo vira assunto de justiça. Absolutamente tudo. E as partes, os antagonistas, ficam utilizando decisões contra ou a favor para cada um obter as suas vantagens políticas em relação às decisões do Poder Judiciário. Então, o que eu posso manifestar para você do ponto de vista jurídico é que certamente qualquer decisão jurídica vai possibilitar um movimento político, especialmente às vésperas de um período eleitoral que a gente está vivendo, né?
1: Por outro lado, quais seriam os riscos para o sistema de justiça caso o STF deixe de agir diante de possíveis descumprimentos de medidas cautelares?
6: Olha, o risco do Supremo Tribunal Federal é deixar que uma pessoa presa por violação ao Estado Democrático de Direito continue manipulando a política do ponto de vista de obtenção de uma vantagem, especialmente para o filho que é candidato. Então, o judiciário tem que tomar as medidas necessárias, mas tem que tomar as medidas necessárias com prudência. Prudência, é o que eu falei para você. A decisão judicial deve privilegiar a questão da estabilidade política, mas, de outro lado, não desconsiderar o caráter humanitário do pai, poder visitar o filho com limites.
1: Inclusive a defesa do Flávio Bolsonaro, né, classificou essa decisão como inconstitucional e anunciou medidas judiciais para revertê-la. Quais são os instrumentos legais aí disponíveis nesse tipo de situação e o que ele pretende reverter? No caso, essa questão da visitação, mais a parte da divulgação da carta, como ficou determinado, né, que o ex-presidente Jair Bolsonaro não poderia usar redes sociais, inclusive por meio de terceiros. Então, isso tudo aí tá na regra do que foi estabelecido, né, quando ele foi preso. Agora, o que a defesa do Flávio Bolsonaro, então, vai pedir é que ele possa voltar a visitar o pai, seria isso?
6: Isso, que ele possa visitar o pai, mas sem divulgação de qualquer tipo de notícia ou tipo de veiculação que possa caracterizar manipulação política. O eventual recurso contra isso, porque é uma decisão da turma. Então, como a decisão do ministro Alexandre de Moraes é monocrática, cabe recurso para a turma. Cabe confirmação ou retificação pela turma. Essa decisão do ministro Alexandre é uma decisão unilateral e provisória. Ou seja, quem decide em última análise é a turma. São os 5 ministros do Supremo Tribunal Federal que fazem parte da turma do ministro Alexandre Moraes. Então, qualquer tipo de recurso contra essa decisão tem que ser dirigido à turma, que pode cassar ou confirmar a decisão. Agora, obviamente, pano para manga, imprensa de um lado, imprensa de outro, questões jurídicas, período de pré-campanha eleitoral, tudo isso alimenta os nervos políticos, né? E aí, nós, eu falo porque sou promotor de justiça também, nós do sistema de justiça, às vezes ficamos reféns desse tipo de argumentação maniqueísta, levando de um lado para o outro as manifestações judiciais.
1: E há precedentes semelhantes no judiciário brasileiro que possam servir de parâmetro para esse caso, Clever?
6: Olha, precedentes não há, porque o crime de violação ao Estado Democrático de Direito é um crime novo, né? É um crime novo, inclusive foi sancionado essa alteração do Código Penal pelo ex-presidente Jair Bolsonaro. Inclusive casos de condenação quase que você não consegue achar na jurisprudência, porque obviamente o leading case aí, o caso que lidera, é o caso do ex-presidente Jair Bolsonaro. Eu entendo o seguinte: existe um princípio no direito que é o princípio da proporcionalidade. O que é o princípio da proporcionalidade? Toda decisão judicial deve ser razoável. É aquela história do copo cheio, copo vazio, né? O copo tem que estar com a decisão judicial, me desculpe a metáfora aqui, a decisão judicial, ela deve guardar com uma conexão lógica, sem exageros e sem também se eximir da responsabilidade de condução do sistema jurídico a ponto de apaziguar a vontade social. Então, prudência, moderação, razoabilidade é o que a gente sempre espera e deseja do Poder Judiciário. Agora, os oponentes políticos sempre vão dizer que o Judiciário está certo ou está errado, conforme a decisão judicial que vem.
1: E na sua avaliação, esse episódio pode influenciar a relação entre STF, Congresso Nacional e o cenário político nos próximos meses?
6: Eu acho que o cenário político, sim, sempre. Agora, em relação ao Congresso Nacional e ao próprio Supremo, não. Eu acho que o Supremo está muito seguro do ponto de vista das suas decisões. As medidas cautelares estão sendo bem administradas, tanto pelo relator quanto pela turma. Eu acho que dentro desse diagnóstico, não. O Congresso Nacional está num ambiente de pauta branca do ponto de vista do período pré-eleitoral, né? Muitos candidatos buscam a reeleição e a acomodação, especialmente no período agora que vem de convenção partidária, que começa dia 20 de julho, do dia 20 de julho até o dia 5 de agosto, serão escolhidos os candidatos, tanto das eleições majoritárias quanto das proporcionais. Então, cada um está buscando o seu interesse, a sua acomodação, com muito cuidado. Então, eu acho que do ponto de vista político interno do Congresso, há uma normalidade. Do ponto de vista judicial do Supremo, a situação está sendo bem conduzida, obviamente, com as insatisfações políticas. As insatisfações políticas sempre vão existir. Sempre vão existir. Não existe decisão judicial que agrade a todos. Aliás, o juiz nunca está aí para agradar a todos, né? Ele vai proferir aquela decisão que ele entende que é mais justa. Você pode gostar ou não gostar.
1: Alguém vai ser agraciado e a outra parte não vai gostar, né? Isso já é a justiça, assim, né? Já é característica
6: da justiça. A justiça é sempre assim. A justiça não consegue agradar todos ao mesmo tempo. Isso é natural. E nem o juiz, nem o membro do Ministério Público foi colocado no seu devido cargo para, enfim, se autopromover ou, enfim, se autovangloriar a ponto de dizer que é o dono da verdade. Especialmente o Supremo, que é um tribunal colegiado. Eu defendo muito as decisões colegiadas do Supremo. Eu não gosto muito das decisões monocráticas. Em especial nessa questão, essas decisões deveriam ser colegiadas e não monocráticas. As decisões monocráticas prejudicam muito a imagem de um ou dois ou três ministros, e aí acaba, nós acabamos evidenciando que o Supremo é a imagem daquele ministro A, B ou C. Eu não gosto disso, eu gosto do tribunal dentro da sua colegialidade.
1: Certo, e inclusive o Conselho Federal da OAB, né, protocolou um ofício ao ministro do Supremo Tribunal Federal, Alexandre de Moraes, pedindo que seja assegurada essa comunicação entre o senador Flávio Bolsonaro e o pai dele, o ex-presidente Jair Bolsonaro, que está em prisão domiciliar. Esse pedido da OAB, né, do Conselho da OAB, eles até informam que não é a intenção não é... defender, entrar no mérito, né, da questão da decisão judicial, mas sim um caráter técnico aí, exclusivamente institucional. Pode ter peso esse pedido da OAB?
6: Acredito que sim. É o caráter humanitário da pena. A gente não pode alijar o preso da sua família, não é? Isso não é possível. Acho que o direito de visitas não pode ficar visitando todo dia também. É uma questão de administrar esse direito de visitas, enfim, possibilitando, especialmente por ele estar em casa, prisão domiciliar, possibilitando que o pai tenha contato com o filho. Agora, esse contato não pode enveredar para as questões de manipulação política. Esse é o ponto. Eu acho que nesse ponto a OAB está correta. Agora, o Supremo Tribunal Federal também está correto do ponto de vista de salvaguardar esse direito. Então, eu acho mais prudente que o pré-candidato Flávio Bolsonaro faça a visita, mas se restringe à questão humanitária e sentimental do pai e não a questões políticas, né?
1: Tá certo. Clever Vasconcelos, professor de Direito Eleitoral do IBMEC, também promotor de justiça, muito obrigada, viu, pela sua atenção aqui em conversar com a gente na Rádio Sputnik, esclarecer um pouquinho desse assunto aí. A gente segue aguardando quais serão as próximas decisões e espero contar contigo em outra oportunidade aqui. Será um prazer.
6: Fique à vontade, obrigado.
1: Obrigada, um bom dia. Agora 9h24.
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1: Novo sistema de estacionamento da cidade do Rio entra em fase de testes na Lagoa, na Zona Sul, e a partir desta sexta-feira já começa, viu? Quem vai trazer os detalhes pra gente é o Vinícius Fernandes.
0: O Rio Rotativo Digital, o novo sistema de estacionamento rotativo da capital fluminense, começa a funcionar em fase de testes nesta sexta-feira em 7 áreas no entorno da Lagoa Rodrigo de Freitas, na Zona Sul. A Prefeitura do Rio publicou o decreto que regulamenta o serviço, que substitui os antigos talões de papel pelo pagamento digital por meio do aplicativo Jaé. A tarifa permanece em R$2 por até 2 horas de permanência, com possibilidade de renovação até o limite de 6 horas. Nesta primeira etapa serão disponibilizadas mais de 660 vagas, incluindo espaços destinados a motocicletas, idosos e pessoas com deficiência. O pagamento será feito diretamente pelo aplicativo, que identifica localização da vaga por GPS e permite a compra do ticket com Pix ou cartão de crédito. O prefeito do Rio, Eduardo Cavalieri, afirma que um novo sistema moderniza o estacionamento rotativo, aumenta a transparência e acaba com os talões de papel e as cobranças irregulares nas vagas públicas.
7: O Rio Rotativo Digital é o fim dos talões, é o fim, né, daqueles flanelinhos que achavam que podiam extorquir a população. Aliás, é o fim, né, de certas organizações que achavam que podiam explorar a mão de obra, né, e áreas públicas da cidade. O sistema Rio Rotativo Digital, ele dá mais poder para o cidadão, ele gera mais transparência no sistema, pagando pelo aplicativo diretamente, super fácil, simples. Pagou 2 horas, 4 horas ou 6 horas, não tem erro. É exatamente como antes, o mesmo valor de antes, só que agora é digital, mais seguro, mais fácil, mais transparente e melhor para o cidadão e, obviamente, para quem quer trabalhar sério como guardador na cidade do Rio de Janeiro.
0: A ampliação será gradual conforme a instalação da nova sinalização nas vias. Durante o período de adaptação, os motoristas serão orientados sobre as novas regras e não serão autuados apenas por descumprimento das normas específicas do novo sistema. O decreto também cria um novo modelo de atuação para os guardadores de veículos cadastrados. Eles passarão por treinamento para auxiliar no monitoramento da ocupação das vagas por meio da plataforma digital, mas não terão poder para aplicar multas. A fiscalização continuará sendo responsabilidade exclusiva da autoridade de trânsito com base nos registros eletrônicos do sistema. Reportagem Vinícius Fernandes.
1: 9:27, as secretarias de Agricultura, Pecuária e Abastecimento e Desenvolvimento Regional do Interior, Pesca e Agricultura Familiar terão atuação conjunta no Rio de Janeiro. A finalidade da junção é conter gastos e reduzir a máquina administrativa, além de fortalecer a gestão de políticas públicas. A mudança foi publicada no Diário Oficial do Estado de ontem. De acordo com o governo em exercício, o Estado do Rio mantém 35 secretarias e o ideal seria ter 22 ou 33 secretarias. Com a reorganização, a Secretaria de Estado de Desenvolvimento Regional do Interior, Pesca e Agricultura Familiar passa a concentrar as atribuições das duas pastas e será comandada pelo médico veterinário Ricardo Augusto Rosa Mansur. Com a junção, um único órgão ficará responsável pelo planejamento, coordenação e execução e acompanhamento de ações nas áreas de agricultura, pecuária, pesca, aquicultura, abastecimento, agricultura familiar e desenvolvimento regional. A unificação das pastas também elimina a sobreposição de competências, evita a duplicidade de estruturas administrativas e torna a tomada de decisões mais ágil, fortalecendo a integração entre os órgãos e entidades ligados ao setor produtivo rural no estado do Rio de Janeiro. 9:29.
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1: O Tribunal Superior Eleitoral atualizou a versão atual do aplicativo e-Título, elaborado para permitir ao cidadão acesso a diversos serviços nas eleições. O aplicativo é gerido pela Justiça Eleitoral e pode ser utilizado como documento de identificação para votar e acessar o endereço do local de votação, além de permitir a realização da justificativa pela ausência na votação. Uma das principais melhorias está no modo de justificativa. O eleitor que precisar do serviço no dia da eleição poderá ser poderia comprovar a falta por geolocalização. Quem preferir fazer a justificativa após o pleito, poderá anexar documentos comprobatórios. O sistema de pagamento de débitos também foi facilitado. O aplicativo foi integrado à plataforma Pague Tesouro. Com isso, o pagamento de multas eleitorais poderá ser feito via Pix ou cartão de crédito e a regularização será imediata. As funções também vão permitir o acompanhamento em tempo real de requerimentos enviados à Justiça Eleitoral e a emissão da certidão de filiação partidária diretamente no aplicativo para quem possui biometria. O e-título está disponível para dispositivos Android e Apple e pode ser baixado gratuitamente nas lojas virtuais correspondentes. Lembrando que o primeiro turno das eleições será realizado no dia 4 de outubro, quando serão eleitos deputados federais, estaduais, distritais, governadores, senadores e o presidente da República. O segundo turno está marcado para o dia 25 e pode ocorrer na disputa para os cargos de governador e presidente. Os eleitores voltarão às urnas se nenhum dos candidatos obtiver mais de 50% dos votos válidos, excluindo brancos e nulos no primeiro turno. 9h32, a gente segue com informações do Noticiário Nacional. O governo brasileiro voltou a classificar como injusta a possível imposição de novas tarifas pelos Estados Unidos sobre produtos nacionais durante reunião de alto nível realizada ontem com o representante estadunidense de comércio, Jameson Greer. O encontro ocorreu na véspera do prazo final para a decisão da administração do presidente Donald Trump sobre a adoção das sobretaxas, que termina hoje, dia 15 de julho. Em nota, o Ministério do Desenvolvimento, Indústria, Comércio e Serviços informou que essa foi a quinta reunião entre autoridades dos dois países desde 7 de maio, quando os presidentes Lula e Donald Trump decidiram criar um grupo de trabalho voltado ao diálogo comercial. No comunicado, o Ministério destacou que o governo brasileiro reiterou as recomendações do escritório do representante de comércio dos Estados Unidos, não reiterou que essas recomendações, melhor dizendo, não têm fundamento técnico e não justificam a adoção de novas barreiras comerciais. As críticas envolvem tanto a proposta de sobretaxa de 25% específica para produtos brasileiros, quanto a tarifa adicional de 12,5% relacionada à investigação sobre trabalho forçado, aplicável também a outras 59 economias. Além do Ministério, participaram da reunião representantes do Ministério das Relações Exteriores e da Assessoria Especial da Presidência da República. Segundo o governo, a orientação do presidente Lula é manter o diálogo com Washington e buscar uma solução negociada para evitar a adoção das tarifas. Nos bastidores, interlocutores do governo avaliam que, embora as negociações tenham registrado avanços nos primeiros meses, a posição estadunidense se tornou mais rígida nas últimas semanas. 9h34.
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1: E a gente segue aqui com as nossas entrevistas e análises no Manhã em Foco desta quarta-feira. E agora a gente vai conversar sobre um tema inusitado, os chamados sites de dopamina, que reproduzem toda a experiência de uma loja virtual. É possível escolher produtos, avaliar, utilizar o carrinho de compras, pagar e até rastrear a entrega. A diferença é que a compra nunca acontece. O objetivo não é vender, mas oferecer ao usuário a sensação de recompensa associada ao ato de consumir. O fenômeno que ganhou força na Coreia do Sul levanta a questões sobre comportamento, economia digital, privacidade e o futuro do comércio eletrônico. E para ajudar a gente a entender os impactos dessa ferramenta, está na linha Bianca Dramali, que é doutora em estudos do consumo e professora do Hub de Canais Digitais da ESPM. Bom dia, Bianca, bem-vinda à Rádio Sputnik e muito obrigada por conversar com a gente hoje.
8: Bom dia, Kelly. Bom dia a todos os ouvintes. Obrigada pelo convite.
1: Bianca, por que os chamados sites de dopamina têm despertado tanto interesse? Como é que a gente consegue explicar esse fenômeno?
8: Na verdade, quem criou, né, esses sites estava muito atento ao comportamento do consumidor, né, Kelly? Porque esse hábito de ficar meio que brincando de comprar, vamos dizer assim, né, já acontecia de forma um pouco natural, né? Em alguns campos de pesquisa que eu já pude fazer, esse é um momento quase de descompressão, às vezes, no dia a dia de alguns consumidores, de algumas pessoas, né? De ficar ali sonhando no que pode consumir, escolhendo o produto, botando no carrinho, brincando um pouco nessa intenção de compra. Então, veja que nasce de alguma coisa, de um comportamento que já estava ali. E alguém captura essa oportunidade, né, e torna isso um produto. Porque, na verdade, esses sites, eles não vendem os produtos que a gente está colocando no carrinho, mas eles também são espaços de captura de dados, né, e compreensão do comportamento do consumidor, gerar essa inteligência sobre o comportamento, né, para que possa, a gente possa prever tendências e para que isso depois possa vir a ser vendido como relatórios de comportamento e tudo mais. Então, nasce de um comportamento que já acontecia naturalmente, dessa necessidade do consumo como descompressão, e se torna em si também um produto de inteligência de marketing possível.
1: E o nome dessas plataformas faz referência à dopamina, né? Qual é o papel desse neurotransmissor na experiência de consumo? Assim, né? Na verdade, que a gente falando a respeito desse prazer que está mais na compra ou na expectativa de comprar. Onde que a gente acha aí essa dopamina?
8: Todo o processo de consumo, ele, na verdade, consumo não é só a compra, né? Acho que isso é importante a gente esclarecer, Kelly, assim. A compra é uma das etapas do consumo. O consumo acontece desde o momento que você percebe uma necessidade ou um problema para ser resolvido, digamos assim, né? Desde o momento do gatilho ali, desde a pré-compra, o momento da decisão, avaliação de alternativas e até a pós-compra. A dopamina, ela está presente em todos esses momentos de alguma forma, né? No momento em que eu identifico um gap, né, entre o estado desejado e o estado atual, a dopamina age ali também de alguma maneira para poder me dar um impulso para efetivamente começar a avaliar alternativas. No momento que eu estou me preparando para uma viagem, por exemplo, né, que é uma pré-compra, né, eu já estou vivendo um pouquinho na imaginação aquela viagem e isso vai dando uma sensação de prazer. Então, a dopamina está presente em todo o ciclo de consumo de certa maneira, né? Então, acho que uma coisa que a gente também é legal a gente falar, esse processo da expectativa, do escolher, do esperar, né? Tem um unboxing, que é a chegada física também, que também gera um prazer, mas todo esse processo já acontecia antes do digital, né? Quando a gente falava, vou passear no shopping, né? Minha avó falava para mim, vamos ver umas vitrines, né? Isso, de alguma maneira, já é um espaço também dessa impulsão do prazer, de acionar um pouco dessa dopamina. Se imaginar vivendo alguma coisa, já gera um prazer, né? Então, a dopamina age, de alguma maneira, em todas essas etapas e fases do processo de consumo. Consumo é um processo, isso é importante a gente falar.
1: Você comparou bem com essa ida ao shopping para ver vitrines, né? Quer dizer, é um passeio, não vou comprar nada, eu só vou olhar, né? E aquilo causa uma sensação de prazer. Agora, desse caso aqui, todo o processo de compra, ele é simulado, né? E no final, ele é simulado e feito, você só não recebe o que você comprou. Agora, o que a gente pode deduzir? Que essas plataformas, elas podem ajudar as pessoas que sofrem com compras impulsivas ou apenas está substituindo um comportamento pelo outro?
8: A impulsividade não vai sair dali, né? Eu vou ter sempre o impulso de acessar o tal do site do dopamina, né? Então, o impulso não está contido. Talvez esteja contido o desembolso, né? Porque não há compra efetiva. Mas eu não estou, digamos assim, né, entre muitas aspas, apurando esse comportamento, corrigindo esse comportamento. Eu estou encontrando outros lugares, outros espaços para dar vazão a esse comportamento, esse é o ponto. Então, eu não reduzo o impulso, mas de certa maneira eu posso reduzir desembolso, porque não há um pagamento de fato ali, né, nesse tipo de site, mas o impulso não está reduzido. O impulso de consumo está ali acontecendo e às vezes até, talvez até mais acelerado. É uma coisa para a gente observar, porque é um fenômeno, pelo menos aqui no Brasil mais recente, então é algo para a gente observar se isso não vai inclusive gerar mais frequência nesse impulso, já que não há o dispêndio econômico, né? não há o gasto. Então, não sei se você entende que não contém, né? não interrompe o impulso, talvez até o acelere, porque vira realmente algo mais lúdico ali, algo sem muita consequência, né? Daquela questão ali de escolher errado, mas eu estou só brincando de comprar, né? Eu só estou brincando de consumir. Então, talvez aumente até, possa vir até aumentar a frequência de alguém que já tem isso de forma até mais desviante, né? Que já está acima do que a gente consideraria normal. Então, acho que é mais um espaço para mais tempo de uso desse impulso, por assim dizer.
1: Pois é, a gente fica questionando, né? Será que existe o risco aí justamente de criar uma nova forma de dependência digital?
8: Não, não tenha dúvida. Como eu falei, né, nasce de uma observação de um comportamento que já acontecia. Em uma determinada entrevista que eu fiz com uma profissional, né, uma mulher contadora autônoma, me narrou numa entrevista que chegava do trabalho e, para relaxar, ela ficava meio que navegando em várias páginas que ela costumava navegar, ou ouvir alguma coisa na rede social e ia lá dar uma olhadinha no produto. Era um jeito de comprimir, como eu falei, o dia a dia dela, né? E como ela, como essa consumidora que me contou isso, vários outros já faziam, né? Então, eu penso que pode sim ser mais um estímulo a uma tendência de comportamento que pode ser viciante, eu posso acelerar um hábito que já estava ali no dia a dia. E como não tem grandes consequências, pelo menos visíveis, né, pelo menos em gasto, talvez mais gente vá usar mais tempo. E quem ainda não tinha esse hábito, pode querer ir lá experimentar, né, Kelly? Deixa eu dar uma olhadinha nesse tal de site de dopamina, se alguém já não fazia isso frequentemente, né? Então, pode ser um lugar de uma nova experiência e mais impulsividade até para quem ainda não tinha esse hábito, por assim dizer.
1: A gente está conversando aqui na Rádio Sputnik com a Bianca Dramalli, doutora em Estudos do Consumo e professora do Hub de Canais Digitais da ESPM, sobre os chamados sites de dopamina. Agora, por outro lado também, né, Bianca, consumir sem gastar dinheiro, sem ninguém comprar nada, como é que essas plataformas conseguem gerar receita? Você falou aqui de todo aquele conteúdo sobre o comportamento do consumidor, que esses sites acabam, né, tendo um retorno com relação a isso. Mas e a questão da receita? De que esses sites vive?
8: É um modelo de negócio bastante interessante, né? Porque quem não quer saber, né, qual é a marca que não quer saber ou tentar prever, por assim dizer, né, ou compreender melhor o comportamento do consumidor e se antecipar aos desejos, né, de consumo desse grupo de indivíduos aí, né? Então, perceba, na medida em que eu consigo fazer como se fosse um experimento, esses sites, eles operam como se fosse um laboratório de consumo. Então, eu consigo, só que o consumidor não sabe disso, não está combinado com ele que ele é um laboratório, né, por assim dizer. Então, mas eu estou vivenciando aquela experiência como se eu fizesse, de fato, uma compra no e-commerce. Então, eu consigo saber quanto tempo as pessoas ficam em cada página, que dúvidas elas têm entre os produtos, o que ela coloca no carrinho, que ela tira, que forma de pagamento ela escolhe. Então, é um grande laboratório de comportamento. Na medida em que eu vou gravando, vou capturando esses dados, eu consigo gerar relatórios de inteligência, mesmo que sejam anonimizados, tá, Kelly? Mesmo que sejam respeitando o LGPD, né? Que eu não saiba que é a Kelly ou a Bianca que estão navegando ali, que não estou navegando logado, mas tem os IPs das máquinas, né? Tem as identidades digitais dos devices. Então, eu consigo inferir a partir do tipo de navegação se é alguém do gênero feminino ou masculino, consigo inferir uma determinada faixa etária, eu não consigo precisar, mas eu consigo inferir. E na medida que eu gero essa inteligência custa bastante caro no mercado. Então, esses sites não estão aí, digamos assim, gratuitos para a gente. Não existe almoço grátis, né? A gente já sabe disso. No digital, muito menos. A gente deixa rastro para tudo. Então, o modelo de negócio desses sites tem por característica efetivamente a compreensão do comportamento do consumidor e a possível comercialização dessa inteligência, né? Não me estranharia o fato de que talvez, não sei se já existe hoje ou futuramente existirá, o que a gente chama de sites meio white label, né? Que você não sabe que marca ou que grupo empresarial está por trás daquele site, mas que tem, de repente, uma associação ou um setor qualquer que investe no site desse dopamina justamente para compreender o comportamento do consumidor naquele setor. Então, talvez já tenha, talvez alguns desses sites estejam no ar, tenham grupos já consolidados por trás, como a gente tem alguns sites white label de conteúdo, para que eu possa entender o comportamento do consumidor. Então, o modelo de negócio, como é que esses sites fazem dinheiro, já que a compra não existe, é tendo o consumidor como produto. A grande verdade é essa, é o conhecimento do consumidor como produto desse site. Essa é a verdade. E alguns sites têm feito alguma espécie de pedido ali de doação, por assim dizer, né, para continuar sustentando o site. Você gostou dessa experiência, né, se fez sentido para você, você pode fazer um depósito ali, um pix, alguma coisa nesse sentido. Você foi recompensado com o seu prazer, então recompensa a plataforma que te gerou isso. Mas isso é numa medida menor. Acho que a medida maior de volume de econômico mesmo desse modelo é a venda dessa inteligência sobre o comportamento do consumidor.
1: Agora, quanto aos dados dos clientes coletados nestes sites, Bianca, eles podem ser utilizados por outras empresas? Tem essa preocupação ética envolvendo a coleta desses dados? É um risco para o consumidor, para o pseudo consumidor, né?
8: Então, um consumidor, né, que ele tá consumindo a possibilidade.
1: Não deixa de ser, né? Verdade.
8: Então, ele não está comprando, mas ele é um consumidor ainda. Veja, todas as empresas brasileiras, né, precisam respeitar a LGPD. Então, a gente sabe que a maior parte dos consumidores não lê os termos lá de uso. Tudo vai depender do termo de uso de cada site, mas a priori, né, não se pode comercializar sem a prévia autorização, né, do consumidor, os dados identificados, né, que eu saiba que é a Bianca, que eu saiba que é a Kelly. Mas se é o dado anonimizado, é o dado de navegação, eu não sei se foi a Kelly ou a Bianca a navegar, mas eu consigo dizer pessoas que navegam de madrugada e esses IPs aqui têm determinada característica, devem ser de pessoas de tal e tal idade, tal e tal gênero, preferem tais e tais produtos, pessoas que compram esse produto também gostam desse. Dá para gerar uma série de dados, informações e conhecimento, mesmo que eu não atribua a identidade do consumidor. Mas é um ponto de atenção, agora um recado para quem está usando os sites, né? De fato, checar a questão de segurança sobre os dados, né? Dar uma olhadinha nos termos de uso para ver o que você está autorizando em troca do seu prazer de simular uma compra, né? Eu acho que isso é importante para qualquer tipo de interação digital, não só para os sites de dopamina, mas para qualquer um, tá? Mas eles estão ali sendo regidos pela mesma lei de todas as outras empresas, né? Eles têm uma interação com algum humano, essa lei tem que ser respeitada, havendo compra ou não, é por aí.
1: E os sites de dopamina podem se tornar concorrentes dos e-commerces tradicionais? Eles representam uma ameaça para grandes marketplaces e lojas virtuais? Ou, na verdade, chega para aliar, né, somar aí ao mercado?
8: Tudo vai depender de como esses sites vão entrar no que a gente chama de jornada de compra desse consumidor, né? A gente já sabe, alguns estudos do Google já comprovaram para a gente que a gente vive num processo de decisão que não é mais linear, né? A gente está o tempo inteiro quase em estado de consumo. É uma coisa estranha isso, né, de falar, mas eu acho que é isso que acontece com com a gente, com a nossa vida imersa no digital. Então, o Google chamou esse processo de mass middle, ou meio confuso. Antigamente, quando a gente estudava comportamento consumidor, a gente pensava uma linearidade. A pessoa identifica um problema, busca informações sobre como é que pode resolver aquele problema, avalia alternativas, compra e depois tem o estágio pós-compra. Hoje acontece isso de forma cíclica. Eu estou o tempo inteiro sendo estimulado, o tempo inteiro identificando algum tipo de oportunidade, necessidade ou problema a ser resolvido, e o tempo inteiro sendo ofertado por várias marcas em vários pontos de contato. Uma bela hora, né, alguém faz cria um argumento, né, mais convincente, e você sai desse middle, digamos assim, e realiza uma compra. Por que eu contextualizei isso, né, para te responder essa questão, se atrapalha ou se favorece o e-commerce? A gente vai precisar saber como é que, na continuidade do uso do site do Dopamina, como é que ele vai entrar no meio desse mass middle. Ele vai suprir a necessidade de ter o prazer de compra até a intenção, eu vou parar na intenção de compra e tudo bem, né? Ou aquilo ali, de alguma maneira, vai me dar mais ainda vontade de ter acesso ou ter a posse de um produto ou serviço. É algo para se observar e, mais uma vez, né, talvez fazer experimentos, talvez fazer testes para entender onde esses sites de dopamina estão mais presentes, tá? Na moda, tá no eletrônico.

0: cancelar uma compra, talvez esse descubra que ele nem precisava tanto assim fazer tantas compras para ser para se sentir feliz naquele momento. Então, eu acho que vai depender muito do perfil de cada consumidor. É difícil a gente falar o consumidor, né? Porque são vários tipos de grupo. Então, eu acho que é algo para se observar, Kelly. Mas é um ponto de, quando a gente fala em marketing, né? É um ponto a observar ali de macro ambiente de marketing. Tem uma nova tecnologia entrante e que as empresas agora vão precisar olhar e falar assim, o que isso muda no comportamento do consumidor? Eu não posso ignorar esse fenômeno, porque ele pode ser tanto muito se bem aproveitado, ele pode ser muito favorável para os e-commerce, como ele pode ser proporcional uma queda, né? Caso a simples simulação já me dê o prazer do que eu buscava naquela compra por impulso, quando não existia um site de dopamina, acho que é por aí.
1: Tá certo. Bianca Dramalli, doutora em Estudos do Consumo e professora do Hub de Canais Digitais da ESPM. A gente agradece demais a sua vinda aqui à Rádio Sputnik para conversar sobre esse assunto tão novo ainda, né? A gente aguarda aí como vai impactar o comércio digital e se esse modelo vai se popularizar no Brasil, né? Vamos aguardar o que vai acontecer. Por isso a gente espera contar contigo em outras oportunidades para a gente falar sobre esses assuntos ligados ao consumo e canais digitais. Obrigada, Bianca. Um bom dia, viu?
0: Muito obrigada, Kelly. Obrigada a todos. Bom dia.
1: Obrigada. 9h53.
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1: A gente agora vai falar com Pedro Henrique Lima, nosso colunista aqui do podcast Virada de História. Oi, Pedro.
3: E aí, Kelly, Arthur, tudo bem com vocês? Hoje eu quero contar uma história, uma tentativa de assassinato contra o imperador Dom Pedro II. Esse atentado aconteceu no dia 15 de julho, só que foi em 1889. O local foi a Praça da Constituição, atual Praça Tiradentes, aqui pertinho, no Rio de Janeiro. Quando o monarca saía do Teatro Santana, um imigrante português disparou contra a carruagem imperial, mas errou o alvo. Ninguém se feriu. O autor do disparo foi o caixeiro português Adriano Augusto do Vale, que estava meio embriagado no momento do ataque. Ele disparou um revólver contra o veículo enquanto gritava "Viva a República!". O imperador seguiu viagem e ignorou o incidente, buscando minimizar a importância do ato para não dar palanque ao movimento republicano. Bom, o evento chocou a população, foi amplamente divulgado na época e gerou uma onda de manifestações públicas de apoio ao monarca. O Partido Republicano, que estava crescendo na época, temeu que o atentado prejudicasse sua imagem e publicou notas oficiais como a assinada por Quintino Bocaiúva no jornal O País, repudiando veementemente a ação. Adriano do Vale foi preso e levado a julgamento. Durante o processo, a defesa focou na instabilidade mental e na embriaguez dele. Por unanimidade, os jurados concluíram que ele não havia disparado com a intenção de cometer o crime, sendo absolvido pouco tempo após a proclamação da República. Bom, e aí, como eu disse, né, a imprensa, no final do segundo reinado, que era um dos principais motores de desestabilização da monarquia, divulgou amplamente esse episódio. E aí os jornais de oposição, como O País e a Gazeta de Notícias, criticavam duramente o governo de Pedro II e contribuíram aí para a crise do Império, né, que vai acabar no dia 15 de novembro de 1889. É isso, pessoal. Semana que vem tô de volta para contar mais histórias para vocês. Um grande abraço.
1: Abraço, Pedro Henrique Lima, obrigada. 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Pedro Henrique Lima sempre deixando a gente mais inteligente aí com o seu Virada de História. 9h57.
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0: Pânico.
1: Com ele, Thalisson Martins. Hoje só tem eu.
2: Hoje é rapidinho, né? Tudo bom, Kelly? Bom dia pra você, bom dia aos ouvintes ligados no Foco. É hoje, né? Nós já tivemos ontem, né, uma surpreendente Espanha.
1: Quem diria, hein?
2: Diante da França. Não que seria algo impossível de se imaginar, sim, mas a forma que o jogo aconteceu, né? A Espanha foi superior aos 90 minutos. Mbappé praticamente não conseguiu jogar. O Lise também não. E é uma equipe muito forte da França, né? Em comparação com a própria Espanha. Só que existe algo no futebol que, além do talento individual, que é o talento coletivo. E geralmente o talento coletivo, ele, né, se ele for bem organizado, ele acaba dando certo. Foi o que aconteceu ontem. Nós tivemos, né, uma seleção da Espanha que desde os primeiros minutos foi para cima. A França tentava revidar, mas o meio-campo estava muito bem posicionado da seleção espanhola. E o primeiro gol, que foi num erro do Dinheiro, lateral, que ele foi tentar chutar a bola e chutou, ia mal, e aí dentro da área é pênalti. É. E aí foi cobrado muito bem pelo Oyarzabal, que faz o seu quinto gol na Copa do Mundo.
1: Yamal foi bem.
2: É, o Yamal foi bem nessa. E depois, no segundo tempo, nós tivemos o lateral direito, Pedro Porro, numa tabela muito bonita, recebendo a bola livre e fazendo 2-0 e deixando a França nas cordas, que não teve nem força de reação. Então a Espanha chega para mais uma final de Copa do Mundo, é a sua segunda na história. A primeira foi em 2010 contra a Holanda e venceram por 1-0, ou seja, né, agora é a segunda oportunidade de chegar e ter 100% de aproveitamento. Mas vai enfrentar, do outro lado, Inglaterra ou Argentina. Hoje teremos esse jogo 16h. É um jogo muito tenso, né, porque são países que se odeiam além do futebol, né, uma outra esfera, uhum, política, uma esfera bem maior do que somente futebol. A gente espera que tenha paz, né? Porque do lado de fora já tivemos algumas tensões. Inclusive também ontem, após a derrota da França, mais de 100 franceses foram presos também ali na festa, né?
1: Pra que isso, né?
2: Pessoal atirando fogos nos policiais. De qualquer maneira, o clima foi bastante tenso lá na França. E a Espanha já está garantida na final. Lembrando que a final acontece no domingo. E vamos aguardar, né? A minha torcida vai pra Inglaterra.
1: A minha também.
2: É, sem sombra de dúvida, eu não consigo torcer pra Argentina. Mas vai ser um grande jogo, né? Se tivesse que apontar o favorito, futebol nessa Copa do Mundo, a Argentina está jogando um pouquinho melhor do que a Inglaterra, mas a Inglaterra tem dois destaques diferentes da Argentina, que só tem um, que é o Messi, né?
1: Uhum.
2: A Inglaterra, você tem o Bellingham e o Harry Kane, que são dois grandes jogadores, e a gente vai falar muito mais nesse assunto aí hoje. Eu e o meu amigo Paulo Fonseca. Paulo Fonseca vai apresentar ao meu lado o programa, porque o Arthur, né, tá de férias. E o Yuri também tá com chinelinho, mas daqui a pouco tá voltando.
1: É.
2: Né?
1: E o Yuri já tá botando salto, daqui a pouco ele volta.
2: Daqui a pouco ele volta. E 11 da manhã, arquibancada no ar, eu e Paulo Fonseca, minha amiga Kelly.
1: Beleza, meu palpite é 1-1, hein?
2: 1-1.
1: Com prorrogação.
2: Eu vou trazer uma palpite só mais tarde.
1: Tá certo. É. Obrigada, gente, pela companhia. Amanhã o Foco fica por aqui. A gente se fala amanhã às 8. Tchau, tchau. Bom dia.
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2: Hoje é quarta-feira, 15 de julho de 2026. A Polícia Civil realiza nesta quarta-feira uma operação para desarticular uma organização criminosa especializada na lavagem de dinheiro do tráfico de drogas. Segundo as investigações, o esquema movimentou mais de 100 milhões de reais entre 2021 e 2024 e prestava serviços financeiros para diferentes facções, como o Terceiro Comando Puro, Comando Vermelho e o Primeiro Comando da Capital. Até o momento, 10 pessoas foram presas. A ação é realizada no Rio de Janeiro, São Paulo, Minas Gerais e Foz do Iguaçu. A apuração identificou uma conexão internacional. Uma empresa ligada aos investigados mantinha relação comercial com a Al-Qaeda. O Comitê Interinstitucional de Recuperação de Ativos deflagrou nesta quarta-feira a operação Distrato para desarticular um esquema de comercialização de créditos falsos de ICMS usados por empresas para reduzir ilegalmente o imposto devido ao Estado. Segundo as investigações, a fraude era operada por empresas ligadas ao advogado Nelson Williams e já teria provocado prejuízo superior a 3,8 bilhões aos cofres públicos. O escritório e a casa de Williams foram revistados pela Força Tarefa nesta manhã. As forças dos Estados Unidos lançaram uma nova série de ataques contra o Irã e restabeleceram o bloqueio de seus portos, enquanto Teerã prometeu nesta quarta-feira que o Estreito de Hormuz permanecerá fechado até o fim das agressões americanas. A retomada do bloqueio naval em vigor desde ontem à tarde e a intensificação dos bombardeios enfraquecem os esforços diplomáticos para fazer respeitar o protocolo de acordo assinado no dia 17 de junho pelos Estados Unidos e pelo Irã, que ratificava o cessar-fogo de abril.
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2: Zona Oeste, túnel da Grota Funda no sentido Recreio, uma faixa está interditada por conta de um acidente envolvendo dois carros e o trânsito apresenta retenção neste trecho. Alisson Martins para Radar Sputnik, agora são 10:02.
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0: Muito bom dia para você. Hoje é quarta-feira, 15 de julho de 2026. Tá começando agora o Jornal Vale Nota. Até às 11 horas você fica por dentro de tudo que acontece no mundo da economia. Comigo, Amanda Rizzi.
5: E comigo, Dani Zanata. Obrigada a você que vai ficar com a gente para saber tudo que tá acontecendo na economia do Brasil, no mundo. A gente tem muitos destaques nesta quarta-feira e também análises importantes que a gente traz a partir de agora para você. No jornal de hoje, você vai conferir entrevistas primeiro sobre o que, Amanda?
0: A gente vai falar sobre o setor de serviços, Dani, que perdeu força em maio e acende alerta para o ritmo da economia brasileira. Vamos analisar os dados divulgados pelo IBGE agora pela manhã, entender quais atividades puxaram a queda, quais segmentos continuam sustentando o crescimento e o que esse desempenho pode indicar para o PIB, o mercado de trabalho e os próximos passos da política econômica.
5: E além disso, nós vamos falar sobre o prato feito que está mais salgado no Brasil, e não é no tempero que eu tô falando, é no preço, Amanda. Os últimos dados são do IBGE, do Índice de Preço ao Consumidor do mês de junho, que apontou que o famoso PF ficou mais caro, apesar do alívio da inflação dos alimentos. Comer fora segue pressionando o orçamento. Nós vamos explorar, então, em seguida, o que que está influenciando a alta nesses preços dos restaurantes, mesmo em períodos de alívio nos preços de alguns alimentos.
0: E nos destaques do Vale Nota desta quarta-feira, você também vai saber que a Polícia Federal indiciou 48 pessoas por descontos ilegais no INSS. É o primeiro relatório da operação sem desconto.
5: E o Senado, que aprovou a proposta de emenda à Constituição que cria aposentadoria especial para agentes comunitários de saúde e de combate a endemias. Essa proposta que é considerada uma pauta bomba pelo governo do presidente Luiz Inácio Lula da Silva.
0: A gente até falou sobre ela aqui essa semana, né? Vamos falar também sobre o bloqueio naval dos Estados Unidos contra embarcações com destino aos portos iranianos, que ampliam ataques no conflito do Oriente Médio.
5: E, inclusive, refletem drasticamente no preço do petróleo. Exatamente. A gente já vai trazer em seguidinha. Fica com a gente para conferir como é que estão as cotações e os indicadores aí dessa sessão do mercado financeiro desta quarta-feira.
0: 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Agora são 10:05.
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5: A gente já vai se aproximando de 5 meses de conflito no Oriente Médio, nas ofensivas que começaram ainda em 28 de fevereiro entre Estados Unidos e Israel contra a Irã, e também desde então as respostas aí de Teerã nesse conflito que não tem previsão mais agora para um acordo, né? Porque além das tensões terem aumentado, um bloqueio naval dos Estados Unidos contra as embarcações que estão indo ou vindo do Irã começou novamente ontem à tarde, terça terça-feira, era 5 horas do nosso horário de Brasília, e isso marca uma nova fase do conflito, então, no Oriente Médio. De acordo com a Marinha dos Estados Unidos, os Estados Unidos vão impedir embarcações com destino o que está indo ou saindo dos portos iranianos de trafegar pelo Estreito de Hormuz. Lembrando, o Estreito de Hormuz, que é uma das principais rotas para o tráfego do petróleo mundial, por onde passa de 20% a 30%. Então, esse bloqueio e essa, agora toda essa tensão envolvendo novamente também os navios mercantes com bandeiras do país do Irã vão ter essa restrição, esse bloqueio naval. Tudo isso já vem desde segunda-feira, né? Quando as ofensivas aumentaram no final de semana, o preço do petróleo Brent, referência internacional, já estava subindo. Agora já voltou para as alturas eu considero altas aí, em comparação ao que estava voltando para a normalidade na semana passada. O petróleo passou novamente do patamar dos 85 dólares nesse momento, às 10 horas e 7 minutos dessa quarta-feira, cotado em 85 dólares e 5 centavos. Em comparação com o fechamento do mercado de ontem, uma alta já de 0,38%. Agora, o que a gente tem que considerar também é a alta dessa última semana, né? Mais de 9% de novo a subida aí desse petróleo, e isso vai impactando em tudo que envolve energia e principalmente nos combustíveis, porque vai ter que ter novamente esse controle daqui para frente, né, Amanda? Preço do petróleo que sobe vários outros combustíveis, a gente impacta também na nossa gasolina. A gente sabe que tem a gente tem um respaldo da Petrobras por trás, mas tem que ficar em alerta, os mercados infelizmente em aberto.
0: A gente acha, mexeu no petróleo, mas mexe com tudo. O dólar, por exemplo, abriu a sessão desta quarta-feira com volatilidade. Neste momento está em queda de 0,37%, está sendo cotado a R$ 5,05. O euro também está em queda neste momento, está sendo negociado a R$ 5,79, mas já tudo pode mudar. Os dias têm ficado um pouco assim. E já que a gente está falando em negociação, as negociações do Ibovespa, principal índice da Bolsa Brasileira, começaram agora há pouco, às 10 horas da manhã, né, Dani? Mas como é que ficou o fechamento?
5: Então, fechou ontem em 176.641 pontos. Ibovespa, que deu uma reagida nessa última semana de 3,51% de reação, subindo aí, né, o nosso principal indicador da Bolsa de Valores. Está estável em comparação com o que a gente viu no mercado ontem e na segunda-feira, mas está tentando voltar para aquele patamar dos 180 mil pontos. A gente vai entender logo mais como é que ele abre, né, essa manhã. Em seguidinho a gente traz esse dado também para discutir com o nosso analista de mercado, mais no finalzinho aqui do nosso Vale Nota desta manhã de quarta-feira. Agora são 10 horas 9 minutos.
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5: Bom, vamos trazer a atualização do que envolve o INSS aqui, porque saiu ontem o primeiro relatório da operação chamada Sem Desconto. A Polícia Federal concluiu a primeira investigação da operação, que mira um esquema nacional de descontos indevidos em aposentadorias e pensões do INSS. O relatório, ele tem 265 páginas, foi apresentado pela Polícia Federal ao ministro do Supremo Tribunal Federal, André Mendonça, que é relator das investigações. Ao todo, foram indiciadas 48 pessoas. Entre elas, estão o ex-presidente do Instituto Nacional do Seguro Social, INSS, o Alessandro Stefanuto, também o ex-procurador-geral do órgão, Virgílio de Oliveira Filho, o ex-diretor de benefícios da autarquia, André Fidelis, e o lobista Antônio Carlos Camilo Antunes, conhecido como Careca do INSS. Esses indiciados estão presos preventivamente desde o ano passado. Então, agora, esses nomes aí são os que ficaram dentro, né, relacionados nesse relatório. Também foi indiciado o presidente da Confederação Nacional de Agricultores Familiares e Empreendedores Familiares Rurais, da CONAFER, o Carlos Roberto Ferreira Lopes. Ele está foragido. Agora, as conclusões, elas serão encaminhadas à Procuradoria-Geral da República, que é quem cabe apresentar a denúncia, pedir o arquivamento desse caso ou solicitar as novas diligências.
0: Segundo a PF, o ex-presidente, o ex-procurador-geral e o ex-diretor do INSS foram indiciados pelos crimes de organização criminosa, lavagem de dinheiro e corrupção passiva. Antônio Carlos Camilo Antunes, o careca do INSS, foi indiciado por lavagem de dinheiro e participação em corrupção passiva. Já Carlos Roberto Ferreira Lopes responderá por organização criminosa, lavagem de dinheiro em caráter majorado e reiterado e corrupção ativa majorada. A defesa do careca do INSS informou que ainda não irá se manifestar porque não teve acesso aos autos da investigação. De acordo com as investigações, o esquema consistia em descontar de aposentados e pensionistas do INSS valores mensais, como se eles tivessem se tornado membros de associações de aposentados, quando na verdade não haviam se associado nem autorizado os descontos. Agora são 10 horas e 12 minutos.
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5: Agora a gente vem para a análise do dado desta manhã do setor de serviços. O setor de serviços, que representa cerca de 70% do PIB brasileiro e é o maior empregador do nosso país, voltou a dar sinais de perda de fôlego. Segundo a pesquisa mensal de serviços do IBGE, o volume de serviços recuou 0,4% nos dados do mês de maio. E isso interrompe parte da recuperação observada nos meses anteriores.
0: Apesar da queda na comparação mensal, o setor ainda registra crescimento em relação ao mesmo período do ano passado, o que levanta uma discussão importante. A gente está diante de uma desaceleração pontual ou de um enfraquecimento mais consistente da economia? E para a gente analisar esses números, os impactos para as empresas, emprego, consumo e atividade econômica, a gente conversa agora com a Bianca Azevedo, que é especialista em investimentos e MBA em finanças pela B7 Business Schools. Bom dia, Bianca, seja bem-vinda.
6: Bom dia, Dani. Bom dia, Amanda. Muito obrigada.
5: Bom dia, Bianca.
6: Bom dia a todos os nossos ouvintes também.
5: Seja muito bem-vinda, Bianca. Vamos traçar então um pouquinho, desmembrar esses dados. O IBGE, ele está mostrando essa queda de 0,4% no volume do mês de maio. A gente quer entender se isso realmente precisa ser interpretado como uma grande desaceleração nessa estrutura da atividade econômica ou ele é simplesmente um ajuste depois de alguns meses de crescimento.
6: Ele é apenas um ajuste, tá? Analisando aqui, a gente olhando um pouquinho para trás, retrovisor, a gente vê que em fevereiro ele teve uma estabilidade, em março ele teve uma queda de 1,2, em abril recuperou 1,2, então zerou ali a movimentação, e em maio um pequeno recuo de 0,4. Então, o que que a gente observa? Que andou muito de lado realmente o índice, né? E não é algo tão expressivo. A gente observa que com a taxa Selic ainda muito alta, está perdendo fôlego, né, essa parte de serviços. A pesquisa mensal de serviços, o que que ela avalia? Até dando uma contextualizada aqui para os ouvintes. Ela avalia como que está o aquecimento ali na parte de transporte, hotelaria, se isso ainda está empregando muitos funcionários, se está aquecido ou não. E com esse índice de 0,4, a gente observa que apenas andou de lado. Então, a taxa Selic estando alta nesse patamar, a gente vê que está arrefecendo, está perdendo um pouco mais de força, e com isso o Banco Central analisa para as próximas reuniões do Copom ter essa possibilidade de corte de juros, né?
0: Bianca, o setor de serviço responde por aproximadamente 70% do PIB brasileiro, né? A gente mencionou aqui antes, um desempenho mais Exatamente. Fraco desse segmento. Então, ele costuma antecipar revisões nas projeções de crescimento econômico para esse ano?
6: Ele costuma dar uma previsibilidade conforme o crescimento ou queda, tá? E com isso a gente já tem uma previsibilidade ali para os próximos ciclos, né? Então, por isso que a gente sempre analisa, sempre está de olho, os economistas estão de olho nesse índice, para a gente ter um norte de como que vai perdurar ali para os próximos meses.
5: Bianca, a pesquisa mostra que algumas atividades, elas continuam crescendo, né? E em comparativo com essas que perdem força. Quais são os setores que mais chamam atenção nesse resultado? O que que eles estão mostrando sobre o comportamento do consumidor e das empresas?
6: Eles mostram aqui, apesar de um crescimento muito grande na parte de serviços de tecnologia, ele mostra também que teve um crescimento na parte de serviços financeiros, na parte educacional. O pessoal está buscando muito a parte de hotelaria, também teve um acréscimo agora com a queda do dólar. Teve um crescimento na questão de viagens, busca muito forte nesse setor, mas, entretanto, houve algumas demissões de contratos, rescisões de contratos ali de algumas áreas. Então, a parte de emprego, ela andou muito de lado. Então, apesar de ter tido um crescimento na parte de tecnologia, na parte de finanças, na parte de hotelaria, em outros, consequentemente, teve corte. Então, por isso que esse índice permanece ali de lado, tá? Nessa questão de análise.
0: Perfeito, Bianca. O Banco Central mantém os juros em um patamar elevado para controlar a inflação. Até que ponto o custo do crédito já está afetando diretamente o desempenho do setor de serviços?
6: Aqui a gente analisa que a parte de setor de serviços, ela vem recuando o consumo de crédito, até porque os patamares a taxa Selic nesses patamares acima de dois dígitos, 14,25, ela é justamente para arrefecer essa economia, né? Para reduzir esse consumo de crédito. A gente já vem observando um recuo muito expressivo, até porque as empresas, tem bastante empresa já mostrando, entrando em recuperação, grandes indústrias, né? Entrando em recuperação judicial, extrajudicial, porque estão rolando a dívida, e nessa rolagem de dívida, ela acaba aumentando demais a parte do endividamento das empresas. Então, com isso, a gente vê que o consumo por dívida já está recuando, e isso mostra, isso nos comprova que há um grande indício de queda de taxa de juros nas próximas reuniões do Copom. Então, aqui a gente enxerga que a área de serviços, principalmente a parte de empresas que tem a parte de zeladoria, limpeza, aqueles serviços mais básicos, elas vêm reduzindo muito o consumo a crédito, porque é onde mostra uma preocupação maior em consumir esses créditos com taxa mais alta, tá? A parte de hotelaria, também a parte de restaurantes, educação, esses são setores onde teve menor consumo de crédito nos últimos meses.
5: Bianca, e claro que a gente traz um dado aqui que ele é mais específico de um mês, mas mesmo com a retração mensal, o setor ainda está acumulando um crescimento na comparação com o mês de maio do ano passado. Como é que o mercado financeiro costuma interpretar um dado divergente que teve a retração com o mês anterior, mas ele se mantém muito bom em comparação com o ano passado?
6: Sim, aqui a gente observa que além do, ele ainda está 19,6 acima do nível registrado antes da pandemia, então ainda está muito forte, né? A parte de serviços ainda está com um resultado muito bom. O que que a gente observa é que a parte do setor de consumo de tecnologia, agora principalmente com a parte de AI, vem crescendo bastante. como eu falei, a parte de hotelaria vem puxando esse índice para cima, tá? Apesar dos outros, a parte de consumo estarem reduzindo, estarem mais enfraquecida, andando de lado, essa parte de tecnologia, hotelaria, vem mostrando um índice muito grande. Então, por isso, eleva o índice para ficar mais positivo, tá? Aqui o que a gente observa é que com a taxa Selic mantendo ainda em 14,25, a tendência é que caia um pouco mais para os próximos meses, né? Ou se mantenha de lado, de uma forma mais lateralizada, tá?
7: Perfeito. Bianca, caso essa desaceleração persista nos próximos meses, quais são os outros impactos que podem gerar, assim, na geração de empregos, na renda?
6: Aqui, a gente observa que se ela começar a desacelerar, isso faz com que a taxa Selic caia. Isso mostra para o Banco Central que é um bom momento de cortar a Selic, tá? Seja em 0,25 ou seja em 0,5%, que é o que a gente já tem de previsibilidade. O que que isso impacta no bolso do consumidor? Acaba ocasionando créditos com linhas de créditos mais baratas, todas as empresas que prestam serviços começam a tirar os projetos das gavetas, começam a executar mais projetos. E ao contrário, quando a taxa Selic está mais alta, quando esse fluxo está mais alto, as empresas começam a paralisar um pouco essas operações, a tomar menos crédito, a colocar esses projetos mais na gaveta, estancar ali os projetos de ampliação de serviço, porque eles precisam analisar muito bem aonde que eles estão pisando para os próximos passos, né? Aonde que eles estão consumindo. Então, o que impacta ali diretamente no consumidor é justamente se os serviços vão estar mais baratos, se os serviços vão estar mais atrativos, se você vai consumir, por exemplo, vai fazer uma viagem, é a melhor hora de você consumir, de você comprar essa viagem, talvez mais para frente, se você for fazer de forma parcelada, se tiver alguns juros ali na sua fatura do cartão de crédito, será que quando a taxa Selic cair, não será um melhor momento? Se você vai fazer uma viagem internacional, analisar a parte do dólar, então tudo isso engloba nesse índice. Tudo isso é analisado, tá? Então, quando a taxa Selic cai, as propostas de crédito, elas tendem a melhorar.
5: Bianca, antes, lá no comecinho, quando a gente começou nossa conversa aqui, eu te questionei se seria um simples ajuste, né, esse dado que vem agora do mês de maio, a gente quer entender quando não é um ajuste apenas. Se a gente olhar para os próximos meses, pensando nos próximos dados que virão de serviços, quais são os indicadores do mercado que se deve acompanhar para saber se uma queda vai ser só mais um novo episódio ou se vem uma tendência de enfraquecimento?
6: Aqui, quando a gente analisa o mercado e ele vem mostrando de forma lateralizada, quando ele só está se mantendo. Quando ele não tem ajuste, é quando ele só tem uma estabilidade, ele só mantém a estabilidade. Aqui o que a gente percebe é que olhando para o retrovisor, né? Apesar dele estar alto, apesar dele ter tido um novo recuo, ele ainda está alto. Então teria que manter muitos recuos consecutivamente para a gente ter esse arrefecimento aqui na parte de serviços, tá? Olhando aqui para a gente analisar se não teve. Alô?
5: Estamos escutando.
7: Oi, estamos ouvindo.
6: Desculpa. Não tô te ouvindo.
5: Bianca?
6: Tá me ouvindo?
7: Bianca? Tá me ouvindo?
5: Acho que talvez ela ficou sem retorno. Bianca? Acho que a Bianca não está conseguindo ter o nosso retorno, mas a Bianca estava fechando a análise dela de entender como é que a gente precisa avaliar essas quedas ou não da, do setor de serviço no restante dos meses. Esse dado que saiu hoje da pesquisa de serviços no Brasil vem um pouquinho abaixo do esperado para o mês de maio, mas em comparativo com o ano passado, segue dentro dos mesmos patamares. A gente agradece a Bianca, se a Bianca não conseguir restabelecer a ligação conosco, a Bianca, especialista em investimentos, que estava fazendo essa análise conosco.
7: Exatamente, a nossa produção está tentando contato com ela, a gente conversou com a Bianca Azevedo, que é especialista em investimentos e tem MBA em finanças pela B7 Business School. Agora são 10 horas e 26 minutos.
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7: E quem chegou aqui no estúdio agora é o nosso menino prodígio Lucas de Andrade, para falar um pouco sobre o mercado. É hora do nosso giro corporativo. Bom dia, Lucas. Seja bem-vindo.
8: Obrigado, Amanda. Bom dia para você. Bom dia, Dani.
5: Bom dia, Lucas.
8: Bom dia também aos nossos ouvintes, né, do Vale Nota.
7: Lucas, e aí? O que temos para hoje?
8: Temos notícias dos balanços, né? Como eu comentei ontem, a gente teria ali as primeiras empresas engatinhando agora um pouquinho nessa temporada de balanços, porque a valer mesmo, a temporada começa só a partir do dia 21, com a divulgação dos resultados do segundo trimestre, resultados financeiros da Neo Energia. Mas ontem nós tivemos a divulgação de pelo menos duas empresas, que foi a Camil Alimentos, que encerrou o primeiro trimestre fiscal de 2026, de março a maio deste ano, com lucro líquido de 28 milhões de reais. E é só abrir um parênteses aqui, porque essas empresas que são voltadas geralmente à produção de cereais, algumas empresas também sucroalcooleiras, elas têm um ano safra delas, é um pouco diferente do nosso calendário normal. Então, por isso que a gente considera esse período que, tipicamente pra gente é o segundo trimestre, como o primeiro trimestre fiscal dessas empresas. Esse resultado da Camil, de 28 milhões de reais em lucro líquido, foi 58% inferior ao que a empresa registrou no mesmo período em relação a um ano atrás. A empresa agora vai realizar uma teleconferência com analistas e investidores a partir das 11 da manhã para detalhar os resultados e ali os investidores passarem a ter algum norte, né, em relação ao futuro da empresa e também aos resultados financeiros reportados no período. Temos informação também, né, de balanço da Home, que é uma importante empresa de máquinas e equipamentos, com lucro líquido de 13.900.000 reais no segundo trimestre, uma queda também de 15% na base de comparação anual. A gente não consegue afirmar, né? Mas a gente tem um indicativo muito forte, né, de que nesse segundo trimestre de 2026, empresas de toda parte, de qualquer setor, foram muito impactadas em relação ao conflito, né, ali deflagrado no Oriente Médio. Por conta disso, a gente pode apurar, e a gente vai aguardar com os analistas ao longo das próximas semanas, algumas projeções, né, algumas estimativas indicando, né, o que pode ter acontecido com a cadeia produtiva global, mas a gente sabe que o impacto geral é esperado, né? E então, novos balanços só a partir do dia 21, agora na próxima terça-feira, com a Neo Energia puxando ali uma bateria de resultados por toda a semana e ao longo das próximas semanas. Temos informações da Endi Brasil, que a Endi Brasil realizou ali uma operação chamada de follow-on, né? Que é quando você coloca mais ações no mercado e mais pessoas podem comprar essas ações a fim de que a empresa aumente, eleve o seu capital. A Endi Brasil levantou, emitiu um total de 274 milhões e 80 mil novas ações, cada uma delas valendo o preço de R$30,50. Com isso, a companhia mobilizou R$8,360 bilhões, gente. Agora o capital social da Endy passa de R$6,860 bilhões para R$15,220 bilhões, divididos aí em R$1,420 bilhões de ações ordinárias. É um montante muito relevante. Temos agora informações também sobre duas novelas que temos trazido aqui quase todo dia, né? Onco-clínicas.
7: Eu ia te perguntar sobre isso agora.
8: Nós comentamos, né, sobre o plano de recuperação extrajudicial, né, Amanda? E temos atualizações. É um contratempo que não deve ser muito relevante, mas a Number Asset, uma gestora do fundo Neowise, questionou judicialmente a adesão de detentores de CRIs, que são aqueles certificados de recebíveis imobiliários, no processo de recuperação extrajudicial da Oncoclínicas. Um contratempo que a empresa e agora a justiça foi provocada para saber como se comportar em relação a esses detentores de CRIs ali que estavam incluídos nesse plano de recuperação extrajudicial. Ontem a gente destacou que até 37% dos credores já tinham aderido, então pode ser um contratempo relevante. E só para finalizar, Vale, o Conselho de Administração da Vale elegeu Wilfred Brugin como presidente do colegiado até a próxima quarta-feira, 22 de julho. Aquele mandato tampão que a gente veio trazendo em relação ao Daniel Stiller, que saiu da companhia. E aí, no dia 22 de julho, vai ser realizada uma Assembleia Geral Extraordinária na Vale para eleger tanto a nova presidência quanto o todo um novo Conselho de Administração.
7: Perfeito, muito obrigada, Lucas. E a gente segue acompanhando as cenas dos próximos capítulos,
8: né? É isso aí.
5: Obrigada, Lucas. Bom trabalho para você ainda no dia de hoje.
8: Também, gente. Até mais.
5: Até mais. Agora é 10 horas 32 minutos.
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5: Vamos para nossa segunda análise desta manhã de quarta-feira. Amanda, hoje a gente, nesse momento, a gente vai falar diretamente para o nosso bolso, para o bolso do consumidor.
7: Sim,
5: né?
7: O tradicional prato feito talvez seja uma das poucas unanimidades na mesa do brasileiro. Mas se antes era conhecido por ser uma das alternativas mais econômicas para quem precisava almoçar fora de casa, agora ocupa um espaço cada vez maior no orçamento.
5: É isso, vem sendo mostrado no índice Prato Feito, elaborado pelo Núcleo de Estudos Econômicos da Faculdade do Comércio de São Paulo. De acordo com esse levantamento, o preço médio da refeição desse prato feito chegou a R$31,90 em junho. Isso é uma alta de 5,4% em relação ao mês de março e ainda de 7,2% acima em comparação com o mês de janeiro. Para quem almoça fora durante os 20 dias úteis do mês, né? Que trabalha de segunda a sexta, vai almoçar todos esses dias fora, a conta tá chegando em aproximadamente R$632 somente nesse prato
7: pesado,
5: feito.
7: Pesado, Dani.
5: É, pesado. Vamos entender por que o preço dessa refeição, ela segue subindo, mesmo a gente tendo trazido aqui os últimos dados de alimentos como carnes, frutas e café, que ficaram mais baratos. Então, alguns alimentos vão ficando mais baratos, mas o nosso prato feito vai subindo. Quem vai conversar com a gente sobre esse cenário é o Rodrigo Simões, que é economista e professor da Faculdade do Comércio de São Paulo. Rodrigo, seja muito bem-vindo.
9: Olá, Dani. Muito bom dia a você, a toda a nossa audiência e a Amanda também.
7: Bom dia, professor Rodrigo. Muito obrigada por participar aqui do Vale Nota. Para a gente começar, a inflação dos alimentos perdeu força em junho, de acordo com os dados do último IPCA. Por que então o prato feito continua mais caro?
9: Bom, muito boa pergunta, viu, Amanda? Na verdade, o prato feito, né, é o nosso índice aqui que busca capturar o poder de compra da população, do trabalhador, porque o prato feito, ele é um produto, se não acessível por toda a população, mas em grande parte pela sua maioria, principalmente pelos trabalhadores, né? E aí ele busca capturar o preço e a variação de inflação. Quando a gente olha para o dado oficial de inflação, que é o IPCA, fornecido pelo IBGE, nós tivemos um decréscimo de preços em alguns alimentos, por isso que o IPCA de junho veio até um pouco abaixo das estimativas do mercado. Mas por que o prato feito em si ele ficou mais caro no período de junho comparado a janeiro? Porque quando você compra um prato feito, que é o produto, né, o famoso PF no Brasil inteiro, ele, o que está embutido no preço de venda não é somente a matéria-prima. Você tem diversos outros itens que compõem o preço do prato na hora que o empresário vai fazer a formação do preço de venda. Por exemplo, nós temos o custo do aluguel, nós temos folha de pagamento, salários, logística, transporte, temos também a parte de tributos, custos financeiros, principalmente dinheiro que o empresário toma para poder financiar o capital de giro, e ele acaba repassando esses custos na margem do prato. E por fim, e não menos importante, também temos a parte da margem operacional de lucro do empresário. Então, quando você compra o prato feito em si, você não está pagando só pela matéria-prima, você está pagando por toda a estrutura de negócio, todo o custo do negócio em si, do setor de alimentação, que é onde, com esse indicador, a gente busca capturar essa sensibilidade lá na ponta. Que lá na ponta é o quê? Direto no balcão. A gente costuma falar aqui na Faculdade do Comércio que o índice prato feito, ele é o IPCA de garfo e faca.
5: E Rodrigo, todo esse comparativo, claro que você trouxe todos esses fatores que vão pressionando os preços e os empresários, os próprios restaurantes, só que a gente quer entender o seguinte também: quando a gente paga mais caro por esse prato feito, o restaurante, com todos esses custos que ele tem, ele no momento ele está só conseguindo pagar os custos dele ou não, ele está conseguindo lucrar? Porque se aumenta o prato feito para a gente tem que considerar que é um lucro para o restaurante já?
9: Olha, Dani, excelente colocação que você fez agora. O que, que nós, nas nossas entrevistas também com alguns proprietários que entrevistamos dos restaurantes, nós percebemos, identificamos, tá, pelas respostas, é que muito, nesse primeiro semestre, muitos dos empresários de pequenos restaurantes, pequenos negócios, restaurantes, lanchonetes, bares, estavam represando parte da sua margem de lucro para não poder repassar para o cliente. Porque o setor de alimentação hoje, ele tem um duplo desafio. Se por um lado ele tem que vender o prato, né, pelo menor preço possível, atrelado a uma boa qualidade, do outro lado você tem a população com um poder de renda cada vez mais apertado. Ou seja, o salário mínimo até sobe com algum tipo de ganho real, mas o custo de vida no Brasil não tem acompanhado, tá, o ritmo de crescimento da renda. Ou seja, a renda ela cresce em uma velocidade menor do que o custo de vida do brasileiro. E aí, quando a gente entrevista, quando a gente faz essa pesquisa de preço, quando a gente compara, né, região a região, começamos a perceber que alguns estabelecimentos em algumas regiões represaram um pouco mais os preços, aí repassaram um pouco mais uma parte da margem de lucro no segundo trimestre, outros ainda seguraram, porque isso varia de estabelecimento para estabelecimento. A margem de operacional de lucro desses negócios de alimentação tem ficado apertada ano após ano. Mas por quê? Não só por culpa da gestão ou do restaurante, não é isso, mas é toda uma estrutura de negócios que impacta o preço final para o consumidor. E isso é tanto de influência nacional como também internacional, Dani.
7: Perfeito, Rodrigo. O índice prato feito mostra diferenças importantes entre as regiões do país, né? O que, que mais determina a variação de preços por estado?
9: Olha, muito bom. Você sabe que, por exemplo, no sul ficou mais caro, né? Onde a gente apurou o valor de R$ 34,90 e na região norte R$ 29,99. O que a gente conseguiu identificar nessas variações de preço? Alguns pontos são logística, tá? Custo de armazenagem e também perfil de consumo. Pode ser que na próxima edição do Prato Feito, a região sul não esteja mais como em primeiro lugar como mais cara, esteja em segundo, esteja em terceiro. Então isso varia de região para região. Por isso que, além da gente capturar os preços regionalmente, a gente também faz a média, né? Nós fazemos a média nacional, que chegou em R$31,90. É claro que você pode encontrar pratos feitos, né, o famoso PF no Brasil como um todo, com valores superiores ou com valores inferiores. Mas nos estabelecimentos que nós fizemos a pesquisa, nós demos prioridade para aqueles estabelecimentos que operam em forma de 100% formalizado. O que significa isso? É aquele estabelecimento regular, que tem um endereço comercial, que tem a folha de pagamento, que paga os tributos, que não está no MEI, né, não está incluído no MEI, está incluído no Simples Nacional, para a gente poder ter uma base comparativa correta, né, para a gente poder comparar os estabelecimentos e tentar entender se o custo de operação do negócio está refletido no preço ou não. Porque quem opera uma dark kitchen, por exemplo, num segmento de aplicativo de alimentação, ele não tem a mesma estrutura de custo que um restaurante ou que um bar ou uma lanchonete tem com um local, né, um registrado num domicílio comercial. Por quê? Porque às vezes é muito feito dentro de casa, tal, mas não. Nesses estabelecimentos nós demos preferência para poder captar o preço nos estabelecimentos de rua, que tem o fluxo de pessoas, que tem, né, a porta aberta desde manhã até o final do dia, para a gente poder ter certeza de quanto que está pressionando o valor do preço do prato feito no bolso e na bolsa, né, dos trabalhadores.
5: Rodrigo, e nessa sua percepção dos formatos de restaurante, né, conforme cada um trabalha, que acaba diminuindo um pouco o custo ou não, eu quero trazer aqui uma referência, tanto para mim como para Amanda. A gente almoça em meio ao horário do trabalho e a gente já sentiu essa diferença desse custo médio do prato feito e a gente opta por marmita, por exemplo. Esse é um comportamento que a gente vem avaliando, inclusive depois da pós-pandemia de Covid, né? Muitas pessoas fazendo uso dessas marmitas que acabaram se tornando um pouco mais acessível até do que o prato feito. E essas marmitas, às vezes, elas estão nos próprios restaurantes que fornecem essa alimentação do prato feito e também dão a opção dessa marmita. Esse reflexo já existe há um bom tempo nesse segmento de tentar baratear esse prato feito fazendo uso das marmitas, ou ainda para essas empresas não tem esse, não sentiram ainda esse segmento de marmita ainda como referência?
9: Olha, você sabe que é uma ótima colocação, porque o segmento da marmita é muito interessante. Quando a gente conversa com funcionários de empresa, a gente identifica muito, né, que são a mesma afirmação, a mesma explicação, que o vale, muitas vezes o vale refeição, o vale alimentação, não é suficiente para que o trabalhador almoce durante todo o mês, né? Almoça fora, praticamente no horário de intervalo do trabalho. E aí, o trabalhador em si, ele tem duas possibilidades. Ou ele recorre a preparar o alimento em casa para poder ficar mais barato e levar a marmita para o trabalho, tá? Ou ele acaba tirando uma parte do valor do seu orçamento doméstico para poder complementar a alimentação fora do lar, que é, no caso, no intervalo do trabalho dele, que ele executa. Agora, a questão da marmita, sim, muitos trabalhadores têm cada vez mais adaptado e optado em levar a marmita para o trabalho ou comprar marmita nos estabelecimentos, seja estabelecimentos de restaurantes, seja até mesmo nos estabelecimentos de supermercado, que são aquelas marmitas lá pré-prontas que você só coloca no micro-ondas. As marmitas em si, ela tem um preço mais acessível, só que, porém, a gramatura, muitas vezes, e em muitos casos, é menor, tá? O conteúdo de ingredientes, ele é feito em uma porção menor do que de um prato feito regularmente servido no restaurante. Então isso também acaba barateando um pouco o preço da marmita. Um produto menor, mas também muitas marmitas de boa qualidade, acaba sendo uma opção para o trabalhador. Ou compra a marmita fora ou usa parte do seu vale refeição, do seu vale alimentação, para produzir a sua refeição em casa e levar para o trabalho. É uma forma de poder conter e equilibrar o orçamento doméstico para que o trabalhador não precise tirar dinheiro de outras despesas da sua casa, né, da sua residência, dos seus gastos pessoais, para ela não precisar gastar dinheiro complementando o custo de alimentar fora de casa.
7: Perfeito, Rodrigo. Muito obrigada pelas suas colocações, pelas suas explicações aqui no Vale Nota.
9: Muito obrigado, eu que agradeço. Sempre um prazer falar com vocês. Muito obrigado, Dani, Amanda e a toda a audiência.
5: Muito obrigada, Rodrigo. Bom trabalho para vocês aí. O Rodrigo Simões, economista e professor da Faculdade do Comércio de São Paulo, trazendo esse panorama para a gente, para entender um pouquinho o porquê, né, desse prato feito estar mais caro do que a gente imaginava. Agora, 15 minutos faltando para as 11 da manhã.
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7: O Senado aprovou a proposta de emenda à Constituição que cria aposentadoria especial para agentes comunitários de saúde e de combate a endemias, considerada uma pauta-bomba pelo governo do presidente Luiz Inácio Lula da Silva. Os senadores aprovaram o texto em dois turnos, ambos pelo placar de 73 votos a 1. A proposta segue para promulgação pelo presidente do Congresso Nacional, o presidente do Senado, Davi Alcolumbre, que é do União do Amapá, que articulou a votação. A PEC já foi aprovada pela Câmara dos Deputados. Como se trata de uma mudança na Constituição, não existe a possibilidade de veto por parte do presidente Lula. Uma projeção da Previdência Social indica impacto fiscal de R$ 27 bilhões em 10 anos, sendo R$ 17 bilhões e 600 milhões do regime próprio da Previdência Social e de R$ 10 bilhões e 300 milhões de regime geral da Previdência Social.
5: E o que esse texto está estabelecendo, né? Está estabelecendo para os agentes comunitários de saúde duas regras extintas pela reforma da Previdência lá em 2003, que na época eram específicas daqueles que se aposentavam pelo regime próprio da Previdência Social, exclusivo dos servidores públicos, que é a paridade e a integralidade. Para que eles se aposentassem pelo regime geral da Previdência Social, ou seja, pelo INSS, essas duas regras nunca existiram. A paridade assegura que o aposentado receba automaticamente os mesmos reajustes e aumentos salariais concedidos aos servidores que continuam na ativa. A aposentadoria integral garante que o trabalhador se aposente recebendo o valor total da sua média salarial ou do seu último salário da ativa, conforme as regras da época em que ele ingressou. Então, essa é uma de tantas pautas bombas que a gente trouxe aqui, né, que estavam em análise, e essa, então, aprovada, agora fica para a gente entender como é que vai ser o reflexo disso também nas contas públicas. E isso, Amanda, também abre precedente. Quando a gente fez análise, nosso especialista explicou, né? Porque no momento que você faz essa transição agora dessa aposentadoria, outros segmentos também, talvez não dentro do próprio dos servidores públicos, como de outros segmentos aí do mercado de trabalho, podem recorrer aí e querer judicialmente, e também o próprio governo federal pode entrar de uma forma judicial agora para tentar reverter essa aprovação dessa pauta. Agora 10 horas 48 minutos.
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7: E a gente está caminhando para o fim do programa. Como você sabe, a gente recebe um especialista que comenta sobre o desempenho da Bolsa na abertura desta manhã. A gente fala sobre as principais cotações de moeda, os efeitos para o mercado financeiro e, é claro, para os consumidores. Hoje quem conversa com a gente é o Igor Rabelo, sócio da Valor Investimentos. Bom dia, Igor. Seja bem-vindo.
10: Bom dia, Amanda. Bom dia, Dani. Bom dia a todos que nos acompanham.
5: Bom dia, Igor. Obrigado por você estar conosco aqui para a gente entender o que está tendo mais reflexo no mercado financeiro. E queria trazer por primeiro aqui o CPI, que estava em avaliação aí, que seria um dos principais indicadores dessa semana, né? A inflação dos Estados Unidos veio abaixo do esperado. E está fazendo, é ele que está, esse dado da inflação que está fazendo movimento no dólar e também no nosso Ibovespa?
11: Legal, Dani. Sim, o CPI americano de ontem veio muito bom, né? A gente teve uma queda de 0,4, uma deflação, é a primeira deflação mensal desde 2020. Então teve uma queda de 0,4, enquanto o mercado esperava ali algo entre 0,1 e 0,2. Então isso foi muito positivo, foi o que fez a nossa bolsa subir ontem no final do dia e o dólar cair, mas a gente tem outros dois efeitos aí que devem ser levados em consideração para hoje, que é a possibilidade do tarifaço, que hoje, que pode sair a qualquer momento aí a divulgação em relação a esse novo tarifaço, e também a escalada de conflitos novamente lá no Irã, né? Israel e Irã voltaram a se bombardear, então tem esses três efeitos aí que a gente vai ter que observar como eles vão influenciar os mercados hoje.
5: E a gente falou agora há pouco aí sobre essa, na verdade semana toda a gente está com essa expectativa de se vem essa sobretaxa ou não, e tem muitas situações ali que podem ficar dentro desse texto, mesmo que seja aplicada a partir de hoje, né? A gente tem tarifas que são diferentes ali, aquela de 25% que chama mais atenção, tem a outra de 12,5% que é aplicada também para outros 60 países. O que se imagina, Igor, que possa acontecer para uma negociação ainda, já que o governo até ontem, final da tarde, estava tentando de forma diplomática aí ainda levar argumentos para os Estados Unidos. Tem alguma possibilidade, será, de essa tarifa acabar entrando em vigor hoje, mas com uma redução do que era previsto lá do que foi inclusive levado para julgamento?
11: O que o mercado está precificando é que as tarifas, de fato, elas acontecerão, mas com essa lista de exceções, né? Como a gente viu no último tarifaço, ela começou uma lista, depois com as negociações essa lista foi bastante expandida, desidratou bastante ali, né,

0: da lista de exceções, porque tem duas vertentes no mercado, né? A que fala que isso é uma ferramenta de pressão comercial, e é o que eles estão utilizando, a seção 301 específica para Brasil, né? Essa tarifa de 25%, ela está ligada ali ao etanol, ao PIX, enfim, é de 12,5% que você comentou, é uma linha mais ligada a trabalho forçado e está lá atingindo 60 países. Então, tem esse quê de fato comercial, mas uma outra parcela do mercado não deixa de mostrar que isso veio e casou com um momento político também, lá em julho de 2025, no auge da pressão do Trump, né, em relação aos processos envolvendo o Bolsonaro. Então, as duas coisas são verdadeiras, né, uma ferramenta de pressão comercial e veio junto também uma pressão política. Por conta desse contexto político, o mercado entendia que, por mais técnica que fosse a argumentação ali, a tarifa de fato aconteceria. E aí a negociação viria de fato para minimizar os impactos ali na lista de exceções. Então é o que a gente está esperando que aconteça ao longo do dia de hoje, após um anúncio, e das próximas semanas aí durante as negociações.
1: Perfeito, Igor. Muito obrigada pelas suas análises, pelas suas colocações aqui no Vale Nota. Um bom dia para você.
0: Bom dia, Amanda, bom dia, Dani, bom dia a todos que nos acompanham.
2: Bom dia, Igor, muito obrigado pela sua participação aqui com a gente, o Igor Rabelo, que é sócio da Valor Investimentos, fazendo essa análise de mercado com a gente nessa manhã de quarta-feira. Agora, 6 minutinhos faltando para as 11 horas da manhã.
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2: A gente vai tentar entender agora um fenômeno que acontece, que é a ancoragem de preços, como é que as lojas acabam distorcendo os preços e isso faz a gente gastar mais, Amanda.
1: Eu acho esse assunto muito importante porque eu sou uma pessoa que sempre adoro gastar mais, adoro gastar. Então eu acho sempre importante. Quem vai trazer essa explicação e orientação pra gente é a Fernanda Souza, planejadora financeira da Souza Finanças.
4: Olá, queridos ouvintes. Aqui quem fala é Nandica, planejadora financeira da Souza Finanças. E vamos para mais um episódio do Me Economiza. Hoje, vamos falar de uma estratégia que o mercado usa todo dia para influenciar as suas escolhas e te fazer gastar mais. Você já reparou que alguns produtos parecem mais baratos só porque estão ao lado de um outro mais caro? Pois é, isso tem nome. É a ancoragem de preços. E eu vou te explicar como ela funciona e como você pode virar esse jogo ao seu favor. A ancoragem de preços é um viés, um atalho que a nossa mente usa para tomar decisões rápidas. A gente tende a usar a primeira informação que recebe como referência, a âncora, para comparar tudo o que vem depois. Imagina comigo que você entra numa loja e vê uma TV de 75 polegadas por R$4.000. Do lado dela tem uma outra televisão de 43 polegadas por R$2.000. E aí, de repente, a TV de 43 polegadas parece uma pechincha, não é? Mas será que ela realmente está barata? Ou só parece barata por causa da âncora de R$4.000? Pois é, você ficou em dúvida por um momento, não? É isso que a ancoragem de preço faz. Ela distorce a sua percepção de valor. E ela é muito utilizada para aumentar a sensação de vantagem do consumidor, fazendo com que o preço final de um produto pareça uma grande oportunidade de economizar. E essa estratégia aparece em todo lugar. Aqui vão vários exemplos. Você vai ao supermercado e vê lá a plaquinha. O preço de R$19,90 por R$14,90. Aquele risco no preço antigo é uma âncora. Aí você vai lá no shopping, vai comprar uma roupa, quando olha a etiqueta, está lá, de 300 por apenas 149. O 300 é a âncora e só está ali para fazer os 100.

0: 149 parecerem uma pechincha imperdível. Você vai fazer um plano de internet e te mostram um plano básico de 70, um intermediário de 140 e um plano premium por 160. E aí, entenda, eles não querem que você compre o plano básico. Ele só serve de âncora para empurrar você para o pacote mais completo, que vai parecer mais vantajoso. Mas calma, para não cair nessa e proteger o seu bolso, anota aí as dicas. Primeiro, esquece o preço original. Quando vir um desconto, não foque no quanto você está economizando. Faça a pergunta: se esse produto custasse R$149 desde o início, sem desconto, eu ainda acharia que ele vale isso? Eu pagaria esse valor? Segundo, avalie a sua real necessidade. Vou dar o exemplo do milkshake. Você realmente precisa comprar um milkshake de 700 ml ou o pequeno de 300 ml já mataria a sua vontade? Pois é, comprar o maior milkshake só porque está compensando ainda é gastar mais dinheiro do que você planejava. E a terceira dica, a última e a consagrada, é: compare preços em diferentes sites e lojas. Assim, você cria a sua própria âncora, baseada em dados e não em marketing. O segredo aqui é saber quando você está sendo influenciado e decidir se aquela referência faz sentido para você. Agora que você conhece esse truque, vai enxergar âncoras em todo lugar e, o mais importante, vai conseguir tomar decisões financeiras melhores. E é isso. Aqui foi a Nandica com mais uma dica financeira para a sua vida. E até o próximo Me Economiza.
1: Muito obrigada, Nandica Souza, Fernanda Souza, planejadora financeira da Souza Finanças, fechando o Vale Nota de hoje, explicando pra gente essa ancoragem de preços e como nos engana, hein, Amanda?
2: Me engana a beça, sabe? A gente tava comentando aqui, me engana a beça. Muito obrigada pela dica, Nandica. O Vale Nota de hoje fica por aqui, temos um encontro marcado amanhã às 10 horas da manhã, viu?
1: Um grande abraço, tchau, tchau.
2: Tchau, tchau.
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4: Hoje é quarta-feira, 15 de julho de 2026. Pesquisa Quest, divulgada hoje, mostra o presidente Lula do PT com 8 pontos à frente do senador Flávio Bolsonaro do PL na simulação de segundo turno da eleição presidencial. Lula tem 45% das intenções de voto contra 37% de Flávio. Em junho, Lula tinha 44% contra 38% de Flávio Bolsonaro. A Quest de julho marca a primeira vez desde dezembro de 2024 que a aprovação do governo Lula supera numericamente a desaprovação. 48% dos entrevistados aprovam e 47% desaprovam a gestão do petista. O levantamento foi encomendado pela Genial Investimentos e ouviu 2004 eleitores entre os dias 10 e 13 de julho. A margem de erro é de 2 pontos percentuais para mais ou para menos e o nível de confiança é de 95%. Os terremotos que atingiram a Venezuela no final de junho deixaram 4.734 mortos. Além disso, foram registrados 16.740 feridos. Os dados foram atualizados ontem pela Assembleia Nacional da Venezuela. O número de resgatados é de 6.462. 20 mil pessoas estão em acampamentos, 190 edifícios caíram e 856 prédios foram afetados. No dia 24 de junho, terremotos de 7,2 e 7,5 na escala Richter, de força muito destrutiva, ocorreram com menos de 1 minuto de intervalo e causaram milhares de desabamentos em diversas regiões da Venezuela. As áreas mais afetadas foram La Guaira e Caracas. O Brasil, entre outras nações, enviou equipes de resgate, equipamentos, remédios e alimentos para o país vizinho. Recentemente, a presidente Delcy Rodrigues agradeceu ao governo brasileiro pela ajuda. A cidade do Rio registrou um recorde de frio no começo da manhã de hoje. A Vila Militar registrou 11 graus e 3 décimos às 7 horas, de acordo com o IMET. Na Baixada Fluminense, a cidade de Duque de Caxias registrou 11 graus às 7 da manhã em Xerém, recorde do ano também na cidade. Segundo a Climatempo, o frio durante a madrugada foi causado pela redução da nebulosidade, fazendo com que a perda de calor fosse mais acentuada. Um sistema de alta pressão já influencia o tempo no Rio. O sol aparece mais e as temperaturas sobem mais do que nos dias anteriores, com previsão de máxima de 24 graus na capital fluminense.
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4: Na Avenida Brasil, sentido centro, lentidão entre a Penha e o Caju. Já em direção à Zona Oeste, o fluxo é lento na altura do Caju. Em Campo Grande, Zona Oeste, uma faixa da estrada do Mendanha está ocupada devido a um acidente envolvendo dois carros na altura do West Shopping, no sentido Guaratiba. Trânsito lento no trecho. A Ecovias informa que na Via Dutra, o tráfego está intenso no sentido Rio, na altura de Queimados. Já na região de Seropédica, o fluxo é intenso na Dutra, em ambas as direções. Muniz para o Radar Sputnik no horário de Brasília, 11:04.
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5: Muito bom dia para você, ouvinte. Começa agora na Rádio Sputnik, na Metropolitana FM, o programa Arquibancada no Ar. E hoje, quarta-feira, 15 de julho de 2026, um dia ensolarado, finalmente, né? Porque tava meio lusco-fusco pela manhã, meio friozinho. Está melhorando aqui na cidade maravilhosa, no Rio de Janeiro. Eu sou o Thaleson Martins e hoje estarei ao lado do nosso repórter, que agora também apresenta esse programa. Então solta a vinheta.
6: Paulo Fonseca!
7: Jogando em todas as posições,
5: é,
7: né?
5: É, isso aí, você tá fazendo o que o Neymar não fez, a diferença.
7: É reportagem, apresentação, prazer estar aqui com você mais
5: uma
7: vez,
5: meu amigo. Bom dia, prazer é todo nosso, Paulo Fonseca, repórter muito competente e apresentador também, tem isso aí,
7: vamos,
5: né?
7: Vamos falar de muita coisa boa hoje, porque teve vitória da Espanha, vitória surpreendente, a gente vai explicar o porquê foi surpreendente.
5: Porque o que aconteceu com a França?
7: Sem querer desmerecer a seleção espanhola, mas eu realmente não esperava isso, pelo que a Espanha vinha apresentando, e do outro lado uma França que chegou amassando todo mundo, a Espanha fazendo um jogo dominante, então a gente vai falar muito sobre isso, e tem Argentina e Inglaterra hoje também, né?
5: Só jogão, né? Só jogão, infelizmente não tivemos aí um Brasil e Argentina que poderia acontecer, né? Mas de qualquer maneira, né? Vamos dar uma secada hoje aí. Mas vamos fazer o seguinte, então vamos aos destaques do programa de hoje.
7: Espanha surpreende, domina a França, vence com facilidade e está na final da Copa do Mundo. Seleção espanhola agora aguarda o outro finalista do duelo de hoje entre Inglaterra e Argentina.
5: Além da Copa do Mundo, vamos falar também sobre Flamengo, Fluminense, Vasco e Botafogo e outras notícias também do esporte. Paulo, convida essa galera para participar do programa.
7: Vamos lá, galera. Todo mundo participando, participe do Arquibancada no Ar através do WhatsApp 21 98065-0066, de novo, 21 98065-0066, porque aqui o VAR é você.
3: O VAR é você.
5: Então mande o seu texto, o seu áudio, participe conosco, sua participação é sempre muito importante pra gente. Você pode ouvir a nossa programação hoje, somente ouvir, porque nós estamos com um problema técnico por enquanto.
7: Mas já vamos resolver, hein?
5: Estão desativadas, o que é muito bom também, pra não ficar vendo a nossa cara feia, não
7: é
5: verdade?
7: Pois é, não penteei o cabelo hoje.
5: Eu não penteei a cara hoje, então você vai poder ouvir a gente no site NoticiaBrasil.net.
7: Já é o suficiente, né?
5: Já tá bom, né? Mas daqui a pouco a gente vai poder ser assistido também. NoticiaBrasil.net.br e também na metropolitanarrio.com.br. E hoje quem está na mesa é o nosso querido Jojo, o Jô Sandro, e de carrapato está o Mamá. Porque a gente... qual é o nome dele?
8: Marcelo.
5: Então, Mamá.
7: Jojo e Mamá.
5: Se você é Jô Sandro e é Jojo, ele é Marcelo, é Mamá. Mas aí é culpa do nome dele.
7: Seja bem-vindo,
5: Mamá.
7: Thales,
5: eu sou Tatá. Ele é Paulo, ele é Pau-Pau.
7: Pau-Pau, peraí.
5: Mas, gente, é só as iniciais do nome. Vocês têm maldade na mente
7: falar
5: de vocês.
7: Vamos falar sobre futebol.
5: Vamos falar, então solta a vinheta da Copa do Mundo aí, ó. Porque, meu amigo Paulo Fonseca, nós tivemos ontem Espanha 2, França 0. Nós sempre fazemos aqui o palpitômetro, o famoso palpite, e eu acho que ninguém cravou 2-0, né? Eu cravei a vitória da Espanha. Mas foi uma questão assim, eu falei 3-2 Espanha.
7: Foi mais, né, por ser anti-França do que...
5: Exatamente. Eu lembro que a Tayana deu um resultado, mas eu não lembro se dela foi...
7: A Tayana botou Espanha ganhando?
5: Eu não lembro se a Tayana falou. Acho que foi França, né?
7: Botou
5: foi
7: França.
5: Acho que foi, ninguém... foi 2-0 França.
7: Só você, então, botou a Espanha.
5: É, porque assim, o óbvio, né? Que o óbvio no futebol não existe. Mas o óbvio seria...
7: favoritismo, né?
5: Uma vitória da França. E pelo que ela apresentou nessa Copa do Mundo, como você bem falou no início do programa, né? A França foi, pra mim... era até então a melhor seleção da Copa. Perdeu o jogo, vai disputar agora o terceiro lugar, mas até então foi o que apresentou o melhor futebol. Só que existe algo no futebol, meu amigo Paulo Fonseca, que se chama o coletivo, né? O coletivo não é aquele ônibus que você pega, não. Pode ser também. Mas o coletivo é o seguinte, é quando você joga com o time, né? Em prol do time, todo mundo. E ontem eu acho que eu enxerguei isso. O Mbappé pegava na bola, via dois marcando. O Elise pegava na bola, via dois marcando. Então era o coletivo. A galera correu bastante, porque marcar a França também não é algo simples. E eu não sei se a França teve salto alto, se pode ter faltado humildade. Eu
7: acho que não.
5: Não sei se o jogo da França não encaixa muito bem com esse jogo da Espanha. Qual a sua avaliação desse 2-0 Espanha diante da França?
7: São dois pontos, acho que na minha visão. Uhum. O primeiro ponto, um pouco com menos peso, acho que foi a questão principalmente do Dini, né, o lateral esquerdo, que a gente fala dinheiro, mas eu descobri agora que é Dini, a pronúncia francesa.
5: O
7: Luca Dini, que estava jogando mal, até muito afetado depois pelo pênalti. Eu acho que o Deschamps demorou para mexer e botar o Hernandes. E também não gostei muito da atuação do Tchouaméni. Tchouaméni vinha de lesão. O Koné, que entrou na vaga dele nos jogos contra o Paraguai e também contra Marrocos, fez um bom trabalho. O Tchouaméni, quando volta de lesão, parece que volta ainda um pouco sem ritmo. A Espanha domina esse ritmo e fica ali Tchouaméni e o Rabiot um pouco ali sobrecarregados. Eu acho que tem um pouquinho mais e menos peso de dedo do Deschamps, de erro do Deschamps, mas muito mais de atitude da Espanha. Então, eu não considero que a França, os jogadores da França não estavam no bom dia, o Olise não estava no bom dia, Mbappé não conseguiu jogar, mas sim pela forma como a Espanha se impôs e impediu que a França jogasse. Então, eu acho que foi mais a atuação da Espanha que impediu a França de jogar do que um dia ruim do elenco francês.
5: E você destacou funções primordiais, né? O meio campo. Eu acho que o meio campo da Espanha é conhecido aí nessa Copa como um dos melhores, assim como a de Portugal também, né? Você tem muitos meias acima da média. A França é mais conhecida pelo ataque, né? Você tem ali os atacantes. E aí você tem um meio campo muito sólido da Espanha, de toque de bola rápido, aquele projeto de tic-tac, né? Aquele estilo de tocar a bola, domina. E com o Tchouaméni, meia bomba.
7: E o Rabiot não é...
5: E o Rabiot que recebeu um cartão amarelo bem rápido, né? Então isso acaba...
7: E depois gerando, fez uma falta que poderia
5: ter surtido um cartão vermelho.
7: Exatamente.
5: Então assim, talvez o grande diferencial desse duelo tenha sido o próprio meio campo,
7: e,
5: né?
7: E por um lado, uma Espanha com um meio de campo que a gente pode falar qualquer um ali. O Rodri, claro, que é o cérebro do time, mas o Fabián Ruiz jogou absurdo. Dani Olmo também jogando muito. E como eu disse no início do nosso programa, foi uma surpresa para mim. Agora a gente vê muita gente falando, né? Muito engenheiro de obra pronta aí falando, mas a Espanha sempre jogou nesse coletivo, é o coletivo contra o individual, mas eu não estava vendo a Espanha jogando esse coletivo até então.
5: Contra Cabo Verde, por exemplo, foi uma dificuldade absurda.
7: Começou tropeçando contra Cabo Verde, depois aí pega um adversário fraco, que era a Arábia Saudita, ganha de 4-0, depois um jogo horrível contra o Uruguai, 1-0 horrível contra o Uruguai, depois uma Áustria frágil também, onde consegue emplacar elástico.
5: Tinha sido talvez o melhor jogo ali, né? Que
7: mas aí
5: encaixou,
7: contra,
5: né?
7: Contra Portugal, tem um bom primeiro tempo, merece a classificação, vence por 1-0, mas um jogo onde as duas equipes pecaram por qualidade técnica.
5: O bom que decidiu, né? O menino, né?
7: O segundo tempo, inclusive, de Espanha e Portugal foi bem fraco.
5: Sim.
7: Contra a Bélgica, passa perto. E aí a entrada do menino que faz o gol. No finalzinho,
5: de novo,
7: ali,
5: né?
7: por volta dos 43 minutos do segundo tempo, o jogo estava 1-1, caminhando para a prorrogação. Consegue uma vitória ali no final da partida.
5: Falha do goleiro, inclusive, que tinha substituído o
7: Portugal. Então era um time que ainda não tinha... Vinha numa crescente. A gente vinha observando uma evolução da Espanha, uma evolução também pequena, mas que a gente conseguiu observar do Lamine Yamal, que jogou bem agora contra a França. Mas esse jogo, por isso que eu falei que foi uma surpresa enorme, porque a Espanha não estava dando indícios de que teria esse tamanho domínio contra uma França que até o momento estava avassaladora.
5: Isso.
7: Então a Espanha vinha crescendo e do nada, vamos dizer assim, não é desmerecer a Espanha, uma grande seleção, tem grandes jogadores e tem um grande técnico, mas é porque a França, para mim, estava muito acima. E da forma como a Espanha joga e controla o jogo, porque não foi apenas uma vitória, foi um domínio completo. Absoluto. Da Espanha, de uma forma tranquila. Eu tava vendo até o Thomas Tuchel, o técnico da Inglaterra, falando agora na coletiva de imprensa pré-jogo entre Inglaterra e Argentina, como ele ficou impressionado com a tranquilidade da Espanha em trocar bola, enfrentando um ataque francês, que é um ataque
5: muito forte, né?
7: Talvez o melhor ataque do mundo, e a tranquilidade da Espanha para jogar numa semifinal de Copa do Mundo contra a poderosa França. Então, por isso foi uma surpresa, mas foi uma surpresa positiva. Gostei, adorei ver o futebol espanhol de volta, né? Aquele futebol que a gente acostumou a ver. A Espanha vem com De La Fuente, o técnico espanhol, vem aí de títulos na Nations League em 2023, depois em 2024 ganha a Eurocopa, perde uma final de Nations League de novo em 2025 para Portugal numa disputa de pênaltis, e agora está em mais uma final. Então, em 4 anos, 4 finais seguidas da Espanha. Lógico que não pode desmerecer uma equipe dessa, mas que vinha aí não apresentando um grande futebol e agora chega fortíssima, ganhou um peso ainda maior essa seleção espanhola, e aparece aí, acho que independente do adversário, pode ser a Argentina ou a Inglaterra, com ligeiro favoritismo, eu diria.
5: E você deve estar vendo nas redes sociais também, né, um movimento da galera comparando o Brasil que venceu as Olimpíadas, que foi contra a Espanha, né, 2021.
7: Verdade. Teve o gol do Oyarzabal, não teve?
5: Então, e aí que tá. Qual que é o recorte do momento? Porque a gente sabe que o futebol, cara, ele vai te dar vários recortes dependendo do que acontecer. O recorte é o seguinte: a base da Espanha foi mantida. Essa base que o Brasil venceu...
7: O Brasil foi bicampeão olímpico.
5: Exatamente. Nessa
7: Olimpíadas
5: até
7: de Tóquio.
5: Até contra 2021 por conta da pandemia, então
7: exatamente.
5: Acabou atrasando um pouquinho. Nós fomos campeões diante dessa Espanha, que só não tinham 3 jogadores daquele time. Ou seja, a base principal foi mantida. E nós só levamos
7: inclusive o treinador,
5: titulares.
7: Né?
5: É.
7: O treinador Luis de la Fuente, que assume a Espanha em 2022, após a eliminação da Espanha na última Copa para o Marrocos. O Luis Enrique, ele é demitido. Luis de la Fuente, que é o técnico que vem lá da base, né? A gente falou tanto sobre isso na eliminação da seleção brasileira.
5: Exatamente.
7: De como a gente precisa de um projeto de base, de um projeto de seleção. É exatamente isso que a Espanha faz. É lógico que não é de um dia para o outro, mas é exatamente esse projeto, uma estrutura que vem de cima, que organiza a forma de jogar da seleção espanhola. Então, todas as divisões de base, desde lá do sub-13 até sub-15, sub-17, sub-18, todos eles atuam numa mesma metodologia tática. Então, você vê a seleção espanhola jogando, todos eles aprenderam a jogar desde pequeno dessa mesma forma. E o técnico De La Fuente, ele assumiu a Espanha e levou esses jogadores com ele. O Fabián Ruiz jogou com ele nas divisões de base, o próprio Rodri, o Unai Simón, mas quem? Vários jogadores passaram pela base.
5: Né? O próprio Cucurella jogou aí.
7: Vários jogadores passaram pela base, é um técnico que conhece muito bem a seleção espanhola, mas também tem toda essa questão de uma base já criada, numa estrutura metodológica já criada, e que a gente vê, né? É uma expressão da Espanha. A gente sabe como a Espanha jogar. Eu brinco dizendo que se a gente colocar uma uma outra camisa na seleção espanhola, em outros jogadores, a gente vai saber, cara, é a Espanha jogando, porque a gente consegue identificar uma identidade, uma unidade na equipe espanhola, coisa que a gente precisa. E a Espanha está mostrando isso. É lógico que a Espanha não vai ganhar tudo, passou por um tempo perdendo e com alguns fracassos depois do título que ela conquistou lá, aquela grande geração de Iniesta, de Xavi e tal, mas vem agora novamente colhendo esses títulos, com títulos de Eurocopa, de Nation League e mais uma vez uma final da Copa do Mundo.
5: Eu acho que se for comparar com outras seleções, a França, apesar da derrota, ela tem uma identidade também. Você conhece a França, o estilo de jogo, até por conta dos seus jogadores, né? A própria Argentina, um time que é muito aguerrido, que precisa de um cara cerebral, que é o Messi, pro jogo acontecer. E a Inglaterra, que tem dois caras muito acima da média, né? Que é o Harry Kane e o Bellingham, que o jogo precisa passar por eles. A gente ainda tá num curso, né? De criar uma identidade nossa. A gente vem de uma herança muito ruim dos últimos resultados e eliminações para europeus de... Essa agora foi uma forma precoce, né? Para uma seleção bem mais fraca que a nossa, historicamente. Não tô falando de momento, mas historicamente. E assim como foi a Croácia, a própria Bélgica. A gente não é que a gente está sendo eliminado por uma seleção do primeiro escalão, né? A gente não está sendo eliminado por uma França, como foi em 2006. Ou sendo eliminado, por exemplo, uma Espanha, que hoje figura como uma camisa grande
7: desde 2010. Ou até a própria 2010, Alemanha, né? Que a gente perdeu na semifinal, né?
5: Só que aquilo lá foi um absurdo,
7: foi um massacre. Mas depois disso, a gente não chegou a enfrentar essas grandes seleções.
5: São seleções intermediárias, né?
7: Porque a gente foi eliminado antes,
5: entendeu? Exatamente, né? E aí eu tô olhando aqui a escalação de 2021. Vamos lá, no gol era o goleiro Santos. Na Espanha era o Unai Simón. Ou seja, mantido, né? Daniel Alves, não precisa nem falar, né? O que aconteceu com ele. Oscar Gil, esse não foi pra Copa, né? Nino na zaga.
7: Chegou até a ser convocado durante esse ciclo de Copa do Mundo, mas lá atrás já perdeu.
5: Lembrado. Até, né, foi jogar na Rússia, depois estão dizendo que deve voltar pro futebol brasileiro, né? A princípio pro Fluminense ou Palmeiras, mas não tá nada sacramentado ainda. Aí você tem aqui, né, o Eric Garcia, tem o Arana também, que hoje está no Fluminense, mas não vem jogando. Douglas Luiz também não foi pra Copa. Bruno Guimarães, esse foi pra Copa.
7: Do lado deles, ó, Paul Torres, Cucurella.
5: Cucurella, Zubimendi.
7: O Cucurella, que até é bom fazer aqui um parêntese pra ele. Eu falei que o Rodri é o cérebro desse time.
5: Mas o
7: Cucurella é o coração desse time. Que jogador, tá? Eu confesso que eu já tive algumas implicâncias com ele. Cucurella, que vai vestir a camisa do Real Madrid agora.
5: Eu acho que hoje é o melhor lateral esquerdo do mundo.
7: Que lateral, que partida. E como a Espanha precisa desse cara que dá um gás, dá uma energia diferente, como jogou. E é chato jogar contra esse cara, é um cara chato que não larga do seu pé. É aquele, parece argentino ele, inclusive, mas é espanhol, Cucurella.
5: E aí nós temos aqui, ó, do lado da seleção, o Antony não foi pra Copa. O Gabriel Menino também, que entrou nesse jogo, não foi. Claudinho, lembra do Claudinho?
7: Claudinho. Bom meio campo.
5: Não é do Claudinho Buchecha, não, galera. É o Claudinho, que até o Flamengo, né? Quase.
7: Todo ano o Flamengo tenta trazer o Claudinho.
5: Falando em Flamengo, Reinier também, um jogador, né? Que da base do Flamengo. Matheus Cunha, esse foi pra Copa. Malcom não foi.
7: Foi pra última
5: e
7: Copa,
5: Richarlison,
7: né?
5: Ficou de fora.
7: Olha o dele. Pedri, Dani Olmo, Oyarzabal, que fez o gol, inclusive, desse jogo na Espanha, que a gente venceu por 2-1.
5: Todos esses jogaram.
7: Olha aí, os seis jogadores, pelo menos. O Menino, né?
5: E jogaram 22 também, né? Da última Copa de 22. Então, assim, é uma base que já vem sendo construída. É um projeto, né? Assim como a França tem o seu projeto, a Espanha também.
7: E quando a Espanha foi eliminada precocemente pela seleção marroquina na última Copa, o que se dizia era isso. Era uma seleção muito nova, de jogadores oriundos dessa Olimpíadas, e que estaria pronta para a Copa de agora, de 2026. Esse argumento não foi muito bem aceito pela imprensa espanhola, tanto que o técnico Luis Enrique foi demitido, mas tá aí a prova, né? Eram jogadores ainda muito jovens e que agora, um pouco mais experientes, estão mostrando para que veio. E realmente é aquele time coletivo mesmo, embora tenha ali um ou outro jogador que se destaque um pouco. O próprio Yamal, que vem melhorando, né? Não é aquele time da Eurocopa de 2024, onde tinha, embora tivesse ali esse todo coletivo, ver se todo o elenco tinha um Yamal destoando de um lado e um Nico Williams destoando do outro. Agora tá o Baena jogando ali como extremo Isso. esquerdo na vaga dele, que não possui as mesmas características, embora seja um jogador regular. O Nico Williams voltando de lesão,
8: que
7: né?
8: É bem melhor do que ele,
7: mas é
8: tá.
7: bem melhor, mas não tá muito bem, então carece também a seleção espanhola dessas individualidades. Eu inclusive, durante um desses jogos, eu cheguei a chamar a Espanha de burocrática.
8: E ela estava naquele
7: porque
8: momento.
7: Porque estava burocrática, estava faltando ali um pouco mais de criatividade, individualidade, e eu até critiquei isso, porque estava precisando mais de Yamal, estava precisando de talvez um Nico Williams voltar a jogar, mas não tinha um substituto para ele. Mas a Espanha, ela calou minha boca e mostrou que não precisou tanto de individualidade assim, mas sim de um coletivo.
8: Um coletivo que funcionasse, né?
7: Que funcionasse com os pequenos ali detalhes de jogadores como Rodri, mais uma vez eu falo, Rodri, Fabián Ruiz e Dani Olmo, porque eu fiquei impressionado com o meio campo da Espanha no jogo de ontem, como dominou, controlou todo o jogo, passou por eles.
8: A gente não vai deixar de elogiar também a seleção da França por um jogo, né? Porque a França, ela utiliza muito as suas peças de forma individual, mas também no coletivo, né? A gente tem o Mbappé, que ajuda bastante o Dembélé, que ajuda o Olise, que ontem todas as tentativas da seleção da França eram frustradas pela forte marcação do meio campo e da zaga também, mas o meio campo ajudou muito nisso. O Cucurella voltava, o Rodri voltava e estava lá na frente, o Olmo voltava.
7: É porque a bola não chegava limpa na defesa, porque já passava ali pelo meio campo, que é um meio campo que recuava muito ali. Isso atrapalhava, isso sobrecarregava ali o meio campo, congestionava o meio campo. Quando passava na defesa, a bola já vinha pingada, já vinha mascada.
8: Como você trouxe, foi uma figura muito nula nesse meio campo. A bola chegava no pé dele, ele já não criava nada.
7: Tirando um Koné que tava jogando bem, isso. Cara. Tava jogando
8: mas
7: bem.
8: Mas a gente entende o técnico, porque assim, o Tchouaméni é um cara bem, bem.
7: É o titular da função,
8: acima né? Acima da só, média, né?
7: Ele só vinha.
8: Ontem, nitidamente, ele estava com um problema de lesão. E a gente passou isso muito pela seleção brasileira, né? A gente deu muita porrada na seleção, eu acho que todas as porradas foram merecidas, mas a gente precisa entender o ciclo da seleção, né? Porque você imagina se a seleção da Espanha chega nessa Copa do Mundo sem o Yamal?
7: Sim, sim.
8: Sem o Yamal, não é que ele está machucado, sem o Yamal. Nós perdemos o nosso Yamal, que você pode colocar o Rodrigo, você pode colocar o próprio Estevão, que eram figuras novas, né? O Estevão até na mesma idade.
7: Jogadores que poderiam chamar o protagonismo ou dividir o protagonismo com o Vini Júnior e facilitar ali até o nosso trabalho, o trabalho do Vini Júnior que estava sobrecarregado. É um time, o nosso time foi capenga, né?
8: Foi bastante.
7: Principalmente do lado direito, depois perdeu o Wesley.
8: E aí perdemos o Paquetá no curso. Imagina se perde o Dani Olmo agora, entendeu? Não tô comparando nem estilo, nem importância. Eu tenho que comprar mais importância, né? Porque o Paquetá era importante naquele momento, né? O Vini Júnior sem o Paquetá contra a Noruega foi nítido, né?
7: Eu não acho que mesmo assim o Brasil teria chance de ganhar alguma coisa.
8: Talvez tivesse passado numa fase a mais. A gente não sabe, né? Futebol é muito complicado. Uma peça. Eu me lembro muito da última Copa, a eliminação, quando a gente não contou com o Casemiro. Na de 2018, na realidade, sem Casemiro, porque ele foi suspenso. Como não lembrar do 7-1 sem Neymar e sem Thiago Silva? Porque assim, quando você tem um time que é a Espanha, ela é limitada individualmente. Ela não tem um grande jogador pra falar assim, caraca, esse maluco, a não ser o Yamal.
7: Mas
8: tá em construção. É. A França não, ela tem muito jogador.
7: Joga nele que ele decide.
8: Exatamente. E aí, como é que você marca um time que é muito forte individual? Se você marcar homem a homem, você vai perder. Ontem a marcação da Espanha, ao meu ver, não era homem a homem. Era aquela marcação por zona, né?
7: Você... E por blocos, né?
8: Isso aí.
7: Eram dois blocos.
8: Você isola, você... Pô, o Mbappé recebe a bola, se chegar um cara só, ele vai puxar e vai passar.
7: E era blocos bem certinhos. Por isso que a função do meio foi muito certinha, porque quando ele chegava, já tinha cobertura aqui atrás e os blocos, eles se mantinham. bem equiparados, assim, bem próximos um do outro, e não dava espaço. Porque é assim que a França gosta de jogar, com esse espaço pro Dembélé correr, pro Mbappé correr. Mas é como você falou, Thalisson, não é porque perdeu que a geração da França fracassou, não. Como a gente falou, que a gente bate nessa tecla de que precisa de um projeto para a seleção brasileira, esse projeto da seleção francesa tem que ser valorizado também.
8: Sim, com certeza.
7: Porque vem aí de um título em 2018, um vice-campeonato em 2022, agora vai disputar o terceiro, quarto colocado. E tem uma geração vindo aí de jogadores franceses, que alguns, né, que já estão aí na base, do E, Barcola, que foram convocados, Zay Emery, que teve pouca oportunidade, mas é um grande jogador do PSG. Uma nova geração que vai dar esse gás para a França continuar sendo, pelo menos pelos próximos, talvez aí, duas Copas, candidatas ao título, vai continuar sendo aí uma das seleções a serem batidas nas próximas Copas. Não é porque foi eliminado que agora é terra arrasada também, não.
8: E nós precisamos também fazer um recorte longínquo, né? Porque nós ganhamos a Copa de 2002, depois a Copa de maior sucesso depois de 2002 foi de 2014, que nós chegamos em quarto lugar depois de tomar 10 gols em 2 jogos. Fizemos um gol, porque nós perdemos de 7-1 e perdemos de 3-0 para a Holanda. Então esse é o recorte do futebol brasileiro. O nosso grande último sucesso foi em 2002. E o que mais se aproximou disso foi 2014, tomando 10 gols em 2 jogos.
7: Só que ninguém lembra disso, porque a gente, né, foi humilhado.
8: Então assim, pô, você ser quarto lugar numa Copa, geralmente, tende a ser algo, pô, legal, figurou entre os possíveis, mas é que o nosso recorde foi tão ruim, tomado uma lavada de 7, e depois outra de 3, poderia ter sido até mais, tá? Da Holanda, numa disputa tipo, terceiro lugar que ninguém tem interesse.
7: A gente tava falando sobre isso, né? Pra que esse terceiro, quarto lugar?
8: E aí ninguém, a gente foi desinteressado, e a Holanda também ganhou de 3 da gente.
7: Não, então, vai mudar em nada.
8: Então assim, cara, o recorde do futebol brasileiro, ele só não é pior que o do italiano. Das grandes potências, né? A gente tem um recorte da Alemanha também, que nem não vem sendo tão recorte interessante, mas ela ganhou em 2014, então acaba sendo.
7: Sim,
8: melhor.
7: Mas nas últimas ela não vem passando de fase de grupo, sendo eliminada precocemente.
8: Então, assim, são três seleções que estão numa crise.
7: E a Itália nem se fala, que nem chegar à Copa ela chega. Talvez, quem sabe, agora que o Gianni Infantino está querendo aumentar ainda mais a Copa, o número de participantes na Copa em 2030,
8: talvez o Vaticano pegue a vaga dela.
7: Em 64 seleções, né, isso, que ele quer, talvez agora a Itália consiga voltar uma Copa, né? Mas isso não está certo ainda, não, tá?
8: Ainda
7: é só
8: não.
7: Uma,
8: eu espero que não aconteça mesmo.
7: É uma possibilidade levantada pelo presidente da FIFA.
8: Inclusive, né, eu estava vendo algumas matérias interessantes. O Roberto Baggio, ele levantou um projeto para tentar ajudar a seleção italiana, porque ele foi em 2006, depois da conquista da Itália, ele tinha um projeto que ele via que aquele time já estava envelhecendo, que não existia uma renovação. Então ele tentou entrar, assim como o Ronaldo Fenômeno tentou entrar na CBF, para criar um projeto italiano, né? Justamente para poder angariar meninos, para focar, porque a Itália sempre foi conhecida pela zaga muito sólida, mas na visão do Roberto Baggio, tá precisando de atacantes. A Itália não projetava mais atacantes nem meias, né? Depois aí do Camoranesi e tantos outros jogadores, Totti, não tinha mais um projeto. E se você for olhar a Itália continua fazendo bons zagueiros, somente isso, né? Porque a Itália não tem mais um ponta esquerda, não tem mais um meia de criação. E o Brasil tá muito parecido, cara. Se você for olhar, a gente tem bons zagueiros, mas a gente não tem um meia de destaque. A gente não tem um camisa 9. Quem é o nosso Harry Kane agora? Fala pra mim. Quem é o nosso Haaland?
7: Não temos.
8: Quem é o nosso Arrascaeta?
7: Não temos. O que mais se aproximaria desse camisa 9 seria o Pedro, que não foi convocado, mas é porque também veio de lesão, não teve aí uma temporada.
8: Mas é um cara só, não tem como
7: resolver. Não é. Isso não é. É verdade. Não, o futebol carece, né? Desse tipo de jogador, assim como o meio-campo, como você gosta de falar, o nosso camisa 10 é um uruguaio, né? O camisa 10 da seleção brasileira é o Arrascaeta.
8: E assim, a tristeza que chega pra mim é a seguinte: eu não consigo imaginar algum projeto sério na CBF pra melhorar, porque a gente sabe que a CBF tá blindada, né, cara? Quem manda na CBF, manda na política do Brasil. Então, é uma esfera muito maior do que a gente pode imaginar. Ronaldo Fenômeno, que pra mim foi o maior camisa 9 que eu vi jogar, talvez acho que as outras gerações também concordem que ele foi melhor que o Careca, ele foi melhor que outros camisas novas aí que foram muito bons também. Ele tentou, cara, ajudar a seleção brasileira, né? Ele é um cara que estudou depois, né, economia e outras situações, até porque ele ganhou muito dinheiro, e quando você ganha dinheiro, a tendência é você até perder muito rápido, né? Porque quando você tem um volume de dinheiro na mão, cara, se você pesar a mão, você perde. Ele teve que estudar, se reinventar, abrir empresas, e ele comprou o Cruzeiro em baixa. Ele fez o que o acionista faz, né?
7: Comprou
8: o
7: Valladolid da Espanha também.
8: Também, você compra em baixa e vende, né, em alta, né? Ou você vende por um valor acima e você acaba tendo lucro. Ele teve lucro com o Cruzeiro, teve lucro com o Valladolid, então não posso falar que foi um sucesso o projeto dele.
7: É, mas é pra entrar na CBF, é o sarrafo é mais alto. E aí, você tem que passar pelas federações
8: que
7: regionais.
8: Todas fecharam a porta e não quiseram receber. Cara, quem em sã consciência não gostaria de receber o Ronaldo Fenômeno na sua federação?
7: Mas quem que sustenta a CBF? São as federações.
8: Sim.
7: E o que que a CBF faz? É ela que sustenta de volta às federações com o quê? Com dinheiro. É isso? Ou você acha que as federações, todo respeito ao campeonato de Roraima, campeonato do Acre, mas você acha que eles têm essa visibilidade de patrocínio, de investimentos? Certo. Quem sustenta isso é a CBF. Então, por conta disso, para manter a CBF, que é a fonte de lucro deles, eles continuam junto com a CBF. Então, se você não acaba com esse sistema, com esse formato, com esse poder das federações regionais, você também não consegue diminuir a influência da CBF, política na CBF. Então, quem é outsider, né? Quem é de fora não consegue entrar na CBF.
8: E olha que ele nem é de fora, porque ele é do futebol.
7: Do futebol. Eu digo da política
8: exatamente.
7: Da CBF.
8: Exatamente.
7: Você não é filho de ninguém da federação, como nosso presidente agora atual, né?
8: Então, assim, é uma situação que é muito pior do que a gente imagina. O meu medo, o meu temor é que a gente vire uma Itália. Isso só não acontece, e quase aconteceu, porque nós fomos o quinto colocado nessa Copa, porque se essa Copa fosse com 32 seleções, a gente iria para repescagem. Repescagem, meu amigo, é uma parada que pode acontecer qualquer coisa, né?
7: É porque agora, com essa quantidade de seleção...
8: Então, ficou mais fácil.
7: Mais fácil. A gente nem sabe como é que vai ser as eliminatórias da próxima Copa, porque Uruguai, serviço, né? Argentina e Paraguai já vão estar classificadas.
8: Se tirar esses três aí, como é que não vai classificar?
7: Sobra 6 a 7 vagas, são 10 seleções.
8: E se botar 64?
7: São 10 seleções.
8: Todas vão poder
7: acabou,
8: continuar.
7: Não precisa. Já tá todo mundo classificado pra Copa já.
8: Isso,
7: então,
8: que seria terrível, né?
7: Acho que nesse caso a gente não corre o risco mais de repescagem, porque já tá praticamente classificado.
8: Então, a Itália correu esse risco e aconteceu 3 vezes, porque lá a eliminatória é um pouco diferente, né? Um pouco mais difícil. Não que seja muito difícil, mas é mais difícil que o continente sul-americano,
7: sim,
8: né?
7: Sim.
8: E assim, acabou que a Itália, por justamente isso, uma visão do Roberto Baggio, que é um dos maiores atacantes da história da Itália, viu depois de 2006 do título, que foi aos trancos e barrancos, mas que eles conseguiram. Ele enxergou isso e tentou levar na Federação Italiana, isso foi explicado por ele, e que fecharam a porta, assim como fecharam a porta pro Ronaldo.
7: Itália, que foi eliminada pela Bósnia-Herzegovina, então, né?
8: Fez uma péssima Copa.
7: Chegou a passar de fase de grupos, mas logo foi eliminada, né?
8: Porque também, pra não passar, era um esforço muito, muito grande, né? E assim, cara, o projeto Seleção Brasileira não existe. Porque você contratar um técnico italiano que não tem experiência em seleção... E era aquilo que eu falava, esse projeto não era para agora, né? O projeto
7: exatamente.
8: Era 2030. E eu sempre imaginei isso, jamais. Se o Brasil ganhasse a Copa do Mundo, seria muita surpresa para mim. Me surpreendeu que a gente foi eliminado. Eu achei que o Brasil chegaria pelo menos numa semifinal. Era a minha projeção.
7: Eu estava contando com as né? quartas de sempre, então, pelo menos.
8: A minha projeção é entre quartas e semifinal.
7: Mas o Ancelotti, Thalisson, foi ali uma medida emergencial para conter ali todo o afã de torcida, de imprensa.
8: Isso aí.
7: Mas para dar aquela segurada
8: nos
7: ânimos. A imprensa
8: ânimos. Não deu muita porrada no Ancelotti,
7: exatamente.
8: A gente falava isso.
7: Porque traz um nome tão vitorioso, exatamente. E um nome de fora, não é um brasileiro. Se era um brasileiro, estaria tomando muito mais porrada da imprensa. Mas chega o Ancelotti, um cara que impõe respeito pela sua trajetória e dá uma baixada na bola da imprensa e das pressões na própria CBF, mas não era pra agora, porque ele não vai fazer nada sozinho, né?
8: Acho que nem um conseguiria fazer,
7: ninguém
8: né?
7: Ninguém consegue em tão pouco tempo, ele chegou em maio de 2025, olha o tempo que ele teve, nem um ano inteiro, é um ano até uma Copa do Mundo, então um ciclo muito curto, um ciclo que foi muito conturbado. É claro que a gente tem que cobrar ele, e a gente cobrou ele aqui no arquibancada, de decisões equivocadas, claro, principalmente no jogo contra a Noruega, substituições erradas, mas agora que eu acho que também não é pra passar pano não, mas não dá também pra em um ano você achar que o cara vai ter que ser campeão. Só que ele também, primeiro, ele não pode fazer milagre, porque ele só teve um ano, e segundo, que ele precisa também de pelo menos o mínimo de trabalho possível pra gente conseguir cobrar ele lá na frente. E agora ele vai ter um ciclo completo onde a gente vai, e agora sim, ele vai ficar até 2030. Só que será que só o Ancelotti basta, né? E o investimento que a gente sempre fala em base, em revelação de novos jogadores, em funções específicas que estão faltando na nossa seleção, como lateral, como meio campo, como centroavante. Se não houver esse tipo de projeto, será que só um técnico vitorioso vai conseguir? Não, isso aí é para para as pessoas ficarem mais acomodadas, mais tranquilas, e parar de pressionar a CBF. Mas isso não vai resolver o problema, entendeu?
8: É, assim como um título de Copa do Mundo, ele abafa muitas coisas, né? Durante muito tempo a gente não sabia da corrupção enorme que tinha na CBF, por conta até das conquistas, né? Você acaba jogando de lado o que acontece hoje com a AFA, né? Que é uma instituição tão corrupta quanto, ou até mais que a CBF, né?
7: Porque ali, olha que a briga é boa, tá?
8: A briga ali é...
7: A briga é boa. Briga
8: de foice. E aí, cara, o último título da Argentina abafou muito isso, né? Mas é só você analisar como é que estão os clubes da Argentina agora, né? Estão praticamente todos falidos, né? O River Plate agora recebeu um aporte financeiro, né? Tá até tentando melhorar. E, cara, no Brasil isso também era assim. É que nós acostumamos a viver aqui no Brasil com os clubes sempre endividados, né? O Flamengo hoje tem muito dinheiro, mas aqui eu tenho, né? Você, rubro-negro, o meu amigo aqui, não sei se o Marcelo é rubro-negro, de qualquer maneira. É, qual que é o seu time, Marcelo? Rubro-negro? Então, assim, o que eu tô falando aqui, eu sou tricolor. E o que eu tô falando aqui, vocês como rubro-negro vão reconhecer. O Flamengo vive endividado, o Fluminense vive endividado, o Vasco vive endividado, o Botafogo vive endividado. O Flamengo teve uma gestão, que é o que eu cobro da CBF, muito boa, do Bandeira, né? Bandeira de Melo, que eu acho que seria um cara que poderia entrar na CBF, mas que as portas com certeza não estariam abertas para ele. Porque ele foi um cara que tirou o Flamengo da lama. O Flamengo recebia um aporte financeiro de televisão maior que todo mundo e vivia na lama. Porque alguém mamava esse dinheiro. Esse dinheiro não entrou no bolso de alguém aqui, eu tenho certeza.
7: Às vezes nem chegava, né? Era bloqueado.
8: Exatamente, porque tava
7: devendo todo mundo. A justiça penhorava.
8: Penhorava tudo, porque alguém, né, roubava o Flamengo, assim como alguém rouba o Vasco, alguém rouba o Flamengo. E sempre foi assim, só que a gente vivia na maior normalidade com isso. A gente achava isso, era normal atrasar salário no futebol
7: brasileiro. Era quase cultural, né? Era quase...
8: Quem nunca lembra que o Vasco não tá pagando há 3 meses? Mas o Botafogo também não tá pagando, o Flamengo também não tá, o Palmeiras... E era normal, a gente tratava como normal. Agora, duvido que alguém aqui fica feliz, ficar um mês sem receber o seu salário, pô. Só que no futebol era tratado como normal. Aí, começaram a ter sanções, começaram a ter problemas...
7: Alguns times começaram a se organizar, depois vieram as SAFs, algumas deram certo.
8: Assim, cara.
7: Investimentos de fora, do próprio Palmeiras, exatamente, de patrocinadores. O Fluminense também teve isso na época da operadora de saúde.
8: E no final, hoje, a gente tem um futebol mais profissional de clube, mas de seleção continua uma porcaria. Porque aí é uma esfera muito maior. Porque são pontas do iceberg, né? Você tem um pedaço aqui, mas o problema mesmo tá lá dentro, né?
7: O
8: problema é político.
7: O novo presidente, ele chegou a fazer micro mudanças no nosso calendário, que melhorou, diminuindo o calendário. Agora, por exemplo, a Copa do Brasil é final única, atendendo a pedido dos times. Agora a data FIFA não tem mais essa coincidência, né, de você ter que ter jogo ao mesmo tempo que está tendo jogo da seleção. Algumas mudanças que eram óbvias e que já deveriam ter sido implementadas há anos foram implementadas agora com esse novo presidente da CBF, mas, como você disse, no âmbito dos clubes, né? Que realmente melhorou, então, quando é algo bom, a gente elogia. Mas do ponto de vista da seleção, que é uma seleção que arrecada uma enormidade de patrocínios, de investimentos, de todo tipo de patrocinador, a CBF fatura bilhões por ano, e aí não consegue fazer um investimento, uma estrutura, um projeto para uma base. criar aí um modelo de olha, estamos precisando de, vamos chegar junto com o clube e vamos criar metas para os clubes que gerarem jogadores para a lateral direita, para o meio campo, para o ataque.
8: Seria uma alternativa interessante.
7: Será que,
8: né,
7: não consegue alguém chegar e fazer isso, sabe?
8: Eu acho que não tem interesse, né? Na realidade, isso não porque, assim, tratando bem de forma...
7: É porque os clubes também querem vender os jogadores logo e os jogadores...
8: Tá todo mundo...
7: Jogadores de padrão europeu, né? Pra ser
8: vendido.
7: Tá
8: todo mundo financeiramente ferrado, né, cara? Você tem hoje o Flamengo com uma receita muito boa, mas assim, o futebol brasileiro hoje, ele se resume ao seguinte: o time de futebol, ele virou um investimento, porque só entra no Maracanã hoje o torcedor do Flamengo quem paga o sócio torcedor.
7: E eu posso falar, né, que não é barato, porque eu sou sócio torcedor do Flamengo. Ainda tem que pagar o ingresso.
8: Então, aí eu vou falar do lado do Fluminense. Eu sou sócio torcedor do Fluminense. A minha realidade, ela é diferente da sua. Eu tenho filhos, que é diferente dele, que é diferente. Cada um tem a sua realidade. Hoje eu pago no Fluminense, que aumentou quando estava na Libertadores, teve um esvaziamento, aí ele diminuiu o valor. Hoje está 160, mas eu cheguei a pagar 190. O que me coloca numa vantagem com relação ao torcedor rubro-negro, que é uma torcida muito maior, porque vocês precisam entrar na fila ainda para comprar o ingresso.
7: Exatamente.
8: Eu não. Eu já automaticamente tenho 100% de desconto no meu ingresso. O ingresso último, agora, o jogo de sexta-feira agora, está custando R$90 inteiro.
7: A torcida do Flamengo, ela tem níveis, né? Nação ouro,
8: o
7: nação...
8: Fluminense também tem nível 1, nível 2, mas é um nível para você pegar o ingresso antes.
7: Não, a gente, então, é para ter
8: a preferência na fila. Vocês compram vocês não compram o ingresso, vocês compram a fila.
7: Para comprar primeiro.
8: É isso aí.
7: Para comprar primeiro.
8: Olha o nível que chegou. Né? Então, assim, hoje a torcida do Flamengo, ela é uma torcida de elite, né? A gente já falou isso, a maioria que está lá dentro.
7: Total.
8: É de elite. Tanto é que existe uma crítica, pô, torcida de. Tá ventando. Que é uma crítica que de fato acontece, porque o cara que vai hoje pra Copa do Mundo, você viu como é que é a atmosfera da Copa do Mundo? Cara, é totalmente diferente do jogo de estádio pequeno. É um clima diferente. E o Maracanã vem se tornando isso já faz um tempo, né? Que é a torcida de elite, tanto do Fluminense, do Flamengo.
7: Você ainda tem um pouquinho ali das torcidas ali atrás do gol, que é o setor norte do Flamengo, o setor sul, que são os ingressos mais baratos, mas que mesmo assim ainda não são tão baratos. Mas se você for pro setor leste, setor oeste, aí é R$100, cento e poucos reais. Quem consegue em todo o jogo pagando isso?
8: Fora o que você vai consumir lá. Eu, por exemplo, quando eu levo meus filhos não pagam ingresso, né? Se eu tivesse que descolar ingresso, meu amigo, esquece.
7: Daqui a pouco, quando eles crescerem, vai ter que...
8: Então seria, no mínimo, R$500, pô, cara. R$500 pra um pai.
7: No final de semana.
8: Não tem como, é inviável. Então, geralmente, o que eu faço? Quando eu não levo meus filhos, que a maioria das vezes eu não levo, eu vou sozinho. Aí eu já vou com a passagem do ônibus, que também não é barato. Se eu quiser tomar uma cerveja, eu já tenho um lugarzinho lá que eu compro um latão por R$10, que também não é barato. Mas dentro do Maracanã tá 12 e a lata menor.
7: E é a lata normal, né?
8: Se eu quiser comer um churrasquinho, que eu não sei nem qual é a procedência da carne, tá agora R$14 o churrasquinho. O
7: churrasquinho tá com 14 reais.
8: Já paguei 8.
7: Aqui é absurdo.
8: Em um ano e meio já tá 14. No desenrolo com a tia do churrasco.
7: Mas é melhor churrasquinho.
8: Eu pago 12.
7: Porque eu já comi um cachorro quente lá, não foi muito legal.
8: Não, esse cachorro quente já foi nele também.
7: Não, o churrasquinho é melhor. Acho que o gato é melhor.
8: Nele também, que só é o sabor molho. Pra dar gosto tem que jogar molho. Tu bota 8 tipos de molho.
7: Esse eu não aconselho, não, tá?
8: Entendeu?
7: Não deu muito certo da última vez, não.
8: Então, assim, pra não gastar nada sozinho, você, o cara sozinho, sem a família, sem ninguém, pra não gastar nada, eu tenho que pagar, né?
7: Mais o ingresso, né?
8: Eu tô contando ingresso tudo.
7: Mas,
8: então, sim, cara, convenhamos. Tá barato? Pra mim não tá. Se pra mim não tá, que não recebo um salário mínimo, imagina pra quem recebe
7: pois
8: um salário mínimo. Então, meu amigo, esse é o futebol
7: que é a grande massa da torcida, né?
8: E aí eu vou te falar, por que eu tô dando essa volta toda? Quando o Brasil ganhou a Copa de 58, só tinha lascado no estádio. Quando o Brasil ganhou a Copa de 70, era só lascado. 94, tinha lascado no estádio. 2002, tinha lascado. Não tem mais lascado. O lascado não assiste. O lascado não tem mais o prazer do futebol. O lascado é aquele que cria o seu filho. Pô, meu filho, você vai ser um jogador, leva ele, o moleque se encanta, ele entra na base, não sei o quê, vira um jogador. Não tem mais isso, cara.
7: Tá cada
8: até
7: vez
8: hoje
7: mais
8: em
7: distante.
8: Dia pra ter jogador. Tem jogador agora, cara, que a gente não tem mais aquela... o terrão lá, a galera jogando no terrão, futsal tá difícil, não tem mais o talento individual, a gente tá virando Europa, mas tá pegando o lado ruim da Europa, cara.
7: Pois
8: tá
7: é.
8: Tá pegando o lado ruim da Europa, o lado que não ganha nada, pô. E aí, ó, só você olhar pra seleção, cara, uma crise de identidade, o que nós temos hoje é uma crise de identidade. O futebol brasileiro hoje tá um pouquinho na França, um pouquinho na Espanha, um pouquinho em outra seleção, um pouquinho no Marrocos. Quem diria, cara, o Marrocos joga mais bonito que a gente, cara. Isso é uma loucura.
7: É.
8: A Noruega hoje tem um camisa 9. E a gente não tem nenhum, a gente não tem um, cara. O que tem é o Pedro, que o joelho dele tá pior que o nosso amigo Jossandro aqui. Todo lascado. Todo ferrado o joelho do Pedro, tadinho do bichinho. Todo, nem conseguiu ir pra Copa. É isso, cara. E aí a gente vai ficar discutindo isso até quando? Porque assim, eu não consigo resolver. Quem resolve não quer. E aí a gente fica nessa situação. Mas já demos uma volta toda.
7: Mas tem mais Copa aí que a gente não está, mas tem mais Copa hoje ainda, né?
8: Eu falei pra minha esposa o seguinte: ainda bem que eu consegui ver a seleção brasileira em 3 finais de Copa do Mundo.
7: Vimos.
8: Né? E nós perdemos uma e ganhamos 2. Eu olho pro meu filho chorou em 2018, minha filha chorou em 2018. Meus filhos choraram agora em 2018, não. Minha, 2022, que são tantos que eu já até me perco. 2018, a minha filha ainda era pequenininha, né? Que tá com 11 anos. Então ela não entendia direito. E o outro tinha acabado de nascer,
7: foi
8: um recém-nascido.
7: Foi contra a Bélgica, né?
8: É.
7: 2022 contra a Croácia, que foi... Nossa,
8: aí meus filhos choraram, eu tava fora de casa, me senti culpado.
7: Esse eu acho que ainda foi mais doloroso, pelo menos pra mim, assim, depois daquele gol do Neymar.
8: E aí agora contra a Noruega, meus filhos choraram também, e assim... Quantas vezes eu vou chorar? Porque eu, sinceramente...
7: Porque a gente aprendeu a só festejar. Claro que a gente teve derrotas, como foi uma derrota dolorosa para a França em 98, mas depois a gente ganhou em 2002. Depois não tivemos... Tivemos uma seleção de 2006, que era uma seleção que encantava, embora a gente não tenha conseguido ganhar, mas tivemos aí também até a própria seleção de 2010, a gente ainda criava uma expectativa,
8: né, tava bem nas
7: eleições. Mas parece que a gente só está vindo
8: ladeira abaixo
7: em nível técnico, em performance, né? Porque antes a gente chegava pelo menos nas quartas de final, agora a gente já foi eliminado antes. A gente tá cada vez piorando.
8: E eu sempre lembro de um professor meu chamado Mauro, nem sei se está vivo, mas ele, depois da conquista de 2002, né? Porque, lembrando, né? Aquela Copa do Mundo, ela foi na madrugada e tal, a gente tava de férias. Quando nós voltamos, aí o professor Mauro falou assim, era um professor de eletrônica, na época eu fazia técnico informático e tinha matéria de eletrônica. Ele chegou assim na sala de aula, com 30 alunos, e falou: memorizem bastante esse momento de vocês, vocês ganharam em 94, vocês ganharam, né, chegaram na final em 98 e ganharam agora em 2002. Memorizem esse momento, porque talvez seja o último que vocês vão sentir o Brasil ganhando a Copa do Mundo. Eu falei: que é isso, professor, tá espraguejando? Não, porque eu fiquei 24 anos sem ganhar. E aí ganhamos em 94. Eu era criança, não ganhava tal, e eu fiquei 24 anos. Falei: professor, não vai dar pra ficar 24 anos, não. Como é que o senhor aguentava? Você vai descobrir o dia. E agora já passamos.
7: Profeta.
8: Né? Vamos ter
7: profeta 20, Mauro.
8: Pelo menos 28. Então hoje eu sou aquele professor Mauro que explicou.
7: O maior jejum da história do futebol brasileiro.
8: Esse eu sou esse professor Mauro que, não vou falar que ele espraguejou, ele viu algo que talvez a gente não via pelo momento, né? E em 2006 também eu achei que a gente ia ganhar, porque pra mim era até melhor do que os de 94, 98, 2002. E deu naquela bagunça, né? Que aí é o homem pensa com a cabeça errada, e aí a mulher, a bebida, enfim, não vou entrar nesse mérito. Mas o que acontece é isso. Nós vamos formar uma geração que não viu o Brasil campeão, né? Nós temos aí uma população de mais de 210 milhões e, segundo pesquisas, mais de 90 milhões não viram o Brasil campeão. E aí? É uma população gigantesca. Por isso que tem um monte de gente torcendo pra Argentina.
7: E não vai ser o Ancelotti, vai ser o Ancelotti sozinho que vai fazer esse milagre de trazer o título de novo. Porque como a gente falou aqui durante todo o programa, é algo que é médio e longo prazo, que passa pela uma estruturação da base. Vamos olhar para aquilo que a Europa tá fazendo certo.
8: Vamos ver.
7: Não para aquilo que a Europa tá fazendo de errado. Vamos olhar para pro projeto da Espanha,
8: da própria
7: divisão
8: França,
7: de base,
8: e,
7: da
8: e
7: França.
8: Todos os outros projetos, né?
7: Vamos olhar para isso, vamos fazer, vamos copiar coisa boa, né?
8: E vamos olhar também o jogão de hoje entre Inglaterra e Argentina.
7: Olha, esse jogo, eu vou sentar no sofá, vou sair...
8: Já comprei minha cerveja,
7: Vou sair aqui uns 20 minutos, não fala pra minha chefe, não, mas eu vou sair uns 20 minutos antes Não está ouvindo. Vamos ver se eu consigo chegar pelo menos a... não vou chegar 20 minutos em casa, mas pelo menos eu consigo pegar o iniciozinho do jogo, tá?
8: É, eu já comprei a minha cerveja, guardada na geladeira.
7: Aproveite.
8: Porque hoje eu quero degustar a minha cerveja e vou apostar, não financeiramente, vou apostar todas as minhas fichas imaginárias na Inglaterra, inclusive a Inglaterra, né, que tem um técnico alemão, né, que comanda esse time, né?
7: Que namora uma brasileira.
8: Também, é uma mistura muito louca. Tá dando certo, né? Tá dando certo. Até agora, Tuchel, né? Thomas Tuchel, né? Ele tem aqui o provável time, que é o Pickford. Ford pra mim é carro, mas, né? Coulson, Stones. Isso aqui é
7: Guerri.
8: Guerri.
7: O'Reilly.
8: O'Reilly. Parece até marca isso aqui.
7: Declan,
8: né?
7: Rice.
8: Rice, que é arroz, né? Rice é arroz. Rice,
7: que
8: né?
7: tem jogado muito bem.
8: O Elliot Anderson, Anthony Gordon.
7: E aí um bom meio pra frente ali.
8: Isso. Bellingham, que pra mim é um ponto fora da curva. Madueke, Osaka e o Harry Kane, que pra mim hoje é o melhor camisa 9. Eu fico entre ele e o nosso, né, querido amigo.
7: Acho que no,
8: gente, né?
7: Acho que o Haaland vai se tornar maior, mas hoje, se fosse para escolher alguém pro meu time hoje, para o ímpar, Paulo, escolhe Kane ou Haaland, eu escolheria o Kane por ser um pouco mais completo.
8: Seria aquela Ronaldo Romário, você depende do jogo?
7: Exatamente.
8: Claro que eu não tô comparando, tá?
7: Não, ele falou que o Ronaldo é melhor, o Kane é melhor que o Ronaldo.
8: Não, não sou nem maluco de falar isso, mas assim, a gente não tem mais nem Ronaldo, nem Romário, nem Rivaldo, nem Kane, nem... Eu vou ficar chorando aqui a tarde toda. E a Argentina, né, do Scaloni, tem a chance de repetir a equipe que começou contra a Suíça nas quartas.
7: Aí, né,
8: mantendo ali o meio campo com Paredes, Depou, McAllister, Enzo Fernandes, Nico Gonzalez e Juliano Simeone, também seriam surpresas se aparecessem nesse time, porque assim,

0: muito desgastado, tá passando aperto contra times inferiores, mas é aquela Argentina aguerrida que a gente já viu na Copa de 2022, que foi crescendo e foi ganhando cada vez mais força ao longo da competição, e é exatamente isso que está acontecendo nessa Copa de 2026. A Argentina vai passando por essas provações nas prorrogações, e claro, tendo ali o papel do Messi, do grande Messi, jogando talvez a melhor Copa da carreira dele, e só vai crescendo, e a torcida só vai inflamando. Então a Argentina está jogando na base da raça, porque está passando muito aperto, mas hoje enfrenta um adversário à altura, coisa que ainda não tinha enfrentado. Então talvez por isso...
1: Nem nos amistosos.
0: Então talvez por isso o Scaloni tente aí botar ou Juliano Simeone também, para dar um pouco mais de velocidade no ataque e dar um pouco mais de respiro, de oxigênio para esse time que já tá bem desgastado nesses últimos jogos. Né?
1: Os últimos jogos foram, assim, extremamente estressantes, né? Tanto pro torcedor, você imagina, tá perdendo 2-0 do Egito, cara, uma loucura,
0: não teve um jogo calmo, né?
1: Não teve.
0: Até o que agora. Não foi pra prorrogação, eles viraram no final, que tava perdendo de 2-0 pro Egito, mas Cabo Verde e Suíça foi pra prorrogação.
1: E assim, a seleção da Argentina depende de um jogador, que é o Messi. A seleção da Inglaterra, ela tem um Messi pra chamar de seu, que é o Bellingham, e ainda tem o Harry Kane lá no ataque, né? Então, assim, e outros jogadores também que entram, o próprio Saka, né? São jogadores que se destacam. A Argentina até tem o outro, né? O Rui Alves agora fez um golaço, mas assim...
0: Mas é aquele jogador ali que não dá pra contar o tempo todo.
1: Oscila muito.
0: Ele e o Lautaro Martínez ali... dividindo a titularidade, não sabe quem é titular, quem é reserva e tal, porque eles não conseguem manter ali um equilíbrio ali nos jogos.
1: Então vamos fazer o seguinte, solta aí a vinheta do palpite pra gente. Solta aí. Vou apostar 4-0 Inglaterra, porque eu tô doido pra rir da cara. Meu amigo, eu já estou avisando aqui. Se a Inglaterra eliminar a Argentina, eu me comprometo a entrar em todas as redes sociais da Argentina e eu vou escrever coisas que nem Deus permitiria.
0: Desagradáveis.
1: Porque eu vou ofender os argentinos. Porque o que esses caras
0: estão... Não ofende muito.
1: Não,
0: cuidado com a ofensa.
1: Eu vou ofender dentro da lei.
0: Dentro da lei.
1: Eu vou jogar um pentacampeão. Eu vou botar foto do Ronaldo. Eu vou botar foto do Pelé vestido, porque eu estou bem-humorado. Não ia provar quem é o mais grande. Esse Maradona, Pelé, entendeu? Vou colocar a foto da Xuxa.
2: Só faltava.
1: Vou colocar do JK comemorando o gol contra o Boca Juniors. Eu vou ofender a torcida do River Plate. Vou botar o do Flamengo lá, o Gabigol. Eu vou botar tudo pra ofender todos a gente. Todas as esferas. Todo o Brasil e Argentina que deu o Brasil. Eu vou
0: 4-0, então. Eu vou de 2.
1: Tô maluco.
0: Eu vou mais comedido. 2-1 pra Inglaterra, que seria aí uma final depois que o Brasil. Porque o Brasil foi eliminado, até uma final menos pior pra gente, porque não vai ter, pra mim, pelo menos, não vai ter Argentina e França,
1: sim,
0: né?
1: Sim, vai ter então o máximo seria, bicampeão, né?
0: Seria Espanha e Inglaterra, os dois só foram campeões uma vez, então não tem a França chegando com 3 e a Argentina chegando com 4.
1: Você quer ser bi? Pode ser.
0: Você é bi?
1: Eu sou penta.
0: Mas você tem direito,
1: Eu sou penta. Já fui bi, em 62. Todo mundo aqui.
0: Lembrando que esse jogo aí tem uma rivalidade histórica, isso, né? Tem questões de guerra, tem La Mano de Dios, tem eliminação em 98, tem eliminação em 2002, então além do futebol jogado ali, tem muito contexto histórico e muita polêmica, muita rivalidade. Olha a música aí.
1: Tenso, o clima vai ser tenso.
0: E é um dos jogos mais tensos, e quem disse isso foi a FIFA, tá?
1: A polícia lá, meu amigo, tá bem preparada.
0: Então se preparem.
1: O ICE vai trabalhar hoje.
0: Cuidado, os argentinos vão ser deportados, tomara.
1: Não trazendo pro Brasil, tá bom. Entendeu? Mas olha só, vamos dar uma pausa pra mim, o jogo hoje é 4 da tarde, né? Aqui tem muita gente pra dar palpite hoje. Vocês querem dar palpite? Só vai acabar o programa hoje só 3 da tarde. Se alguém falar aqui, não vai poder mais palpitar nunca mais. Abre aí pra ele, ô Francês.
3: Olha, eu sou do contra.
0: Não vai votar na Argentina, não pode.
3: Argentina 2-1, pra ser Espanha esculachando ela.
0: Tá vendo? É do contra. Ah, mas aí você quer mais primeiro. Você quer que ela seja vice, porque a dor é maior,
3: isso,
0: né?
3: Isso aí.
1: O Marcelo disse que vai ser 3-0 Inglaterra. É isso aí.
0: 3-0,
1: Marcelo. O Marco aqui falou 2-0 Inglaterra.
3: Quem? 2-0. Quem?
1: Inglaterra. Então acho que ele vai chegar na empresa agora já.
0: Quem? 2 o quem?
1: Mas olha só.

0: É, a gente tem um tempinho pra falar dos clubes aqui do Rio. Quase não tem notícia também, né? Do
1: Flamengo. Mas a gente tem jogo, né? A gente tem jogo amanhã.
0: Amanhã
1: tem. A gente tem Botafogo e Santos.
0: Campeonato
1: e Vitória.
0: Já começou, né?
1: O Vasco, já nessa quinta-feira. Sexta-feira, Fluminense. O Fluminense pega o Bragantino. Isso já pelo Campeonato Brasileiro. O Flamengo só joga na próxima quarta contra a Chapecoense.
2: Porque já ganhou.
1: Calma, calma, que o Palmeiras está na liderança, mas o Flamengo tem um jogo amistoso também. Isso. O Flamengo enfrenta o Olímpia do Paraguai em Brasília. Então, entre hoje e amanhã, a gente vai ter aí os times cariocas para matar a saudade ou não.
0: Ou não, né?
1: É. O torcedor. Será que o torcedor tá com saudade? O torcedor do Vasco, do Botafogo?
2: Tá, do
1: tá
2: Vasco
1: com saudade
2: tá.
1: Do Flamengo?
2: Não, do Flamengo nem tanto, mas do pessoal do Vasco.
1: O pessoal do Vasco, será que tá com saudade?
2: Quase 60 dias sem jogar nada, sem ganhar nada, sem fazer
0: invicto,
2: nada.
0: Tá invicto. Só perdeu o técnico presidente. Presidente, ó, Botafogo e Santos acontece amanhã.
3: Egoísta,
0: aqui no Rio de Janeiro, no Tom Santos. Vitória e Barradão, lá no Barradão e Vasco, né? Precisa de uma vitória o time do Vasco, que tá na zona de rebaixamento. E o Fluminense joga sexta-feira. E a gente vai trazer essas informações também.
1: Fluminense e Bragantino.
0: É, Fluminense e Bragantino. Sexta-feira, que jogo bom. 8 da noite, sexta-feira.
1: É,
0: provavelmente. Não, mãe, no Maracanã. O cara que criou isso, ele é um corno manso, porque ele não liga pra futebol.
1: Mas é porque
0: ele tá, horário.
1: É, tá antecipando rodada.
2: Que é hora da novela. Vela,
0: antecipando chifre. É isso, né, galera?
1: Fica você tá agora. De plantão sábado?
0: Não, eu
1: então
0: vou pra esse
1: vai,
0: jogo.
1: Vai pro jogo, vai pro
0: mas
1: jogo.
0: Vou levar minha esposa, que eu não sou bobo.
1: Sexta-feira à noite?
0: É,
2: não vai ficar vendo novela.
0: Não vai, não vai de novela. É isso, galera. Então fique agora com o Kery Muniz, a locutora que te deixa feliz. E amanhã estamos de volta com muito mais Arquibancada no Ar. Beijo,
1: valeu,
0: magro.
1: Valeu.
0: Fui, valeu.
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6: Hoje é quarta-feira, 15 de julho de 2026. O ministro do Supremo Tribunal Federal, Flávio Dino, determinou hoje que presidentes de todos os partidos com representação no Congresso Nacional deem mais informações sobre como funciona o direcionamento de emendas parlamentares para municípios. Os dirigentes de 21 legendas têm um prazo de até 10 dias úteis para enviar as informações adicionais requisitadas pelo ministro. Na decisão, Dino cita uma entrevista do presidente do PL, Valdemar Costa Neto, à Globo News, em que o parlamentar, ao ser questionado se dirigentes partidários interferem na destinação de emendas, Costa Neto responde afirmamente. O presidente dos Estados Unidos, Donald Trump, afirmou hoje em sua rede social que os agentes federais do ICE não vão interromper as abordagens de veículos um dia depois das autoridades terem anunciado uma pausa temporária após agentes terem matado a tiros dois homens no Texas e no Maine. Na última segunda-feira, um agente do ICE matou um motorista colombiano na cidade costeira de Bideford, no Maine. E em 7 de julho, outro agente em Houston atirou fatalmente em um cidadão mexicano ao tentar parar seu veículo. As ofensivas provocaram protestos e levantaram questões sobre a falta de câmeras corporais dos agentes do ICE. Um ato do presidente do Tribunal de Contas do Estado do Rio de Janeiro, Márcio Pacheco, publicado no Diário Oficial de hoje, declarou que Domingos Brazão não é mais conselheiro do órgão. A perda do cargo ocorreu pela condenação no caso Marielle Franco. Em fevereiro, Domingos e o irmão Chiquinho foram condenados como mandantes do atentado contra a vereadora pela primeira turma do Supremo Tribunal Federal. Naquela decisão, os ministros tinham determinado a perda de cargos públicos dos irmãos. Mas, desde então, Domingos ainda constava como integrante do TCE-RJ e recebia salário mesmo preso. Apesar da condenação, a manutenção do salário é considerada legal porque Brazão ainda não tinha perdido o cargo.
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6: Na zona sudoeste, na Barra da Tijuca, a Avenida Lúcio Costa está com retenções nos dois sentidos, na altura do posto 9. Avenida Ayrton Senna em direção à Orla, com boas condições no sentido, com boas condições. Já no sentido linha amarela, a lentidão e trechos com retenção na altura do Via Parque. Ainda no Recreio, teve um acidente na Avenida das Américas e por isso a calha do BRT Pontal está interditada. Esse acidente envolve carreta e carro e aconteceu no sentido Barra da Tijuca. Há um desvio operacional realizado para a faixa de rolamento e por isso o trânsito é lento no trecho, causando retenções desde a altura do túnel Vice-Presidente José de Alencar. Kelly Muniz para o Radar Sputnik, no horário de Brasília, 12:03. Boa tarde.
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4: Foi sancionado pelo presidente Lula o projeto de lei 4.088 de 2023, que inclui a educação política e os direitos da cidadania como componente curricular obrigatório da educação básica. A norma foi publicada no Diário Oficial em 14 de julho, após o projeto ser aprovado pelo Congresso no mês anterior. O PL altera a LDB, a Lei de Diretrizes e Bases da Educação Nacional, no artigo 26, parágrafo 9.
7: A lei de 1996 já previa que os currículos da educação infantil, do ensino fundamental e do ensino médio deveriam abranger estudos sobre a realidade social e política do Brasil. Mas a nova lei foi criada porque a diretriz anterior, que tratava o tema de forma transversal, não estava sendo aplicada na prática. Como as escolas não abordavam o assunto de maneira efetiva, tornou-se obrigatório o ensino específico para garantir a formação cidadã desde a educação básica.
4: O projeto é de autoria da deputada federal Renata Abreu, do Podemos de São Paulo, e a inserção da educação política está alinhada com a luta histórica da Confederação Nacional dos Trabalhadores em Educação, a CNTE, pela defesa de uma escola com qualidade emancipadora.
7: Eu sou o Rafael Costa.
4: E eu sou o Kaique Santos e você está ouvindo o podcast Jabuticaba Sem Caroço, da Agência Internacional de Notícias Sputnik Brasil.
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4: 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Vamos então conversar com a nossa primeira entrevistada.
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4: Recebemos aqui no Jabuticaba Sem Caroço a professora Fátima Silva, da Rede Pública de Ensino do Mato Grosso do Sul. Ela é presidenta da Confederação Nacional dos Trabalhadores em Educação, a CNTE. Professora, muito obrigado pela disponibilidade de um pouquinho do seu tempo aqui de ceder aos ouvintes do Jabuticaba para falar sobre esse tema. Como vai?
8: Eu vou bem. Primeiro eu quero, assim, parabenizar pela criatividade deste nome. Que nome lindo, e jabuticaba é minha árvore preferida. Por onde eu passei na minha vida até agora, eu plantei algumas jabuticabas.
4: Ai, que
8: então,
4: legal.
8: Parabéns pela criatividade, pelo nome. Eu também recentemente fiz aniversário e fiz uma opção para as pessoas doarem árvores para plantar no espaço da onde que eu resido, em Mato Grosso do Sul, e a jabuticaba foi a primeira da lista. Então, tem tudo a ver com o que eu gosto. E nada mais do que brasileira idade, né?
4: Muito bom, que é super brasileiro. E aí a gente coloca assim, né, jabuticaba sem caroço, que é quase impossível, mas na intenção da gente discutir temas para deixar mais traduzir mesmo para quem tá nos ouvindo, para todo um público geral, e muitos temas muitas vezes difícil aqui. Acho que também um pouco complexo em alguns momentos, e é isso que a gente vai tentar entender contigo também. Eu vou começar aqui, né, perguntando o que muda de fato para a escola brasileira com a inclusão da educação política e dos direitos da cidadania como conteúdo obrigatório na educação básica. É uma mudança simbólica ou pode produzir transformações realmente concretas aí na formação dos estudantes?
8: Nós esperamos que traduza em efetivação de mudanças concretas, né? Em todo a cadeia de ensino, né? Da educação básica, não só pública, mas também da rede privada. A gente espera que sim, que concretize em ações para bem melhor. Em tempos em que nós sofremos um grande ataque na educação, com ameaças constantemente, como a lei da mordaça, né, a escola sem partido, que popularmente pegou como lei da mordaça, a perseguição ao fazer pedagógico para os nossos educadores, né, no Brasil todo. Então, a gente espera, né, que com a aprovação do projeto de lei, que tem um longo caminho ainda pela frente, não significa que terminou, que se transforme em ações concretas, né, de uma educação política, democrática, perpassando por todos os conteúdos, né, da escola e da educação básica.
4: Professora, a LDB, que é a nossa Lei de Diretrizes e Bases da Educação Nacional, já previa o estudo da realidade social e política do Brasil. Queria que você trouxesse, né? Porque aí esse projeto, né, de lei vem assim para o Congresso ser pautado, porque aparentemente, mesmo com essa previsão na LDB, não se havia concretamente esse ensino na forma como está sendo proposto. Então, é uma dúvida, né? Se esse tema já existia de alguma forma na legislação, por que que foi considerada necessária mais essa mudança com a proposta no Congresso, que era uma proposta até que vem de alguns anos?
8: Ah, sim, muito bem lembrado. Essa é uma proposta que nasceu na Câmara dos Deputados, né, de bastante tempo atrás, e era um projeto assim que estava adormecido. Como nos últimos anos, né, de principalmente depois de 2016, com toda a turbulência política que a gente viveu no país, e no último governo Bolsonaro, com a perseguição e o ataque a todas as instituições educacionais, né, então esse projeto veio um pouco à tona, né, que se transformou hoje votado, né, no Senado, né, que daí tem uma longa tramitação. Por que se fez necessário? Porque, na verdade, ele é um contraponto ao projeto de lei Escola Sem Partido, né? Onde que a lei da mordaça, né? Então, o que que não está criando uma nova disciplina? Tem muita confusão, tem gente que está achando assim, ah, está criando uma nova disciplina, está voltando aquilo que foi na época da ditadura, que era o SPB, que era a Organização Social e Política, né? Que era um componente, que era uma disciplina na época da ditadura. Ah, isso está voltando em detrimento à sociologia e à filosofia, que foi duramente atacada, que a gente voltou agora à garantia, né, da questão da filosofia e da sociologia. Por que se faz necessário? Pra, na verdade, né, acho que é para dizer o óbvio, né, que na nossa garantia da LDB, e que também é uma matriz que perpassa, é um componente curricular para todas as disciplinas, né? Não está criando uma nova disciplina, não tampouco está deixando só tema a ser tratado na sociologia, na filosofia e na história, mas nos demais conteúdos, nas demais disciplinas, esse conteúdo ser discutido e ser inserido, né? Para garantir o quê? Gestão democrática, participação política e que também os educadores, né, não sejam perseguidos por sua prática pedagógica numa gestão democrática de dentro da escola.
4: Perfeito. Eu vou pegar um gancho dessa parte que a senhora já trouxe aqui, que você trouxe. Vou me permitir falar você também, tá, professora?
8: Pois não. Imagina. Claro que sim.
4: Com total respeito. A OSPB, né, que é, que você bem lembrou aqui, a Organização Social e Política do Brasil, que foi proposta em 1962, acabou ganhando forte caráter nacionalista durante o regime militar, funcionando alinhada aí à educação moral e cívica. E, né, e aí acabou, né, tendo, com a redemocratização, considerado um pouco inadequado por priorizar o patriotismo em detrimento do pensamento crítico, e por isso que muitos, né, dos ensinos foram incorporados em disciplinas que existem até hoje: história, geografia, sociologia, a própria filosofia também no ensino médio. Mas você lembrou da Escola Sem Partido. Há muita crítica que veio desse movimento, agora perdeu um pouco de força, digamos assim, mas sobre o ensino de política nas escolas, e a gente percebeu bastante isso quando foi criado e intensificado o Sem Partido, que é uma opinião mais firme do que você pensa sobre esse movimento e sobre essa crítica. Onde que termina a educação política e onde começa essa tal de doutrinação? Se é que existe de fato uma doutrinação, aí queria a sua opinião, estou trazendo aqui como que o movimento define, né? Existe uma fronteira clara a respeito disso?
8: A Escola Sem Partido, né, criada no projeto de lei pela ultradireita, né, representada no Congresso e também disseminada em toda a sociedade, é um absurdo. Primeiro porque as nossas escolas e nós enquanto educadores não praticamos uma política partidária dentro do processo ensino-aprendizagem. Isso é um absurdo, é uma forma de perseguição, né, à liberdade de cátrita e também o direito dos nossos estudantes, né, de aprender enquanto uma educação libertária, uma educação que tem deveres e tem responsabilidades, mas de transformar em pessoas cidadãs dentro do processo ensino-aprendizagem, dentro das escolas, de ser uma escola que de fato prepare para a cidadania com deveres, né, e também com direitos. Então, uma escola sem partido é um dos absurdos e das aberrações que foi se criado nesse processo de polarização dos últimos anos, como também a tal escola cívico-militar. É um modelo também de perseguição ao direito do ensino-aprendizagem, de perseguição aos educadores, né? E nós combatemos fortemente, né, a questão das escolas sem partido, inclusive indo para a Suprema Corte, e mesmo que a gente ganhe, vários estados e municípios ainda insiste, né, nesse cerceamento, querendo criar leis estaduais e leis municipais. Não existe. O que existe é um sentido de controlar o processo de ensino-aprendizagem e a prática pedagógica docente.
4: Aqui é interessante, né? Porque o nome Escola Sem Partido, quando há o contraponto a esse movimento, que é o que a professora está nos trazendo, é justamente que é uma defesa e um argumento de que não há uma escola com partido, mesmo no ensino de política. E aí vem essa outra pergunta, né? Quando se fala em ensinar política, muita gente imagina os partidos, ou o partido específico, eleições e as disputas ideológicas, se a gente for levar para polarização, simplificar em esquerda e direita hoje em dia. Mas pedagogicamente, se na política vai muito além disso, né, professora? Principalmente para crianças e adolescentes que estão ali começando. A política está no nosso dia a dia sempre.
8: Perfeito. Né? Ensinar política é, por exemplo, quando você ensina geografia, você mostra as diferenças desse Brasil imenso, trigueiro, né? Você mostra as diferenças geográficas, diferenças econômicas e por que dessas diferenças econômicas. Quando você mostra também o sistema produtivo das regiões, né? A riqueza natural das águas, das nossas florestas, da proteção do meio ambiente. Tudo isso é um gesto político, é um ato político e é opção política também, né? Então, você quando ensina geografia, você ensina geografia dentro de um contexto social, histórico e econômico. Quando você ensina matemática, você não ensina os números pelos números, mas você também ensina um contexto do porquê dessa matemática e porquê destes números. E assim por diante, tudo é política. Quando você em literatura pega um texto de uma Adélia Prado, pega um texto de uma Cecília Meirelles, do poeta da minha terra, aqui colocando, né? É quando você pega um texto do João Cabral de Melo Neto, você coloca a poesia, mas você insere ela diante de um contexto. Quando você mostra Manuel de Barros, você mostra uma geografia também pantaneira, uma linguagem pantaneira. Tudo isso é política. Agora, uma diferença de política partidária, né? É educar e escola ensinar é um gesto político, é um ato político. Como também ter analfabetos nesse país é uma decisão política, né?
4: Você acredita que existe um déficit de educação para a cidadania no Brasil? Como que isso aparece e é refletido atualmente dentro das escolas?
8: É uma educação freiriana, é uma educação libertária, uma educação não bancária, uma educação que questione, né? Uma educação que questione. Se tem um déficit, tem uma perseguição aos educadores. Por exemplo, o que a gente está fazendo na área de ciências, na área da ciência do corpo humano, né? Onde que nos acusa, olha, está doutrinando os nossos alunos a iniciar uma vida sexual antes do tempo, inicialmente. Como é que você vai ensinar o corpo humano sem você poder ensinar os órgãos sexuais reprodutivos? A função desses órgãos, enfim, toda uma cadeia em torno, como querem pra gente, né? Como nos acusam, né? E como nós somos muito acusados disso, né? Sabe como eu diria assim? A questão da moral ligada com o pedagógico. Enquanto o pedagógico tem a missão e tem a função, não é missão, a função de ensinar, porque uma escola é para ensinar, a educação é para ensinar o processo formal de ler, dividir, somar e multiplicar, mas também cidadania. Mas também direitos e também análise do seu mundo, do seu contexto, numa perspectiva feriana transformadora. E isso choca para quem não quer transformar, para quem quer uma educação para adestrar, né? Nós trabalhamos na perspectiva de uma educação transformadora.
4: Aí, professora, temos uma preocupação que acho que sempre volta, né? A gente trouxe aqui que, de certa forma, esse ensino já está nas escolas, mas vem uma lei para colocar aí, suprir talvez um defeito, né? Talvez uma escola ou outra tenha esse ensino, tenha esse contexto um pouco melhor, assim como, né, o ensino da nossa história mesmo brasileira, de religiões de matriz africana, por exemplo, das relações que temos, mas existe também um risco inverso, um medo de abordar determinados assuntos, fazer com que os professores evitem discutir política, porque como você trouxe alguns exemplos, né, de direitos reprodutivos, enfim, a gente tem assunto que vai, né, esbarrar numa parte política, quando a gente fala de direitos humanos, quando a gente fala de racismo, como proteger o professor de perseguições ou acusações infundadas quando se trabalha temas, né, relacionados, temas que são políticos previstos no currículo?
8: Olha, você entra num tema muito importante para nós. Inclusive, nós estamos fazendo uma pesquisa junto com a Fundação Getúlio Vargas, junto com a professora Gabriela Lota, sobre a interferência no fazer pedagógico dos professores em função dessa perseguição. Essa pesquisa está em curso no Brasil e quem sabe a gente volta a conversar no Jabuticaba Sem Caroço sobre esse tema. Exatamente para sentir e medir essa percepção. Como é que os professores, se eles deixaram de falar em política, de ensinar numa perspectiva de uma política geral emancipadora, em função da perseguição sofrida, né? Nas leis municipais também, na perseguição diária, cotidiana, vale lembrar que nós temos escolas, né? Que pais têm ido nas escolas brigar com o diretor, reclamar com alunos, com professores e tal, em função de alguma disciplina ou de algum tema, algum texto discutido com os professores em escola. Nós também temos, junto com o MEC, um observatório sobre a violência contra o professor. E entre esses pontos está a questão da violência, né, colocada no pedagógico. Então, são várias linhas de ações que nós também queremos trabalhar no sentido de preservar a autonomia e a liberdade de cátedra dos educadores, né, e ter um ambiente que se possa também garantir isso aos nossos estudantes. Então, tem algumas iniciativas. E essa questão, é muito importante dizer que de perseguição ao fazer pedagógico dos professores, não é só coisa exclusivamente nossa no Brasil. Nós estamos vendo no conjunto da América Latina um arcabouço legal sendo encaminhado nos parlamentos no sentido de punibilidade aos professores, utilizando a questão política, né, como doutrinação exercida pelos professores. Esse também, para você ver, além dessa iniciativa que a gente tem com o Ministério da Educação e também com a Universidade Federal Fluminense, é um observatório que está fazendo acompanhamento disso, a pesquisa da Fundação Getúlio Vargas, nós também vamos ter um encontro de advogados, juristas dos sindicatos, trabalhando algo que já está sendo, mais ou menos, que eu não sei isso, chamado de lawfare educativo, que é essa tentativa de punibilidade em função da prática pedagógica dos professores. Então, são várias iniciativas e o que a gente quer criar é uma cadeia de proteção para este profissional da educação, né? Mas quando estamos falando aqui da questão pedagógica, da questão educativa, do exercício seu enquanto profissional. Daí você pode falar assim, mas o que a lei vai dizer? A lei vai me dar uma segurança, vai me dar uma garantia que eu não posso ser perseguida em função de tratando esses temas no conjunto das disciplinas que eu trabalho dentro da minha sala de aula e dentro da escola. É mais um fundamento que eu posso ter. Agora, o que é importante a gente reforçar? Ela ainda não terminou. Ela foi votada agora, né, no Senado, mas ela ainda vai para sanção presidencial. E que a aprovação da 4.088 no Senado Federal, né, foi no último dia 16 agora. Ela não é o fim, porque ela tem um longo processo de regulamentação. Uma vez aprovado, vai para sanção presidencial, né? Aceitado ou não, né? Sancionado pelo presidente, né? Então ela vai sancionado pelo presidente, ela vai para regulamentação. E essa regulamentação é no Ministério da Educação e no Conselho Nacional de Educação. Então a gente tem um longo caminho para percorrer e também normatizar, né, de como que vai ser trabalhado no conjunto de todas as disciplinas escolares.
4: A CNT acompanha, obviamente, mas participa ou deve participar dessa, por exemplo, suponhamos que tem a sanção e aí tem o processo de regulamentação, de, né, de padronizar ali como que vai ser. Como que a CNTE participa também, né, desse acompanhamento?
8: Nós vamos exigir de estar presentes acompanhando, fazendo essa discussão. Uma vez que vem a regulamentação, nós temos as nossas instâncias dos nossos sindicatos, né? Nós vamos pôr em debate, né? E vamos querer sentar com o MEC, com o Conselho Nacional de Educação, para fazer os detalhes e ter clareza de como vai ser essa regulamentação e como que ela vai ocorrer na prática. Nós temos muito uma crítica entre nós, enquanto educadores e também enquanto os sindicatos, tipo assim, se tem algum problema na sociedade, se acha que criando uma disciplina você resolve, né? E tudo vem para a escola, como se a escola fosse a salvação de tudo. E daí é bem freiriano, né? Se a escola por si só não muda a sociedade tampouco muda sem a escola. Não queremos dizer que não temos um papel fundamental quanto a isso, mas a escola por si só, ela não modifica a sociedade. Então, a regulamentação, ela vem no sentido de mostrar como que vai ser trabalhado, né? E também dá alguns elementos pedagógicos, né? Mas eu também vejo pessoalmente que não é nada diferente do que a gente trabalha. O que acontece é que nós estamos um pouco amedrontados em função da ameaça que a gente vem sofrendo constantemente e mesmo perseguição. A gente vê vereadores entrando na sala de aula, né, condenando professores e tal, né? A gente vê professores também enfrentando, dizendo, opa, isso aqui dentro é meu espaço, aqui não entra outros que não sejam os meus alunos, que não sejam as pessoas ligadas com a educação, a direção da escola, enfim, todos que estão envolvidos no processo educacional, né? Então, nós vamos exigir participar de toda essa regulamentação e fazer com que ela seja uma regulamentação participativa. De quem? De quem realmente está nas escolas, quem está no dia a dia enfrentando toda a diversidade, desde as condições físicas das nossas escolas, das condições de estrutura, né, desse novo processo também de relação com os nossos estudantes e toda essa disputa e esse desafio profissional que está colocado para a categoria.
4: E justamente para pensar, né, porque um dos principais desafios que a gente está falando nessas últimas respostas parece ser justamente como, né, e quem vai ensinar esse conteúdos e se com a liberdade adequada, porque sem isso já é difícil muitas vezes, né, com os professores sofrendo, às vezes, censura, uma, né, repressão ou violência mesmo, esse preparo tem que ser adequado, né, acho que existe também, talvez até deve existir um tipo de formação continuada e necessária para que esse trabalho seja desenvolvido com segurança e às vezes com um certo acompanhamento psicológico, né, para lidar principalmente com públicos da educação básica ali mesmo, para lidar com algumas situações que podem acontecer, né, professora Fátima?
8: Com toda certeza, né, nós queremos exercer efetivamente o que nos garante a Constituição Federal nos seus artigos 205 e 206, né, liberdade de aprender, ensinar, pesquisar, divulgar, né, o pensamento, a arte, o saber e o pluralismo de ideias e de concepções pedagógicas, né? Então, a gente quer que tudo que venha, né, mesmo através da 4.088, né, da possível regulamentação, né, com participação, garanta, né, o princípio nosso constitucional conquistado por todos nós em 88.
4: Aí vou trazer, né, pegar um exemplo aqui e para fazer uma outra pergunta, professora Fátima, que no ensino básico a gente considera as crianças, principalmente os adolescentes ali que estão, né, nesse processo de ensino, e a gente costuma, né, dizer e observar que quando a gente pensa numa pessoa, vou dar um exemplo, numa pessoa racista, a gente diz que essa pessoa, ela não nasceu assim, né, ela aprendeu, ela construiu, e a gente tá num momento de forte polarização política, que também é uma polarização que é construída, e acho que mais por parte da gente mais adulto. A escola pode ajudar a reconstruir uma cultura do diálogo, ensinando esses contextos, essa cidadania, essa política que não é focada num partido, para trazer mais jovens e uma geração futura que tenha mais essa capacidade do diálogo, que é muito difícil entre nós mesmos, entre boa parte da população, que muitas vezes não teve mesmo esse ensino esse contexto de ensino de política e da importância dela, de acreditar nela na escola ou em outros ambientes. Conta um pouco para nós.
8: E também explicação de todo o contexto, me vem a canção da Mercedes de Sousa, né? Cambia, todo cambia. E é essa a nossa esperança, né? Muda, tudo muda. Essa é a nossa esperança e a nossa expectativa, né? E reforçando, né, o ensinamento do nosso grande mestre, do grande nosso educador, né? A escola por si só não muda a sociedade, né? Mas a escola muda as pessoas e as pessoas mudam a sociedade. Então, o nosso espaço escolar, né? Nós queremos que modifique, né, aquilo que precisa ser modificado em relação à convivência dos nossos jovens, das nossas crianças, dos nossos estudantes, para modificar essa sociedade, né? É sobre a questão do racismo. Tem algumas questões hoje que para nós é inadmissível, que há pouco tempo atrás era normal. E que bom que nós caminhamos para não aguentar e para não admitir as piadas racistas, xenófobas e também o tratamento com as mulheres, né? Como que se era. Nós estamos falando de direitos que a gente tem enquanto mulher que até 2020 e pouco nos tinha. O crime da honra, né? A questão das piadas ofensivas, das piadas machistas, racistas, né? Que tinha, né? Como se fosse normal, né? E que alegria que nos dá quando você tem uma lei e vê que ela é cumprida, como os casos de racismo, né, de gente que veio e que está cumprindo pena sobre isso. Mas o que nós queremos não é que tenha leis e que tenha punição. Nós gostaríamos que não tivesse crime de racismo nenhum, que você precisasse ter uma lei, né, para que não acontecesse. E a escola é peça fundamental quanto a isso.
4: Professora Fátima, para a gente caminhar já para o final, há experiências de escolas públicas brasileiras que já fazem esse tipo de trabalho, que é um pouco o que a lei, essa nova, esse projeto de lei, né, ainda não virou lei, mas caminhando para isso aí, e que podem servir de referência para outras. Até queria trazer pegar um pouco de depoimento da sua experiência mesmo na rede pública de ensino do Mato Grosso do Sul. E acho que, né, surge a ideia, e eu tive a oportunidade de participar, na verdade, em cursinho popular, mas não em escola pública, que é onde foi toda a minha formação, mas também, né, me ajudou a ter um pouco de consciência sobre, né, como que funciona o básico da política, os poderes, as eleições, a Constituição, a participação dos estudantes em grêmios ou conselhos escolares, projetos comunitários, também fazem parte dessa educação política, né?
8: Com toda certeza. E olha, a gente tem muitas experiências belíssimas, maravilhosas, Brasil afora. E que pena que elas não ressaltam tantas, né? Assim, na mídia, né? Embora com as redes sociais hoje a gente chega bem mais longe do que só o âmbito aonde a gente convive. Mas você citou uma das coisas espetacular que a gente criou nos últimos tempos no Brasil, que foram os cursinhos populares. E em Mato Grosso, eu sou professora da rede pública, mas hoje eu estou licenciada em função do cargo que estou ocupando no momento. Mas eu me lembro que quando nós iniciamos em 2000, né, a primeira amostra de cursinhos populares em Mato Grosso do Sul, que era a época ainda de 98, 2000, ainda quando tinha os vestibulares, aqueles vestibulares pesados, onde oportunizava que quem tinha dinheiro fazia 10, 12 vestibular Brasil afora, e aqueles que não tinham, os pobres, ficava só na sua cidade, todo com a concorrência terrível, né? E os cursinhos populares ajudavam já a democratizar, evidente que hoje, e é por isso que a gente tem uns que falam, mas não mudou nada. Claro que mudou. Mudou o acesso, mudou a permanência, né? Do que a gente tinha no Brasil de uma educação pública, né? Do que a gente tem também na própria universidade. Os cursinhos populares que você cita aí, e segue sendo um exemplo fantástico, né? E agora a gente tem os cursinhos populares para quilombolas, na periferia e várias outras iniciativas que a gente tem. Os grêmios que estão um tanto adormecidos, e é importante também a gente dizer que o movimento estudantil, né, a UNE, a UBS, para fazer acontecer os grêmios também tem enfrentado muito essa onda, né, de não ter acesso à escola, não ter acesso aos estudantes, que também é uma batalha, né? E gestão democrática não é só eleger o diretor da escola. Gestão democrática é participar da construção do projeto político e pedagógico da escola, participar dos grêmios e de todas as iniciativas que tem ao entorno da comunidade onde está a escola. Daí nós teríamos assim, olha, exemplos de escolas que se abrem o fim de semana para que toda a comunidade possa usar a quadra, possa usar as salas de aula para uma reunião da comunidade, que as mulheres possam trocar receita com as mães dos alunos e tudo, né? Então a gente tem inúmeras iniciativas. Nós temos mais iniciativas positivas do que iniciativas negativas. Não é todos os pais que vão na escola agredir os professores, mas infelizmente a gente tem pais que vão agredir, não são todos os alunos que agredem. E também da escola pública saem talentos maravilhosos, né? Que estão aí no Brasil afora.
4: Perfeito. A professora Fátima Silva, que é da Rede Pública de Ensino de Mato Grosso do Sul e presidenta da Confederação Nacional dos Trabalhadores em Educação, a CNTE. Professora, muito obrigado por essa excelente conversa aqui no Jabuticaba Sem Caroço, nesse podcast que você amou o nome e a gente também ama.
8: Ai, com certeza. Espero que seja a primeira de outras, porque na educação a gente tem muitos temas para conversar e muitos temas para discutir. Muito obrigada. A CNTE é quem agradece.
4: A gente que agradece e já anotamos aqui então para acompanhar esse estudo aí que é conduzido, que está em curso da FGV, com a participação da Gabriela Lota, que você citou. Um abraço.
8: Outro para todos que estão nos ouvindo. Tchau, tchau.
7: A preocupação de alguns grupos com o ensino de política e cidadania nas escolas vem associado ao motivo da criação do movimento chamado Escola Sem Partido. O movimento surgiu entre 2003 e 2004 com idealização do procurador e advogado Miguel Najib. O objetivo declarado foi o de combater uma suposta doutrinação político-partidária e ideológica nas salas de aula e defender a neutralidade dos professores.
4: O movimento chegou a virar projetos de lei, mas acabou perdendo força. Algumas propostas foram arquivadas e outras ficaram travadas no Congresso Nacional. Também houve projeto aprovado em âmbito estadual e municipal, mas declarado inconstitucional depois pelo STF. O assunto gera ampla discussão, já que a associação do ensino de política com doutrinação, apontada por alguns, pode deixar professores vulneráveis à violência e à censura.
7: E como ensinar política em sala de aula sem transformar disciplina em disputa ideológica, como já alegaram aí as associações de pais e responsáveis e grupos políticos conservadores? E os professores estão preparados para esse novo contexto? A gente segue falando sobre este assunto com o nosso próximo convidado.
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7: O Jabuticaba Sem Caroço bate um papo agora com Fernando Pena, ele que é historiador, mestre, doutor em educação, professor e diretor da Faculdade de Educação na Universidade Federal Fluminense e coordenador no Observatório Nacional da Violência contra Educadores e Educadoras. Uau, Fernando, que currículo, hein? Seja mais que bem-vindo ao Jabuticaba, como vai?
10: Saudações democráticas, eu agradeço pelo convite, um prazer estar aqui com vocês.
7: Prazer é todo nosso, Fernando, e eu te pergunto, a Constituição, né? A Lei de Diretrizes e Bases da Educação Nacional e a BNCC já tratam da formação cidadã como objetivo da educação, né? A novidade é tornar explícitos aí conteúdos ligados ao funcionamento da democracia, das instituições e também aí dos direitos políticos. Quando se fala em ensinar política, muita gente imagina apenas imediatamente aí partidos ou disputas eleitorais. Pensando na sala de aula, né? No chão de escola, por esse ponto de vista da educação, o que significa ensinar política?
10: Nós estamos falando do PL 1108, né, de 2015, que passou já por todo o seu processo de tramitação e aguarda a sanção atualmente. Ele muda a Lei de Diretriz e Base da Educação Nacional para incluir como um das temáticas obrigatórias, né? Educação política e direitos do cidadão, abrangendo noções de cidadania e direito básico, constituirá componente curricular obrigatório nos diversos níveis de educação básica, de forma a promover o desenvolvimento pleno dos nossos cidadãos. Então, assim, um primeiro ponto importante é destacar que a discussão sobre formação para a cidadania e política, ela é muito mais ampla do que a questão da política institucional, especialmente partidária, né? Assim, uma forma de pensar que pode nos ajudar a entender isso melhor é imaginar a política como a forma como nós organizamos a nossa vida em comum. Então, a nossa vida em comum tem uma dimensão política que é inegável. E aqui no caso da proposta, né, não é surpresa nenhuma, porque a nossa Constituição Federal, no seu artigo 205, se eu não me engano, ela estabelece quais são os objetivos da educação no Brasil. E esses objetivos são, né, o artigo diz o seguinte, a educação é direito de todos e dever do Estado e da família. Será incentivada e promovida em colaboração com a sociedade, visando o pleno desenvolvimento da pessoa, seu preparo para o exercício da cidadania e sua qualificação para o trabalho. Esse artigo, para mim, ele é lapidar, porque ele coloca quem a educação é trabalho de quem, né? Ela é direito de todo mundo, mas ela é dever do Estado em parceria com a família e com a sociedade, né? E qual o objetivo, né? A ordem, né, nesse artigo da Constituição não é casual. O primeiro elemento aí é o pleno desenvolvimento da pessoa. Ou seja, para desenvolver plenamente uma pessoa, você precisa falar de aspectos da vida dela fora da escola, falar do cotidiano, da maneira como ela vive, como a nossa sociedade se organiza. O segundo é a formação para a cidadania. Ou seja, essa dimensão política de direito cidadão, ela está no coração da nossa educação nacional. Ela é o segundo objetivo. E o terceiro é a qualificação para o trabalho. Ou seja, não é negar que a escola tenha que ensinar ali temáticas, né? Matemática, português, a física, a história, para qualificar alguém para fazer alguma coisa depois, né? Mas a formação política, ela está ali no coração. Ela faz parte dos objetivos constitucionais da educação. E aí eu acho que a gente precisa entender isso, porque quando as pessoas escutam falar de ensinar política na escola, imediatamente você vem com a ideia de, ah, vão ensinar a doutrinar ideologicamente para o partido Y ou X, até porque esse é um movimento muito intencional, né? Tentar reduzir a política à questão partidária. Porque aí você impede, inclusive, a escola de fazer essa formação mais ampla, discutir a vida, a cidadania. Então não se trata de falar do partido X ou o partido Y. Se trata na própria escola, existem processos políticos, né? Na nossa educação nacional, no nosso plano nacional de educação, né? O que está acabando o vigor agora, se coloca ali um elemento central à gestão democrática da escola. O que é a gestão democrática da escola? É a participação nos processos de decisão da escola, inclusive na eleição do diretor. Então a política, ela está dentro da escola, não tem como separar o que é como se fosse possível só ensinar conteúdo e sem falar da vida dos estudantes. Então, quando você fala da vida do estudante, do bairro no qual a escola está inserida, você está falando de política.
4: Professor, a lei pode estabelecer conteúdos obrigatórios, mas fica uma dúvida aí considerável sobre, né, o professor que vai ensinar esses temas, que de certa forma já ensina, né, um pouco do que você já está trazendo nesse contexto inicial, mas o professor brasileiro recebe formação suficiente para trabalhar a educação política em qualquer disciplina ou em temas, né, que acabam sendo multidisciplinar? Como que é essa observação por parte de vocês?
10: Olha, eu posso falar aqui mais especificamente da formação de professores nas universidades públicas federais, que é onde eu atuo, mas nas universidades públicas de maneira geral. Eu entendo que existe sim a formação de professores, prepara os professores para discutir assunto de política. Eu, por exemplo, eu sou um professor de estágio supervisionado em história, eu formo professores de história. A gente discute muito como encarar esses debates em sala de aula. Você pode imaginar, né? Numa aula de história é basicamente impossível não falar de política. Por exemplo, numa aula de história você vai discutir a ditadura civil-militar no Brasil. E aí, óbvio, quando você discute uma temática como essa, no momento político que nós vivemos no Brasil, muitos alunos podem entender que aquele ali é um tema que não deveria ser discutido, né? Por exemplo, um compromisso ético de um professor de história é problematizar qualquer forma de respeito dos direitos humanos. Por exemplo, a tortura. Então, um professor de história, ele vai criticar, ele vai denunciar, ele vai falar sobre a violência que aconteceu na ditadura e ele vai criticar a violação dos direitos humanos. E isso é óbvio, um aluno pode interpretar, então está defendendo a esquerda? Não. A gente tem diretrizes curriculares nacionais para educação em direitos humanos. Então, falar sobre democracia, falar sobre o combate à violência, falar sobre o enfrentamento à tortura é uma temática. E aí o que a gente faz na formação, por exemplo, de professores de história, é falar como discutir isso de acordo com os compromissos éticos, né, da nossa categoria profissional e sempre respeitando os estudantes. Vou dar um outro exemplo. E esse é um exemplo, inclusive, de um caso que aconteceu agora em São Paulo, numa escola pública, não lembro se estadual ou municipal. Uma professora lá na educação infantil estava se trabalhando a cultura e história afro-brasileira indígena, que é obrigatório por lei. Essa lei, esse projeto de lei que a gente está comentando, que aguarda a sanção presidencial, ele inclui, né, a educação política e os direitos do cidadão. A gente tem uma lei de 2003... e uma lei de 2008, que tornaram obrigatório o ensino de história e cultura afro-brasileira e indígena, lei 11.645. E aí nessa escola em São Paulo, foi se trabalhar ali diferentes personagens da mitologia, e aí um estudante levou para casa um desenho, eu acho que de Inhansã. Só que ali, a Inhansã, essa figura mitológica, religiosa, ela não é trabalhada como uma questão de fé. ela é trabalhada como uma questão cultural, é uma manifestação cultural. Nenhum pai vai para a escola reclamar que o estudante fez um desenho do Thor. Nenhum pai. Quando você fala de mitologia grega, se uma criança desenhar o Hércules, nenhum pai vai reclamar. Agora, quando é uma cultura afro-brasileira, aí você tem reclamação. Inclusive, no caso dessa escola em São Paulo, foi o pai era um policial militar, foi na escola, arrancou o cartaz. Veja, a família, ela não pode se negar a dialogar com outras culturas. O pai não tem o direito de falar, olha, meu filho não vai aprender sobre história e cultura afro-brasileira. É um conteúdo obrigatório. Ah, meu filho não vai aprender sobre escravidão. Meu filho não vai aprender sobre teoria da evolução, se a gente mudar a disciplina e falar das ciências. Então, existe um limite entre o respeito aos valores, à cultura das famílias e o que é inegociável. Então, você, um policial militar, entrar na escola para arrancar um cartaz de parede porque o filho chegou com um desenho de Insana, entende? Esse limite da atuação profissional, ele é amplamente discutido na formação de professores. Então, a gente pensa sobre tudo isso. Então, eu entendo que os professores têm formação suficiente para fazer essa discussão. Inclusive, frente ao cenário de violência que nós vivemos, muitos professores não têm segurança para fazer o seu trabalho de acordo com os seus compromissos éticos e profissionais e o seu saber da experiência, né, o seu saber profissional, porque eles têm medo. Então, tem professores que sabem da importância de discutir algumas temáticas para a formação dos seus estudantes, mas tem medo porque sabem de alguém que, um pai entrou na escola, um pai denunciou um professor. Então, especialmente no caso das universidades públicas, eu tenho convicção de que os professores têm formação, a gente já discute isso na formação de professores. Não tem como formar um professor no Brasil hoje sem discutir essas questões que atravessam a vida dos profissionais atualmente.
7: Com certeza. E esse episódio que você trouxe aqui, né, Fernando? Infelizmente, a diretora teve que lidar ali com a truculência da polícia que entrou armada, né, numa escola com várias crianças, né? Foi bem triste essa situação e ao mesmo tempo constrangedora, né? E eu te pergunto, existe algum consenso internacional sobre o ensino de cidadania? Países com democracias consolidadas costumam incluir esse tipo de conteúdo no currículo?
10: Existem, inclusive aqui no Brasil a gente não vê tanto isso como uma disciplina específica, né? Isso aparece como essa proposta faz, né? A gente vai ter, se a lei for sancionada, isso vai virar parte da LDB, né? A obrigatoriedade. E aí você tem a possibilidade de diretrizes curriculares para falar especificamente sobre essa formação política, né? E para a cidadania. Algo que vem depois.
7: Professor, seria um resgate da disciplina moral e cívica?
10: Não, no caso do Brasil, eu entendo que isso vai ser mais como se fosse um tema transversal.
7: Uhum.
10: Diferentes disciplinas, de acordo com as suas abordagens, vão enfrentar isso incluindo isso nas suas disciplinas, inclusive às vezes com trabalhos interdisciplinares, mas eu acho que isso tende a ser, por exemplo, na obrigatoriedade da história e cultura afro-brasileira e indígena, é para ser discutido em todo o currículo, não é para criar uma disciplina específica para isso. Eu entendo que esse projeto de lei que a gente está mencionando aqui, ele provavelmente caminhará no mesmo sentido, né, de ser uma temática transversal a ser discutida nas disciplinas, mas fora do Brasil, em países de língua inglesa, por exemplo, você tem muitas vezes uma disciplina específica para isso. Civic learning ou algo do tipo, né? Então, existe uma reflexão específica sobre isso. O que eu não acho que precisa ser uma receita para se adotar no Brasil, que a gente deveria ter uma disciplina específica para isso. Acho que aí é uma discussão que vem depois, né? Quando for criar as diretrizes, caso haja, para falar sobre essa temática. Mas, para responder a sua pergunta, existem em outros países, na Europa, disciplinas específicas para discutir a formação política, e existe no campo acadêmico vasta produção sobre educação política. E aí os autores que trabalham com isso, como Gert Pista, Eda Sante, para mencionar alguns, né, que estão escrevendo em língua inglesa, eles dizem que a formação política ela acontece em toda a vida. No grupo de WhatsApp, você tem formação política. Vendo TV, formação política. YouTube, redes sociais, tudo isso tem formação política. Então, a gente a todo momento está aprendendo o que é possível ou não é possível fazer em termos da nossa vida comum. E a escola é a instituição na qual a gente pode inserir processos reflexivos sobre essas experiências que nós vivemos em toda a nossa vida, né, cotidiana. Então seria muito prejudicial você imaginar que logo na escola, onde um dos segredos para tornar o ensino de qualquer disciplina significativo é dialogar com a realidade do aluno. Então, como é que a gente vai perder esse potencial, né? E aí é isso que a escola faz, por exemplo. Se uma escola num bairro periférico, e aí ali no bairro não tem saneamento básico, não tem, as ruas não são asfaltadas. Então, a escola, quando pensa o seu projeto político-pedagógico, que é um documento que toda escola tem que ter, que é um momento no qual a escola senta com a comunidade, não só os educadores, os estudantes, as famílias, o entorno, para pensar como é que aquela escola ali vai fazer parte daquela comunidade, vai se integrar naquele território. Nesse momento, é importante discutir esse tipo de coisa, né? Porque se não tem, a escola pode discutir qual é, e aí das diferentes disciplinas, né? Historicamente, por que que os bairros periféricos não têm a mesma infraestrutura que os bairros centrais ou de elite da cidade? E aí o professor de ciência vai discutir quais são os impactos de você não ter saneamento básico. E isso pode virar, inclusive, um trabalho interdisciplinar super interessante. Mas veja, é falar da realidade do estudante para ajudar ele a entender as disciplinas. Então, o ensino de ciências, ele não precisa ser explicações abstratas, ele pode falar sobre a realidade dos alunos, e pensando isso, voltado para essa formação cidadã. Pelo menos é assim que eu vejo.
4: Professor, existe, né, uma preocupação recorrente de que a escola possa influenciar politicamente os estudantes, e isso surgiu principalmente, se a gente for pegar nos últimos anos, com a intensificação do movimento Escola Sem Partido. E você pesquisou, talvez ainda pesquise, né, pesquisou durante anos os impactos desse movimento, embora eu acredito que mais recentemente ele perdeu um pouco de força em relação a alguns anos. De que forma esse debate influenciou a relação entre os professores e o ensino desses temas que esbarram na política e são temas transversais e que são muitas vezes temas sensíveis também?
10: Olha, impactou muito, porque como você disse, né, o movimento Escolas, que tinha esse nome, né, Escola Sem Partido, ele perdeu muita força, inclusive não só quanto movimento, mas também enquanto projeto de lei. Que a gente tinha o projeto Escola Sem Partido apresentado em várias câmaras municipais, assembleias legislativas estaduais, inclusive no Poder Federal, um projeto na Câmara e no Senado. Um estado, o estado de Alagoas, aprovou a lei Escola Sem Partido lá com outro nome, Escola Livre. E o Supremo já considerou a lei inconstitucional. Então, isso faz com que você não apresentar outros projetos é perda de tempo, porque a gente já sabe, o Supremo já julgou a constitucionalidade ou não do projeto Escola Sem Partido. Então, no campo do movimento e no campo político-legislativo, realmente perdeu muita força. Agora, o problema é que esse movimento, ele mostrou, e inclusive isso tem a ver com a ascensão da extrema-direita no Brasil, que atacar professores, mobilizar o pânico moral das famílias, era um caminho para ganhar tanto capital político. Teve muita gente se elegendo com base no pânico moral, especialmente com a discussão de temáticas de gênero e sexualidade. Isso se tornou uma fórmula de ganhar capital político. Então, nas últimas eleições, né, a gente viu vários deputados que o que mais fazia, como ele conseguiu ganhar capital político, foi atacando professores, tirando materiais de contexto, tentando proibir livros, perseguindo professores. Então, essa prática, essa forma de empreendimento político, o perseguir professores, mobilizando esse medo, porque aí você lida com a ignorância das pessoas, né? Discutir gênero e sexualidade, por exemplo, é importante para desnaturalizar a violência sexual contra criança e adolescente, que na maior parte das vezes acontece no espaço privado, e é naturalizado. É quando você discute isso na escola que aparecem as denúncias. Então, o impacto quando você faz isso não é só para professores, é também para o direito à educação dos estudantes, que vão deixar de discutir temáticas importantes para a sua formação. E aí, o problema é que isso continua. O movimento perdeu força, mas essa prática política ainda é muito forte. Não é casual que agora, ano eleitoral, né, de eleição para presidência, em Santa Catarina tenha se aprovado uma lei que acabou com as cotas étnico-raciais por lá. É óbvio que isso vai ser derrubado pelo Supremo depois, né? Mas a intenção é mostrar para um determinado campo político, olha, estou acabando com essa discussão de raça aqui no estado. Então esse é um ano especialmente perigoso. Eu falo isso com base num relatório da pesquisa que nós fizemos no Observatório Nacional da Violência contra Educadoras e Educadores. A gente fez uma pesquisa, um survey nacional, né, com a ajuda de estatísticos. Fizemos um questionário com controle amostral por grandes regiões. Não vou aborrecer vocês com as questões metodológicas da pesquisa, mas um dos resultados, nós pedimos que os professores que responderam à pesquisa, que foram professores de todas as regiões do Brasil, deles dizerem se eles passaram por situações de violência ou não. E aí uma parcela grande teve contato com a violência. Contato tanto de ser a vítima quanto um contato indireto também que impacta a vida desses professores. Mas, arredondando, 9 em cada 10 professores no Brasil já tiveram contato com a violência contra educadores. Desses que passaram pela violência, a gente perguntou quantos casos foram e em que ano aconteceram. A pesquisa, ela adotou como recorte o ano de 2010 e ela foi realizada em 2024, se não me engano. E aí, quando você pega, a gente pegou então, os professores falaram em que ano aconteceram as situações de violência. Isso dá um gráfico que ele é muito óbvio. A partir de 2010, a violência contra educadores só cresce, é uma tendência de crescimento contínuo e ele tem 3 grandes picos: 2016, 2018 e 2022. E aí, o que que tem esses anos, né? Anos de grande tensão política nacional. 2016, o ano do impeachment, e 2018, 2022, 2 anos de eleição presidencial. Isso traz para nós uma preocupação, porque nós estamos em ano de eleição presidencial. Se essa tendência revelada pela pesquisa se confirmar, especialmente durante o período eleitoral, é um momento de intensificação da violência contra educadores, que aí, por discutirem temáticas muitas vezes previstas em diretrizes nacionais, na BNCC, vão sofrer violência como uma forma de prática política para conseguir apoio, né? Mobilizando esse pânico de quem não sabe o que realmente se faz na escola.
7: É bem complicado em falar sobre violência também dos professores. Tivemos aí, né, recentemente uma professora que recebeu um copo d'água com um caco de vidro.

0: mundo se sente muito gabaritado para poder emitir sua opinião sobre a política nas redes sociais, né? E eu te pergunto, muitos estudantes já chegam à escola e já influenciados por essas discussões nas redes sociais, onde a informação política circula misturada com desinformação, né? As chamadas notícias falsas, né? Fake news. O desafio hoje é ensinar política ou ensinar a distinguir fatos de opiniões? E eu vou mais além, Fernando, porque como eu disse aqui, né, que o debate político está acalorado, consequentemente, temos aí professores que também estão nesse calor aí, né? Estão emitindo sua opinião tanto para a direita quanto para a esquerda. Quais garantias temos, unindo essa pergunta também, que esses professores não vão emitir suas opiniões, a sua ideologia ali dentro, para não contaminar as crianças?
1: Primeiro, pegando o elemento da sua pergunta, que eu acho muito interessante, né? Que nós vivemos um contexto de polarização assimétrica, né? Entre uma extrema-direita e uma centro-esquerda, né? E isso aí está documentado, todo mundo vê a situação que a gente está vivendo. Só que nesse contexto, essa tarefa que você mencionou, né? Será que a tarefa dos professores não é mais combater, por exemplo, a desinformação do que propriamente falar de política? Aí eu junto as duas coisas e digo, na verdade, a maior tarefa política que a gente tem no momento é combater a desinformação. É enfrentar, ensinar o aluno a produzir conhecimento seguro. Nada tem mais importância política, talvez, nesse contexto que a gente está vivendo, do que essa tarefa. Então, o professor ensina o aluno aonde buscar informação segura, né? Ah, eu busquei aqui. Não, esse aqui não é um site confiável. Então, quais são as características de um local seguro para fazer uma pesquisa, né? Como é que você faz uma boa pesquisa? Procurar mais de uma fonte. Então, elementos do pensamento científico, óbvio, ninguém vai ensinar metodologias complexas para alunos da educação básica. Mas você pega ali elementos do pensamento crítico científico e transforma isso em ferramentas da cidadania para esse estudante. Agora, os professores estão sofrendo violência justamente quando eles fazem isso, porque para algumas pessoas a desinformação é uma ferramenta política. Então, ter professores ensinando esse pensamento crítico, esse pensamento cidadão, é uma ameaça. E olha a loucura. Então, muitas vezes os professores estão sofrendo violência por fazer o seu trabalho como eles devem fazer, por fazer o seu trabalho de acordo com o pensamento científico, as melhores práticas. E como você colocou, os professores, eles são a categoria profissional como qualquer outra. Em toda categoria profissional, você tem os bons profissionais e os maus profissionais. Você tem profissionais que se equivocam, erram. Então, é óbvio, ninguém acha que um professor pode chegar numa sala de aula e falar, olha, está aqui os adesivos do meu candidato, vota nele. Isso não é discussão, isso não tem reflexão, isso não é nada. Isso é entregar um material de campanha. Então, obviamente, a escola não é espaço para isso. Ela é um espaço para o debate fundamentado, buscando informações seguras, como até, inclusive, analisar políticas públicas. E a escola, ela está preparada para lidar com os casos nos quais o professor, ele adota uma prática condenável. Porque se eu tenho um professor, ele chega e me entrega adesivos de partido político e diz para eu votar no candidato X ou Y, eu posso falar com outro professor e dizer que está acontecendo, acionar a coordenação, acionar a direção. Não existe uma situação na qual todos os profissionais de uma escola estão trabalhando juntos para fazer propaganda política. Então a escola, ela é o espaço do dissenso. E ela tem mecanismos para lidar com abusos éticos, inclusive da parte dos professores. Então, o mais importante é deixar a escola fazer esse trabalho, entendendo que todo mundo tem limitação na sua atuação. A gente, quando fala de compromissos éticos, fala dos limites éticos da atuação do professor, mas a escola, ela está equipada para lidar com isso. Se abusos acontecerem, as instâncias da própria escola podem lidar com isso. A gente não precisa de vereadores invadindo escolas ou policiais invadindo escolas, né? Não é que todo mundo tenha que concordar com o que diz ou não o professor em tudo que ele diz. Maravilha. Mas ele é um profissional que não faz nada por acaso, ele faz de acordo com seus saberes profissionais. Então, se você tem alguma questão, vai à escola, conversa com a direção, com a coordenação, com o próprio professor, que aí você está partindo de um lugar de respeito do saber profissional. E, inclusive, há muitas vezes isso é uma oportunidade pedagógica, né? A escola chega, já tive casos, né? De professores que foram na escola, por exemplo, questionar a discussão sobre quilombos numa aula de história, né? E aí a própria direção teve oportunidade de falar, olha, isso é uma temática obrigatória,

0: no planejamento e explicar ali para a família, né, o que é a importância de discutir aquilo. Então se torna um momento formativo também para os pais, mas para que isso aconteça de maneira saudável, o ponto de partida é reconhecer no profissional, é no professor, um profissional capacitado para fazer o que ele faz, e não chegar acusando, arrancando cartaz. Eu acho que esse é um papel da escola, e a escola está equipada para lidar com dissenso.
1: É isso, nós tivemos essa aula aqui com o professor Fernando Pena, ele que é historiador, mestre, doutor em educação, professor e diretor da Faculdade de Educação na Universidade Federal Fluminense e coordenador do Observatório Nacional da Violência contra Educadores e Educadoras. Professor, muito obrigado pelo seu tempo aqui no Jabuticaba e volte sempre.
0: Eu agradeço pelo convite, um prazer conversar com vocês, estou à disposição.
2: Muito obrigado, professor Fernando, até uma próxima, um abraço.
0: Um abraço.
2: Nosso tempo acabou, então chegou a hora de colocar ponto final em mais um episódio do Jabuticaba Sem Caroço. 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
1: 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Até o próximo episódio.
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5: Hoje é quarta-feira, dia 15 de julho de 2026. O número de mortes provocadas por um incêndio que devastou um bar no domingo em Bangkok subiu para 33, segundo as autoridades. O incêndio deixou mais de 70 feridos, incluindo mais de 10 pessoas que ainda estão internadas em estado grave. Os investigadores tentam identificar a causa do fogo e apuram as condições de acesso às saídas de emergência, já que muitos corpos foram encontrados no bar, próximo aos banheiros. Ninguém acertou as 6 dezenas do concurso 3031 da Mega Sena. Com isso, o prêmio acumulou e o próximo sorteio na quinta-feira pode pagar 30 milhões de reais. Na quina, 24 apostas foram premiadas com cerca de R$ 63.800 cada. Já na quadra, 1.859 apostadores vão receber mais de R$ 1.300. As apostas podem ser feitas até às 8 da noite de amanhã nas lotéricas ou pelos canais digitais da Caixa. O jogo simples, com 6 números, custa R$ 6. A Polícia Militar realiza nesta quarta, pelo segundo dia consecutivo, uma operação na Cidade de Deus, na zona sudoeste do Rio. Segundo a corporação, o objetivo é demolir construções irregulares na comunidade. Durante a madrugada, agentes do batalhão de Jacarepaguá prenderam um homem na Avenida Nelson Cardoso. Ele tinha um mandado de prisão em aberto e, com ele, os policiais apreenderam um fuzil e um artefato explosivo.
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5: Em Copacabana, na Avenida Atlântica, o sentido Ipanema tem retenção entre a Praça do Lido e a Rua República do Peru. No sentido Leme, o trânsito é lento entre a Rua Francisco Sá e a Rua Rodolfo Dantas. Paulo Fonseca, para o Radar Sputnik, pelo horário de Brasília, 1:03.
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6: Olá, ouvintes, sejam bem-vindos ao podcast Em Órbita. Por aqui nós vamos trazer novidades e debater temas importantes no mundo da ciência e da tecnologia. Eu sou a Dani Zanata. Nós vamos ao ar 3 vezes na semana e você pode nos ouvir tanto nas plataformas de áudio quanto na Rádio Sputnik, na Metropolitana 80.5 FM do Rio de Janeiro. Lembrando a você que nos ouve que o nosso WhatsApp está aberto para receber dúvidas de tecnologia no quadro Ajuda Tech, lá no finalzinho do episódio. Então manda pra gente aqui o que que você tá querendo entender melhor de tecnologia, que a gente explica pra você. Manda um alô pro número 21 98065 0066, 21 98065 0066. Neste episódio nós vamos falar sobre e com Margarete Dalcomo, a médica que transformou o conhecimento científico em esperança, desde a luta contra a tuberculose até a linha de frente da pandemia de COVID-19. Nós temos aqui um bate-papo com a Margarete, que neste ano, inclusive, está na lista das 10 brasileiras pela Forbes Brasil que transformam a ciência no Brasil e no mundo. Quando nós fomos surpreendidos pela pandemia de COVID-19, milhões de brasileiros passaram a conhecer mais o rosto da doutora Margarete, com uma voz serena e aquela capacidade de traduzir assuntos extremamente complexos e informações claras, acessíveis e, acima de tudo, baseadas em evidências científicas. Em um período que foi marcado pelo medo, pelas incertezas e pela avalanche de desinformação, ela se tornou uma das principais referências da medicina brasileira na televisão, trazendo para o rádio, para os jornais, enfim, para uma rede de comunicação. Mais do que explicar a doença da Covid, ela ajudou a explicar como a ciência funcionava. Mas a história da doutora Margarete Dalcomo começou muito antes da Covid-19. Ela nasceu no interior do Espírito Santo, em uma família de descendentes de imigrantes italianos. Ela se mudou ainda criança, aqui para o Rio de Janeiro. Aos 17 anos, ela decidiu seguir a medicina como profissão. Ela se formou pela Escola Superior de Ciências da Santa Casa de Misericórdia de Vitória, especializou-se em pneumonia na Fundação Oswaldo Cruz, instituição onde construiria uma carreira que atravessa mais de 4 décadas de pesquisa, também assistência médica e formação de especialistas. E enquanto o país enfrentava aquela epidemia de notícias falsas sobre coronavírus, principalmente nos anos de 2020, 2021, com muitas dúvidas sobre vacinas, tratamentos, ainda naquele momento sem comprovação científica, e uma enorme insegurança coletiva em que nós vivíamos, a doutora Margarete assumiu uma missão que ultrapassou os consultórios, e ela foi comunicar ciência para toda a população. E muito antes ainda de o Brasil ouvir falar em coronavírus, a doutora Margarete já era considerada uma das maiores autoridades brasileiras em tuberculose e outras doenças causadas por microbactérias. A carreira da Margarete ajudou a transformar o tratamento da tuberculose resistente, essa que é uma das maiores ameaças à saúde pública mundial. A Margarete Dalcomo participou da criação de protocolos clínicos, estruturou centros de referência, coordenou estudos multicêntricos, formou equipes altamente especializadas, contribuiu e contribui ainda para que milhares de pacientes tenham acesso a tratamentos mais modernos e eficazes. E eu vou parar agora de contar tudo aí sobre a história da Margarete, porque ela mesmo vai falar pra gente um pouquinho de como nasceu a paixão pela medicina. Também vamos conversar sobre os desafios da pesquisa científica brasileira, discutir por que a tuberculose continua sendo uma doença negligenciada. A gente vai refletir sobre os impactos da desinformação na saúde pública e descobrir quais são os caminhos que a ciência brasileira ainda precisa percorrer para enfrentar as próximas grandes ameaças sanitárias. Nós recebemos agora pesquisadora, professora, comunicadora da ciência e uma das maiores referências da saúde pública brasileira. É uma honra lhe receber aqui, doutora Margarete Dalcomo. Seja muito bem-vinda ao Em Órbita.
7: Muito obrigada pelo convite. Estou muito contente de conversar com a Sputnik e com vocês todos.
6: Conta um pouquinho pra gente, antes de nós entrarmos aí em alguns detalhes da sua carreira, o que que despertou esse interesse ainda na juventude e quem foram suas maiores inspirações?
7: Olha, na verdade, a minha escolha pela medicina não foi uma escolha precoce, né, como costuma ser nas famílias que têm muitos médicos, uma tradição, né? Minha família não tem nenhuma tradição médica, é uma família de juristas. Eu fui criada, meu pai, avô e tias, enfim, e de modo que eu sempre fui muito jeitosa, né? Na coisa de cuidar, sempre adorei brincar de médico, mas eu dizia que eu ia ser diplomata quando criança, e meus pais me apoiaram muito nesse sentido, né? Então a minha decisão foi uma decisão já no final da adolescência, com grande maturidade, maturidade, uma menina de 17 anos, já no ano do vestibular, em que eu vi que era um momento difícil do Brasil, né? Era ditadura militar, e eu achei que eu, sendo médica, eu seria mais útil, eu sempre fui muito patriota. E aí eu achei que isso foi uma decisão muito madura, muito serena, e da qual eu jamais tive qualquer hesitação, e sempre tive muitas, enfim, com todas as dificuldades de formar uma carreira bem-sucedida, né, com todos os percalços que fazem parte, né, desde o momento inicial, enfim, do amadurecimento, enfim, mas eu jamais tive qualquer hesitação, arrependimento, pelo contrário, né, eu sempre tive uma enorme dedicação, e cada ano era uma descoberta nova. Enfim, a medicina me trouxe as maiores alegrias da minha vida.
6: E, doutora Margarete, claro que quando a gente olha lá para o passado e pensa em doenças respiratórias, muita coisa evoluiu, obviamente, em tratamento, em vacinas. Quando a senhora entrou para a medicina, nem talvez sabendo que iria para essa área respiratória, a senhora tinha noção de toda a dedicação que a senhora poderia dar para essa carreira das doenças respiratórias?
7: Não, porque quando eu entrei na escola médica, na verdade, né, era muito jovem, né, ia fazer 18 anos, eu tinha uma curiosidade muito grande, né, com a mente humana, né? Cheguei a pensar nos primeiros momentos em ser psiquiatra, né? Você imagina, as coisas vão. E depois, na área clínica, quando eu entrei no terceiro ano, quando nós entramos nas enfermarias, né, na Santa Casa, enfim, e eu já então já estava muito, digamos, seduzida pela semiologia, pela parte mais do diagnóstico, mais até do que pelas áreas básicas, né? E ao entrar na enfermaria de pneumologia, né? E naquela ocasião eu dei muita sorte, né, porque tive um chefe que era uma pessoa maravilhosa, que me flagrou lendo A Montanha Mágica do Thomas Mann na escada da Santa Casa de Misericórdia, nem veio brigar comigo porque a luz era muito fraquinha, e ele dizendo: você vai estragar seus olhos, menina, lendo. E aí ele se deu conta do que eu estava lendo, e era uma pessoa muito bem informada, e estabelecemos uma relação de amizade que durou a vida toda até a sua morte muito precoce, professor José Luiz Martins. E eu já escrevi até sobre isso, né? A Montanha Mágica foi realmente o livro que marcou a minha vida, né? E que certamente me levou, né? História, todo mundo conhece essa história do Hans Castor, né? Que é o grande personagem, que se passa num sanatório para tuberculose na Suíça, né? Onde ele entra para fazer uma visita e fica 7 anos. Então, isso é tratado com a noção do tempo, né? De maneira muito singular pelo autor. E é um livro extraordinário, né? Assim, realmente, isso juntou vários componentes, enfim, de ser muito bem acolhida, ser um serviço muito bem organizado, e o desafio de tratar, entre outras doenças, com doenças de grande prevalência numa população que já crescia naquele momento, né, há 45 anos atrás, né, quando eu entrei na faculdade, quer dizer, isso eu estou falando de 41 anos atrás, né, quando eu estava no terceiro ano, e enfim, e era assim, então, tuberculose, asma, enfisema, ainda o Brasil tinha uma proporção de fumantes enorme, né, que chegava quase 40% da população brasileira, né? E nós tivemos aí, a partir de um certo momento, estabelecemos essa política antitabágica que é tão extraordinariamente bem sucedida no Brasil, né? Nessas últimas 3 décadas e meia, e eu tive a oportunidade de acompanhar também muito de perto, por trabalhar muito próximo de do professor Germano Gerardi, que era um dos membros da comissão antitabagismo montada pelo Ministério da Saúde naquela ocasião. De modo que, assim, tudo isso, né, por serem doenças de alta prevalência no Brasil e atingindo faixas etárias de diferentes, isso me fascinou muito pelo desafio, tanto clínico, pela complexidade de alguns diagnósticos e pela repercussão, pela magnitude que isso representava no país.
6: E Margarete, claro que a gente tem o seu nome muito vinculado nos últimos anos, em função da pandemia de Covid-19, mas como a senhora bem trouxe aqui, a principal referência nacional do seu nome é no tratamento de tuberculose. Queria falar um pouquinho, para a gente ir um pouco dentro aí da doença, o que que fez essa doença se tornar o grande foco da sua carreira? E se a senhora puder trazer aqui para a gente como é que foram as primeiras pesquisas que a senhora se envolveu nessa área lá atrás?
7: Olha, como eu disse, né, a tuberculose é uma doença ainda até hoje, né, de grande magnitude no Brasil, uma doença secular, né, que chegou aqui ainda no século XVI, né, trazida pelos europeus que vieram para o Brasil e, enfim, devastaram algumas comunidades indígenas, né? Alguns jesuítas, muito, figuras muito seminais na nossa história, como José de Anchieta, Manuel da Nóbrega, todos tiveram tuberculose, né? Enfim, a descrição da morte de Manuel da Nóbrega com tuberculose é uma coisa impressionante, assim, né? Enfim, então todas essas pessoas trouxeram a doença para o Brasil, e a doença, por se tratar de uma doença infecto-contagiosa de pessoa a pessoa, evidentemente ela encontra ambientes que propiciam a sua disseminação. E, evidentemente, essa desigualdade social brasileira, né, o confinamento de pessoas em comunidades vivendo em condições muito inadequadas, né, sem saneamento básico, com ventilação precária, etc., isso faz com que uma doença de transmissão respiratória de pessoa, evidentemente, se faça de maneira muito, muito rápida e muito fácil. Então, o Rio de Janeiro, que era a antiga capital do Império e da República, o Rio de Janeiro foi a cidade de grande disseminação e concentração e uma mortalidade por tuberculose historicamente determinada. Então, a tuberculose foi mudando ao longo desses séculos, né? Então, ela hoje é uma doença que ainda é marcada por determinantes sociais, né? Evidentemente, por exclusão, saneamento, mas ela é uma doença basicamente da imunidade celular. Então, ela depende de condições individuais também muito propiciadoras, e é por essa razão que ela é a doença mais relacionada à infecção pelo HIV. Então, pessoas que vivem o HIV, a tuberculose, é nesse grupo de pessoas a não só a mais frequente, como a que mais mata, desde sempre, desde o início da pandemia de HIV/AIDS. Ao mesmo tempo, a tuberculose se complexificou, porque ela também, por ser uma doença ligada à imunidade celular, ela encontra condições na imunossupressão que favorecem muito a emergência de doença clinicamente detectável. Então, por exemplo, hoje no Brasil e no mundo, né, há milhares e milhares de pessoas em uso de medicações que nós chamamos imunobiológicos, né, que são usadas para doenças ditas inflamatórias, crônicas, como artrite reumatoide, doença de Crohn, enfim, psoríase, algumas doenças cutâneas graves, algumas doenças intestinais inflamatórias. Em todas essas são usadas essas medicações chamadas imunobiológicos, e elas são imunossupressoras. Então, elas favorecem. Então, nesse grupo de pessoas que não necessariamente estão ligadas a determinantes sociais, a tuberculose passou a ser uma doença de grande ameaça e com um número muito grande de casos que nós tratamos. Então, em resumo, hoje ainda, né, e além disso, né, por fim, a tuberculose sofreu um grande abalo, sísmico, eu diria, com a pandemia da Covid-19. De todas as doenças, né, entre as não transmissíveis, sem dúvida nenhuma, foi o câncer o que mais sofreu no Brasil, pelo retardo no diagnóstico, pelo abandono de tratamento, pela não realização de cirurgias de maneira tempestiva, no momento adequado, mas certamente entre as transmissíveis, a tuberculose foi a que mais sofreu, e nós reconhecemos que houve um retrocesso no controle da doença no Brasil de aproximadamente 10 anos. Então, isso faz com que hoje nós ainda tenhamos 90 mil casos novos de tuberculose a cada ano, e nós tenhamos uma mortalidade de uma doença que é benigna, que é tratável, que é virtualmente curável em quase 100% dos casos. Todo o tratamento de excelente qualidade que nós temos no Brasil, governamental, gratuito, que é uma situação também que coloca o Brasil de maneira muito exemplar frente a outros países, pelo fato de que nós fornecemos o diagnóstico na rede pública, também na rede privada, mas basicamente na rede pública, com acesso a todos, né, e o tratamento é completamente governamental. Então, independentemente de onde a pessoa tenha sido diagnosticada, seja ela pública ou privada, ela receberá o tratamento provido dessa maneira pelo SUS. Então, de modo que, assim, o controle é muito... As medidas brasileiras em relação à tuberculose estão corretas, porém, a pressão dos determinantes sociais continua sendo muito importante, e essas situações todas individuais às quais eu me referi.
6: Margarete, você trouxe o recorte do Rio de Janeiro, a gente fala, inclusive, aqui do Rio de Janeiro, da sede da Rádio Sputnik, aqui na Metropolitana Rio. A tuberculose, ela ainda apresenta índices muito acima da média nacional aqui, né? Tem alguma característica que torna aqui a cidade, algum ambiente mais favorável para essa doença? Teríamos ainda que entender essas desigualdades, a moradia, talvez o saneamento, o que mais impacta?
7: O Rio de Janeiro tem a tendência que é secular, é histórica, né? Foi aqui que a doença chegou, e o Rio de Janeiro tem uma geodistribuição de população muito característica, né? Uma pequena faixa de terra, né? entre o céu, entre o mar e a montanha. Enfim, então assim, do ponto de vista da geodistribuição de população, ela é muito favorável à disseminação. Depois tem um número enorme de população que vive em comunidade, né? O Rio de Janeiro tem aproximadamente 2 milhões de pessoas que vivem em comunidade, e isso faz com que a transmissão se faça, somado isso à violência urbana e todas as condições que dificultam, muitas vezes, embora exista diagnóstico, como eu disse, né, repetindo, diagnóstico e tratamento gratuitos fornecidos pelo SUS, mas muitas vezes esse acesso, ele é dificultado por razões que não são médicas, né, são razões de natureza social. Então, em resumo, o Rio de Janeiro tem uma tendência que é secular, não é de agora, e que demanda estrategicamente uma metodologia mais complexa do que outros locais para esse controle, né? Então, esse georreferenciamento, ele tem que ser muito localizado e muito cuidadoso. Sem dúvida, o Rio de Janeiro, ela é, do ponto de vista de uma megalópole, é o local mais importante em relação à tuberculose. Em termos de taxa, falando de epidemiologia, Manaus é a mais alta do Brasil, mas logo em seguida vem o Rio de Janeiro, sendo que aqui nós temos muito mais gente do que Manaus, né? Então, o Rio de Janeiro representa um desafio, sem dúvida nenhuma, é maior e mais complexo para nós.
6: E é importante a senhora trazer esses alertas, porque, claro, como a senhora mesmo falou, hoje tem tratamentos eficazes, na verdade, há décadas já, só que ainda é muito mortal. E eu queria entender um pouquinho o tratamento, doutora Margarete.
7: Hoje, uma forma resistente de tuberculose, ela é tratada por 6 meses como uma forma sensível de tuberculose, com remédios diferentes, obviamente, né? Então, o tratamento das formas sensíveis, ele é ainda por 6 meses, e há pesquisas, estudos em desenvolvimento no mundo hoje com o objetivo de reduzir esse tratamento de 6 para 4 meses. De toda sorte, ele é um tratamento que nós chamamos de reparadoxal, porque o tratamento é tão eficaz, que a pessoa que começa a tratar a tuberculose, ela fica boa, né? Digamos, ela fica sem sintoma praticamente nos primeiros 2 meses de tratamento. Esse é o grande paradoxo. E ela fica muito tentada a abandonar o tratamento, né? Porque o tratamento dura 6 meses, nós orientamos claramente que não pode beber álcool durante o tratamento, por exemplo, né? E a adição ao álcool é essa coisa socialmente tão aceita no Brasil e que é muito, muito lamentável, né? Enfim, é muito comum, né? Então, assim, a pessoa ganha peso, deixa de ter febre, a tosse diminui, o emagrecimento que ela teve, ela recupera. Então, assim, existe um apelo muito grande, né, para que os serviços de saúde sejam muito persuasivos e muito eficientes no sentido de ter o paciente aderido ao tratamento e levá-lo a essa compreensão de que é necessário tratar por no mínimo 6 meses. Nós não temos nenhuma possibilidade de tratar um caso de tuberculose por 6 meses. E todo tratamento longo, evidentemente, ele é mais difícil de que o paciente adira de maneira adequada. E as formas sensíveis, que antigamente eram até há cerca de 3 anos atrás, eram tratados por esse período longo, hoje são tratados com medicações completamente por via oral, né, altamente eficazes, por 6 meses apenas em centros de referência. Então, no Rio de Janeiro, né, eu trabalho num deles, né, na Fundação Oswaldo Cruz, que é o centro de referência Hélio Fraga, que recebe os casos de alta complexidade do estado do Rio de Janeiro todo para tratar quando se trata de casos ou de resistência aos fármacos, ou de pacientes transplantados de órgão, ou de pacientes que sejam portadores de alguma doença hepática que não os permita usar os medicamentos ditos convencionais. Enfim, nós temos solução terapêutica para todos os casos e evoluímos muito nesse sentido do tempo de tratamento.
6: E a senhora fala muito da importância do SUS. Acho que é importante a gente trazer aqui, olhando para a sua carreira lá atrás, quando a senhora participou das construções, né, dos protocolos brasileiros para tuberculose resistente. Como é que foi esse processo, Margarete? Que protocolos hoje ainda são desenvolvidos? Ou vocês já conseguiram chegar num alinhamento de tratamento? O que que ainda está sendo desenvolvido? Que fronteira ainda precisa de pesquisa para tuberculose?
7: Há muitos estudos ainda em andamento e, como eu disse, nós já chegamos a esse momento de alcance, que eu diria muito bem sucedido, na redução de tempo de tratamento para tuberculose e, além disso, de possibilidade de usarmos apenas medicações infecções por via oral, o que torna, do ponto de vista da aceitação e da humanização do tratamento, muito melhor. Então, hoje, as grandes linhas de investigação para tuberculose são um diagnóstico que permita ser feito em qualquer local, de modo acessível, que nós chamamos métodos diagnósticos, o termo não é brasileiro, é inglês, né, chamado point of care, que quer dizer que você possa fazer na hora, né, o paciente possa colher um escarro e ter um exame que dê o resultado na hora e instituir o tratamento imediatamente. Hoje nós já temos diagnósticos moleculares, inclusive implantados no SUS, no Brasil inteiro, que permitam que o diagnóstico seja feito no mesmo dia ou no dia seguinte, em 24 horas. Mas isso depende do acesso, da disponibilidade, da manutenção dos equipamentos, etc. Então, as linhas de investigação hoje principais no mundo para essa doença são exatamente relacionadas ao diagnóstico cada vez mais precoce e aos tratamentos cada vez mais, digamos, fáceis, humanizados e mais curtos. Essas são as linhas que hoje nós nos dedicamos, todos os pesquisadores dessa área.
6: Tá certo. E quando a senhora traz todo esse desenvolvimento na tuberculose, até antes mesmo de nós começarmos a nossa entrevista aqui para o episódio, a senhora estava indo para a Fiocruz, né, Margarete? Queria que você trouxesse para a gente em que momento a Fiocruz, ela deixou apenas de ser um centro de formação para a senhora e acabou se tornando aí, a gente está entendendo que quase é praticamente a sua segunda casa.
7: Ah, sim, com certeza, né? Fiocruz é uma instituição grande, né? Então aqui eu tive a oportunidade de criar um serviço, que hoje é um serviço credenciado pela ONA, que é uma instituição internacional para desenvolvimento de pesquisa clínica, é uma referência no Rio de Janeiro para receber casos, como eu disse, de alta complexidade. E eu deixei de mencionar, mas o farei agora, a tuberculose tem uma outra linha de investigação que é muito interessante. Nós vamos poder discutir isso agora no próximo dia 13 de agosto, num seminário que eu estou organizando na Academia Nacional de Medicina sobre a atualização da tuberculose nesse início do século 21, que são as vacinas, né? Hoje há grandes linhas de investigação para a tuberculose em relação à vacina. Nós precisamos encontrar uma vacina que seja capaz de proteger a pessoa que tenha sido infectada, ou seja, ser infectada a tuberculose não quer dizer estar doente. Nós médicos todos fomos infectados ao longo da vida e nunca ficamos doentes, né? Nós temos uma imunidade, a maioria de nós, etc. Eu particularmente nunca fiquei doente. Mas enfim, é preciso se encontrar e isso é muito complexo. Então a linha de investigação em vacinas, hoje há cerca de 13, 14 vacinas em estudos no mundo, duas ou três mais promissoras, no sentido de proteger as pessoas para que não desenvolvam doença ao longo da vida. Então, essa é uma outra linha de perspectiva que você me perguntava, que eu gostaria de deixar de mencionar. A Fiocruz, nesse sentido, ela tem participado, sem dúvida, né, através dos dois serviços, ou três, né, de referência, nos estudos mais importantes, né, a Fiocruz, através do Instituto de Infectologia Evandro Chagas, né, o Instituto Nacional, nós aqui no Hélio Fraga, a Fiocruz de Mato Grosso do Sul, com o professor Júlio Croda, a Fiocruz de Manaus, que também tem participado muito nos estudos. Então, nós, em geral, formamos esses quatro sites que têm participado dos estudos mais importantes em tuberculose.
6: E a gente fica com desejo, sim, de que vocês continuem mantendo esse tratamento tão importante e evoluindo cada vez mais essa novidade aí com a vacina muito importante. E agora, Margarete, quero sair um pouquinho da tuberculose para a gente trazer mais recentemente, quero ir para o ano de 2019, 2020, indo para a Covid especificamente. A senhora acompanhou praticamente desde o início do surgimento daquela que, na época, lá no comecinho, era considerada uma pneumonia típica lá na China, né? Finalzinho de 2019. Em que momento que a senhora percebeu que o mundo enfrentaria uma pandemia histórica e não seria apenas aquela pneumonia típica?
7: Ah, sim. Isso nós entendemos logo desde o início, né? Nós entendemos que eu fiz parte do grupo que assessorou o ministro Mandetta, que era o ministro da Saúde na ocasião, em março de 2020, e junto com outros colegas da Fiocruz, nós fizemos parte do grupo que assessorou no sentido de elaborar as primeiras recomendações para o que iria acontecer no Brasil. Nós já sabíamos que seria algo muito grave, porque eu particularmente já tinha tratado alguns pacientes desde do carnaval de 2020, que foi quando nós detectamos os primeiros casos. Nós perdemos os primeiros pacientes, né, naquilo que nós achávamos no início, que se tratava de uma pneumonia grave, né? Enfim, na verdade, logo depois entendemos, né, dois, três meses depois que não se tratava, a Covid-19 não é uma doença, digamos, predominantemente, ela se manifesta, ela se materializa através de uma insuficiência respiratória grave, mas ela é uma doença que, na verdade, atinge a microcirculação, ela é uma doença inflamatória, né, liberando citocinas muito tóxicas na microcirculação de todo o corpo humano. Então, a maioria dos pacientes, eles morreram e, na verdade, iam a óbito, trombose e manifestações muito, muito severas de inflamatórias em toda a circulação. Isso foi muito rapidamente entendido, né, os trabalhos que já revelavam essa característica de uma doença que a própria revista Nature, que é muito importante, denominou como uma doença tempestuosa, né, justamente porque se chamava já naquela ocasião uma tempestade de citocinas, né, que eram liberadas pela invasão viral em todo o corpo humano, inclusive no cérebro. Então, a Covid-19, nós sabíamos desde o início, né, eu dei a primeira entrevista pública sobre Covid-19 no dia 14 de março, numa grande rede de televisão, em que eu disse: a tragédia que vai se abater sobre o Brasil é muito maior do que qualquer pessoa possa pensar. Nós sabíamos disso, eu já tinha participado do grupo do H1N1 16 anos antes, né? Então, assim, na época do Ministério da Saúde, já quando era ministro José Temporão, na ocasião, né? Então o Brasil naquela ocasião se preparou para uma epidemia, já era um N1, e eu acompanhei aquilo tudo muito de perto como pneumologista de sul. E na Covid-19 foi isso, nós sabíamos, e eu disse desde o início que nós tínhamos duas grandes armas para nos proteger contra a epidemia que se abatia naquele momento já sobre o país. O SUS, a despeito de todo o seu subfinanciamento, problemas operacionais e tudo, mas sem dúvida nenhuma foi o SUS que salvou muitas vidas, né? E o isolamento social, né? Na verdade, o distanciamento físico das pessoas era uma arma muito preciosa. Então, nós sabíamos disso desde o início. E sabíamos um terceiro componente, que é muito importante, que desde o início eu me manifestei sobre isso muitas vezes, né? Se tratava de uma doença viral de transmissão aguda respiratória, em que uma pessoa pode contaminar várias outras. Então, para esse tipo de doença, né, e aqui eu vou usar o exemplo mais importante, que é o sarampo, que é uma doença também aguda de transmissão respiratória, né, a arma mais importante de contenção são as vacinas, não são remédios. Para viroses crônicas, como hepatite C, como AIDS, isso você trata com remédio. Para virose aguda de transmissão respiratória, a grande arma sempre foi as vacinas. Então, nós sabíamos que nós precisávamos e toda a comunidade científica mundial se dedicou, né, ao longo daqueles primeiros meses a buscar plataformas de vacinas, fossem elas novas, fossem elas plataformas como ocorreu, tivessem sido testadas para outras doenças, como tinham sido, por exemplo, as plataformas de RNA mensageiro, que haviam sido testadas para o ebola, para chikungunya, que não tinham funcionado, mas que funcionaram muito bem para a Covid-19. Então, eu considero, se você me perguntasse qual foi a grande descoberta, a grande virada científica das últimas duas décadas, sem dúvida nenhuma foram as vacinas para a Covid-19 ao longo do ano de 2020, que começaram a ser aplicadas no Brasil, infelizmente, com um mês e meio de atraso, só no final de janeiro de 2021, mas no início, no resto, em alguns países desenvolvidos, como os Estados Unidos e alguns europeus, ainda no início de dezembro de 2020.
8: Não, com certeza, foi o que voltou a salvar vidas naquele momento, né? Doutora Margarete, eu quero saber outra coisa agora também. O que mais surpreendeu a senhora no comportamento do coronavírus ao longo desses anos, de lá para cá? E também se existiu alguma decisão tomada na época, durante a pandemia, que hoje, olhando numa retrospectiva, teria sido diferente?
7: O comportamento epidemiológico do vírus, na verdade, não traz grandes surpresas para nós, porque nós sabemos que vírus mutam, né? Vírus sofrem mutações. Então, as cepas que se seguiram à cepa original, que é chamada cepa Wuhan, a primeira, né, descoberta na província de Wuhan, na China, elas se seguiram a outras variantes que foram sendo descobertas ao longo, inclusive, do ano de 2020. Uma delas, inclusive, detectada em Manaus, como todos nós sabemos, né, responsável por aquela tragédia que houve em Manaus. Então, assim, isso ocorre, né? Nós sabemos que isso pode ocorrer. A nossa grande preocupação, né, enfim, bom, primeiro é saber saber que o vírus, o SARS-CoV-2 hoje é um vírus endêmico, né? Ele exige vacinação provavelmente anual daqui para frente, como a gripe, né? Então nós esperamos que os grandes, digamos, laboratórios farmacêuticos possam chegar a uma formulação conjugada de uma vacina de influenza e Covid-19 que possa ser aplicada anualmente para todas as faixas etárias, mas isso ainda não é uma realidade, isso é objeto de estudo. Agora, nós temos que estar preparados para as próximas pandemias que nós sabemos que haverá. Hoje, enfim, com as mudanças climáticas, devastação de florestas e toda a invasão do meio ambiente, toda a deterioração, melhor dizendo, do meio ambiente em várias partes do mundo, há um conhecimento já muito bem estabelecido, né, inclusive em algumas áreas do Brasil, como na Amazônia, né, que é um celeiro de vírus enorme, né, inclusive dos próprios coronavírus, né, onde existe uma quantidade de mamíferos que são chamados vetores de doença enormes, uma população enorme de morcegos. Então, tudo isso, o Brasil faz parte da rota de migração de aves. Então, assim, nós temos que estar preparados para as próximas epidemias, e as epidemias, existe uma probabilidade estudada pelos grandes estudiosos dessa área, e nós sabemos já que mais de 60% das próximas epidemias que nós vamos ter daqui para frente vem do mundo animal. Então são as chamadas zoonoses, né? Elas são epidemias que vêm do mundo zoonótico, porque as barreiras de proteção, as franjas de floresta nas áreas urbanas, isso explica um pouco por que a febre amarela hoje exige, por exemplo, vacinação. Eu particularmente acho que todo o Brasil deveria estar vacinado para a febre amarela, mas o estado de São Paulo corretamente tomou a decisão de vacinar todo o estado de São Paulo pelos casos que vêm ocorrendo lá. Então são doenças que vêm do mundo, que vêm da floresta, que vêm do mundo animal, porque o homem trata muito mal o planeta. Então assim, na verdade nós sabemos. E existe uma, digamos, os estudiosos publicaram ainda pelo Global Report, publicado no início, no final de 2024, início de 2025, essa publicação existe, ela está acessível, existe um cálculo matematicamente feito de que nós temos uma chance real de termos uma nova grande epidemia no mundo de 48% nos próximos anos, né? Então, assim, é muito grande a chance e nós temos que estar preparados para isso. Então, no Brasil, hoje, se discute de maneira muito, digamos, profissional, né, através de uma solicitação que nos foi feita pelo ministro Padilha, desde que ele assumiu, de que o Brasil crie uma nova institucionalidade para preparar o país para novas epidemias. E recentemente, não sei se vocês viram, né, foi publicado pelo jornal Folha de São Paulo uma grande enquete que foi realizada, coordenada e financiada pelo Instituto Todos pela Saúde, que mostrou que 49% da população brasileira tem uma grande preocupação com novas epidemias. Então, isso, nós temos que estar preparados para o enfrentamento desses novos desafios epidemiológicos, que certamente hoje não há mais dúvida de sim ou não. A dúvida é quando. Então, para isso, nós temos que estar preparados. Nós não podemos mais ser, digamos, apanhados tão desprevenidos como o fomos na Covid-19. Nós precisamos de autonomia, autonomia de insumos, autonomia na produção de fármacos, autonomia na produção de vacinas. Isso é tudo muito estratégico para o Brasil nesse momento.
8: Então, doutora Margarete, além ainda dessa enquete ali da Folha de São Paulo, é o medo e também a necessidade da população receber as comunicações certas, né? Em momentos críticos como esses de pandemia. E a senhora, inclusive, naquele período, claro que como médica, como consultora técnica, era porta-voz da ciência, e a senhora tinha que ficar simultaneamente, né? Com a rotina de pesquisadora, mantendo a rotina de médica, em muitos momentos a senhora veio para as emissoras e precisou explicar para a população aqueles conceitos científicos enquanto o próprio conhecimento sobre o vírus naquela época ainda estava sendo construído, né? Como é que é para comunicar incerteza sem perder credibilidade no momento em que está se construindo ainda certezas sobre a pandemia?
7: Olha, eu acho que eu não tenho dúvida, né? Mas hoje existe um grupo de médicos que são muito bons, digamos, bons formuladores de uma informação dada de maneira clara, né? E nós temos um compromisso com o nosso trabalho, que não exige de nós nenhum esforço a mais, porque é o que nós fazemos. Em primeiro lugar, dizer a verdade, né? Seja ela boa ou ruim. Muitas vezes eu vim a público dar informações muito difíceis, né? Como o fiz, por exemplo, no Natal de 2020, em que eu disse no horário nobre de televisão, não pode ter Natal, quem tem ceia congela e coisas desse tipo, porque naquele momento morriam 2.000 pessoas por dia. Nós tínhamos dificuldade, inclusive, de enterrar pessoas, né? Então, assim, e dizer as coisas da maneira como elas acontecem, como nós dissemos, olha, o que está acontecendo no norte do Brasil é inaceitável, era evitável, claro que era. Então, eu nunca deixei de dizer, de dar as informações a tempo e a hora, e como você disse muito bem, ao mesmo tempo tinha que trabalhar. Eu fui investigadora principal do estudo de vacina, quando nós testamos a vacina BCG para Covid-19, eu coordenei a pesquisa no Brasil junto com o professor Júlio Croda, que é nosso colega da Universidade Fiocruz de Mato Grosso do Sul. Enfim, e nós, ao mesmo tempo, tínhamos que informar, e às vezes eu vinha a público 3-4 vezes ao dia, né, no mesmo dia, dando as informações todas. Isso gerou esse retorno dado pelos canais de comunicação, ele nos é muito caro, ele nos é muito precioso, porque cada vez que alguém me dizia, olha, é melhor que a senhora informe, porque a senhora explica de uma maneira que as pessoas entendem, eu acho que eu recebo isso como algo muito positivo. Então, assim, para nós é uma coisa natural, nós fazemos isso, nós trabalhamos com a verdade o tempo todo, seja ela boa ou ruim, e dar essa informação de uma maneira que seja confiável, crível, clara, né? Enfim, eu acho que criou uma relação de muita confiança com a opinião pública, e isso me deixa muito satisfeita que assim tenha ocorrido.
8: E a pandemia, doutora Margarete, mostrou aí que muitos brasileiros passaram a desconfiar da ciência, né? Como é que reconstrói essa confiança? Levando em conta, inclusive, que a senhora nos trouxe agora essa informação do que a gente pode esperar ainda de pandemia pela frente, né?
7: Olha, eu acho que, assim, no Brasil, né, nós temos um excesso, nós acumulamos com a pandemia um excesso de tudo, de ruim, né? Enfim, um excesso de luto, um excesso de mortes, e eu digo excesso não por uma abstração, mas excesso calculado, epidemiologicamente falando, né? Nós não precisaríamos ter tido esse número de mortes que tivemos, que na verdade não foram 720 mil computados, digamos, né? Hoje há estudos feitos nesse recuo histórico de praticamente 4-5 anos, né? E publicados pela Organização Mundial da Saúde agora, recentemente, há cerca de 2 meses, revelando que, na verdade, o número de mortes da Covid-19, ele é 3 vezes aquele que é assumido pelos países. Então, no Brasil, se estima que nós tenhamos tido aí uns 2 milhões de mortes, pelo menos. Porque não é aquele paciente que morre no momento agudo, é aquele que morre das complicações, sejam elas precoces ou tardias. É aquele paciente que morre das doenças das quais ele já era portador e que não foram tratadas adequadamente. Então, assim, isso, o peso disso em termos de mortalidade é muito mais grave do que aquele que foi assumido, que já é muito grave, né? O Brasil teve situações que nos deixam muito constrangidos quase, né? Como, por exemplo, a mortalidade em criança. O Brasil foi dos países em que mais morreram crianças por Covid-19, e que na verdade, enfim, nos deixa numa situação muito, muito constrangedora de admitir que isso seja verdade, e é verdade, né? Então, assim, é por isso que eu insisto, nós não podemos mais ser apanhados por próximas pandemias, a não ser que nós tenhamos encontrado essa autonomia a qual eu me referi.
8: Certo. Doutora Margarete, quero falar um pouquinho dos reconhecimentos que envolvem o seu nome também, e para trazer também um dado desse ano, que a senhora foi reconhecida entre as brasileiras que transformam a ciência no país, no mundo, muito justa o seu nome nessa relação, que é o da Forbes Brasil. O que esse reconhecimento representa, depois de tantos anos da sua profissão, de mais de 4 décadas de trabalho, receber esse reconhecimento entre as mulheres reconhecidas por transformar a ciência no mundo?
7: Olha, eu recebo, enfim, evidentemente não posso deixar de ficar contente, obviamente, com esse reconhecimento, mas certamente isso não muda a nossa rotina de vida, né? Enfim, eu continuo fazendo a mesma coisa e apenas acho que pode ser um estímulo, pode ser um exemplo pode ser algo inspirador, sobretudo para gerações mais jovens, né? Nós que ensinamos, que temos alunos, que orientamos teses, né? Para nós é muito importante sermos um chamado bom exemplo, né? E, enfim, eu acho que ter um bom exemplo, né? Como eu tive a chance de ter pessoas perto de mim, que me estimularam, que foram bons exemplos de bons médicos, e um bom médico, ele não tem que ser só um bom médico tecnicamente, né? Isso eu sempre digo aos mais jovens, né? Um bom médico, ele necessariamente exige ser uma pessoa boa, né? Não adianta ele saber, né? Existe um ditado que eu já usei muitas vezes em entrevista, de um grande português do século XIX, que dizia que o médico que só sabe medicina, nem medicina sabe, né? Então ele tem que ser um humanista acima de tudo, né? Um médico que veja aquilo que ele está fazendo e que responda para que é que ele quer fazer aquilo, né? Sempre que eu recebo um pedido para orientar alguém, eu sempre pergunto: para que é que você quer pesquisar isso, né? Qual é a finalidade? É para quê? Vai servir para quê? Vai servir a quem? Então, o Brasil teve um grande médico, um grande ministro da saúde, que foi o professor Adib Jateni. E o professor Adib Jateni, que foi um grande inspirador para mim também, ele dizia algo que me parece fundamental, né? Um país desigual, obscenamente desigual, obsceno é meu, não é dele, né? Como o Brasil, ele não permite que, mesmo que nós trabalhemos ou façamos uma mais complicada pesquisa, mais complexa, que nós estejamos distantes da saúde pública. Então, assim, a nossa desigualdade social, ele exige que tudo aquilo que nós façamos tenha uma finalidade e um retorno para a nossa população. Então, isso eu acho que é algo que eu tenho muito claro para mim. Então, é por isso que quando alguém me pergunta, eu pergunto: para que é que você quer estudar isso? Vai servir para quê e para quem? Então, acho que isso é muito importante, um exemplo, sobretudo para gerações mais jovens.
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6: Vamos fazer uma pequena pausa agora com a doutora Margarete Dalcomo e nós já voltamos para saber mais dos trabalhos dessa referência na saúde pública brasileira. Enquanto eu anunciava a doutora Margarete, eu fiz a menção de que ela é uma das 10 brasileiras listadas neste ano de 2026 pela Forbes Brasil como uma das profissionais de destaque que transformam a ciência no Brasil e no mundo. Agora é a nossa apresentadora virtual que vem nos contar um pouco mais sobre essa lista seleta de pesquisadoras do Brasil que lideram descobertas e abrem caminhos para novas gerações. Conta aí, Lud.
9: Olá, eu sou a Ludmilla, apresentadora virtual da Sputnik Brasil e voz do quadro Curto Circuito, o seu giro pelo mundo da tecnologia no podcast Em Órbita. Cientistas brasileiras fazem história em ambientes ainda marcados pela subrepresentação feminina. De vacinas e genômica à física, elas lideram descobertas que salvam vidas, posicionam o país no debate científico global e abrem caminhos para mais meninas na ciência. As 10 cientistas brasileiras destacadas pela Forbes Brasil no começo deste ano para conhecer são Márcia Cristina Bernardes Barbosa, doutora em física, é reitora da Universidade Federal do Rio Grande do Sul, diretora da Academia Brasileira de Ciências e integrante da Academia Mundial de Ciências. Atualmente, seu nome é uma das principais referências internacionais na pesquisa da anomalia da água, além da luta pela presença de mulheres e grupos historicamente excluídos nas ciências exatas. O segundo destaque é Sue Ann Clemens, professora de saúde global na Universidade de Oxford, no Reino Unido. Sue coordenou os testes da vacina Oxford e AstraZeneca contra a Covid. Na sequência vem os nomes de Esther Sabino e Jaqueline Góes, imunologista e professora da Faculdade de Medicina da USP, coordenaram a equipe que sequenciou o genoma viral SARS-CoV-2 apenas 48 horas depois do primeiro caso confirmado de Covid no país, em 2020. Também nesta lista consta Sônia Guimarães, professora, primeira mulher negra doutora em física do Brasil e também a primeira a lecionar no Instituto Tecnológico de Aeronáutica. Destaque entre as 10 cientistas brasileiras aparece Fabiana Corsi Zueli, pesquisadora da USP, foi a primeira brasileira a vencer o prêmio global da Universal Scientific Education and Research Network. Ela liderou uma pesquisa que investiga a relação entre fatores biológicos e ambientais e o desenvolvimento de transtornos psicóticos. Neuza Frasati, pesquisadora e gerente de projetos de inovação do Instituto Butantan, ganhou destaque pelo desenvolvimento de uma vacina contra a dengue. Duda Franklin, engenheira biomédica, ganhou reconhecimento internacional ao desenvolver o ORTEC, uma tecnologia de neuromodulação não invasiva focada na reabilitação de pacientes com paralisias e dores crônicas. E ainda, na lista das 10 cientistas brasileiras destacadas pela Forbes Brasil em 2026, tem Alicia Kowalkowski, especialista em bioquímica, reconhecida por contribuição para a biologia das mitocôndrias, organelas responsáveis pela produção de energia nas células. Essa foi Ludmila, apresentadora virtual da Sputnik, para o quadro Curto Circuito.
6: Obrigada, Lud. Nós voltamos aqui para falar com a pneumologista, pesquisadora, professora, uma das maiores referências da saúde pública brasileira, a Margarete Dalcomo, que está aqui com muita honra. O Em Órbita recebe hoje a Margarete, que está contando um pouquinho da a história e os destaques da carreira aqui para a gente.
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6: Doutora Margarete, quando a gente pensa em desigualdade, a gente também precisa entender que a população tenha dificuldade entre receber uma opinião e uma evidência científica, também pelas diferenças sociais que a gente tem. E eu te pergunto isso porque durante a Covid-19 ali, a senhora realmente parecia assumir uma segunda profissão quando vinha e traduzia a ciência para a população através dos meios de comunicação. A senhora já disse que isso acontecia naturalmente, né? Como o papel de vocês profissionais, traduzir as questões mais técnicas para a população ficar por dentro. Só que a desinformação, a gente tem como experiência na Covid-19 que ela era tão perigosa quanto o próprio vírus. E como é que explica essa diferença entre opinião pública e evidência científica para chegar até a população?
7: Olha, não é tão complexo, né? No nosso caso, durante a pandemia, ela foi mais complexa, obviamente, e exigiu de nós uma, digamos assim, uma resiliência, se eu puder usar isso, né? É muito, e uma pertinência permanente, quase, né? Porque nós operamos durante o tempo todo, desde do início, né, com uma retórica governamental extremamente nociva, né? Nós, lembrando que nós trabalhamos, enfim, a retórica governamental dizia uma coisa e nós dizíamos outra, né? Nós sabíamos desde o início que cloroquina, por exemplo, né, usando esse infeliz nome, né, não servia para nada para tratar Covid-19. E nós já sabíamos disso, né? E o governo brasileiro tinha aquele gabinete da sombra, ou tudo, essa denominação que a própria CPI do Senado deu, né? Enfim, nós convivemos com essa tensão desde o início do processo. Então, isso deu muito trabalho, porque exigia de nós uma pertinência para dizer: olha, por favor, não façam isso, não se iludam. Quanta gente morreu iludida de que estivesse sendo tratada, e nós vimos aí, é por isso que contribui para esse excesso de mortes que nós temos, né? Inclusive no norte do Brasil, com o que aconteceu lá em Manaus. Então, assim, nós sabíamos disso. Então, desconstruir uma informação que era passada, emprenhada, digamos assim, na nossa população, e diante do medo, né? Nós temos que lembrar que diante do medo é humano isso, qualquer pessoa, ela fica fragilizada pelo medo do algo que é novo. Era um vírus novo, era uma doença nova, era uma condição socialmente nova que contraria completamente a nossa cultura, né? O isolamento social é algo que é totalmente adverso a nós, né? Que somos latinos, gregários, vó convive com neto, enfim, e romper essa relação foi algo muito traumático. Então era preciso que nós, de maneira muito firme, às vezes mais suave, às vezes mais só firmes, né? Disséssemos: é isso mesmo que tem que ser feito, essa é a grande arma numa doença que se transmite dessa maneira. E isso era um embate permanente, porque havia todo um discurso que era oficial e que dizia o contrário. Então isso foi muito, exigiu de nós uma, digamos assim, uma postura muito firme, né? E muitos de nós, né? Não foi só eu, evidentemente, outros colegas de grande valor, né? Tiveram o mesmo papel diante dos canais de comunicação.
6: Doutora Margarete, a gente sempre, quando traz estudos aqui pro Em Órbita, personalidades também como a senhora para falar de ciência, a gente vem percebendo que fazer ciência no Brasil ainda está exigindo uma dose extra de persistência, né? Para que muitas mudanças ainda aconteçam no país para fortalecer a pesquisa científica. O que a senhora acredita que é necessário ainda para as próximas décadas para que o Brasil consiga se fortalecer nessas pesquisas?
7: Bom, primeiro, tem que reconhecer que nós tivemos uma diáspora de pessoas. O Brasil teve uma perda de cérebros enorme nos últimos anos, né? Eu diria mesmo nas últimas duas décadas, né? Enfim, por falta de investimento e por falta de propiciar condições adequadas para que muitos pesquisadores aqui permanecessem nas suas linhas de estudo. Então, nós perdemos cérebros muito preciosos. Então, eu acho que é muito fundamental que nesse momento em que nós o momento é mais propício, nós tenhamos uma recaptura, digamos assim, desses cérebros de muitos que foram embora, inclusive para os Estados Unidos, onde a situação é muito desfavorável hoje, né, e hoje já começa a se inverter essa mesma diáspora de pessoas que voltam para os seus países de origem ou que são captados por outros países que têm investido muito em pesquisa. E o Brasil, nesse momento, com as agências de fomento, como CAPES, CNPq e todas as agências que entendem, né, FINEP, todas as agências que entendem que investir em pesquisa não é gasto, é um investimento no futuro do país, né, no presente e no futuro do país, eu acho que é o momento de nós estabelecermos melhores condições para isso em todas as instituições, sejam elas públicas, sejam elas privadas, e eu acredito, eu sou alguém que acredita muito em parceria público-privada, eu acho que o Brasil tem hoje uma condição melhor nesse sentido. A outra questão que eu acho que é fundamental nesse momento é a formação de recursos humanos para tal. É preciso que nós intervenhamos nessa formação, nesse número absurdo de escolas médicas que foram liberadas no Brasil e que formam médicos absolutamente incapazes de produzir ciência, de trabalhar com a realidade brasileira, né, pela má qualidade do ensino oferecido. Então eu acho que o próprio exame do Enamed que foi feito recentemente revelou isso, levando a medidas governamentais que nós temos acompanhado e que nós temos apoiado, inclusive, né, de não permitir que escolas de tão má qualidade continuem formando pessoas. Né? Nós não podemos punir os jovens que as famílias gastaram muito dinheiro, etc., e que foram formados e que não terão condições de trabalhar. Mas nós podemos, sem dúvida, apoiar as medidas governamentais que foram tomadas no sentido de não permitir que essas escolas continuem operando dessa maneira.
8: Doutora Margarete, e para finalizar esse papo tão bacana, eu queria entender aí o que desperta ainda o seu entusiasmo como pesquisadora, depois de tantos anos de carreira, e também olhando para a sua trajetória, áreas ainda da pneumologia, o que a senhora espera também com essas doenças infecciosas, o que deve se concentrar também em descobertas nos próximos anos, qual é o legado aí que ainda na sua profissão, enquanto a senhora estiver ativa?

0: e persuadir as gerações mais jovens de que eles têm um papel muito importante, e esse é o legado que particularmente posso deixar.
1: Doutora Margarete, algum conselho que a senhora daria para os jovens médicos e pesquisadores que estão lhe escutando, que sonham construir uma carreira dedicada à ciência?
0: Olha, primeiro, eu acho que não pode ter proselitismo, sabe? Tem que ter uma disciplina, tem que gostar muito do que faz, né? Eu só faço o que eu gosto, não faço nada que eu não gosto. Eu gosto muito de trabalhar, eu gosto muito de estudar, eu gosto muito de escrever, eu sou escritora também, né? Então, assim, eu só faço o que eu gosto. Então, fazer o que se gosta, o que dá prazer. Eu gosto muito de cuidar de pessoas, eu nunca fiz pesquisa da área básica, eu trabalho com pessoas, eu faço pesquisa na área clínica, eu lido com voluntários, e de modo que isso tudo me dá muito prazer. Ensinar me dá muito prazer e obter um entendimento, eu acho que isso se conquista, isso não é um presente, isso não nos é dado, isso é uma conquista, mas é uma conquista que exige, sem dúvida nenhuma, muito compromisso, muita disciplina, e se puder unir tudo com prazer, acho que é melhor ainda.
1: Doutora Margarete Dalcomo, muito obrigada pela sua participação aqui conosco no Em Órbita. A doutora Margarete, referência na ciência brasileira, pneumologista, também ex-presidente da Sociedade Brasileira de Pneumologia e Tisiologia. A Margarete também aí, que é membro titular da Academia Nacional de Medicina e, claro, a grande pesquisadora da Fiocruz. Um grande abraço, muito, muito obrigado por participar com a gente, ter essa disponibilidade com esse papo muito bacana, e a gente ficar sabendo um pouquinho mais da sua carreira, da sua vida.
0: Muito obrigada e sucesso para todos.
1: Muito obrigada, igualmente.
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1: O governo federal anunciou uma nova fase do programa Celular Seguro. Agora, esse programa foi transformado em uma política pública permanente. E com o aumento das viagens e da circulação de pessoas durante esse período de férias, o Celular Seguro oferece uma forma de proteção em casos de roubo, furto ou perda dos telefones celulares. A ferramenta foi implementada pelo Ministério da Justiça e Segurança Pública e reúne recursos para emissão de alertas que possibilitam o bloqueio do seu aparelho ou a suspensão temporária do uso. Você ainda não tem ele instalado? Você ainda não fez esse cadastro? Então aproveita esse período de férias. O app, ele está disponível de graça para você baixar ou na sua loja de aplicativos do Android ou iOS. E também, se você não vai baixar o aplicativo e quer acessar ele no formato web, também tem a versão web. Então, antes de você sair em férias, se quiser mais segurança para o uso do seu aparelho celular, confere o passo a passo que eu vou trazer mais uma vez aqui para você. Então, como é que funciona? Você primeiro precisa ir lá na loja de aplicativos, instalar ele, ou então você acessa o site diretamente, que é celularseguro.mj.gov.br. celularseguro.mj.gov.br. Depois é só fazer o login com a sua conta gov.br. O login precisa do CPF e também a senha para você entrar no sistema. Em seguida, você tem que ler e aceitar os termos de uso. Se é a primeira vez aí que você está entrando, precisa aceitar esses termos para dar sequência. Depois, você começa a cadastrar uma pessoa de confiança. Para fazer o cadastro dessa pessoa, é só clicar na opção cadastrar contato e escolher uma pessoa que vai emitir esse alerta no seu lugar aí, caso você não consiga acessar o aplicativo ou se você, né, sofrer um furto ou uma perda do telefone. Depois que você cadastrou a pessoa, você vai cadastrar o telefone. Então você vai informar ali se é o titular da linha. Caso você não seja o titular da linha, esteja informando o titular aí por alguém, será necessário autorização desse titular para continuar esse procedimento. Aí é possível cadastrar mais de um aparelho, o que facilita, né, o gerenciamento dos dispositivos vinculados se você tem mais de um dispositivo aí para o mesmo usuário. E aí, o que que acontece se o seu celular for furtado ou se você perder ele? O usuário, né, você ali que está cadastrado, ou então se você for uma pessoa de confiança cadastrada, você deve acessar o aplicativo ou o site, né, do App Seguro. Na versão web também tem essa opção, você vai lá e seleciona meus telefones ou telefones de confiança. Aí você vai escolher o aparelho envolvido. Digamos que você tenha cadastrado mais de um número de celular, você escolhe o número e clica na opção alerta, que assim vai ser feita a ocorrência. Após a emissão desse alerta, o sistema gera um número de protocolo. O código deve ser guardado, porque é esse código que você vai poder solicitar aí pelas instituições participantes durante o seu atendimento. E isso, claro, lembrando você, deve ser feito antes de você sair para essa viagem de férias. Agora, nas férias de inverno, fica essa dica para você cadastrar o seu celular no programa Celular Seguro. Agora, então, essa ferramenta que virou uma política pública permanente de segurança do governo federal. É isso, essa é a dica de hoje. Lembrando que você, ouvinte, pode sempre mandar qualquer dúvida de ciência e tecnologia para a gente aqui pelo

0: WhatsApp. É 21 98 065 0066. Manda que a gente responde aqui no Ajuda Tech.
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0: É isso, gente. Esse foi o Em Órbita aqui na Rádio Sputnik, na Metropolitana Rio FM. Obrigado você, ouvinte. 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E você também pode nos escutar no site metropolitanarrio.com.br. 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
2: Hoje é quarta-feira, 15 de julho de 2026. A República Democrática do Congo já registra mais de 2 mil casos de ebola, com 754 mortes confirmadas, num surto que as autoridades de saúde descrevem como de ritmo sem precedentes. Em menos de 5 semanas, o número de casos triplicou e o de mortes quintuplicou. O surto atual já supera a metade dos casos registrados na epidemia de ebola entre 2018 e 2020 no país. A Organização Mundial da Saúde acendeu o alerta e afirmou que 80% dos novos casos não têm origem conhecida. O ministro da Fazenda, Dario Durigan, afirmou que um eventual aumento de tarifas dos Estados Unidos sobre produtos brasileiros seria desproporcional e injustificado. O ministro garantiu que o governo vai agir para proteger a economia interna e defendeu que empresários, caminhoneiros e agricultores não podem pagar a conta de barreiras comerciais impostas por outros países. Durigan afirmou que ainda não houve confirmação oficial sobre a aplicação das novas taxas americanas. A audiência de conciliação entre rodoviários e empresas de ônibus do Rio de Janeiro terminou nesta quarta-feira sem acordo. Uma nova rodada de negociação ficou marcada para a próxima quarta-feira, dia 22. O Rio Ônibus, sindicato das empresas, propôs reajuste de 5% no salário e na cesta básica. Os rodoviários, que chegaram a pedir 12% em duas parcelas, rejeitaram a proposta. Permanece também um impasse sobre a jornada de 7 horas e meia, já que as empresas descontam a última meia hora do salário sem tempo suficiente para refeição ou descanso, segundo os rodoviários.
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2: Na Avenida Brasil, um carro enguiçado ocupa a calha do BRT próximo à estação Fiocruz, em Manguinhos. O desvio acontece pela faixa de rolamento. A equipe da Sete Rios já foi acionada ao local e o trânsito está intenso no trecho. Lucas Andrade para o Radar Sputnik, agora são 2 horas e 3 minutos.
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4: Olá pessoal, mais um Mundioca chegando e hoje a gente vai falar de mais uma situação que está se transformando numa potencial briga e agora é na Ásia. O Paquistão e o Afeganistão não estão se dando bem.
5: Isso não é de hoje e esse é mais um dos conflitos causados em parte pelo colonialismo. Um dos motivos que eles brigam é pela fronteira não reconhecida chamada de Linha Duran, que foi criada pelos britânicos em 1893 e separa os dois países. Mas o Afeganistão não reconhece essa fronteira, o que alimenta muitas tensões históricas e disputas territoriais.
4: Pois é, esse é o tema de hoje do Mundioca. A gente tem dois convidados. Vai começar com o primeiro agora. Mundioca tem o prazer de falar mais uma vez com o professor João Nicolini, ele que é doutor em ciência política, professor de relações internacionais do IDP, o Instituto Brasileiro de Ensino, Desenvolvimento e Pesquisa. Professor Nicolini, seja mais uma vez muito bem-vindo aqui ao Mundioca. Tudo bom?
6: Tudo bem, Marcelo, tudo bem, Melina. Foi um prazer novamente estar aqui para falar com vocês e agradeço o convite.
5: João, o Paquistão está mudando a sua estratégia de segurança ao ampliar operações militares ou atacar, né? Isso é uma palavra bonita, dentro do território afegão?
6: Então, atualmente, eu acho que quando a gente olha para o Paquistão e Afeganistão, a gente não está olhando apenas para uma escaramuça fronteiriça, né? Isso é um processo histórico, né? Que a gente tem, enfim, a linha Duran, a linha que foi feita, né? A fronteira, né? Entre o Raj britânico e, né, o Afeganistão de 1893 já é um processo complicado, como todo processo do colonialismo. Ele foi feito com base, né? Muito mais em interesses das potências do que propriamente nas especificidades regionais, né? Então já é um contexto muito complicado ali em termos, né, sociais e de grupos que atuam ali naquelas regiões, né? Só que a gente tá vendo então, né, essa implosão de uma velha, digamos, rivalidade entre povos, só que atualmente, né, o Paquistão, que parecia que ele teria no início talvez uma relação um pouco mais amistosa até com o Afeganistão no início do governo do Talibã, a gente vê que agora tem componente muito mais dramático, né, no curto prazo, né, justamente por essa fronteira porosa e os dois governos, né, tendo uma rivalidade nutrida justamente porque o Paquistão agora passa a entender o Talibã do Afeganistão como aliado, né, do Talibã paquistanês, que é um grupo ali que age, né, enfim, e comete alguns atentados. E aí o Paquistão acusa, né, Cabul de patrocinar e ser leniente com esse tipo de ação. Então, né, o Paquistão, podemos falar que ele mudou, né, assim, de sua estratégia, mas com ressalva, né? O Paquistão está tentando justamente converter essa superioridade militar e a sua capacidade política sobre o Talibã, o que anteriormente talvez não fosse, né, o plano deles, né, o Talibã até, né, eram todos aliados contra, né, a Índia de alguma forma. E agora ele se vê, né, diante desse contexto, né, de ter um governo que também é potencialmente, né, alegadamente aliado de grupos que atuam dentro do território paquistanês contra as vontades de Islamabad.
4: Na sua visão, o governo talibã, ele perdeu o controle sobre grupos armados que atuam perto da fronteira ou ele está rejeitando essa acusação por razões políticas?
6: Então, a resposta mais honesta é as duas hipóteses coexistem, né, assim, não dá para afirmar, né, com base no que a gente lê e tal, que Cabul perdeu totalmente o controle, né? Assim, eu acho que o ponto mais preciso é outro. O Talibã que governa Cabul, ele enfrenta um dilema, né? Enfim, porque se ele reprimir também esses grupos que agem na fronteira, né? Numa fronteira extremamente porosa, numa fronteira extremamente difícil de ser controlada historicamente, até por geografia, até pela relação que os povos ali têm muito mais próximos do que os povos das capitais, isso pode promover, digamos, ressentimento interno e fortalecimento de outros grupos também, né? E, digamos, um problema que o Talibã também teria que assumir, o Talibã Afeganistão teria que assumir diante de uma repressão que ele causou e ampliar mais um grupo que esteja descontente com ele, né? É um governo que tenta, digamos, controlar um país que por muito tempo é todo despedaçado, né? Em grupos de poder, né? Depois teve a invasão norte-americana que botou um outro grupo, né? E aí, digamos, talvez o que eu acho que o problema de Cabul não esteja simplesmente na falta de capacidade, mas é também na falta de incentivo de pagar um custo político de romper com uma rede militante que, digamos, que teoricamente não compra briga com Cabul. E aí abrir espaço para mais rivais ou abrir espaço para a entrada de outros grupos naquela região que sejam mais rivais de Cabul, né? Abrir um espaço ali que vai ser ocupado, né? Então, podemos falar que podemos dizer que há, digamos, uma tolerância com uma incapacidade seletiva, né? É um cálculo político também, né?
5: Essa troca de acusações sobre as vítimas civis, isso pode aumentar o isolamento diplomático entre o Paquistão e o Afeganistão?
6: O isolamento diplomático no Afeganistão já é gigante, né? O país, por exemplo, ele não participa mais do sistema bancário, as pessoas hoje têm que fazer liquidar pagamentos com dinheiro vivo, né? Então, assim, a vulnerabilidade é estrutural daquele país, né? E sim, já desde que o Talibã voltou ao poder, né? Então, assim, ela já tá numa posição extremamente complicada, né? E sem contar nas pressões diplomáticas. O Afeganistão propriamente mesmo hoje tem uma relação diplomática muito conturbada com os principais países do mundo, né? Do mundo ocidental, melhor dizendo, né? E aí você já tem justamente problemas complicados ali, né? Agora, essa região, por exemplo, quando a gente fala da quantidade de mortos, isso aí sim, né? Porque a gente tem, por exemplo, a UNAMA, né? Que é uma agência da ONU responsável por averiguar o que acontece no Afeganistão. Da última vez que eu vi, em março ali, mais ou menos, tinha mais de 300 mortos civis, né? E aí, esse dado claramente sempre vai mudar o enquadramento e vai ampliar a pressão sobre o que está acontecendo naqueles países. Lógico que para o Paquistão isso também é um ponto que o afeta, só que o afeta de uma forma, como a gente pode dizer, muito complicada, porque hoje o Paquistão ele quer ocupar o espaço, né? Ele quer ampliar seu espaço diplomático como mediador de crises diplomáticas, né? Que é o caso que ele está tentando mediar ali entre Irã e Estados Unidos. Só que isso pesa contra ele, né? Porque ele tenta fazer isso no exterior, mas internamente ele não consegue aplicar, né? Pacificar suas próprias fronteiras. E isso diminui, digamos, o seu peso diplomático, porque os países não começam a entendê-lo capaz de mediar problemas no campo das relações internacionais.
7: E até que ponto a escalada na fronteira, ela ameaça transformar uma crise que seria de segurança em um conflito regional?
6: Olha, poder sempre pode, né, virar uma crise de segurança, mas ainda há freios, a gente pode falar assim, né? Primeiro que existe uma assimetria militar muito grande, né? O Paquistão é uma potência nuclear, tem muito mais exército, o Paquistão tem uma população muito maior que o Brasil, tem até maior que o Brasil, muito maior que o do Afeganistão, né? É um país que convive com grandes problemas sociais e hoje econômicos, mas ele tem um exército, né, que já travou guerras, que tem preparação para, digamos, conflito e muito mais institucionalizado, estruturado que o Afeganistão, que está se remodelando após uma revolução que aconteceu naquele país, né? E foi sempre um país onde cavou-se guerras entre as grandes potências ali, ou aliados, né? O Paquistão já tem uma história de travar guerras por interesses próprios. Então, assim, né, a escalada ali, a tendência é que haja uma maior superioridade de um lado comparado ao outro, né? Então, esse sempre é um freio para a escalada. Agora, existe um outro freio, que é o fato de que, tendo uma visão assim sobre um cálculo racional, qualquer escalada vai ser ruim para os países em termos de comércio, em termos de refugiados, e em termos diplomáticos atualmente, que os dois países não querem comprar, porque até o próprio Paquistão hoje ele vive uma crise econômica, não é só o Afeganistão que está, né, isolado, né? O Paquistão tenta reconstruir a sua relação com o mundo ocidental para também aliviar, né, as pressões que eram feitas sobre ele quando ele pedia pacote de auxílio da FMI, porque ele tinha, digamos, ele era, né, a diplomacia indiana, inclusive, era muito ativa em colocar o Paquistão como um país que era, digamos, fazia negócios com grupos que eram considerados terroristas, e isso criava uma pressão sobre a diplomacia, criava uma pressão sobre ajuda em empréstimos que eram concedidos ao país. Então, esse conflito, ele acaba sendo dramático para ambos os lados, que não teria, né, digamos, um sentido agora, né, esse escalar para uma guerra completa. Mas eu acho mais importante, o terceiro, é o fato de que é uma região estratégica para os chineses e por que não para os americanos, né, que estão se aproximando cada vez mais dos paquistaneses nos últimos anos, tanto por interesse geopolítico como interesse pessoal da família Trump, enfim, com as questões que os paquistaneses se tornaram grandes aliados dos negócios do Trump no ramo das criptomoedas. Então, assim, a tendência é que principalmente a China, ela já está fazendo isso, inclusive, se torne um canal para reduzir as tensões, porque ali é um contexto, né, do lado, que pode virar uma crise migratória que a China não quer, que pode atrapalhar os seus corredores, né, os seus corredores da Rota da Seda, que pode atrapalhar, né, justamente criar uma pressão orçamentária já com um país que ela tem medo que possa dar um calote, que é o caso do Paquistão, né, que ela tem, digamos, grande parte da dívida externa, né, está atrelada a empréstimos com os chineses. Então os chineses querem também que tenha ali, aumente o problema com os seus países que devem dinheiro, depois ela não receba, né? E também tem toda a questão comercial, né? Como eu tava falando para vocês, né? O Paquistão é um grande aliado dos chineses, ali também com o Afeganistão e com a Ásia Central, os chineses não querem problema e por aí, né? Então a gente tem uma grande potência, não vai querer um problema do lado dela, né?
5: É, João, acho que vale a pena a gente falar um pouco mais sobre essa questão da fronteira, né? Que você já disse que ela é problemática, mas eu gostaria de saber por que que ela é tão problemática assim, se tem algum país que não aceita que o limite da fronteira do outro.
6: Não, como eu falei, né? Ali a questão da fronteira, ela foi construída pelo colonialismo, né? Então, assim, a questão principal é social, né? Aqueles povos daquela região, eles são povos comuns entre eles, né? Eles têm a mesma língua e muitas vezes eles não são os povos que estão no poder, né? Nas capitais, eles têm essa diferença. Então é uma fronteira muito porosa, então a gente tem um fluxo de refugiados muito grande, né? De afegãos que vão pro norte do Paquistão. Então, assim, é um contexto que até pela sua proximidade, né? Esse deslocamento que tem na sociedade, que pode até virar uma crise de impacto humanitário, né? Porque a gente tá vendo, essa escalada já deslocou mais de 100 mil pessoas ao longo da fronteira, né? Então, ela tem esse componente social que faz com que ela muitas vezes acabe sendo confundido entre ambos os países, né? Os países acabam fazendo incursão porque teoricamente outro país, né, abriga ali grupos terroristas no seu campo e são de natureza daquele outro país, né? E isso aí é mais uma curiosidade, né? Os países, esses próprios países, eles têm até mão para dirigir diferente. Então, quando você cruza uma mão para outro país, na hora você tem que mudar de mão, porque o Paquistão tem mão inglesa, o Afeganistão não. Então ela é complicada, né? Mas assim, em questões dos povos, ela é muito semelhante.
7: Agora, e o papel da China nisso tudo, João?
6: Então, como eu disse, né? O papel da China, ela é a potência regional, né? É justamente de ser a potência que tem interesse comercial, né? Ela é parceira financeira principalmente do Paquistão, ela tem corredores sendo feito de escoamento que passam, né, do seu projeto de One Belt, One Road, né, dela, né? Então, ela tem um interesse geopolítico e econômico muito grande ali. Até pelo fato do Afeganistão, a gente tem que lembrar que o Afeganistão, principalmente durante a tutela que os americanos fizeram, o Afeganistão se aproximou muito da Índia, né? E a Índia, nesse contexto, ela começou a usar o Afeganistão para construir rotas que fizessem com que ela pudesse passar por aquele contexto sem usar o território do Paquistão. Então, passava pelo Afeganistão e chegava no Irã, né, onde tinha porto, escoava os produtos. Então, assim, você tem os chineses que fazem o mesmo, e os chineses têm uma parceria muito longa com os paquistaneses, né? E a China, nesse contexto, o que acontece? Quando você tem rivalidades, quando você tem problemas, fica mais difícil de você promover investimentos nessas regiões. Você tem, né, um fluxo de trabalhadores seus que ficam, né, em contexto de guerra, aí tem que voltar, aí, enfim, né, você não consegue terminar as obras nunca acabam, porque elas vão sendo, né, bombardeadas, vão sendo destruídas, vão sendo feitos atentados. Então isso gera problemas, né? Gera um custo político e econômico para os chineses que não é interessante para os planos geopolíticos daquele país.
5: Agora, João, a gente falou sobre a questão fronteiriça, sobre segurança. Faltou falar de uma outra questão que apareceu bastante nesse tema, que é o terrorismo. Eu não vou chamar de terrorismo porque eu sei que essa não é uma definição unânime. Mas quem são os grupos extremistas que atuam ali na fronteira?
6: Então, ali nós temos o Talibã, né? Enfim, tem redes do Estado Islâmico, né? Aí você tem o Talibã, que é o problema, é o paquistanês, né? Digamos que ele não é o Talibã do Afeganistão, mas ele é um grupo que reivindica aquela região, tal, que tá, né? Que ficou conhecido por conta da Malala, né? Toda essa questão, e ele age naquela região do norte do Paquistão e fica, né, contra os mandos de Islamabad, né? Então ele é o principal problema, né? Agora, esse é o principal grupo que atua ali e que está causando problema. Lógico, em outras regiões, né, o Paquistão também reivindica a questão da parte, enfim, do Baluquistão, que tem outros grupos, mas naquela região, enfim, é o Talibã do Paquistão.
7: Essa confusão toda, esses ataques, eles podem comprometer, por exemplo, projetos de infraestrutura e comércio entre Ásia Central, Sul da Ásia?
6: Claro. Claro, é um ponto importante, porque assim, a instabilidade no sul da Ásia, óbvio, ela não substitui o que está acontecendo no Oriente Médio, no leste europeu, né? Assim, riscos sistêmicos. Mas ela, óbvio, mexe com o estado nuclear, né? Tem essa insurgência transfronteiriça, potência chinesa exposta, né? E o regime do Afeganistão continua praticamente isolado, né? Os Estados Unidos até apoiaram o direito do Paquistão se defender, né? Nos últimos tempos, né? E... né? Enfim, o que a gente pode falar justamente é que assim, não é que há, né, não é que é uma terceira guerra mundial começando ali na linha do Rama, né? Mas o risco mais provável é de ataques, retaliações assimétricas, e trava o comércio, isso, né? Trava, né, linhas de crédito para serem enviadas pelos chineses para aquelas regiões. E os grupos extremistas, eles usando a fronteira como uma incubadora, né? Assim, digamos, como se mantendo lá e continuando atacando, né? Então, enfim, dificulta o desenvolvimento, que a China tenta proteger, né, os seus canais, e isso dificulta, e ela tem que manter a estabilidade nessa sua periferia.
5: Você acha que a deterioração das relações entre o Paquistão e o Afeganistão pode provocar uma nova onda de deslocados e refugiados na região? Um problema humanitário mesmo?
6: Não, isso com certeza, sim, porque já tem, né? E outra, esses grupos, quando chegam refugiados, você imagina, são afegãos entrando no Paquistão no momento que Afeganistão e Paquistão estão em litígio, né? Óbvio que eles sofrem problemas humanitários ali, né? Muitas vezes são considerados potenciais terroristas, eles não têm direitos, né, todos respeitados. Isso gera um problema sério, ainda mais porque são dois países que têm dificuldades sociais gritantes, né? Ainda mais o Paquistão, ainda que tá num problema sério economicamente hoje, né? Nem para nem falar do Afeganistão, mas o Paquistão, que é um país mais populoso, um país maior, né, em termos econômicos e populacionais, né? Isso aumenta uma pressão e as pessoas acabam sofrendo muito, né? Enfim, o Paquistão passa por um problema sério. A indústria têxtil viu seu tamanho de exportação reduzir, né? O interesse diminuiu nesse contexto atual por conta das dificuldades foram feitas ali com a escassez de energia, né? Escassez de petróleo por conta do corredor do Irã, né? Então, assim, isso acaba fazendo uma pressão ainda mais, que faz com que já é um país que tem uma perda de cliente global, né? Até porque o antigo Paquistão Oriental, né? Bangladesh tem aumentado e tirado as empresas que estavam no Paquistão. E ainda mais agora com a entrada de gente que vem, são refugiados, e isso escalou em dificuldades sociais, claro.
7: Você falou que a potência regional ali é a China, mas a gente tem, vamos lá dizer, uma quase potência que é a Índia também. Como é que é a participação da Índia nesse imbróglio todo?
6: Cara, então, a Índia, como eu falei, né, ela teve suas relações muito estremecidas com o Afeganistão, que estavam sendo construídas gradativamente durante, né, o período que o governo era mais alinhado aos americanos, né. A Índia, ela é acusada de apoiar outros grupos terroristas, né, que atuam, ditos terroristas, né, que atuam no Paquistão, né? Principalmente na região do Baluquistão, né? Enfim. Né? E a Índia, então, ela sempre tem um caso de se aproximar ali do Afeganistão. Afeganistão, mas atualmente com mais cautela. Obviamente que a Índia, ela tem, como eu falei para vocês, interesses geopolíticos em manter uma boa, até uma relação pelo menos pacífica com o Paquistão, com o Afeganistão, para que ela possa escoar a produção dela para o Irã, né, para, enfim, para os portos ali da Ásia Central, sem passar no Paquistão. É, mas dito atualmente, né, a Índia não é o país central ali para resolver essa questão, até porque ela mantém relações com o Afeganistão de modo muito cautelar e modo muito privado, né? Muito mais do que propriamente com o Paquistão, que já, enfim, que ela tenta atualmente resolver diplomaticamente algumas tensões que ela estava vivendo nos últimos tempos entre ambos, mas a questão dela, ela não é um peça-chave ali para resolver esse imbróglio. Enfim, a China tem muito mais interesse em participar disso do que a Índia.
5: A Rússia reconhece o governo do Talibã e tem uma boa relação também com o Paquistão. A Rússia poderia mediar essa história?
6: Então, a Rússia, ela tem construído uma boa relação com o Paquistão, né? Ela ampliou principalmente, enfim, seus fluxos comerciais com os paquistaneses durante esse período, né, de pressão, essa pressão para isolá-la, né, de forma diplomática durante a questão da guerra da Ucrânia. Mas, assim, eu até acho que ela poderia mediar, mas eu trataria isso de uma forma mais cautelosa, né? Ela é uma mediadora útil para abrir um canal político, né? Mas quem tem mais interesse na região, continuo dizendo, é só totalmente a China, né? Que tem mais, digamos, até como você disse, né? Quem tem mais canal diplomático, até como o Talibã atual, porém é a Rússia, né? A Rússia foi o primeiro país a reconhecer o governo formal do Talibã ano passado. Ela tem, né, uma capacidade de diálogo razoável com o Islamabad e óbvio que ela tem interesse também em impedir instabilidade no Afeganistão, porque instabilidade no Afeganistão pode gerar problema na Ásia Central e ela não quer problema na Ásia Central, né? Agora, ela não tem os meios que a China tem hoje, né? A Rússia é uma grande potência, obviamente, militar, nuclear, mas economicamente, quem tem interesse econômico ali são os chineses, né? Os chineses podem oferecer dinheiro, eles têm canal de investimentos, né? Eles têm o interesse nos corredores, o comércio, né? Então, ela é quem tem mais a dizer ali, né? A vantagem russa é justamente, ela tem um canal formal com o Talibã, né? Então ela pode conversar formalmente com o Talibã, né? Ela tem talvez o interesse em que as coisas não escalonem para problemas, né? Justamente na Ásia Central, né? A Rússia não quer ali esses grupos criando problema, justamente atravessando o corredor do Afeganistão rumo ao antigo espaço soviético, né? Essa preocupação, né, não é episódica, né, é uma motivação estrutural, né? Assim, para Moscou, aquilo lá não pode virar um problema, porque ela também já teve problema com grupos islâmicos naquela região. Agora, eu acho que ela é muito mais de segurança do que necessariamente econômica, né? Existem limites, assim, também, né? A Rússia já está consumida por uma guerra na Ucrânia, né? E isso já leva ela a ter uma relação, digamos, de utilização do seu material diplomático, recurso financeiro naquele contexto, né? O segundo ponto que eu acho é o Paquistão hoje, como eu falei para vocês, ele depende muito mais da China, do FMI, países do Golfo, do que da Rússia, né? O Paquistão pode ouvir a Rússia, mas ela não tem o tipo de pressão que os chineses podem ter, né? Enfim, sobre a sua economia, né? Questões. E eu acho que é isso. A lógica, a Rússia, ela pode coordenar esforço, mas eu acho que ali volta a bater a tecla que o ponto é são os chineses.
7: Ou seja, para o Ocidente, pouco importa o que está acontecendo aí, diante do que a gente olhou para o passado, Estados Unidos tentaram se meter durante 2 décadas e não foram bem sucedidos para eles.
6: Enfim, a questão do Afeganistão é histórico, né? Enfim, já teve, né, na volta do colonialismo, né, o grande jogo que falavam entre os russos e os ingleses, depois os russos e os americanos na década de 70, que os soviéticos, melhor dizendo, na década de 70, 80, né, e aí os soviéticos perderam, depois os americanos entraram naquela região e depois vieram a perder também ali. É uma região muito complicada ali para uma grande potência lidar, né? Assim, é até costumeiro falar, né, que, por exemplo, o Afeganistão, até uma curiosidade, quando os americanos invadiram o Afeganistão, né, eles pegaram cientistas políticos para reorganizar em Harvard, por exemplo, modelos na Ivy League, né, nas principais universidades, o sistema eleitoral, democrático, foi tudo feito com base em ciência, estatística, mas aquilo lá nunca foi colocado em prática de fato, porque a sociedade é muito mais complexa, né, e aquele país é muito mais complexo, né, com várias línguas, com várias populações, e toda vez que uma grande potência então tenta entrar lá, é um terreno tortuoso, né, é um terreno muito complicado, e agora é interessante, porque a China, se ela tem um papel de se desempenhar uma grande potência, né, de ser para além de um parceiro econômico, se ela tem realmente interesse, né, de se vincular, insistir, institucionalizar como uma grande potência, ela tem que prover bens públicos, né? Ela tem que prover segurança, ela tem que prover confiança, ela tem que ser confiável pelos seus parceiros. E agora ela está sendo colocada em prova, né? Assim, é uma região dela ali, né? Ela tem que pelo menos manejar aquilo.
5: Você acha que esse atual conflito, a gente pode chamar de conflito, né? Mostra que a instabilidade no sul da Ásia já está virando uma das principais preocupações geopolíticas desse ano?
6: É que assim, a gente já tem uma instabilidade tão grande atualmente, né? A gente tem uma instabilidade que o foco é tão grande no Irã, Israel, Estados Unidos, que eu acho que esse foco vai ser o grande foco do ano, porque ali os iranianos estão aplicando, né, sua capacidade de controlar o Estreito de Hormuz, que é justamente um gargalo econômico muito importante. E eu acho que esse vai ser o foco geopolítico, né, desse ano. É óbvio, segundo foco, até porque o nosso foco em termos jornalísticos, acadêmicos e de mercado financeiro, ele é muito voltado para o ocidental. Esse que envolve os americanos é toda a economia do petróleo, obviamente, mas também do russo, porque está à beira da União Europeia, né? Então é o segundo foco. E talvez ali tenha um terceiro esporádico, vamos falar assim, né? Assim como foi, por exemplo, a Venezuela no começo do ano, né? Que foi uma tensão complicada, e aí depois os americanos voltam a falar sobre Cuba e Groenlândia, né? Atualmente. Mas enfim, eu acho que é um ponto a se chamar atenção, né? Esporádico, mas ele vai, volto a dizer, se você for ler o Estadão, for ler a Folha, assim, ele não vai ocupar a primeira página do Internacional. A não ser que alguma coisa muito dramática aconteça.
7: Ou seja, fora a China, essa é uma briga que não interessa ao norte global.
6: Eu acho que interessa, sim. Só que os americanos, eles vão focar muito mais no problema que eles se envolveram no Irã, que é muito maior do que eles achavam que ia ser, né? Aquilo lá se tornou um problemaço pro Trump em termos domésticos, né? De político, petróleo. Ele achou que ia ser uma vitória muito mais fácil, não foi. Agora ele tá, enfim, tendo que aceitar que aquilo lá não tem como ele conseguir lidar com aquilo, né? Os iranianos têm cada vez impostos, cada vez mais derrotas para eles, controle sobre o estreito. A situação, se a gente for olhar, ela ficou pior para os Estados Unidos para eles entrarem, né? Agora os iranianos querem cobrar para pedágio, para os cargueiros. Então a situação, os americanos entraram lá e vão sair com uma situação pior. Então eles vão ter que manejar isso, né, primeiramente. Eu acho que esse é o grande esforço diplomático, sem contar que os europeus, eles ainda vão ficar focando na questão da Rússia, né? Que eles têm que olhar para aquilo, porque a vida deles ficou complicada depois que, né, os russos conseguiram manejar toda a situação. Não que o Paquistão, essa região, não seja importante, só que a gente tem que lembrar que a diplomacia no norte global, sobretudo, ela é muito voltada por interesses econômicos deles, né? Assim, né, o Trump está preocupado se os republicanos vão ganhar a eleição de meio de mandato, né, com base na inflação americana, que está subindo muito por conta do petróleo, enfim, e isso tem criado problema justamente por conta do Irã, né, ali naquele contexto. A gente tem que lembrar que, por exemplo, o sul da Ásia também está sendo interferido por esse contexto do Irã também, né? O FMI projeta que o crescimento da economia chinesa, da economia indiana, vai cair mais de 1%, né? Porque teve escassez de petróleo, né? Você tem que lembrar, por exemplo, que esse contexto do Irã, ele é tão importante ali que teve que país que teve que acionar reserva de emergência de petróleo, declarou até feriado, reduziu dramaticamente o uso de combustível, ou acesso às pessoas ao combustível, Filipinas, né? O próprio Paquistão teve que fazer uma política muito mais austera com relação a isso, e aquele contexto ali ele é gritante, né? Aquilo é importantíssimo para o mundo, né? O Irã conseguiu mostrar para o mundo que ele tem uma das chaves do mundo ali, que ele pode, não é para mexer com ele, né? E aí o Paquistão e o Afeganistão vai ficar muito ali pontual entre eles, né? Assim, conflitos regionais entre povos, entre fronteiras, né, sempre vão existir, né? Enfim, a República Democrática do Congo tem a sua, né, Ruanda, mas isso não escalona para um problema que ganha atenção internacional como um todo, né? A não ser que aquilo se torne algo extremamente dramático, né? O que pode acontecer, claramente. Eu assim, na minha opinião, se fosse perguntar para mim qual é o grande evento diplomático e geopolítico desse ano, e a gente já está no meio do ano, vai continuar sendo o do Irã, né? Ali o Irã, em que os americanos e os israelenses se meteram e o Irã conseguiu manejar muito bem.
5: Tá certo, a gente teve a honra de ouvir mais uma vez a análise geopolítica do João Nicolini, doutor em ciência política e professor de relações internacionais do IDP. João, muito obrigada pela sua participação aqui, espero que você tenha gostado de falar com a gente sempre gosta de falar com você, né, Marcelo, isso não precisa nem perguntar.
7: Com certeza.
5: E que queira voltar e quem sabe agora que você tá no Brasil de novo, venha nos visitar aqui no estúdio.
6: Pô, com certeza, será um prazer, bom, um prazer imenso visitá-los aí um dia no Rio de Janeiro, seria muito bom.
7: Então já tá convidado.
6: Olha que eu vou, hein?
5: É pra vir
7: mesmo.
6: Só não pode vir com a camisa do Flamengo aí, não.
7: De jeito algum.
6: Não pode, velho. Bom, enfim, né?
5: Tá bom, João.
6: Até mais.
5: Até, tchau, um tchau, abraço. Tchau, tchau.
6: Abraço.
5: Muito bom, João Nicolini sabe tudo de Ásia, né, Marcelo?
7: Exatamente. Vamos chamar nossa segunda convidada. O Mundioca tem o prazer de receber pela primeira vez a Marina Araújo. Ela que é bacharel em Relações Internacionais pela Universidade Federal Fluminense e mestranda em RI pela UERJ. Marina, muito obrigado por você ter aceito o nosso convite aqui do Mundioca. Tudo bem?
8: Oi, tudo bem. É um prazer estar aqui hoje e eu que agradeço pelo convite.
5: Marina, muito bom falar com você. A que você atribui esse estresse, essa tensão Paquistão-Afeganistão?
8: Então, a tensão entre o Afeganistão e o Paquistão, ela é uma constante, né? Ela vem se dando há muito tempo. Atualmente, a questão principal é que o Paquistão, ele vem acusando o Afeganistão de abrigar um grupo que é conhecido como Talibã Paquistanês, o TTP. E a partir do Afeganistão, esse grupo vem conduzindo ataques dentro do Paquistão. Então, o atrito é sobre isso. O Paquistão acusa o Afeganistão de abrigar grupos terroristas, enquanto o Afeganistão nega e agora eles estão nessa questão de conflito. E atualmente a questão é essa.
7: Agora, em que medida as operações militares ali naquela região, ali naquela fronteira, né, elas desafiam esses princípios de soberania e integridade territorial que estão previstas no direito internacional?
8: Então, essa é uma pergunta muito complexa, né? É o grande dilema do direito internacional atualmente. Porque a partir do século XX, os conflitos, eles têm modificado bastante, né? Agora a gente tem uma participação cada vez maior de atores não estatais. Então, a Carta das Nações Unidas, ela garante o direito à autodefesa, mas ela também diz que os estados, eles não devem utilizar força militar contra a integridade territorial de outros estados. Só que aí fica a questão, né? Como é que fica isso quando são os que estão conduzindo do ataque são grupos terroristas não estatais. Tem um princípio que ele foi aplicado pelos Estados Unidos depois dos atentados do 11 de setembro, que diz que, em parte, você pode se defender de um ataque terrorista de grande escala feito contra o seu país, né? Só que eles têm que essa retaliação, ela tem que respeitar alguns princípios, como proporcionalidade, se limitar ao objetivo de impedir novos ataques. Mas ainda fica um dilema do direito internacional de como agir nesse caso, né? Uma das questões também é se o Estado que abriga os grupos terroristas, se ele não tem interesse ou se ele é incapaz de ele próprio combater os grupos terroristas. Aí, nesse caso, você teria uma autorização para agir contra esses grupos. Só que nada disso é uma lei escrita, é um entendimento, uma mudança no direito internacional que vem ocorrendo em face às mudanças no cenário internacional recente.
5: Agora, o que é terrorista para um pode não ser terrorista para o outro. É uma questão bastante sensível, né? Como é que os países tratam isso?
8: É, eles tratam o Paquistão especificamente, ele tem muitos problemas com isso, né? Ele, quando começou a guerra civil no Afeganistão, o Paquistão, ele apoiou o Talibã como uma espécie de proxy no Afeganistão. Ele queria ter um governo favorável nessa região. E aí, quando houve a retirada das tropas americanas em 2021, o Talibã, ele decidiu que ele não queria mais se submeter aos interesses de Islamabad. Só que esses grupos que conduzem os ataques dentro do Paquistão, eles não são necessariamente filiados ao Talibã. Então o Talibã também não vê necessidade de proteger esses grupos e ele próprio nega que não tem nenhuma relação com eles. Então eles são de fato meio que vistos como ataques, mas são vistos pelo... O Afeganistão considera eles ataques terroristas, mesmo que não tenham nenhum apoio direto do governo.
7: E aí eu te pergunto, Marina, essa presença de grupos insurgentes ao longo da fronteira, ela altera quanto a capacidade de ser diplomático entre as duas nações?
8: É, o problema dessa questão de você ter grupos atuando na fronteira é porque você tem uma conversa diplomática entre os dois países e esses grupos, eles não são obrigados a aceitar nenhuma decisão tomada pelo governo. Eles vão agir de forma independente. Então, eles podem fazer um acordo falando que a gente vai respeitar um país, né, Islamabad e Cabul, falando que a gente vai respeitar, a gente vai tentar promover melhores relações, a gente vai tentar combater esses grupos terroristas, só que os grupos não são obrigados a aceitar essa questão. Né? Então é um relacionamento que ele já passou por muitos altos e baixos, Islamabad e Cabul. Só que realmente a falta de controle dos grupos terroristas prejudica, porque não adianta os países terem uma boa amizade se os grupos terroristas ainda não foram completamente controlados e ainda podem conduzir ataques a qualquer momento.
5: Como é que a rivalidade da Índia com o Paquistão influencia a política de segurança paquistanesa ali na fronteira com o Afeganistão?
8: Então, ela influencia bastante. O Paquistão, ele tem relações conturbadas com a Índia, né, desde a sua independência em 1947. E aí, durante décadas, os paquistaneses achavam que você manter um governo amigável em Cabul ia reduzir o risco de você enfrentar a ameaça simultaneamente nas duas fronteiras. Exatamente por isso que eles apoiaram tanto o Talibã, porque queriam que o Talibã fosse um proxy deles no governo do Afeganistão e que fosse, de alguma forma, ajudar a manter os seus interesses e ter uma relação amigável com esse país. Inclusive, um dos motivos pelo qual o Paquistão concordou em auxiliar os Estados Unidos na guerra ao terror contra o Talibã em 2001 foi por causa da Índia, porque os Estados Unidos falaram, olha, se vocês não ajudarem a gente, não oferecerem suas bases, não oferecerem seu exército, a gente vai pedir ajuda da Índia. E isso causou um grande medo de Islamabad, de que a Índia fosse começar a ter influência no Afeganistão e aí ele ia estar enfrentando inimigos em suas duas fronteiras. Então, o cálculo do Paquistão é sempre evitar que Cabul se aproxime da Índia. Ultimamente, o governo indiano tem feito alguns encontros, sim, com o governo do Talibã. Recentemente, tiveram até visitas de alguns representantes afegãos no governo na Índia. E isso é uma coisa que preocupa bastante o Paquistão, porque são seus maiores rivais formando uma amizade, né? Então, ele tem sempre esse cálculo. Tudo que ele faz, ele está sempre balanceando como isso pode afetar as relações de um lado ou do outro da fronteira.
7: E isso, Marina, sem contar a história, né? Que lá nos anos 90, 80, a União Soviética entrou numa com o Talibã, não se deu bem. Depois, mais recente, os Estados Unidos entraram numa com o Talibã, também não se deram bem total, tiveram que sair corridos dali. Isso passa na cabeça também do governo paquistanês, né?
8: Ah, isso passa. O Afeganistão, ele é conhecido como cemitério dos impérios, né? Isso é uma coisa bem interessante. Porque vários impérios já tentaram conquistar o Afeganistão e ninguém consegue controlar completamente esse terreno. Em parte se dá porque é um terreno muito montanhoso, né? Então é de difícil acesso, é difícil você passar tropas, é difícil você estabelecer controle. Então tem um histórico muito grande de impérios que foram derrotados. O Império Britânico lutou 3 guerras no Afeganistão, as guerras anglo-afegãs. E não conseguiu, assim, ganhou umas, perdeu outras, mas não conseguiu manter um controle efetivo. Então isso é uma coisa que passa pela cabeça de todos os governos que vão, de alguma forma, tentar qualquer empreitada no Afeganistão, que é um território historicamente muito difícil de ser controlado. E os vilarejos são de difícil acesso, são muito isolados. Então você também tem que lidar com a resistência da população local. O Afeganistão realmente tem um precedente de ser uma região muito difícil de ser controlada.
5: O quanto que o colonialismo, a fronteira artificial, é responsável por essa tensão que os dois países vivem hoje?
8: Eu diria que ela tem um papel muito importante nessa tensão, né? A fronteira entre o Afeganistão e o Paquistão, ela é conhecida como Linha Durand. E ela foi estabelecida lá no final do século XIX, em um acordo entre um diplomata britânico e do Afeganistão na época. E o objetivo era você criar uma zona de influência, porque o Império Britânico, ele se envolvia muito na política afegã, e é o que eu falei, lutou 3 guerras, então depois de um tempo ele decidiu que ia estabelecer uma fronteira, deixar o Afeganistão para ser controlado pelo próprio emir e manter a sua influência só na Índia Britânica, que era o território colonial do qual o Paquistão fazia parte. Só que essa fronteira que foi traçada, ela não respeitava as questões culturais e étnicas da região. Ela foi traçada pela região onde viviam os povos pastuns. E esses povos pastuns, eles tinham uma conexão muito grande com a sua cultura. E essa linha, ela dividiu famílias, dividiu tribos. Tinham alguns desses povos, eles eram clãs nômades. Eles passavam parte do ano no Paquistão e parte do ano no Afeganistão. E traçando essa fronteira, você impedia essa movimentação natural de pessoas e além de rotas econômicas muito antigas que garantiam o sustento daquelas pessoas. Então essa fronteira, ela nunca foi aceita de fato pela própria população. Quando o Paquistão ele se tornou independente em 1947, ele herdou as fronteiras coloniais e aceitou como sua fronteira internacional, só que o Afeganistão nunca reconheceu formalmente essa fronteira. Inclusive, ele foi o único país que não votou contra a admissão do Paquistão na ONU quando ele se tornou independente, exatamente porque ele falava que essa fronteira não era uma fronteira legítima. E isso é um dos motivos pelo qual essa fronteira é uma das mais porosas. É muito difícil de você controlar aquela região. Tem quase nenhum controle estatal na região entre Paquistão e Afeganistão. E isso é uma coisa dos quais esses grupos se utilizam, porque fica muito fácil você transitar de um lado para o outro. E é o que eu falei, a própria população, eles não aceitam esses limites, não aceitam impor nada contra a livre circulação deles. Então o fato dessa fronteira não ter um reconhecimento, não um controle de fato, é uma coisa que torna essa disputa ainda mais complexa.
7: E também traz instabilidade ali por uma integração regional, não, Marina?
8: Traz sim, traz muita instabilidade.
5: Quem na Ásia deveria se preocupar com essa indisposição entre os dois países?
8: Na verdade, isso é uma questão que todo mundo que está ali naquela região do sul da Ásia e Ásia Central está constantemente de olho aberto, né? O Afeganistão, ele tem uma posição muito estratégica, porque ele fica entre a Ásia Central e o Sul da Ásia. Então, por causa disso, esse é um dos motivos pelo qual vários países tentaram controlar o Afeganistão por causa dessa posição. E isso ainda traz muitas preocupações hoje em dia, porque tem muitas tentativas de você criar acordos de cooperação. Teve a tentativa de criar um gasoduto que passava pelo Afeganistão, ligando Turcomenistão, Paquistão e Índia. E aí essas questões de conflito claramente fazem a preocupação da viabilidade de você manter uma cooperação. Mas não só isso, atores como Rússia e China, eles estão sempre prestando atenção nesse conflito porque eles têm medo, na verdade, de o Afeganistão se tornar um terreno fértil para outros grupos terroristas com outras agendas fora do Afeganistão. A China tem preocupações com grupos separatistas na província de Xinjiang, que tem medo, né, que esses grupos de alguma forma se fortaleçam dentro do Afeganistão e depois vão de alguma forma afetar aquela região da China, né, que tem uma população muçulmana considerável. A Rússia também tem essa preocupação porque ela está bem próxima, né, do Afeganistão, e de lá dentro do Afeganistão você ter o fortalecimento de grupos separatistas da região da Chechênia, que também é uma região que tem uma população muçulmana considerável. Então, não é só um medo de você prejudicar a cooperação na região, mas também daquele fundamentalismo islâmico se espalhar para diversos outros países.
7: Mas o governo talibã, você acha que ele não consegue ter a capacidade de controlar qualquer insurgência que possa aparecer?
8: É, o governo talibã, ele realmente não tem muita capacidade de controlar o território afegão. Como eu já mencionei, ele é um território extremamente difícil de você controlar por vários motivos. E o Talibã, ele não é um grupo aceito pela população de forma total. Ele também tem vários inimigos dentro do Afeganistão. O principal deles é o Estado Islâmico da província de Khorasan, que esse é um dos principais preocupações, inclusive, da China e também da Rússia. E porque o Talibã, ele não se propõe a ser um governo, ele não tem esse know-how de como você governar. Ele foi realmente um grupo que foi lançado ao controle do país, assim, pelas circunstâncias, mas ele nunca teve uma preocupação em você ter um governo centralizado e que tem a capacidade realmente de controlar um território tão grande como o Afeganistão. Inclusive, tem boatos de que existem rixas dentro do próprio governo talibã, que você tem uma facção em Cabul, que é mais focada, é mais moderada e tem mais foco realmente na administração e em você tentar projetar o Afeganistão internacionalmente. E você tem aquela mais linha dura, que fica na cidade de Kandahar, que é o berço do Talibã, que é um grupo que tem mais aquele foco em ideologia em você estabelecer um Estado Islâmico. Então, todos esses fatores tornam muito difícil que o Talibã tenha uma capacidade efetiva de controlar todo esse território. E aí ele também não consegue nem controlar os próprios grupos que atuam a partir do território dele, né?
5: O Paquistão está intensificando a deportação de centenas de milhares de afegãos que viviam no país, alegando questão de segurança e também de imigração irregular. Esse pode ser mais um dos pontos de tensão, de choque entre os dois países?
8: Pode sim. Na verdade, desde 1979, quando teve a invasão soviética do Afeganistão, uma onda de imigrantes segue fluindo para o Paquistão, especialmente para uma cidade chamada Peshawar, que fica na fronteira do lado paquistanês. E essa cidade, ela recebe migrantes há décadas. Ela já está na terceira, quarta geração de pessoas migrantes que nascem, que são afegãos, mas nascem dentro do Paquistão. E essas pessoas, elas nunca tiveram uma cidadania plena. Então você é um afegão que nasce no Paquistão, você não tem passaporte, você não tem nacionalidade. E são pessoas que não têm como voltar para sua terra, para sua cidade, por causa da questão do conflito. E essa população, por causa dessa incerteza, ela só vem crescendo dentro do Paquistão. E isso torna o controle muito difícil. E muitos grupos, o próprio Talibã, ele se aproveita dessa situação de vulnerabilidade para recrutar pessoas. E isso causa um problema, porque elas não conseguem arranjar emprego e ficam numa situação de incerteza. E aí, ultimamente, nos últimos anos, o governo do Paquistão vem, de fato, fazendo um movimento para devolver essas pessoas para o Afeganistão. E isso pode ser uma questão, porque se os países estão constantemente em conflito, o fluxo de migrantes é natural que aumente, né? E aí, como eles estão tentando mandar essas pessoas de volta, esses migrantes, eles não vão ter para onde ir, esses refugiados. Então, é sempre uma questão, quando os países entram em conflito, que fazer com essas pessoas que vão ser deslocadas. Então, também é uma questão que pode sim se originar desse conflito.
7: Marina, a gente está tratando aqui desses confrontos localizados. Na tua visão, eles podem evoluir criando uma maior crise diplomática que até envolva potências regionais ali? Ou seja, a gente consegue piorar o que já é ruim?
8: Existe sim a possibilidade, mas ela não é provável, porque não tem interesse em uma guerra aberta de nenhum dos países e de nenhum dos atores da região. Então, tanto o Paquistão como o Afeganistão, eles não têm interesse, e obviamente que China, Rússia e as outras potências da região, elas estão olhando para esse conflito e vão tentar de toda forma evitar que isso se escale para um conflito mais sério. Isso porque o Paquistão, ele já tem muitos problemas internos, ele tem dificuldades econômicas, ele tem problemas com a Índia, ele tem outros grupos terroristas que atuam em outras regiões. Então ele não pode se dar o luxo de entrar numa guerra que não vai de fato trazer nenhum benefício muito grande. E também, como eu já falei também, a China e a Rússia, elas têm muitos investimentos em cooperação na região. E uma guerra, obviamente, vai ser completamente maléfica para esses projetos de cooperação. Então, todos os atores não têm nada a ganhar com uma guerra aberta. Então, por mais que sempre haja possibilidade, não é muito provável. Até porque o Paquistão e o Afeganistão estão se envolvendo em conflitos menores há muito tempo e sempre entra alguém para mediar, para evitar que escale. Então, eu acho que não é muito provável, não.
7: Isso a gente pode ter em conta também quando os Estados Unidos estavam lá no Afeganistão ou não?
8: Quando os Estados Unidos estavam no Afeganistão, tinha um pouco mais de estabilidade, até porque eles eram a única coisa que impedia o Talibã de tomar controle de fato. Tanto que foi só as tropas retornarem para os Estados Unidos que o Talibã já veio e imediatamente tomou controle. Então, eles não tinham muito controle do Afeganistão, mas os Estados Unidos evitavam que essa situação escalasse para um problema mais sério. Então, realmente, isso aconteceu mais depois que os Estados Unidos saíram, porque aí, com o Talibã chegou, eles tiveram a possibilidade de se envolver nesses conflitos.
5: A gente sabe que a China está interessada na estabilidade da região, por vários motivos, mas eu gostaria de te perguntar se um confronto ali atrapalharia também a Nova Rota da Seda. A Nova Rota da Seda passa pela região?
8: A Nova Rota da Seda passa pelo Paquistão. Tem um ramo da Nova Rota da Seda muito importante, que é chamado CPEC, que é o Corredor Econômico China-Paquistão. E aí as infraestruturas mais importantes desse corredor econômico, elas ficam na província paquistanesa do Baluquistão, que é principalmente o porto de Gwadar, que é um porto de águas profundas. Só que a província do Baluquistão, ela tem a sua própria dinâmica. Apesar dela fazer fronteira com o Afeganistão e dela ter uma população paquistão considerável, o problema maior do Baluquistão são grupos separatistas, principalmente a Frente de Libertação do Baluquistão, que também é um grupo que conduz ataques terroristas. Ele já atacou várias infraestruturas do CPEC, só que a agenda dele é outra. Eles têm questões com o próprio governo paquistanês, que vem oprimindo a população baloque desde a sua independência. Então, por mais que realmente tenham conflitos que ameacem o CPEC, nenhum deles é ligado diretamente com a questão do Afeganistão. Apesar de a instabilidade no país ser uma ameaça para o CPEC sempre, né? Porque se o Paquistão tem preocupações, seja com o Talibã ou seja com qualquer outro conflito em qualquer outra parte da fronteira, isso vai impedir que a cooperação siga livremente, que ele dirija todos os investimentos necessários para o CPEC, que dirija a proteção também, porque se as tropas são necessárias em outro lugar, a estrutura do CPEC que fica em desvantagem. Então, por mais que não seja uma ameaça direta, o conflito sempre impacta a cooperação.
7: Você acha que caso essa ebulição entre grupos conflitantes aumente, você acredita na intromissão de China e Rússia na região para tentar acalmar? Ou até mesmo uma participação, sei lá, da Índia, não sei como?
8: A Índia eu acho difícil, porque a Índia está sempre interessada em fomentar o conflito no Paquistão, que é o seu principal inimigo, né? Mas de outros países depende muito. É porque essa região ela tem muitos grupos insurgentes, mas não, eles não conversam entre si. Cada um tem uma agenda, cada um tem conduz um tipo de ataque, um tipo de região. Então, por mais que tenham vários grupos, não seria o caso de uma grande ebulição. Mas os países da região estão sempre de olho. Esse último conflito teve mediação da Turquia. Então, os países da região vão sempre intervir caso fique uma situação insustentável. Mas eu acho difícil que se torne algo muito mais sério do que o conflito que a gente está vendo hoje.
5: Mas se escalar, a Rússia, que tem uma boa relação, reconhece o governo do Talibã, poderia mediar talvez até melhor do que a Turquia, né?
8: Não, claro. A Rússia recentemente, inclusive, ela fez um acordo com o governo do Talibã para reparar armas russas que estão no Afeganistão desde a época da invasão soviética. Então isso mostra que realmente tem uma aproximação. E se eles estão fazendo um acordo para reparar armamento, é porque também tem uma preocupação com a defesa. Só que essa defesa é mais focada na questão do Estado Islâmico da província do Khorasan, que ele é uma preocupação direta da Rússia, mas ela obviamente tem muito interesse nessa estabilidade. Então uma mediação russa é sim bem provável.
7: O Paquistão, na sua opinião, ele pretende o que em relação a essa disputa histórica em torno da linha Durã?
8: O Paquistão, ele quer estabilidade. Essa linha Durã, ela vem causando conflito há muito tempo. Então, o que ele quer é a mesma coisa que ele queria lá no início da guerra civil afegã, quando ele apoiou o Talibã. Ele quer ter um proxy. Não necessariamente um proxy, mas ele quer ter um governo estável e favorável em Cabul, até porque isso iria reduzir até conflitos internos da população pastum dentro do Paquistão. Porque existe um braço, ele não é exatamente originado do Talibã, mas ele é inspirado no Talibã, que é o Talibã paquistanês, que é conhecido como TTP. E você ter estabilidade no Afeganistão auxiliaria você ter estabilidade dentro do próprio Paquistão, porque esses grupos se utilizam dessa fronteira, né, dessa fronteira porosa, dessa estabilidade para conduzir ataques dentro do Paquistão. Então é realmente uma busca por estabilidade na região.
5: O quanto que essa instabilidade ela afeta o desenvolvimento regional?
8: A instabilidade afeta bastante o desenvolvimento regional. Porque quando você tem questões militares, questões de estabilidade, questões de conflito, você tem que dirigir os seus recursos para onde eles estão sendo requisitados. Então, quando você investe em exército, quando você investe em proteção, em armamento,

0: Marini, o quanto isso desencadeia crises humanitárias? A gente tem muitos deslocamentos naquela região, podemos ter mais?
1: É, se o conflito escalar, você tem sempre a chance de ter mais deslocamento, né? E muitas pessoas naquela região, elas também são muito dependentes da agricultura, da pecuária e até mesmo do comércio. Teve um momento desse conflito que as fronteiras entre Paquistão e Afeganistão, elas foram fechadas. Então você via imagens de vários caminhões assim parados na fronteira, sem conseguir cruzar, caminhões levando produtos agrícolas que estragavam. Então você tem um impacto no dia a dia, na vida das pessoas. Você não tem comércio, você não tem trocas. Então isso não vai afetar só as pessoas que são deslocadas, como os civis que moram na região. Então a gente também tem que entender o impacto, não só militar que isso tem, mas nos impactos do acesso a serviços essenciais e ao desenvolvimento da região.
2: Agora, o Paquistão é um país que tem bomba nuclear. Isso não amedronta o Afeganistão?
1: Não amedronta, porque escalar um conflito a nível nuclear é uma questão muito séria, né? A gente vê que tanto Índia como Paquistão, ambos têm armas nucleares e eles estão sempre nessas questões de conflitos, mas nunca chega a um ponto de você querer usar, até porque isso é uma coisa. A última vez que a gente teve armas nucleares usadas contra os civis foi em Hiroshima e Nagasaki, e isso não é uma coisa que seria bem vista pela comunidade internacional, muito pelo contrário. Então, eles não têm medo porque eles sabem que se o Paquistão usar qualquer uso de arma nuclear vai ser altamente criticado, altamente condenado. Então, porque eles acham que não vai chegar a esse ponto. Acho que é por isso que não amedronta.
0: Ou seja, se o Paquistão militarmente é mais forte, mas ele sabe que se ele usar seu poderio, ele acaba perdendo o confronto.
1: É, a questão é exatamente essa. O Paquistão é muito mais centralizado e muito mais forte militarmente. Mas o argumento que o Afeganistão sempre usa é: a gente não fez nada, vocês estão atacando áreas civis, o que de fato muitos civis são afetados pelo conflito, e é isso que prejudica em parte. Você ter esse desequilíbrio de forças, um país ser bem mais forte do que o outro, isso dificulta para o Paquistão poder agir livremente, porque ele sabe que o Afeganistão não tem a mesma capacidade de retaliar.
2: Agora, o Paquistão está mal com seus vizinhos, né? Tem problema com a Índia, tem problema com o Afeganistão. Eu sei que são problemas de naturezas diferentes, mas é muito ruim para um país ter esses conflitos, não?
1: Isso é bem ruim. Tanto que uma das maiores preocupações do Paquistão é a defesa, porque ele realmente está cercado de todos os lados. E é por isso que ele tem bastante política, inclusive teve várias, para você ter influência, para você ter participação no Afeganistão, que era para você evitar exatamente o cenário que a gente tem hoje em dia, que é você ter inimigos dos dois lados. Mas em contrapartida, o Paquistão está tendo hoje em dia cada vez um relacionamento melhor com a China, principalmente por causa do CPEC, né? Estão sendo grandes parceiros econômicos, meio recuperando também suas relações com Bangladesh depois de anos afastados, né? Em conta da questão da Guerra de Libertação de Bangladesh em 1971. Então tem piorado, mas também em outros lados ele tem buscado expandir os seus parceiros até para não ficar preso a essas questões de conflitos regionais.
0: Você diria hoje que o maior amigo, parceiro do Paquistão nesse momento seria a China. Outras nações ocidentais, o Paquistão não se junta?
1: Não é que ele não se junta, é que realmente essa parceria com a China, ela é uma parceria que está crescendo cada vez mais. O Paquistão, ele é um país que ele tem muitos problemas econômicos, então ele acaba dependendo muito de empréstimos do Banco Mundial, e isso é uma coisa que acaba dificultando que o Paquistão seja um país muito aberto. Então, até porque a China, em parte, ela busca alternativas à dominação do Banco Mundial, ela também busca formar outros parceiros, e é por isso que tem dado tanto certo a relação do Paquistão com a China, porque ele também busca se livrar dessas amarras que são impostas, né, pelo Banco Mundial. Então essa relação com a China acabou sendo bem benéfica.
2: Tá certo, a gente teve o enorme prazer de conversar com a Marina Araújo, bacharel em Relações Internacionais pela UF e mestranda em Relações Internacionais pela UERJ. Foi um prazer conversar com você. Muito obrigada, espero que você tenha gostado e que queira voltar aqui ao Mundioca.
1: Muito obrigada, foi um prazer, com certeza eu vou querer voltar.
0: Então tá certo, então até a próxima, Marina.
2: Um abraço, tchau, tchau.
1: Até a próxima.
0: Mariana também mandou muito bem nesse programa de hoje que está chegando ao fim, Mel.
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0: Tchau, tchau, pessoal. Até a próxima.
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1: Hoje é quarta-feira, 15 de julho de 2026. As equipes de emergência intensificaram o combate aos incêndios florestais que continuam ativos na região de Piemonte, no norte da Itália. As operações se concentram em áreas montanhosas de difícil acesso, com apoio de helicópteros, aeronaves e voluntários. Desde o dia 8 de julho, o Piemonte está em alerta máximo para incêndios. Os incidentes são devido ao calor intenso, à falta de chuvas e diversos focos que seguem sobrecarregando os serviços de combate ao fogo e proteção civil do país. Levantamento da Genial Quest indica que 42% dos brasileiros apoiam Michele Bolsonaro na disputa pública com o senador Flávio Bolsonaro, enquanto 18% dizem concordar com o parlamentar. A pesquisa também mostra que 45% aprovam a decisão de Michele de divulgar vídeos sobre o desentendimento, contra 38% que desaprovam a atitude. Além disso, 47% dos entrevistados avaliam que a presença de Michele não ajudaria Flávio em uma eventual campanha presidencial. Já 34% acreditam que ela divulgou os vídeos por pretender disputar a presidência, enquanto 25% apontam divergências políticas dentro do grupo como principal motivo. O governo do estado do Rio paga hoje a primeira parcela da dívida com a União dentro das regras do programa de pleno pagamento de dívidas dos estados, o PROPAG. Com a decisão, com a adesão ao programa, o repasse mensal ao governo federal caiu para 436 milhões para 119 milhões. Além disso, a dívida passou a ser corrigida apenas pela inflação, sem cobrança de juros, após o estado quitar 20% do saldo devedor. Segundo o governo estadual, a medida deve gerar uma economia superior a 6 bilhões de reais ainda este ano.
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1: Avenida Atlântica em Copacabana, no sentido Ipanema, tem trânsito com retenções entre o Copacabana Palace e a Rua Bolívar. Já no sentido Leme, a lentidão entre a Rua Francisco Sá e a Rua Constante Ramos. Falando de vias expressas, linha vermelha tem um registro de acidente no sentido centro, ali na altura da Maré. Já para quem segue em direção à Baixada Fluminense, vai encontrando um trecho de lentidão na altura do aeroporto do Galeão. Vinícius Fernandes para o Radar Sputnik, no horário de Brasília, 3 horas e 3 minutos.
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2: 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Residência do Czar é reformada pela Imperatriz Isabel. No último dia 30 de junho de 1756, foi concluída a reforma do Palácio de Catarina, principal construção localizada na aldeia do Czar. Esse terreno em São Petersburgo que abriga diversas construções relacionadas ao imperador da Rússia. Saiba mais sobre essa reforma e a história do Palácio de Catarina em instantes com Virada de História.
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2: E aí, apaixonados por história, beleza? Pedro Henrique Lima na área pra gente revirar um passado desse palácio histórico na Rússia, palácio que reflete a opulência dos Romanovs e também do Império Russo. Quem mandou construir o Palácio de Catarina foi o imperador Pedro o Grande, para a esposa dele, Catarina I. Isso aconteceu lá no começo do século XVIII. Mas ao longo dessa época, esse palácio foi ganhando cada vez mais importância conforme passavam os diferentes czarados, até chegar então na Imperatriz Isabel, que em 1756 chama um arquiteto italiano para reformar esse espaço, aumentando consideravelmente o tamanho do palácio, e aí no final do século XVIII, a famosa Imperatriz Catarina II, Catarina a Grande, também faz outra reforma nesse palácio que passa aí a ser residência oficial dos czares. Hoje a gente vai contar um pouco sobre esse processo, as reformas realizadas por esses imperadores e o que isso refletia, né, em matérias de política, em matérias de opulência, a situação do Império Russo na época. Bom, e agora eu tenho o prazer em receber aqui no podcast o Alexander Zebit. Ele é doutor em História de Relações Internacionais e Política Externa pela Academia Diplomática do Ministério das Relações Exteriores da Rússia. Alexander, seja mais que bem-vindo ao Virada de História, tudo bem?
3: Tudo, muito obrigado pelo convite.
2: Imagina, desde já agradeço aí a sua participação. Alexander, em 1710, o Czar Pedro presenteou a futura esposa Catarina I com uma mansão chamada Tsarskaya Miza. Quando e como foi executada essa construção que depois viria a ser o famoso Palácio de Catarina?
3: Acontece que isso aconteceu de uma maneira simbólica. Esse território, essa terra, ela acabou de ser conquistada pelo Czar Pedro II, Pedro I o Grande, né? Porque antigamente pertencia à Suécia também, aos príncipes bálticos, né? Então foi um território que a Rússia conseguiu conquistar, e aí nesse local foram criados várias povoações, mas sobretudo a própria cidade de São Petersburgo, que foi colocado em 1703, foi fundado em 1703, à margem do rio Neva.
2: E o Czar Pedro, ele trouxe uma série de inovações e reformas para o Império Russo. Ele é conhecido, inclusive, como um dos principais responsáveis pela consolidação de uma identidade russa durante o governo dele. A arquitetura fazia parte dessas reformas, dessas inovações?
3: Para falar a verdade, ele se dedicou mais às questões militares, à frota. Ele trabalhou como armador, né, na Dinamarca. Na época, ele foi incógnito para Dinamarca e ali aprendeu a própria profissão, que foi a construção de navios. Então, de lá ele trouxe esse know-how, esse saber, que transferiu também para depois os construtores de marinha, da marinha russa. Mas esse prédio, que foi essa mansão que ele deu de presente à sua esposa, Catarina, foi algo muito simples, né? Isso não foi uma construção específica e não foi tão suntuosa e linda como ela se tornou depois. Então foi algo de 16 salas, mais ou menos, à margem do rio Neva.
2: E você acha que seria legal também a gente falar sobre a própria Catarina I da Rússia, né? Já que a Catarina mais conhecida é a Catarina II, a Grande. Quais as origens da Catarina I e como que ela se torna imperatriz da Rússia?
3: Acontece que a Catarina I foi a segunda esposa do Pedro I, o Grande, né? Eles não foram casados em termos religiosos, né? Ele conheceu ela, foi amante dele, né? Ela teve origem simples, de uma família polonesa, lituana. O sobrenome dela foi Skavronska, o nome era Marta. Ela recebeu o nome de Catarina quando ela recebeu esse nome em casamento, quando isso aconteceu um pouco mais tarde com o Pedro I. Então era uma pessoa que não tinha muita origem de nobreza, não era nobre, era de famílias que não tinham essas raízes, né, tão profundas e importantes, dinásticas. Portanto, era pessoa simples, Catarina I, né? Mas ela deu a ele filhos e filhas, né? E que depois se projetaram na história da dinastia dos Romanovs.
2: E pensando na geopolítica da Europa na época, entre as diferentes monarquias, qual que era o status, a situação do Império Russo?
3: O Império Russo ainda estava saindo, né, da sua do seu cerco, podemos dizer assim, de um lado da parte da Polônia e da Lituânia, da Curlândia, etc., e da Suécia, basicamente, né? Por outro lado, da Turquia e pelo lado da Sibéria, ainda não tinha esses desdobramentos que ela tinha tido depois com a Catarina e os outros imperadores. Mas política do Pedro I foi a política de abrir acesso aos mares. E, claro, aos mares do sul, também ao Mar Negro e também ao Mar Báltico. E o Mar Báltico foi a preferência dele, a necessidade da Rússia de se aproximar da Europa através dessa abertura. Até existe uma expressão na Rússia, ele abriu a janela para a Europa, né? Então, essa expressão destaca muito os seus interesses, a sua necessidade de cooperar, de ter o contato com os países europeus. E isso foi barrado pelos seus inimigos, basicamente. Foi a Gespospolita, foi aquela união entre a Polônia e a Lituânia, que ele sempre tentava, então, penetrar e derrubar. E para o lado do Mar Negro havia o Império Otomano, os turcos, a Turquia, basicamente, que fechava o seu acesso ao Mar Negro.
2: E quais influências quais estilos vão inspirar a construção da Tsarskaya Misa, que depois vai virar o Palácio de Catarina?
3: Pois é, isso já é outra história, ela depende da evolução da Rússia depois da morte do Pedro I e depois das sucessões, as cinco mais ou menos sucessões, muito infelizes, poderia dizer, porque não levaram em frente o, digamos assim, legado do Pedro I, e só quando a filha dele, que foi também a filha do segundo casamento, foi Elisaveta Petrovna, ou é chamada Isabel do Pedro, né? Elisaveta Petrovna, Petrovna é patronímico de Pedro. Então ela é que começou a dar a vida nova ao Palácio de Catarina, né? Quer dizer, ela criou inclusive um estilo que começou a ser chamado Barroco Russo. Barroco Russo foi criado pelos arquitetos, hein? E um dos mais importantes deles foi Bartolomeu Rastrelli, que justamente foi autor principal, junto com os outros arquitetos russos, da construção que transformou essa mansão de 16 salas para um grande palácio de quase 300 metros de extensão, né? Que foi tão lindo, tão importante, que depois se tornou a residência real de veraneio de muitos imperadores e imperatrizes, começando pela própria Elisaveta Petrovna, Catarina II a Grande, Alexandre I, Nicolau I, Nicolau II e os outros também. Inclusive o Nicolau II, aquele último imperador da Rússia, nasceu lá na Tsarskoye Selo, Tsarskaya Misa, né? E, aliás, Misa depois se tornou Selo. Selo é uma espécie de aldeia real, né? Eu não sei se o nome deve ser traduzido, mas é residência real de veraneio, que é um nome mais apropriado para esse tipo de coisas. Então, Nicolau II, ele nasceu lá, ele morou lá, ele ficou lá quando foi preso com a família dele, que foi depois exilada para Tobolsk, onde, perto da cidade, aconteceu o assassinato da família real em 1917.
2: Na tradução aqui para o Brasil, eu encontrei a expressão aldeia do Czar. Então, tá nessa linha, né, de uma residência real, né?
3: Nessa linha. Czar é Tsarskoye Selo. É a aldeia dos Czares, mais ou menos, né? É isso como é traduzido. Mas, na realidade, é só para ter a ideia. Tsarskoye Selo é um conjunto de residências, é um conjunto de palácios, de igrejas, onde esse é o mais importante. Mas existe também o Palácio de Alexandre, né, que foi construído lá, e houve vários outros, né, várias outras construções dentro desse conjunto, né? E você sabe que São Petersburgo, ele é cercado por todo tipo desses arrabaldes dos czares, né? Se a gente pode dizer assim, porque, por exemplo, Peterhof, aquele que é conhecido mais pelas suas estátuas douradas, né? E os seus chafarizes, né? Que são conhecidíssimos no mundo inteiro, né? E tem várias outras residências reais, né? Que cercam Petersburgo, ficam um pouco. Mas o mais importante que Tsarskoye Selo recebeu o nome de Pushkin. Não sei se o senhor conhece, é o maior poeta, é o fundador da língua russa, né? Pushkin, Alexander Sergeyevich, né? Que estudou no liceu, que está nesse conjunto. Liceu que reuniu os melhores intelectos da época, que estudavam lá, que eram conhecidíssimos, né? E ele recebeu esse nome depois da Revolução, né? Ele foi um nome conhecido, né? Inclusive, a cidade foi ocupada duas vezes durante a sua história pelos alemães. E na Primeira Guerra Mundial, em 1917, foi ocupada saqueada pelos alemães. E em 1941, foi ocupada novamente. E de lá também ela foi saqueada pela segunda vez. E de lá sumiu o chamado Salão de Âmbar. Foi uma joia de adornos que foi realizada através de âmbar. Âmbar é uma espécie de com resina petrificada, né? Aquela que é petrificada, como dizer, naturalmente, né? Então ela pode conter, inclusive, insetos, né? Ela continua encontrando na natureza anos e milênios depois de se projetar. Inclusive, essa é justamente uma coisa muito típica do Mar Báltico. Isso não só existe lá na pertinho de São Petersburgo, mas também na Letônia, Lituânia, inclusive na Alemanha e, por exemplo, no antigo Königsberg. Agora é Kaliningrad, da Rússia, né? Aí se encontram grandes jazidas, não jazidas, mas elas são encontradas lá para serem produzidas e vendidas, inclusive. Então, essa Câmara de Âmbar foi criada pelos melhores artistas que conseguiram fazer uma coisa tão importante. Foi Salão de Âmbar, né? É uma coisa que, inclusive até agora, ela nunca foi, não foi encontrada, porque os alemães levaram essa Câmara de Âmbar para consigo, né? E depois ela foi restaurada para a data que marcou 300 anos da fundação da cidade de São Petersburgo, em 2003, né? Começou a restauração e agora ela já existe e pode ser revisitada novamente pelas pessoas interessadas em ver como ela é, né?
2: Sim, enquanto a gente grava aqui, eu estou olhando algumas imagens dessa sala de âmbar no Google.
3: Exato.
2: É realmente uma coisa impressionante e eu acredito que, assim, conhecendo alguns palácios da Europa Ocidental, eu acredito que não tem, assim, dessa forma, desse esplendor todo, de toda essa beleza. É algo, assim, que eu diria sem precedentes, né?
3: Não, âmbar, em princípio, ele é raro. Ninguém faz nada de âmbar, por exemplo, né? Na China faz-se de uns produtos no Oriente Médio e em outros, né? Esse é o produto típico do Báltico, né? Ele é conhecido e valorizado no Báltico, porque ele é muito dourado, ele produz a luz de sol, né? Incrível como é bonito essa pedra, né? Pedra ou resina petrificada, né? Que justamente faz parte dessa sala de âmbar. Inclusive, você precisava de uma grande quantidade âmbar, né? Desse âmbar para construir os parquetes e também as paredes, né? E todos os adornos que faziam parte desse salão.
2: Sim. Agora, o senhor mencionou a fundação de São Petersburgo em 1703, uma cidade fundada, inclusive, pelo Czar Pedro. Com quais objetivos ele funda a cidade de São Petersburgo para ser a capital aí do Império Russo?
3: Ela não foi capital ainda, mas
2: viraria depois.
3: Se transformaria em capital depois. Isso foi para criar um sistema de defesa, de fortaleza. Primeiro, foi criado na ilha de Vasilievski Ostrov, né? Foi a ilha de Vasily, né? E nessa ilha foi criada uma fortaleza de São Pedro e São Paulo. Essa fortaleza foi realmente muito forte para defender essa parte da entrada na foz do rio contra os suecos e contra outros, então, invasores, né, que poderiam então entrar nessa área que foi conquistada a duras penas. Inclusive foi somente o início da luta, não do início, mas foi o início de um período da Guerra do Norte, que durou 21 anos. Então isso foi 1603 e só em 1721 foi firmado o Tratado de Nitzstadt. Nitzstadt é um tratado que pôs fim, basicamente, ao estado de guerra entre a Suécia e a Rússia, reconheceu as conquistas da Rússia nessa região e, basicamente, desde então, a Suécia ela saiu da arena das grandes potências da Europa. Porque nós sabemos o papel da Europa na Guerra dos 30 anos, quando o seu imperador, Gustavo Adolfo II, né, foi um dos mais ativos na luta contra o imperador sacro romano-germânico. E desde então a Suécia se projetou muito na questão do seu poder na Europa, né? Mas em 1621 a Suécia se tornou uma potência que já não podia mais então projetar o seu poder e ficou enclausurada no território que ela tinha lá no norte da Europa.
2: E agora, Alexander, passando para o reinado de Isabel I, eu vou usar o nome aportuguesado, abrasileirado, passando para o reinado da imperatriz Isabel I, que vai transformar, né, essa residência num palácio, ela também era conhecida como uma czarina que investiu muito, patrocinou a cultura, criou a Academia de Belas Artes Russa para profissionalizar artistas, enfim. Como que a gente pode entender essa movimentação dela, esse afã da imperatriz em patrocinar e incrementar a cultura na Rússia?
3: É uma pergunta básica, fundamental, porque justamente com Isabel I da Rússia, como você diz, ou Elizaveta Petrovna, como nós costumamos já chamá-la, né? Ela foi uma pessoa que conseguiu, então, fazer uma reversão no contexto da política interna russa e no sentido de influência estrangeira sobre a corte russa em geral e também sobre o próprio Estado russo. Porque o período anterior da política, depois da morte do Pedro I, o pai dela também o reinado dela, foi o seguinte, foi uma grande penetração, grande influência das influências de grande influência dos príncipes alemães, né, de diferentes principados, né, porque por causa dos casamentos, né, você sabe que na época casamentos eram dinásticos,
2: sim,
3: né,
2: sim.
3: E aí diferentes dinastias eles se casavam para criar não somente relações familiares, mas também alianças e apoios, né, no sentido de conflitos entre eles e outros países. Então isso foi muito importante. Então nós temos a Elizaveta, que ela tentou então voltar à pureza dos próprios russos, da própria corte russa, da nobreza russa, nas relações da Rússia dentro do país e fora do país. Porque, por exemplo, durante o reinado de Anna Ivanovna, né, que foi a filha do Ivan, né, que foi um irmão do Pedro I, você sabe que na primeira etapa Pedro I não era o único monarca.
2: Sim.
3: Ele reinava junto com seu irmão, né?
2: É Ivan V, não é? Era Ivan V?
3: Ivan V, exatamente. Eu acho que Ivan V, se não me engano, sim. Ivan V, mas eu conheço ele como Ivan Alexeyevich, né? Que foi também, foi a pessoa que depois morreu. Ele foi mais fraco, ele não teve muita, digamos assim, saúde forte. Eles foram, então, eles tiveram como regente a Sofia, né, que foi uma grande duquesa, a Sofia, que foi também a regente dos dois, e somente quando ele morreu, então, o Pedro I, naquela época, Pedro Alexeyevich, ele conseguiu, então, reverter essa situação depois de uma revolta de Strelets, que foram guardas do czar, né? E aí Sofia saiu do palco, então, mas os filhos de Ivan e as filhas continuavam tendo esse direito à sucessão. Então isso aconteceu que Elizaveta, por exemplo, ela teve sucessão do Pedro o Grande, mas também houve também essa sucessão da Anna Ivanovna, né?
2: Uhum.
3: E foi a filha do Ivan. Então, acontece que Anna Ivanovna, ela teve muita influência das pessoas, podemos dizer, na nossa linguagem, estrangeiras, né?
2: Sim.
3: E eram pessoas do Báltico, dos ducados e principados do Báltico, dos principados alemães, etc. Eram casados, eles tiveram relações. E ela teve influência dentro da corte das pessoas, como Biron. Biron foi, inclusive, o nome de um conselheiro dela, né, e foi a pessoa que, tipo administrador do próprio reinado, né, como ele funcionava, não sei se foi como primeiro-ministro, etc., mas eles tiveram também, inclusive, conselho secreto, onde ele mandava e ele fazia o que foi requisitado por outras partes da Europa para fazer dentro da Rússia. Então, esse período é chamado Bironshina, digamos assim, é uma política de Biron. E, além disso, isso é chamado dentro da historiografia russa como influência alemã no contexto da política. Então, eram 10 anos. Esses 10 anos foram perdidos em termos da orientação da política russa. Eles foram parados. Então, Isabel, ela reverteu essa situação. Ela transformou a política em política da Rússia, nos interesses da Rússia, dentro daquilo que é necessário, é bom para a Rússia. E aí, inclusive, não somente a questão da fundação da Academia de Ciências é anterior, mas é universidade, né? Universidade foi criada, a primeira universidade de Moscou foi criada pela Imperatriz Isabel Petrovna, né? Ela também não estava muito, digamos assim, envolvida nas questões da política externa, mas ela também fazia com que isso fosse conduzido pelos grupos da nobreza que representavam a Rússia, os russos, né? E, portanto, tudo que foi feito para fortalecer as posições da Rússia, segundo a paz de Nishat, sobretudo, e o pai Pedro I concluiu com a Suécia. Mas também ela teve também as suas relações que ela dava atenção às relações, mas não pessoalmente, como isso foi feito na época do Pedro Grande ou Catarina Grande, que eram eles próprios anfitriões e também participantes, protagonistas da política internacional dos países, né? Do país, basicamente. Eu só lembrar um episódio em que ficou envolvida a Isabel Petrovna, né? Foi a questão da participação na Guerra dos Sete Anos.
2: Uhum.
3: Guerra dos Sete Anos é uma espécie de guerra mundial, né?
2: Sim.
3: Guerra mundial da Europa, né? Porque ela aconteceu na Europa, mas também aconteceu nas possessões europeias no mundo. Quando, digamos assim, as casas europeias se revoltaram contra as posições da Prússia também, né? Hanover, esses países, né? E a Rússia recebia, naquela época, subsídios da Inglaterra para defender as posições da Casa de Hanover, né? Que a Prússia queria limitar as possibilidades de comércio de Hanover no Báltico e também em outras regiões. Então, a Rússia tomou parte na Guerra dos Sete Anos, em aliança com a Áustria e a França, contra a Prússia do Frederico II, e foi um grande conquistador, né? E teve a política de grande, digamos assim, expansionista, né, desse período. A Prússia estava entrando na arena internacional para se transformar depois numa Alemanha unida mais tarde, um pouquinho, né? Mas, então, essas coisas levaram ao seguinte, foi um momento quando, em 1760-61, as forças russas entraram na cidade de Berlim e aí ocuparam essa cidade. Mas o que aconteceu? Quer dizer, isso poderia ter sido uma derrota do Frederico II e o fim da Prússia, né, como uma potência independente. Mas aconteceu uma mudança na própria Rússia, porque Isabel Petrovna morreu em 1762, quem chegou ao poder foi o Pedro III.
2: Uhum.
3: O Pedro III, contrariamente a Isabel, foi alguém que foi educado, foi também um príncipe que teve as suas raízes na Alemanha, nos principados alemães, e foi educado de acordo com os padrões prussianos.
2: Uhum.
3: Então, ele adorava Frederico II. Então, ele deu ordem a todas as forças da Rússia, né, parar a batalhar e voltar para a Rússia. Assim, sobreviveu o Frederico II.
2: Uhum.
3: E começou uma etapa na Rússia de poucos anos, se não me engano, foram 3 anos, quando Pedro III continuou no poder, e aí ele foi, justamente depois derrubado, ele foi expulso, né, Não expôs-se, mas ele foi derrubado mesmo, né? Porque contra ele houve uma conspiração e foi dirigida pela própria Catarina, que se tornou a grande depois, né? Sim. Catarina é o nome da sua função, né? Quando ela se converteu em ortodoxia, né? Se tornou ortodoxa, se tornou Catarina Alexeevna, mas o nome dela é um nome alemão, né? Você deve, isso é um pouco, parece que é princesa Sofia Augusta Angelt Zerb, era o nome dela, né? Que foi filha de Ana Petrovna e de Duque de Holstein. Você sabe que a Catarina II foi de origem alemã.
2: A Catarina II, inclusive, que vai ser mais uma imperatriz que vai fazer reformas no palácio, né? Inclusive o nome Palácio de Catarina está muito associado a ela também, né? Como que ela se apropria desse espaço?
3: Ela gostava do espaço, mas não no sentido de reformá-lo, né? Que ele era tão bonito, tão lindo, né? Que já tinha tudo, inclusive a própria Isabel Petrovna, ela gastou tanto dinheiro com ele que a própria Catarina depois, criticou muito esses desperdícios, né? Uhum. Esses gastos desnecessários. Inclusive, quando ela tentou, então, fazer uma obra de reparos, né, etc., eles precisavam de dourar as estátuas no parque e também na própria fachada do palácio. E esse trabalho ficou inacabado, porque tanto ouro ela não podia gastar. Então ela parou esses trabalhos e acabou com eles. Mas eu quero dizer que Elizabeth e o barroco de Isabel Petrovna, né, ele não se estende também a esse palácio de Catarina, mas também ao Palácio de Inverno. Uhum. Palácio de Inverno em próprio São Petersburgo. E foi construído pela ordem da Isabel Petrovna, né? Inclusive, o famoso Hermitage, o museu, se encontra no Palácio de Inverno. Lá onde aconteceu a Revolução, em 1917, tudo isso é bem conhecido historicamente. Sim. Mas o palácio também a ideia é a criação da Isabel Petrovna. Então, Catarina II, sim, ela usou, ela adorava, gostava desse palácio. Todos eles, de verão, eles iam lá e aí passavam tempo, recebiam embaixadores, faziam todo tipo de recepções, porque era um palácio e continua sendo um palácio. Eu não estive lá, infelizmente. Eu sinto muito de poder falar sobre ele, mas nunca estive lá. Eu só li as coisas, é sério, mas inclusive o local, Tsarskoye Selo, é conhecido por causa do liceu, onde estudou Pushkin, sim, né? E tem museu de Pushkin, tudo isso. Inclusive, o que aconteceu é que a Tsarskoye Selo recebeu o nome de Pushkin para comemorar 100 anos da morte de Pushkin. Sim. Pushkin morreu em 1837. Então, em 1937, a cidade foi transformada, foi renomeada e recebeu o nome de Pushkin.
2: Eu que, nesse momento, tô lendo um livro do Pushkin e não foi por causa dessa entrevista. Eu gosto muito de literatura russa, né? E eu tô lendo agora o Evgeny Onegin, né? Acredito que se pronuncia assim, sim, que é um clássico dele, né? E só para os ouvintes terem ideia, o Pushkin é como se fosse o Camões da Rússia, né? Que a gente aqui conhece muito Luiz Camões por causa da língua portuguesa. Sim. Então tem uma relevância equiparada, né?
3: Eu fico lisonjeado de ser entrevistado pela pessoa que está lendo Onegin.
2: Pois
3: mas
2: é,
3: em russo ou em português?
2: Em português. Um dia eu chego no russo, mas por enquanto é a tradução em português. Alexander, muito obrigado pela sua participação. Eu adorei a nossa conversa aqui. Espero que a gente tenha outras oportunidades, portas abertas para você retornar ao Virada de História.
3: Muito obrigado. Obrigado. Eu agradeço imensamente. Tudo de bom e também os meus agradecimentos à pessoa que me convidou também junto com você, né? Muito obrigado, viu?
2: Maravilha, um grande abraço, tchau, tchau.
3: Um grande abraço, tchau.
2: Bom, e agora nós vamos entender mais como que esse palácio se relaciona com outra figura importante da história da Rússia. Eu tô falando de Alexander Pushkin, o grande escritor russo que hoje dá nome à aldeia que abriga esse opulento edifício. Quem conta mais é o nosso próximo convidado. Bom, e agora eu tenho o prazer de bater um papo mais uma vez com o Irineu Franco Perpétuo, ele que é jornalista e tradutor. Irineu, seja mais que bem-vindo ao Virada de História, tudo bem?
4: Tudo ótimo, adoro quando se arruma motivo pra gente conversar.
2: Ah, que legal! E o motivo hoje é ainda mais bacana, né? Falar do Palácio de Catarina, essa construção histórica aí do século XVIII da Rússia. Mas antes...
4: Pô, meu, saí sopa no mel, né? Você tá falando de um lugar que eu, inclusive, visitei. Então, aí são memórias de viagens maravilhosas pra Rússia.
2: Ah, que legal! Inclusive, antes da gente falar, né, da história, uma longuíssima história desse palácio, eu queria que você contasse sobre essa experiência, como que foi visitar aí o Palácio de Catarina?
4: É, eu me lembro que só o que eu fiz que foi fora da curva, esse, em volta de Petersburgo tem todas essas residências de verão dos tsares russos, uma mais legal que a outra. Mas é essa aqui que foi a primeira que eu visitei no inverno, né? E mesmo assim, mesmo sendo no inverno, foi uma experiência absolutamente impressionante, né? Aliás, para mim foi um pouco similar, porque quando eu visitei Potsdam, que é a residência de veraneio dos Kaisers na Prússia, também foi durante o inverno. Então você vê aquele jardim, mas não é obviamente com aquela luz de verão que foi para aquilo que foi feito, né? Foi feito para curtir as amenidades do clima, né? Para a realeza curtir as amenidades do clima. Mas mesmo assim é um negócio impressionante, é um palhação do século XVIII que você vai andando e vai se deslumbrando. Claro que do lado de dentro é tudo climatizado, tudo isolado, você não fica passando frio lá. Mas é uma experiência realmente impressionante. Você vê que todos esses palácios russos, inclusive eu já tinha visitado ali o Hermitage, que era o antigo Palácio de Inverno, né? Então, Hermitage era o Palácio de Inverno, esse era um dos Palácios de Verão. Você vê que tem uma coisa de refletir a magnificência do Império, a Casa Real querendo mostrar as suas credenciais para o povo, mas sobretudo para os plenipotenciários estrangeiros. A Rússia querendo dizer, é bem o pensamento da Rússia do 18, querendo dizer que ela era tão civilizada, entre aspas, e tão europeia quanto todos os seus vizinhos.
2: Sim, e essa construção, ela é uma mistura de estilos impressionante, né? E falam, inclusive, que ela foi baseada num certo barroco russo. O que seria, quais estilos influenciaram a construção desse palácio?
4: Então, aqui na verdade teve dois, né? O palácio tem esse nome, todo mundo acha que é por causa da Catarina II, né? Porque teve três grandes tsarinas na Rússia no 18. Foi a Ana, a Elisaveta, ou seja, Elizabeth ou Isabel, e a Catarina II. Depois o filho da Catarina II, o Paulo I, que queria contrariar a mãe em tudo, ele baixou uma lei para que as mulheres não pudessem mais herdar o trono russo, né? E então a Catarina II é o fecho desse glorioso século XVIII, que é justamente o século XVIII, é onde o Pedro Grande dá aquele cavalo de pau ocidentalizante, né? A Rússia, como dizia o Tchadaev, tem um cotovelo na Alemanha e um cotovelo na China. Eu gosto dessa imagem porque é uma imagem do começo do 19 que hoje continua valendo esses dois países na importância, né? A Alemanha seria a face europeia e a China seria a face asiática. Então, quem dá a virada para o Ocidente é o Pedro Grande. E a Catarina I era a mulher do Pedro Grande. Então, a Catarina do palácio, na verdade, era o palácio da Catarina I. Sim. Só que aí, em meados do século XVIII, a Elisaveta chama o Bartolomeu Rastrelli, que é um arquiteto que fez muito esse estilo que chama o Rococó, que permeia toda Petersburgo. Ele é um arquiteto justamente do Palácio de Inverno, então que é esse estilo italianizado, e quando você fala rococó, que vai além do barroco no sentido de ter ainda mais ornamento, né? E então o Rastrelli dá essa cara aí pro palácio lá, né? Mas aí depois Tsarka Insilou a cidade toda, era o aldeamento dos Tsares. Aí quando chegou a Catarina II, na verdade, ela fez algumas construções aí um pouco mais despojadas, um pouco mais do estilo neoclássico. Então tem esse ecletismo que é muito interessante. Os russos se referem a Petersburgo como a cidade europeia, mas é uma Europa, talvez para eles seja, mas é uma Europa que só tem lá. Você olha na Europa e não é desse jeito também. É um pouco, serviria como uma grande metáfora do que a Rússia fez com as ideias ocidentais, assim. Para alguns a gente pode falar isso até da ideia do socialismo, quer dizer, eles olharam para uma ideia europeia, reconfiguraram e fizeram de um jeito que a Europa olha e não se reconhece.
2: É impressionante, é uma coisa singular, né, Irineu? E quando que você esteve lá em São Petersburgo e no Palácio de Catarina?
4: Bom, Petersburgo, entre 2007 e 2019, eu tive como umas 6-7 vezes.
2: Caramba.
4: Mas essa visita que eu tô me referindo é um inverno 2013-2014. Aqui eu acho que já era começo de 2014.
2: E é interessante que hoje a capital da Rússia é Moscou, né? Mas por muito tempo foi São Petersburgo, e é uma cidade assim com um simbolismo gigantesco, né? Eu acho que é o equivalente, para o ouvinte entender, equivalente ao que é talvez Rio e São Paulo pra gente, e ou Nova York para os Estados Unidos, enfim. É uma cidade muito cosmopolita, né? E repleta de palácios, como você mesmo falou. Qual era a importância de São Petersburgo nesse período então dos Romanovs, nesse período do século XVIII?
4: Primeiro, eu acho que Rio-São Paulo é uma boa imagem para o brasileiro entender a dicotomia Moscou-Petersburgo. A distância é mais ou menos a mesma, talvez lá seja um pouquinho maior, mas essa coisa maravilhosa que a gente tem no Brasil de ter duas cidades muito próximas e com identidades muito marcadas e muito diferentes uma da outra, né? Então, embora na Rússia, no caso da Rússia, Moscou seja mais antiga, eu acho que nos imaginários, Petersburgo é o Rio. É aquela cidade bonita, beira-mar, e como ela não é mais capital, São Paulo nunca foi, a diferença de Moscou, né?
2: É verdade.
4: Então, tem aquela nostalgia, hoje, na Petersburgo de hoje, tem a nostalgia da capital, que no Rio tem muito, e o esplendor dos prédios antigos, etc. Assim, Moscou, claro que tem uma parte histórica que é muito mais antiga do que qualquer coisa que a gente tenha aqui no Brasil, mas o centrão de Moscou tem a coisa do centro financeiro, do lugar em que as coisas pulsam. Você vê que o dinheiro da Rússia passa por Moscou, que a vida dinâmica está lá. Quando você está em Moscou, você sente realmente que as ruas são artérias, onde passa o coração da cidade, um pouco a ver com essa vibe meio louca de São Paulo, e inclusive a parte de Moscou afastada do centro é bem feio, como várias partes aqui de São Paulo. Moscou, lá no imaginário deles é isso, Moscou é a Rússia antiga, a Rússia que eles chamam de autêntica, e Petersburgo seria a coisa europeizante, né? Na verdade, quando o Pedro... Aquela região toda ali estava sendo disputada com a Suécia, né? Quando o Pedro resolve mudar a capital para lá, o que ele faz? Ele faz o que um italiano chamou já no século XVIII de uma janela para a Europa. Ele fala, minha capital vai ser aqui, eu vou defender isso aqui. Isso aqui é um porto para o Mar Báltico. Então essa Rússia vai conversar com a Europa a partir disso aqui. É uma saída para o mar, mas aqui vai ser a capital, né? Então ele fez isso num arquipélago, né? Por isso chamam de Veneza do Norte, embora no caso dele, até no nome Petersburg, a inspiração tenha sido, na verdade, Amsterdã. Porque o Pedro Jovem foi para o Ocidente... ver como se faziam as coisas lá, trouxe arquitetos, técnicos, um monte de gente de todas as áreas para Petersburgo, e enfim, Moscou, além de tudo, até simbolicamente, Moscou era a cidade da madeira. Você olhar a história de Moscou, tem um monte de incêndios ao longo da história de Moscou, e em Petersburgo ele quis fazer a cidade de pedra, para marcar a perenidade daquele lugar, e arquitetonicamente, como a gente já conversou, ele chamou, mas isso até o Ivan Terrível tinha feito com Moscou, é que o estilo arquitetônico mudou, mas ele chamou arquitetos do Ocidente, especialmente italianos, para fazer essa cidade. Hoje você visitar Petersburgo na parte histórica é um deslumbramento, porque é um monte de prédio do século XVIII à beira de canais, assim. Então, quando o Pedro faz isso, Petersburgo vira a capital política e, portanto, a capital cultural também da Rússia, onde está. Então, todas as repartições públicas, portanto, para onde as pessoas vão, né?
2: Sim.
4: E aí, então, até começa o mito de Petersburgo na história da Rússia. Então, por um lado, a Veneza do Norte, essa cidade resplandecente. Por outro, o mito que começa o Capote do Gogol, que você vê muito em Dostoiévski, que é um mito onde tem um homem pequeno, um funcionário público oprimido. Isso, na verdade, começa com o poema O Cavaleiro de Bronze, do Pushkin. Qual que é a história? A Catarina Grande fez um grande monumento equestre ao Pedro o Grande, feito por um francês falconês. Isso daí levou 16 anos para ficar pronto, uma rocha enorme em cima de uma estátua equestre do Pedro esmagando uma serpente. Bom, Petersburgo, por ser à beira de canais, sempre teve muito sujeito a inundações. Quando você anda lá na cidade, na rua, tem marca, assim, a água chegou aqui no ano tal, né? E no poema do Pushkin, você tem, então, uma dessas enchentes, um pequeno funcionário acaba perdendo a mulher dele afogada na enchente. Aí ele passa por esse monumento ao Pedro Grande, começa a xingar o Pedro Grande por ter feito aquela cidade ali e sujeita a enchentes, onde a mulher dele morre. Pois bem, no poema do Pushkin, o Cavaleiro de Bronze, ele se destaca do pedestal e começa a perseguir esse homem pela cidade, né? Quer dizer, essa alegoria do poder que esmaga a pessoa pequena. E isso vai rebater no capote do Gol, onde tem um funcionário público que completamente insignificante, ignorado por todo mundo, que economiza, rala por um ano, consegue comprar um capote, aí ele começa a ser respeitado, fica feliz, e no fim o capote dele é roubado. Uhum. Ele morre de desgosto, depois o fantasma dele começa a assombrar as pessoas atrás do capote. E vai, obviamente, culminar nos romances das Dostoiévski, que se passam em Petersburgo, e você, se você só conhece Petersburgo das páginas do Dostoiévski, você não acha que aquilo é uma das cidades mais lindas do mundo. Você acha que aquilo é uma espécie de Gotham City, assim, uma cidade de uma megalópole que esmaga as pessoas, né? O Lukács, o Georgi Lukács, o pensador húngaro, disse que o Dostoiévski não apenas é pioneiro na descrição das cidades, da grande cidade, como na descrição do tipo de deformação que a grande cidade causa na psique das pessoas. Então, para mim, o Dostoiévski é avô do Batman, para mim, a Petersburgo dele é a avó de Gotham City.
2: Pois é, é a impressão que eu tive, assim, de São Petersburgo, lendo, né, sobretudo as obras do Dostoiévski, mais de outros autores também. E esse mito do homem pequeno, do homem insignificante, dependendo da tradução, acho que também vira homem supérfluo, né? Não sei se seria a mesma coisa.
4: Homem supérfluo é um pouquinho diferente. O homem supérfluo é aquele cara muito típico do primeiro reinado do Nicolau I, que é aquele cara que até ele é até da elite, até da aristocracia, mas a sociedade é tão fechada que ele não encontra maneiras de exercer os seus talentos. Ele acaba se perdendo aí. É o Onegin do Pushkin. Bom, o Turgenev tem essa vocação de Américo Vespúcio de dar o nome aos continentes, né? Então, chama América. O Turgenev tem uma novela que chama O Diário do Homem Supérfluo.
2: Sim.
4: Quase todos os protagonistas do Turgenev são assim. Eles estão correlacionados. Eu diria que o homem supérfluo está em cima da pirâmide, o homem pequeno está embaixo, mas é a mesma situação de alguém que está numa sociedade claustrofóbica que não sabe muito o que fazer. O homem pequeno, ele é esmagado pelas circunstâncias, né? Pela situação social. O homem supérfluo, ele até tem uma situação social melhor, mas do ponto de vista existencial ele não tem muita escapatória, embora ele não esteja esmagado materialmente, ele não tem muito o que fazer com os seus recursos.
2: Então você diria, Irineu, que existe uma São Petersburgo do século XVIII, mais barroca, mais com essa presença da aristocracia, que São Petersburgo foi fundado em 1703, e existe uma São Petersburgo do século XIX que já é essa mais literária, da megalópole? Dá pra gente dizer que existe essas duas versões da cidade?
4: Bom, na verdade, a cultura russa que a gente conhece, para a primeira Catarina, porque aí todo mundo pensa na segunda, que, no fim, é a mulher que fecha esse grande século XVIII da Rússia, que está muito emblematizado ali, não só no palácio, como em Tsarskoe Seló, quer dizer, hoje Pushkin, em geral, né?
2: Sim. E como que a gente pode caracterizar, já que a gente está falando dela, assim, em linhas gerais, como a gente pode caracterizar o czarado, né, da Catarina, que foi uma grande patrocinadora da cultura e da Belas Artes também, né?
4: Bom, primeiro que as duas Catarinas têm uma coisa em comum. Nenhuma delas era Catarina e nenhuma era russa, né?
2: Ah, é?
4: Os russos ficavam indo atrás de princesinha alemã, inclusive a última czarina da Rússia, Alexandra, também era alemã. Né? E indo atrás desses principinhos alemão, do Báltico, etc. Mas quando a pessoa resolvia casar com o czar da Rússia, aí tinha que se converter à religião ortodoxa, adotar um nome russo e aprender a língua. Agora, quando então você ouve que ela nem era russa de língua materna, a Catarina II, é mais extraordinário o feito dela. Ela aprendeu uma outra língua e virou uma pioneira na criação literária dessa outra língua. Também até traduzir numa coleção de editora Kalinka de contos juvenis russos uma fábulazinha infantil da Catarina II. O gosto dela pela literatura é impressionante. A Catarina II é bem muito típica disso que a gente chama de despotismo esclarecido.
2: Uhum.
4: Inclusive, as duas coisas muito fortes. O despotismo também tem um momento em que ela, um dos primeiros escritores exilados da Rússia, acho que era o Radetzky, foi exilado por ela por causa de um livro chamado Viagem de Moscou a Petersburgo, de Petersburgo a Moscou, não lembro, saiu na Bom Tempo com a tradução da Paula Weiss, um livro de viagem que acaba, entre as duas grandes cidades, que acaba mostrando as mazelas da Rússia, e isso ela já não achou divertido. Mas, pô, ela Voltaire, Diderot, ela se correspondia com os grandes enciclopedistas franceses. Eu acho que até a biblioteca do Diderot ela trouxe, incentivava a ópera, enfim, porque o Pedro Grande fez um pouco isso, mas o Pedro Grande era mais, a gente diria hoje, um cara das exatas. Ele estava muito interessado no desenvolvimento técnico da Rússia, né? Então a arte ele até apoiava, mas não era muito seguidor. As outras russas, a Ana e a Elisaveta, já eram mais interessadas nas artes. Então a Catarina, ela é o grande fecho, para além das coisas de estadista, etc., da expansão da Rússia que ela conseguiu fazer, papapá, do ponto de vista cultural, ela era uma grande, realmente, incentivadora das artes. Ela realmente, eu acho que quando ela faz o monumento ao Pedro o Grande, ela já está pensando nesse legado, em como reivindicando esse legado, talvez a finalização desse legado do cara de fazer uma Rússia europeia.
2: Sim.
4: Nesse sentido.
2: Agora, o Pedro, ele também teve uma relevância para a própria identidade russa, que é construída nesse momento também, né?
4: Não dá para ter nenhuma conversa sobre a Rússia pulando o que é o Pedro.
2: Uhum.
4: Ele é absolutamente incontornável. Gosto ou não gosto. E aí, desde a época dele, tem toda uma discussão sobre se as reformas do Pedro são benéficas ou sobre se eles tiraram a Rússia do caminho. Lá na Rússia do 19, uma boa parte da discussão entre eslavófilos e ocidentalistas, que é um negócio que você vê o tempo todo no 19 da Rússia, é pautado por isso. Eslavófilo ocidentalista, no fundo, é qual é a sua posição com relação às reformas do é tudo, assim, quer dizer, desde obrigar a galera a dançar minueta, a nobreza, desde fazer eles tirarem a barba,
2: uhum,
4: até a reforma do alfabeto cirílico, tirar acento do alfabeto cirílico, transformar as letras em mais próximas do padrão ocidental, criar o grau de patentes, de 14 patentes, que eram equivalentes, patentes da corte, patentes do serviço público, patentes militares, isso em toda a literatura russa do 19 você vê, e isso vai até a Revolução de 17, mas ele realmente, ele reconfigura de uma maneira muito radical a estrutura política, social e, no caso, cultural da Rússia.
2: Sim, e é interessante, Irineu, que assim, eu venho muito refletindo sobre os paralelos que a gente pode fazer entre a Rússia e o próprio Brasil, né? E cada vez mais eu vejo pontos de encontro. Primeiro, essa questão de trazer influências que vêm de fora, né? A gente teve isso muito forte, por exemplo, no período imperial, na República, né? A chamada Belle Époque.
4: Tá bom. Se você vê, se você vê que o referencial dos dois é a França...
2: É isso. E você falou, só um comentário que eu não posso deixar passar batido, que eles gostavam de buscar princesas alemãs. A gente gostava também, né? Porque teve a Leopoldina, teve a Amélia. A gente gostava de uma austríaca, na verdade, né?
4: Boa. Ah, mas então, mas quando eu digo alemão é isso, né? Alemão genérico. Às vezes a Catarina I, eu acho que ela era da Estônia, na verdade, entendeu? Uhum. Mas essa coisa etnicamente germanizante, né? Até porque a Alemanha nessa época não tinha, né?
2: Sim. Agora, pensando nos escritores, aí já vou viajar aqui, legal. Pensando nos escritores russos do século XIX, que você conhece como poucos aqui no Brasil, se a gente pudesse separar um time dos eslavófilos e um time dos ocidentalistas, né? Como que a gente pode dividir essa seleção?
4: Ó, camisa 10 dos eslavófilos, por exemplo, o Dostoiévski.
2: Aham. Uhum.
4: E camisa 10 dos ocidentalistas, o Turgenev. Aí, caso a caso, a gente pode olhar. Eu acho que o Tolstói é num caminho muito dele, mas certamente muito mais pro lado eslavófilo. Se essa coisa fosse aplicar, sei lá, a Chekhov, acho que eu colocaria como ocidentalista. Um Turgenev, um Gogol, eu acho que é mais eslavófilo. um Pushkin como de sempre, como o Pushkin, eles dizem que é o nosso tudo, o Pushkin é tudo nisso também, assim, depende da obra, eu acho difícil de cravar o Pushkin nessa, né, facinho, acho que os dois lados, na verdade os dois lados o disputaram, teve uma famosa inauguração do movimento do monumento a Pushkin, que teve, o Tolstói obviamente era, se julgava muito acima disso e não foi, mas teve pronunciamentos de vários, teve um pronunciamento do Turgenev, um do Dostoiévski, e o do Dostoiévski foi o mais aplaudido, então em 1881 pelo menos, muitos anos depois do Pushkin morrer, eu acho que o lado dos eslavófilos acabou ganhando a disputa interna.
2: E por falar em Pushkin, a aldeia do Kizar vira depois aldeia Pushkin, né? Hoje leva esse nome. Por que essa homenagem e quando que se deu essa mudança, essa alteração no nome do local onde está o Palácio de Catarina?
4: Não, aí é divertido, porque lá pelo século XVI aquilo ali aparece como Tsaritsa, né?
2: Sim.
4: Aí depois, quando os suecos tomam, vira Tsaritshof, né?

0: russa. Na Revolução, obviamente, não tem mais tsar, não pode ter mais aldeia do tsar. Então, eles chamam aquilo de Detskaya Selo, ou seja, de aldeia das crianças, inclusive porque tinha lá um liceu muito importante. Bom, mas russo com Pushkin é o seguinte, Pushkin não é o maior escritor russo com os russos, é o maior ícone cultural deles. Qualquer coisa, ele já deu brecha, eles já chamam de Pushkin, né? É, não dava para chamar uma cidade de Pushkin assim, porque Pushkin nasceu em Moscou e morreu em Petersburgo.
1: Uhum.
0: Então, se você chama uma de Pushkin, a outra vai ficar brava. Aí o que aconteceu? Caiu a ficha deles que o Pushkin, na verdade, estudou no liceu lá de Tsarskoye Selo.
1: Sim.
0: Então a cidade acabou sendo rebatizada de Pushkin por causa do liceu lá que ele estudou, que eu me lembro de ter visitado, inclusive, dessa minha ida aí, porque ninguém que mexe com literatura na Rússia pode deixar de fazer a sua peregrinação Pushkin, se bem que se for fazer inteira, precisa de umas 4 vidas, mas isso eu fui fazer. Então virou Pushkin, que eu não vou dizer que ele é especialmente cultivado lá, porque, sei lá, se eu for para os rincões da Rússia, talvez eu ache algum lugar que ele não é cultivado.
1: Tem esse nome.
0: Nas cidades grandes é um negócio impressionante.
1: É igual Getúlio Vargas aqui, né? Tem tudo que é lugar com Getúlio Vargas. Se bobear no mesmo município, tem exato, duas, três.
0: Não, cara, até outro dia eu vi, pô, tô aqui em São Paulo, que fez uma revolução contra Getúlio Vargas, teve um ano que eles fizeram a festa na Avenida Presidente
1: Vargas. Olha só, que ironia, cara.
0: A festa da rebelião na Avenida Então, nesse sentido da toponímia, é um nome bastante inescapável.
1: Né? Sim. Agora, Irineu, pra gente terminar, a gente não tem o recurso da imagem aqui. Então, quando você fala, não dá pra ficar passando, né, as imagens do palácio. Então,
0: a galera ouvindo em casa vai clicando, né, pô? Galera, use o seu Yandex ou use o seu Google. Essas paradas que nós vamos falando, pode clicar, que tem uma super abundância de imagens.
1: Sim, inclusive, eu aqui, enquanto a gente fala, eu também tô olhando a sala de âmbar, né? Coisa maravilhosa.
0: A sala de âmbar, pô, que é uma loucura, né? Quer dizer...
1: Tenta descrever pra gente, Irineu, tenta descrever pra gente conseguir visualizar, vou te dar esse desafio.
0: Então, primeiro tem esse negócio, né, dessa história que vale filme. Os alemães fizeram no 18, deram o Pedro Grande de presente, e aí ficou lá até a Segunda Guerra Mundial, os nazistas saquearam, levaram embora, acho que tava em Kaliningrado, portanto, dos nazistas, Königsberg, né? Que era a cidade do filósofo Immanuel Kant, inclusive. Bom, na Segunda Guerra, os nazistas levaram para lá, a cidade bombardeada, bom, sumiu a sala de âmbar, ninguém sabe até hoje o que aconteceu, e aí ela foi reconstruída. Então hoje você visita a reconstruída, que já é de cair o queixo, cara, é âmbar pra tudo. Nossa, não sei se eu não aconselho quem for pra lá a levar um óculos escuro, até que é tão ofusca. Imagina, eu tava no inverno. No verão aquilo deve ser um negócio que...
1: Porra, o sol batendo.
0: Cara, então só eu nem sei, claro que tem os detalhes das peças que são realmente impressionantes, mas o conjunto... De você estar naquela ambiência é uma experiência lisérgica, cara.
1: Uhum. Bom, eu fiquei com vontade. Fiquei com água na boca pra conhecer, cara. Tendo a oportunidade, tendo dinheiro na mão também, eu vou lá e vou fazer e vou mandar uma foto pra você de óculos escuro.
0: Petersburgo não tem como, cara, né? Agora, então, eu sempre digo pra pessoa pegar pra Petersburgo um pouquinho mais do que pegaria, daí pra pelo menos um... Depois, como eu voltei lá, eu visitei os outros palácios de verão também, porque as Tsarinas russas arrumavam um jeito de dar um paláciozinho para os seus namorados da época, assim, para os seus namorados de ocasião. No caso da Catarina, ela teve um namorado muito importante, que foi o Potemkin, né, que até virou depois nome do encouraçado que o Eisenstein fez o filme. Enfim. Mas não precisa fazer isso tudo, não precisa ser um talado feito. Mas eu acho que as fontes de Peterhof, que são também, isso eu visitei no verão, é um negócio impressionante. As pontes de Peterhof e o Palácio de Catarina lá em Tsarskoye Selo, eu acho que eu recomendo muito fortemente.
1: Maravilha.
0: Peterhof realmente só no verão, porque são fontes, né? Agora, Tsarskoye Selo em qualquer época do ano é de babá. Então, além do óculos escuro, leve seu babador também.
1: Não, isso com certeza, mas não vou botar na foto, não. Mas eu vou levar também. Irineu, sempre muito bom conversar contigo. Adorei o nosso papo aqui hoje, me diverti e aprendi bastante também, importante dizer. Muito obrigado e até uma próxima.
0: Eu que agradeço. Até mais, querido.
1: Valeu, tchau, tchau. Pessoal, espero que tenham curtido esse episódio. Continuem ligados no Virada, que é o podcast.
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1: Boa tarde, sejam todos muito bem-vindos. 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
2: Muito boa tarde, hoje quarta-feira, dia 15 de julho. Era o dia que era pra ter sido, mas não foi. Por que que eu tô dizendo isso, Léo? Sabe, né, Léo?
1: Seria
2: o dia que acabou não sendo e fundo. Ou seja, éramos...
1: Mas ainda é.
2: Era nosso, ainda é, mas não pra gente. Ou seja, gente, isso tudo é para dizer que hoje estaríamos jogando a nossa semifinal Brasil.
1: A hipotética.
2: Porém, hipoteticamente falando, né? Enfim, se dependesse da torcida, seria o dia. Porém, não foi. Então, a gente está aqui aos primeiros segundos do jogo, Argentina e Inglaterra. Mas é futebol, mas também tem informação. E a gente também vai falar, inclusive, sobre essa rivalidade entre os dois países, que é histórico aqui no Entretanto. Então, se você está no jogo, não tem problema. Liga aqui no Entretanto que você vai fazendo as duas coisas ao mesmo tempo, tá? Ouve o programa e vê o jogo. E olha, a gente vai começar inclusive com as principais notícias do Brasil e do mundo. Por quê? Começa agora o programa Entretanto, porque toda notícia tem outro lado. Esta é uma produção da agência de notícias russa Sputnik. Eu sou Isabela Veiga.
1: E eu, Leonardo Macaxeiro. A gente chama agora o nosso analista geopolítico, Rafael Machado. Rafa, boa tarde pra você.
3: Boa tarde, Leonardo, Isabela, toda a galera da Rádio Nosso Público. É isso aí, mais um dia aqui em que estaremos comentando tudo o que acontece no Brasil e no mundo.
1: É isso, Rafa. Daqui a pouco a gente recebe Gustavo Glodzblum, ele que é analista geopolítico, doutor em geografia pela Unicamp, pesquisador de geografia das relações internacionais e pesquisador convidado do Instituto de Pós-Graduação de Genebra, na Suíça.
2: Muito boa tarde, Rafa. Vamos então às principais notícias desta quarta-feira. Estados Unidos confirma um tarifaço ao governo brasileiro e sinalizam novas exceções. Israel confirma eleições para o dia 27 de outubro.
1: E tem também atualizações do trânsito aqui no Rio de Janeiro, tem a previsão do tempo e economia. Fica com a gente porque começa agora o programa Entretanto.
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1: Uma pesquisa Quest divulgada hoje mostra o presidente Lula do PT 8 pontos à frente do senador Flávio Bolsonaro do PL na simulação de segundo turno da eleição presidencial. Lula tem 45% das intenções de voto contra 37% de Flávio. Em junho, Lula tinha 44% contra 38% de Flávio Bolsonaro. Em maio, o presidente marcava 42% e o senador 41%. Os números apontavam empate técnico. Em abril, Flávio esteve numericamente à frente de Lula, com 42% contra 40% do presidente. Já em março, ambos pontuaram 41% cada um. E é com esse assunto que a gente começa o Entretanto de hoje.
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2: Pesquisa Quest de julho também marca a primeira vez desde dezembro de 2024 que a aprovação do governo Lula supera numericamente a desaprovação. 48% dos entrevistados aprovam e 47% desaprovam a gestão do petista. Então, essa pesquisa traz 4 cenários de segundo turno. Em todos eles, o presidente seria reeleito. A menor diferença é contra Flávio Bolsonaro. A vantagem mais folgada é contra Renan Santos, de 12 pontos percentuais de diferença. Há pouco mais aí de 2 meses, mais precisamente 2 meses e 19 dias do primeiro turno das eleições presidenciais, 65% dos entrevistados disseram que a decisão de voto é definitiva, ou seja, não tem chance de mudar de ideia. Mas outros 35% disseram que sim, ainda podem mudar de ideia. A pesquisa é a primeira divulgada pela Quest a captar os impactos de 2 acontecimentos recentes da política. A Quest incluiu perguntas sobre o episódio na pesquisa de julho. Sobre aquele vídeo da ex-primeira-dama, 51% responderam que não estavam sabendo do vídeo de Michele Bolsonaro. Outros 49% sabiam. E para 45% dos entrevistados, Michele errou ao divulgar os vídeos com críticas a Flávio. Outros 38% consideram que ela errou. Aliás, perdão, 45% ela acertou, 38% ela errou. Ou seja, tem mais gente achando que ela acertou. Entre os eleitores que se consideram de direita, mas não são bolsonaristas, 35% acham que Michele acertou. E entre os bolsonaristas, esse índice é menor, de 20%. Em uma outra pergunta, 42% responderam que concordam mais com a ex-primeira-dama do que com o senador. Outros 18% concordam mais com Flávio.
1: Sobre a operação contra Jax Wagner, suspeito de receber propina para atuar em defesa do Banco Master no Congresso, 54% responderam que não sabiam e 61% acreditam que o ex-líder do governo Lula no Senado agiu de forma errada. Para 37%, a investigação sobre o petista afeta muito negativamente a campanha de Lula. Outros 25% avaliam que impacta um pouco. Outros 22% acham que não causa efeito negativo. A Quest acompanha a opinião de eleitores independentes, aqueles que dizem não ser nem lulistas, nem bolsonaristas, nem de esquerda e nem de direita. Eles representam cerca de um terço do total e podem decidir essas eleições. Em julho, em relação à intenção de voto em um eventual segundo turno entre Lula e Flávio, a vantagem do petista se manteve em 13 pontos, maior, portanto, do que entre o total dos entrevistados, 8 pontos. Entre os eleitores independentes, Lula passou de 37% para 40% das intenções de voto. Flávio foi de 24% para 27%. Em junho, 30% dos eleitores independentes diziam que não iriam votar. Agora, 26% dizem que não devem ir às urnas. 7% deles estão indecisos. Eram 9% no mês passado. Bom, Rafa, essa pesquisa Quest trazendo vários cenários, né, com relação à pesquisa eleitoral, mas, de fato, aquilo que mais chama a atenção são os números de segundo turno. Em determinado momento desse ano, né, em maio, em abril, na verdade, o Flávio chegava numericamente a estar à frente de Lula. E nesse momento há uma diferença de 8 pontos em favor de Lula. Na sua avaliação, Rafa, por tudo aquilo, né, que, enfim, vem acontecendo nos últimos meses, é um indicativo de que a campanha de Flávio aí está derretendo?
3: Eu diria que para falar em derretimento, esse processo de perda de apoio por parte do Flávio Bolsonaro teria que ser mais rápida e mais íngreme, né? A gente vê uma variação em comparação com a pesquisa anterior da própria Quest, que é ali uma pequena melhora do Lula, uma pequena piora do Flávio Bolsonaro. A gente tem a própria melhora na avaliação do governo, tem essa crise envolvendo a Michele Bolsonaro. Então é mais um momento ruim, uma situação ruim para a pré-campanha do Flávio Bolsonaro, mais ou menos em cima da hora, né? Porque faltam 3 meses para as eleições, aproximadamente 3 meses para as eleições, mas eu não diria que há um derretimento, há simplesmente uma sequência de notícias negativas, de informações negativas ou de crises, polêmicas, afetando principalmente essa pré-campanha do Flávio Bolsonaro, porque afetam ele de uma maneira mais direta. É claro que também existem problemas no entorno do Lula, mas nada que diga respeito muito diretamente à própria figura, à própria pessoa do Lula. São problemas envolvendo, por exemplo, figuras como Jax Wagner ou um ou outro parlamentar ou ministro. Mas nada que envolva ele diretamente, e por isso não está acontecendo com o Lula também nada que seja semelhante ao Flávio Bolsonaro. É uma pré-campanha que é mais unificada, que é mais bem integrada, tem mais consenso. O Flávio Bolsonaro não conta com consenso praticado, conta com pouco consenso, só aquele consenso que pode ser oferecido pelo próprio apoio dado a ele, né, o aval, a bênção dada a ele pelo Jair Bolsonaro, mas propriamente quando começam a cogitar o nome dele ele aparecia abaixo de outras figuras possíveis para substituir o Jair Bolsonaro. Então ele começa a crescer apenas com a bênção do Jair Bolsonaro. Então ele tem ali uma legitimidade que é emprestada do Jair Bolsonaro, não é própria. Até mesmo o Eduardo Bolsonaro, por exemplo, aparecia com maior preferência dos bolsonaristas para disputar eleições no lugar do Jair Bolsonaro, e isso obviamente é um calcanhar de Aquiles, o fato de não ser uma candidatura própria ou pré-candidatura própria, e sim uma ocupação de cadeira, né, como se ele estivesse ali esquentando o banco para uma outra figura, isso traz uma certa fragilidade que vai se expressando através de situações externas e situações internas, como essa aí da Michelle Bolsonaro. Mas é claro também que se esse resultado for confirmado também em outras pesquisas, existem aí os méritos do próprio governo Lula em relação a algumas pautas, alguns debates e algumas questões que têm sido trazidas e que são percebidas como interessantes, né? Então, o governo brasileiro, né, o executivo, tem, apesar de também enfrentar uma série de obstáculos, tem sabido utilizar a sua posição de governo para trazer algumas questões em ano eleitoral, mais ou menos perto das eleições, que possam ter ressonância com uma parte razoável da população. Isso é uma vantagem que todo governo que busca se reeleger ou permanecer no poder tem em relação à oposição, porque a oposição tem outras vantagens em comparação a quem é governista, que sempre é mais fácil criticar, né, quando você tá sem o poder, às vezes é uma posição bastante confortável, mas essa é a realidade. Em algumas outras pesquisas de opinião, porém, você tem ali ou a manutenção da mesma situação, tal como ela já se encontrava, ou às vezes alguma mínima mudança de um ponto percentual para mais, para menos, tanto do Lula quanto do Flávio Bolsonaro, o que também, junto com essa pesquisa da Quest, vai mostrando que o cenário está se consolidando. Novas mudanças significativas, eu acho que só acontecem se aparecer alguma outra grande polêmica para um lado ou para o outro, bem como quando estiver mais perto das eleições também.
2: Certo, Rafa, obrigada. Quero te perguntar, porque nessa pesquisa, a gente, lendo, consultando, né, até mesmo para a gente construir o programa, vários sites, a gente tem um termômetro de que até alguns aliados do Flávio já temem que Lula vença aí por uma margem maior, né, com chance até de desmobilização na própria direita. A gente vê a aprovação do governo Lula crescendo, né, especialmente também em redutos bolsonaristas, que foi que a pesquisa Genial Quest apontou. E no caso também de um eventual segundo turno contra o senador Flávio Bolsonaro, Lula acabou ampliando a liderança com 45% das intenções de voto contra 37% do candidato, pré-candidato ainda, né, do PL. E você acredita que essa eleição pode ser definida ainda no primeiro turno e essas crises na direita, realmente, como você ponderou, mas enfim, elas pesaram para essa queda efetiva de Flávio?
3: Pelo timing da pesquisa, é possível dizer sim que essa, começando por essa crise da Michelle Bolsonaro, porque a anterior ali envolvendo Daniel Vorkaro, a gente meio que já analisou várias vezes, e ela também não saiu mais nada dali, né? Não veio material novo recentemente. Então a última questão acaba sendo essa da Michelle Bolsonaro, e quando a gente leva em consideração que o público potencialmente bolsonarista nas eleições, ele é bastante heterogêneo, né? Você vai ter ali pessoas que são bem fanaticamente bolsonaristas, seguidoras do Jair Bolsonaro. Você vai ter ali pessoas, inclusive, de diferentes posicionamentos religiosos, né? Uma coisa ali são os neopentecostais, outra coisa são os católicos conservadores. Você tem setores liberais que não simpatizam tanto com o bolsonarismo, mas vão votar nele por o antipetismo, né? Por conta desse tipo de postura. Você tem setores mais lavajatistas, né? A galera ali que tem como ídolo o Sérgio Moro, que toma a luta contra a corrupção como a pauta principal. Então tem uma certa heterogeneidade nesse público que vai votar no Bolsonaro, ou que poderia votar, ou que talvez tenha votado nas últimas eleições. E esse público, ele nem sempre vai ter aquela postura do núcleo duro do bolsonarismo, que é o de que se a Michelle e o Flávio brigarem, a gente toma uma decisão com base em quem está sendo apoiado pelo Jair Bolsonaro. Então, o Jair Bolsonaro, a palavra do Jair Bolsonaro como critério de verdade, como critério de bem, de justiça, de legitimidade e assim por diante. Na verdade, quando a gente pega aí toda essa heterogeneidade desses setores antipetistas, talvez uma minoria deles tenha essa postura de linha dura do bolsonarismo. A maioria pode variar um pouco de posição, de opinião, pode simplesmente não votar, pode considerar que lava as mãos e não vai votar caso apareçam determinadas coisas em relação ao Flávio Bolsonaro, ou caso a pessoa não concorde com determinada postura do Flávio Bolsonaro e assim por diante. Existem setores que inclusive passariam para apoiar o Lula, setores, por exemplo, ligados tanto a Faria Lima quanto a sistema financeiro, determinados setores empresariais. Eles vão votar dependendo daquilo que eles acharem mais interessante para os seus interesses econômico-financeiros. Às vezes pode ser um governo novo, pode ser um governo que já está aí por ser algo já conhecido. Então, tem essa heterogeneidade. Como você tem uma heterogeneidade, qualquer coisa pode acabar afetando a convicção das pessoas, a maioria das quais não é ali fanática, é simplesmente alguém que tem uma tendência numa direção, mas que pode mudar de direção dependendo das circunstâncias. E aí situações como essa demonstração de fraqueza e de fragmentação pode desanimar uma parte desse público e fazer com que ele, por exemplo, não queira votar, ou queira votar nulo e assim por diante, alguns poucos até querendo mudar de posição para votar no Lula. Então, como ainda falta relativamente bastante tempo, inclusive podem aparecer novas coisas, porque a própria Michelle Bolsonaro, ela deu a entender que tinha outras coisas para apontar, para exibir, para mostrar em relação ao Flávio Bolsonaro ou em relação a essa pré-campanha. E existe essa sensibilidade por parte do público em relação a essas possibilidades, até pelo fato da legitimidade do carisma eleitoral, o que quer que seja, do Flávio Bolsonaro ser emprestado do Jair Bolsonaro e não algo próprio. As pessoas votam nele através da mediação do Jair Bolsonaro e não porque querem especificamente votar no Flávio Bolsonaro. Então, candidaturas assim, ou pré-candidaturas, são sempre bastante frágeis e por isso ficam à mercê dessa possibilidade aí de flutuações por conta de notícias que vão e vêm.
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1: 4h19, lembrando que você pode participar da programação aqui da Rádio Sputnik na Metropolitana através do nosso WhatsApp 21 98065 0066, 21 98065 0066. Você pode enviar sua sugestão de assunto aqui para o Entretanto, também sua pergunta para os nossos especialistas, enfim, nos ajudar a construir aqui o Entretanto. Você fica à vontade para participar com a gente. A gente dá sequência aqui ao nosso programa. O presidente Luiz Inácio Lula da Silva alfinetou os jogadores da seleção brasileira. Pois é, após a derrota do time na Copa do Mundo deste ano, e defendeu que o técnico Carlo Ancelotti contrate um robô treinado para chutar ao gol para ganhar a próxima competição. Ele brincou dizendo o seguinte: olha, mandei um recado para o Ancelotti, técnico da seleção brasileira. Aquela que foi com um monte de gente e voltou sozinho. Quase não tinha ninguém para voltar no avião da seleção. Gente, que vergonha. Só voltou um jogador. Gente, o resto ficou tudo para lá. Se a gente tivesse ganho o torneio, estava todo mundo aqui dançando.
2: Pois é, Léo. E aí, os jornais internacionais também repercutiram. Os jornais da Inglaterra, Espanha, Portugal destacaram a presença de um atleta apenas no avião. O retorno, a gente lembra, era opcional aos jogadores e a maior parte está aproveitando as férias no exterior. Lula, quando ele deu essa entrevista e falou isso, ele estava em São Paulo para uma visita a laboratórios do Instituto Mauá de Tecnologia. Por isso que ele falou da história do robô. Ele comentou o seguinte: a respeito de um robô desenvolvido por um estudante, disse que ele é o robô agressivo e melhor que craques de outros países. Ele brincou assim, dizendo que apresentou o robô para o Ancelotti. Ele disse: o menino fez um robô agressivo, parecia o Mbappé, parecia o Haaland. O robô joga a bola lá para cima. Eu falei para o Ancelotti: se quiser contratar, contrata esse robô, porque ele vai fazer o Brasil ganhar a Copa do Mundo. Olha, Rafa, a gente não tem como dissociar o Brasil, o futebol, da vida do brasileiro, da vida, acho que, de todo mundo, né, que gosta minimamente de futebol nesse momento aí de Copa do Mundo. E é claro que há muitos pontos, né, de interseção entre política e futebol. Nesse caso aí, essa fala aí do Lula, especialmente, aí a gente pode até deixar um pouquinho a geopolítica de lado para poder nos debruçar sobre essa questão, né? Ancelotti não ter voltado, só um jogador voltou para o Brasil, e a gente, à medida em que a gente está vendo a Argentina jogar, gosta ou não, mas a gente sabe que a Argentina é uma seleção que realmente eles vibram muito, né? Até exemplo do Maradona mesmo, ele assistia aos jogos, ele passava mal, né? Ele passava mal, ele ficava extremamente nervoso, emocionado, vibrando ali junto com o time. Talvez tenha faltado isso na nossa seleção?
3: Bem, sempre a gente está lidando com algo bastante complexo quando fala sobre esse tópico das causas da decadência do futebol brasileiro. É uma decadência real. A gente está falando aí de uma última Copa do Mundo que foi ganha em 2002. Aliás, até tem um certo pé frio do Lula, né? Porque desde então também, que é a época em que ele começa, entra na presidência e tá, tem vários governos do PT, também teve outros presidentes, mas tem aí um certo pé frio do Lula nesse sentido. Mas quando a gente fala numa decadência do futebol brasileiro, eu acho que a gente está lidando com uma soma de fatores. Talvez esses fatores eles estejam interrelacionados. Pelo seguinte, quando a gente compara a reação da seleção brasileira após a derrota com o tipo de vínculo que algumas seleções, tanto grandes quanto pequenas, estão mostrando com a sua própria população, tem uma diferença muito radical, né? Como se fosse a seleção brasileira, como se fosse um amontoado de indivíduos, né? Foram lá jogar, todo mundo ali com seus patrocinadores, bets e mais um monte de coisa. Não deu certo, alguns estavam reclamando até que era período de férias, e como se fosse um grande favor jogar pela seleção brasileira. E aí termina e cada um volta ali, arruma a sua namoradinha de 1 milhão de seguidores no Instagram, vai pra praia, não sei onde, pega o seu barco, né, vai sabe-se lá pra onde, mexer na internet, tirar foto, fazer publicidade de bets ou o que quer que seja. E enquanto, por exemplo, a gente vê aí Cabo Verde tendo uma relação bastante forte com o seu público, os noruegueses fazendo ali aquela remada na frente do Palácio Real com sabe-se lá dezenas de milhares, centenas de milhares de pessoas, né? Esse bobear deve ser até um dos maiores eventos que já aconteceram ali em público na Noruega, que é um país de população relativamente pequena, apesar do território ter um tamanho médio, até pelo clima, pelo frio, muita montanha, não é um país grande populacionalmente, então tinha muita gente ali pro padrão norueguês. Você tem várias seleções que estão demonstrando uma conexão, até por exemplo, a Inglaterra, sempre muito conectada, cantando ali músicas do Oasis, junto com a torcida, demonstrando também bastante conexão. A Argentina, isso é muito clássico para a Argentina, cujos jogadores têm uma pegada muito próxima das torcidas organizadas do Boca e do River Plate. Eu fico pensando, quais são as músicas que o jogador brasileiro tem em comum com o torcedor brasileiro que vai torcer ali na Copa, né? Até músicas de provocação contra outras seleções, contra outros jogadores, porque isso é parte do futebol também. O futebol tem esse aspecto também combativo, de provocação, e por aí vai. A gente fica um negócio meio morno, meio morto, meio sem graça, e tudo isso se vincula, por exemplo, com o fato de que esse individualismo, né, que eu estava comentando, muitos nossos jogadores têm toda a sua vida voltada para o exterior, né? Jogam todos lá fora, jogam desde cedo lá fora, são realmente encantados, talvez, por essa dimensão financeira. O pessoal estava comparando, por exemplo, o Haaland, que gastou não sei quantos milhões lá para comprar um livro histórico, raro, e doar para um museu, para uma biblioteca, que era parte do legado da história do seu país, não sei o quê. E um outro determinado jogador brasileiro exibindo ali um relógio de $1 milhão, né? Então, assim, tem uma série de pequenos aspectos que todos eles se vinculam com uma dimensão mais materialista, mais economicista do futebol, aquilo ali visto como uma maneira de ganhar dinheiro para ficar rico, para comprar roupa de marca, vestir Balenciaga ou sei lá o quê, e outros que, é claro, que gostam de dinheiro, certamente, né? Ninguém é monge morando na montanha, morando na caverna, mas que também enxergam no futebol uma outra dimensão, outros aspectos, né? Algo que me parece mais parecido com a maneira como antigamente o jogador brasileiro, mesmo numa época em que ele já ia começar a jogar no exterior, que é algo que vai acontecendo cada vez mais a partir dos anos 90, mas muitas vezes ele ia para fora depois de já se realizar num clube brasileiro, né? Então o cara virava ídolo num clube brasileiro, aí depois, beleza, ganhou um brasileirão ou coisa do tipo, aí agora um clube italiano quer contratar. Antigamente era principalmente clube italiano, depois clubes espanhóis, e aí cada vez mais os clubes ingleses. Então, os jogadores vão cada vez mais cedo para o exterior, muitas vezes nunca nem se realizaram num clube brasileiro, não tem aquela identificação com a torcida brasileira. E vejam uma coisa, o Messi, que tem uma história também de ir para fora muito cedo, ele demorou muito tempo para conseguir ganhar alguma coisa pela seleção argentina, para conseguir harmonizar o seu jogo com o jogo dos outros jogadores da seleção argentina. E só quando tudo isso se encaixou, né, a conexão com a torcida, a conexão com os outros jogadores, a conexão, enfim, com a Argentina e uma série de coisas, que ele começou a ganhar. E não tem tanto tempo assim. A gente acompanhou várias Copas em que o Messi chegava e não fazia nada, né? Não fazia grande coisa. Então tem coisa de 5, 6 anos que ele começou realmente, que as peças se encaixaram. E por que demorou tanto? Demorou tanto exatamente, talvez, pelo fato dele ter ido embora do país muito cedo e não pegou de primeira aquele estilo argentino de jogar futebol e não combinava com os outros jogadores da seleção argentina. Então, é interessante como no futebol tem essa dimensão da identidade, né, a dimensão identitária, que é muito significativa. O Brasil tomou a decisão de jogar como as seleções europeias, os seus jogadores vão aprendendo a jogar no estilo europeu, perdem a característica típica do futebol brasileiro, que é ofensivo, né, que tem aquele enfoque, tem uma dialética entre o jogo coletivo e o jogo individual, e vão jogando naquele tipo de jogo 100% tático, parece aí a seleção da Suíça, às vezes tentando imitar o estilo espanhol também, mas não funciona. Por quê? Porque a seleção brasileira tem uma característica específica de futebol, tal como todas as outras grandes seleções também têm o seu estilo, e elas só conseguem jogar bem quando duas coisas estão ali alinhadas. A seleção daquele país, de fato, retorna ao seu estilo, se conecta com o seu estilo tradicional de jogo, e os próprios jogadores que entram ali foram também educados no seu estilo de jogo, né? O próprio Scaloni também conseguiu começar a ganhar coisas com a Argentina quando ele conseguiu fazer toda essa soma, conseguiu encaixar, conseguiu fazer jogadores que também jogavam na Europa jogar um futebol tipicamente argentino, encaixando todas essas peças também. Outros times também têm feito isso. A Espanha, por exemplo, derrotou a França jogando um tipo de jogo que é tipicamente espanhol, que é a identidade espanhola no futebol. Então, a gente não vê isso no futebol brasileiro hoje, ou na seleção brasileira. Não tem aquela garra, os caras parecem chorões, sempre reclamando de tudo, vai cada um para um lado, a responsabilidade nunca é deles, é de Deus, né? Ninguém vem nem com aquela vontade de se vingar mesmo na próxima Copa, de dar a volta por cima, é tudo, Deus sabe qual que é o momento e assim por diante. Então é um negócio muito morno que representa uma descaracterização do futebol brasileiro e se vincula com geopolítica no seguinte sentido. Com geopolítica ou política de um modo geral. Tanto Marrocos quanto a França, por exemplo, que apresentaram um bom futebol e vão vir muito fortes na próxima Copa, diferentemente da Argentina, que não vai ter o Messi, são países que têm uma preocupação com a base que é muito grande. Eles têm ali escolinhas voltadas para peneirar a base, não para a finalidade de vender jogador e tal, para a finalidade de captar para o interesse da seleção nacional. Então a seleção nacional tem goleiros, tem todo um sistema ali de ir de escola em escola, pegando os melhores, peneirando, para poder já desde cedo formar jogadores. E por isso nas competições de base, né, são as seleções que estão ganhando tudo também. França e Marrocos e a Espanha também tem feito um trabalho bom de base. O Brasil não tem, porque o Brasil trata o futebol e o esporte de modo geral como uma questão puramente individual, né? É cada um por si. Talvez aí você faz uma ação social numa favela ou num bairro pobre, aí quem sabe descobre alguém, mas tudo bem caótico, tudo bem individual, bem solto, e não tem aquela preocupação de cima para baixo com você ir peneirando pessoas e puxando para poder jogar futebol. Então, o Estado também, o próprio governo poderia tentar fazer um planejamento, uma planificação aí da recuperação do futebol brasileiro, porque essa é uma questão que mexe com o orgulho nacional, a identidade brasileira, tem repercussões, né? Quando você estuda a história argentina recente, isso sem colocar Milei na jogada, porque ele é um outro tipo de fenômeno, mas hoje, por conta da vitória da seleção argentina na última Copa, bem como outras campanhas vitoriosas da Argentina na Copa América, etc, etc, você vê muito mais pessoas utilizando a bandeira da Argentina em alguma coisa, num boné, numa camiseta. Existe hoje uma identificação da população com o seu próprio país que é muito forte. Por quê? Porque existe essa dimensão identitária no futebol. Eu não duvido, por exemplo, com esse negócio de remada, na Noruega seja a mesma coisa, que isso fomente ali um certo orgulho nacional também. Então é uma questão que deveria ser tratada muito a sério e não como se fosse um lazer ou algo meramente profissional de ganhar dinheiro e assim por diante, que são as maneiras pelas quais o futebol ainda é encarado no Brasil, especialmente pelas autoridades, pelos próprios jogadores, pelos clubes e assim por diante.
6: Olá, Bela. Olá, ouvintes do Entretanto e da Rádio Metropolitana. O Mundioca hoje vai tratar da chamada Onda Azul. O que é Onda Azul? São os vencedores das eleições presidenciais de diversos países da América Latina que são mais conservadores.
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1: 4h34, uma operação da Polícia Civil e do Ministério Público mira uma rede suspeita de lavar dinheiro para facções criminosas. O nosso repórter Lucas de Andrade tem mais detalhes pra gente.
8: 10 pessoas suspeitas de participar de um esquema de lavagem de dinheiro foram presas nesta quarta-feira. As prisões ocorreram durante uma operação da Polícia Civil e do Ministério Público do Rio de Janeiro. Os agentes também cumpriram mandados nos estados de São Paulo, Minas Gerais e Paraná. De acordo com as investigações, o esquema movimentou mais de 100 milhões de reais do tráfico de drogas entre os anos de 2021 e 2024. O inquérito mostra que a atividade ocorria principalmente por meio de lojas de equipamentos de celulares e peças para os aparelhos. Entre os presos está Bárbara Luzia Souza de Carvalho, detida nas proximidades do Complexo de São Carlos, na região central do Rio. A mulher é suspeita de ser uma das principais operadoras financeiras da organização. Ela é dona de uma loja de capas de celulares, com capital social de 50 mil reais e teria movimentado 47 milhões de reais como titular e administradora de empresas com faturamento incompatível com esse volume de recursos. Segundo a polícia, Bárbara Luzia chegou a declarar renda de R$ 880 por mês e foi beneficiária de programas sociais. Os agentes também prenderam integrantes de um núcleo formado por empresários estrangeiros. Entre eles estão os irmãos libaneses Yasser Reda e Kassem Zayoun, que seriam responsáveis por ampliar a circulação interestadual e internacional dos recursos por meio de empresas registradas em São Paulo e Minas Gerais. Existem ainda indícios de atuação dos irmãos na tríplice fronteira entre Brasil, Paraguai e Argentina, região monitorada por organismos nacionais e internacionais como polo de operações financeiras ligadas ao crime organizado e ao financiamento do terrorismo. As investigações indicam que a estrutura prestava serviços à facção criminosa Terceiro Comando Puro e também ocultava recursos ligados ao Comando Vermelho e ao Primeiro Comando da Capital, através de empresas de fachada. Policiais identificaram ainda uma relação comercial entre uma empresa ligada aos investigados e ao egípcio Aitan Ahmad Shukri, sancionado pelo Escritório de Controle de Ativos Estrangeiros dos Estados Unidos. De acordo com as apurações, Shukri integra uma estrutura de financiamento da organização Al-Qaeda. O delegado Pedro Brasil, titular da Delegacia de Defesa dos Serviços Delegados, explica que esse vínculo ainda deve ser aprofundado a partir das provas apreendidas na operação.
9: Com as diligências de hoje, a investigação prosseguirá para verificar se existe ou não essa relação.
8: A Polícia Civil também indicou o contador Thierry Martins Ribeiro como um dos principais facilitadores do esquema, por dar regularidade formal às empresas e deixar de comunicar operações suspeitas ao COAF. O contador já respondia a outros inquéritos por fraudes societárias. Entre os materiais apreendidos na operação desta quarta-feira estão celulares, tablets, notebooks e automóveis. Outros itens encontrados indicam outro braço de operações da quadrilha, até então não identificada pela investigação: o contrabando de cigarros eletrônicos e canetas emagrecedoras. A justiça determinou o bloqueio de ativos financeiros e a indisponibilidade de bens e participações societárias dos investigados. Reportagem Lucas de Andrade.
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1: 4h38. Agora que a gente vai começar a falar dos assuntos internacionais, a gente vai trazer o nosso convidado do programa de hoje, Gustavo Glodes Blum. Ele que é analista geopolítico, doutor em geografia pela Unicamp, pesquisador de Geografia das Relações Internacionais e pesquisador convidado do Instituto de Pós-Graduação de Genebra, na Suíça. Gustavo, seja muito bem-vindo aqui ao Entretanto. Agradeço você ter aceitado o nosso convite em participar com a gente aqui, não é isso, Isa?
7: Isso. Muito boa tarde, Gustavo. Seja muitíssimo bem-vindo ao Entretanto. A casa é sua.
11: Muito obrigado, Leonardo, Isa. É um prazer estar conversando com vocês e com toda a audiência da Metropolitana.
1: Bom, e para a gente começar os assuntos internacionais, a gente traz a informação que o chefe do escritório do representante comercial da Casa Branca, Jameson Greer, disse a interlocutores do governo Lula que já levou para o presidente Donald Trump a recomendação final de um novo tarifaço sobre produtos brasileiros, mas sinalizou um aumento da lista de exceções. Na última reunião entre os dois países, realizada ontem, ele deu as negociações por encerrado e reclamou da falta de empenho por parte do Brasil. Conforme relatos de fontes à CNN, os argumentos dele foram imediatamente rebatidos por autoridades como o ministro Márcio Elias Rosa, ministro de Desenvolvimento, Indústria e Comércio, pelos embaixadores Maurício Lírio, um dos principais negociadores do Itamaraty, e Aldo Faleiro, assessor internacional da Presidência da República. Eles enfatizaram a falta de argumentos técnicos dos Estados Unidos para subsidiar a investigação no âmbito da seção 301, como as acusações sobre aumento do desmatamento no Brasil, quando os números referentes à Amazônia indicam o contrário.
7: É, Léo, as autoridades brasileiras lembraram ainda que quando colocaram na mesa essa possibilidade, né, de reduzir as tarifas de importação sobre o etanol em troca de mais acesso ao açúcar no mercado americano, o escritório do representante comercial da Casa Branca descartou qualquer chance disso acontecer. O Greer disse que não haverá uma lista dinâmica de exceções às novas tarifas. E isso foi entendido como um aviso de que, diferentemente das alíquotas que foram aplicadas no ano passado, não vai haver aumento gradual da lista de produtos isentos. O chefe do escritório afirmou, no entanto, ter tomado nota dos argumentos apresentados pelo setor privado e pelo governo brasileiro sobre uma ampliação das exceções já na divulgação do tarifaço. Na última reunião, os auxiliares presidenciais enfatizaram o perfil de boa parte do comércio bilateral com subsidiárias de empresas americanas exportando peças e partes, né, feitas aqui no Brasil, Made in Brasil, para suas matrizes nos Estados Unidos. A tese teria sido bem aceita pela Casa Branca, gerando forte expectativa no governo Lula de que mais produtos industrializados possam escapar da taxação. Hoje, o tarifaço atingiria 21% das exportações brasileiras para os Estados Unidos, mas, como a gente falou, né, há esse otimismo aí em reduzir esse impacto. No fim do encontro, que foi virtual, Greer demonstrou disposição em manter o canal aberto para tratativas com o governo brasileiro, mas antes do término ele ouviu a seguinte frase das autoridades brasileiras: nós estamos aqui, ou seja, né, o governo, aí eu já trago o Gustavo Glodesblum, essa fala das autoridades brasileiras, né, ó, a gente está aqui no sentido de, a gente pode interpretar como sendo no sentido do diálogo, da busca pelo avanço das negociações, porque aí é uma pergunta embutida na outra, Gustavo. A taxação, na realidade, ela pode vir a ser maléfica para o país, para o Brasil, mas também acaba sendo uma conta que o próprio norte-americano paga, né? Tem um reflexo também na população lá.
11: Isa, acho que esse é um ponto bem importante para a gente frisar, porque quando a gente fala de taxas, né, a gente sempre está falando, bom, enfim, em termos mais gerais, a gente está falando disso que a gente chama de barreiras tarifárias ao comércio internacional, né? Esse seria o termo oficial, digamos, de forma mais formal. De uma forma ou de outra, a gente também está falando de um instrumento geoeconômico, né? Ou seja, algum tipo de imposição, de dificultação ou facilitação ao comércio internacional entre um país com outro ou entre, né, enfim, numa plataforma multilateral, por exemplo, como foi durante o período dos anos 90 com a globalização neoliberal. Nesse sentido, acho que é importante a gente sempre lembrar que quando a gente fala dessas taxas do Trump, né, a gente está falando de um imposto de importação pago quando o produto entra no mercado americano. Então, a gente não está falando de impedir a entrada desses produtos no mercado dos Estados Unidos, eles continuam entrando, mas esses produtos eles entram um pouco mais caros do que o mercado, do que os produtos nacionais. E aí, nesse sentido, qual que é a intenção última, digamos assim, né? Dificultar o acesso, tornar esse produto estrangeiro mais caro para que os consumidores passem a comprar os produtos nacionais que são, dessa forma, artificialmente mais baratos, né? Ou, enfim, se tornam mais competitivos em razão desse preço maior. E aí, aproveita essa pergunta, né, essa tua segunda pergunta, para falar da primeira pergunta, né? Ou seja, o impacto no mercado americano é muito grande. Para os produtores brasileiros, a grande questão é vender menos por causa de um desincentivo à compra de produtos estrangeiros, a compra de produtos estrangeiros, né, por parte do, do mercado, enfim, brasileiro, né? Vou quebrar um pouco do protocolo aqui e perguntar se vocês estão me ouvindo, se está tudo certo por aí.
1: Perfeito, Gustavo. Obrigado pela resposta. Quero trazer o Rafa para falar um pouco sobre esse assunto. Me chama a atenção o seguinte, Rafa. O representante norte-americano dizendo que falta um pouco de empenho, de participação do governo brasileiro, enquanto o governo brasileiro apresenta um estudo de que, na verdade, faltam argumentos técnicos para os Estados Unidos bancarem esse novo tarifaço. Eu queria que você explicasse para a gente, Rafa, esse tarifaço novo, ele é técnico, ele é político? Qual é a sua avaliação sobre isso?
3: Essa questão das intenções do governo dos Estados Unidos com as tarifas em geral, não apenas nessa movimentação em relação ao Brasil, mas num sentido mais geral, é algo que tem sido debatido até nos Estados Unidos, né? Porque é bastante ambíguo se isso teve efeito sobre a questão da desindustrialização nos Estados Unidos. Existem dados favoráveis e dados contrários. A questão da arrecadação talvez seja um argumento ali do interesse por essas ondas de tarifas impostas a outros países, esse é um aspecto que conta com uma certa ambiguidade que é bastante típica da própria postura do Donald Trump enquanto presidente, né, de dar declarações um tanto quanto desencontradas em relação aos mesmos tópicos em ocasiões diferentes. Agora, em relação a essa questão específica, como eu até comentei em uma outra ocasião, esse trabalho feito pelo escritório, ele vem em sequência a um embate entre o Donald Trump e a Suprema Corte dos Estados Unidos quanto à legitimidade daqueles tarifaços realizados no ano passado. E ali falava-se, salvo engano, na possibilidade de vício de motivação, né, ali nos atos administrativos vinculados ao tarifaço. E aí parece que o governo dos Estados Unidos teria encarregado esse escritório, né, esse departamento, esse setor, com construir uma argumentação, pelo menos formalmente, mais técnica, para poder embasar a imposição de tarifas. Mas essa construção de uma argumentação mais técnica, ela está ali submetida a um interesse político anterior por impor tarifas, independentemente da realidade dessa argumentação técnica, né? Por exemplo, acusação de crimes ambientais ou de desmatamento por parte do Brasil, uso de trabalho análogo à escravidão e uma série de outras coisas que parecem até ter sido tirado um pouco da cartola, né, para poder coletando elementos de várias fontes fontes, inclusive às vezes bem pouco alinhadas ao governo dos Estados Unidos, você vai, junta tudo num dossiê e serve para fundamentar a imposição dessas tarifas. Então, apesar de haver argumentação agora, de haver a preocupação com justificar em relação ao conteúdo propriamente, em relação à força dos argumentos, não me parece que eles sejam ali fortes o suficiente, né? Houve contra-argumentos, existe a questão do superávit comercial. Existem uma série de elementos que são que favorecem o Brasil ou que são duvidosos nas acusações e alegações feitas pelos Estados Unidos, que eu tenho a impressão de que, de um modo geral, tanto o governo brasileiro quanto o setor privado souberam contra-argumentar, e ainda assim isso não serviu para impedir que houvesse essa recomendação pela imposição do tarifaço. A única coisa que aconteceu é que, primeiro, eles aumentaram as exceções em comparação com o tarifaço do ano passado. A gente nota, por exemplo, que dessa vez o prato de comida do estadunidense não será afetado na mesma medida que no ano passado, o que foi algo que teve um impacto relevante nessa questão do tarifaço do ano passado. Houve certamente uma atuação de lobby, né? A gente sabe que a JBS tem interesses nos Estados Unidos, emprega, possui conexão, hoje em dia, pelo menos, conexão direta com a Casa Branca. Então, houve um aumento das exceções e pode haver um aumento ainda maior de exceções. Mas, ainda assim, como me parece que há mais uma motivação política por trás do tarifaço, e política no sentido geral, no sentido das estratégias adotadas pelo Donald Trump em relação a comércio exterior, em relação à economia, não política no sentido da política brasileira, existe essa motivação política, mais do que uma motivação econômica, e por isso eu acho que isso vai passar, né? Se, a não ser que haja alguma reviravolta significativa, vai ter esse tarifaço, independentemente da fraqueza, da fragilidade da argumentação utilizada para construir esses dossiês aí de fundamentação.
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1: 4h52. Bom, o nosso WhatsApp, o 21980650066. Você pode participar com a gente, mandar sua sugestão de assunto ou então mandar também sua sugestão de pergunta, participar do Entretanto com a gente, não é isso, Isa?
7: É isso, Léo. Manda sim, porque aqui você faz não só o Entretanto, como a programação toda, né, da Rádio Sputnik na Metropolitana. É isso. Bom, a gente segue aqui dizendo o seguinte, gente, a disputa entre Inglaterra e Argentina por uma vaga na final da Copa do Mundo, que tá agora nesse exato momento no intervalo, mas acontecendo, né, hoje, reacende uma das maiores rivalidades da história do futebol. Mas o confronto entre as duas seleções vai muito além das quatro linhas e carrega um contexto político e histórico que começou décadas antes dos encontros em campo. A origem dessa tensão está na disputa pela soberania das Ilhas Malvinas, também chamado de Falklands, pelos britânicos. Localizada a 500 metros da costa da América do Sul, o arquipélago é administrado pelo Reino Unido desde 1833, mas segue sendo reivindicado pela Argentina.
1: Em 1982, durante a ditadura militar argentina, o país invadiu as ilhas em uma tentativa de fortalecer o sentimento nacionalista e recuperar o apoio popular. em meio à crise enfrentada pelo governo. A resposta britânica veio com uma grande operação militar que enviou mais de 28 mil combatentes ao arquipélago em pouco mais de 2 meses. A guerra terminou com a vitória do Reino Unido. Do lado argentino, a derrota acelerou o desgaste da ditadura militar. Já no Reino Unido, o conflito fortaleceu politicamente a então primeira-ministra Margaret Thatcher, que foi reeleita meses depois. Bom, eu queria trazer o Gustavo para comentar um pouco sobre esse assunto. Gustavo, até que ponto uma questão como essa, né, envolvendo geopolítica, envolvendo uma guerra, um conflito, afeta o lado esportivo da história? Já que muitos argentinos, inclusive, dizem preferir perder para o Brasil do que perder para os ingleses. Há até hoje aí esse, de fato, esse sentimento? Você enxerga que, de alguma maneira, isso que aconteceu lá nos anos 80 ainda pode ser transmitido para o meio esportivo hoje?
11: Leonardo, eu acho que sim. É engraçado, né? A gente estava falando hoje, enfim, aqui no Instituto, sobre os jogos, né? E essa é a Batalha das Malvinas, né? Esse jogo pela classificação entre Inglaterra e Argentina, né? Mas eu acho que tem uma questão também bem interessante. Bom, em primeiro lugar, a gente tem um papel muito importante da seleção argentina junto à sociedade, né, da República Argentina, enfim, nos últimos anos, não só com a conquista da Copa, né, mas também nessa representação um pouco, né, do que essa sociedade pode pretender, né, enfim, aspirar a, né, em meio, de certa forma, a um certo cenário de crise sobre crise sobre crise, né, que vem marcando ali a realidade argentina. Mas, por outro lado, eu acho que também é interessante, escapando um pouquinho, né, da parte do futebol, indo para a geopolítica, que essa discussão ela tem se

0: pela base dele, também em razão de uma disputa que vem crescendo entre a China e a Argentina, em razão da pesca realizada por pesqueiros chineses em águas internacionais, né? Então, a Argentina não exerce soberania nessas regiões, só que esses pesqueiros, eles ficam exatamente na linha que separa a zona econômica exclusiva, onde a Argentina tem direito de exploração comercial, nessa região do Atlântico Sul, e o início das águas internacionais. E como, claro, né, na natureza as fronteiras não existem, né, elas são construções humanas, obviamente, né, um peixe não vai falar, eu vou para cá, eu vou para lá, porque alguém desenhou uma linha, né? Mas, de uma forma ou de outra, isso vem fazendo parte um pouco, né, dessa discussão política também lá na Argentina, em razão da figura da China, né? E isso vem, de certa forma, multiplicando a atenção no entorno do papel que a Argentina deveria cumprir na agenda internacional, no cenário internacional e na política internacional como um todo. Então, não me surpreende também que esse jogo, né, esteja sendo jogado nesse exato momento também com tanta garra, né? Claro que tem a parte do futebol, mas tem também esse novo posicionamento de uma Argentina, inclusive até um pouco mais agressiva, né, mais próxima dos Estados Unidos, com relação a países com os quais ela tem cooperação de longa data, como o Brasil e mesmo a China, Leonardo.
1: Certo, muito obrigada, Gustavo. E trazendo o Rafa também para esse debate, para a gente analisar também, olha, sempre o futebol nos ajudando, né, servindo de pauta aqui para o entretanto. Ô, Rafa, como é que você vê esse momento histórico nos campos e representando aí uma rivalidade histórica representada pela disputa pela soberania das Ilhas Malvinas?
2: Em primeiro lugar, tem uma dimensão histórica bastante profunda. Isso ficou marcado nos anos 80 também, né, graças ao Maradona e a maneira pela qual ele soube traduzir no futebol esse sentimento do povo argentino também em relação à Inglaterra. Tem ali umas frases muito famosas, né, do Maradona, em relação, né, que eles estavam jogando pelos meninos argentinos, né, que lutaram pelas Malvinas e assim por diante. Então, isso mexe bastante com o imaginário argentino, né? Não é apenas uma questão futebolística, de fato. A gente está acostumado a considerar a rivalidade Brasil-Argentina como sendo a maior, porém, apesar dela ser a mais regular, não é a mais intensa, né? Essa rivalidade com a Inglaterra, ela é infinitamente mais intensa do que a rivalidade entre Brasil e Argentina, né? Isso que eu mencionei em relação a Maradona foi em 1986, né, se não me engano, em que, inclusive, a Argentina e a Inglaterra de fato jogaram, né, numa coincidência bastante contextual, né, bastante significativa. Naquela Copa, quem ganhou foi de fato a Argentina, né, foi o segundo título dela. Então ela vem no esteio desse conflito das Malvinas, derrota os ingleses, acho que nas quartas de final, e aí vai, passa por outras seleções e no final enfrenta a Alemanha. Então tem essa carga histórica que é bastante significativa e é um tema que permanece. As Malvinas, elas são um tema tão sensível para os argentinos quanto a questão do Essequibo para os venezuelanos. É tão sensível que ela é quase consensual, né? A gente poderia, por exemplo, dizer que o Milei, por suas características políticas, ele deve, né, ele não, provavelmente não fala nada sobre isso. Não, mesmo o Milei, ele ocasionalmente ele fala sobre as Malvinas, fala sobre o interesse de tentar comprar as Malvinas,

0: não é o mesmo tipo de discurso de outras lideranças que são um pouco mais incisivas em relação às Malvinas. Eu faço até essa comparação com esse equívoco, porque até mesmo Maria Corina Machado, outros opositores em relação ao bolivarianismo, defendem que o esse equívoco é venezuelano, é uma questão constitucional lá na Venezuela. Então isso mexe bastante com o imaginário argentino e acaba se traduzindo necessariamente para o futebol. E existe realmente essa preocupação com uma recuperação geopolítica argentina. Depois da Guerra das Malvinas, as forças armadas argentinas ficaram bastante limitadas, foram praticamente castradas propriamente, diminuídas, perderam praticamente toda a sua força aérea e toda a sua marinha, e isso é algo que ainda gera um certo rancor e um desejo de reviravolta, de revanche entre os argentinos. Levou, por exemplo, diretamente lá no final dos anos 80, a rebelião dos Carapintadas, que eram militares nacionalistas que recusavam a redemocratização, por considerar que a redemocratização representaria ali a pacificação, a fixação da perda das Malvinas, né, a vergonha nacional e assim por diante. Mas apesar de as casernas terem se tranquilizado, inúmeros setores de vários campos políticos argentinos ainda voltam a esse tema, não apenas as Malvinas, mas também às vezes até falando em outras ilhas do Pacífico Sul, como a ilha de Geórgia do Sul ou algo nesse sentido, bem como a questão da Antártida, né? O tema Antártida, geopoliticamente, ele não é muito tratado no Brasil, mas na Argentina ele também é um tema sensível há muitas décadas por conta das reivindicações argentinas na região Antártica, e pelo fato de que potências, inclusive do Hemisfério Norte, também têm reivindicações na Antártica. E isso também às vezes é discutido como sendo um tipo de presença geopolítica argentina que poderia acabar sendo perdida em sequência a essa perda de uma presença mais forte no Atlântico Sul. Agora, a Guerra das Malvinas em si, ela foi um evento bastante peculiar, porque tinha essa motivação de uma ditadura de tentar galvanizar apoio popular, mas ao mesmo tempo, por mais que a causa do conflito, a causa imediata do conflito, tenha sido um tanto quanto farsesca por conta desse ânimo da ditadura argentina, ainda assim ela mexia com algo que aparentemente estava ali no subterrâneo do povo argentino. E ela tem aspectos que são interessantíssimos. Por exemplo, o fato de que os argentinos realmente acreditavam na literalidade da doutrina Monroe e, portanto, não achavam que os Estados Unidos apoiariam o Reino Unido, né? Você tem o fato de que a ditadura argentina foi apoiada por inúmeros países, não apenas da região, e entre os da região, até mesmo por Cuba, que apoiou veladamente a ditadura argentina, mas também a União Soviética, a Líbia do Gaddafi. A ditadura brasileira também apoiou a Argentina. A primeira missão da FAB, desde a Segunda Guerra Mundial, foi apreendendo um avião argentino, um caça argentino, que havia entrado no espaço aéreo brasileiro após uma missão contra, na verdade, um caça inglês, né? Que havia entrado no espaço aéreo brasileiro após uma missão contra a Argentina. Então foi algo até que ia além da Argentina e acabou também operando numa lógica de um espírito latino-americano que superava até essas divisões entre direita e esquerda, reacionários e comunistas e assim por diante. E isso tudo, por mais que muitas vezes não tão bem percebido, num nível mais inconsciente, permanece como sendo um elemento marcador e definidor de uma identidade argentina que também aparece no futebol, tal como, enfim, nesse jogo aí com a Inglaterra.
1: certo, obrigada, Rafa. Bom, agora são 5:06. A gente aproveita para agradecer a participação do Gustavo Glodes Blum, o analista geopolítico, doutor em geografia pela Unicamp, pesquisador de geografia das relações internacionais e pesquisador convidado do Instituto de Pós-Graduação de Genebra, na Suíça. Eu não sei se dá para dar uma dica para os nossos, se você tem tempo, Gustavo, porque sei que você está com um compromisso agora, se não tiver, sem problema algum, mas é porque a gente sempre pede para os nossos convidados uma dica para os nossos ouvintes, pode ser uma dica cultural, uma dica histórica, enfim, à vontade.
2: Claro, o trabalho do professor Odilon Caldeira Neto tem trazido algumas questões bem interessantes para a gente pensar a realidade hoje em dia no mundo. Eu gostaria de recomendar muito o trabalho dele. Ele lançou recentemente um livro chamado... eu estou pegando aqui rapidinho, né? Perdão. Inclusive traduzido, né, em outras línguas, sobre o fascismo no Brasil, enfim, o fascismo em camisas verdes, né? Então acho que é bem interessante essa dica, gostaria de deixar aí para os seus ouvintes. Obrigado, viu?
1: Muito obrigado, a gente que agradece, né, Léo?
3: Com certeza. Obrigado, Gustavo, pela participação aqui no Entretanto, contribuiu bastante para o nosso programa.
1: É isso, e a gente vai continuar agora com o nosso giro de repórteres.
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1: São 5:07. A gente dá prosseguimento ao nosso giro com os repórteres e agora trazendo novamente o Lucas de Andrade. Ele vai nos contar que o bairro da Lapa, no centro aqui do Rio de Janeiro, recebeu um novo sistema de monitoramento com câmeras inteligentes para reforçar a segurança ali na região. Então, vamos à reportagem.
5: O bairro da Lapa, tradicional reduto da arte e da boemia no centro do Rio de Janeiro, ganhou um reforço no monitoramento urbano. O Centro de Operações e Resiliência da Prefeitura, o COR Rio, instalou 38 novas câmeras na região. 12 dispositivos contam com tecnologia analítica, capazes de identificar ocorrências em tempo real e disparar alertas automáticos para as equipes de plantão. De acordo com Tiago Corvelo, chefe executivo do COR Rio, a novidade atende a uma demanda da região, que concentra um alto fluxo de pedestres e veículos, além de ser uma área turística.
6: A implantação dessas novas câmeras analíticas, o COR Rio passa a acompanhar a região com ainda mais precisão, identificando ocorrências em tempo real e enviando alertas automáticos para as equipes de plantão. A Lapa é uma das regiões mais emblemáticas e movimentadas da cidade. Além de ser um importante polo cultural, gastronômico e turístico, concentra diariamente um grande fluxo de pessoas e veículos, o que exige um monitoramento permanente e cada vez mais inteligente.
5: Com a ampliação, o COR Rio passa a operar 62 equipamentos na Lapa, voltados ao ordenamento urbano, à mobilidade e ao apoio às ações operacionais. A nova tecnologia permite fiscalização automática, como a identificação de veículos estacionados de forma irregular e de pedestres que circulam por túneis. O sistema também envia notificações instantâneas diretamente para as equipes de plantão, o que possibilita mais agilidade na tomada de decisões, como explica Tiago Corvelo.
6: Isso reduz o tempo de resposta, melhora a coordenação entre os órgãos municipais e fortalece o ordenamento urbano. O nosso objetivo é utilizar a tecnologia para oferecer mais eficiência operacional e garantir que um espaço tão importante para a cidade funcione de forma cada vez mais organizada para moradores, comerciantes e visitantes.
5: Segundo o COR Rio, a tecnologia deve atuar tanto no ordenamento das vias no dia a dia, quanto na gestão do fluxo de pedestres em períodos de grande movimentação na região central. A prefeitura espera que o reforço tecnológico também auxilie nas obras de revitalização previstas para o bairro, como a Calçada da Fama e da Boemia, para homenagear sambistas e personalidades históricas da região, e a reforma da Escadaria Celaron, além do reconhecimento da Lapa como Distrito de Arte e Cultura. Reportagem Lucas de Andrade.
3: Obrigado, Lucas. E olha, a Polícia Civil deflagrou uma operação contra uma quadrilha suspeita de aplicar o golpe do falso advogado. Nosso repórter Paulo Fonseca tem mais detalhes.
7: A Polícia Civil prendeu dois suspeitos de participação no golpe do falso advogado durante a operação Fake Lawyer, realizada nesta quarta-feira. As prisões ocorreram aqui na cidade do Rio e em Santa Bárbara do Oeste, no interior de São Paulo. A investigação começou após uma vítima ser enganada com a falsa informação de que havia ganhado um processo judicial e precisaria fazer transferências bancárias para receber o valor, causando um prejuízo de R$65 mil. Os investigadores descobriram que os criminosos usavam informações verdadeiras sobre os processos judiciais para ganhar a confiança das vítimas e aplicar o golpe, como explica a delegada Camila Meirelles Pegorim, da Delegacia de Repressão aos Crimes de Informática, DRCI.
8: Fizeram contato com ela por meio do aplicativo de mensagem, se passando por um escritório de advocacia, dizendo que ela tinha uma quantia a receber por força de um êxito, né, num processo judicial aqui do TJRJ. A vítima acreditou, porque de fato ela tinha um processo em curso, um processo em andamento, e deu continuidade às conversas. E, inclusive, o valor que foi informado que ela teria direito a receber era compatível com, de fato, com o processo dela em andamento. Ela foi direcionada a falar com uma outra pessoa, então, para explicar para ela como seria esse procedimento para ela poder retirar o dinheiro. Por força de engenharia social, eles foram levando a vítima, induzindo ela, até que ela fizesse as transferências bancárias.
7: Segundo a polícia, as apurações identificaram que as contas bancárias utilizadas na fraude estavam ligadas aos investigados. Um deles, Lucas Paes Leite Camargo, teria acessado a conta a partir da própria residência, o que, segundo a investigação, confirma que ele foi o beneficiário direto da fraude. Já o outro investigado, Lucas Ferreira Tenório, utilizou documentos próprios para abrir uma conta bancária e empregou uma empresa para burlar o sistema de validação por selfie da instituição financeira. Ele também possui antecedentes criminais, incluindo condenação por roubo. Os investigadores também constataram que os dois suspeitos já haviam sido indiciados em uma outra investigação por aplicar o mesmo tipo de golpe, o que indica que agiam de forma recorrente nesse esquema criminoso. Os dois foram indiciados por estelionato, denunciados ao Ministério Público e tiveram a prisão preventiva decretada pela Justiça. A Polícia Civil alerta que criminosos costumam usar dados de processos judiciais, perfis falsos e aplicativos de mensagens para enganar as vítimas. A orientação é confirmar qualquer pedido de pagamento diretamente com o advogado ou com o escritório responsável antes de realizar qualquer transferência bancária. Reportagem Paulo Fonseca.
1: Pois é, fica atento, hein? Porque isso que o Paulo falou é verdade. Eu mesma já tinha até feito uma matéria no começo do ano sobre isso, sobre esse tipo de golpe do falso advogado. Na dúvida, gente, entra em contato com o escritório de advocacia que representa você. Confere lá se está o advogado que entrou em contato, de fato, pertence a esse escritório. Porque não dá é pra gente realmente não ficar atento, porque o que mais tem é golpista criativo inventando um caô por dia pra gente, né? Bom, e aí a gente dá sequência ao nosso giro, também com Paulo, agora trazendo que o Tribunal de Contas do Estado do Rio oficializou a perda do cargo de conselheiro por Domingos Brazão. Vamos à reportagem.
7: O Tribunal de Contas do Estado do Rio de Janeiro oficializou nesta quarta-feira a perda do cargo do conselheiro Domingos Brazão, em cumprimento à decisão definitiva do Supremo Tribunal Federal. Em ato publicado nesta quarta pelo presidente da corte, Márcio Pacheco declarou a perda da função pública após a condenação de Brazão no caso do assassinato da vereadora Marielle Franco e do motorista Anderson Gomes. Em fevereiro, a primeira turma do Supremo Tribunal Federal condenou Domingos Brazão e o irmão dele, Chiquinho Brazão, como mandantes do crime. Os dois receberam pena de 76 anos e 3 meses de prisão por duplo homicídio, homicídio tentado e organização criminosa armada. A decisão decisão do STF também determinou a perda dos cargos públicos dos irmãos, mas Domingos Brazão ainda continuava como conselheiro do TCE e recebendo salário até a publicação do ato oficial. Segundo o levantamento, desde a prisão em março de 2024, Brazão recebeu cerca de R$ 726 mil do tribunal, entre remuneração e benefícios. Ao todo, desde a morte de Marielle em 2018, os valores pagos pelo TCE ao ex-conselheiro chegaram a cerca de R$ 3.100.000. Domingos Brazão está preso no Presídio Federal de Porto Velho, em Rondônia. Além dele e do irmão, outros envolvidos no caso também foram condenados, entre eles o ex-chefe da Polícia Civil, Rivaldo Barbosa, o ex-assessor de Domingos Brazão, Robson Calixto Fonseca, e o ex-major da Polícia Militar, Ronald Paulo Alves Pereira. Reportagem Paulo Fonseca.
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3: 5h16, hora de falar com você, motorista, sintonizado em 80.5 FM aqui na Rádio Sputnik, na Metropolitana. Informação de momento da Avenida Brasil. Uma faixa ocupada na altura da Baixa do Sapateiro, sentido Zona Oeste, devido a um ônibus enguiçado. Uma equipe da Sete Rios já no local. Apesar disso, o trânsito apresenta boas retenções. Informações aí disponibilizadas pelo Centro de Operações Rio, o COR. Tem também informação de momento da linha vermelha. Em direção à Baixada, vários trechos de retenção entre o Caju e o acesso à rodovia Washington Luiz. No sentido centro, lentidão entre a linha amarela e São Cristóvão. O motorista tem que ter um pouquinho de paciência. Tem também informação também da Avenida Brasil, uma faixa ocupada na pista central, na altura da estação do BRT Cidade Alta, sentido centro, devido a um acidente entre caminhão e um táxi. Trânsito com retenção desde o trevo das Margaridas. Informações aí do COR. Tem também informação da Ecovias Ponte, responsável aí pela Ponte Rio-Niterói. Sentido Rio de Janeiro da travessia, fluxo com lentidão na saída para a Avenida Brasil. Travessia prevista em 13 minutos. Já no sentido Niterói, fluxo com lentidão do Mocanguê à chegada ao pedágio. Travessia prevista em 18 minutos.
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1: 5h18, previsão do tempo ensolarado para a Inglaterra. Sim, minha gente, porque a Inglaterra fez um gol, então para ele está tudo sol. Mas aqui no Brasil, não estamos na Copa, mas temos sol também, temos sol no inverno, que é coisa melhor do que isso. De acordo com o Climatempo, a quinta vai ser ensolarada e com temperaturas que variam entre os 14 e 19 graus e não chove.
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3: Dólar comercial operando o dia em alta de 0,01%, cotado a R$ 5,07. Já a Bolsa de Valores opera em queda de 0,45% a 175.847 pontos.
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3: O Tribunal Regional Eleitoral do Rio aprovou o pedido do governo do estado ao Tribunal Superior Eleitoral de reforço federal na segurança durante as eleições de outubro. O pedido foi acatado por unanimidade pelos ministros do tribunal, cujo presidente, desembargador Cláudio de Melo Tavares, defendeu que o reforço vai ajudar a defender a integridade física de eleitores, mesários e colaboradores em meio a disputas territoriais de facções. O que confere singular gravidade à presente requisição é a questão peculiar realidade da segurança pública fluminense. Não se trata do risco difuso ou pontual de tumulto, mas de fenômeno estrutural, declarou ele. Pedido de reforço foi feito pelo governador interino do Rio, Ricardo Couto, no fim de junho. Agora cabe ao TSE aprovar ou não o pedido. O Rio de Janeiro recebeu reforço Federal das Forças Armadas durante o período eleitoral em 2022, no primeiro turno, e em 2024, em 32 municípios do estado.
1: É, Léo, pois é. E o Tribunal do Rio inaugurou o Gabinete Extraordinário de Segurança Institucional, o GAESI, durante as eleições com o representante da Força e também das Forças de Segurança Nacional, Municipal, Estadual e Federal, né? Nacional e Federal. A iniciativa pretende prevenir e coibir condutas criminosas e outros ilícitos que representem risco ao regular o transcurso do processo eleitoral, que inclui aí a proteção dos eleitores, dos servidores que atuem junto à Justiça Eleitoral, dos bens móveis e imóveis também destinados à realização das eleições. Bom, integram o GAESI, a Procuradoria-Geral Regional Eleitoral, Ministério Público do Rio, Comando Militar do Leste, Secretaria de Estado de Segurança Pública, Secretaria de Estado de Polícia Militar, Superintendência de Polícia Federal, Secretaria de Estado de Polícia Civil, Secretaria de Estado de Administração Penitenciária, a Polícia Rodoviária Federal e a Guarda Municipal do Rio de Janeiro. Ou seja, é muita força de segurança junto para garantir minimamente a segurança, né? Porque a gente está falando de Rio de Janeiro, é um território realmente muito disputado. A gente tem, a parte as questões realmente eleitorais, que de acirramento, né, de polarização, o que faz, por exemplo, com que nas eleições passadas houvesse até brigas entre eleitores, né, de Bolsonaro, eleitores de Lula, enfim, que culminou até em morte, né, uma coisa parecida mesmo com torcida organizada, no péssimo, no termo péssimo da palavra. E agora, Rafa, então, a gente tem toda essa força aí de segurança junta, não só para a questão dos eleitores que militam ali em causas diferentes, não se estranharem, mas até em função do Rio de Janeiro ter uma peculiaridade, né, de ser uma cidade, como já diria ali há muito tempo atrás Zueni Ventura, uma cidade partida e agora inclusive com milícia, né? Ele teria que atualizar o livro dele, porque tem a milícia, tem a narcomilícia, tem tudo ao mesmo tempo e misturado, né?
0: De fato, esse tipo de mudanças e de um maior grau de organização da questão da segurança para o período eleitoral acaba se tornando inevitável, considerando essa realidade geográfica do estado do Rio de Janeiro, que tornou a questão político-eleitoral muito próximo, em alguma medida, da questão criminal também, né? A gente sabe que, como as principais organizações do Rio de Janeiro possuem como característica principal a ocupação territorial, né? Não são organizações que têm um enfoque na dimensão mais financeira, e sim um enfoque na ocupação de território e na administração desse território, é claro que tornou-se comum, tornou-se corriqueiro a interferência propriamente dessas organizações na realização de comícios, na própria entrada de candidatos e pré-candidatos a esses territórios e talvez até na questão do voto em si. Né? Então, isso é um risco muito significativo que precisa ser abordado através exatamente do aumento do policiamento, aumento da segurança, do modo geral, de uma maneira integrada entre todas as polícias, forças de segurança, guarda municipal e assim por diante.
3: Perfeito, Rafa. Obrigado pela resposta. Agora, Rafa, eu queria entender uma coisa. A gente está falando de uma cidade, de um estado, enfim, que muitas vezes a pessoa não tem nem a liberdade de votar em que ela quer, né? Determinadas regiões, o voto, digamos, que é recomendado. Eu queria entender com você se a presença, né, das forças federais de alguma forma traz essa liberdade do voto ou você não vê dessa maneira?
0: É bastante difícil ter certeza quão efetivo isso vai ser, porque a capacidade de influência de organizações criminosas na vida do cidadão, né, no cotidiano do cidadão, é muito grande. E não me parece que está apenas ali, por exemplo, na presença de homens fortemente armados do lado do local de voto. Eu acho que muitas vezes é algo até mais sutil e que aponta para a necessidade de um tipo de política de combate às organizações criminosas que se baseie na tomada desses territórios, né? No combate a essas organizações e aí na ocupação ou reocupação desses territórios outrora ocupados pelas organizações criminosas, porque se isso acontecer apenas no dia da votação, aí realmente talvez o impacto não seja tão grande, pode ser um impacto daquele momento, né, de você não ter homens armados perto do local de votação, que poderia gerar até uma sensação de intimidação, uma preocupação por parte dos eleitores daquele lugar e assim por diante. Mas se no resto do período eleitoral você não tiver uma resposta para isso, uma resposta integrada para pelo menos uma parte significativa desses territórios organizados territórios ocupados por organizações criminosas, então o impacto não vai ser tão significativo assim, porque aí ao longo do resto do período eleitoral e pré-eleitoral vai continuar tendo essa influência dessas organizações ali na realização de atividades políticas, na presença, na entrada de políticos nesses lugares, na possibilidade ou impossibilidade de determinados partidos se organizarem nas regiões ocupadas por essas organizações. Então, é algo importante, né? Você ter um aumento do policiamento, um aumento da presença das forças de segurança. Porém, em algumas regiões mais sensíveis, eu acho que o trabalho precisa ser de longo prazo para poder ter um efeito.
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3: O Ministério Público Federal firmou um acordo para impedir a comercialização de objetos ligados ao regime nazista com finalidade de apologia. O nosso repórter Vinícius Fernandes já está aqui com a gente, tem mais informações. Vini, boa tarde.
10: Boa tarde, Léo, boa tarde, Isa, boa tarde a todos os ouvintes que acompanham. Entretanto, eles só poderão ser vendidos em leilões para fins históricos ou educacionais. Então, essa medida de um acordo firmado entre o Ministério Público Federal, como você disse, Léo, e uma empresa leiloeira para impedir que esses itens sejam utilizados na divulgação ou na apologia ao nazismo. Pelo acordo, a empresa terá que informar ao MPF sempre que um item desse tipo te for colocado, né, à venda. Também será obrigada a verificar a origem e a autenticidade da peça antes do leilão. Os anúncios também não poderão exibir os símbolos nazistas e deverão conter um aviso de que apologia é crime no Brasil, com pena de prisão e multa. As regras também se aplicam aos compradores, que quem for arrematar nesses objetos vai precisar apresentar documentos, certidão negativa de antecedentes por crimes de discriminação e também deverá informar qual será a finalidade da aquisição e assinar um termo se comprometendo a não usar a peça para promover qualquer discurso de ódio. O acordo já está em vigor e prevê medidas judiciais em caso de descumprimento.
1: É isso, é assim que tem que ser mesmo. Muito obrigada, Vini. Agora você vai continuar com a gente, porque a Polícia Federal realiza uma operação para combater, eu acho isso uma covardia, combater o tráfico de animais silvestres em Niterói, pobre dos bichinhos. A gente vê aquelas imagens, muitos não chegam nem vivos, né? Ai, que tristeza. Bom, então conta aí pra gente, Vini, deu aí pra salvar algum animalzinho, como é que teve presos, conta pra gente, por
10: presos
1: favor.
10: Presos e os animais, diversos animais apreendidos e levados aos locais para serem cuidados e levados pro destino final, né? Para a natureza, como devem estar nesses animais silvestres. No caso dessa operação, né? Operação Bicho Solto, realizada pela Polícia Federal, com apoio do Instituto Estadual do Ambiente, um homem foi preso. Essa ação então teve como objetivo combater o tráfico de animais silvestres na região metropolitana do Rio. O mandado de busca e apreensão foi cumprido em uma residência no bairro Várzea das Moças. Nesse imóvel, os agentes encontraram diversas espécies da fauna brasileira, cachoeira e aves exóticas mantidas em cativeiro. Segundo a Polícia Federal, alguns animais estavam em situação de maus tratos, entre eles estão araras, papagaios, jabutis, uma coruja, cacatuas e uma arara azul, espécie ameaçada de extinção. Além dos animais, foram apreendidos documentos com indícios de fraude, documentos e materiais que serão analisados no decorrer dessa investigação. De acordo com a PF, o suspeito já havia sido identificado por chefiar uma quadrilha interestadual especializada nesse tráfico de aves raras capturadas na natureza. O delegado Fernando César, responsável por essa investigação, os animais resgatados serão encaminhados para um local apropriado, onde receberão os cuidados necessários.
11: A Polícia Federal deflagrou na manhã de hoje uma operação de combate ao tráfico de animais silvestres. No local da diligência policial foram encontradas diversas espécies da fauna brasileira, algumas ameaçadas de extinção, como no caso da arara azul. Foram encontradas ainda espécies exóticas, todas em situação de absoluta irregularidade. Alguns animais estavam em situação de maus tratos. Os animais estão sendo arrecadados e destinados a um local adequado. O responsável pelo local está sendo conduzido à Delegacia da Polícia Federal de Niterói, onde será autuado em prisão flagrante.
10: Então já foi encaminhado então esse preso para a unidade da Polícia Federal em Niterói, ali na mesma região onde essa operação foi realizada, e ele vai responder por crimes de manter os animais silvestres em cativeiros, além de maus tratos contra os animais.
1: É isso, Vini, muito obrigada, viu? Amanhã tem mais Vinícius Fernandes aqui no Entretanto. Uma boa tarde para você.
10: Boa tarde, Isa.
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3: Em vez de tentar forçar o Irã a uma rendição incondicional ou então buscar em vão uma vitória decisiva, os Estados Unidos deveriam mudar fundamentalmente sua estratégia e reconsiderar sua atitude em relação a um forte ator regional, é o que diz uma revista norte-americana. Após décadas de uma pressão infrutífera sobre o Irã, os Estados Unidos devem abandonar a ilusão de que o aumento da coerção vai acabar por levar a uma maior conformidade iraniana e, ao invés disso, buscar uma política baseada no realismo estratégico, na diplomacia mútua, na integração regional e na redução de riscos a longo prazo. De acordo com essa revista, a principal lição do conflito de quase meio século dos Estados Unidos com o Irã não é que Washington não tenha tido poder militar ou influência econômica. Consiste no fato de que essas ferramentas têm sido usadas repetidamente para alcançar objetivos políticos que não poderiam ser realmente realizados. Ainda de acordo com a revista, o principal erro de Washington é que a sua liderança militar vê o Irã como uma entidade ideológica exclusivamente racional e não como um Estado soberano que busca seus próprios interesses de segurança na região. Nesse contexto, o fortalecimento do controle sobre o Estreito de Hormuz é visto como uma alavanca de pressão sobre os Estados Unidos em caso de contínua pressão econômica e ataques contra o território iraniano. O segundo erro norte-americano, segundo o material, é sua extrema obsessão estratégica com o Irã. A liderança norte-americana acredita erroneamente que o Irã representa uma ameaça estratégica aos interesses de Washington. Por quase meio século, sucessivas administrações em Washington trataram Teherã como se fosse um dos principais adversários estratégicos, investindo enormes recursos militares e políticos para contê-la ou então transformá-la. É o que diz o texto da revista, Isa.
1: É, Léo, no entanto, como enfatizam os autores desta publicação, hoje os Estados Unidos estão entrando em uma nova fase de conflito com reservas estratégicas de petróleo historicamente mais baixas e também uma situação situação muito mais tensa nos mercados globais de energia do que durante qualquer outra crise anterior. Portanto, uma nova escalada corre o risco de causar danos significativos não apenas ao Irã, mas também aos Estados Unidos e também à economia global de uma forma geral. Ao mesmo tempo, o presidente norte-americano, Donald Trump, já afirmou que as forças americanas vão continuar a bombardear o Irã e já ameaçou, inclusive, ampliar esses ataques, né, nas próximas ações. E aí eu trago o Rafa para a gente entender, Rafa, essa afirmação de que os Estados Unidos, diferentemente de ocasiões anteriores, ele tem sim hoje um risco aí, né, de danos significativos aos Estados Unidos, ao Irã e à economia global, ou seja, todo mundo sai perdendo. Mas, e aí, até se a gente for em termos de Estados Unidos e Irã, creio que Estados Unidos ainda mais, né? Porque o Irã tem um potencial bélico maior. Mas isso parece que não é o suficiente para o Donald Trump querer encerrar, né? Será que ele vai levar até as últimas consequências? Como é que você acha que ele vai sair dessa situação que acaba sendo uma sinuca de bico que ele mesmo criou?
0: Bem, importante pontuar até o que você falou por último aí, de que foi o presidente dos Estados Unidos que criou essa situação no Irã, criou no sentido de que pelo menos não havia guerra, não, existiam ali tensões, existiam certos problemas geopolíticos sem uma solução clara, mas no mínimo o Estreito de Hormuz estava aberto e agora ele está aberto ou fechado a depender da vontade, da decisão soberana do governo iraniano. Então, esse era um problema que não existia, agora existe. Ao longo dos últimos dias, a gente sabe que começou a haver aí novos ataques do governo, enfim, das Forças Armadas dos Estados Unidos contra posições iranianas, bem como revides dos iranianos também diariamente contra posições dos Estados Unidos em vários países da região, bem como contra navios estadunidenses. Isso é importante pontuar também, de modo que aquele memorando do entendimento sobre o qual a gente falou várias vezes, né, que era um documento que continha ali uma série de elementos para poder pacificarem a região ou pelo menos diminuírem as tensões, mas que seria muito difícil de ser implementado por uma série de fatores, aquilo ali pode, penso eu, ser descartado, porque autoridades iranianas mesmo, creio inclusive que vice-presidente do Irã, falaram numa rede de notícias que aquele memorando de entendimento estava morto, né? Estava morto naquele momento. Era algo que já estava descartado por conta da própria decisão dos Estados Unidos de bombardear o Irã. Os danos ali tendem a ser crescentes para a infraestrutura. Então, por exemplo, para além de ativos que são puramente ativos militares, existe ataques contra a infraestrutura energética, tanto do Irã quanto de outros países da região, com o Irã, né, revidando a esses ataques, já que os países da região estão cedendo o seu território para a realização de ataques por parte dos Estados Unidos. Então, quando a gente fala na possibilidade de flutuações no mercado de petróleo, me parece que isso é garantido. Por enquanto, impactos significativos no mercado de petróleo estão sendo mantidos limitados exatamente pelo fato de que se tem utilizado aí reservas estratégicas para poder manter o preço mais ou menos estável, e ainda assim a gente sabe que, bem, está hoje em 80 dólares, né, se eu não me engano, e só está em 80 dólares exatamente pelo fato de que se está tentando limitar o impacto através de reservas estratégicas. Ainda assim, considerando a possibilidade de que essas tensões, esses ataques aumentem de intensidade, então a gente vai ver de novo uma crise significativa no preço do barril de petróleo, o que novamente é ruim para os Estados Unidos, apesar dele lucrar mais com o petróleo, mas vai ver ali a diminuição das suas reservas estratégicas, e é muito ruim para vários outros países. Mas independentemente da questão do preço, mesmo que o preço esteja estabilizado, a questão do abastecimento, ela permanece incerta por conta desse abre e fecha do Estreito de Hormuz. Então, países asiáticos tendem a ser bastante afetados por tudo isso que está acontecendo. E considerando que os Estados Unidos continuam gastando os seus ativos militares contra o Irã, vai voltar a ser discutido em breve a questão da própria produção de mísseis por parte dos Estados Unidos. Mas a gente sabe que alguns estoques estão bastante baixos e que o complexo militar industrial dos Estados Unidos ele não dá conta de suprir essas necessidades dos gastos estadunidenses. Então esse é um problema também que continua sendo um problema real e um problema que precisa ser discutido pelos Estados Unidos. Agora, a principal perda aí para o governo dos Estados Unidos é que, como essa guerra ela é extremamente impopular dentro dos Estados Unidos e fora dos Estados Unidos, isso dificilmente vai deixar de ter impacto nas eleições das midterms, especialmente caso danos a bases e ativos militares dos Estados Unidos acabem aumentando ao longo dos próximos dias e conforme forem se aproximando essas eleições das midterms. Também se houver morte de soldados, né? Ainda mais se isso fosse aproximando desse período de eleições, começarem a aparecer soldados dos Estados Unidos mortos, isso também vai ter um impacto bastante negativo para o Donald Trump, o que pode levar até a essa perda do mando nas duas casas do Congresso, o que é algo que já é mais ou menos previsto, ainda que seja considerado mais provável que ele perca apenas a Câmara, mas não o Senado. Mas de fato, se o conflito se estender e se começar a aparecerem mais baixas dos Estados Unidos, isso aí também vai ter um impacto significativo que pode também ameaçar a dominação dos republicanos no Senado. Agora, um dos fatores pelos quais o Donald Trump insiste nisso tudo, a gente acaba tendo que apontar para a influência que o Estado de Israel tem na política externa dos Estados Unidos. É interessante que o Estado de Israel parece que está no background nessa nova rodada do conflito. Israel não foi atacada pelo Irã e Israel não atacou diretamente o Irã. Mas a gente sabe também que a influência de Israel é tão grande que afeta, por exemplo, eleições dentro dos Estados Unidos, e essas figuras eleitas com dinheiro do lobby sionista vão se posicionar de uma maneira a engajar cada vez mais os Estados Unidos em conflito com o Irã, independentemente de gastos, de perdas e de danos que possam ser causados para a economia mundial.
3: Perfeito, Rafa. Agora eu queria entender o seguinte, Rafa, na sua avaliação, esse conflito aí, que era para durar poucos dias e já tem tantos meses acontecendo, tem prazo para terminar? Não tem? A gente pode ter um conflito que ora para, ora retorna? Como é que você está avaliando o futuro?
0: Bem, aquilo que me parece mais plausível é exatamente esse cenário, um dos cenários que você mencionou, que é de um conflito intermitente que nunca é plenamente paz e nunca é plenamente guerra. De um modo geral, no direito internacional público, no direito da guerra, enfim, ao longo da história das relações internacionais, existia uma preocupação com uma distinção muito clara entre guerra e paz. Guerra é guerra, paz é paz. A transição de um para o outro deve ser clara, deve ser objetiva, deve ser direta, deve ser pública e oficial. Então você tem que ter, por exemplo, a declaração de guerra, que deve atender a determinados critérios. A paz é paz, e aí na paz você tem que ter a assinatura de um tratado de paz. O tratado de paz tem que ser obedecido. Então existe uma preocupação com a clareza e com a distinção entre as duas coisas, com a separação bem dualista entre guerra e paz. Mas na própria pós-modernidade, que tem as suas expressões também na geopolítica, essas distinções vão ficando mais difusas e você deixa de ter essa distinção clara entre guerra e paz. O próprio conceito de guerra híbrida é um conceito que só é possível na pós-modernidade, porque ele intrinsecamente representa a possibilidade de guerras que são travadas sem que as próprias partes saibam ou assumam que estão travando guerras, né? Então, guerra informacional, ciberguerra, guerra psicológica, guerra econômica, esses vários outros tipos de operações hostis contra países são tratados mesmo enquanto se mantém ali a fachada da paz. É a mesma coisa o conceito de zona cinzenta, que é o conceito de um tipo de situação na qual não há plena clareza sobre a distinção entre paz e guerra naquele território, que é mais ou menos aquilo que se está conduzindo no Oriente Médio, no Líbano, na faixa de Gaza, na Cisjordânia e agora em relação ao Irã. Então você tem uma situação na qual ocasionalmente há bombardeios, há ataques, nesse caso iraniano pelo menos, troca de ataques, né, troca de bombardeios, sem que haja uma intensidade máxima por parte dos atores geopolíticos, mas ao mesmo tempo também não há aquela situação de estabilidade e normalidade que é típica da paz. Em tese, isso é interessante para alguns países pela possibilidade de manter uma pressão por maior tempo, se você mantiver ela ali num patamar mais ou menos baixo, mais ou menos moderado de operações militares. Então você pode manter um tipo de operação desse tipo por mais tempo para manter pressão, gastando não tanto quanto num conflito de maior nível de intensidade, e nisso se pode até pretender manter esse tipo de ação por muitos meses, talvez até mais de um ano. Então eu não duvidaria dessa possibilidade de que esse conflito entre Estados Unidos e Irã permaneça da maneira como está, ou seja, quase todos os dias havendo trocas de ataques, talvez até por mais de um ano. Eu não acho que seria impossível, eu acho que estaria em correspondência com as expectativas, certamente dos Estados Unidos, mas na medida em que o Irã não pretende ceder em relação a alguns temas, que são temas muito sensíveis, temas de soberania nacional, pode ser que também a manutenção de um conflito de baixa intensidade ou média intensidade acabe atendendo a alguns interesses iranianos, no sentido de permitir ali até causar mais dano à presença dos Estados Unidos na região, e com isso enfraquecendo essa presença dos Estados Unidos no Oriente Médio, dosando bem a quantidade de mísseis e de drones que o Irã vai utilizando, e com isso ele vai produzindo e usando. Então é uma realidade que me parece bastante típica do período atual das relações internacionais.
13: E aí, Léo, Isabela, tudo bem com vocês? Os ouvintes ainda podem conferir o Virada de História sobre o Palácio de Catarina logo mais às 11 da noite. E amanhã nós vamos revirar o passado da França ocupada pelo nazismo. A França de Vichy, que foi um regime colaboracionista com o nazismo, é tema do livro da escritora Franciele Becker, que fez essa obra aí para falar do colaboracionismo dos franceses, mas também da resistência e de como o nazismo afetou a vida das pessoas, a vida dos franceses, inclusive de crianças e adolescentes durante a Segunda Guerra Mundial. Esse episódio está imperdível, é amanhã, começando às 7 da manhã, com reprises às 3 da tarde e 11 da noite. Aquele abraço, entretanto.
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1: 13 minutos para 6 horas, a gente traz agora que a Rússia pode se tornar parceira da América Latina em termos de transferência de tecnologia em vários setores estratégicos, o que vai permitir à região reduzir a dependência dos Estados Unidos. Isso quem disse a Sputnik em uma entrevista foi o membro do Conselho Civil do BRICS e também analista político Marco Fernandes. Segundo ele, a Rússia tem um grande potencial para estabelecer acordos de cooperação mais profundos com países latino-americanos nas indústrias civil, militar e de alta tecnologia. Ele afirmou o seguinte: parece-me que a Rússia, em setores como defesa, aeroespacial e medicina avançada, pode concluir acordos estrategicamente importantes e interessantes para nossos países, envolvendo não apenas a compra de equipamentos ou bens, mas também a transferência de tecnologia. O especialista latino-americano acredita que as relações tecnológicas mais diversificadas vão permitir à América Latina reduzir o risco de dependência dos fornecedores dos Estados Unidos. Ele enfatizou que é importante que a América Latina construa relações diversas e não se concentre apenas na China ou nos Estados Unidos, a fim de evitar uma dependência econômica, tecnológica e, consequentemente, política excessiva.
3: O especialista do BRICS acrescentou que, além do setor de defesa, a Rússia tem capacidades significativas no campo da biotecnologia e da energia nuclear. E a cooperação nessas áreas também traria benefícios para os países da região. No campo da biotecnologia, me parece que a Rússia alcançou resultados muito bons. Por exemplo, uma vacina contra o câncer está sendo testada, o que pode ser verdadeiramente revolucionário. Nesta semana, a gente lembra que até amanhã, São Paulo cedia o primeiro Fórum de Cooperação Estratégica entre a Rússia e a América Latina, durante o qual as partes estão discutindo questões de cooperação multilateral, mutuamente vantajosa em setores como multipolaridade, soberania, desenvolvimento, tecnologia, finanças e integração do Sul Global. Bom, Rafa, queria trazê-lo para a gente falar um pouco sobre como a Rússia pode ajudar a América Latina a reduzir essa dependência dos Estados Unidos. Quais são essas formas você enxerga, Rafa?
0: Bem, quando a gente fala em colaboração nesses setores especificamente mencionados, né, aeroespacial, biotecnologia, diversos setores da engenharia, alta tecnologia também, talvez inclusive até inteligência artificial e outros setores de ponta, a gente está falando de uma fronteira tecnológica que se vincula diretamente com a capacidade de um país de hoje preservar a sua soberania. Você ainda tem, evidentemente, o setor nuclear, que permanece vinculado à questão da soberania nacional para todos os países, mas ao setor nuclear se somam também esses vários outros setores, por assim dizer, novos ou mais novos. E aí é muito complicado que países grandes ou países que possuem pelo menos a pretensão de uma certa hegemonia regional, que é aquilo que eu acho que o Brasil deve aspirar, uma hegemonia na América do Sul. É sobre isso que falam os principais geopolitólogos da história brasileira, começando por Everardo Beckhauser. É difícil, é complicado que o Brasil seja muito dependente de um único país em todas essas áreas de alta tecnologia, áreas avançadas e áreas sensíveis. Então, no mínimo, o Brasil deve diversificar, e nisso, evidentemente, o aumento das relações com a Rússia nesses setores é importante. E me parece também que é bastante problemático se o Brasil for excessivamente dependente exatamente do país que pode representar um maior questionamento às pretensões geopolíticas do Brasil na América do Sul, que são os Estados Unidos. O Brasil hoje tem muita dependência tecnológica em áreas sensíveis em relação aos Estados Unidos, e isso é muito ruim. Porém, apesar de ser interessante haver uma descentralização no sentido da China, também não faz sentido o Brasil simplesmente substituir em tudo os Estados Unidos pela China. Então, nisso aí, a Rússia, ela aparece como um terceiro parceiro, que bem, na medida em que é um país, uma potência distante, que não tem reivindicações na América do Sul, que tem também, inclusive, motivos para colaborar com países que possuam certas rivalidades geopolíticas com os Estados Unidos, tudo isso é bastante vantajoso para o Brasil, por abrir o leque de possíveis parceiros de colaboração tecnológica. Em algumas dessas áreas mencionadas, a Rússia é realmente o país de ponta, como o setor aeroespacial, em que a Rússia é um país pioneiro, né, na época da União Soviética. Mas mesmo nos outros setores, em que a Rússia não sendo necessariamente o país de ponta, a própria Rússia tem interesse também de, através da colaboração tecnológica, começar a avançar e despontar. Então, existem alguns setores de alta tecnologia em que a Rússia passou a prestar mais atenção na necessidade de uma substituição de importações após as sanções e após todos os ataques, né, ocidentais contra a Federação Russa. E nisso o próprio Brasil tem também como ajudar e colaborar com a Rússia em troca tecnológica, porque o Brasil, apesar até do pouco investimento, muitas vezes consegue se destacar graças aos seus estudantes, graças aos seus especialistas em algumas áreas de alta tecnologia. Na medicina também é um setor no qual parece que a Rússia está despontando também ao longo dos últimos anos, e esse é um setor que também penso que o Brasil poderia se beneficiar bastante com esse tipo de colaboração.
1: Certo, Rafa? Bom, a gente vai continuar aqui, não precisa nem rodar a vinheta para a gente poder aproveitar o tempo que nos sobra, porque nós temos ainda 6 minutinhos, mas a gente vai falar agora que... Desculpa, Léo, atrapalhei
3: você. Não, tranquilo, tranquilo, Isa, pode ir lá.
1: Beleza,
3: ir.
1: Então. Que o parlamento de Israel vai ser dissolvido agora no dia 17 de julho e as eleições legislativas serão realizadas no dia 27 de outubro, conforme previsto pela legislação do país. O anúncio que foi feito no domingo pela assessoria jurídica do parlamento durante uma reunião da comissão da Câmara. As informações são do jornal The Times of Israel. A atual legislatura vai completar integralmente seu mandato sem uma dissolução antecipada e com isso vai ser a primeira vez desde 88 que Israel realiza eleições na data originalmente prevista.
3: O governo do primeiro-ministro Benjamin Netanyahu também vai se tornar o primeiro desde 1973 a concluir todo o mandato sem cair antes do prazo. A expectativa é aprovar o maior número de propostas antes da dissolução do parlamento, período em que a atividade legislativa costuma ser reduzida. O atual governo tomou posse em dezembro de 2022. A administração é formada pelo partido Likud de Netanyahu, em aliança com legendas ultra-ortodoxas e partidos de direita nacional, lista, sendo frequentemente descrita como a mais conservadora da história do país. Rafa, queria que você avaliasse essa confirmação das eleições de Israel para o dia 27 de outubro.
0: Bem, em relação à questão da capacidade do Benjamin Netanyahu de permanecer no poder em Israel, evidentemente isso se deve a essas constantes crises militares, né, envolvendo conflitos, seja com Gaza, seja com o Líbano, seja com o Irã, muitas vezes conflitos provocados pelo próprio Estado de Israel, porque isso aí gera aquele discurso, aquele tipo de discurso de unidade.

0: a vida do Benjamin Netanyahu. Agora, os possíveis resultados aí dessa eleição parlamentar, pelo menos no que concerne às pesquisas de opinião, não parecem ser tão interessantes assim. O Likud, ele estaria com a mesma intenção de votos que ele teve nas últimas eleições, aproximadamente, mas algumas forças aliadas importantes do Likud, como o Partido Sionista Religioso, por exemplo, eles parecem que perderam apoio popular. Então pode haver algumas pequenas mudanças na política israelense após essas eleições.
1: Tá certo, Rafa. Muito obrigada. 2 minutinhos para 6 horas. Rafa, até amanhã. Obrigada aí por mais um dia.
0: Até amanhã. É isso aí. Sempre uma honra estar aqui com vocês, agora acompanhando a virada argentina contra a Inglaterra.
1: É verdade, um 2-1 aí, hein? Bom, e para você que está nos acompanhando desde cedo, ou desde as 4 horas da tarde, eu agradeço muito a companhia, reforço o convite para que a gente esteja amanhã aqui juntos, a partir das 4 horas no Entretanto, onde você tem todas as notícias que são importantes no Brasil e no mundo, e também você pode nos encontrar nas principais plataformas de áudio, né, Leo?
2: 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Isa, bom, até amanhã. Um beijo pra você.
1: Até amanhã.
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2: Salve, salve, muito boa noite. Agora são 6 horas em ponto. Hoje é dia 15 de julho de 2026. Começa agora o Casus Belli. Todas as segundas, quartas e sextas, às 18 horas, aqui na Rádio Sputnik, na Metropolitana 80.5 FM, a gente desvenda os grandes eventos do mundo militar e da segurança internacional. Tô aqui ao vivo com vocês, mas com de olho na televisão aqui na redação, que tá acabando o jogo Inglaterra e Argentina, uma virada histórica da Argentina e uma revanche aí também por conta da Guerra das Malvinas. Eu sou o Pedro Henrique Lima, capitaneando esse barco, e quem tá de volta hoje é o comandante Robson Farinazzo, cheio de histórias pra gente lá do Irã. Seja muito bem-vindo de volta, camarada. Como você está? Bom, a gente está tentando aqui fazer o contato com o comandante Robson Farinazzo, que está aqui com a gente hoje de volta no programa Casus Belli. Mas a gente tem outra presença ilustre aqui no nosso papo de hoje, porque o Casus Belli recebe o Newton Neto. Ele é professor de Relações Internacionais e doutorando em Ciências Militares na Escola de Comando e Estado-Maior do Exército. Newton, seja muito bem-vindo ao Casus Belli, tudo bem?
3: Olá, boa noite, tudo bem? Uma saudação a todos os ouvintes aqui da Sputnik, também a equipe aí do estúdio. Sempre um prazer estar aqui com vocês.

0: Legal, Newton Neto, falei o nome certo agora, Newton Neto, graças ao Carlos aqui, nosso produtor, sempre atento. Seja muito bem-vindo mais uma vez, Newton. Bom, vamos ver aqui se o Farinazzo já tá ouvindo a gente. Farinazzo, tá por aí? Como você tá?
1: Opa, boa noite, Pedro, boa noite, professor Newton. Estamos aqui, firme e forte, tá? Eu tentei acompanhar o programa do Irã, mas o sinal lá estava muito ruim, mas a gente estava com muita saudade de vocês aí e estamos voltando com todo o gás aqui. Uma boa noite para todo mundo aqui do Casos Belli, boa noite, Brasil.
0: Opa, show de bola, é bom tê-lo novamente aqui no Casos Belli. Bom, Farinazzo, que estava no Irã, voltou com a bagagem cheia de histórias e conteúdos para a gente conversar aqui hoje. Farinazzo, geralmente eu dou os destaques do programa do dia antes da gente começar o primeiro assunto. Mas eu vou deixar você abrir os trabalhos de hoje e trazer os principais destaques da sua viagem ao país persa. Conta pra gente o que mais te chamou a atenção por lá.
1: Pois é, né, Pedro? Olha só. Porque o cortejo do Khamenei, ele teve em várias cidades, né? Então ele teve ali em Teherã, né? Depois acho que ele foi para Qom, aí Karbala no Iraque e voltou para Meshad. O total, as autoridades falam em 43 milhões de pessoas. Só em Teherã tinha 15 milhões. Pedro, era um sol que você não acredita. Foi o lugar mais quente que eu tive até hoje. Eu sou do interior de São Paulo, que é muito quente, tá? Mas ali tava demais. Tá mais quente que Bangu, no Rio de Janeiro, no dia mais pesado. E as pessoas não arriavam o pé. Então, os bombeiros jogavam água nas pessoas, né? Porque era realmente muito quente. E assim, você via as pessoas com roupas tradicionais. Então, as mulheres que usavam o chador, né, elas estavam ali com o chador, os sheiks com a roupa cerimonial, ninguém arredava o pé. E assim, é impressionante você ver também os voluntários, né? Gente que trabalha na confecção de comida para os peregrinos, o pessoal que ajudou a montagem na barraca, o pessoal da distribuição de água e distribuição aí de suco para os peregrinos, porque veio gente de todo o Iraque, na verdade, uma boa parte do mundo muçulmano. Eu encontrei curdos, eu encontrei paquistaneses, eu encontrei muita gente da África, tá? Dos países muçulmanos da África. Tinha gente do Iraque, árabes do Golfo também. Você via todas as nacionalidades ali que professam a religião islâmica presente no enterro do Khamenei. Assim, só para resumir, né? Depois a gente vai colocando outros pontos aí. Eu acho que o Donald Trump, ele deu um tiro no pé, porque o Irã, ele estava assim, balançando em virtude da situação da economia, mas com o assassinato do Khamenei, o que é pior, da netinha de 2 anos dele, a equipe que foi lá pro Irã, foi um dos primeiros ocidentais a entrar na câmara ardente do Khamenei. Os primeiros a ver o caixão. A gente chegou lá às 7 horas da manhã. E assim, quando a gente viu o caixão da netinha dele, de 1 ano e 2 meses, cara, aquilo desmontou todo mundo. Teve gente que saiu chorando e tal. Então assim, foi um tiro no pé. O Donald Trump, ele uniu o país, né? E eu vou dizer uma coisa para vocês, o prognóstico que eu acho, conhecendo Donald Trump, dadas as trapalhadas que ele tem feito, vocês podem apostar que ele vai fazer mais bobagem por aí. Mas foi um negócio assim realmente impressionante, mas o mais importante de tudo é que a gente estava com muita saudade de vocês e é bom estar de volta.
0: Ah, que legal, Farinazzo. A gente também estava com saudade de você aí, é muito bom, como eu disse, tê-lo novamente, né, no Casos Belli. E eu vou dizer só duas coisas, que foram várias, assim, que eu gostei de você ter mandado vídeo, áudio pra gente, que me chamou a atenção. Mas duas coisas, assim, pra mim, me comoveram mais. Primeiro, aquelas senhoras, né, que estavam com a roupa lá, tradicional, né, pra uma mulher muçulmana, mas com a terra em cima, né, em sinal de um luto profundo, assim. Você via no semblante delas a tristeza por conta daquele momento, né? E outra coisa foram os estilhaços que estavam sendo expostos ali numa cidade, eu esqueci o nome da cidade agora, mas que... Pode falar, qual era o nome?
1: É Lamed.
0: Então, eu fiquei muito comovido com os estilhaços de bombas, de fragmentos, enfim, de ruínas, que estavam ali expostas como se fosse uma coleção, algo assim, à venda, assim, algo sendo exposto. Então, foram duas coisas que me chamaram a atenção, fora outras coisas que você registrou, que você contou pra gente e que a gente repercutiu aqui também no Casos Belli. Bom, mas bora para outros destaques do programa de hoje. Trump ameaça atacar usinas e pontes no Irã. Houthis e sauditas intensificam confrontos em maior escalada em 4 anos. China denuncia Estados Unidos por sanções a Cuba e coloca embaixadores europeus na parede por declarações relacionadas ao Mar Sul. Farinaz, está preparado para discutir aí todos esses assuntos de volta com a gente?
1: Vamos lá, meu camarada Pedro, tô contigo e não abro.
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0: Donald Trump ameaça ampliar ataques ao Irã com bombardeios a usinas e pontes caso Teerã rejeite negociações. O presidente dos Estados Unidos afirmou nesta terça-feira que as forças norte-americanas continuarão a bombardear o Irã ao longo desta semana e também ameaçou ampliar significativamente os ataques na próxima ação. A promessa do republicano é atingir usinas de energia e pontes caso Teerã se recuse a negociar. Pela Convenção de Genebra, bens de caráter civil não podem ser alvos de ataques e nem de represálias militares. O artigo que trata do tema é visto como uma complementação do Estatuto de Roma, que considera crime de guerra dirigir intencionalmente ataques contra bens civis sem objetivos militares. Questionado sobre quando a campanha militar será encerrada, o presidente respondeu que os ataques continuarão, abre aspas, até que ele diga que basta, fecha aspas. Os militares dos Estados Unidos realizam, né, desde o dia 8 de julho, nessa nova onda de ataques, diversos bombardeios ali contra o Irã em diferentes regiões e não só no litoral. Segundo o Comando Central das Forças Armadas dos Estados Unidos, as operações ocorrem como uma resposta às ações do Irã contra embarcações comerciais que atravessaram o Estreito de Hormuz. A liderança iraniana, por sua vez, lembra que o acordo assinado entre ambas as partes declarava o país como responsável por gerenciar o tráfico pelo Estreito e criticou as tentativas norte-americanas de criar uma rota alternativa àquela definida por Teerã. A Casa Branca, na segunda-feira, anunciou que o bloqueio naval contra o Irã também seria reimposto, né, como parte dessas ações. Donald Trump também afirmou que pelos serviços de escolta oferecidos pelos militares norte-americanos, seria cobrado uma taxa de 20% pela passagem pelo estreito. A afirmação, contudo, foi retirada na terça-feira. Esse pedágio não durou nem um dia após conversas com líderes árabes que teriam prometido investimentos bilionários em solo estadunidense. Bom, quero começar chamando o professor Newton para participar aqui da nossa conversa. Newton, os Estados Unidos têm feito ataques a civis já desde o início, lá de fevereiro, né? Desde o início dessas ações contra o Irã, como por exemplo na escola feminina em Minab, quando faleceram 150 meninas, 150 crianças. Essas ações deveriam trazer alguma punição ao governo norte-americano? Quem é que pode frear essas ações contra civis no Irã?
3: Pois bem, Pedro, a gente entende pelo direito internacional que deveria de fato haver algum tipo de punição. Ali, como você trouxe bem, por se tratar necessariamente de um crime de guerra, né, atacar instituições civis, em especial fazer bombardeios em escolas e bombardeios estratégicos em estruturas que não têm ligação com a guerra, consta necessariamente como um crime de guerra. E aí que fica aquela curiosidade, né? Que a gente entra num velho debate que existe dentro de relações internacionais, que é quem é que tem capacidade, qual agente vai ter capacidade ou vai ter vontade de punir um ator tão poderoso quanto é o caso dos Estados Unidos. A gente sabe que existe um conflito, a gente sabe que esse crime de guerra, ele vem sendo cometido com bastante, de forma bastante, vem sendo cometido de forma bastante reiterada, não só pelos Estados Unidos, né, mas por alguns outros aliados. A gente lembra bem, tem um livro muito bom do Luiz Alberto Muniz Bandeira, chamado A Segunda Guerra Fria, que ele é uma abordagem sobre a intervenção da OTAN na Líbia, que ele diz que foi a responsabilidade a proteger, mas que no final das contas meio que jogou o país de volta na Idade Média, né? Atacou infraestruturas críticas civis. Na prática, a gente não teve punição nenhuma. Aqui fica sempre aquela questão do deveria ser, né, punido por um crime de guerra, mas que na prática acaba saindo impune pela capacidade que ele tem de mobilizar o sistema internacional.
0: Perfeito, Newton. Ótima análise. Agora, Farinazzo, se você tiver alguma pergunta também para o Newton, fique à vontade, mas eu queria que você comentasse sobre os ataques mais recentes dos Estados Unidos ao Irã. E aí eu tenho uma informação aqui de oficiais da saúde iranianos que disseram que os Estados Unidos mataram pelo menos 35 pessoas e feriram 300 nessa última onda de ataques, né? E aí ataques que envolvem não só cidades costeiras, mas cidades que ficam mais pro interior do Irã, como Isfahan, Hamedan, enfim. Como que a gente pode ler esses últimos alvos aí do presidente Donald Trump no país iraniano?
1: Pedro, tem uma coisa muito importante que eu preciso trazer aqui para os nossos ouvintes, né? Porque o que acontece é o seguinte: o ataque àquela escola de Minab não foi um fato isolado. Nós tentamos chegar em Minab, no Golfo, mas o próprio governo iraniano não deixou. Por quê? Pelo risco que os jornalistas corriam, tá? Porque havia reiniciado os ataques do Donald Trump, são ataques indiscriminados, essa é que é a verdade, e o governo tinha medo aí de ser responsabilizado pela morte de jornalistas, né? Nesse comboio que eu tava aí, então a gente não conseguiu chegar em Minab. Então nós fomos até Lamea, que é uma cidade a 15 quilômetros do Golfo, 15, 20 quilômetros aí, e que fica mais ou menos em frente ao Catar. O que a gente viu lá, né, foi o seguinte: eu ainda tô com umas imagens que eu tô tentando, que eu não consegui mandar pela internet, que são muito pesadas, eu tô compilando para enviar para vocês. Mas o que acontece é o seguinte: foram atingidas regiões, tá? Casas em Lamed, por sistemas HIMARS operando a partir do Qatar, e eles usaram aqueles PSM, Precision Strike Missile. Eu até trouxe o estilhaço quando eu for aí a Sputnik, eu vou mostrar para vocês. Eles usaram mísseis PSM do HIMARS com munição cluster. A rua estava coalhada dessas munições, coalhada. Eu vi um vídeo, eu não posso colocar no YouTube esse vídeo, porque vai dar problema, né? Mas eu vi de uma menina, uma criança de uns 2 anos, que ela tomou um estilhaço e toda a carne do flanco esquerdo dela foi arrancada, e você viu o coração dela batendo. É uma coisa de louco os crimes de guerra que eles vêm cometendo no Irã, e não é novidade, porque quem conhece os Estados Unidos já sabe, né, de My Lai no Vietnã, né, de Abu Ghraib no Iraque, de Nogonri na Coreia do Norte, na guerra, quer dizer, agora é Coreia do Sul, na guerra da Coreia, e por aí vai. Então, esses ataques do Trump, né, no Golfo, em boa parte, são apenas ataques para causar terror mesmo na população civil. Nós conversamos com a mãe de uma das crianças que morreu, e é um negócio avassalador. É um negócio avassalador o depoimento, a dor que essa mulher sentiu em ver a filha praticamente morrer em seus braços. São ataques de terror, da mesma forma que esses que estão acontecendo na Ucrânia agora, que mataram um engenheiro aí, né, da usina de Zaporizhia. Quer dizer, a pergunta que a gente fica, eu achei bastante oportuna a intervenção do professor Newton. A pergunta que a gente fica é: quem é que vai ser responsabilizado por isso? Porque não tem ator no mundo hoje em dia que possa levar os Estados Unidos à barra dos tribunais. Eu lembro que quando houve quando o Seymour Hersh, ele revelou o escândalo de My Lai no Vietnã em 69, o tenente Callahan, ele foi punido, né? Mas logo em seguida o presidente Nixon deu perdão para ele. Ele foi anistiado. Então, assim, são coisas que a gente vê que vão acabar passando impune. O que é pior? Só para completar, para te devolver. O que é pior? O Seymour Hersh, ele fala que My Lai, o massacre da aldeia de My Lai, para quem não lembra, foi um massacre acontecido em 1969, que 500 civis civis foram massacrados pelo exército americano. O massacre só parou porque um piloto, né, de helicóptero se colocou entre os sobreviventes e o exército e ameaçou atirar na tropa caso a fuzilaria dos civis continuasse. O Simon Hirsch fala o seguinte, que Milai não era exceção, era regra. A única coisa que mudou em Milai é que ela foi revelada, que havia fotos, mas que houveram centenas de massacres iguais a esse. Pelo que a gente está vendo, passado quase 60 anos de Milai, a conduta do exército americano continua a mesma. Vou devolver para você o microfone.
0: Maravilha, Farinazzo, ótima análise e também ótimas menções aí de episódios históricos. Eu vou citar um que talvez seja meio óbvio para os ouvintes, né? Hiroshima, Nagasaki. Você quer outra coisa? Né? Um ataque totalmente...
1: O Japão já estava de joelhos, né, Pedro?
0: Isso, isso.
1: O Japão já estava de joelhos.
0: Isso, foi um ataque desnecessário, né? Enfim, inclusive encontrou resistência na época entre os próprios militares, entre o criador, né, da bomba atômica, enfim. Agora eu quero passar a bola também pro Newton. Newton, quando a gente olha os ataques dos Estados Unidos, e aí, né, a gente já mencionou aqui civis que foram atingidos, que foram vitimados. Por outro lado, os ataques do Irã têm sido ataques coordenados com mísseis e drones contra bases estratégicas, portos, navios comerciais em países aliados dos Estados Unidos. Como que a gente pode diferenciar as duas estratégias dos países nessa troca, nesses confrontos, nesses ataques? O que diferencia as estratégias do Irã daquelas dos Estados Unidos?
3: Em primeiro lugar, Pedro, só vou responder ao comandante Farinazzo sobre a questão de quem poderia punir, né? Quem tem, em tese, condição de punir esse tipo de ação dos Estados Unidos é o Tribunal Penal Internacional. Só que aí chega a um contraponto, porque os Estados Unidos não são signatários do Tribunal Penal Internacional, que é a Corte de Haia. Ele teria capacidade não necessariamente de punir os Estados Unidos, mas de punir alguns generais ou até mesmo Donald Trump, se os Estados Unidos fossem signatários. Mas é interessante a gente pensar agora nessa estratégia do Irã, numa perspectiva de que, vamos dizer assim, o Irã está mirando bases militares, né? Então não necessariamente organizações civis ou estruturas civis, mas estruturas militares dos Estados Unidos, ainda que em países aliados dos outros, meio que tentando dar uma resposta de forma, não diria proporcional, mas de forma, uma resposta um pouco mais direta para também para os aliados, né, para a população aliada, de que o Irã não está em guerra contra vocês, o Irã não tem problema com vocês, o Irã tem problema com os Estados Unidos. Então a gente não vai mirar em estruturas civis, a gente vai focar em estruturas militares dos Estados Unidos nos países, nos países que vocês estão, com um sentido de resposta à agressão que o Irã vem sofrendo em todo o seu tipo de estrutura. É um negócio, é uma coisa interessante, porque meio que funciona como um ato discursivo, né? Como já foi o próprio Farinazzo falou mais cedo, acerca do unir a população, a morte do Khamenei unindo a população do Irã no momento em que ainda que fosse em crise, né, gerando um efeito reverso do que talvez os Estados Unidos esperasse que gerasse. Talvez esse também seja o objetivo do Irã, virar para as outras populações e gerar um efeito reverso do que os Estados Unidos de fato gostaria que gerasse.
0: Perfeito, professor Newton. Vou passar a bola pro Farinazzo, porque esse debate, essa conversa tá muito maneira. Farinazzo, é contigo.
1: Oi, gente, tem uma coisa interessante que eu preciso colocar para vocês. Talvez seja até, não seja muito discutido isso no Brasil. Uma coisa que eu pude observar no Irã, conversando com diversas diversos personagens eclesiásticos, né, com sheiks do Irã. Eu tive a oportunidade de conversar com diversos sheiks. Não conversei com nenhum atolá, mas...
4: No verão é um negócio impressionante. Também isso eu visitei no verão, é um negócio...
1: Eu conversei com diversos sheiks no Irã. E qual a conclusão que você chega, né? Porque eu perguntei várias vezes, por que vocês não fazem a bomba atômica, né? Vocês têm capacidade para isso, nós visitamos um centro de nanotecnologia do Irã, e vimos a pujança tecnológica deles aí, científica. O que eu percebi é o seguinte, é contra, principalmente a religião xiita, tá? Eles têm um preceito moral muito forte, uma barreira moral muito forte contra o morticínio em massa. Eles não acreditam nessa morte em escala industrial que os americanos cultuam tanto. Eles não gostam disso. Para eles é uma coisa contra os preceitos da religião. Então, assim, isso norteia muito a conduta militar do Irã. Se você olhar na guerra contra, na guerra, eles chamam agora a Guerra dos 40 Dias, né? Os alvos que eles atacaram no Golfo e em Israel eram, na sua maior parte, alvos militares. Então, assim, faz parte dos preceitos éticos do Irã, tá? Evitar a morte desnecessária de civis. Por quanto tempo eles vão manter isso, eu não sei. Por que que eu tô falando para vocês? Porque o falecido Ali Khamenei, ele era contra a produção de armas nucleares, de armas de destruição em massa no geral. Ele era radicalmente contra. Mas a gente percebe, tanto na população civil quanto nos clérigos, né, é que isso já começa a mudar, que o Irã começa a perceber que se eles não tiverem a bomba atômica, o tempo todo eles estarão expostos à agressão dos Estados Unidos. Mas de tudo que eu falei, eu acho que o que é mais importante é isso, essa visão que eles têm, a visão religiosa de evitar essas mortes em massa. Não sei por quanto tempo, Pedro, professor Newton, que eles vão conseguir manter isso. Mas isso eu percebi ali que é muito forte, tá? Na visão religiosa que os iranianos têm.
0: Pois é, professor Newton, é um tiro que pode ter saído aí pela culatra, né? Porque o Estreito de Hormuz já foi um problema, que estava aberto antes, né, desses ataques dos Estados Unidos. Agora tá o tempo todo fecha, abre, enfim, um lado quer virar fiscal desse estreito. Os Estados Unidos cobra pedágio, mas o Irã reivindica a soberania, né, sobre o Estreito de Hormuz, que é um ponto, né, do memorando assinado entre os dois países. E agora a gente tem a questão do programa nuclear, que está voltando aí a ser pautado no Irã, né? Está voltando, de repente, a possibilidade desse programa ser retomado por conta dessas agressões, né, professor?
3: Não, justamente, tem uma possibilidade que, vamos dizer, tem um texto antigo de um dos principais teóricos de relações internacionais, chamado Kenneth Waltz, em que ele defende abertamente que o Irã deve possuir uma bomba atômica. É um texto por volta ali da década de, acho que não lembro se é a década de 80 ou a década de 90, ele é de uma escola que chamamos de realismo estrutural, mas ele entende que o Oriente Médio só vai encontrar um equilíbrio falando a partir, claro, daquele momento, a partir do desenvolvimento de uma bomba atômica pelo Estado iraniano. É bem interessante isso que ele disse, porque outras localidades que possuem, outros países que possuem artefatos nucleares, conseguem atingir um grau de instabilidade, entre aspas, internacional muito maior do que o que a gente observa ali no Irã. E como o Kenneth Waltz propõe, a posse da bomba atômica pelo Irã também traria um grau de estabilidade interessante para o Oriente Médio. Mas aí a gente tem que perceber que desenvolver uma bomba atômica não é tão simples quanto parece. Não somente requer uma série de cientistas, requer um conhecimento bastante específico, um investimento em longo prazo, mas também requer uma disposição para enfrentar uma série de sanções internacionais que vem a cabo, né? O Irã já passou por isso durante, a gente lembra, né, desenvolvimento do programa nuclear iraniano. O Brasil foi um dos países que suou para que o Irã pudesse desenvolver o seu programa nuclear de forma pacífica. Se for desenvolver uma bomba atômica, a gente vai ver, ou talvez tiver o indício de desenvolvimento de uma bomba atômica, a gente vai ver uma elevação de tensão de forma que a gente não imagina. É interessante a gente lembrar também que quando o Irã estava desenvolvendo o seu programa nuclear pacífico, na época, né, as bases nucleares iranianas foram alvos de ataques hackers via Stuxnet, se bem me lembro, ou DDS, né, negação de acesso. Então, assim, foi algo que tentou abalar de fato essa capacidade iraniana de produzir, de desenvolver um programa nuclear na época.
0: Perfeito, professor. E Farinaz, nunca é demais lembrar do JCPOA, né, o Plano de Ação Conjunto Global, acordo internacional assinado em 2015 entre Irã, Estados Unidos, China, França, Reino Unido e Rússia, que tinha como objetivo impor limites ao programa nuclear iraniano, mas que não foi para frente por causa daquela história, né? Muda governo e parece que muda tudo. E tem outra coisa que eu queria perguntar para você: se o Donald Trump tá com medo disso acontecer, do Irã voltar a retomar, né, o seu programa nuclear, porque ele andou dizendo por aí que ele quer atacar uma montanha lá no Irã, que seria um complexo nuclear, né? Conta mais essa história pra gente, o que você sabe disso?
1: Então, gente, olha só, o Pedro, professor Newton, né? Vamos falar de trás, de frente para trás, né? Se ele for atacar uma montanha, tem tantas montanhas no Irã. Eu tava conversando com um dos sheiks que foi nosso guia. Ele falou: olha, quase todas essas montanhas que vocês estão vendo aí, a gente usa para colocar armas, né? Construir túneis, etc. Porque o terreno é muito montanhoso. Eu fiz até um vídeo mostrando isso. Você tem as montanhas e o deserto ou semideserto. O Irã é muito grande, é do tamanho da nossa Amazônia. E outra, gente, historicamente já se provou que uma campanha aérea pura e simples não tem condições de atingir objetivos militares estratégicos, né? Vide aí a guerra do Vietnã. Um outro lado também que a gente tem que olhar é a pressão do parlamento. Há uma pressão muito grande do parlamento iraniano e há um erro do Ocidente de achar que o Irã é uma ditadura. É mais ou menos, viu, gente? Não é uma democracia nos padrões do Brasil, mas é uma democracia dos padrões deles. O iraniano vota e o voto dele tem valor, tanto que o presidente Pezeshkian, que é um reformista, né, ele vai de encontro à posição do clero mais radical xiita. Ele tem uma posição, uma ideia de se aproximar dos Estados Unidos e do Ocidente, diferente do Efraim Raisi, que morreu aí, né, há uns 2 anos atrás. Então, o que a gente tem, na verdade? A gente tem um cabo de guerra no Irã. Você tem os reformistas que querem se aproximar do Ocidente, são contra armas nucleares, acham que dá para negociar, etc. E você tem o pessoal mais ligado à revolução e os clérigos se veem como revolucionários, essa que é a verdade, que acham que isso não vai funcionar. Agora, você tem que olhar um negócio, isso é muito importante, gente. A rua iraniana, ela está contra o governo, ela está a favor dos revolucionários. Por quê? A rua não acredita mais nesses acordos, a rua acha que o país tem que continuar a guerra e a rua está muito zangada com os Estados Unidos. Olha, no enterro do Khamenei, você via, tinha a bandeira do Hezbollah, tinha a bandeira das milícias xiitas do Iraque, mas você via 3 bandeiras que predominavam. Lógico, a bandeira do Irã, né, verde, branca e vermelha, a bandeira negra, né, do luto, e agora a bandeira que predominava, que você mais via, eram as bandeiras vermelhas da vingança. É o que você mais via. Cartazes pedindo morte a Trump, cartazes pedindo morte a Netanyahu. Então, assim, se for depender da voz das ruas, o Irã continua essa guerra. Mas é o que eu falei, por enquanto ainda, né, o governo está na mão dos reformistas e isso é mais ou menos um freio até para as ambições nucleares do Irã. Só que o que o Donald Trump está fazendo, na verdade, é enfraquecer os reformistas, né, em favor dos revolucionários. Quem está mais ajudando o setor mais radical do Irã é o próprio Donald Trump. Essa é que é a verdade, ele está dando tiro no pé.
0: Perfeito, Farinazzo. Agora são 6:31. A gente vai precisar se despedir do professor Newton. Professor, quero muito agradecer a sua participação aqui no Casus Belli e portas abertas para você retornar em outras oportunidades. Muito obrigado.
3: Pedro, comandante Farinazzo, fico muito feliz de estar aqui presente e agradeço mais uma vez o convite e sempre as ordens.
1: Professor Newton, muito obrigado, um forte abraço pro senhor aí. E a gente espera vê-lo de novo aqui no programa.
3: Forte abraço, até a próxima.
1: Até mais.
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0: Bom, antes de passar para o próximo assunto, eu quero fazer um convite especial para você, ouvinte, a participar do Casos Belli conosco. Pelo nosso WhatsApp, você pode enviar perguntas, dúvidas, sugestões, contribuir aqui com o programa. O nosso número é o 021-98065-0066. Vou repetir, 21-98065-0066. Fique à vontade para mandar mensagem por texto, por áudio, que a nossa produção encaminha aqui para a gente debater a sua sugestão. Essa participação é muito importante, não é, Farinazzo?
1: Exatamente, Pedro. Por que que a gente quer ouvir você, pessoal? Para ir delineando o programa, a cabeça do brasileiro. A gente quer saber o que que você quer saber, quais são seus anseios, suas vontades, a sua curiosidade. Então escreva para cá, já vai agora lá no WhatsApp. Você que tá nos ouvindo aí, vai agora no WhatsApp e coloca lá 021-98065-0066. Repetindo, 021-98065-0066. Você cadastra o nosso Casos Belli, tá? E envia para cá seus comentários, sugestões, críticas, elogios, etc. Que a gente vai ouvir vocês e vai procurar tornar o programa cada vez mais próximo aí, tá? Dos anseios, das curiosidades geopolíticas dos brasileiros. É você, Pedro.
0: Maravilha! E olha só, a gente já tem duas mensagens aqui. Gosto muito disso, gosto muito quando os ouvintes participam. Primeiro, uma mensagem da Luciana Bauer, não colocou aqui a cidade dela, mas quero agradecer a sua participação. Luciana, obrigado por você mandar a mensagem. Pergunta para comandante Farinazzo comentar o papel da mulher no Irã hoje. Um beijo, eu sempre ouço o programa bem tarde da noite, sou fã. Uma fã, hein, nossa, Farinazzo?
1: Eu vou mandar um abraço para a doutora Luciana, porque para quem não sabe, a doutora Luciana é juíza, tá? Juíza federal.
0: Ela, olha aí, estamos com uma audiência qualificada, hein?
1: Qualificada, extremamente qualificada. Então, um grande beijo para a doutora Luciana Bauer aí. Olha, gente, é o seguinte, eu preciso desmistificar uma coisa aqui para vocês, tá? Deixa eu contar uma história rápida aqui. Eu tava com o Tom Altman, que ele é filho do Breno, ele tava na cobertura com a gente. E o Tom, ele é muito curioso, ele falou: comandante, eu vou fotografar quantas mulheres eu vejo sem véu inteira. Aí na 34ª ele parou. Gente, essa história de obrigatoriedade do véu no Irã é uma bobagem muito grande. O que você mais vê no centro de Teherã são mulheres sem véu. E de todas as idades, tá? De todas as idades. As iranianas, tanto as iranianas quanto os iranianos, são muito elegantes no vestir. Então, mesmo com aquele calor de Bangu lá, tá, Pedro? Você via as mulheres elegantemente vestidas, né? Os homens também, eles não usam gravata, eles usam aquele traje iraniano lá, mas é muito bonito realmente, a elegância desse povo. Assim, o que eles têm por costume? O costume, tá? Você não vê nem homens nem mulheres mostrando as pernas. Você não vê homem usando bermuda lá. Não vê. Eu não vi nenhum. Mas o hijab, que é aquele, o véu, né? E o chador, eles estão caindo pela manobra. Lógico, quando você vai para uma cidade que nem Qom, que é uma cidade sagrada, uma cidade de grandes de estudos, lá vai estar quase todo mundo usando chador ou véu aí, porque é uma cidade que a maior parte das pessoas, né? Ela pratica a religião xiita da forma mais tradicional. Mas Teherã não, a tendência de Teherã é ser uma cidade cosmopolita, como Londres, como Paris, etc, né? Não tão ocidentalizada. Mas você vê as mulheres, elas têm a liberdade delas. Eu vi cientistas, eu vi parlamentares, você vê de tudo. Elas têm a vida delas no Irã. Ah, uma curiosidade, nós rodamos mais de 3 mil quilômetros de ônibus no Irã, né? E a direção do ônibus, né, era revezado por um senhor e a mulher dele. A mulher dele dirigiu o ônibus pra gente, ela deve ter dirigido mais de 1.500 quilômetros. E outra coisa interessante é o seguinte, quando você tá no aeroporto de Teherã, Aí você não vê ninguém de véu mesmo, a verdade é essa. Aí você já não vê ninguém. Mas é curioso, Pedro, que a maior parte das mulheres que eu vi, principalmente as jovens, da faixa até de 30, 40 anos, todas elas fizeram aquele preenchimento labial, sabe? Não sei se é Botox, como é que chama aquilo lá, mas todas elas.
0: É Botox,
1: elas
0: acho que é Botox muito. Mesmo.
1: É. Exatamente, Pedro. Elas gostam muito. Então, gente, desculpa dizer, mas essa história do ocidental dizer que a mulher iraniana ela é maltratada, essa é uma lorota muito grande, tá? Você vê que elas têm liberdade. E outra, Pedro, no Irã você tem uma coisa que você não tem no Brasil, né? Que é a liberdade de circular à noite nas cidades.
0: Isso é importante.
1: Você não tem, a gente fazia cobertura lá, às vezes, meia-noite, aí com o celular ligado, você faz isso aqui em São Paulo, no Rio de Janeiro, você não vai fazer. Sim. Então, assim, gente, eu acho que precisa desmistificar as coisas. Você não vê mendigo, né? Você não vê criança abandonada, né? É perfeito, Irã? Não, não é de jeito nenhum. Um país muito mais pobre que o Brasil, em virtude das sanções, é muito mais pobre. Mas é um país que está buscando o caminho dele, e a mulher tem lugar nesse caminho do Irã. Então, assim, eu acho que precisa, é necessário que os grandes veículos de comunicação, né, a imprensa mainstream, comece a mandar a gente pra lá e falar a verdade, porque não dá mais pra ficar nessa mentira que o pessoal fala. O Irã não é um país de terroristas, não é um país que oprime as mulheres, essa que é a verdade. É um país que prima pela educação, eles têm muitos engenheiros, muitos cientistas, tá? Tem uma indústria de ponta. Eu fui no Instituto de Nanotecnologia de Teherã e eu me surpreendi, Pedro, por um item que eles estão, diversos itens, mas o pessoal falou, o que te chamou a atenção aqui? Eu falei, ó, me chamou a atenção o fato de vocês estarem fabricando para-brisas para aeronave, porque, Pedro, para-brisa de aeronave é caríssimo. Em média, um para-brisa de jato custa em torno de $400 mil, tá? E são peças de altíssima tecnologia para você resistir à pressão, à abrasão, né? À descompressão também, atrito, etc. Então, assim, não é nada do que a televisão prega. Eu acho que o Irã é um país em busca aí do seu caminho, com oportunidade para todos.
0: E olha só, Farinazzo, a gente está batendo um recorde aqui de mensagens. Eu acho que o assunto de hoje aqui do Casos Belli vai ser 100% Irã. Então, já botei meu roteiro aqui de lado e vamos para as perguntas aqui dos ouvintes.
1: Muito bom,
0: né? Eu também gosto muito disso. Tem uma pergunta aqui, a próxima pergunta é do Rogério de São Paulo, nosso parceiro que está sempre mandando perguntas ótimas aqui. Ele dá boa noite para a gente. Usando mísseis de alta definição em civis é uma guerra ilegal, não acham, senhores? Isso referindo, né, obviamente, aos Estados Unidos. Não acham que é uma guerra ilegal, sabendo que o alvo é emocional?
1: Pedro, em primeiro lugar, eu quero agradecer ao Rogério pela participação contínua dele, por essa pergunta que é excelente. Nós andamos ali por La Merde, não tem nada na cidade, não tinha nenhum alvo militar, atingiu uma quadra de esportes, uma quadra esportiva, uma quadra de basquete. Eu filmei a quadra.
0: Eu vi a cesta caída, né? Uma cena assim horrível.
1: Pedro, é triste isso, é triste. O que foi feito para atingir civis. E outra, esses disparos de míssil PRSM, eu entrei numa das casas que foi atingido, o míssil saiu varando parede, os estilhaços saíram varando paredes, varando tudo. Foram 21 mortos, mais de 150 feridos. E o que é pior é que o hospital de La Merde não estava preparado para essa quantidade de feridos. Eles não tinham condições nenhuma de atender essa quantidade de feridos, em virtude da falta de bolsa de sangue, UTI, né, capacidade aí de oxigênio, etc. Então foi uma tragédia. Eu acho o seguinte, Minab e La Merde foram a Guernica dos tempos modernos. Guernica, para quem não se lembra aí, é aquela cidade que os nazistas bombardearam aí na Espanha em 1937. Então, assim, Pedro, é uma tragédia muito grande. Não, olha, não tem como ficar. Teve um jornal muito infeliz aí no Brasil, não vou citar nomes, mas que eles colocaram assim: quem é que vai chorar pelo Irã? Eu vou ser sincero, nesses dias de cobertura, muita gente chorou pelo Irã. Não tem como ficar indiferente pela quantidade de crianças que os Estados Unidos mataram. O mundo não vai esquecer isso. Foi realmente um crime de guerra, essa que é a verdade. Foi a Guernica dos tempos modernos. Eu espero que haja punição para essas pessoas um dia.
0: Pois é, isso. Precisa, alguém precisa ser responsabilizado por isso, né? Agora tem uma pergunta aqui da Samara Guedes, de São Gonçalo, aqui no Rio de Janeiro. No Irã, como é a inserção das crianças nos aspectos sociopolíticos? Existem disciplinas escolares específicas que abordam a política? Obrigado pela ótima pergunta, Samara. E Farinazzo, já até imagino qual vai ser a sua resposta, que eu vi uns vídeos seus sobre isso também.
1: Não, exatamente. O primeiro lugar, eu quero mandar um abraço pra Samara e pra toda São Gonçalo, porque eu morei em São Gonçalo, tá, Pedro?
0: Mentira, então, eu moro lá. Pô, quase fomos vizinhos.
1: Conheço São Gonçalo, adoro essa cidade, cara. Pô, foi uma época. E São Gonçalo também produziu um brasileiro sensacional, que além de você, que é o Seu Jorge, né?
0: É verdade.
1: Fantástico. São Gonçalo, puta, eu fui muito feliz aí, Pedro. Fui muito feliz. Gostava muito dessa cidade aí. Pô, ô, Samara, quero mandar um grande beijo pra você e pra todo mundo em São Gonçalo. Olha só, gente, o que acontece é o seguinte: a gente tem que olhar uma coisa que eu acho muito importante, outra coisa que eu vou desmistificar, tá? É que a Revolução Islâmica de 1979 transformou o Irã num país xiíta. Isso não é verdade. O xiíta já governa o Irã desde a dinastia Safávida, faz 430 anos. Até então, o Irã era governado por sunitas. Depois, 430 anos atrás, eles colocam, inclusive, a capital deles era em Isfahan, dos Safávidas, né? Então, assim, a religião é uma coisa muito forte pro Irã. É uma cola que mantém eles. É uma cola, porque nós temos que lembrar, vamos lá, a composição étnica do Irã. Eles não são só persas. Os persas são 65% da população, da sociedade. Você tem azeris, o próprio pai do Khamenei era azeri. O pai do Khamenei era azeri. Você tem baluques, árabes, curdos, judeus. E nós visitamos uma sinagoga em Teerã. Tá? E você vê os judeus completamente integrados na vida iraniana. Aí vamos lá, e vamos passar para as crianças. Acontece o seguinte, gente. Atavicamente, os iranianos têm um orgulho muito, muito arraigado da sua história. Eu fui visitar Persépolis, e você percebe, quando eles mostram aquelas ruínas de Persépolis, eles falam com orgulho da história deles. Porque as crianças vão crescer à sombra disso, eu não tenho dúvida, né? E eu acho que as crianças, elas recebem uma carga de amor ao país dupla, tá? Na escola, em virtude da longa história do Irã, que são 2.500 anos, né? E lógico, pela religião também, porque a própria religião xiita, ela prega muito aí esse amor à terra, esse amor ao país. Então, eu acho que o iraniano, ele, desde cedo, ele vem por tradição religiosa, por tradição social, por influência da família e da escola também, ele recebe toda essa carga aí, né? E você vê que mesmo nos lugares mais humildes que nós visitamos, você vê que as pessoas têm um amor muito grande pelo país. Eu, Samara, eu não pesquisei a fundo como é que é o sistema escolar deles. Eu não tive tempo de pesquisar, porque a gente estava, uma boa parte do tempo a gente estava na estrada. Mas você nota o seguinte: se você vê a quantidade de cientistas que o Irã produziu, a qualidade tecnológica deles, que não são só drones e mísseis, tá? O Irã faz coisas assim do arco da velha, essa é que é a verdade, obras de engenharia fantásticas. Então a gente, eu acho que o sistema educacional iraniano, ele tem muita coisa para ensinar pro Brasil. Volto a dizer para vocês, o Irã é um país perfeito? De forma alguma, ele tá longe disso, mas ele tá no caminho certo, porque eu acho que o melhor caminho que um país pode seguir para atingir igualdade social, progresso, etc., né? Ele tem independência. E isso o iraniano é muito ciente, tá? Independência, soberania. A gente vê assim que eles batem muito nessa tecla. A base da Revolução Islâmica de 1979 é a busca pela soberania e pela independência. Eu acho que as crianças, elas já crescem aí com esse sentimento também, viu, Pedro e Samara?
0: Perfeito, Farinazzo. São valores, né? São sentimentos que deveriam ser mais presentes aqui na nossa sociedade, no Brasil, não só entre crianças, jovens, mas adultos também, né? Principalmente. Agora, seguindo aqui a nossa fila de mensagens, eu fiz até uma listinha aqui para não me perder. Tem uma mensagem da Maria Cláudia, que é também parceira nossa aqui. Boa noite, comandante, comunidade Arte da Guerra presente, ligada nas atualizações das guerras. Parabéns pela cobertura Palmeira no Irã. E aí ela faz uma pergunta: o que dizer para quem acredita que o Irã é comunista, mas não sabe nem onde o país está no mapa? A gente tem alguma coisa para dizer para essa galera, Farinaz? Ou não tem jeito?
1: Olha, em primeiro lugar, eu quero mandar um grande beijo para a professora Maria Cláudia, pelo carinho que ela sempre teve aqui com a nossa equipe do Casus Belli, tá? O Pedro, acho que a gente está criando essa equipe da Sputnik, a gente aqui, criando uma família no Brasil, uma família interessada por assuntos geopolíticos, estratégicos, militares, etc. Então, quero mandar um grande beijo para a professora Maria Cláudia, que com certeza é dessa família. Então, é o seguinte, o pessoal não sabe o que é a história do Irã, né? Porque, na verdade, quando houve a Revolução Islâmica em 79, eram todos contra o Shah, estava todo mundo unido contra o Shah, inclusive o Tudeh, que era o Partido Comunista do Irã, né? Mas depois a revolução, ela ganhou o corpo um corpo assim clerical, essa é que é a verdade. O clero prevaleceu e os comunistas foram até perseguidos, essa é que é a verdade. A relação do Irã com a União Soviética era péssima, a gente tem que lembrar isso. Então, assim, dá pra... olha, é uma desinformação tão grande. Ô Pedro, você não imagina a quantidade de críticas que eu recebi de amigos meus quando souberam que eu ia pro Irã. Ai, mas você vai para aquele país e tal. E é um país maravilhoso, um povo assim, de uma hospitalidade. Olha, eles não sabiam o que fazer para agradar a gente. Pra você ter uma base, é o que eu te falei, o sinal lá tava muito ruim, a gente não conseguia fazer as transmissões ao vivo. O que eu conseguia fazer era gravar um vídeo e mandar depois, né? Então a gente não conseguia, a gente tava num perrengue muito grande a respeito disso. E eles ficavam chateados com isso tudo, né? De a gente não conseguir transmitir, etc. Eles fazem de tudo para agradar a gente. Mas não tem, gente, não tem comunismo no Irã, não. Eles têm a visão bastante capitalista, uma visão comercial, né? Mas é um país que é muito atrapalhado pelas sanções, eles são muito prejudicados. Você quer ver um negócio que é interessante, Pedro? Eles fabricam carros lá no Irã. Carros e motos. A coisa que eu mais vi... Cara, você não vai acreditar. Você que é mais jovem, você talvez não tenha pego a onda disso aí. Mas eu, quando na minha juventude, todo mundo tinha uma CG125, uma moto da Honda, né? E o que você mais vê no Irã hoje é CG125 fabricada localmente. E eles fabricam carros também, inclusive alguns Renault sob licença, né? Então, assim, eles são voltados para o capitalismo. Eu acho que a própria pegada xiita da sociedade, ela não tem espaço. Né? Eles têm uma visão social muito forte, isso eu preciso ressaltar, tá? Se você olhar a maneira como os iranianos tratam os menos favorecidos, como a religião xiita lida com os menos favorecidos, aí você pode até fazer uma associação, que tem alguma coisa de socialismo nisso, né? De ajudar os menos favorecidos. Mas é essa história de... Eu não sei como é que o chapéu de alumínio inventou a história de que o Irã é comunista, gente, pelo amor de Deus. Eles são muito desinformados, né? É uma tristeza muito grande, mas isso aí também, pois Pedro, é. Nos anima a fazer um Casus Belli cada vez mais informativo para levar com luz para essas pessoas, né?
0: Com certeza. A gente tem uma missão cívica aqui, né, Farinaz? E só uma curiosidade, eu com os meus 32 anos, de fato, eu não lembro dessa moto, mas o meu pai teve uma CG125, então ele teve lá com os 18 anos dele. Não,
1: o Irã tem de moto.
0: Pois é.
1: Eu falei, pô, por quê? Porque saiu de moda faz tempo. Eu falei, o Pedro não deve. O que é o seguinte, Pedro, hoje você até vê na rua, mas na minha época, eu tô com 60 agora, térmico, todo mundo tinha uma. Olha, quem não, o pessoal da minha idade, que não teve uma CG 125 com um Fusca, ele vive em outro planeta, né? Então, assim, só pra...
0: É, o Fusca, obviamente, eu me lembro, tá aí até hoje, né? Rodando aí. Mas vamos lá, Farinaz, vamos seguir aqui, que são... Já até perdi a noção do horário aqui, são 6h50 e as perguntas não param aqui no nosso WhatsApp. O Edivaldo de São Paulo mandou uma pergunta meio longa aqui, mas eu vou tentar juntar. Ele mandou duas perguntas, na verdade. Eu vou tentar juntar aqui as perguntas. Primeiro agradecer, né, o Edivaldo, e ele pergunta: se com a morte e agora o sepultamento do líder supremo do Irã, o filho dele que sobreviveu ao assassinato do pai, diante dos ataques contínuos dos agressores estrangeiros, a população comparecendo em massa aos funerais, ele sairá do tratado de não proliferação e vai iniciar a construção de sua marca embarca na liderança do Irã, e aí eu vou juntar com a segunda pergunta dele, que tem a ver com o TNP também. Diante deste contexto internacional, o Brasil deveria abandonar o TNP para pelo menos colocar dúvidas nos possíveis potenciais agressores estrangeiros? É contigo, Farinazzi.
1: Em primeiro lugar, eu quero agradecer a pergunta de volta. Então é o seguinte, gente, vocês têm que olhar que o Irã o Irã não é uma ditadura. O Mokhtar não tem tanto poder assim. O presidente tem muito poder, o parlamento também. O Mokhtar seria mais ou menos como se fosse o poder moderador no Brasil. Lembra quando tinha o poder moderador no Império? É isso. Ele não tem tanto poder. Agora, eles estão pensando, eu noto o seguinte, se dependesse da população e dependesse de quase todo mundo que eu conversei no Irã, já teriam desenvolvido a bomba. Mas, assim, eles ainda deixam uma carta na manga para poder negociar, etc. É, capacidade técnica para fazer a bomba Irã, tenho certeza que tem. Pelo que eu vi lá, em termos assim de avanços científicos no Irã, eles têm condição de fazer uma bomba, que também não é uma coisa do outro mundo. Mas o maior empecilho deles, como eu já falei aqui, é moral. É moral. São razões assim ligadas à religião, e isso tem muita força. Agora, chega uma hora que isso daí, né, vai ser posto em xeque. O Brasil deveria fazer a sua bomba? Eu não tenho dúvida disso. O Brasil vai sair do TNP? Eu acho que não. Eu acho que o que vai acabar acontecendo, na minha opinião, tem duas entidades que estão balançando. Uma é o TNP, Tratado de Não Proliferação, e outro é o Tribunal Penal Internacional, né? Porque são entidades aí que, na verdade, só funcionam para cercear os países pobres. Quem é que é julgado pelo TPI? São pessoal da África. Você nunca viu um britânico, um francês, um americano cometer esse crime de guerra, e eles cometem a revelia. O professor Newton citou bem aí o caso da Líbia. Você nunca vê esse pessoal aí ir para as barras do tribunal. Eu acho que essas duas entidades, elas estão balançando. Eu acho que o Brasil deveria sair, mas a gente não tem condição institucional para isso, gente. O país está muito dividido, né? O problema do Brasil é excesso de divisão. Você vê, mesmo um país como o Irã, que tem uma democracia com menos filigranas do que a nossa, já tem dificuldade, vocês imaginam, no nosso caso, como uma democracia multifacetada como a nossa, né? Tomar uma decisão do vulto estratégico como essa. Eu acho, no momento atual, eu acho muito difícil, mas eu vou fazer um alerta aqui para vocês. As pressões sobre o Brasil por parte dos Estados Unidos vão aumentar exponencialmente nos próximos meses e anos. Escrevam o que eu tô falando.
0: Pois é, a gente já tem visto isso, né? O ministro tendo que comparecer ao Congresso para poder responder, né? Se o Brasil de fato é um potencial alvo dos Estados Unidos, enfim, a questão em transformar as facções em grupos terroristas, é um assunto que vai estar direto aqui no Casus Belli também, né? Pelos próximos programas aí, infelizmente, mas a gente segue acompanhando. E eu não podia deixar passar batido essa comparação que você fez com o poder moderador aqui no Brasil. Eu achei muito oportuna essa comparação, porque o poder moderador, né, um imperador, tanto Dom Pedro I como Dom Pedro II, eles não eram autocratas, ditadores, que é minha vontade, pronto, isso, acabou. Não, ele tinha que responder ali perante um parlamento, né, perante um conselho, e resolvia algumas questões ali entre poderes. Então acho que isso ajuda a gente, né, a entender essa complexidade do sistema político iraniano. E por fim, Farinazzi, por fim, tem uma pergunta aqui da Eliana de São Paulo, seguidora do comandante Robson Farinazzo no Arte da Guerra, mais uma vez relacionado à bomba, né? A galera tá curiosa com a bomba. Tem alguma chance de chegarem a bomba no curto prazo? Vamos supor que, aí eu acrescentando, vamos supor que o Irã resolva retomar aí o programa nuclear e ir pra construir essa bomba logo. Tem alguma chance, Farinazzo, de chegarem a bomba no curto prazo?
1: Pedro, eu acho que tem, porque na verdade o urânio enriquecido ele já tem. O que eles precisariam aí, né, é criar aí o sistema de explosivo, né, que é um sistema um pouco complexo. Por quê? Porque o problema da bomba é que você tem que ter uma explosão, assim, com uma precisão de milissegundos para comprimir aquele núcleo, atingir massa crítica e haver explosão, né? Então você precisa ter um conhecimento muito grande da engenharia aí de explosivos, de microcircuitos, etc. Mas vamos ser sinceros, gente, um país que nem o Irã, que consegue lançar míssil a 3 mil quilômetros de distância, eles têm tecnologia para isso. Eles chegaram onde chegaram sozinhos. Eles vão daí pra frente. Se precisar, eles fazem, sim. Depois do que eu vi ali no Irã, eu acho que eles têm capacidade disso. Mas assim, o que amarra mesmo... Na verdade, olha, falando francamente, Donald Trump matou a única pessoa no Irã que era contra a bomba atômica, que era o Ali Khamenei. A bomba tinha... havia uma pressão do parlamento, da sociedade, do exército, né? Do Artesh e do Sepah, que é a guarda revolucionária. Havia uma pressão muito grande de todos esses atores no sentido do Irã ter a sua bomba atômica. Quem batia o pé e dizia não era o Khamenei. Esse aqui é um fato. E os Estados Unidos tiraram ele da jogada, né? Um evento assim bastante dramático, comoveu bastante a sociedade. Eu não duvido que eles possam partir para isso. Eu acho que capacidade técnica eles têm, sim. A única questão aí que a gente está vendo que limita isso é esse

0: a pressão vai ser tão grande que as coisas vão acabar acontecendo. Mas eu acho, viu, Pedro, que capacidade técnica o Irã tem sim.
1: Perfeito, Farinazzo. Olha só, são 6 horas e 58 minutos. Acho que a gente vai precisar fazer um corujão aqui para poder falar dos outros assuntos, que é China, Cuba e também o ataque, né, terrorista à Rússia. Infelizmente, não deu para tratar de tudo isso hoje, mas felizmente a gente teve muita participação dos ouvintes, então fiquei muito contente. Quero até agradecer o Carlos Júnior da produção, que ficou encaminhando as mensagens aqui, sempre ligado, sempre atento. Também o Everaldo, que toda hora estava aqui abrindo meu microfone para interagir, nosso operador de áudio também, sempre ligado aqui no nosso programa. E Farinazzo, pra gente encerrar, eu vi aqui que no seu canal tem um vídeo bem interessante de um navio que foi partido ao meio. Conta aí pra gente, dá pelo menos, já que a gente não tem muito tempo, dá pelo menos uma palhinha aí pra galera ir lá pro Arte da Guerra conferir.
0: Exatamente, Pedro, não é um só, tá? Parece que o Irã atacou 4 navios. Esse aí era um cargueiro que estava indo para os Emirados Árabes, eu não sei qual é a carga dele, mas esse navio está afundando. Não sei se já afundou aí, porque esse ataque foi tem algumas horas já, e eu acho que ele já estava numa situação bastante adiantada, a popa dele já estava, acho que no fazendo água aí, e eu acho que esse navio ele vai acabar indo para o fundo do mar. Mas assim, o que está acontecendo é o seguinte: o Donald Trump garante, né, que a passagem está segura, e o iraniano está mostrando, não está segura, né, nós temos condições efetivamente de afundar os navios. Eu acho, Pedro, que essa história do Golfo ela vai dominar ainda, né, o debate no Casus Belli para o nosso próximo encontro aí na sexta-feira, viu?
1: Pois é.
0: Muita coisa.
1: Pois é, ainda tem muita coisa pra gente falar ainda, e como o comandante Robson Farinazzo disse, a gente está de volta na sexta-feira para trazer para você aí de primeira mão e com uma análise qualificada, os principais acontecimentos militares e da segurança internacional. Farinazzo, meu amigo, foi muito bom tê-lo de volta aí no Casus Belli, e sexta-feira tamo junto de novo. Um grande abraço.
0: Nós, Pedro, abração pra você, um beijão pra toda a equipe da Sputnik aí, até sexta-feira.
1: Valeu, e também boa noite aí para vocês, ouvintes, que nos acompanharam até aqui. Obrigado pela ótima participação no programa de hoje e até sexta. Fui!
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5: Olá, povo querido do Mundioca, tudo bem? Hoje a gente chega para falar da famosa onda azul que vem atingindo a América Latina, né, Mel?
6: É sim, Marcelo, a gente vai falar sobre quais os efeitos dessa guinada direita. Não tem tanto tempo, a América Latina havia virado para a esquerda e agora governos conservadores têm sido eleitos. Será que a nossa integração regional foi para os ares por conta disso? A gente vai falar também, Marcelo, sobre a possível interferência americana no Brasil durante as eleições em outubro.
5: A gente tem 3 convidados no programa de hoje, o programa tá muito legal. A gente chama a primeira deles agora. O Mundioca tem o imenso prazer de falar mais uma vez com a professora Regiane Bressan, professora de Relações Internacionais da Unifesp. Professora, muito bom tê-la de novo aqui no Mundioca. Tudo bem?
7: Marcelo, é um grande prazer voltar aqui e conversarmos um pouco mais sobre tantos temas que a gente vem tratando, conversando. É um grande prazer para mim também.
6: Professora, devemos estar preocupados com essa onda azul, com tantos governos à direita aqui na América Latina, que na maioria das vezes são contra a nossa integração regional?
7: Exatamente, Melina. Você tocou num ponto muito importante. Essa onda azul, ao meu ver, ela não se restringe a uma mera oscilação ideológica, pendular. Ao meu ver, é uma profunda reconfiguração estratégica.

0: estratégica que está sendo feita no continente. Isso significa uma fragmentação deliberada que, de fato, é contrário à integração regional. Aliás, existe agora um discurso político partidário que enfatiza muito o alinhamento ideológico, mas com diversas transições para espectros à direita. E assim nós temos um rearranjo regional. Aliás, eu diria que se superou há algum tempo o modelo do regionalismo pós-hegemônico, quando foi possível, no começo desse século, tratarmos de várias agendas sociais e agendas multidimensionais no âmbito da integração regional, e agora nós temos uma grande flexibilização da agenda de integração, mas muito mais do que isso, bastante volatilidade, liquidez, ou seja, essa nova onda azul com certeza tensiona para o enfraquecimento dos processos de integração, mas também para o enfraquecimento das organizações multilaterais de maneira geral. Então, nós temos uma mudança ideológica que muda, de fato, a rota estratégica da região.
1: Professora, a senhora diz que não acredita que esse movimento seja pendular, que é uma outra coisa que a gente ainda está experimentando. Mas eu chamo atenção para que Bolívia, Chile e Argentina, com meses de novos governos mais conservadores, já mostraram ebulição social, muita gente indo para a rua protestar. O quanto isso pode determinar que essa escolha ainda pode ser avaliada daqui a 4, 3 anos ou menos até, dependendo do caso?
0: Muitas vezes, todo esse protesto e essas movimentações, elas estão ligadas também à instabilidade política dos países. Então, claro, nós temos governos agora da Azul que não apenas são governos da direita, mas são governos muitas vezes iliberais, ou seja, que também tensionam as instituições democráticas. E isso, claro, ocasiona uma grande mobilização da sociedade civil organizada. Portanto, temos que ter em mente que o grande problema não seria exatamente o espectro ideológico, mas, sobretudo, uma polarização que muitas vezes tensiona a própria estabilidade democrática e dificulta a alternância de governo e a alternância ideológica. A única exceção da região é o Uruguai, que, como nós sabemos, é um país de estabilidade, de instituições políticas estáveis e consolidadas, cujos governos, independente da ideologia, conseguem muitas vezes governar sem esse tensionamento. E aí o país, ele passa, claro, por estável, passa por um país mais pacífico, mas, sobretudo, por estabilidade política e democrática.
2: Professora, a senhora falou do Uruguai, eu gostaria de abordar também o México. Hoje, a Cláudia Sheinbaum, presidente do México, cuja política externa eu acho extremamente interessante, disse que não se sente pressionada pelos Estados Unidos. Como é que ela consegue isso, com o Trump sempre fungando no cangote?
0: Para o México, é uma situação muito delicada, na medida em que o país sempre esteve muito à sombra, numa dependência muito grande em relação aos Estados Unidos. A política externa mexicana é muito dependente, sobretudo a partir dos anos 90, quando necessitou, aliás, fazer novos acordos comerciais, e aí surgiu o antigo NAFTA, e agora com essa afronta dos Estados Unidos em relação ao comércio, já de início do governo Trump, nós temos uma relação cada vez mais delicada, ou seja, o México quer garantir a sua autonomia, quer garantir a sua soberania, mas ao mesmo tempo tem uma política externa bastante dependente dos Estados Unidos, o que é um grande desafio nessa relação.
1: Tendo esses governos de direita, na sua opinião, o quanto o Mercosul poderia estar correndo risco, por exemplo?
0: Bom, o Mercosul é o núcleo duro da integração sul-americana, portanto, se compararmos o bloco em relação a outros processos regionais, sabemos que ele tende a resistir, mas ele vem, claro, se mostrando bastante debilitado com essa mudança. Então, Nós já sabemos que administrações, ou seja, governos mais liberais ou conservadores, manifestam muito mais preferência por dinâmicas de negociações bilaterais. Isso acaba engessando muitas vezes as instâncias multilaterais e os blocos regionais. O Mercosul, ele tende a corroborar com essa tendência, ou seja, apesar de ter normas e instituições, esses países da onda azul, eles tensionam por uma flexibilização da tarifa externa comum. Então, daí o desafio em termos governos que mantenham os acordos feitos no bloco. Aliás, a própria integração deveria ser sempre um projeto de Estado, não apenas de governo, para conseguir driblar essas diferenças, essas nuances, inclusive escapando de ser uma plataforma de concertação política. Ou seja, porque o Mercosul deveria ser uma plataforma de integração, de mais comércio, e não apenas de concertação política ou mesmo de exportação. Então, o bloco, claro que enfrenta um baita desafio, não apenas no governo argentino de Javier Milei, mas enfrentou ao longo do governo brasileiro de Jair Bolsonaro, quando, por exemplo, diante da pandemia, o Brasil se manteve imóvel, imobilizado perante o desafio da pandemia, e teríamos como, por exemplo, fazer uma cooperação sanitária no nível do Mercosul. Mas isso não foi feito justamente pelo entendimento do que deve ser, por esses governos, esse processo de integração.
2: Professora, é um pouco triste a gente ver a América Latina virando alvo de disputa geopolítica, né? A senhora acha que uma América Latina mais alinhada com os conservadores, com os Estados Unidos, isso é para conter o avanço chinês, ou eles sempre acharam que nós somos o quintal deles?
0: As duas hipóteses estão certas, Melina. Ou seja, nós temos uma visão por parte dos Estados Unidos de que a América Latina deveria ser, sim, uma região de muita influência dos Estados Unidos. Portanto, o governo Trump, ele retomou essa ideia a partir do documento de 5 de dezembro de 2025, quando ele publicizou as novas bases da relação dos Estados Unidos para a América Latina. Mas, ao mesmo tempo, temos que lembrar que a presença da China, ela aconteceu quando os Estados Unidos se voltaram para o Oriente Médio a partir do 11 de setembro. E, como nós sabemos, não existe vácuo nas relações internacionais. Naquele momento, o Brasil tentou exercer certa liderança. Posteriormente, na região, o próprio México também tentou uma liderança regional, mas, ao mesmo tempo, a China se tornou cada vez mais presente em vários âmbitos, em praticamente todos os países da região. É claro que tem países como Peru, Colômbia, a própria Argentina, cujos interesses são econômicos, em investimento, em comércio, mas há países como a própria Venezuela, em que a China tem cooperação militar desde o governo de Hugo Chávez. Portanto, a China, apesar de não publicizar como os países ocidentais, ela está muito presente, e claro, isso acaba sendo mais um desafio e mais um interesse dos Estados Unidos em relação à nossa região, ou seja, Estados Unidos querendo exercer um pouco de uma balança de poder, ou melhor, afastar a China da região.
1: E isso vai ser fácil, professora, diante de tantos investimentos e tantos negócios que a China faz? Tem praticamente, ela é o maior parceiro comercial de todo mundo aqui da América Latina. Vai ser fácil se livrar da China, vamos dizer assim?
0: Olha, a hipótese de um realinhamento automático com os Estados Unidos e consequentemente afastar-se da China, de Pequim, carece de sustentação empírica, porque nós temos um evento da reprimarização das economias locais. Então, embora os governos conservadores manifestem no plano discursivo uma preferência e de segurança pelos Estados Unidos, ao meu ver, existe, claro, uma dependência cada vez maior em relação à China, ainda que tenhamos um distanciamento pragmático. O que eu quero dizer com isso? Que a China vem se consolidando como um grande parceiro comercial, importante fonte de investimentos em infraestrutura em grande parte dos países sul-americanos. Importante dizer que o Milei, ao longo da sua campanha de governo, ele duelou muito com a China, dizendo que não iria mais negociar com o país, e quando ele assumiu, ele se deu conta dos grandes investimentos chineses na região, na própria Argentina. Ou seja, o cálculo estratégico dos governos de direita, ao meu ver, perpassa essa gestão de dupla simetria. Então, se busca um alinhamento político-ideológico direto com os Estados Unidos, em menor grau com a Europa, isso para legitimação interna, cooperação em segurança, mas se mantém a ancoragem geoeconômica com Pequim, garantindo, claro, o escoamento da produção agrícola e mineral. Então, uma eventual maioria conservadora não vai reduzir a influência chinesa, mas, ao meu ver, aprofunda um modelo de inserção internacional ambivalente, no qual o pragmatismo comercial, invariavelmente, ao meu ver, mitiga essas restrições ideológicas.
2: Como é que países governados pela esquerda, nós por enquanto, né, o México e o Uruguai, devem se posicionar caso a direita continue ampliando a sua influência na região? A direita, a gente pode botar um barra Estados Unidos.
0: Bom, diante a consolidação de uma hegemonia conservadora na região, eu vejo que os estados que são administrados, claro, por governos de esquerda, eles devem adotar uma diplomacia de contenção de danos. Então, muitas vezes é não agir ou agir com muita cautela. Isso vai ser pautado pela preservação do status quo institucional e mitigação de atritos. Então, a assimetria ideológica no subsistema latino-americano inviabiliza o avanço de agendas de integração multidimensional ou a formação de políticas públicas regionais conjuntas. Eu acredito que governos progressistas devem aumentar esses esforços para manter o comércio de maneira muito pragmática, num bilateralismo estrito. Fazer comércio é algo que deve estar na agenda, deve ser priorizado por esses países, mas se pensarmos naquela arquitetura da integração, nós teremos, infelizmente, o aprofundamento do que a gente chama de regionalismo líquido, ou seja, instituições voláteis, superficialidade dos acordos, bem como descumprimento das regras do jogo. No regionalismo líquido, a gente diz, assim como a modernidade líquida de Bauman, a gente diz que a integração regional ela escancara muitas vezes os problemas da nossa região, os problemas de integração e de relações internacionais, cujas instituições são muito efêmeras, são instáveis, incipientes, ou seja, toda essa polarização, ela vai forçar o abandono de alguns projetos institucionais a partir de coalizões ad hoc e inclusive flexíveis, como a gente fala no regionalismo líquido. E a consequência, a retração dessa cooperação, é muita restrição em relação a temas técnicos de baixa sensibilidade, ou seja, nós vamos ter aí países se esforçando para evitar rupturas que prejudiquem as cadeias produtivas ou mesmo a estabilidade diplomática, mas nós não conseguiremos avançar para mais integração ou mesmo para pensar em respostas comuns aos mesmos problemas.
1: Professora, vamos dizer que México e Brasil continuem com governos progressistas. México, principalmente porque a Claudia Sheinbaum chegou ainda há pouco, mas aqui também. Vamos dizer, são as duas maiores economias da América Latina, e isso daí não representaria também uma resposta para dizer, olha, tá ruim, mas tá bom?
0: Para países como México e Brasil, que são as maiores economias da região, certamente o peso dos Estados Unidos e, sobretudo, a instabilidade da política externa do Trump são fatores que incidem muito na estratégia desses países para a região. Ou seja, não será simples acompanhar os próximos anos do governo Trump, na medida, por exemplo, que o Brasil também vai passar por eleições e deverá sofrer a influência dos Estados Unidos. Aliás, sabemos o quanto os Estados Unidos podem vir a influenciar a própria eleição brasileira. Assim, eu entendo que tanto México quanto o Brasil devem continuar indicando pragmatismo diplomático, devem continuar tentando manter uma relação comercial comercial com os países, mas sabemos que não é o momento, por exemplo, de tentarmos evoluir em situações mais delicadas, mais sensíveis, como a própria Venezuela, ou questões mesmo do crime organizado, que os Estados Unidos têm sido bem assertivos em resolver esse problema, mas não perpassa uma solução regional.
2: Professora, na última cúpula, o presidente Lula, ele adotou um discurso assim mais adequado para caber no novo cenário político da América Latina. A senhora achou interessante o que ele falou sobre a abertura de mercados?
0: A abertura de mercados, ela é interessante, ela é importante, mas isso tem que ser feito de maneira bem coordenada com a política doméstica dos países. Ou seja, eu não posso imaginar que apenas uma abertura de mercado vá resolver os problemas econômicos dos países da região. Pelo contrário, eu preciso me fortalecer domesticamente para fazer uma abertura em que eu consiga participar das cadeias globais de valor. Ao mesmo tempo, ainda que a divergência ideológica ela pode afetar o dinamismo econômico a longo prazo, eu poderia sim pensar em mais comércio, integração física e logística, harmonização aduaneira, que brindam a arena comercial e que são temas funcionais, pragmáticos e que podem não apenas driblar as diferenças ideológicas, mas também contemplar aquilo que a integração tanto necessita. Ou seja, Melina, nesse momento, eu apoio muito o argumento do Celso Amorim, em que ele diz a importância de pensar a integração física, pragmática, para de fato fazermos uma abertura comercial em que possamos inserir nossos países em cadeias regionais e globais de valor.
1: Voltando a falar em relação às maiores economias, a senhora acredita também que o tema segurança vai continuar sendo batido? A senhora acredita que a segurança para a América Latina continua sendo o calcanhar de Aquiles?
0: Com certeza, o tema da segurança é um tema bastante sensível e fundamental às relações regionais. Isso porque grande parte da população vem entendendo que esse é o tema da vez. Ou seja, as eleições, elas estão sendo balizadas por essa discussão. Isso, inclusive, influenciou demais a eleição de Abelardo de la Espriella na Colômbia e do próprio Cast no Chile. E são governos que, aliás, mimetizam o colombiano, Abelardo de la Espriella, ele mimetiza o governo de El Salvador, ou seja, o jeito Bukele de governar. Portanto, esse tema é um tema fundamental, por isso tão importante que governos atuais consigam se empenhar, se esforçar para dar conta dessa temática, mas isso não deve ser feito e os países não vão conseguir resolver isso sozinhos. É importante dizer que o tema da segurança atualmente perpassa uma dimensão transnacional, porque o crime organizado ele não está mais localizado em um único país. Portanto, eu acredito que as futuras eleições também vão sofrer muita influência desse tema, e é aí que os Estados Unidos vem encontrando argumento, inclusive, para ingerência na região. Lembrando que em relação ao narcotráfico, por exemplo, os Estados Unidos são o principal consumidor, ou seja, como eu vou conseguir combater o narcotráfico na região sem estancar o mercado consumidor dos Estados Unidos? Daí a importância não apenas de tentar combater o criminoso, mas também pensar nessa redução do consumo, ou seja, mitigar a cadeia em vários momentos, ou seja, em várias fases em que ela acontece. Daí a importância de uma solução coletiva, de uma solução com cooperação regional.
2: Professora, no último encontro também dos líderes do Mercosul, o presidente Lula falou outro assunto que eu também acho que é interessante da gente falar aqui, que é sobre a maior autonomia da política externa dos países latino-americanos e que eles devem evitar se alinhar às grandes potências. Desses países todos que acabaram de eleger a direita agora, quem que a senhora acha que pode dar mais trabalho com relação a isso?
0: Difícil dizer neste momento apenas um país com um alinhamento relacionamento mais direto com os Estados Unidos. Isso porque os Estados Unidos vêm exercendo muita influência na nossa região, pressionando os países de direita e, claro, pressionando com contrapartidas interessantes, inclusive com certa barganha e coação. Portanto, eu não vejo como alguns países já à direita, não vejo chance desses países se manterem distante dos Estados Unidos. Aliás, eu vejo um alinhamento cada vez mais próximo, não apenas de países como a gente conhece, como Paraguai, Argentina e El Salvador, mas esse deve ser o futuro da Colômbia, que nos anos 90 se alinhou diretamente com os Estados Unidos, a partir do Plano Colômbia, e está estrategicamente interessante aos Estados Unidos por estar muito próximo e fazer fronteira com a Venezuela, além, claro, um acesso bastante grande à Amazônia. Da mesma forma o Peru, da mesma forma a Bolívia e da mesma forma o próprio Chile, que há muito tempo tem uma relação bastante próspera com os Estados Unidos. Ou seja, em maior ou menor medida, os países devem sim ter um alinhamento cada vez mais direto com os Estados Unidos e vai ficar difícil para alguns países se manterem autônomos, distantes dos Estados Unidos. Sabemos que o Trump ainda está bastante esgotado com a guerra do Oriente Médio, contra o Irã, mas isso não deve tirar os olhos ou o horizonte dos Estados Unidos se fazerem cada vez mais presentes aqui.
1: Um outro fator que eu chamo a atenção, professora, e queria escutá-la, é a questão da polarização, porque fora o Milei e fora o José Antônio Castro, vamos lá dizer assim, o resto mais conservador ganhou, mas por uma margem pouquíssima, né? Pequenininha. A gente está acompanhando aqui o que aconteceu no Peru agora, ganhou por pouco mais de 50 mil votos. Ou seja, a gente também não está vendo na América Latina, de forma geral, na América do Sul, um problema que, assim, pode ter uma panela de pressão se as economias, se as coisas não andarem como programado?
0: Bom, Marcelo, numa democracia, com certeza. Podemos imaginar que numa democracia, quando os governos não cumprem com o prometido ou são governos insatisfatórios, nós temos fatalmente uma mudança ideológica. O grande problema é pensarmos em governos que vão tensionando com as instituições democráticas, dificultando a alternância no poder. E isso é um grande problema, e sabemos que a América Latina é palco muito fértil para governos autoritários. Aliás, isso acontece por conta de pobreza, desigualdade e atualmente também em relação ao tema da segurança. Aliás, existe parcela da população, segundo o estudo da ONU, que prefere um governo autoritário que resolva os problemas econômicos do que um governo democrático. Então, daí o grande desafio em pensarmos que, como eu disse, democraticamente eleger um presidente de esquerda ou direita, como acontece no Uruguai, e quando se respeita as instituições, as normas, as regras, não seria um grande problema e nem impactaria em mudanças tão profundas. No entanto, com tamanha polarização e governos tão radicais, nós temos sim mudanças estruturais importantes acontecendo, que é como eu comecei, né, o início da nossa conversa, do nosso diálogo aqui, e esses governos podem vir a tensionar com as instituições e, claro, enfraquecer o jogo democrático. E isso favorece a perpetuação deles no governo. Aliás, o Bukele já está no seu segundo mandato e eu apostaria, inclusive, que Milei deve continuar na Argentina após as eleições do ano que vem. Assim, precisamos estar muito atentos a como esses governos tão extremistas respeitam ou atuam diante as instituições democráticas.
2: Acho que a senhora leu meu pensamento, porque essa era a pergunta, era a respeito do Milei, então eu vou readaptar. Com essas reformas tão bruscas que ele tem feito na Argentina, em nome de salvar uma economia, mas sacrificando o social, sacrificando a educação, sacrificando a saúde, isso aí vai dar trabalho caso entre um outro presidente presidente de esquerda que enxergue a Argentina de uma nova maneira?
0: A Argentina está numa situação econômica dramática desde 2002. Ou seja, existe uma tentativa e uma esperança muito grande de parte da população argentina em relação ao governo de Milei. Mas nós sabemos da dificuldade que é conter inflação, garantir crescimento econômico e estabilidade econômica. Ou seja, ainda que tenhamos a manutenção do governo de Milei ou tenhamos troca de governo, sabemos que a Argentina vive um baita desafio econômico. Ou seja, se o governo vier a mudar o ano que vem, já sabemos dos desafios que estão por vir, mas ao mesmo tempo nós poderíamos pensar na garantia de políticas públicas e sociais que o Milei vem cortando desde o início desse mandato.
2: Tá certo, Mundioca, teve a honra, o prazer de conversar mais uma vez com a professora Regiane Bressan, professora de Relações Internacionais da Unifesp. Professora, essa entrevista só teve um defeito, não foi presencial. Da próxima vez, vem aqui ao Rio de Janeiro que a gente tá com saudade, tá? Muito obrigada.
0: Vai ser um prazer, foi muito bom falar com vocês. Um grande abraço, Marcelo, Melina, e fico aqui à disposição.
1: Um grande abraço, professora, até a próxima.
0: Abraço, tchau.
2: Muito legal, a professora Regiane Bressan sempre brilha aqui no Mundioca.
3: Agora vamos chamar nosso segundo convidado.
2: O Mundioca tem o enorme prazer de receber mais uma vez o professor Lié Pires Ferreira, ele que é pesquisador no Núcleo de Estudos dos Países do BRICS, no BRICS da UF, e é Mundioker Premium de carteirinha. Tudo bem, professor? Obrigada por ter topado falar com a gente.
4: Oi, Melina, tudo bem? Muito bom conversar contigo e com o Marcelo.
1: Prazer é todo nosso, professor. A gente começa esse bate-papo querendo saber o seguinte: o fortalecimento de governos de direita, isso enfraquece organismos como o CELAC, os fóruns daquele perfil que tentava juntar a América Latina num bloco só, essa integração?
4: Pois é, vai depender um pouco de como é que a gente entende isso, né? É claro que o avanço dessa extrema direita na América Latina, consolidado, né, por um conjunto de eleições recentes em países, né, o Milei na Argentina, por exemplo, o Noboa no Equador, o Antônio Kast no Chile e agora mais recentemente, né, o Lais Priella na Colômbia, ela vai alterando, né, a dinâmica geopolítica e os rumos, né, desse projeto que é histórico de integração regional, né, que remonta lá ao século XIX com a Carta de Jamaica, Simão Bolívar. O fato é que no início dos anos 2020, a tal da Onda Rosa, né, que marcava aí os governos progressistas, ela de alguma forma desenhava uma tentativa de integração que era mais baseada em concertação política, de direitos sociais, fortalecimento de blocos, de elementos supranacionais, né, institucionais. E o cenário atual, ele fragmenta esse esforço, né? No caso específico do Mercosul, por exemplo, que é o pacto de integração mais importante, né, no qual, né, o Brasil está inserido, principalmente agora com as suas conexões com a União Europeia, né, a gente percebe, né, que o Mercosul, ele defendia, né, uma perspectiva mais institucionalista e sempre dependente, fortemente dependente, eu diria, né, de uma relação pragmática entre Brasília e Buenos Aires. Com essa ascensão da extrema-direita, né, o bloco passa a viver momentos, né, de uma certa frieza diplomática, digamos assim, né, porque o Milei, por exemplo, ele adota uma postura de enfrentamento ideológico direto, né, em relação ao presidente Lula, né, e consequentemente ao Brasil nesse momento, e chegou inclusive a se ausentar, né, de reuniões de cúpula, que eram cruciais no bloco, preferindo ficar focado nas suas agendas conservadoras. Então, assim, o que a gente espera hoje, né, do Mercosul, como me parece ser o caminho do consenso para que não haja uma retração tão significativa nessa integração regional, que é, sim, importante para todos os países, inclusive para esses países, né, cujas lideranças hoje são mais refratárias, né, aos acordos de integração. Primeiro, há de se ter um pragmatismo, né, comercial muito grande e uma certa perspectiva de flexibilização do bloco. Ou seja, a visão econômica dessas lideranças de direita e extrema-direita, né, privilegia o quê? Livre comércio, desregulamentação e até o alinhamento preferencial com potências extra-regionais, em particular os Estados Unidos. Então, assim, há de se pensar, né, nas possibilidades, né, de flexibilização das regras do bloco, né, principalmente naquilo que diz respeito, né, à tarifa externa comum, né, talvez essa seja uma das questões mais fulcrais, né, nesse momento, e Com isso, o Mercosul deixaria de ser visto como uma união aduaneira, ainda que imperfeita, para focar mais especificamente na proposta de uma zona UAD de livre comércio. Talvez seja esse o encaminhamento futuro do Mercosul no campo dessa ascensão da extrema-direita. Eu diria isso em princípio.
2: Professor, tem uma integração regional que eu acho que ninguém quer. O presidente Milei disse que vai visitar o Flávio Bolsonaro no dia que ele for oficializar a candidatura dele ao Planalto. E ele disse também que, de quebra, pretende visitar o presidente Jair Bolsonaro, que está em prisão domiciliar lá em Brasília. A gente deve se preocupar com esse tipo de união de pessoas que flertam com ideias perigosas?
4: Olha, a gente deve ter um cuidado, né, sempre grande com essas pessoas que, como você disse, flertam, né, com ideias perigosas, com ideias que nos aproximam de uma dimensão do fascismo, né, do autoritarismo, das velhas tradições golpistas latino-americanas, que nós conhecemos bem, infelizmente, as consequências, né, deletérias, prejudiciais que elas trazem. Agora, especificamente, né, no caso da visita do Milei, né, ao Flávio Bolsonaro, isso não tem impacto nenhum. Do ponto de vista do fortalecimento da candidatura do Flávio Bolsonaro, isso não tem impacto nenhum, ou seja, assim como o Lula, por exemplo, teve a oportunidade de visitar os candidatos, né, que concorreram, né, no passado pela esquerda argentina, até sob certos aspectos fazer campanha para eles, mesma coisa pode e certamente irá acontecer, né, com o Flávio Bolsonaro, quando algumas lideranças, o Milei é uma delas, mas Bukele, enfim, tantas outras, né, poderão de alguma forma, seja através de visitas presenciais ou de declarações, né, fotos, enfim, né, essa, digamos que ritualística, né, dos apoios políticos, principalmente durante as campanhas, né, isso pode, claro, sinalizar, né, que o Brasil estaria de alguma forma melhor representado ou mais bem alinhado, né, com os demais países da região, mas isso tem um impacto eleitoral muito pequeno. O eleitor brasileiro, né, muito pouco se preocupa, infelizmente, eu diria até, com as conexões entre o Brasil e os demais países da América Latina. Né? Isso repercutiria mais e mais intensamente, embora com limitações, né, se fosse, por exemplo, uma declaração do presidente norte-americano, Donald Trump, né, esse eterno espelho de próspero para o qual o Brasil e o conjunto mais amplo da América Latina estão sempre, digamos que, direcionados. Agora, a segunda parte da tua questão, ela é muito delicada. Porque nós estamos falando de um chefe de Estado, né, que muito provavelmente estará em visita oficial, né, ao Brasil, não estará, por exemplo, de férias, e tenta, de alguma forma, fazer uma visita a um ex-presidente que está condenado por atentados à democracia, né, por uma tentativa de golpe de Estado. E é importante que se diga, nos termos da legislação brasileira, e não poderia ser diferente, né, a tipificação do crime de golpe de Estado, ele se dá plenamente na forma tentada. Porque, evidentemente, se ele for consumado, né, não há de se falar em enfrentamento da legalidade. Né? Sempre que algum golpista consegue lograr o seu êxito de atentar contra as instituições de um determinado país, evidentemente ele não vai ser sancionado pela legislação pretérita que vigorava antes do golpe. Então, o Jair Bolsonaro está condenado por tentativa de golpe de Estado, né, de ruptura com a ordem democrática. E é lamentável que um presidente, né, de um país vizinho, de uma nação, né, tão importante, né, um parceiro tão importante para o Brasil, se predisponha a cumprir um papel como esse. Quanto a apoiar o Flávio Bolsonaro, eu entendo perfeitamente, mas esse gesto de tentar visitar, né, o ex-presidente Jair Bolsonaro, né, nas condições, né, de uma prisão domiciliar na qual ele se encontra nesse momento, seria, digamos que, uma descortesia, para falarmos em termos diplomáticos, né, bastante significativa, que não deverá ficar sem respostas contundentes por conta do Brasil, né, por parte do Brasil. Mas, de alguma forma, eu não acredito que ele consiga, porque essa também visita dependeria de uma liberação, né, do Supremo Tribunal Federal, e que eu acredito que não vai acontecer. Então, assim, é lamentável, é perigoso, né, é absolutamente fora de esquadro, mas do ponto de vista da repercussão eleitoral, eu creio que não teremos maiores implicações.
5: Professor, essa onda azul que pegou a América Latina, mais alinhada ao conservadorismo, o quanto isso aproxima esses países dos Estados Unidos e reduz a influência da China, mas a gente lembra que todo mundo aí, ou quase a maioria, tem a China como principal parceiro comercial.
4: Pois é, o avanço, né, dessa onda azul, caracterizada pela ascensão desses governos de direita, extrema direita, a gente já falou, por exemplo, em Milei, né, já falou em Cast no Chile, né, mas a própria Keiko Fujimori, né, agora, enfim, introduz uma dinâmica bastante tensa na região. De todo modo, do ponto de vista muito pragmático, a resposta a essa tua questão, se ela vai fortalecer ou não, quais são as implicações, né, ela dependerá um pouco de alguns vieses que a gente vai poder comentar muito rapidamente aqui agora. Primeira questão diz respeito a um tema que nós já abordamos, que é o fortalecimento do pragmatismo comercial. Né, sob a égide, né, dessa onda azul, a integração regional, de alguma forma, ela deixa de ser vista como um projeto de alinhamento político, né, ou de política institucional. Ela deixa de ter um caráter, digamos que, de soberania supranacional compartilhada, né, que é a essência, né, de um mercado comum, né, que é aonde o Mercosul pretende chegar, né, tá aí se chamar Mercosul, Mercado Comum do Sul. Então a pretensão, né, é chegar a esse estágio, né, de integração econômica que nós conhecemos como mercado comum, caracterizado pela livre circulação de fatores de produção, né, por uma tarifa externa comum, né, por uma certa harmonia das políticas macroeconômicas, enfim, né, para focar em resultados bilaterais, ou seja, né, esses governos liberais, conservadores, vão tender a priorizar os fluxos comerciais tangíveis, né, as chamadas concessões alfandegárias, a infraestrutura e a logística, né, como por exemplo os corredores bioceânicos e as conexões vinculadas à energia, principalmente à energia renováveis, né, em detrimento de debates sociais, né, de questões como direitos sociais, políticos, direitos humanos, enfim, né, dentre outros. Né. Também, né, aponta para uma perspectiva essa muito mais perigosa de desregulamentação e abertura, ou seja, há uma certa pressão interna dessas lideranças da onda azul para flexibilizar as amarras dos blocos comerciais. Né? Na onda do pragmatismo, que, né, que está inserida nessa dinâmica, há uma perspectiva, né, há um desejo de que cada país tenha liberdade para negociar seus próprios tratados de livre comércio, né, de forma independente com os grandes mercados globais. Isso pode se referir, por exemplo, à União Europeia, mas pode se referir, por exemplo, aos Estados Unidos, às nações asiáticas como um todo, sem a necessidade de um consenso prévio, de um bloco como o Mercosul. Então essa é uma primeira questão. Uma segunda questão é a ampliação das divergências internas, né, no contexto da integração regional. Essa maré, né, essa onda azul, ela tensiona e fragiliza de alguma forma os laços institucionais que têm caráter multilateral histórico na região. Essa polarização ideológica, ela de alguma forma implica na ruptura de consensos. Né? Esses líderes que operam dentro de uma retórica forte de combate à esquerda, né, eles frequentemente criam atritos diplomáticos que são desnecessários, né? Esse distanciamento ideológico com embates verbais históricos, né? Ausências deliberadas em cúpulas, como foi o caso do Milei, ou dessa tentativa, né, esdrúxula, né, de interferência no quadro político-eleitoral brasileiro, que, né, nós comentamos agora na pergunta anterior, de algum modo ela paralisa os processos decisórios multilaterais, uma vez que blocos como o Mercosul exigem unanimidade para avançar. Então, isso é uma questão importante. Há também um certo esvaziamento que eu posso chamar de institucional. Né? Órgãos de cooperação política de governos progressistas anteriores, como a Unasul e a CELAC, né, para voltar aí, né, à primeira questão, são preferidos, né, em favor de fóruns mais flexíveis ou de alinhamento direto, né, com potências globais de viés conservador, marcadamente, né, os Estados Unidos. Acho que é uma terceira questão aí, que talvez seja interessante, principalmente para aqueles que estão nos escutando, né, e que desejam uma visão mais ampla. Acho que aí tem um debate que eu acho que é importante, né, e eu acho que esse debate ele tem hoje três grandes argumentos. O primeiro deles é uma visão de caráter neoliberal, né, que aponta para um certo despertar do regionalismo aberto. Os especialistas alinhados com essa corrente argumentam que essa onda azul pode, né, desideologizar a economia regional e livrar o Mercosul dos debates políticos que são, por esse segmento, considerado inócuos ou puramente retóricos, né? Se não até ultrapassados, né? Há uma segunda perspectiva, né? Com uma visão que eu diria punho mais cético, né? Mais institucionalista, que identifica uma desintegração, digamos que silenciosa. Eu acredito que boa parte dos analistas, né? Que sejam focados nessa dinâmica do desenvolvimento institucional de longo prazo, que é a matriz histórica do Mercosul desde, né, dos anos 90, lá atrás, quando nos governos Sarney e Alfonsín, né, Brasil e Argentina, respectivamente, o projeto de integração regional é retomado, eu acho que esse há um certo esvaziamento, né? E a perspectiva de que não existiria, então, uma verdadeira integração regional sem uma coordenação político-institucional. Acho que essa é a visão que pautou ou vem pautando o Mercosul desde a sua origem, lá nos anos 80. Uma outra perspectiva, para a gente finalizar aqui esse bloco, né? Que é a perspectiva de um certo realismo periférico, ou seja, né, uma certa inevitabilidade das assimetrias, né? Que seria uma terceira vertente onde se aponta que o pragmatismo da Onda Azul, na verdade, ela responde a questões estruturais globais que independem, né, sobre certos aspectos, se os governos são de direita ou de esquerda, na maior parte ou não, dos países membros do Mercosul. De qualquer forma, eu acredito, né, e consigo visualizar que nesse momento o Mercosul vai se encontrando dentro de uma perspectiva onde ele vai ter que se reinventar, né, para poder continuar existindo e existindo de forma significativa, para que não aconteça com o Mercosul, por exemplo, aquilo que aconteceu com a LAC, né, que hoje continua a existir, mas cuja efetividade prática do ponto de vista financeiro, econômico e comercial para os países membros é muito limitada. Então, eu diria que essa é a minha abordagem inicial sobre o tema.
5: Tá certo, a gente teve imenso prazer de ter mais uma vez aqui no Mundioca a presença do professor Lipe Ferreira, pesquisador do Núcleo de Estudo dos Países BRICS, no BRICS da UF. Professor, muito obrigado por ter aceito o nosso convite e esperamos tê-lo em breve novamente aqui no Mundioca, como a gente sempre gosta de te ouvir.
4: Legal, Marcelo, legal, Melina, muito obrigado pelo convite mais uma vez, estou sempre à disposição de vocês e, claro, dos nossos Mundiocas.
2: Obrigada, professor, um abraço para o senhor e até a próxima.
4: Um grande abraço, até a próxima.
5: Professor Lier, também sempre muito incisivo nas respostas.
2: Vamos para o terceiro convidado?
5: O Mundioca tem o prazer de ouvir mais uma vez a análise do Vitor Cabral, ele que é doutorando em Relações Internacionais pela PUC do Rio de Janeiro. Vitor, seja mais uma vez bem-vindo aqui ao Mundioca, que você tá meio sumido aqui, né? A gente tem que lembrar isso.
6: Oi, gente, obrigado pelo convite. Tava sumido por razões de defender uma tese, tenho que entregar 300 páginas muito em breve e defender isso, então precisava focar e aí aconteceu o sumiço. Mas tô de volta.
2: Tudo bem, tá perdoado, mas a próxima vez aqui no estúdio a gente quer você, hein?
6: Pode deixar.
2: Vitor, falar um pouquinho sobre essa guinada direita que a América Latina voltou a dar. Isso é o quê? É uma mudança ideológica? É uma reconfiguração estratégica da política externa latino-americana? Como você, como um pesquisador de América Latina, enxerga esse movimento?
6: Olha, primeiro acho que a gente precisa entender que a América Latina foi construída como uma região conservadora. A gente foi podado desde a nossa colonização a não ter muita independência, a ter os nossos movimentos progressistas sendo dilapidados e sufocados. Nós passamos por grandes ditaduras militares no século passado, no meio da Guerra Fria. Quando a gente passa pela redemocratização, entra o neoliberalismo de cima a baixo para a gente, e somente no século XXI, com a eleição de alguns governos mais progressistas, principalmente na América do Sul, que a gente começa a ver um momento realmente de diferença do padrão conservador que a gente tinha até então na nossa região. Esse movimento existiu, ele foi chamado de Onda Rosa, só que ele teve fim, né? Ciclos políticos acontecem e agora o que a gente vê é justamente eleições de grupos mais conservadores. A gente teve uma onda inicial ali entre a pandemia e a pandemia um pouquinho durante ela, depois a gente passa a ter alguns governos progressistas sendo eleitos, como no caso da Colômbia, do Chile, até aqui mesmo no Brasil. Mas esse movimento está mudando, né? A gente está voltando para um ciclo mais conservador na nossa região. Eu não chamaria, talvez, uma grande mudança ideológica. Acho que faz parte do ciclo eleitoral, mas é um momento também de muita insatisfação da população com os governantes. Eu acho que é um movimento mais anti-incumbente, do tipo, não queremos reeleger quem está no poder, não queremos eleger os sucessores dessas pessoas, porque tem problemas que não são resolvidos, seja a esquerda ou a direita. Na nosso continente, a gente tem graves problemas com segurança pública, com o narcotráfico, as nossas economias estão estagnadas, já desde a pandemia, a gente não conseguiu recuperar ainda o nosso ritmo de crescimento. A gente está com uma dificuldade em voltar a combater a desigualdade socioeconômica, e isso tudo impacta no desejo da população de querer votar, de fazer diferente. Só que a gente está dando um recorte na nossa região, que faz parte de um movimento global de realmente de ascensão de governos mais conservadores e até mesmo de governos progressistas que passam a adotar pautas considerar mais ali imbrincadas na direita para tentar ganhar a eleição, como por exemplo o caso do Uruguai, em que nesse ano o presidente no Uruguai, que foi eleito nesse movimento anti-incumbente, volta o Uruguai à centro-esquerda, estava defendendo, por exemplo, medidas de segurança pública da chamada mano dura e imitar o modelo do Nayib Bukele em El Salvador e levar para o Uruguai, que é um dos países mais calmos e tranquilos do mundo. Mas ele vem fazendo uma mudança. Acho que a gente está passando por um desafio progressista, inclusive, de como repensar pautas eleitorais e como conseguir atingir a população que também, no nosso caso, está passando por um processo de entrar cada vez mais no mundo religioso e neopentecostal, que tende a, de alguma maneira, influenciar no voto da população e influenciar no voto mais conservador.
5: Ou seja, a América Latina anteriormente tinha a tradição de fazer um movimento meio que pendular, né? Ora progressista, ora mais conservador, a gente está vendo uma mudança nisso aí. Mas embora, aí é que eu chego na questão, Vitor, é o seguinte: países que escolheram modos conservadores nas últimas eleições, passaram-se 6 meses, 8 meses, 9 meses, estão entrando em ebulição social porque as suas populações não estão gostando desses governos e em pouquíssimo tempo. Como é que a gente pode analisar isso?
6: Primeiro, a gente precisa entender que a direita sabe fazer eleição de uma maneira muito boa. E vou dizer boa porque eles realmente entenderam como ganhar um processo eleitoral. Eles prometem soluções rápidas para uma população que quer soluções rápidas. Então, se a população está com medo, está se sentindo insegura, o que você promete? Mega prisões, cadeias comandadas pelas forças militares, chacinas, porque tem presidente que praticamente promete chacina nos seus países. E isso faz com que a população ache que, de repente, vai ter um resultado. E não funciona. E aí é onde a gente começa a entender que o discurso eleitoral da direita mais conservadora funciona, mas o governo não está funcionando bem, seja porque não tem uma capacidade de articulação com seus congressos, mesmo quando tem maioria. Então, até mesmo no caso dos Estados Unidos, a gente vê isso Trump, nesse segundo mandato dele. Ele tem uma dificuldade com o Congresso, mesmo ambas as casas sendo republicanas. E no nosso caso, na América Latina, muitos desses governantes de direita que são eleitos tendem a não ter experiência política alguma. São pessoas que estão ali tentando se colocar como outsiders, como pessoas que não têm influência ou algum tipo de apadrinhamento político e que se vendem como uma renovação. Só que essas pessoas não têm habilidade para governar. Então é o que a gente vê. O Castro sendo eleito no Chile no final do ano passado e tomando posse agora já tendo uma taxa de aprovação muito baixa. O Rodrigo Paz na Bolívia já tendo manifestações frequentes contra ele, inclusive essa semana estão chamadas manifestações contra as políticas ambientais dele, porque ele decidiu colocar empresários para poder gerir questões ambientais no país. E a gente vê esses movimentos de pessoas que visivelmente não sabem governar. Então, por exemplo, a Colômbia, que o Abelardo Lanzriela vai tomar posse daqui algumas semanas. Ele está prometendo, inclusive, desfazer parte dos conjuntos que foram montados de manutenção da paz com o acordo que foi feito do governo colombiano com as Farc, que eram as Forças Armadas Revolucionárias da Colômbia. Ele está, inclusive, dizendo que o antigo líder das Farc, que está solto e está num processo de deixar o conflito e passar a defender a paz, o Abelardo Lanzriela está falando: temos que prender esse cara. E são situações que esses governantes estão tomando decisões antes ou mesmo de tomar o poder, como no caso do Abelardo Lanzriela, que vão contra os interesses da população. E aí, quando eles chegam no cotidiano, se dão conta da vida burocrática, da necessidade de passar pelo Congresso, de ter que lidar com o judiciário, já que o legislativo e o judiciário servem como freios e contrapesos, principalmente para os arrombos autoritários que a gente vê na América Latina, eles descobrem que eles não têm um plano de governo. E aí, nisso, eles não entregam o que a população quer, não conseguem governar direito, porque acham que o Estado se governa como se fosse uma empresa, o que não é, e aí vira um grande caos.
2: Agora, sobre o Abelardo Lanzriela, eu li uma notícia outro dia, até fiquei pensando, será que eu entendi direito que ele pretende tomar posse numa base militar? Isso é verdade?
6: Eu precisaria confirmar isso, mas eu ouvi algo sobre isso também. O que faria sentido, porque ele vem se vendendo como um cara dizendo que o Gustavo Petro não conseguiu lidar com as questões de segurança, de que é necessário voltar a ter uma política de mão dura contra o narcotráfico. Ele está voltando a defender o formigamento nas plantações de coca, dizendo que é necessário destruir essas plantações da mesma forma como era feito nos anos 80 e 90 na Colômbia, algo que piorou o conflito interno, porque colocou em risco a população e a saúde ambiental, não só a da fauna e da flora, mas também a saúde humana. E ele foi eleito tendo uma dupla cidadania americana, não quis abrir mão dessa dupla cidadania e vem dizendo que vai governar em conjunto ali, uma proximidade com os Estados Unidos. Só que ele é um representante de um certo padrão da Colômbia. A Colômbia foi governada pela esquerda apenas uma única vez, que é o caso agora do Gustavo Petro, e que não conseguiu promover as melhorias que ele tinha prometido no governo, na sua campanha eleitoral, para conseguir eleger seu sucessor. Então, o Gustavo Petro é o ponto fora da curva. E com Abelardo Lastriella, a gente tem um retorno à normalidade colombiana, que é um governo de direita, sempre grande defensor ali de uma segurança pública muito armada, de perseguição extensiva aos criminosos, de muita troca de tiro como sendo a solução, o que no caso da Colômbia já se mostra há décadas que não resolveu nada. Então o Abelardo, ele só reforça o padrão que já existia.
5: Agora, a gente tem o México com um governo progressista e a gente tem eleição no Brasil que hoje ainda é um governo progressista. Coincidência ou não, são as duas maiores economias da América Latina. O que que adianta para o resto da América Latina ter governos conservadores se as duas locomotivas são progressistas? Como é que a gente conseguiria equacionar essa questão em relação a trabalhar juntos, em ter aquela cooperação que sempre se propaga?
6: Então, o grande desafio é que o Brasil e México são países muito distantes, inclusive politicamente. A gente tem pouca relação com o México. Quando o Brasil pensa na política externa para a América Latina, a gente geralmente se refere à América do Sul. A gente tem uma tendência, inclusive no meio acadêmico das relações internacionais, a esquecer a existência da América Central e do México. Então a gente tem uma dificuldade em ter uma parceria maior. A grande questão com o México é que eles estão próximos demais dos Estados Unidos. Eles têm muita influência de Washington, muita. Inclusive, a gente já sabe, inclusive por denúncias recentes, de participação de forças de segurança dos Estados Unidos em operações de segurança pública no México. Eles estão muito embrincados, o México não consegue dar muitos passos para se distanciar dos Estados Unidos, até porque os Estados Unidos é o principal parceiro comercial do México. E isso impacta na forma como eles vão decidir aspectos eleitorais. O mundo progressista na América Latina também tem uma questão que é um grande respeito às normas eleitorais. A gente tende a entender que se a lei do país determina que não pode ter uma influência estrangeira na sua eleição, então nós não vamos interferir, não vamos ajudar, vamos até dizer, ó, apoio fulano de tal nessa eleição, mas a gente não participa. Já a direita, especialmente uma direita mais radical, ou então a extrema-direita, que é aquela que flerta com a antidemocracia, tende a se ajudar, tende a fazer uma construção de um projeto eleitoral em que um ajuda o outro. A gente vê, por exemplo, assessores do Bukele na campanha para a eleição do Javier Milei na Argentina. Mas a gente não vê, com exceção de marqueteiro político trabalhando em campanhas em outros países. Essa relação é difícil. E aí, para o México, fica muito complicado tentar liderar uma coalizão, por assim dizer, para eleger governos progressistas. E o Brasil, pela sua política externa, tem uma prerrogativa muito forte, que é de defesa da soberania, não só nacional, como também de respeitar a soberania dos outros países. Então, dificilmente a gente vai ver governantes progressistas no Brasil fazendo campanha, agindo abertamente na eleição de companheiros políticos e ideológicos em outros países. O que não acontece com a direita, que tende a justamente não respeitar as regras. Então, tem esse desafio do porquê que México e Brasil não conseguem se unir e fazer algo diferente. E o México agora está num processo de provavelmente não conseguir renovar o acordo de livre comércio de Estados Unidos, México e Canadá. E a não renovação pode causar prejuízos econômicos para o México. Então a Claudia Sheinbaum agora está pisando em ovos, porque ela tem um projeto político de maior independência do México, mas ela também tem contas a pagar. E aí, dependendo da forma como ela lida com os Estados Unidos, ela tem ali uma das maiores forças armadas do mundo na fronteira dela, em que ela não sabe o que pode acontecer. E a gente já viu, como no caso da Venezuela em janeiro desse ano, que independentemente da pessoa gostar ou não do Maduro e do como foi o governo dele no, na Venezuela, a gente viu um sequestro acontecendo no meio da madrugada. E um presidente sendo preso com acusações de narcotráfico que foram retiradas na mesma semana por parte do próprio Departamento de Justiça dos Estados Unidos. E que está preso agora, sabe-se lá por quê. Então a gente vê que tem uma dificuldade agora, principalmente de um medo latino-americano, em dar determinados passos para se opor aos Estados Unidos, porque agora a chance de você ser sequestrado dentro do Palácio Presidencial e ser preso e desaparecer no mundo volta a ser algo muito frequente, sendo uma diferença do que a gente tinha visto nas outras décadas. Então cria-se um medo. E aí eu não sei se Lula e a Cláudia Sheinbaum dariam passos muito maiores em ter esse risco de acontecer isso com eles e perder a soberania dos seus países, sabe?
2: Embora os dois sejam muito habilidosos, né? A Cláudia Sheinbaum, eu acho que ela tá dando aula, né, de política externa, como fazer política externa com um sujeito que nem o Trump baforando no cangote do México.
6: Exatamente. Nossa, ela tem uma postura muito dura, por assim dizer. Ela, inclusive, ela é criticada por isso, né? Mulheres sempre vão ser criticadas no poder por serem mais duras e mais incisivas, enquanto se fossem homens, seriam elogiados por isso. Mas ela tem sido reconhecida justamente por essa habilidade de conseguir falar, se colocar numa oposição, em certa medida, ao Trump e, ao mesmo tempo, manter negociações e obter ganhos. E o Lula, assim, goste-se ou não dele, é uma das maiores figuras políticas do século XX e do século XXI. Então, é o cara que consegue negociar com todo mundo e vai em reunião do Mercosul, consegue fazer reunião com José Antônio Kast, presidente do Chile, consegue fazer reunião com Rodrigo Paes da Bolívia, só não consegue arrancar o sorriso do Javier Milei, porque aquele ali não bate muito bem na cabeça.
5: Talvez ele também não queira, né, arrancar o sorriso do Milei, né, quando ele tira foto com o Milei, ele sempre sai sério.
6: Exato, não, eu tenho lá minhas dúvidas se a gente também quer ver o Milei sorrindo, porque eu tenho minhas dúvidas se ele já frequentou algum dentista na última década, e aí pra foto isso não fica muito bom. Mas assim, a gente tem que entender, né? São duas figuras muito importantes. A Cláudia Sheinbaum foi governadora da Cidade do México. Ela conseguiu construir um bolsão de segurança no Distrito Federal mexicano, em que quando você sai da Cidade do México, o país pode estar um caos. Na Cidade do México está tudo seguro, está tudo tranquilo. Ela conseguiu se eleger também vendendo isso, de ser uma excelente gestora. E Lula é essa grande figura que a gente conhece já há décadas. Então é difícil, eles têm uma habilidade.

0: no território peruano foi o Sánchez, que é mais à esquerda. E isso criou um desafio, né? Porque agora que o Fujimori é mais um dos bastiões de uma direita muito radical na América Latina, ela que tem uma certa presença no legislativo, talvez tenha um pouco mais de habilidade para governar do que os últimos 10 presidentes que o Peru teve nesses últimos 8 anos, né? O Peru viveu um caos político muito grande, apesar de sua economia continuar estável. Mas agora a grande questão da Keiko Fujimori, que ela tem um poder, ela tem uma capacidade de governar, e como é que vai funcionar em relação aos outros países, sabe? Então é um desafio, inclusive pra gente, porque faz parte do plano Donald Trump em ter governos conservadores, inclusive no Brasil. Isso está escrito lá no projeto 2025, que é um projeto ultraconservador, feito por diversos think tanks muito alinhados à extrema-direita dos Estados Unidos, para o novo governo republicano que seria eleito com o Trump. E o Trump vem colocando em prática muito do que o projeto 2025 previa, e lá está escrito abertamente sobre a América Latina. Queremos governos conservadores, precisamos interferir no judiciário para que o judiciário desses países estejam alinhados com os nossos interesses, colocar esses países contra a China. Eles acusam a China de produzir fentanil na América Latina e poder exportar as drogas para os Estados Unidos através do México. Isso está escrito textualmente no projeto de 2025. É um documento de 900 páginas. Então a gente está vendo um certo sucesso até o momento do Trump com o resultado dessas eleições. Inclusive em Honduras, onde ele disse qual era o presidente que ele queria que fosse eleito. Na semana da eleição, libertou o ex-presidente, que era o Juan Orlando Hernández, que estava preso nos Estados Unidos por narcotráfico, e ele libertou o cara para poder conseguir que o candidato dele fosse eleito e ficar tudo certo. Então a gente está num momento muito perigoso, sabe? E isso é um desafio para todos nós.
1: Tá certo, a gente teve o imenso prazer de conversar com Vitor Cabral, doutorando em Relações Internacionais pela PUC-Rio. Vitor, foi muito bom, como sempre, e você já sabe, coloca aí na sua agenda a próxima vez aqui no estúdio.
2: Um grande abraço, Vitor, até a próxima.
0: Pode deixar, gente. Muito obrigado pelo convite. Até a próxima.
2: Programa hoje, altíssimo nível, com Vitor Cabral também encerrando o programa de hoje, né?
1: 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Beijos.
2: Tchau, tchau, pessoal. Até a próxima.
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0: Conselho Nacional de Justiça apontou que nos primeiros 4 meses de 2026, o Poder Judiciário já contabilizou 186 mil novos processos relacionados aí à litigância abusiva. Mantendo esse ritmo, a projeção é que o ano termine com mais de 447 mil novos casos nos juizados especiais.
1: No ano passado, a Pesquisa Diagnóstico Nacional sobre o Enfrentamento da Litigância Abusiva e Predatória no Poder Judiciário, Achados, Recomendações e Perspectivas Futuras, realizada pelo CNJ, apontou que neste mesmo período o país já havia registrado 129 mil processos com menção à litigância abusiva. Segundo o próprio Conselho Nacional de Justiça, o custo anual desse tipo de processo para o país é estimado em 12 bilhões e 700 milhões de reais.
0: Eu sou o Rafael Costa.
1: E eu sou o Kaique Santos e você está ouvindo o podcast Jabuticaba Sem Caroço da Agência Internacional de Notícias Sputnik Brasil.
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1: 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Agora sim, vamos chamar a nossa primeira convidada do episódio.
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0: O Jabuticaba Sem Caroço bate um papo agora com a doutora Viviane Brito Rebelo, ela que é juíza auxiliar do Conselho Nacional de Justiça. Doutora Viviane, seja mais que bem-vinda ao Jabuticaba. Como

0: É um prazer, eu que agradeço a oportunidade, é um prazer falar com a Jabuticaba e estou à disposição.
1: O prazer é todo nosso, doutor, e você chega para falar sobre um assunto bem delicado aí que vem sendo pauta na justiça, né? Os dados do próprio Conselho Nacional de Justiça estimam aí um custo anual de 12,7 bilhões ligado aí à litigância abusiva. Como se chega a essa estimativa e quais são aí os principais impactos desse fenômeno para a capacidade de resposta do judiciário, doutora?
0: Bom, para chegar nesses números, são feitos análises dos processos que entraram no Poder Judiciário e que apresentaram algumas das características que importam em litigância, a gente chama de litigância abusiva. Esse termo, né, foi determinado a partir da Resolução 159 de 2024 do Conselho Nacional de Justiça. Os impactos são bem graves para nós, porque por conta do volume de processos nessa condição, nós deixamos de analisar, muitas vezes, no tempo que as pessoas esperam, aqueles processos que a gente considera legítimos, né?
2: Doutora Viviane, e pegando o gancho aí, quando cerca de 30% das ações podem ser enquadradas sob diferentes critérios, como abusivas, qual que é o risco de uma classificação ampla demais acabar atingindo demandas que são legítimas, especialmente dos consumidores e dos grupos mais vulneráveis?
0: O risco é grande, na verdade a gente ainda está mapeando essas situações, né? Criando ferramentas, inclusive foi lançada na semana passada uma ferramenta chamada Atalaia, aqui pelo CNJ, que tem exatamente esse intuito de mapear melhor as situações que possam vir a caracterizar essa situação de litigância abusiva. E como eu disse, nós temos mais de 80 milhões de processos tramitando, quase 80 milhões de processos tramitando no país, e parte desses processos, do tempo gasto, do tempo de servidor, juízes, gasto na análise desses processos de litigância abusiva, deixam de ser utilizados exatamente na análise dos outros processos que, como eu falei, são considerados legítimos e que acabam estendendo o tempo dessa análise de processos, desses processos legítimos também. Nós não conseguimos, o volume já é grande naturalmente, mas com o tempo utilizado para esses outros tipos de processos que não deveriam estar no judiciário, a gente deixa de ter o tempo e os recursos, né, humanos, financeiros, inclusive, orçamentários para analisar os processos das litigâncias legítimas, e nisso inclui naturalmente as situações de pessoas com vulnerabilidade, consumidor e outros, né, atendimentos que a gente poderia estar fazendo melhor.
1: Conclusão, isso acaba emperrando aí completamente o nosso judiciário, né, doutora? Eu te pergunto quais critérios objetivos o judiciário deve adotar aí para diferenciar uma litigância predatória de uma atuação coletiva legítima, né? Quando há aí muitas pessoas enfrentando o mesmo tipo de dano causado por uma empresa?
0: Na verdade, a gente tem, pela própria recomendação 159/2004, foram estabelecidos vários critérios para serem analisados. Na verdade, a gente analisa tanto situações em que a parte autora, né, é quem pode estar praticando, trazendo uma litigância abusiva, ou a parte requerente ou requerido. A gente tem visto com maior habitualidade na parte autora, na verdade, dos processos que entram para nós com esse tipo de situação. Algumas das situações que a gente pode citar aqui, por exemplo, desistência de ações. A pessoa entra com a ação e ela desiste do processo quando ela percebe que não é concedida a medida liminar, né, ou renúncia de alguns direitos, quando ela percebe que ela pode perder. Então, ela desiste dessa ação e ela entra de novo, para ver se ela escolhe qual juiz seria mais, aceitaria a tese dela. Essa é uma questão. Outra situação que a gente tem visto é o ajuizamento de ações em comarcas, em juízos que são distintas do domicílio da parte autora, ou da parte ré, exatamente para burlar, né, a própria análise do pedido. Eu mesmo já tive no meu juizado um processo que foi distribuído para mim em mais 7 estados diferentes. A pessoa só trocava o endereço. e o resto da ação era a mesma, ela contra uma aérea. Então ela repetiu 7 vezes a ação em estados diferentes, exatamente a mesma. Então isso é considerado uma litigância abusiva, na verdade até predatória, né? Aquela que é abusiva ao gênero que a gente fala, né? É o que a gente, e qualquer das situações previstas na resolução. A predatória já é essa, querendo ganhar, utilizando de expedientes, assim, de ações, né? Que não, a gente não pode nem repetindo, né? Idêntica, para ver se ele consegue.
1: Doutora, então só para a gente poder interpretar aqui esse juridiquês, né, para o nosso ouvinte entender melhor, a litigância abusiva é quando, por exemplo, vamos supor, tá? Um grupo de civis entram contra, por exemplo, uma empresa de telefonia, porque tem ali uma cobrança abusiva que vem se repetindo constantemente, enfim, e eles entram e essa empresa, ela sabe que ela está errada e mesmo assim ela fica levando esses processos para sempre. E a predatória seria, por exemplo, eu sei que eu estou errado e mesmo assim eu vou entrando na justiça várias vezes, de vários endereços, até que um juiz aceite aquilo que eu estou pedindo. É basicamente isso ou não? Eu errei tudo aqui.
0: A litigância abusiva, ela pode ocorrer tanto na parte autora quanto na parte ré. Essas duas situações, elas podem caracterizar a litigância abusiva. Porque ela é diz que é o gênero, né? É aquela que abarca toda e qualquer situação, que são as situações que a gente vê ocorrer, que podem gerar essa, identificar como litigância abusiva. A predatória, quando ela é tão ampla que chega a causar um prejuízo maior, tanto para o poder judiciário quanto para a sociedade. A gente faz uma distinção aí, que é aquela mais, o impacto é maior, vamos dizer assim, né? A extensão e impacto dela é maior, por isso que ela se caracteriza como litigância predatória. Esse caso que eu falei, que a pessoa entrou com a mesma ação em 7 tribunais diferentes, isso é uma litigância predatória. Ela é uma litigância abusiva pelo gênero, que é essa prática, né, de entrar em 7 tribunais diferentes com a mesma ação, mas ela é predatória pelo volume que ela entrou. A gente estima que um processo custe cerca de, nos últimos dados, cerca de R$9.000. Então, isso gerou um prejuízo para o poder. Uma ação estaria correta. 7 ações, inclusive em tribunais diferentes, que a gente já imagina que não é possível a pessoa ter 7 domicílios diferentes, mas ela entrou com 7 tribunais diferentes. Então, multiplique isso aí, as outras 6 ações que foram propostas, nesse valor. Isso já é um prejuízo para o Poder Judiciário e, naturalmente, para a sociedade, porque o Poder Judiciário vive de orçamento público.
1: Estamos falando em 63 mil. Uau!
0: Isso só uma situação que eu estou falando. Imagine isso numa quantidade. Uma outra situação que a gente vê, que ocorre também, a gente vê em juizado. O juizado, ele tem um limite acível até 40, estadual, até 40 mil salários mínimos. A pessoa tem um contrato, uma situação que é mais do que esse valor. O que que ele faz? Ele divide. É o mesmo contrato, a mesma situação, mas ele divide em pedacinhos, em vários processos, para fugir dos 40 mil. Não ultrapassar esses 40 mil. Mas por que faz isso? Porque no juizado não tem custas para entrar com o processo. E aí ele entra, faz isso para poder entrar no juizado sem pagar as custas, mas ele, em vez de entrar na justiça comum, que ele teria que pagar as custas. Então, são esse tipo de situação que a gente chama de abusiva. Da parte da reclamada, requerida, eles contestam o processo, sendo que eles têm a documentação, prova que a parte autora tem direito. Então, isso é uma situação que é também considerada abusiva. E aí, como você falou, algumas situações que a empresa ou, né, o próprio Estado vai recorrendo, quando já existe uma decisão que a gente chama de jurisprudência uniformizada, e a pessoa continua entrando, recorrendo do processo e estendendo. Isso tudo é custo para o judiciário e, naturalmente, ocupa tempo, recursos do judiciário e impede que o judiciário trabalhe nos outros processos que exigem realmente uma análise que precisam de uma análise a ser feita para poder ver se a pessoa tem direito ou não tem direito no processo.
2: E doutora Viviane, aparentemente, fiquei com uma dúvida aqui sobre como que é a identificação. É difícil identificar que é o que essa, por exemplo, você deu o exemplo mais característico aqui dos 7 processos, é difícil ter essa identificação que é tudo a mesma coisa, né? Que vai sendo protocolada ali a ação e como que é feito, né, essa análise, esse relatório geral. Opa, isso aqui, 7 é a mesma coisa, isso aqui é a litigância predatória.
0: Essa identificação, até essa ferramenta que a gente lançou ano passado, era feita praticamente manual.
1: Meu Deus!
0: Pesquisa no Google, entra no Google, coloca o CPF da pessoa e vai pesquisando. Aí procura, isso é praticamente feito manual. Com essa ferramenta que foi lançada pelo CNJ na semana passada, o objetivo é com a ferramenta conseguir identificar isso nacionalmente e facilitar a verificação. E aí, trazendo as informações para o juiz, aí o juiz naturalmente vai olhar, que essa ferramenta foi concebida para trazer informação. Quem faz a análise da informação é o juiz. Aí o juiz que está com aquela situação que foi apontada, ele vai analisar os processos para verificar se realmente eles caracterizam ou não uma litigância abusiva.
1: É possível, doutora, dizer que a litigância predatória reversa produz aí um efeito de desestímulo ao cidadão que até obtém aí uma decisão favorável, mas que enfrenta anos de obstáculos para que ela seja efetivamente cumprida?
0: Sim, a gente reputa que parte da nossa morosidade advém do tempo desperdiçado nesse tipo de processo. Como eu falei, prejuízo para o judiciário e prejuízo para a sociedade.
1: É porque você cria uma descrença da justiça, né? A senhora é juíza, enfim, acredito que devo escutar com uma certa frequência, falando que aqui, por exemplo, todas as vezes que eu já entrevistei pessoas que tinham ali alguma ligação com o judiciário, processando alguém ou tendo ali que ser ressarcida, falando que tudo na justiça é muito lento, mas é muito lento justamente porque tem esses empecilhos, né? Tem essas questões aí que vocês, enquanto juízes, precisam lidar para entender que aquilo, basicamente, eu vou falar bem grosseiramente aqui, doutora, me perdoe, mas seria basicamente o lixo do judiciário, né? Porque quando vocês enfrentam esse tipo de litigância, a gente pode entender, com muitas aspas, que isso daí é um lixo do judiciário, né? Que são processos que não valem e mesmo assim a pessoa tá ali insistindo para poder atrasar o trabalho de vocês, né?
0: O volume de processos é muito grande. A nossa sociedade, ela é muito litigiosa. Nós estamos fazendo uma análise com os grandes litigantes aqui. Uhum. E eles têm nos passado que de 60% a 80% das situações que chegam no judiciário nunca passaram por nenhum atendimento prévio deles, seja num saque, num consumidor.gov, no gerente local, lá na agência local. Houve o problema e as pessoas imediatamente entram com processo judicial. Então a gente tem uma sociedade que prefere entrar judicialmente a buscar, às vezes, alguma solução antes disso junto às empresas. Por um lado, eu acredito que seja pela confiança, no final das contas, no Poder Judiciário. A outra questão é que esse volume, como é um volume muito grande, já é difícil conseguir ter pessoas, servidores, sistema que suporte isso, né? Como eu falei, são quase 80 milhões de processos. Isso que a gente tem julgado mais do que entra, mas ainda ano passado foram mais de 40 milhões de processos. Então, o volume é muito grande. Aí soma-se a isso processos que nem deveriam, não são processos legítimos, não são situações, são situações muitas vezes criadas, como essa que eu falei, né, que colocou o processo em 7 tribunais diferentes. Isso é uma situação criada, ela não é uma situação legítima. Então a gente ainda tem essas demandas sendo interpostas e que aumentam ainda esse volume de processos e que não deveriam estar no judiciário, né? bem ajudar a dificultar o nosso trabalho e com isso naturalmente aquela morosidade que é sempre um reclamo, né, da sociedade, vem agravar ainda mais essa questão da morosidade.
2: Doutora, e quais setores dá para traçar os que aparecem com mais frequência nos casos de litigância abusiva ou predatória nesse número de processos? Algum principal, talvez?
0: Principalmente, a gente tem identificado principalmente direito do consumidor.
2: Que aí pode ser qualquer empresa, mas é com essa demanda do consumidor com relação a algum serviço ou algum produto que comprou, provavelmente.
0: Sim, a parte autora, ela entra com os processos, né, contra as empresas, reclamando de alguma situação que houve. A gente tem percebido assim, nessa situação. Algumas vezes na questão de saúde também.
1: O plano de saúde, né? Isso é, como a senhora bem disse, né? O PROCON poderia ser, né, o primeiro passo desse cidadão, né? E ele acaba aí recorrendo de fato à justiça para poder ter aí seus direitos. E eu te pergunto, doutora, como evitar que ferramentas tecnológicas, né? A gente está tendo aí hoje a crescente da inteligência artificial e sistemas de triagem processual sejam usados para barrar ou desvalorizar ações legítimas apenas porque se parecem com outras já ajuizadas.
0: Embora a gente tenha essa ferramenta, né, o Atalaia Use IA, inteligência artificial, ela passa ainda necessariamente pela análise humana, para que faça aquela última peneira, né, e evite que situações legítimas deixem de ser analisadas corretamente por conta de uma análise. Porque aí ela dá aquela informação, ela não necessariamente está correta. Por isso que passa por uma análise do magistrado e de servidores para verificar se a situação é ou não, caracteriza ou não uma litigância abusiva. É por isso que essa ferramenta que nós lançamos, ela exige essa análise pelo juiz. E na verdade todos os magistrados fazem esse tipo de análise. Embora a gente tenha indícios, esses indícios são criteriosamente analisados pelo judiciário. Pelo juiz para evitar esses erros que podem ocorrer.
2: E o combate à litigância abusiva, doutora Viviane, deve recair apenas sobre os advogados e os autores dessas ações, ou da mesma predatória, ou também responsabilizar as empresas que incorporam esse atraso judicial como estratégia de negócio? Qual que é a visão da senhora, do Conselho Nacional de Justiça, sobre isso?
0: Na própria recomendação que foi feita, ela estabelece tanto a parte autora quanto a parte reclamada. Não importa se é pessoa física ou pessoa jurídica ou empresa. Se houver a prática de qualquer das situações que estão colocadas nessa recomendação, não vou ler todas porque são várias, são muitos itens. Mas se tiver qualquer uma das situações previstas nessa resolução, o magistrado ele tem dever e a lei autoriza isso, a aplicação de multa e a aplicação de determinadas condenações, né, por extensão de horários multa pela prática da litigância abusiva. Na verdade, não importa se a parte autora ou a empresa, ou parte ré empresa, não importa a qualificação da parte. O que importa é se aquela atitude se enquadra ou não como litigância abusiva.
1: Então, na prática, quais medidas têm se mostrado aí mais eficazes, doutora? Sanções por má-fé, gestão de precedentes, conciliação, fiscalização da advocacia, ações coletivas ou aí um maior rigor no cumprimento de decisões?
0: A audiência de conciliação ela tem sido bastante útil nesse tipo de situação, porque a conciliação, efetivamente, as partes vão lá para conversar, né, sobre a questão que trouxe a pessoa ao judiciário, porque aí você identifica o que realmente é um pleito da pessoa, o que ela realmente precisa ou não do judiciário. Outra questão que a gente tem tido que a gente chama de condenação e litigância de má fé, que é exatamente a possibilidade legal, quando ato atentatório à dignidade da justiça, em que a gente faz a condenação de quem praticou, né, a abusividade, em condenação de multa, ela é responsável pelas despesas do processo. Aí mesmo num caso como o juizado que não tem, quando entra com o processo, não tem custas, se houver a condenação em litigância de má fé, a despesa do processo, as custas do processo também tem que ser pagas por aquele que praticou o ato e caracteriza essa litigância. Então são medidas que têm sido tomadas para reuniões de processos, né, situações que eu falei que a pessoa entra com vários processos para fugir da alçada, extingue o processo e remete o processo para o juízo comum. São algumas dos atos, né, dos meios pelos quais, né, o judiciário tem atuado para buscar coibir esse tipo de situação.
2: Doutora, a demora no cumprimento de uma sentença pode ali transformar, de certa forma, um direito que é reconhecido judicialmente num direito apenas formal. E a gente sabe, né, porque tem uma quantidade enorme de processos, as possibilidades de muitos recursos, né, de ambos os lados, as fases recursais. Quais mudanças seriam necessárias para tornar a fase de execução mais efetiva, sem tanta essa espera, depois que aparentemente tudo ali já está terminado?
0: Estamos trabalhando, a corregedoria daqui do CNJ está inclusive trabalhando num programa com vista nessa execução efetiva. Em relação à execução, o cumprimento de sentença quando importa em pagamento de valores, muitas vezes a situação não é, o problema não está no judiciário, é a pessoa que deveria pagar que não tem recursos mesmo para pagar. Então isso dificulta naturalmente o atendimento. As outras situações de dificuldade de cumprimento, em regra, também são coibidas através de multas, se for verificado que está havendo, né, essa dificuldade, ela está sendo de forma realmente evitar o cumprimento. É que algumas situações, na hora que vai cumprir, depois que deu a sentença, no momento que vai cumprir, surgem outras questões que muitas vezes não vieram antes no processo. E aí gera uma dificuldade no cumprimento. Um exemplo que a gente pode citar aqui é aqueles casos de conflito agrário, que é dada a sentença de reintegração de posse, mas na hora que vai cumprir tem várias famílias morando na área, aí tem todo um procedimento que foi criado para retirar essas pessoas ou manter essas pessoas, muitas vezes através de uma conciliação, o proprietário concorda e receber algum valor e deixar as pessoas na área, enfim. Só que isso gera outros impactos, tem outros impactos que muitas vezes não estão no processo, né? Então, isso dificulta, demora, às vezes, a própria situação que se verifica depois que a sentença é proferida, muitas vezes dificulta o próprio cumprimento aí do processo.
1: Eu imagino como que é delicado, assim, né? Principalmente esse exemplo que você trouxe aqui pra gente, né, doutora? De a pessoa ter ali as suas terras tomadas, né? Ele consegue reaver essas terras e quando chega lá tem famílias com crianças. Então, assim, é uma coisa, eu tenho direito, mas como que eu faço essas pessoas saírem dali sem que elas sofram mais do que já estão sofrendo? Nossa, que delicado isso, hein, gente? Nossa...
0: Não é fácil.
1: Eu imagino.
0: Eu mesmo tive uma situação que as famílias invadiram uma área de preservação natural.
1: Meu Deus!
0: Só que na hora que foi para retirar, elas não tinham para onde ir. Então teve que ser feito todo um estudo com a prefeitura. Na época era um imóvel urbano, com a prefeitura para analisar, ver para onde que elas podiam ir. Porque não tinha naturalmente como tirar as pessoas de um dia para o outro. E era uma área de preservação natural. Então, inclusive, corri o risco pelo que eles estavam fazendo, que eles estavam começando a cortar as árvores. Corri o risco de haver, inclusive, um desabamento, porque era numa encosta. Então, são situações essas aí que às vezes as pessoas... Mas como que não cumpriu rápido? Não tem como cumprir rápido.
2: Até porque esse é um problema que esbarra num problema maior do Brasil, que é a questão da moradia, de muitos lugares que não cumprem função social da propriedade, e de trazendo exemplos mesmo de vários lugares que... das margens, né, das periferias de algumas cidades, como São Paulo, no extremo sul, tem bastante áreas de preservação ambiental, onde as pessoas realmente vão para esses lugares, não tem, né, onde morar, tem uma dificuldade ali, acabam construindo suas casas. e às vezes a demora na percepção do poder público de que essas pessoas estão ocupando essas áreas é que causa também um pouco essa dificuldade na hora de retirá-la de lá também, né, doutora? Então, isso é um problema maior que vai além ali de quando chega nesse processo judicial de quem vai ficar ali ou quem tem direito ou não, e esse problema de que era uma área que às vezes não é, né, não era nem para ter pessoas, porque ela exatamente também esbarra no risco de vida delas, de né?
0: Sim.
2: Enfim, um comentário que surgiu a partir disso, que é muito, aí passa a ser mais complicado ainda.
1: E doutora, qual seria, na visão do conselho, o equilíbrio mais justo aí entre coibir o uso abusivo do judiciário e garantir que a porta da justiça continue aí aberta para quem realmente precisa dela?
0: Na verdade, é o que já vem sendo feito. Embora a gente localize e verifique indícios de que seja uma litigância abusiva, é feita uma análise criteriosa pelo Poder Judiciário para verificar se é efetivamente uma litigância abusiva ou não, e dar andamento ao processo naqueles casos em que não for. Naqueles que for, aplicar a penalidade correspondente ou extinguir o processo, conforme for a situação, para evitar que esse processo continue tramitando no judiciário sem ter por que estar, né, no judiciário. O que tem sido recomendado é exatamente essa análise criteriosa pelos magistrados, servidores, em relação aos processos que entram no judiciário. Veja bem que essa questão da litigância, ela não tem nenhuma... Em Guimpés, a gente tem identificado essa situação, em nenhum momento tem havido dificuldade na entrada do processo. O acesso à justiça, ele é plenamente garantido, a pessoa pode entrar com o processo no judiciário, não tem tido nenhuma ação no sentido de evitar essa entrada. Se a pessoa entende que ela tem que entrar no judiciário, ela pode entrar e vai ser recebido o processo. A questão é, se esse processo for... tiver indícios de litigância abusiva, vai ser feita uma análise criteriosa pelo magistrado, pelos servidores, para ver se continua ou não. Se for legítimo, continua o processo e é analisado seguindo os critérios legais e jurídicos. Se é uma litigância abusiva, é aplicada, então, em alguns casos é extinto o processo, em outros é aplicada essas penalidades que eu já mencionei: multa, pagamento das despesas do judiciário, exatamente para buscar até mesmo um ressarcimento pelo tempo e despesas que o judiciário teve com um processo que não era legítimo.
1: É isso. O Jabuticaba Sem Caroço teve o prazer de bater um papo com a doutora Viviane Brito Rebelo, ela que é juíza auxiliar do Conselho Nacional de Justiça. Doutora Viviane, muito obrigado pelo seu tempo aqui no Jabuticaba para falar sobre um assunto que mexe com a vida dos brasileiros o tempo inteiro, né?
0: Eu que agradeço a oportunidade de ser participar dessa conversa, né, desse papo com o Jabuticaba Sem Caroço, e estamos à disposição para qualquer esclarecimento e qualquer outra informação.
2: Muito obrigado, doutora Viviane, até uma próxima.
0: Até, eu que agradeço.
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1: A litigância abusiva tem um custo social e econômico significativo, porque afeta o funcionamento do poder judiciário e também a atividade econômica de empresas e cidadãos. Segundo especialistas, esse é um exemplo clássico de externalidade negativa. Um pequeno grupo se beneficia, enquanto os prejuízos são divididos por toda a sociedade.
2: Entre os impactos no judiciário está a sobrecarga dos tribunais. O aumento de ações repetitivas e massificadas congestiona o sistema e dificulta a análise de demandas legítimas e, consequentemente, descredibiliza a justiça brasileira. O país já possui um dos sistemas judiciais mais congestionados do mundo, com milhões de processos em estoque parados, segundo o próprio CNJ.
1: Assunto para o nosso próximo convidado.
3: Para onde vamos?
2: Recebemos no Jabuticaba Sem Caroço o Jean Menezes de Aguiar, advogado e professor de Direito da FGV, a Fundação Getúlio Vargas. Professor, muito bem-vindo aqui ao nosso podcast e obrigado por conversar com os ouvintes da Rádio Sputnik. Como vai?
3: Um grande prazer estar com vocês, Rafael e Kaique.
2: Professor, nos últimos anos, o termo litigância abusiva passou a ocupar um espaço central no debate jurídico. Há uma sensação de que estamos diante de um fenômeno que é novo, mas até que ponto ele realmente é novo? Ou seja, mudou algo em relação ao comportamento dos litigantes ou a forma como o judiciário passou a enxergar, a tratar também desse problema?
3: Eu acredito que as duas coisas, porque se a gente reparar, isso é um problema ético, né? Se é uma litigância abusiva, existe aí um comprometimento ético, um fator ético. E isso é um registro da sociedade brasileira atual. O Serasa fez uma pesquisa há pouco tempo agora, coisa de um mês, que a cada 2 segundos é aplicado um golpe digital no país. Então nós somos uma sociedade que conta com um fenômeno golpista muito, muitíssimo alto, a mais elevada do mundo em termos de golpes digitais. Então, esse problema ético da litigância abusiva, ela retrata, em nome de uma possível justiça, de um direito alegável no judiciário, uma exorbitância comportamental no sentido de que existe exageros muito grandes por parte das partes, por parte da sociedade, e uma morosidade muito grande por parte do Poder Judiciário. Então, mais ou menos, isso é um retrato da sociedade atual. Quer dizer, houve uma explosão de número de ações. Esse é um fator. Mas eu encaro isso como um efeito mais ou menos drástico e severo de uma sociedade mais aguerrida, mais litigante e também com um comprometimento ético maior.
1: Professor, você fala muito em litigância predatória, mas também litigância predatória reversa. Gostaria que você explicasse pra gente sobre essas duas litigâncias, né? Se é que a gente pode chamar assim, e por que devemos tratá-las juntamente.
3: A litigância predatória seria algo também, em certa medida, antiética, né? Em grande medida antiética, no sentido de se buscar uma massificação de procedimentos judiciais parecidos, similares ou congêneres, para se tentar fazer uma pescaria, vamos usar essa expressão, de qual juiz daria uma liminar ou uma sentença favorável. Então, quer dizer, já existem mecanismos hoje em dia que coíbem esse tipo de coisa, mas às vezes a gente observa isso em grandes empresas advocatícias, segundo se consta aí na literatura especializada, no sentido de que existiria esse modo antiético de demandar. Então, a litigância predatória acaba sendo também um comprometimento ético aí, só que aí, no caso, especialissimamente por parte de uma parte da advocacia, o que é uma situação piorada em termos éticos, né?
2: E, professor, existe um risco de esse conceito de litigância abusiva se tornar amplo demais? Em outras palavras, quando uma ação judicial deixa de ser simplesmente fraca ou mal fundamentada, para quando que acontece isso, para efetivamente se tornar abusiva?
3: Olha, se os atores que participam do processo judicial, na tríade juiz, advogado e Ministério Público, são obrigados por força de lei à boa-fé. Então, quer dizer, se há essa obrigação, isto transcende, inclusive, a uma pauta ética do advogado ou do juiz, porque existe uma imposição legal a que todos os 3 atores próprios de um processo judicial, que é esse triunvirato aí, usemos esse termo, estejam de boa fé. Então, qualquer coisa que seja ou predatória ou abusiva ou sem um lastro legal ético e de boa fé, e a boa fé aqui seria tanto a boa-fé subjetiva ligada aos atores, como a boa-fé objetiva, que é no sentido de o que se pleiteia em juízo. Então, quer dizer, todos esses mecanismos ou essas tentativas de busca de um resultado otimizado serão resultados antiéticos e ilegais. Por isso é que cabe à lei, cabe ao legislador, criar mecanismos para que esse tipo de litigância, seja abusiva ou a predatória, seja coibida severamente, né?
1: É, me parece, doutor, que o desafio maior nessa conversa toda é encontrar, né, um equilíbrio aí entre combater os abusos, mas também preservar aí o direito constitucional de acesso à justiça. E eu te pergunto, onde está essa linha, esse meio termo, e como evitar que medidas de contenção acabem atingindo aí justamente quem mais precisa recorrer ao judiciário?
3: A rigor, a gente pode dizer que não há uma grande dificuldade no diagnóstico dessa situação, porque uma ação judicial é composta de autor e réu, ou autores e réus, mas autor e réu. Se existem as mesmas partes interessadas, o demandante e o demandado, nós já começamos a ter a figura de uma litispendência, que é um termo quando duas ações iguais são propostas. Então nós já começamos a poder identificar uma semelhança ruim, danosa. Existem mecanismos processuais para se identificar isso efetivamente. Então não haveria uma grande dificuldade. O que talvez falte, e esta é uma fala difícil porque ela é muito popularesca, seria uma maior punição desses agentes que cometem a litigância ou predatória ou abusiva, e partes, inclusive, não é? Autores e tal, para que isso não pudesse ocorrer. Então, outra coisa, outro viés, é o direito constitucional de ação, que você muito bem menciona. Esse direito é incontestável, isso é constitucional, e isso é a mera possibilidade de qualquer pessoa ajuizar uma ação no Poder Judiciário para buscar os seus direitos. E aí a gente vai ter uma divisão bem grande aí entre quem tem condições financeiras de ter um advogado particular e quem necessita da defensoria pública ou da justiça gratuita, etc. e tal. Então, sempre a gente vai ter no nosso modelo o sistema de ação constitucionalmente garantido, isso é inquestionável. E essa litigância predatória não chega a afetar o direito constitucional de ação. Ela é uma certa espuma maléfica, antiética, que precisa ser coibida, mas o direito constitucional de ação é totalmente garantido, inquestionável a qualquer cidadão, a qualquer pessoa que queira usufruir do Poder Judiciário.
2: Doutor, recentemente o STJ reconheceu que juízes podem exigir documentos adicionais para verificar a legitimidade de determinadas ações antes do prosseguimento do processo. E aí, linkando com a última resposta, que é essa preocupação também que você já trouxe, adiantou um pouco, com pessoas que podem, de repente, ter dificuldade, mas às vezes não tanto assim, porque existe a defensoria pública, por exemplo, para quem tem menos condições, como de repente pessoas em situação de maior vulnerabilidade. Mas essa solução que o STJ dá, resolve parte do problema ou cria novos obstáculos ao acesso à justiça, pensando nessa dificuldade que pode haver também para comprovar determinados fatos, que é o motivo pelos quais essas pessoas entram na justiça para recorrer a alguma coisa?
3: Essa medida do STJ parece ser muito boa, porque ela é admissional para uma ação judicial. Então, numa ação judicial, a gente tem em pauta dois juízos. O primeiro é o juízo de admissibilidade, em que o juiz verifica a viabilidade da ação, se ela é plausível como um mecanismo processual. E o segundo juízo é o juízo de mérito, em que o juiz julga procedente ou improcedente o pedido do autor. Então, para efeito de admissibilidade e de controle de uma admissibilidade não predatória ou abusiva, todos os mecanismos possíveis no momento inicial da ação são bem-vindos, para que se faça um controle realmente mais severo de uma não litigância predatória ou abusiva, inclusive de agentes que possam lançar uma grande rede no mercado para buscar pessoas vulneráveis, para compor, às vezes, grandes ações quantitativamente falando, o que seria também algo discutível no plano ético e legal. Então, quer dizer, a advocacia não pode ser um fator comercial, não pode agir comercialmente, não existem escritórios de advocacia com nome fantasia, isto é proibido, e toda essa busca de clientes ou de eventuais partes de uma forma como uma grande rede que buscasse inclusive agentes vulneráveis numa determinada situação, vamos imaginar vítimas de metrô, de trem, de grandes situações sociais, podem ser consideradas perigosas e precisam de uma fiscalização maior para se saber se aqueles autores são realmente existentes, se eles existem, se são autores mesmo. Então, esse juízo prévio no juízo de admissibilidade da ação acaba sendo algo bom.
1: E, doutor, bancos, empresas de telefonia, enfim, planos de saúde e companhias aéreas figuram aí, historicamente, entre os maiores litigantes do país, né? Dá para se ter uma ideia aí se esse número de processos contra essas empresas decorre muito mais de falhas recorrentes na prestação dos próprios serviços ou se de litigância abusiva dos autores?
3: Aí, neste caso, na relação de consumo, parece não haver litigância abusiva alguma. As empresas, sociologicamente falando, parecem ter declarado uma certa guerra para com os consumidores. E o sistema do Código de Defesa do Consumidor, por exemplo, nos artigos 12 e 14, tratam da responsabilidade objetiva, que é a ausência de culpa, ausência de possibilidade de discussão de culpa num processo judicial. Então, o que acontece? Quando o consumidor sofre alguma coisa, não é ele que tem que provar a culpa da empresa, é a empresa que tem que provar que não agiu, não é, com aquele dano. Isso é o que se chama de inversão do ônus da prova. E até que se prove e até que se saiba, pelo que a gente tem assistido na imprensa, estas grandes empresas estão rotineiramente causando centenas e milhares de possibilidades danosas, inclusive com a possibilidade, com o pensamento de eu vou causar esse dano, mas eu sei que só 0,1% entra na justiça. Então, o dano, às vezes, compensa para essas grandes empresas. E isso se torna um jogo perverso contra o consumidor, principalmente aquele consumidor mais humilde. Por exemplo, um que compra um celular por conta de pré-pago e tem mecanismos ali dentro que comem os seus créditos. Ele tem direito a reclamar nas empresas de telefonia por esses créditos que desapareceram. Só que esse consumidor humilde não tem como acessar isso de uma forma muito simples e fácil, porque isso acaba sendo um transtorno, uma perda de tempo útil e N coisas aí que são muito drásticas para esse consumidor.
2: E deixa a situação um pouco mais complicada, né, professor? Porque a gente já trouxe aqui, falou dos defensores públicos, e na verdade, quando a gente pensa que a gente tem o direito de recorrer à justiça em determinada situação, como esse exemplo que o senhor dá, né, principalmente nessa relação de consumidor, muita gente deixa de entrar na justiça justamente pelo processo ser muito desgastante, muitas vezes. Embora ela tenha o direito de fazer isso, e provavelmente ela ganhe o processo se ela entrar com, né, for adiante com isso. Mas claro, tem todas essas dificuldades. Aí lembrei, né? Falamos dos defensores públicos, mas tem ainda a dificuldade de pessoas encontrar um defensor público quando não tem condições de pagar, porque a gente tem um déficit também desses profissionais aqui no nosso país para atender o tanto de gente que geralmente precisa. E justamente por essa possível guerra que muitas empresas travam com os consumidores, como você adiantou aí, que a gente percebe mesmo que acontece. Isso também tem uma... desenvolve algo do descrédito desse consumidor na justiça, né?
3: Sim, sim. E a gente tem um exemplo aí muito simples. Toda e qualquer compra que se faça online, a pessoa tem 7 dias para desistir. Toda e qualquer compra, só no online. Então, veja, você compra uma passagem aérea e você tem 7 dias para desistir. Então, você ia ter uma reunião no mês que vem, você compra a passagem aérea hoje, amanhã a sua reunião é cancelada e você liga para a empresa aérea e diz assim: eu quero desistir da compra, eu quero meu dinheiro de volta. E a moça vai dizer: bom dia, a sua ligação é muito importante para nós e você vai ganhar um voucher para a sua próxima experiência. Não existe experiência, eu quero meu dinheiro de volta. E eles não vão devolver o seu dinheiro integralmente. E aí o que que acontece? Essa pessoa tem direito, 100% de direito, a entrar na justiça. Só que ela acaba não entrando. Então, esses microgolpes, porque isto é um golpe em cima do direito do consumidor, eles acabam ocorrendo assim às centenas, aos milhares, e as empresas sabem disso. A outra coisa é isso que você diz com muita propriedade da Defensoria Pública. São poucos os defensores, não é? O sistema judicial, paradoxalmente, ainda dá pouca importância à Defensoria Pública. Eu fui professor da Escola Superior da Defensoria Pública no Rio de Janeiro por alguns anos e foi uma experiência assim espetacular. Num país como o Brasil, os defensores públicos é que tinham que ter toda uma proeminência, uma importância nesse sistema judicial, porque são eles que acabam atendendo os consumidores e as partes com mais dificuldades financeiras. Então, realmente, este é um paradoxo que se vive no país e que, infelizmente, a gente não vê uma saída muito fácil, porque acaba sendo uma entidade muito pequena para o tamanho e a importância que tem aí os litigantes hipossuficientes e vulneráveis.
1: E professor, então assim, é chover no molhado, né? Porque, como o senhor bem disse aqui, é sabido, pegando um exemplo, né, das companhias aéreas aí que você trouxe, da passagem, é sabido que isso acontece, né? Acredito eu, não só em companhias aéreas, mas em planos de saúde, telefonia, enfim. Mas por que que não se aperta o cerco para poder esse tipo de mini crimes cometidos por essas empresas, que são grandes empresas, vale lembrar, né? Como vimos aí recentemente, uma empresa que uma passageira chegou a agredir, né, os funcionários devido a essa falta de respeito da companhia com pelo menos 100 pessoas que estavam ali na sala de espera. Por que nada é feito? Porque me parece também muito cômodo, né?
3: Esse sistema de impunidade de grandes atores empresariais no país, ele é muito complexo realmente. Você toca num ponto muito nevrálgico e muito difícil de se solucionar. Existem leis civis e criminais para isso. Existem leis, inclusive, administrativas, agências reguladoras, etc. e tal. Mas o manejo dessas práticas acaba sendo muito difícil. Uma coisa que passou a ajudar muito está fora do sistema judicial, vamos dizer assim, que é a viralização de certas reclamações na imprensa. Então, por exemplo, eu falo na sala de aula para os meus alunos o seguinte: começa a fazer uma reclamação, coloca na internet, no Reclame Aqui, em atores e players importantes do mundo digital, do mundo viral, e até em idiomas vários, para que talvez esse esforço de se viralizar uma reclamação gere um atendimento mais rapidificado. E isso parece que, em certa medida, funciona. Quando o camarada utiliza a imprensa, que é o quarto poder, lá no dicionário de política de Norberto Bobbio. Antigamente era uma cartinha aos leitores do jornal. Hoje em dia é uma representação num ator desse digital. Esse tipo de coisa, às vezes, dá uma funcionalidade muito mais rápida do que a via judicial. Então, a gente tem aí alguns canais, como o Procon, que também é um canal oficial e tal. E, por último, a via judicial. A via judicial, às vezes, leva 1-2 anos para chegar a uma sentença, isso quando não há um recurso. Então, isso para a compra de um liquidificador, de uma passagem aérea, de alguma coisa assim, pode ser um tempo muito grande e uma triste perda de tempo muito grande para alguém que acaba abrindo mão disso, deixando isso de lado e efetivamente perdendo o seu direito. Então, Os atores sabem disso, os atores empresariais, e eles mais ou menos contam com essa leniência ou com essa letargia da sociedade ou de parte da sociedade. E eles incidem nessas coisas. Então, planos de saúde, bancos, empresas aéreas, a própria telefonia, isso acaba sendo muito perverso às vezes para com os consumidores.
1: É, e pensando então a questão dos consumidores, professor, então a gente entende também que cabe ao PROCON orientar também a população sobre seus direitos, né? Inclusive chamando atenção para esses tipos de abusos, né?
3: Olha só, a orientação do consumidor, o John Kennedy disse lá atrás, que foi presidente dos Estados Unidos, que a classe de consumidores era a maior classe do mundo, né? Do planeta. Então, todo mundo é consumidor, mas cabe às entidades oficiais e aos sites, o IDEC, né? Vários sites aí de consumo, fazer essa orientação, sim. O Estado deve se empenhar de uma forma mais incisiva para que as pessoas sejam orientadas, né? E isso ainda é uma certa deficiência muito grande na sociedade brasileira.
2: Professor, a inteligência artificial que está aí, né, sempre em discussão, tem uma evolução constante nos últimos anos, ainda acredito, né, vai evoluir muito mais, reduziu custos para elaboração de petições e gestão de processos. Queria, né, perguntar também para o senhor, isso pode potencializar essa litigância predatória que a gente está se referindo aqui nessa entrevista? Estamos diante de um problema que tende a crescer com essa IA? Qual que é a sua avaliação sobre essa tecnologia?
3: Eu acho que no plano judicial e processual, a IA pode ter um modelo reverso contra o cidadão, em certa medida, dizendo no sentido de o poder judiciário não se ater tão especificamente às petições e submetê-las a um critério eletrônico digital da IA, o que pode representar uma perda de qualidade. Mas em relação da litigância predatória, não necessariamente, porque a litigância predatória envolve uma decisão antiética de predação das próprias partes. Então, a culpa ou a responsabilização não seria da IA. A outra coisa é que qualquer pessoa, para requerer uma ação judicial, necessita de um advogado, a não ser no caso da Lei 9.099, nos juizados especiais, em que até 20 salários mínimos, as ações em primeira instância, apenas em primeira instância, não precisam de advogado. Então, a IA não poderia, a meu ver, e assim num plano inicial, ser uma grande responsável por uma hipertrofia da litigância predatória ou abusiva, porque ela é um mecanismo de otimização, não é? Da petição, isso sim, de um aumento de prática na forma de redação, de escolha de um caminho, de um itinerário, essas coisas, e inclusive como julgamento. Aí é que pode ter algum entrave se o julgamento for totalmente entregue à IA, sem um controle humano muito rígido por parte do Poder Judiciário, porque o Judiciário exerce uma atividade de soberania, né? Então, é muito importante a atividade do Judiciário numa sentença judicial. Então, o uso da IA, ok, é uma coisa indiscutível hoje em dia, só que vai haver tanto uma necessidade de controle humano pela parte do advogado como pela parte do juiz.
1: E, Jean, eu acho que a pergunta que não quer calar, né, nesse episódio do Jabuticaba aqui hoje, quando processos artificiais ocupam aí tempo do judiciário, quem paga essa conta não é só o Estado, né? E sim também os cidadãos, né? Que aguardo ir por uma decisão.
3: A sua pergunta é muito legal, porque quando a gente fala que o Estado paga, o Estado não é produtor de riqueza. Quem paga isso somos nós, né, os cidadãos. Então, isso é um fator absoluto. Toda despesa estatal, toda essa orgia que a gente está assistindo com o dinheiro público aí na última década, inclusive emendas, essa coisa toda de que só se fala de bilhão, quem está pagando isso tudo é a sociedade. O problema é que a sociedade brasileira é mansa e quieta. Então ela realmente não exerce uma exigência, o seu poder de cobrar isso daí. E fica efetivamente atrelada a uma quietude que é ruim para todo mundo, né? Mas é a sociedade que em primeira e em última análise paga essa conta.
1: E nessa conversa toda, Jean, em sua opinião, a OAB, ela tem um papel suficiente nesse debate ou ainda há espaço aí para uma atuação mais efetiva?
3: A OAB é um grande ator, é uma autarquia especial e acaba sendo um grande ator no equilíbrio desta trifuncionalidade entre advogado, juiz e promotor, como uma mão muito forte, e é uma mão muito forte, para que o judiciário e o Ministério Público se contenham em algumas situações, em alguns aspectos, inclusive processualmente falando. Nós já tivemos aí situações de decotes de advogadas que foram discutidos por juízes, o que é uma coisa que não se sustenta, porque não há hierarquia e subordinação entre esses atores. Então, a OAB, quando age em

0: muitos advogados reclamam da OAB no sentido de um maior corporativismo. Eu particularmente entendo que a OAB tem uma função política muito grande de enfrentamento do judiciário e do Ministério Público no sentido de um player em igualdade de condições que em primeira ou em última análise representa a sociedade, o que é algo muito bom, como a imprensa também é muito necessária, porque são esses dois grandes atores que nós encontramos aí com o escudo de frente.
1: Tá aí, esse é o Jean Menezes de Aguiar, advogado e professor de Direito da Fundação Getúlio Vargas, a FGV. Professor, muito obrigado pelo excelente papo aqui pra gente, por facilitar um pouco essa conversa para todos os ouvintes, esses termos também um pouco mais jurídicos que a gente conseguiu facilitar aqui.
0: Pois é, e eu peço até desculpa, porque às vezes o pensamento nasce meio juridiquês, né? E a gente acaba entrando nisso, mas foi uma honra e um grande prazer, Rafael e Kaique, um abraço e um beijo em todos os nossos ouvintes aí.
2: É isso, professor, foi ótimo, deu aula aqui sobre direitos da população, né? Que vem sendo aí alvo desses abusos. Volte sempre, viu? Um abraço.
0: Um abraço grande.
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5: Olá, boa noite.
6: Boa noite para você que nos acompanha em todo o país.
5: Quarta-feira, 15 de julho de 2026.
6: Vamos ao destaque do dia na Voz do Brasil.
5: Vacinação em gestantes.
6: Imunização de grávidas pelo SUS reduziu casos graves de bronquiolite em bebês menores de 6 meses.
5: Os dados são do Ministério da Saúde. Natália Koslick.
7: Até agora, mais de 1.200.000 doses da vacina contra bronquiolite foram aplicadas no país.
6: Você vai ouvir também prova de vida.
5: Quem precisa fazer comprovação no INSS está recebendo aviso do governo federal.
6: Fique atento, a mensagem não solicita dados do cidadão. Márcia Fernandes.
8: Não são enviados links, nem são solicitados dados como CPF ou endereço.
5: E ainda, novas regras de publicidade para bets começam a valer sexta-feira.
6: Está proibida a veiculação de análises sobre eventos esportivos que induza a realização de apostas.
5: Também está vedada a divulgação para crianças e adolescentes. Nazi Brum.
9: Entre as principais regras da portaria publicada no último dia 10 está a divulgação de advertências ao apostador sobre os riscos de apostas online.
6: Hoje na apresentação da Voz do Brasil, Mariana Jungmann e Luciano Seixas.
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6: A vacinação de gestantes no SUS contra bronquiolite reduziu pela metade os casos graves da doença em bebês.
5: Os dados foram publicados esta semana pelo Ministério da Saúde.
6: Essas e outras vacinas presentes no esquema vacinal das gestantes ajudam a evitar internações e óbitos de mães e de seus bebês.
7: A vacina contra o vírus sincial respiratório, principal causador da bronquiolite, protege o bebê ainda durante a gestação até os primeiros meses de vida. É esse o período em que o risco de complicações respiratórias é maior. A obstetra Michele Egídio explica como funciona o mecanismo de imunização nessa fase da vida.
10: Vai passar anticorpos para a criança, mas não necessariamente ela vai conseguir impedir que a criança não tenha doença, mas vai impedir as formas mais graves, as que exigem internação. Então a criança já vai ter algum tipo de imunidade ao vírus, então vai ter uma doença um pouco mais leve do que normalmente ela teria se a mãe não tivesse se vacinado.
7: Disponível disponível na rede pública desde dezembro, a vacina contra a bronquiolite é indicada a partir da 28ª semana de gestação. Assim que completou o tempo necessário, a técnica de enfermagem Fernanda Larissa da Silva compareceu ao